0: Eu tô muito feliz.
1: Quem você torce lá pra Inglaterra?
0: Quê?
1: Qual clube você torce na Inglaterra?
0: Manchester City.
1: Não, sai! Não gosto disso, cara. Não gosto. Pô, tô toda de Manchester United e você me fala na minha frente que torce pro City?
0: Mas não é zoeiro.
1: Ah, então na verdade você torce pra quem?
0: Arsenal.
1: Ah, ruim do mesmo jeito? É isso, Pará. Alegria contagiante aqui em Belo Horizonte. Todo mundo muito feliz que a Inglaterra classificou. E assim, nas bênçãos de Senhor Jesus Cristo, se a Argentina conseguir a classificação, porque ainda temos mais um jogo pela frente, se eles conseguirem a classificação, que a Inglaterra combate este mal que está proliferando sobre nós na Copa do Mundo.
2: Olha, Giovana, vou falar, você é corajosa, viu? Você encarou os caras aí, tudo rival. Ela foi pra cima, Giovana Oliveira, dando um show aqui na TNC no Fim de Papo. Valeu, Giovana, um beijo, aproveita agora a festa. A sua Inglaterra avançou às semifinais da Copa do Mundo FIFA 2026. Ô, Lucasito!
3: Sim.
2: Tá por aí, né, Lucasito?
3: Tô por aqui, tá sempre feliz. Por aqui.
2: Você cantou, segundo o Kaique, é banda Oasis. É Oasis que fala?
3: Eu acho que não, né? É, eu acho Oasis, que é Oasis, né? Mas o Kaique adora, né, essa banda.
2: É bonita essa festa, né?
3: Ué, é bonita a festa.
2: Cara, a festa... Ô, Lucasito, não é Sim. querer só elogiar e criticar o nosso, né? Mas, cara, você vê no Brasil esse tipo de relação, seleção com o torcedor, depois de uma eliminação ou depois de uma classificação? Você percebeu isso nessa Copa, Lucasito?
3: Não percebi não, viu, Fara? A gente sente que o torcedor, ele se empolga mais com Copa do Mundo e tal, mas não tem uma relação tão próxima com a seleção assim, né? Muito por culpa também da CBF, né? Que nos últimos anos aí maltratou a seleção brasileira. Vamos ver se a gente vai recuperar essa paixão pela seleção nos próximos anos, né, Fara?
2: Boa, Lucasito. O que que tem definido já de semifinal de Copa do Mundo, Lucasito?
3: Ó, restam agora só 5 partidas, ô Fara, da Copa do Mundo. A gente vai ter daqui a pouquinho às 10 da noite a outra definição, Argentina ou Suíça, e das semifinais, um jogo já está definido. Terça-feira às 4 da tarde tem França e Espanha, e na quarta-feira às 4 da tarde a Inglaterra já está lá esperando justamente a Argentina ou Suíça. Depois no sábado, dia 18, às 6 da noite, tem a disputa do terceiro lugar, e a grande final no domingo, dia 19, às 4 da tarde, Fará.
2: Boa, Lucasito, vai descansar, Lucasito.
3: Valeu, Fará, um abraço. Só destacando rapidinho, ó, que o Bellingham tá encostando na briga pela artilharia, né? O Mbappé e o Messi têm 8 gols, o Haaland já se despediu, tem 7, o Bellingham e o Kane agora os dois com 6 gols. Valeu, Fará, um abraço.
2: Ainda tem pelo menos mais 2 jogos nessa Copa do Mundo. Valeu, Lucasito, um abraço. Me chamou, Kaique Silva? Me chamou, quer que eu te libere, né?
4: Era fora do ar, eu ia te encher o saco aqui, mas deixa pra lá.
2: Na verdade, tem o destaque final já, Kaique, vai descansar.
4: Ah, quer destaque final?
2: Claro.
4: Eu ia brincar com você, você levou a sério, então. Não, tô bom.
2: Não, mas era
4: a
2: hora.
4: A gente aproveita o benefício dos amigos. Os amigos são pra isso.
2: Kaique,
4: vamos lá, então, Fará. É, só um detalhe com relação à programação agora da seleção na Inglaterra, que já passou por Cidade do México, já passou, inclusive, por outros locais ao longo dessa Copa do Mundo, e agora está hospedada, né, está concentrada no centro de treinamento do Sporting Kansas City, né, em Prairie Village, e agora vai se concentrar pensando no jogo que acontece na próxima quarta-feira às 4 horas da tarde em Atlanta. O adversário sai daqui a pouco de Argentina e Suíça, portanto. Então, só uma atualização com relação à artilharia, porque Lionel Messi e Kylian Mbappé tem concorrência. Jude Bellingham e também Harry Kane com 6 gols marcados. O Haaland ficou pelo caminho, com 7 gols o Haaland parou, portanto. E o Harry Kane e o Jude Bellingham, os dois com 6 gols, estão, portanto, na cola de Lionel Messi e Kylian Mbappé. Essas são as informações, viu, Fará? Das duas seleções, a seleção da Noruega que fica pelo caminho e a Inglaterra que segue, portanto, e volta a campo quarta-feira.
2: Fechou, Kaique Silva, excelente Kaique Silva. É, depois do intervalo vamos falar um pouquinho mais de Argentina e Suíça. De lá saiu o adversário da Inglaterra na semifinal da Copa do Mundo. Ricardo Melo dá o recado para você ao lado de André Galvão, Gustavo Soler e Lucas Escórcio. 9 da noite, mais 7 minutos, primeiro intervalo, eu volto já com o Fim de Papo.

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0: 11 minutos, voltamos com o fim de Papo TMC. E a partir de agora vamos de Argentina e Suíça. Daqui a pouco o Ricardo Melo assume o microfone esportivo da TMC e dá um recado ao lado de André Galvão, de Gustavo Soler e Lucas Escócio no plantão esportivo. E o Bruno Torelli chega com o ponto de vista dele sobre a Argentina e Suíça. Fala, Torelli.
1: E agora, quem poderá nos defender dos hermanos, deles conquistarem mais um título mundial? Seria terrível, né? Quase que eles fizeram isso aqui no Rio de Janeiro, a Alemanha salvou, e em 22 eles voltaram a ter o caneco, e muito questionamento em volta das questões extracampo que tem acontecido com a Argentina, algumas decisões da arbitragem que tem conduzido aí a Argentina nesses últimos tempos à glória, né? Desde a Copa América aqui, que foi bastante questionável. Dessa vez o adversário é a Suíça. E falando de campo e bola, que é o que mais nos interessa, eu não acho o mais forte no caminho, não. Apesar da fase de quartas, o Egito, que foi irregular na primeira fase, ele tem um time que eu vejo com tanta competitividade quanto. A Suíça tem experiente, Chaka. A Suíça não vai estar com seu melhor jogador nessa competição, que é uma revelação, o Manzambi, e acaba sobrando muito na conta do Embolô ali na frente, de tentar resolver no contra-ataque.

0: Abraço.
1: Valeu, Torelli. 9:14. Agora o Lucas Escorte preparou uma matéria especial sobre Lionel Messi, o maior artilheiro até aqui de todas as edições da Copa do Mundo FIFA. Vamos ouvir? Vai lá.
2: Bora relembrar como foi a Copa do Mundo do Lionel Messi até aqui. Aos 38 e completando 39 anos durante o torneio, o Messi desembarcou nos Estados Unidos para fazer história. Ele, junto com Cristiano Ronaldo e Guillermo Ochoa, são os únicos jogadores a terem disputado 6 edições de Copa do Mundo. E o Messi, ele não precisava provar nada nessa Copa do Mundo. A única coisa que ele poderia se preocupar e uma marca quebrar seria a da artilharia absoluta das Copas do Mundo, que era de Miroslav Klose. Com 16, o Messi chegou nessa Copa com 13 gols. E o Messi deu seu cartão de boas-vindas a essa Copa muito rápido. No primeiro jogo contra a Argélia e na partida 200 pela camisa da Argentina, o Messi marcou um hat-trick e já empatou com o Klose na artilharia geral. 16 gols em Copas. Contra a Áustria, marcou 2 gols e aí sim despontou na artilharia como líder isolado. Muito louco é que ele perdeu um pênalti nesse jogo. Ele poderia ter feito 6 gols em 2 jogos. No jogo contra a Jordânia, ele foi poupado. Jogou só 31 minutos e ainda assim marcou um gol. 6 gols na fase de grupos, artilheiro do campeonato e 19 gols na artilharia geral. Na fase eliminatória, a Argentina se mostrou um pouco mais vulnerável. No 16avos contra Cabo Verde, o Messi fez seu 20º gol em Copas. Mas o time sofreu com as defesas do Vozinha e só avançou na prorrogação. A partida terminou em 3-2, o último gol sendo um escanteio cobrado por Lionel Messi, que o zagueirão colocou para dentro, gol contra a Argentina para a próxima fase. Mas tenso mesmo foi o jogo das oitavas contra o Egito. A Argentina perdia por 1-0 e o Messi perdeu outro pênalti. E depois o Egito ampliou para 2-0. Foi aí que o Messi acordou. Aos 79 minutos, deu assistência para Cuti Romero deixar 2-1. E aos 83, Lionel Messi empatou a partida. E depois a Argentina virou com um gol de cabeça de Enzo Fernandes. E a imagem que tivemos desse jogo foi o Messi chorando muito depois do apito final. Ele estava com medo de ser eliminado e ter perdido um pênalti decisivo em Copas. Não só ele, a equipe inteira chorando bastante, até o Lionel Scaloni, técnico da Argentina. Nessa Copa, Lionel Messi está brigando fortemente pela artilharia junto com Kylian Mbappé, seu arquirrival na Copa de 2022. A Argentina agora se prepara para encarar a Suíça pelas quartas de final, é favorita, mas até se for eliminado, que seria um desastre, o Messi já colocou seu nome na história das Copas. Ele é dono de praticamente todos os recordes. 21 gols, 9 assistências, 30 participações em gol. Ele também é o único a marcar em 6 partidas de mata-mata consecutivas. Mais vitórias na Copa do Mundo, mais partidas disputadas, jogador mais velho a marcar um hat-trick, 3 gols em uma partida, e como nem tudo é perfeito, ele também é o jogador que mais perdeu pênaltis na história das Copas, 4 para ele. Aos 39 anos, o Messi ainda é uma dor de cabeça para qualquer defesa. O técnico Lionel Scaloni disse que o Messi é que vai definir quando ele quer se aposentar da seleção argentina, mas que os rumores existem dele continuar jogando. Será que o ET aparece em 2030? Eu acho difícil, ainda mais se a Argentina conseguir conquistar o Tetra.
1: Valeu, Lucas Escócio, que estará no plantão esportivo de Argentina e Suíça, ao lado de Ricardo Melo, de Gustavo Soler e André Galvão, que está devidamente trajado aqui já. A roupa dele mostra o lado que ele vai, eu acredito que o lado que ele vai seguir pra lá, pra cá, pra lá e pra cá. 9:17. Ô, Gustavo Soler, não sei se eu vou atrapalhar suas anotações. Soler já tá aqui com uma bela camisa da nossa amada Roma. É isso? Acertei? Acertei. O Gustavo Soler tá por aqui já fazendo anotações. Obviamente, escalações já definidas. Alguma surpresa de um lado de cá, do lado de lá, Soler? Tudo bom?
3: Tudo bom, Fará. Um abraço pra você, uma
1: parabéns,
3: boa noite.
1: Parabéns, guerreiro.
3: Obrigado.
1: Ontem foi bem pra caramba.
3: Obrigado. Ontem foi uma festa no seu rádio, né? Mas uma boa noite pra todo mundo que nos acompanha aqui no potente microfone da TMC. E sem nenhuma novidade, né? A Argentina repete exatamente o mesmo time que venceu o Egito por 3-2, com o Dibu Martínez se igualando ao Baldo Fidjol como o goleiro com mais jogos na história da Argentina em Copas do Mundo, chegando ao seu 13º jogo em Copas, assim como o lendário Ubaldo Fidjol. A equipe suíça também sem nenhuma grande novidade. Eles que ainda não podem contar com o Manzambi, que tem sido apontado como o melhor jovem desta edição da Copa do Mundo, não se recuperou de um problema no joelho, então

0: o Murat e a Kim vai com três volantes hoje, sendo um deles o Dibrilsou, o jogador mais rápido dessa Copa do Mundo. Bateu 36 km por hora em uma arrancada.
1: Rapaz.
0: O cara aguentou mais que o carro do nosso Ricardo Melo para subir aqui a rua para chegar na rádio.
1: Ô Solano, tava conversando até fora do ar, eu falei, será que a Suíça não passa e pega a Inglaterra? Você falou, só se acontecer isso. Repito o que você me disse nos bastidores.
0: É um triplo, uma missão tripla inédita para a Suíça. Para a Suíça passar da Argentina, ela teria que ter o feito de, pela primeira vez na sua história, chegar a uma semifinal de Copa. Para passar da Argentina, a Suíça, pela primeira vez na sua história, precisa fazer um gol na Argentina em Copas, algo que nunca conseguiu. E para chegar à semifinal e passar da Argentina, outra coisa inédita a Suíça tem que fazer: vencer a Argentina, algo que também nunca fez na história, não só de Copas, mas na história do retrospecto geral entre as duas seleções. Se enfrentaram duas vezes em Copas, duas vitórias da Argentina. E agora, seleção argentina já no gramado com o Lionel Messi em campo, 15º jogo consecutivo do Messi em mata-mata, um recordista neste quesito. Ele passa o Miroslav Klose, que tinha 14 jogos de mata-mata de Copa, agora o Messi chega a 15.
1: Boa, Gustavo Soler. Já quem tá pelo YouTube já viu. O Lucas Escócio, falam que Lucasito é o safadinho e você é o fadinho. Por que, ô Lucas Escócio? Tudo bom?
2: Não, tudo bem, Farol. O pessoal fica zoando. Boa noite a todos que acompanham a TMC. O pessoal fica falando que eu sou o Harry Potter da informação, Harry Potter do plantão esportivo. Muito por conta do meu óculos, né? Pra quem ainda não viu, me viu no YouTube, eu uso um óculos redondinho, cabelo preto também. E aí a associação foi muito fácil, né? Já ouvi muito isso durante a minha vida.
1: E aqui ainda, no esporte, meu amigo,
2: prepare-se. Aqui o pessoal não perdoa, né? Mas, Fará, só trazendo uma informação a mais também, por enquanto, favoritismo tem vencido nas quartas de final. O Soler trouxe que a Suíça vai ter que quebrar alguns tabus para poder passar, mas, por enquanto, a própria Copa de 2026 tem alguns, não tabus, né, mas, por enquanto, o favoritismo venceu. Em França e Marrocos, venceu o campeão mundial, a França. Em Espanha e Bélgica, venceu a campeã mundial, a Espanha. Inglaterra e Noruega venceu a campeã mundial, Inglaterra, Argentina e Suíça. A tendência é que esse padrão continue.
1: E se continuar no padrão, teremos uma semifinal definida. Me dá qual a semifinal, o dia, o horário, se tiver, e a segunda semifinal, o dia e o horário.
2: Com certeza, agora teremos um certo descanso, a Copa do Mundo FIFA 2026 também. A próxima semifinal será disputada entre França e Espanha, às 4 horas da tarde, na próxima terça-feira, partida lá em Dallas. E na quarta-feira teremos o jogo do vencedor de Argentina e Suíça contra a Inglaterra, que acabou de se classificar para cima da Noruega. A partida também às 4 horas da tarde, então os jogos agora em horários mais comuns para nós brasileiros. A partida será disputada lá em Atlanta. Depois, no sábado, teremos o jogo de disputa de terceiro lugar às 6 horas da tarde, lá em Miami. E a grande final da Copa do Mundo FIFA 2026 será em Nova York, Nova Jersey, às 4 horas da tarde, no domingão, dia 19 de julho.
1: Boa, Escócio. Boa jornada pra você, viu, Escócio?
2: Valeu, Fará.
1: Você é bom pra caramba, Escócio. 9 da noite, mais 22 minutos. A gente segue aqui com o fim de papo TMC. Observa agora, jogadores da Argentina, o Soler havia relatado, né? O Messi entrou, saudou a torcida. Jogadores da Argentina já realizando aquecimento no gramado, né? Aquele círculo, aquela parte física. A gente percebe lá, o sol tá numa parte só da arquibancada do estádio. Os preparativos para esse jogo, a bola rola às 10 da noite e o Ricardo Melo assume em 7 minutos o microfone esportivo da TMC para comandar esta jornada esportiva para fechar o sabadão. Lembrando que amanhã tem o Esporte TMC. Às 10 da manhã eu estarei com vocês no Esporte TMC, para toda a rede Transamérica TMC.
3: Vai dormir onde?
1: Eu vou dormir daqui a pouco.
3: No cantinho aqui?
1: Hoje eu saio cedo. Eu vou usar o camarim que você utilizou ontem. O 29.
3: 29?
1: Tem fruta lá, né?
3: Tem. Eu deixei uns abacates lá pra você.
1: Boa. Então, o Esporte TMC, às 10 da manhã, estaremos juntos, das 10 a 1, 10 da manhã até 1 da tarde, falando tudo sobre as semifinais que estarão definidas desta Copa do Mundo, com o Leandro Baldacchin ao vivo dos Estados Unidos e tudo mais. Fala, Soler.
0: Se você vai ficar no 29, passa no 30, porque doces, infelizmente, o Calil cortou e tem um chocolatinho lá pra você.
1: Porra, aí é bom. Aí eu gosto. Grande José Calil, o melhor do Brasil, que vai estar durante a semana aqui com a gente já em território nacional. Ele, o Marco Belo e o Benjamin Bach já retornaram dos Estados Unidos. A nossa equipe permanece lá com o Éder Luiz, o 10 do país, com o Leandro Boldakian, com o Paulo Vitor Martins na coordenação e na parte técnica o Willy Colono, porque vamos transmitir a final da Copa do Mundo do estádio. TMC é Copa pra você, meu amigo. Deixa eu dar uma passada aqui. É, nós tivemos, ô Soler, queria até a tua opinião, porque a seleção da Itália vai ter um novo consultor, né? O Leonardo vai ser uma espécie de apoio Paolo Maldini. O Maldini chega para ser técnico, Soler, porque você tem informação, ou ele não será técnico, será apenas um diretor técnico?
0: Coordenador, ele vai ser coordenador técnico da seleção italiana. E o Paolo Maldini, que tem um currículo de dar inveja, né? Um dos maiores jogadores, jogava um dos maiores defensores da história do futebol mundial. E o Maldini tem, além do abacaxi da seleção italiana para descascar, o filho dele, o Daniel Maldini, está sendo investigado por participar de um suposto esquema de prostituição na Itália.
1: Rapaz.
0: Então o Maldini tem problemas particulares com o filho dele envolvido nesta situação. São muitos jogadores da seleção italiana, e o filho dele já foi convocado para a seleção italiana, que estão sendo investigados nesse suposto caso de envolvimento com prostituição envolvendo até menores de idade. Então, além do problema de tentar resgatar o futebol italiano, de tentar fazer a Itália voltar a uma Copa do Mundo em 2030, ele ainda tem toda essa questão de bastidor para tentar resolver e limpar a imagem do futebol italiano, porque são muitos atletas. O filho dele está sendo investigado, o Bastoni, zagueiro, está sendo investigado, que é uma das lideranças dessa seleção italiana. Então é realmente algo para se preocupar, e muito, não só com a falta de futebol praticado em campo, mas com esses casos extracampo, que são bem preocupantes, ainda mais com essa investigação que está mostrando que possivelmente até menores de idade entraram nesse esquema de jogadores da seleção italiana.
1: E o Leonardo chega para ser um braço direito dele na seleção, né?
0: Vai ser o consultor, né? É. Tomara que não
1: Eles
0: seja.
1: Eles jogaram juntos no Milan?
0: Jogaram. Né? Até porque o Maldini começou a carreira dele nos anos 80 no Milan, no final dos anos 80, e terminou a carreira já nos anos 2000, né?
1: Cara, como ele jogava bola, hein?
0: Demais.
1: Todos os jogadores que enfrentaram ele perguntam qual é o melhor marcador, ele, Maldini. Os caras todos, não tem, é unanimidade.
0: Dá pra você escolher, né? O Maldini zagueiro ou o Maldini lateral. Maldini lateral foi até melhor do que o Maldini zagueiro. É que na reta final de carreira, todo mundo lembra dele como zagueiro, porque ele já tava com mais de 40 anos, ele deu um passinho pra dentro. Mas ele jogou muito tempo na lateral e foi um dos laterais mais absurdos do futebol mundial nesta questão defensiva. Boa. E filho do Cesare Maldini também, dos grandes jogadores da história do Milan, da seleção italiana, e técnico. O pai dele foi técnico dele na Copa de 94.
1: E que abacaxi vai ter que descascar, hein? Nossa Senhora. Olha, a Itália que está há 3 edições de Copa do Mundo fora da competição. 9:27. Com a produção do Breno Ávila, do Henrique Camargos, toda a rapaziada por aqui. É o Rafael Paco ou o Bruno? Brunão que tá na mesa, né? Grande Bruno, André Serf nas imagens. Boa, André Serf nas imagens que você acompanha no YouTube, arroba TNC Esporte. Vamos encaminhando aqui o encerramento do fim de papo. Na sequência, Ricardo Melo, André Galvão, Gustavo Soler e Lucas Escórcio contam todos os detalhes de Argentina e Suíça, vale vaga na semifinal da Copa do Mundo. Será que o Messi vai pra rede hoje pra ampliar a vantagem em cima do Kylian Mbappé? Será? Acompanhe na voz de Ricardo Melo. Grande abraço e amanhã eu volto no Sport MC. Valeu, tchau!

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É, meus amigos, estamos vivendo a fase final da 23ª edição da Copa do Mundo. E hoje já tivemos uma baita de uma quartas de final, né? Que definiu os primeiros semifinalistas da Copa do Mundo. A França, que já havia vencido a Noruega, e hoje a Espanha. Ontem, né? A Espanha acabou vencendo também a Bélgica, e essa é a primeira perna da semifinal. França e Espanha, que vão jogar na próxima terça-feira, lá em Dallas, a partir das 16h, horário brasileiro. E há pouco, agora sim, vocês acompanharam Inglaterra e Noruega, jogaço de bola. Nosso Guilherme Lage deu o recado, ao lado do Ivan Drago, também Kaique Silva, Lucasito no plantão esportivo. Que baita jogo! A Inglaterra venceu a equipe da Noruega por 2-1, garantindo a sua vaga na outra semifinal. Agora aguarda Argentina e Suíça. E é este o jogo que nós iremos transmitir a partir das 10 da noite, horário de Brasília, aqui no microfonaço forte, fortíssimo da TMC. É a última partida das quartas de final. Local é o Kansas City Stadium. Argentina e Suíça, baita jogo de futebol. As equipes já estão fazendo aquecimento no campo de jogo. Daqui a pouquinho a bola vai rolar e com certeza você vai acompanhar a melhor transmissão do rádio esportivo brasileiro. Então já temos uma semifinal já definidaça. Repito aqui: França e Espanha na próxima terça-feira, e na quarta-feira a Inglaterra vai encarar ou a Argentina ou a equipe da Suíça. Atual bicampeão Argentina, vive aí, tricampeã, né? Vive aí e atrás do tetracampeonato. Vem atrás do tetra, e para isso vai ter que passar diante da equipe da Suíça, que chega mais uma vez numa fase derradeira, mas nunca biscoitou um título e vai tentar parar Messi e companhia limitada. Amigos, Argentina e Suíça, Suíça e Argentina. E é esse o jogo que nós iremos transmitir no microfonaço forte, fortíssimo da TMC, arrebentando a boca do balão para um Brasil de audiência. 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

0: jogo. Com transmissão aqui na TMC a partir de agora, nós queremos que você aí do outro lado seja ouvinte mais bem informado no rádio brasileiro. Vamos girar os destaques, as primeiras informações, começando pela seleção que é tri e busca o tetracampeonato. Atual campeão do mundo, Argentina. Alô, alô. Boa noite pra você, Gustavo Soler.
1: Tudo bom, Ricardo Melo? Grande abraço pra você e para todo mundo ligado no potente microfone da TMC. E a Argentina, que está invicta a 11 jogos de Copa do Mundo, não perde desde a estreia de 2022 para a Arábia Saudita. De lá pra cá, são 9 vitórias e 2 empates dentro das Copas do Mundo de 2022 e 2026. A Argentina, que venceu todos os seus 5 jogos na atual edição desta Copa do Mundo, e conta com o Dibu Martínez igualando o recorde do lendário Ubaldo Fidjol, se transformando também ao lado do Fidjol como o goleiro com mais jogos na história da Argentina em Copas do Mundo. 13º jogo para Dibu Martínez. O Fidjol teve 13 jogos, 7 vitórias e 4 partidas sem sofrer gol, enquanto o Dibu Martínez, em 12 partidas pela Argentina, hoje a 13ª, já soma 5 vitórias e 9 jogos sem sofrer gol.
0: É um belo goleiro, joga lá no Aston Villa, Dibu Martínez, goleirão, batendo recorde atrás de recorde. 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
0: Muito bom, destaque da seleção Suíça, vem aí, e quer parar Messi e companhia limitada. Olha, é um osso duro de roer na Argentina, mas a Suíça acha que dá. E o destaque dos suíços, diga lá, Soler.
1: E para conseguir essa façanha de eliminar a Argentina, meu caro Ricardo Melo, a Suíça precisa quebrar marcas inéditas na sua história. Pela segunda vez, a Suíça está na fase quartas de final, e isso depois de 72 anos. Então, hoje, se quer chegar à semifinal, precisa fazer algo inédito. Vencer um jogo de quartas de final, algo que nunca fez. Se quiser chegar até a semifinal, precisa de mais um feito inédito. Fazer um gol na Argentina em Copa do Mundo, algo que nunca fez. E o terceiro feito inédito que a Suíça busca é vencer a Argentina. Porque são 7 jogos, 5 derrotas e 2 empates.
0: É isso, Argentina e Suíça vão jogar daqui a pouquinho. 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
0: Argentina e Suíça vão jogar em Kansas daqui a pouquinho. É a última partida das quartas de final da competição. Quem é que vai encarar a Inglaterra em Atlanta na próxima quarta-feira? 16h, horário de Brasília. E o comentarista destacado para esse jogaço de bola é ele, é nosso Will Boinolambi. André Galvão, sua expectativa para a Argentina, que busca o tetracampeonato, e a Suíça, que eliminou a boa equipe da Colômbia, despachou a Colômbia nas oitavas de final. Promete fazer aí jogo duro diante dos argentinos. Será que dá? Boa noite pra você, Galvão.
3: Muito boa noite a você, meu caro Ricardo Melo. Boa noite a todos. É um prazer estar de novo contigo, Melo, pra fazer mais esse grande jogo de Copa do Mundo, Argentina e Suíça. Eu tive a oportunidade de fazer jogos das duas seleções nesse Mundial, né? Cobrindo as duas seleções em um determinado momento da Copa. É a Argentina contra a Áustria, eu trabalhei nesse jogo, e a Suíça contra a Bósnia, eu trabalhei nesse jogo também, né? A Argentina, ela faz uma Copa do Mundo em que ela é totalmente dependente de Lionel Messi. Enzo Fernandes já salvou a Argentina algumas vezes, mas nós não temos uma Copa de altíssimo nível, por exemplo, de Lautaro Martínez ou Julian Álvares. Pelo contrário, né, são jogadores que têm aparecido muito pouco. O Lautaro conseguiu fazer o cruzamento do gol da vitória contra o Egito, né, mas foi a primeira vez praticamente que ele deu o ar da graça nessa Copa do Mundo. Tinha feito um outro gol na primeira fase, mas é muito pouco pelo nível de jogador que ele é. E o Julian Álvares, então, se a gente lembrar da última Copa do Mundo dele, nem que a Argentina foi campeão mundial, o Julian Álvares foi peça fundamental, né? Ele tá devendo, ele vai jogar mais uma vez hoje, ele de novo tá escalado entre os titulares, mas ele não é nem sombra do jogador que ele foi na Copa do Mundo passada. E a Argentina tá sentindo falta. A Argentina tá sentindo falta de um melhor McAllister. A Argentina tá sentindo falta, né, de um Di Maria, por exemplo, que se aposentou. Então, essa seleção tão dependente de Lionel Messi passou aos trancos e barrancos por duas seleções muito mais fracas do que ela, né? Claro que a história de Cabo Verde foi incrível, nós todos contamos aqui, vibramos, mas não tem comparação. O time tecnicamente de Cabo Verde era muito inferior à Argentina, e o Egito também. E a Argentina sofreu demais para ganhar dessas duas seleções. Hoje a Argentina pega um time mais forte. A Suíça tem uma seleção melhor, mais organizada e mais bem treinada também, porque o trabalho do Murat Yakin já tem muito tempo, né? 8 anos no cargo. Então, eu acredito que este é um jogo que não é tão previsível como muita gente está imaginando, viu, Ricardo Melo? O favoritismo argentino que vem sendo alardeado, eu particularmente não compro.
0: É isso, André Galvão, tá empunhando o microfone, Ace Esportivo TMZ, pra Argentina e Suíça, quartas de final. Quem é que vai encarar a Inglaterra em Atlanta na próxima quarta-feira? O bicho vai pegar. 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
0: Muito bem, deixa eu dar um pulinho lá no Rio de Janeiro. Lá está o nosso Henrique. Imagine, do Rio, com a torcida da Argentina. Boa noite pra você, Henricão.
4: Fala, Ricardo Melo. Boa noite pra você, pra todo mundo que acompanha a gente no nosso Esquenta TMC pra esse jogo entre Argentina e Suíça. Eu tô aqui com o Matias, que tava conversando aqui com ele. Ele veio de San Martín, tá acompanhando a seleção argentina aqui no quiosque Buenos Aires, em Copacabana. Tô aqui na praia de Copacabana pra acompanhar esse jogo. E o Matias tava conversando comigo aqui. Matias, expectativa pra esse jogo, cara. Aquela ansiedade vale vaga na semifinal.
5: Sí, ojalá, con toda la ilusión, con toda la expectativa de estar en otra semifinal y ver a la Argentina en lo más alto.
4: Palpite para la partida de hoy.
5: 2-0, dos goles de Messi.
4: Dois gols do Messi. Eu ia perguntar aqui, mas já tinha feito uma brincadeira com ele antes, que eu falei com ele, falei, qual o palpite do jogo? Ele, 2-0. Eu falei, por que dois do Messi? Ele, porque é o melhor. Messi é o melhor?
5: Sim, sí, sem dúvida. O melhor do mundo, sem dúvida. Lionel Messi.
4: Tá aí, Ricardo Melo. Matias confiante na vitória da Argentina. 2-0, dois gols de Messi pra cima da Suíça e avançando para as semifinais, Ricardo.
0: É isso, tá aí o nosso Henricão ao vivo, direto do Rio de Janeiro, acompanhando o torcedor argentino animado e, claro, confiante na vitória com dois gols de Messi daqui a pouquinho diante da Suíça. 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
0: Muito bem, Argentina e Suíça vão jogar daqui a pouquinho no Kansas City Stadium. A bola vai rolar, o bicho vai pegar e você vai acompanhar tudo aqui no Microfonaço Esportivo TMC. Deixa eu dar um pulinho lá no nosso QG, lá está ele, Lucas Escórcio. Boa noite pra você, Escórcio.
6: Boa noite, Ricardo Melo. Esse que é o 100º jogo dessa Copa do Mundo. Estamos a 5 jogos da final do torneio. Já temos semifinais prontas, né? Semifinais já organizadas. França vai pegar a Espanha na próxima terça-feira, dia 14 de julho, às 4 horas da tarde, lá em Dallas. E na quarta-feira, a Inglaterra, que bateu a Noruega, hein? Quem diria? Conseguiu bater a Noruega, que eliminou o Brasil também. Vai jogar contra o vencedor de Argentina e Suíça na quarta-feira, 4 horas da tarde. O jogo será lá em Atlanta. Com você, Ricardo.
0: Muito bem, a bola vai rolar daqui a pouquinho, o tempo urge. Argentina e Suíça, vamos fazer o seguinte, vamos sair para o nosso primeiro e último intervalinho antes da bola rolar e a gente já volta escalando as duas equipes para você, quartas de final. Quem é que vai encarar a Inglaterra em Atlanta na quarta-feira, 4 horas da tarde? É isso que a gente vai conferir daqui a pouquinho. A gente volta já. 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

0: aparecer, voltamos em definitivo. A bola vai rolar, haja emoção, vai ferver o caldeirão no Kansas City Stadium. Vai ferver Argentina e Suíça aqui na TMC. 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Vamos escalar as equipes, começando pelos atuais campeões mundiais, que busca aí o tetracampeonato. Argentina vem aí. Alô, alô, Gustavo Solar.
1: A seleção argentina do técnico Lionel Scaloni, definida e escalada com 23 no gol, tipo Martínez, 26 Nahuel Molina, 13 Romero, meia dúzia Lídia Martínez e 3 Tagliafico, meio de campo de 5 Paredes, 7 Rodrigo De Paul, 20 McAllister e 24 Enzo Fernandes. No ataque, 10 o capitão Lionel Messi e 9 Julian Álvarez.
0: Aí a seleção argentina definidinha, escaladinha, como manda o figurino TMC Copa pra você.
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0: Muito bem, escalamos a Argentina, vamos escalar a seleção da Suíça na TMC. Alô, alô, Gustavo Soler. Traga os suíços, mas assim, ó, no caprichozinho, diga lá, Soler.
1: A seleção suíça de Murat e Akin, definida e escalada com no gol goleiro Kobel. Linha defensiva de meia dúzia Zakaria, 5 Akanji, 4 Elvede, 13 Ricardo Rodrigues. Meio de campo de 8 Freuler, 10 o capitão Chaka e 15 Sou. No ataque, 11 Indoi, 22 Rieder e 7 o centroavante Embolo.
0: Aí, vamos lá, Embolo. Vamos ver lá se você não se embola no meio de campo e marca pelo menos uns dois golzinhos aí na Argentina ou não. 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
0: Argentina e Suíça, agora para fecharmos a ficha técnica da partida, falta só o apitador, vamos ver se é árbitro ou assoprador de apito, quem comanda o espetáculo no Kansas City Stadium, diga lá. Soler.
1: O português João Pinheiro, com os auxílios de Bruno Jesus e Luciano Maia. O quarto árbitro é o canadense Drew Fisher. E no VAR o mexicano Guillermo Pacheco.
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0: Muito bem, as equipes entrando nesse exato momento no gramado, pisando no gramado do Kansas City. Argentinos e suíços, baita jogo. Mas dá tempo de dar mais um pulinho lá no nosso QG com Lucas Scorcio. Desembucha, Scott.
3: Olho na artilharia para o jogo de hoje. Com 3 gols, temos 15 jogadores. Um deles é o da Suíça, o Manzambi. Com 4 gols, Vini Júnior, Sarquinhones e Oyarzabal. 5 gols, Dembélé. Com 6 gols, depois do show de Jude Bellingham, ele se junta a Harry Kane. Com 7 gols, ele que já deu adeus à competição, Erling Haaland. E lá na frente, Kylian Mbappé e Messi, empatados com 8 gols. Será que o ET se isola na artilharia, Melo?
0: Essa é a expectativa no jogo de hoje. 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
0: Muito bem, as equipes estão circundando ali a metade do gramado para as execuções dos respectivos hinos nacionais. Evidentemente, o hino argentino vai tocar primeiro. Vamos ouvi-lo.

atuais campeões do mundo, a Argentina. Uma festa tremenda lá em Kansas. A bola vai rolar daqui a pouquinho. Agora vamos ouvir o hino nacional suíço.

0: Suíça, Argentina. E Suíça vão jogar pela última partida das quartas de final. Quem é que vai encarar a Inglaterra na próxima quarta-feira? Uma semi nós já temos definido, né? Na próxima terça, 16h, a bola vai rolar lá em Dallas. Para França e Espanha, baita jogo. Agora Inglaterra, aguarda de camarote. Argentino, Suíça, a bola vai rolar daqui a pouquinho. 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
0: Argentina e Suíça, o Brasil quer ouvi-lo. André Galvão, é nosso e ninguém tasca. Sua expectativa, você tá torcendo pra lá, pra cá, ou tá torcendo pra melhor? A Inglaterra tá lá, ó, aguardando de camarote depois de um jogo duro contra a Noruega, que nós transmitimos um bocadinho mais cedo aqui no microfonaço esportivo da TMC. Enfim, a Inglaterra deve pegar a Argentina, Suíça, ou vamos aguardar os acontecimentos, a bola rolar primeiro, hein, Galvão?
2: Ô, meu caro Ricardo Melo, torcendo, eu tô pra Suíça, tá? Eu não vou negar, né? Claro que a gente sabe que tem uma parte da torcida brasileira hoje que também torce pela Argentina e não tem problema nenhum, cada um torce para quem quiser. Eu nunca fui sommelier de torcida, né? O camarada pode torcer para quem ele quiser, mas eu como brasileiro, eu acho que torcer contra a Argentina faz parte do futebol, né? Da brasilidade que nós temos, da rivalidade que existe dentro do esporte. Acho que é a coisa mais normal do mundo o argentino torcer contra a seleção brasileira e o brasileiro torcer contra a seleção argentina. Agora, independentemente da minha torcida, Melo, aqui a gente, claro, tá para comentar o jogo, né? Para avaliar aquilo que será apresentado pelas duas equipes. E a Argentina terá que subir o nível. A Argentina terá que jogar mais do que ela está jogando nessa Copa do Mundo, né? Não é que a Argentina, jogando o que ela está jogando, ela não tenha chances de vencer a Suíça. Mas ela terá muitas dificuldades. Se a Argentina jogar mais uma vez, baseada ao seu futebol, 100% em Lionel Messi, ela terá incríveis dificuldades contra uma boa e organizada seleção suíça, né? Que nós vimos, por exemplo, contra a Colômbia, aguentar a pressão dos colombianos e conseguir levar a decisão para os pênaltis, mesmo a Colômbia tendo um time melhor do que ela, a Suíça, né? A Suíça, ela tem esse trabalho do Murat Yakin há muito tempo, e jogadores também que jogam juntos há muito tempo, né? Assim como a Argentina tem um time que joga junto há muito tempo, a Suíça tem um time que joga junto há muito tempo, e com jogadores de bom nível, titulares quase todos eles que atuam nas cinco grandes, tem um time que joga junto há muito tempo, e com jogadores de bom nível, titulares quase todos eles que atuam nas cinco grandes ligas da Europa. Então é uma seleção qualificada, é uma seleção de altíssimo

0: ela vai colocar todos os seus jogadores no seu campo ofensivo, né? E a Suíça só vai se defender. A Suíça colocou os jogadores apenas para se defender nessa segunda etapa, e isso está muito claro, né? E a gente percebe que também o cansaço pode fazer a diferença. Eu estive nessa região, né? Kansas City não é tão quente quanto Dallas, mas também é muito quente. É que Dallas é um absurdo, né? Dallas é uma sensação térmica de 40 graus constante. Mas em Kansas, vai. A gente pode até dar uma olhada agora para ver como é que tá a temperatura. Mas é sempre uma sensação térmica perto dos 30 graus. A qualquer hora do dia. Não importa que agora tá de noite. São 2 horas a menos lá. Então agora tá passando das 10 horas da noite. Então, é claro que esse também é um fator. Porque os jogadores, eles vão ficando cada vez mais cansados, né? Cada vez mais sentindo esse desgaste. Olha, 26 graus a temperatura agora. 26 graus. E é abafado. É um clima muito abafado. É muito quente. É muito difícil, né, de você jogar nessas condições. Então isso, claro, que atrapalha também o andamento do jogo. É pior para quem tem que ficar correndo atrás da bola, como é o caso da Suíça agora, né? Isso não significa que a Argentina vai conseguir superar a defesa suíça. O jogo da Argentina continua todo ele concentrado no seu principal jogador, em Lionel Messi, né? A bola vai sendo direcionada a ele por todos os demais jogadores da seleção da Argentina, né? E a seleção da Suíça, ela colocou um time bastante alto, né, para segurar o resultado, né, para garantir este placar, pelo menos para levar a decisão para os pênaltis. O goleiro é muito bom da Suíça, né, o Jorge Kobel, goleiro do Borussia Dortmund. E a gente vai ver o que vai ser capaz de fazer a seleção suíça. Gregor Kobel, só corrigindo o nome do goleiro da Suíça. Enfim, vamos ver, Ricardo Melo. Vamos aguardar, porque teremos mais 30 minutos de bastante emoção em Kansas City, nesse confronto que vai definir o último semifinalista da Copa do Mundo. De qualquer forma, uma coisa eu quero deixar claro já, tá? A Argentina não joga como favorita ao título mundial. Não joga em nenhum momento dessa Copa. Ela não joga o que jogam França e Espanha. Nem de perto. Tá certo, Ricardo?
1: Tá aí, André Galvão. Vai começar o primeiro tempo da prorrogação em Budô. Diga lá, Soler.
2: Sai com a 24, Enzo Fernandes. Vem com a 16, Thiago Almada. E um bom domingo pra você.
1: É isso. Vai começar a etapa complementar. Ou melhor, primeiro tempo da prorrogação. Vai apitar o português, João Pieno. Vamos ter que resolver essa parada aí. A Inglaterra, a guarda de camarote, quem vai encarar? Um argentino ou Suíça? Vai autorizar o seu juiz. Juiz, passamos da meia-noite, agora é a hora de lavar os pés e dormir, enfim. Vamos lá. Vai dar o pontapé a equipe da Argentina, Lautaro Díaz. Atenção, amigo torcedor do Brasil, autoriza o árbitro. Começa o primeiro tempo da prorrogação em Kansas para a Argentina e Suíça, na melhor transmissão do Rádio Esportivo Brasileiro. E vem a Argentina, bola aqui pela direita, bola para Messi, recolheu, dominou, chama contra si, a marcação no primeiro, tentou passar, passou, vai meter a bola na minha direita, bola para McAllister, para o Paredes, aberto na esquerda, pediu, recebeu, dominou, vai rolando, lá na canhotinha, a bola para ali o Lisandro volta, a bola para Paredes vai trabalhando, porta de bola, empurrou, vira o jogo inteligentemente, da esquerda, na direita, pico da grande área, a bola para Messi, marcaram por dois, vai rolando curtinho, atenção, tentou a tabela ali com a zaga, a bola bateu pro Lautaro, sobrou, rebotada para Nico, vai marcar, vai fazer o desvio, a bola para fora do gol. Amigo, com menos de um minuto de bola rolando, o Nico bateu, a bola desviou na zaga, goleiro Kobel, sim, vai no gol. Já estava perdidaço ali no pagode, como você gosta de dizer, a bola entraria, mas é escanteio para a Argentina, Soler.
2: Com as duas seleções que estão na sua segunda prorrogação nesta Copa, escanteio para a Argentina, Messi de pé canhoto.
1: Messi bateu pela posição, vai jogar lá dentro, não, preferiu rolar curtinho, vai trabalhando.

0: bola para Almada. Almada tentou executar o cruzamento, a bola bateu na zaga, voltou a bola para Messi. Messi aqui na direita, larga a ponta, vem comendo por dentro. Olha o Almada, ex-jogador do Botafogo. Ele vai levando na entrada da grande área, vai até bater, pode até bater. Bate, bate pro gol, Almada. Ele vai rolando para Paredes, Paredes vai pela direita, o Lisandro isolou. Chute forte ali foi o Julian Álvares, que deu o bicudo, a bola saiu, linha de fundo, tiro de meta para o Julian Álvares. Aí tá, não só nesse jogo, mas tá devendo na Copa toda, hein, Galvão?
1: É, faz uma Copa ridícula, né? Pro nível que ele tem, que nós sabemos que ele tem, né? Pro jogador que ele é, o Julian Álvares, ele faz uma Copa ridícula, né? De nível muito, muito baixo. Saiu e também estava muito mal, que era o Rodrigo Depou, para a entrada do Thiago Almada. Pelo menos isso. Saiu agora o Enzo Fernandes para a entrada do Thiago Almada. Mas pelo menos isso, o técnico Lionel Scaloni, ele está fazendo bem. Ele está colocando cada vez mais jogadores ofensivos, né, para sufocar a defesa da Suíça.
0: É a Argentina, vai trabalhando na linha meta adversária, bola para Paredes, descarta lá pelo outro lado, olha o Lisandro, ele ergue o cabeção, vai visualizando lá pelo outro lado, a bola para intermédio, ali do Almada, limpou, fintou, na entrada da grande área, vai rolando para Julian Álvares, voltou, vai marcar, vai fazer, Almada bateu, gol! Tá na mão do goleiro Almada, boa jogada aí do argentino, hein? Tabelou ali com o Julian Álvares na entrada da grande área, soltou o sapato no cantinho direito, estava esperto o goleirão suíço, Soler.
2: E foi exatamente nesse setor onde saiu a tabelinha para o gol de empate da Suíça. Agora a Argentina fez exatamente a mesma jogada, o Almada foi bem, mas o Kobel foi melhor ainda na defesa.
0: Agora o Montiel recepcionou, ultrapassa a fronteira inimiga, vem a Argentina, ao seu lado vai pedindo ali o Messi, o ET, encarou a marcação no primeiro, marcado, cercado, descarta a bola novamente na metade do campo, ele vai rolando para a parede, enfiou a bola na canhotinha para Almada, habilidoso, bola e bola, encarou a marcação no primeiro, vai levando, vai carregando, vai rolando para Nico Gonzalez, aberto junto a linha lateral, ele volta a bola descartando, deu a Lisandro, Lisandro para Paredes, um para cá, dois para lá, escapulido a marcação no primeiro, voltou a bola lá, novamente na canhota, Nico da grande era para Almada, Almada tem a chegada ali do Julian Álvares, vai pedindo, Almada deu cobre no primeiro, no Zacaria, rolou para Nico, fez o cruzamento, fechou na primeira trave ali, o Julian Álvares, quarto é o verde, a bola voltou para Almada, Almada volta para recuando, recomeça com Romero, Romero deu uma Messi, Messi para Paredes, para para Messi, Messi, arredondou lá pelo outro lado na minha canhota, para o Lisandro, pode até bater, ele prefere rolar na canhotinha para Nico, Nico Gonzalez está na área, rolou lá na esquerda, ele volta para Almada, Almada no bico da grande área, trouxe a bola pro pezão direito, deu um come para cima do Zacarinha, ainda Almada, rolou para Nico Gonzalez, lá na canhota, tentou passar, não passou, marcaram, cercaram por dois aniversários, volta para recuando, recomeça na metade do campo a seleção argentina, para o Messi, camisa 10, olha ET, aperto lá na canhota, volta para Lisandro, Lisandro deu a Messi, Messi vai levando, vai carregando, vai rolando, dobra para Almada, Almada fez o giro, bate a marcação no primeiro. Atenção, trouxe a bola pro pé direito, deu um cobre no primeiro, vai rolando para Nico. Nico volta a bola para Lisandro. Vai gastando a bola na entrada da grande área. Tá fechadinha a seleção da Suíça. Estacionou dois ônibus na entrada da grande área. Vai trabalhando a bola para o intermédio ali do Paredes. Paredes vai rolando para Julian Álvares. Trabalha com o segundo pivô. Descarta a bola na canhota, a bola para Lisandro. Olha o zagueirão, vai se aventurando. Deu o jogo ali para Lautaro. Lautaro voltou a bola para Paredes. Paredes deu o jogo na direita. A bola para Messi. Messi marcado ali pelo jogador o Mohai. Bate na bola, tira, faz ali Wildmann, a bola voltou, botou rebotada no batida, a bola para Paredes, metade do campo, ele vai servindo lá pelo outro lado, a bola para Lisandro, olha o Lisandro, na entrada da grande área, limpou, fintou, vai marcar, vai fazer, bateu na rede pelo lado de fora, o Lisandro era o Almada que bateu, você viu aí, hein, Soler?
2: Na boa jogada do Thiago Almada, ele encara a marcação, finta, bate firme e muita gente no estádio gritou gol porque a bola estufou a rede, mas foi pelo lado de fora, segue 1-1 no marcador.
0: E atenção, amigo ligado na TMC, é madrugada e na madrugada todos tem a posição para... Vamos lá, vamos girar, girando, girando, girando. Alô, Joque, alô, travecada no Joque. Um abraço pra vocês, né? 5:20 de bola rolando. 5:20 de bola rolando. Primeiro tempo da prorrogação e o placar é este. Argentina 0, Suíça também 0. Tá empatada por Fiat Galá, Lucas Scott.
3: Faltam 4 dias pro retorno do Campeonato Brasileiro.
0: 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Bate na bola ali, o Kobe
2: mudou.
0: Descarta de qualquer maneira, mudou, mudou, mudou, diga lá.
2: Sai com a meia dúzia, Zacaria para a entrada do 14, Yashari. Yashari, camisa 14, na vaga do meia dúzia, Zacaria.
0: O que o treineiro quer com essa modificação aí, hein?
1: É só trazer mais frescor, né, pro time da Suíça. Jogador mais descansado para marcar, porque o Zacaria já estava fazendo um trabalho... É, muito desgastante ali na frente da zaga. A Suíça, ela tem agora jogador que acabou de entrar, o Jachari, né? Mais o Freuler e o Chaka, os três ali em frente da linha de cinco, né? Da linha defensiva com cinco jogadores e o Andulli um pouquinho na frente dele, né? A Suíça marca muito bem a Argentina, exatamente conforme a gente dizia, né? Que a Suíça teria capacidade de marcar a seleção argentina. Claro que é difícil aguentar até o final da prorrogação, mas por enquanto o trabalho está sendo muito bem feito.
2: Amarelo.
0: É falta, é falta para a seleção da Suíça. Levou amarelo o argentino, aí você viu, né, Soler?
2: Thiago Almada pela falta cometida. A Chaka de pé canhoto vai movimentar.
0: Para o Chaka, vai fazer o levantamento lá na boca do gol argentino. Estamos com 7 minutos de bola rolando. O primeiro tempo da prorrogação em Kansas. Lá nos Estados Unidos, placar de 1-1. Atenção, bate na bola o Chaka. Fez o levantamento na tentativa do Arcanjo. Falta do zagueirão que estava se aventurando lá no ataque. Ele chegou trombando ali. Derrubou o jogador argentino, está impugnado o lance, ele empurrou o Lisandro Martins, que foi pro solo, Soler.
2: Foi tanta falta que o Lisandro Martins, na hora que ele levantou, ele parecia até o gramado, tinha tanta terra e tanta grama na cara dele.
0: O argentino meteu um bolão para Lautaro, o Lautaro foi para a linha de fundo, a Grange fez a parede. Vai saindo com bola e tudo, é tiro de meta para o Kobe, sai jogando. Estamos com quase 8 minutos de bola rolando o primeiro. Aí, pintou o cartãozinho amarelo.
2: Cartão amarelo para Lautaro Martínez, que deu um carrinho sem necessidade alguma para um companheiro de time, o Akanji. Jogou a última temporada com ele na Inter de Milão e agora Lautaro nem aí, deu no meio do zagueirão Akanji.
0: Muito bem, jogo está parado.
4: Se persistir esse resultado, iremos para os pênaltis.
0: É, a gente sabe disso. Está feliz, Davi? Porque a gente adora a Copa do Mundo. Quem dera todos os jogos terminassem em prorrogação em penalidades máximas. Muito bem, vai tomando a posição ali o Kobe para fazer a cobrança. Nossa. Você gosta, né? Bate na bola de qualquer maneira, bola enfiada, bola tá. E a Chari corta de qualquer maneira, o Montiel meteu a cabeça na bola, a bola vai se perdendo, arremesso manual. Mohai, ele vai tomar a posição para fazer a cobrança, volta a bola no câmbio de retaguarda para a seleção da Suíça, que está jogando aqui atrás do câmbio de retaguarda, volta para recuando, volta a bola de longe. Ali o Anduoni, Anduoni volta a bola para Kobe, Kobe descarta de qualquer maneira, fez o levantamento, levantamento, a bola lá adiante, na tentativa do cruzamento, tira da zaga da equipe da Argentina, mais a bola, a bola voltou, voltou para Mohai, empurrou na canhotinha. E a Chari deu para trás, olha o Chaka, bateu de fora da área, a bola foi ganhando altura, vai saindo. Vai saindo, vai se pirulitando, linha de fundo, tiro de meta num dos poucos ataques da equipe da Suíça, depois da metade do segundo tempo da prorrogação. Agora o Chaka isolou, você viu aí, né, Soler?
2: Pegou mal na bola o Chaka, camisa 10, capitão da seleção da Suíça. O jogador está completando hoje 152 jogos pela seleção suíça.
0: Vem pro jogo a seleção argentina, McAllister vai rolando pra parede, parede vai pelo outro lado, a própria intermédio ali do Almada, encarou a marcação no primeiro tempo.

0: Argentina 1, Suíça também 1. Desempuxa ele, meu caro Lucas Scott.
1: As meninas do Brasil conquistam ouro no conjunto geral da Copa do Mundo de Ginástica Rítmica em Milão.
0: 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E o panorama do jogo, diga lá, André Galvão, 10 minutos do primeiro tempo da prorrogação, 1-1, continua empatado.
2: Faltam 20, a Suíça já se defendeu por mais tempo do que falta até o final da prorrogação. É claro que vai ficando cada vez mais difícil, né? Porque é uma pressão muito grande, são jogadores mais ofensivos do lado argentino, mas a Suíça está suportando a pressão com um plano tático e estratégico montado pelo seu técnico Murat Yakin. E até aqui na prorrogação, quem está procurando mais um jogo na Argentina é o Almada, né? Está conseguindo dar um refresco pro Messi.
0: Olha o Messi, aqui pela direita, recolheu, dominou, rolou para McAllister, trabalha como se for o pivô, devolveu para Messi, ele vai fazer a transição lá na canhota. Atenção, olha o Almada, limpou, pintou, foi para a linha de fundo, marcaram por dois, tentou cruzar, não cruzou, ainda na área, ele vai levando, vai carregando, vai conduzindo, perdeu. Corta, afasta de qualquer maneira ali, Ambonui. Tira, afasta o perigo, agora vai saindo, arremesso manual, já sai jogando a seleção argentina. Vai trabalhando ali na intermediária adversária. Atenção, descarta, abriu para Messi. Messi vem buscar encomenda aqui no ponto central, na linha neta adversária. Rolou na linha direita para McAllister. Olha o Montiel, livre, leve, solto na direita. Deu um tapa na bola, rola na entrada da grande área. O Léo Alves, ele fez a fita, escapulindo a marcação do adversário. Volta para Romero. Romero, camisa 3, olha o zagueirão, vai se aventurando no ataque. Tem a aproximação do Messi. Messi vai pedindo por dentro, pediu, mas então ganhou. Abriu para McAllister, agora sim para Messi. Messi voltou para McAllister, na direita, ataque, vai espetando junto à linha lateral direita. Atenção, Montiel, deu a Messi, Messi escapuliu, falta em cima do Messi, o árbitro voltou. Ele ia dar vantagem, mas o Messi ficou caído e o árbitro português amarelou pro Messi. Era vantagem, o Messi caiu, ficou olhando pro árbitro, o árbitro ficou olhando para ele, e aí, vai marcar ou não? Ele marcou. Acho que o Messi também caiu de cansado também, hein, Solano?
3: Ah, com 39 anos de idade, parecendo Noé no jogo de hoje. Tá cansadão mesmo o Messi, tomou a falta, a Argentina ia até a vantagem, só que a Argentina só toca pro Messi, o juizão já entendeu, então ele deu a falta.
0: Muito bem, a falta para a seleção argentina, Messi, que fez 2 gols na Copa do Mundo e foi em cima uma seleção muito fraca, não me lembro qual que é, que o goleiro se escondia atrás da barreira.
3: Ele entrou e fez 2 gols.
4: Jordânia, fez um só.
3: Ah, foi um só.
4: O outro foi do Lo Celso.
0: É isso, tem toda a razão. Mas o gol que ele fez em cima da Jordânia foi... O goleiro correu atrás da barreira, tanto no primeiro do Lo Celso quanto no segundo. O goleiro se escondeu. É a falta pro Messi. Estamos com 12, caminhando para 13. De bola rolando o primeiro tempo da prorrogação. Falta frontal. Messi, camisa 10. Vai agitando com carinho danado. Coube o que se vire por aí. Vai autorizar o árbitro português. Opa! Atenção, ele é dono de padaria lá no Portugal. Atenção, olha o Messi, bateu, deu muro. Quarta defesa. Bola voltou para McAllister. Atenção, olha o parênteses. Descarta a bola na canhotinha. Vai trabalhando o Lisandro. Encarou a marcação ali do primeiro. Descarta a bola para Almada. Almada vai rolando para Nico. Nico desenchilhou-se na marcação. Levou o botinado. Alto mandou seguir. Está jogando aqui de Argentina. Vai trabalhando pelo corredor central, bola para parede, parede rolou lá na canhotinha. Atenção, vai trabalhando Almada, habilidoso, bola embora, marca, a ponta vem caminhando por dentro. Aí da Almada, vai servindo a bola na entrada da grande área para McAllister. Ele fez o giro, deu o jogo, vai servindo para Messi. Messi lá pelo outro lado, vai trabalhando a seleção argentina. Atenção, olha a parede, limpou, pintou, bate a marcação no primeiro. Ele volta a bola para Romero, Romero marcaram o cercado, volta a bola, reinicia na metade do campo. Ele voltou a bola para parede e tem jogador argentino já caído um tempão, vai se levantando. O Arthur mandou seguir, estamos com 13, quase 14 de bola. Rolando, primeiro tempo da prorrogação dessa Argentina, bola para Almada, recepcionou lá na canhota, encarou a marcação no primeiro Almada, ele bate a marcação no primeiro, tá marcado, tá cercado, por aí não vai dar, então ele volta a bola ali para Romero, Romero para McAllister, empurrou a bola para Messi, Messi na linha direita, ataque, chama contra si, a marcação no primeiro, ainda Messi, habilidoso, vai trabalhando com a canhota, vai servindo a bola para McAllister, lá pela direita, executou o cruzamento, a bola passou pelo Lautaro, passou pelo Almada, vai se perdendo lá pelo outro lado, lateral para a seleção da Suíça bater, péssimo cruzamento, hein? Péssimo cruzamento, essa bola saiu lá pelo outro lado, a Argentina desperdiçou um bom ataque. Foi o McAllister que pegou mal na moto da linha, hein, Soler?
3: E espanou o taco agora o McAllister, né? Não tinha ninguém na segunda trave, deu um bico para qualquer lado, só tiro de meta a favor do goleiro Comeu, que contra a Colômbia pegou um pênalti do Cuti Hernández.
0: Muito bem, já passou por pênalti da equipe da Suíça nessa competição, eliminando a seleção colombiana. Será que vai eliminar a outra sul-americana? E a Chari pode até bater fora da área. Isolou. Entrou na etapa complementar, bateu longe da meta.

0: ficou só visualizando ali o Dibu Martínez, tiro de meta pro goleiro argentino, está jogando.
1: Melo,
0: pois não.
1: Quando o Yachari jogava no futebol belga, ele quase tomou uma surra generalizada, porque ele teve a grande ideia de comemorar a vitória do time dele na casa do rival, atravessando o campo e fincando uma bandeira no centro do gramado. Quase que ele tomou um salve geral e subiu a plaquinha um minuto de acréscimo.
0: Atenção, olha a Argentina, bola enfiada lá pelo outro lado, Nico de cabeça na tentativa do Baltaro. Corta, afasta ali o Mohai. Deu um bicudo, bola fora, arremesso manual para a seleção argentina cobrar. O árbitro acresceu um minutinho, vamos até 16, faltando 30 segundos para terminar o primeiro tempo da prorrogação. Olha a parede, recolheu, dominou, marcado, cercado, tentou passar, não passou, marcado ali pelo Yachari, aquele burrinho que espetou a bandeira lá, quase apanhou. A bola aqui pela direita, a bola para Montiel, vai executar o cruzamento, levantou na boca do gol, chaca de cabeça, tira, fato perigo, a bola sobrou para a parede, limpou, vintou, vai marcar, vai fazer, bola, deu na zaga, voltou na canhota, a bola para Nico, vai executar o cruzamento. Bate na defesa, bateu ali no vídeo, meu. A bola vai sair, ainda escanteio no final do primeiro tempo da prorrogação para a equipe argentina cobrar em Soler.
1: E o Nico Gonzalez jogando no sacrifício, ele tomou um pisão no tornozelo e depois na canela, o juiz não deu nada e ele tá mancando em campo. Tem novo escanteio, a Argentina tem Messi na bola.
0: Olha o Messi para fazer o levantamento lá no que procurou na boca do gol, subiu de cabeça ali o Romero, pegou mal na mortadelinha. Pegou, não pegou como mano figurino, e o árbitro português determina a final do primeiro tempo da prorrogação. Um para a Argentina, um para a Suíça, lembrando que aos 26 do segundo tempo de jogo, embolou, foi expulso. Desde então jogam com 10 jogadores a equipe da Suíça, 11 joga a equipe argentina, que não consegue furar o bloqueio europeu. Muito bem, daqui a pouquinho vai começar toda a etapa complementar e o Brasil quer ouvi-lo. É aquele expediente, a Argentina fica com a posse de bola, tentando envolver a zaga, mas está encontrando uma dificuldade lascada, hein, André Galvão?
2: É, a Argentina, ela domina a bola, ela tem o controle dela, mas ela não consegue entrar na defesa suíça, que faz uma partida espetacular. A gente precisa reconhecer a qualidade do jogo suíço, né? Foi melhor do que a Argentina no 11 contra 11, e no 10 contra 11 a Suíça consegue se defender sem oferecer grandes chances à Argentina. Qual foi a grande defesa que você narrou do Kobel? Só no finalzinho ali do jogo, né?
1: Foi.
2: Aquela bola virada do Licha Martínez. Teve um chute de fora da área do Almada, que a bola bateu na rede pelo lado de fora e só, né? E só. Então a Suíça, ela não oferece grandes possibilidades para a Argentina. Faz um jogo do ponto de vista tático, estratégico, excelente a seleção do Murat e Akin. Agora a Argentina tem mais 15 minutos aí para martelar com um jogador a mais, né? O Nico Gonzalez parece que, como bem descreveu o nosso Gustavo Soler, não tem condições físicas, né, de jogar 100%. De repente poderia haver uma mudança por ali, né? E uma outra coisa que precisa ser dito: o Lionel Scaloni é muito bom, mas ele, claro, ele tem uma dívida de gratidão com alguns campeões mundiais, que ele não tira de jeito nenhum, tipo o Julian Álvarez hoje, né, que ele não tira de jeito nenhum. E ele tem jogador novo no banco que ele poderia colocar. Ele tem jogador novo no banco, por exemplo, como o Giovanni Lo Celso, que entrou bem no jogo que fez como titular da Argentina, e não joga, né? Ele repete as mesmas alterações e oferece menos possibilidades para a seleção argentina. O Messi está cansado. E claro que ele pode resolver o jogo, ele é capaz disso. Mas ele está cansado. Ele está cansado porque ele tem 39 anos, ele está jogando a segunda prorrogação, né, quase que seguida. E o outro jogo que ele não jogou, e o outro jogo que ele jogou, também a Argentina ganhou no último minuto. Ah, mas mudou lá, acho que saiu um zagueiro.
0: É, o Romero vai dar área.
1: Sai o Romero com a 13, e como o Scaloni não bota molecada, ele coloca o Otamendi, de 38 anos de idade. Com a 19, Otamendi na vaga do 13, Romero.
0: Mudou muito o Otamendi no campo de jogo?
2: Não, acho que não tem nem motivo, né, para colocar um outro zagueiro. A Suíça não tá atacando. O Otamendi, ele entra para quê exatamente?
1: Bater pênalti.
2: Só se for para isso.
0: Vai autorizar o árbitro português. Saída de bola na etapa complementar que favorece a equipe da Suíça. Autoriza o árbitro. mais 15 minutos e os acréscimos. Se não pitar gol, vamos ter a decisão da outra semifinal nas penalidades máximas. Está jogando na entrada da grande área. Bola enfiada lá na canhotinha. Vai trabalhando. Olha o Mohain. Aberto lá pela esquerda. Balançou para lá, para cá. Vai trabalhando a seleção da Suíça. Chuta contra a marcação ali do Montiel. A bola vai saindo. Lateral lá na canhota para a seleção da Suíça. Sai jogando, amigo torcedor do Brasil. Você ligado aqui na TMC. Muito obrigado pelo carinho da sua audiência, amigo torcedor do Brasil. Mohain. Ele bate na bola de qualquer maneira. Corta ali o Montiel. Despacha de qualquer maneira. Ninguém da Argentina. Argentina na peça ofensiva, a Kanji, ele descarta de qualquer maneira, vai rolando a bola na canhotinha, não deu. E a Chari não alcançou, a bola vai se piruditando, a bola vai saindo, arremesso normal para a equipe da Argentina, sai jogando lá no câmbio de retaguarda pela direita. Estamos com quase um minuto de bola rolando, vem ali para a movimentação Montiel, placar de um para a Argentina, um para a Suíça, mais cedo. A TMC transmitiu a vitória da Inglaterra diante da Noruega. Guilherme Lage, Van Drago, Kaique Silva, Lucas Ito transmitiram para você. Portanto, aguarda de camarote a Inglaterra para ver se vai encarar na próxima quarta-feira lá em Atlanta, às 16h, ou Argentina ou Suíça. A outra semifinal já estava decidida entre França e Espanha. Terça-feira vão jogar lá em Dallas. Vai tomando a posição para fazer a cobrança, Osaka. O capitão da equipe da Suíça, no começo do segundo tempo, só dá a Suíça no ataque. Com um jogador a menos, embolou, foi expulso. Xhaka vai fazer esse levantamento lá no que procura na boca do gol. Tenta a seleção da Suíça, bateu, a bola vai viajando, corta Lautaro. Lautaro Martínez tira a faixa de qualquer maneira. A bola sobrou para Messi, Messi deu para Montiel, Montiel vai rolando. A bola para Julian Álvares, devolve ali para Otamendi, Otamendi descarta. Está trabalhando aqui na canhotinha, a bola para Lisandro. Lisandro Martínez vai livrando, vai carregando. Ultrapassa a fronteira inimigo. Olha o Nico Gonçalves aberto na canhota. Tem ali o Almada. Almada recepcionou na meia esquerda, descarta, bate a marcação do Inhachari. Ele vai soltando para McAllister, empurrou lá na direita para Messi. Olha o ET, Messi no bico da grande área, encarou. Marcação no primeiro, balançou para lá, para cá, ainda Messi, enfiada de bola para Montiel, a bola espirrou ali no Mohani, volta, a bola na metade do campo, recupera a Mondoí, já vai levando, vai carregando lá na esquerda, marcaram por três jogadores da equipe da Argentina, bola sobrou para Widmer, soltou nas costas, jogou no vazio. Andouí não conseguiu dominar, essa jogando Montiel novamente lá para direita e vai correndo para Otamendi.
1: Arriou,
0: arriou, diga.
1: Paredes, arriou. Não aguenta mais o camisa 5, tá pedindo substituição o volante da Argentina.
0: Muito bem, olha a Argentina, vai trabalhando, bola na canhota, bola para Lautaro. Lautaro Martínez na canhota, larga a ponta, vem caminhando por dentro. Ele vai servindo curto ao seu lado, vai rolando, bola para Julian Álvares, vai levando, vai carregando, descarta. Tentou um bolão para McAllister, lá no corredor central, na linha média adversária. Enfiada de bola lá na ponta direita, vai trabalhando, bola para Messi, larga a ponta, vem caminhando por dentro. Messi na entrada da grande área, tá marcado, tá cercado, voltou a bola para McAllister, vai rondando ali a grande área. A seleção argentina está encurralada à Suíça. 10 jogadores em campo. Almada recepcionou na meia esquerda. Ataque, encarou a marcação ali do Wildman. Tentou passar, não passou, soltou no bico da grande área na canhota. A bola para Nico. Nico balançou para lá, para cá. Desenchulhou outro na marcação. Volta a bola ali para Lisandro. Lisandro ergue o cabeção, devolveu a bola para Almada. Almada aqui na esquerda, lateral da grande área. Invadiu a área, rolou para Messi. Messi devolveu. Atenção para Nico. Nico para Lisandro. Lisandro, bolão para Almada. Vai fazer o cruzamento. Rolou lá pelo outro lado. A bola passou por toda a extensão da grande área, serviu para Montiel. Montiel evita que a bola saísse em lateral, deu a McAllister. Ele desenchulhou-se da marcação, voltou a bola para Otamendi, Otamendi para Lisandro. Lisandro por elevação, vai rolando lá na direita, não alcançou o Lautaro. A bola vai se piruditando para a sorte dos suíços. Bola fora, tiro de gol. 4 minutos já se passaram do segundo tempo da prorrogação. Placar de 1 para a Argentina, 1 para a Suíça. Copa do Mundo, quartas de final. Haja emoção. Coração dos argentinos batendo mais forte. Os suíços também. Está se desenhando penalidade máxima. E mudou, hein, meu caro Gustavo Sol.
1: A última de Lionel Scaloni. Sai com a 5, Leandro Paredes. Para a entrada de José Manuel Flaco López com a número 21.
0: E aí, olha o homem aí, hein, Galvão?
2: Eu acho que o Scaloni tá certo, né? Ele tem que colocar mais atacantes mesmo no time para sufocar até o final do jogo. O Flaco poderia até ter mais oportunidades, né? Tendo em vista como tá mal o Julian Álvares nessa Copa do Mundo. Se ele for para lá, se ele tá no grupo, ele deveria ser melhor aproveitado. Então vamos ver se a Argentina consegue, na base do abafa, ganhar esse jogo no tempo normal. Faltam só 10, hein? A Suíça tá aguentando, hein?
0: Vem pro toque de bola. Olha a Argentina pela promessa. Olha o monstro. Recolheu, dominou, levantou na boca do gol. Vai pintar o gol. Fechava, Nico. Saiu com o gol. No cruzamento do Messi, o goleirão estava esperto. Tava com os olhos arregalados, hein, Soler?
1: Foi ligeiro agora o Kobel para ficar com ela. Com um detalhe, o Flaco Lopes, ele joga, Melo, com a camisa 21 na Argentina. Por quê? Porque no Palmeiras ele é o 42. Como não dá para jogar com a 42 na Copa, ele pediu então a metade do 42, é o 21 da seleção.
0: Muito bem, e atenção, amigo ligado na TVC, anote aí comigo o tempo e placar da Copa. 6 minutos jogados de bola rolando, segundo tempo da prorrogação no Kansas. E o placar é este: Argentina 1, Suíça com um jogador a menos, também 1. Esporte.
3: Vasco anuncia a contratação do lateral esquerdo de 22 anos, Paulinho.
0: 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Bora, Lisandro, vem a Argentina, meteu o balão na canhota. Aperta aqui na esquerda, bola para Nico, Nico. Rolou, atenção para o Almada. Ele vai fazer a transição lá pelo outro lado. Meteu o balão, a bola para Messi, invade uma área. Vai marcar, vai fazer, trouxe por dentro. Atenção, bateu, defendeu, golpe! Tira, afasta o perigo, deu rebote. A bola enfiada para Nico. Olha o Nico na entrada da grande área, deu a Flaco. Olha o Flaco Lopes, tá dentro da grande área, marcado por um, dois, três jogadores. Insistiu, lateral da grande área. Ele devolveu aqui pela direita, a bola para o Álvares, vai marcar o um golaço. Rudolfo, Lico!

0: gente meteu o pau nele, queimamos a língua. O Leão Álvares, camisa 9, quando era marcado 6 minutos e 40 segundos de bola rolando. Ele trouxe por dentro numa bela jogada do Flávio Lopes, que começou lá dentro da grande área, saiu dela e serviu ali o Julio Álvares, que bateu no ângulo, na gaveta, sem chance para o goleiro Cóbio, para colocar a Argentina na semifinal da Copa do Mundo. Um golaço, é gol argentino. Julio Álvares foi lá e chacoalhou. Argentina 2, vamos para a Suíça do lance, em Soler.
1: José Manuel Flaco Lopes, o homem acabou de entrar, na primeira jogada dele, ele recebe, encara a marcação, faz o trabalho de pivô e se transforma no primeiro jogador da história da Sociedade Esportiva Palmeiras a dar uma assistência com a camisa da seleção argentina, e o passe foi para o subidaço, Julián Álvares, mas o talento não tem hora para se esconder, e sim hora para aparecer no segundo tempo da prorrogação. Julián Álvares bota na gaveta para fazer o primeiro gol dele nesta Copa do Mundo. A Argentina passa à frente no placar, 2-1 para cima da Suíça.
0: 2-1, a Argentina está passando para a semifinal, vai encarar a Inglaterra, tem jogo. Estamos com o 8,5 e bola rolando, e não foi um gol qualquer não, foi um baita golaço. A gente queimou a língua com ele, hein, Galvão?
2: Não.
0: Julián Álvares, mas marcou golaço, Argentina 2-1 para a Suíça.
2: Fala, Galvão.
3: Ele estreou na Copa do Mundo, mas agora, já com 7 minutos do segundo tempo da prorrogação contra a Suíça, ele poderia e deveria, né, ter jogado mais essa Copa do Mundo, né? Porque agora fez esse puta desse golaço, que nós vamos falar que a Copa do Julián Álvares é maravilhosa. Agora, o Flaco Lopes, ele entrou e já colaborou, né? Já deu assistência pro gol. Por isso que nós estamos falando, né, que o Flaco poderia ter tido mais chances nessa seleção da Argentina. Bom jogador do Palmeiras. A Argentina consegue sair do sufoco, né, depois de muito tempo pressionando a seleção da Suíça, que agora vai pro tudo ou nada com o bom Rubem Vargas. É muito difícil para a Suíça empatar esse duelo, mas ela fez um jogo muito digno.
0: Mudou a Suíça, é isso?
1: Mudou a Suíça, saiu com a 8 o Freuler para a entrada do 17, Rubem Vargas, que está se recuperando de lesão. O Flaco Lopes tomou cartão amarelo porque ficou um pouco emocionado na comemoração do gol, exagerou e tomou amarelo.
0: Wildmann, vem a Suíça, calça de veludo, nádegas de fora, olha o levantamento lá pelo outro lado, Flaco Lopes ajudando o sistema defensivo, meteu o cabeção na bola, bola para fora. Gachari vai trabalhando bem a jogada. Mohain lá pela esquerda vai fazer o levantamento. Levantou na boca do gol, vem a Suíça. Subiu de cabeça, interior na jogada ali. O Nico Gonzalez tirou, afastou o perigo. A bola voltou para Wildmann. Ele deu um cobre no primeiro. Volta a bola recuando para a Chaca. Vem a Suíça buscando o gol no empate. Quer pênalti. Olha o levantamento na boca do gol. Tá na mão. O Dibu Martínez no alto. O goleirão saiu lá no alto para fazer a defesa. Agora vai ficar naquela embaçadinha. Vai fazer uma cera, você tá vendo aí, né, Soler?
1: É, agora vencendo por 2-1, Dibu Martínez só quer saber de uma coisa: acabar o jogo. Caiu ali em cima do McAllister, aí se enrola, finge que tá doendo. E a Argentina, por enquanto, vai pegar a Inglaterra na semifinal da Copa.
0: É, levanta ali o Dibu Martínez, mas o McAllister continua caído no interior da grande área. Que linda festa vai fazer na torcida da Argentina lá no Kansas. Argentina ao 7 da etapa complementar com o golaço de Julián Álvares, mas o segundo gol por enquanto está biscoitando a vaga semifinal. Por enquanto as semis estão ficando como, hein? Fala, meu caro Lucas Esporte.
4: Por enquanto as semifinais estão da seguinte forma: França e Espanha se enfrentando na terça-feira em Dallas às 4 horas da tarde, e na quarta-feira Inglaterra contra a Argentina às 4 horas da tarde também. O jogo será lá em Atlanta. E aquilo que a gente conversou no pré-jogo: nesses confrontos de quartas de final, apenas as campeãs do mundo foram se enfrentar. E por enquanto está confirmado: não teremos nenhum título inédito nessa edição de seleção que nunca venceu antes uma Copa do Mundo.
0: Muito bem, bate na bola o Kobe, o goleirão suíço fez o levantamento na entrada da grande área. Otamendi de cabeça tira, afasta de qualquer maneira. Akanji recuperou, rolou a bola novamente lá no miolo, subiu ali. Flaco Lopes ajudando o sistema defensivo. A bola para Akanji, descarta a bola na direita. Como não, Wildmann. Não alcançou essa mortadelinha, não dominou como manda o figurino. A bola vai se perdendo. Arremesso manual lá pela direita. Para a equipe argentina, está jogando lá na canhota, amigo torcedor do Brasil. Placar de 2-1. A Argentina, a galera vai fazendo uma festa incrível. Está bonita a festa proporcionada pelo torcedor na Argentina. É, contra a Inglaterra, a parada vai ser mais complicada, hein? Ah, vamos lá, tem jogo, vamos torcer. Está jogando lá para a direita, parte na bola Otamendi, peito levantamento, levantamento, a bola na entrada da grande área, seria para o Flaco, tira ali o Mohan, tira a faixa de qualquer maneira, fez a ligação por dentro, bola para a Chaka, Chaka vai rolando para Yachari, ultrapassa a fronteira inimiga, falta no Flaco, o Flaco está jogando mais de zagueiro do que outra coisa, deu uma botinada ali o Flaco, cometeu outra falta, é falta lá na meia canhota para a equipe da Suíça cobrar. É falta, vão jogar essa bola lá dentro na espera aí de um milagre, hein, Soler?
1: É, porque a seleção da Suíça tem mais 2 minutos para sonhar com esse empate e buscar a decisão nos pênaltis. Falta a favor da seleção da Suíça, Chaka vem de pé canhoto na bola.
0: Muito bem, olha o Chaka, vai fazer o levantamento lá na boca do gol, lá dentro do Kiprokor, Akanjo, já que não está se aventurando, vem a Suíça, corta a faixa de qualquer maneira. Tira a defesa argentina. A bola volta, volta reboteada para Chaka. Olha o Capita. Ele vai rolando. A bola lá pelo outro lado para Kobel. Kobel, goleirão. Descarta. Fez o levantamento. Agora é calça de veludo. Aquele cofrinho de fora. Olha o levantamento. Brigou pela posse de bola. O Lisandro. A bola vai cair na entrada da grande área. Põe o Vete. Corta a retaguarda daqui da Argentina. E olha o contra-golpe. Agora para Messi. Recebeu. Dominou lá pela direita. Vai pintar o terceiro. Quer ver? Olha o Messi. Invade o área. Vai marcar. Vai fazer. A bola bateu no Chaka. Fora. Estava desenhado no contragolpe gigante. O terceiro gol argentino. Chaka chegou tirando, meteu para fora, escanteio, Soler.
1: E salvou a Suíça de tomar o terceiro, porque o Kobel já tinha ido pro vinagre. Na jogadaça do Messi, tem escanteio. A Argentina não tem pressa alguma. Vai vencendo por 2-1 e por enquanto vai pegar a Inglaterra na semifinal.
0: Vamos ver quanto esse árbitro português vai crescer. Estamos com 14. 14 e meio de bola rolando. Olha o Messi, prende bem a jogada lá para a canhota. Argentina não quer mais jogo. A bola saiu, passe equivocado do Messi. Arremesso manual para a seleção. Suíça a cobrar. Ele acabou marcando uma falta lá de ataque do Messi. Vai sair jogando a seleção da Suíça, amigo torcedor do Brasil. Pode ser agora a última oportunidade. O Kobel, goleirão ali suíço, vai jogar essa bola lá dentro da grande área. Vai tentar de intermediária para intermediária. Parte na bola, Kobel. Fez o levantamento. Olha o Otamendi, subiu, entendeu na jogada de Cuca. Legal, vai meter a bola para fora. O árbitro já consulta o cronômetro. 15 minutos cravados do segundo tempo da prorrogação. A Argentina está levando mais uma, está ficando. Vai para a semifinal, Argentina.
1: 4.
0: Sem necessidade nenhuma. Não estou vendo por quê. Mas vamos lá, olha o Kobel, bate na bola, fez o levantamento, Otamendi, subiu o interior na jogada, Otamendi ganha todas, ali pelo alto, a bola sobrou, é a Chari, vai fazer o levantamento, levantou para Wildmann, na tentativa do cabeceio, a bola passou por ele, vai sobrando ali para Nico, Nico Gonzalez, tira a faixa de qualquer maneira, a bola voltou, voltou, na metade do campo, olha o Chaka, o capitão, recepcionou na metade do campo, deu um come ali para cima do Julian Alves, insistiu o Julian Vai rolando, bola para Nico. Nico para Lautaro. Olha o Messi aberto lá pela direita. Rolou para o Mato, invade uma área. Vai marcar, vai fazer. Atenção, tentou o Gomes, limpou, pintou, vai pintar o golaço. Defendeu o goleiro Lautaro. Bateu o chapado. Chacoalhou, guardou. Lautaro.

0: contra-golpe gigante puxado pelo Almada. Ele foi levando para a carrinha, ele invadiu a área. Ali demorou para bater. Demorou para bater. Quando nós tínhamos a impressão que não ia dar nada, a bola voltou ali para Lautaro, que bateu chapado e inapelável para o gol, meu. No último minuto do segundo tempo da prorrogação, Lautaro, 22, a cabeça dele, marcou o terceiro para fechar a tampa do caixão suíço. 3, Argentina, 1 para a Suíça. Num contra-golpe gigante no Leste, Soler.
1: Para matar de vez a seleção suíça, para bater o último preguinho no caixão suíço. O passe do Lautaro Martínez foi para Almada. Ele ia fazer um golaço, foi travado pelo Gobel e a bola se ofereceu para Lautaro Martínez marcar o seu segundo gol nesta Copa do Mundo para selar a classificação argentina, que agora, na quarta-feira, 4 horas da tarde pelo horário de Brasília, vai pegar a Inglaterra em Atlanta, nos Estados Unidos. O clássico, o jogo que mexe com a nação argentina. A Argentina está classificada para mais uma semifinal de Copa.
0: Muito bem, 3-1 para a Argentina, vai terminar o jogo. O árbitro consulta o cronômetro, faltando 1:30 por jogar. Ele acresceu 4 e a Argentina foi lá e espetou mais um nos acréscimos do segundo tempo da prorrogação, amigo torcedor do Brasil. Já sai jogando a equipe da Suíça, bola para Xhaka. Ele partirá, já está desanimado, já está entregue a equipe suíça. Já pode apitar aí, seu juiz. Os caras não querem mais nada. O Xhaka mostrou uma indisposição na nada. Posição no impedimento do ataque. A seleção da Suíça está parado o jogo e cartão amarelo por ali. O Rubem Vargas deu uma pegada forte ali para cima do argentino, que está caído no gramado, Soler.
1: E cartão amarelo para o camisa 17 da Suíça. A Argentina agora vai cozinhar o jogo. Falta 1 minuto para oficializar a classificação para a semifinal da Copa do Mundo de 2026.
0: Muito bem, olha esse negócio aí de... Muito bem, você... 4 pau no bolão. Tá dizendo aqui, ele cravou o resultado do nosso Gustavo Soler.
2: É, tá ganhando. Tá ganhando uma grana o Gustavo Soler, hein? Parabéns a ele.
0: É isso. Mas vamos acompanhar esse ataque. Olha o Almada, recolheu, dominou, fez o giro, escapulindo a marcação, volta a bola ali para McAllister, deu uma outra Mendy que está jogando lá pela direita. Vai terminar o jogo, a Argentina vai passar na semifinal da competição. Argentina e Inglaterra. Mas vou te falar, hein? Olha, teve um caminho facilitado a Argentina. Não estou dizendo em relação à arbitragem, que também teve um pouquinho de ajuda. Mas vou te falar, pegou uma fase de grupos muito fácil. Oitavas, pegou Cabo Verde, que também não era nada daquilo, sensação da Copa. Mas depois foi caminhando, caminhando, pegou a Suíça. E o árbitro apita ali, o João Pinheiro, português, termina o jogo. Não cansa. A Argentina vai chegando aí em busca do tetracampeonato. Termina o jogo, Argentina 3. 1 para a Suíça. Os jogadores suíços estão de parabéns. Lutaram o máximo que puderam. Afinal de contas, estava 1-1 quando o Embolo foi expulso aos 26 do segundo tempo. Seguraram a marimba, levaram o jogo para a prorrogação, mas pegou pela frente o ET. Ali o Messi e a seleção argentina. E não deu. Então, de parabéns, jogadores da Suíça. Gustavo Soler, Argentina na semi. Está definida depois. O Lucas Escócio vai trazer aí as datas, os horários das semifinais já definidinhas. A Marapuara aí, deu a Argentina de novo, hein? Essa Argentina, olha, chegou na final do Brasil 14, depois 18, não fez muita coisa, foi bateu campeã em 2022 e luta pelo tetracampeonato. Que coisa essa Argentina! É um time tinhoso, hein, Soler?
1: E com essa vitória por 3-1 para cima da Suíça, a Argentina se transforma no melhor ataque desta Copa do Mundo agora, com 17 gols marcados, ultrapassando a França, que fez 16 em 6 jogos. E a Argentina chegou ao seu 15º jogo consecutivo de Copa do Mundo, marcando gols. Sendo que nos últimos 12 jogos, contando já com o de hoje, marcou no mínimo 2. Ou seja, nos últimos 12 jogos, a Argentina fez mais do que um gol nas suas partidas. Vence a Suíça por 3-1. Chega a 12 jogos de invencibilidade em Copas do Mundo. São 10 vitórias e 2 empates nesse período de 12 jogos de invencibilidade da seleção argentina, que mantém a freguesia por parte suíça. Agora são 9 jogos contra a Suíça, 6 vitórias, 2 empates em Copas do Mundo. A Argentina, 3 jogos, 3 vitórias para cima da Suíça, 2-0 em 1966, 1-0 em 2014, jogo que também foi para prorrogação, e agora 3-1 para a seleção argentina, que viu Lionel Messi se transformar no atleta com mais jogos de mata-mata na história das Copas, 15 jogos de mata-mata, ultrapassando Miroslav Klose, e o Dibu Martínez igualou o Baldo Fidjol como o goleiro com mais jogos em Copas do Mundo na história da Argentina. Agora os dois com 13 partidas. O Fidjol teve 13 jogos, 7 vitórias. Dibu Martínez, 13 jogos, 10 vitórias em Copas do Mundo. E Flaco Lopes, o primeiro jogador da história do Palmeiras a dar uma assistência em uma partida oficial com a camisa da Argentina.
0: Muito bem, os jogadores argentinos ainda no campo de jogo, inclusive o Messi. Só o Leonel Scaloni, que assim que apitou o João Pinheiro, o árbitro português, correu rapidinho para os vestiários. No mais, todos os jogadores, o staff da seleção argentina no campo de jogo, cumprimentando ali a comissão técnica suíça, também os jogadores e o torcedor argentino não arreda pé do Kansas City Stadium. Argentina na semifinal, que já estão definidas, né, Lucas Scorcio?
3: Justamente, Melo, já estão definidas as semis desta Copa do Mundo. França, Espanha, Inglaterra e Argentina. França e Espanha se enfrentam na próxima terça-feira, 4 horas da tarde, lá em Dallas. Lá na quarta-feira teremos Inglaterra e Argentina, às 4 da tarde também. O jogo será lá em Atlanta. E agora uma informação, pela primeira vez desde 90, que os 4 semifinalistas da Copa são campeões mundiais. Espanha e Inglaterra com 1 título, França com 2, Argentina com 3, em busca do tetra agora.
0: Muito bem, André Galvão, comentarista TMC. Galvão, a Argentina chega. Olha, chegou numa fase de semifinal da Copa do Mundo, não é fácil. Mas assim, não é fácil mais ou menos, né? Até a página 5. Se não, vejamos, a Argentina, fase de grupos. Pegou a Argélia 3-0 na estreia da Copa. Depois pegou a Áustria, né, que também não é nenhuma seleção na fila do pão, 2-0. Jogou até contra a Jordânia, jogou com a reservaiada toda. Fez 3-1, na qual o goleiro tomou 2 gols de falta, se escondendo atrás da barreira. Nunca vi isso no futebol. Essa foi a primeira fase da Argentina. Então vejamos, aí foi para a fase de 16 avos, quando pegou aí, vai, com muita boa vontade, uma das sensações da Copa, pegou a equipe de Cabo Verde, do Vozinha, e aí já começou a se complicar diante de uma seleção africana que também não é nada disso. Venceu 3-2 e precisou da prorrogação. Aí chegou na fase de oitavas de final, pegou o Egito que não tem tradição nenhuma em Copa do Mundo, do Salah. Também ganhou com as carças na mão, quase levou o jogo para prorrogação. Foi uma vitória heróica, foi, porque perdia por 2-0. E agora pegou uma outra equipe, desta vez uma europeia, que também não tem muita tradição, né? A Suíça, mas teve que rebolar para vencer, teve que levar para prorrogação, marcando aos 7, um golaço do Julian Alves. Quer dizer, chegou na semifinal, parabéns à seleção argentina. Mas como teve sorte nos adversários desde a primeira fase, hein, Galvão?
2: É fácil responder essa pergunta, ô Melo. Se fosse o Brasil que passasse na prorrogação pelo Cabo Verde, ganhasse com as calças da mão do Egito e passasse na prorrogação pela Suíça, o que nós estaríamos dizendo?
0: Não, depende, né? Tem muito aí torcedor que já estaria dizendo que íamos bater ex-campeão, tal.
2: Mas assim,
0: os mais iludidos, né?
2: Não, mas como reagiria boa parte
0: feliz
2: da imprensa brasileira? Não,
0: todo mundo.
2: Se o Brasil passasse desse jeito? Não, claro que não. Claro que não.
0: Bom, eu vi o Brasil ganhando de Haiti e Escócia, a imprensa brasileira chegou ao orgasmo aqui no Brasil. Você não estava acompanhando. Muitos dizendo, olha, dá pro Hexa. Eu não vi nada do Brasil jogando nessas duas partidas, inclusive os dois primeiros gols, tanto contra o Haiti contra a Escócia, gols dados pelos adversários. E aqui a imprensa estava toda animada, olha, dá para bater o Hexa. E eu estava vendo que o Brasil não estava jogando pipoca nenhuma. Mas enfim, a boa parte estava dizendo, poderia dizer o que eu estou dizendo aqui, que teve sorte aí nos cruzamentos todos. Enfim.
2: Eu acho que a Copa do Mundo da Argentina, ela a gente precisa comparar com o que ela tem agora, tá? A Argentina está entre as quatro seleções semifinalistas. Nós temos de um lado França e Espanha, do outro lado Argentina e Inglaterra. A Argentina tem que comemorar, classificou, foi emocionante, passou para mais uma semifinal. É, bom, a Argentina fez aquilo que se esperava dela, está entre as quatro melhores do mundo, que era onde o Brasil também poderia e deveria estar. A Argentina fez a parte dela, mas agora nós estamos falando de uma disputa de título mundial. A Argentina é, entre as quatro seleções finalistas, de longe a pior. De longe a pior. A Argentina é pior do que a Inglaterra. Não muito pior do que a Inglaterra, mas é pior do que a Inglaterra. E é muito pior do que a França e a Espanha. Muito pior. Assim, uma diferença muito grande mesmo para a França e a Espanha. Claro, o futebol, ele muitas vezes a lógica não prevalece, essa coisa toda que nós já estamos cansados de saber. Mas, para mim, se a Argentina terminar essa Copa bicampeã mundial, será uma enorme surpresa. Uma enorme surpresa. Né? Existe a euforia pela classificação, existe a empolgação do torcedor argentino e é absolutamente justificável. E a Argentina avança, a Argentina está lá entre os quatro novamente. Mas a gente precisa comentar com a razão. E a razão diz claramente para todos nós que a Argentina é a pior das quatro seleções que estão nas semifinais. A Argentina hoje teve o Julian Álvarez estreando, né? Depois de fazer um jogo terrível, onde ele errou tudo. Ele conseguiu acertar um belo chute, é verdade, né? E botou na forquilha e fez um golaço que permaneceu com a Argentina viva na Copa. Agora, contra a Inglaterra para mim é favorita. Repito, a Argentina faz uma Copa do Mundo pior do que a Inglaterra, não muito abaixo da Inglaterra. A Inglaterra faz uma Copa melhor, não muito acima do que a Argentina. Mas a Inglaterra é a favorita. E numa final de Copa do Mundo, seja contra quem for, contra a França ou Espanha, aí a seleção que vier será muito favorita. Muito, porque é muito melhor do que a Argentina, né? Também é melhor do que a Inglaterra. A verdade é que, para mim, França e Espanha farão a final antecipada da Copa do Mundo na próxima terça-feira. Claro que pode acontecer, né, uma final de Copa do Mundo, de repente uma surpresa, uma expulsão, como foi hoje, né? O Embolô foi expulso no melhor momento da Suíça no jogo. Essas coisas acontecem, né? Mas...
0: Você tem impressão que se ficasse 11 contra 11, a Argentina teria mais problemas?
2: Esse jogo, eu acho que dificilmente não iria para os pênaltis se a Suíça tivesse os 11 em campo. Dificilmente não iria para os pênaltis. Agora, a gente precisa reconhecer essa coisa da garra, da raça, mas é muito pouco pela qualidade de jogadores que tem a Argentina, né? Pelo sufoco que a Argentina está passando contra os adversários que ela está enfrentando. É muito pouco, né? E assim, nós já vimos no futebol muitas vezes isso acontecer. Um time indo aos trancos e barrancos, encorpando e tal. Mas bater campeão é difícil. É difícil. Um time como esse bater campeão mundial, ainda mais quando tem uma competição equilibrada, quando não tem assim nenhuma outra seleção forte, outra equipe muito forte do outro lado. A gente até já viu isso acontecer, mas ainda mais com o que estão jogando França e Espanha, Espanha e França, é difícil imaginar uma delas perdendo para essa Argentina. É o que eu penso, né? Vamos acompanhar essa semana final de Copa do Mundo. E tem mais um detalhe, tá? Tem mais um detalhe que precisa colocar na conta. A Argentina tá cansada. A Argentina tá sentindo o desgaste dos jogos, porque a Argentina, ela passa sufoco todo jogo, ela sofre todo jogo para vencer. Agora ela vai pegar um adversário que também tá cansada. A Inglaterra também tá com uma sequência de jogos difíceis, né? Jogou lá na altitude na Cidade do México com um a menos, jogou hoje, foi para prorrogação com a Noruega, também tá cansada a Inglaterra. E de novo, do outro lado, França e Espanha estão ganhando quase que sempre se poupando. Quase que sempre se poupando. A Espanha ganhou no final ontem da Bélgica, ganhou no final de Portugal, mas a Espanha ganha com a bola, né? A Espanha, ela ela descansa com a bola, porque o tempo todo só ela tem a bola. Então França e Espanha, elas estão num nível técnico e físico muito superior à Argentina e Inglaterra. E ainda vão ter um dia a mais de descanso antes da final da Copa, porque o jogo é na terça entre França e Espanha e é na quarta entre Argentina e Inglaterra. Então, meus amigos, é muito provável que nós vamos ter uma delas sendo campeã.
0: André Galvão, um abraço para você, Galvão. Até a próxima.
2: Obrigado, Ricardo Melo. A gente volta aqui durante a semana ao longo da programação da TMC.
0: Aí, grande André Galvão, é nosso Bueno Lambe comentarista e um dos melhores aqui da TMC, arrebentando a boca do balão. A programação da Argentina, Argentina e Inglaterra, não tem nenhum jogador suspenso para o jogo de semifinal. E além disso,
4: Quansa da Inglaterra.
0: Ah, só
4: tomou dois jogos de suspensão.
0: O Trump não pode ligar vermelho lá para a FIFA, não, e tentaram?
4: Tá fora,
0: não tem jeito.
4: Por suspensão.
0: E a programação da Argentina até a próxima quarta-feira, Soler?
4: Como o jogo foi em Kansas, a Argentina não terá deslocamento, porque sua base de treinamento é em Kansas. E aí, na sequência, então, quarta-feira, 4 horas da tarde, encara a Inglaterra em Atlanta, jogo de semifinal de Copa do Mundo.
0: Muito bem, um abraço pra você. Tem algum destaque aí, Lucas Escorte?
3: Destaque só dos próximos jogos. Voltamos com jogos de Copa na terça e na quarta-feira, às 4 horas da tarde, as duas semifinais. França e Espanha na terça, Inglaterra e Argentina na quarta.
0: Valeu, turma. Muito obrigado por vocês acompanharem esse jogaço aí. Acompanhar esse jogaço de bola foi, né? Mas infelizmente deu a Argentina. Tava torcendo pra Suíça, mas não deu. 3-1 Argentina, que vai fazer a semi até que enfim a Argentina vai pegar uma seleção de calibre grosso, né? A Inglaterra só na semifinal, que até agora só pegou mangabinha. Valeu, um forte abraço, bom dia pra vocês. Fiquem com o jornalismo da TMC. 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
1: Pra você que tá sintonizado na TMC, sim, Transamérica agora é TMC. Quem escuta sabe, seja muito bem-vindo ao Sobremesa, o seu programa favorito. Comigo, Lucas Salles, e também com ela, Mini Ruth.
2: E eu chegando com tudo.
3: Todo mundo que a gente torce na Copa perde, né?
1: Quem é que você tava torcendo agora?
3: Todo mundo, Cabo Verde, Egito, Brasil. todo mundo talvez perde. Marrocos, todo mundo.
1: Horrível.
3: Todo mundo. Ó, estamos ao vivo no nosso YouTube TMC News BR. Vai lá, comenta e diz pra quem você tá torcendo na Copa.
1: Vamos sim, então, receber o nosso convidado de honra. Ele que é humorista, um dos primeiros a fazer stand-up comedy e também show em dupla. Ele está no programa Comédia SBT, este mesmo programinha que estávamos aqui tirando sarro. Ele também tem casa de show e vai falar tudo para nós aqui e agora no Sobremesa. O querido Rodrigo Capela!
4: Quer que eu agradeça aí, porque eu cheguei aqui, é um programa de bosta, é os humoristas que foram deslocados.
1: É uma brincadeira.
4: Vocês têm sorte que eu gosto de vocês, velho. Vocês
1: é
4: têm
1: recíproco.
4: Sorte. E aí, gente, tudo bom? Onde que eu olho aqui? Aqui, ó.
1: Pode olhar pra essa câmera.
4: Eu tô na mesma câmera do que o cabeça?
1: Exatamente. Sim.
4: E cabe nós dois?
3: É. Agora, antes de eu fazer a primeira pergunta, diga. Ó, olha, eu quero mostrar um áudio que a gente estava falando ontem. Eu falei, eu queria que você viesse. Queria que
1: programa.
3: Você viesse ao nosso programa.
4: Você me convidou, eu falei que então, eu vim na hora.
3: Eu sei, mas aí muito eu mandei fofo. Áudio e ele não me respondeu na hora.
4: Eu não consegui atender você.
3: É,
4: Não.
3: Por favor.
4: Não.
1: Tira o som do Capela.
4: Tira o som do Capela.
1: Vamos lá. O Batista vai mostrar agora um áudio que o Capela enviou para ele.
3: Olha aqui.
1: O Batista foi convidado, o nosso convidado, Rodrigo Capela. E aí o Capela mandou um áudio.
3: E aí depois eu liguei, depois ele me atendeu, eu liguei e falou, vocês não estão ao vivo não, né?
1: Tá bom, bote, vamos ouvir.
5: Ô Batista, eu tô falando... Ai, calma aí, caiu o telefone. Eu tô sem mão, bicho, não tô conseguindo te atender. Eu tô fazendo a unha aqui, assim que eu acabei.
4: Segura aí. Eu não volto mais.
1: Olha o áudio que o Capela mandou para o Batista. Vai, Batista,
3: faça um silêncio, por favor. Olha aqui, ó.
5: Ô, Batista, eu tô fazendo. Ai, calma aí, caiu o telefone. Eu tô sem mão, bicho, não tô conseguindo te atender. Eu tô fazendo a unha aqui, assim que eu acabar, eu te chamo, tá?
1: Mas, ô, Capela, grande dúvida é francesinha?
4: Qual francesinha é o caceta, velho.
6: Eu gostei da unha de gel, amei.
4: Cala a boca! Eu juro, é por isso, bicho. É por isso que vaza nudes.
1: Você confia numa
4: você
1: pessoa.
4: Você confia na pessoa, você entendeu? É por você que vai mandar o nudes. Não confie, sabe por quê? Porque hoje a pessoa é de confiança, amanhã você não sabe. Eu não volto mais, juro. Eu só não vou embora no meio por respeito a você.
1: Olha, a gente agora, a gente morde e a gente assopra. Vamos assoprar agora. Lembrando a você.
4: Morde e assopra não é na outra lá?
3: É, tem a outra. Tem a outra.
1: Morde e assopra. A gente vai agora.
4: Saudade de você, Domênico. Ele não me faz isso, cara. Mas também nunca mandei um áudio falando que eu tava fazendo.
1: Vamos agora encher o ego do nosso convidado que merece. O Capela está junto com o Victor Sarro apresentando o programa Comédia SBT, sempre aos sábados, às 9h30 da noite, 21 horas e 30 minutos.
4: Até
1: sintonize
4: agosto, né?
1: No SBT para assistir ao programa, que é de fato uma das grandes surpresas da televisão brasileira.
4: Agosto.
1: É um programa feito de baixo orçamento, com muita genialidade. Todo sábado você pode colocar lá no SBT que você vai rir muito às 9h30 da noite. E é um dos poucos programas de humor na televisão brasileira. Porque nós temos a Praça é Nossa e temos agora o Comédia SBT. Temos também o Perrengue na Band, mas pouquíssimos programas na TV aberta. Que bom que vocês estão lá fazendo, hein?
4: Pô, obrigado, meu. Tá muito legal. Aliás, ó, só pra avisar, até agosto é sábado 9h30 da noite. Em agosto, dia 2 de agosto, a gente já estreia os domingos. E domingo depois do programa do Silvio com a Patrícia.
6: Mas legal. A terceira mudança, porque era de segunda, não era?
4: Era. É a terceira legal. Mudança até agora. Né?
3: É. Ou seja, o Silvio foi, subiu, mas o espírito dele continua na emissora.
4: Jamais, velho. Isso é louco. O Silvio tá com nós.
3: Muda de horário toda hora.
4: E, ó, se você colocar lá dia 9 de agosto e estiver passando Chaves, Chapolin, não reclame. Pode acontecer que entre o Chaves do nada.
7: Mas sabe por que eles não vão fazer isso? É. Porque a audiência tá indo muito bem.
4: Tá indo bem mesmo, cara.
7: Tá indo muito bem. Eu acompanho o Comédia SBT e vejo que tá indo muito bem, tá agradando bastante. E
4: você acompanha
7: fazem.
4: Mesmo?
7: Eu juro assim. Por Deus.
4: É, então achei quem tá assistindo. É você.
7: Eu achei genial. Então. Não só eu assisto, como o nosso diretor assiste. Acabou de falar de uma célebre imagem de você entrevistando o Portioli no estacionamento no dia do prêmio, troféu imprensa. Putz, que vocês fizeram, verdade. Vocês estavam de fraque, todos bonitinhos ali.
4: Lá?
7: De black tie, entrevistando o pessoal.
4: Cara, gravando na câmera do celular, né? E a gente tá indo nesse esquema aí, sem orçamento mesmo, tá?
7: É certo,
4: não vem falar aqui. É porque tem um monte de programa que fala, sem orçamento. Aí você vai ver, tem 63 figurantes numa primeira cena. A gente não acredita mais nisso, mas nosso é sem orçamento mesmo.
7: Vocês fizeram o ringue com as velhas.
4: Você viu que legal?
7: Muito bom. Vocês chamaram o Popó pra fazer.
4: Foi.
7: Eu acompanho o programa, tô falando a verdade.
4: Só pra gente falar o seguinte, a gente não chamou o Popó, tá? O Popó tava lá.
7: Ah, no outro programa. Isso é genial, vocês aproveitam. Quem vai ao SBT, vocês aproveitam pra gravar.
4: Você acha que o Popó ia sair da casa pra gravar com a gente? O negócio da porrada com o velho.
3: E eu vi uma, eu vi uma notícia, falou, ó, façam o que vocês quiserem, não cometam crimes. É. Mas tem alguma restrição? Falou, ó, com essa aqui você não pode mexer, com isso aqui você não pode fazer piada.
4: Não, só não cometer crime, meu. E nem isso a gente respeita.
7: A gente já entrou aqui no papo com o Rodrigo Capello, um dos maiores comediantes que tem agora apresentado o programa Comédia SBT, no SBT, mas a gente se esqueceu da primeira pergunta.
3: Primeira.
7: Batista, por favor.
3: Qual sua sobremesa preferida?
4: É sério isso?
3: É sério, por Deus, é um idiota que nem o programa que você faz no SBT.
6: Hoje,
4: o Batista que é o primeiro cabeçudo antes de ter Monjaro. Na vida já era cabeçudo. Só que hoje em dia tá todo mundo cabeçudo, né?
3: É boa.
4: Tá todo mundo cabeçudo. Mas o Batista em 2001 já era cabeça de Monjaro. Nem tinha Monjaro. Eu já era cabeça de Monjaro.
7: Responde a pergunta. Qual é a sobremesa?
4: Ah, por sobremesa? Pudim, cara.
7: Pudim. Mais um polo para pudim.
4: Não tem nada que me tire mais do sério quando eu ponho aquela fatia de pudim no prato, você come e descobre que é pudim de pão. Vai pra puta que pariu. Quem que inventou?
7: Segura, Capela, segura.
4: Vai pra lá. Ponte que pariu.
3: Vai lá, Batichinha. Ô, Capela, você faz o Comédia SBT, a gente vê que você faz o Ratinho também, né? Faz o programa da Patrícia, mas não te vi mais na praça.
4: Putz,
3: por quê?
4: Ai, cara, eu não consigo.
3: Ciúmes,
4: cara.
3: Do Carlos Alberto?
4: Não, cara. O Carlos Alberto me deu uma bronca esses dias, cara. Encontrei ele no corredor. Aí, tô sabendo. Por que você não faz mais meu programa? Agora que você virou apresentador, você não faz mais meu programa? Tô, cara, cadê você? Não, cara, pelo amor de Deus. Primeiro que eu não virei apresentador de bosta nenhuma, né? A gente tá lá só tentando fazer os outros rir. Mas, Carlão, você sabe que eu tenho um carinho, pô, imenso pelo senhor, você sabe. O dia que você falar, vem hoje, eu tô lá hoje. Mas eu não tô conseguindo, cara, que eu gravo. Agora eu tô fazendo o Passe de Milhões também, que é Passe de Madrugada, né? Falando da Copa, de esportes em geral lá. Tem mais esse aí. A gente não tá conseguindo, cara, tempo assim pra...
7: Graças
4: a Deus. Eu tô igual o R.R. Soares na Record. Juro. Pra você, você liga lá, não, tá lá eu, irmãos.
7: Capela, faz isso não, cara.
4: A gente só não pega 10%. Não, porque...
7: Capela,
4: não...
7: vamos lá. Continuando o nosso programinha. De meu Deus. Ô, Mini Ruti.
3: Ó o medo, ó o medo.
7: Ele tem. Estamos aqui.
6: Ele é medroso. Ele é medroso. Nunca tem medo.
7: Com... dois SBTistas. É. Você gostaria de tirar uma dúvida? Por que você não tá tendo tanto espaço no SBT quanto o Rodrigo Capela?
3: Porque não tem talento.
4: Eu aceito o cachê que eu aceito.
6: Ou é porque rolou um teste do sofá. Rolou o teste do sofá? Já recebeu proposta indecente?
4: Cara, posso te falar? Eu fiz o teste do sofá. Vou assumir. Duas semanas depois eu vi o sofá numa novela e eu não tava... O sofá passou do teste de sofá e eu reprovei mesmo.
6: Você sabe que o Lucas já fez novela.
4: Já?
7: Trabalhei na SBT, fiz a novela.
4: Tá vendo? Você entrou no sofá certo.
3: Esses programas, todos esses programas que você faz, cada um você ganha um cachê,
4: é, ou é tudo cachê junto? Se quiser falar sobre o cachê, eu falo. Você vê que não é feliz. Não é tão legal. Não, posso falar? Eu tô feliz pra caramba, cara. Somando tudo. Eu tô igual o pai do Cris, sabe? Todo mundo, eu dei o Cris, eu tenho que ter 8 empregos pra poder pagar as
7: e contas. E um desses empregos é você ser dono de um comedy club em São Paulo.
4: Ah, verdade. Esse você... é o que me dá menos dinheiro.
7: Vou te falar isso. É. Qual é o que mais te rende um bom dinheirinho?
4: Que me rende bom dinheirinho? É,
7: você trabalhar
4: com SBT, um artista, cara, com SBT. É louco, não tem como.
7: E por que não dá certo um clube de comédia?
4: Ah, cara, sabe por quê? Eu acho que... Sabe o que acontece? Quem vende ingresso não quer mais fazer comedy. Entendeu?
7: Ah, entendi.
4: E quem não vende quer fazer, mas não vende.
7: Ah, é.
4: Aí não fecha a conta, cara. Os caras acham que eu tô rico. Todo mundo acha que eu tô rico, né? Você que é humorista, que é comediante. Ah, pô, você tá fazendo sucesso? Lembre dos comedies, cara. Lembra na pandemia que os teatros estavam tudo fechados? Que a gente era bar, podia abrir. Aí todo mundo me ligava: ô, Capela, vamos fazer, deixa eu fazer lá e tal. Teve humorista que foi cancelado já, e aí não tinha onde fazer, aí a gente abriu, não, faz aqui, pô. Tudo isso aconteceu.
7: Pô, então é bem democrático. Você abre. É. Porque hoje em dia a gente vê muito comediante de nicho. Então tem comediante de esquerda, comediante de direita, comediante que fala de gato, comediante que fala de religião.
4: Fez rir, tá bom. Às vezes nem faz rir, tá lá também.
6: Mas não tá faturando por quê? Será que você contratou alguém, tipo o Lambert, alguma coisa assim?
4: Não. Caralho. Nossa, agora eu vou mais um processo. Não, posso falar, a gente não faz restrição. Se você é de esquerda, de direita, e eu sou declaradamente de direita, eu não ligo e eu falo mesmo. Só que eu não. Um dos poucos comedies que não pegou esse viés político aí. Se você é de esquerda, se você é de direita, você sabe, você já fechou lá. Tem um monte de. Você vai no Minhoca, por exemplo, Clube do Minhoca. Você não pode pisar lá. Se você for de direita, se é Bolsonaro, você não pisa lá. Você não pisa. E eu adoro o Patrick Maia, eu gosto da galera, mas eu. Se você é de esquerda ou de direita, se é de esquerda, você sabe que eu sou de direita, vamos trocar ideia de outra coisa.
7: Claro.
4: É só não trocar ideia de política.
7: Capela, você acabou de assumir o seu lado político. E isso me fez lembrar que uma vez você viralizou porque você foi num evento e fez piada com o Bolsonaro.
4: Uhum.
7: É, na frente dele.
4: É.
7: Você faria o contrário? Você faria piada com o Lula na frente dele? Zoaria o Lula? Brincaria com ele?
4: Eu acho que ele não permitiria, né? Eu acho que ele não permitiria. Ele não pode zoar ele, não pode falar mal, não pode nada. Fala mal pra você ver do Lula, pra você ver se não derruba tuas redes. Agora, por exemplo, tá na live ainda?
7: Tá, porque às vezes
4: já derrubou.
7: Não, às vezes já derrubou.
4: Porque é isso, cara. Hoje em dia, o pessoal do Mais Amor, por favor, resolve as coisas na porrada, assim. Não quer, entendeu? Não, você não pode ter uma opinião diferente dos caras. Não pode. Eu não ligo. Se você for direito e tiver uma opinião diferente da minha, talvez eu não concorde com você, muito provavelmente não concorde, mas você tem que ter o direito de ter sua opinião. E o pessoal de esquerda não pode, assim. Se eu fosse no evento do Lula, assim, certeza que... A primeira coisa que eu perguntei foi, gente, quando me convidaram pra fazer o evento, o Vitor Ruiz, que me convidou, falou, cara, quer fazer o evento lá, vai estar o Bolsonaro? Eu falei, mano, não sei, eu posso zoar o Bolsonaro? Porque se eu for pra lamber os ovos, eu não quero também, só pra... Eu quero zoar. Eu não sou humorista. Eu quero ali pra zoar. Eu zoei ele pra caramba. Zoei todo mundo. Zoei a esquerda, zoei ele que tava ali. Ele riu pra caramba. Ele roubava meu microfone, tal. Só que ele devolvia, né? Porque ele não é de esquerda. Então, aí ele não roubava.
3: Aproveitando esses temas polêmicos, você teve um show com o Marcelo Marrom, que era o Comédia em Preto e Branco.
4: Uh-huh.
3: Né? Você acha que hoje, as piadas que vocês faziam seriam aceitas, assim, pelo público de boa?
4: Cara, eu acho que o público aceita, cara. Isso aqui é muito louco, né? O público aceita. O que ficou chato foi a internet. Então, você pode falar tudo que você falava 10 anos atrás. Pode falar, eu brinco no meu show pra caramba, com todo tipo de gente. Mas se você postar, a internet é um povo chato. A internet deu voz pra uma galera muito chata, cara. É uma galera que não tem cara, entendeu? Que é o cara que tá dentro de casa, na edícula lá não sei da onde. E ele fala o que ele quer e ele não é responsabilizado por isso, entendeu? Ele fala o que ele quiser. E eu acho que tem mesmo. mesmo que falar o que você quiser, tá? O que a gente tem que mudar é assim, ó. Eu posso falar o que eu quiser de você, mas eu tenho que ser responsável por aquilo que eu falei.
7: Sabe as palavras do nosso convidado, Rodrigo Capela.
4: Se eu for impedir você de falar alguma coisa antes de você falar, aí eu acho que censura. Aí é censura. Aí eu tô fora disso
7: daí. Existe uma grande diferença entre censura e consequência. Agora,
4: se o que eu falei alguma coisa, se eu falei alguma coisa que for crime, pô, entra criminalmente contra mim, e aí eu vou responder criminalmente na justiça, e aí daqui um tempo eu vou ser preso ou responsabilizado da maneira com que a lei prevê. Mas é isso.
7: Isso me fez lembrar um tópico, porque o Batista comentou que você tinha peça que era comédia preto e branco. Rodrigo Capela e Marcelo Marrom, outro grande comediante, um comediante negro. E Mini Ruth, você gostaria de tirar alguma dúvida?
6: Eu queria saber, porque o Marcelo Marrom, ele faz muitas piadas sobre negros, enfim. Claro. Você

0: passo, às vezes dou uma brincada e tal, mas eu não entro a fundo no assunto, porque eu não entendo, é um assunto que eu entendo. Mas eu brinco com todo tipo de gente, com um gordinho, com um careca, com gay, com um negro, com um branco, com um
1: mulher, com mulher.
0: Já mulher, entendeu? Brinco com todo tipo de gente. Se eu vejo que a pessoa tá ali no show e a gente, vocês são humoristas, vocês pô, tem anos de palco aí, vocês sabem, você olha pra pessoa e você fala, puta, que a pessoa tá disponível. Está ela aberto, ela né? Gosta de brincar. E o meu show é interativo pra caramba, né? Meu show chama Sem Moderação, porque eu não tenho moderação mesmo, né? A única coisa que me modera, que me freia é, putz, se a pessoa não tá feliz, né? Não tá afim de brincar, eu não vou brincar com ela, mas brinco com o outro. É isso que eu faço. Então eu brinco com todo tipo de gente. Se tem um negão ali querendo brincar, se tem um gay querendo brincar, eu não sei. Se ele é gay, se não é. Eu não sei se. A mulher, eu sei que é mulher. Hoje em dia também não dá pra saber, né? Se é mulher, se não é também. Então, eu brinco com todo tipo de gente que quiser brincar. Que tiver ali, é um show pra se divertir comigo. Pra eu brincar com você, não de você, né? Então é assim.
2: E falando em Marcelo Marrom, você já trabalhou com o Marrom e agora tá trabalhando com o Vitor Sarro. Uh-huh. Qual é mais engraçado pra você dos dois?
0: Ah, cara, eu.
1: Porra, pergunta de podcast essa, né?
0: Mas sabe o que eu acho? Eu não vou. Pelo qual que é mais engraçado, eu acho que é o que tem mais a ver comigo. Sabe como que pintou o Comédia SBT?
1: Não.
0: Era assim, ó, eu mandando ideia pra Dani Beruti e o Sarro mandando ideia pra Dani Beruti. Mentira. Em paralelo. A Dani Beruti
1: recebeu as ideias. Os dois desesperados pra arrumar uma boquinha. É isso.
0: Mais ou menos. Só que o que a gente fazia? A gente mandava ideias pra um monte de programa. Eu não mandava só pro meu programa, mandava ideia pra todos os programas da casa. Eu mandava pro Jeff, que é diretor do programa do Silvio,
1: Cândido.
0: Manda ideia pra Beth, que é diretora do Ratinho, manda ideia, pra todos os programas eu mando, pro Gargalaca, que é diretor, pro Muca, que é diretor do Domingo Legal, eu mando ideia pra todos os programas. E eu mandava pra Dani de um programa, eu falava, cara, tem que ter um programa assim, assim, assado e tal. A Dani olhava essas ideias e falava, cara, vocês estão com ideias muito parecidas. Né? A gente pensa parecido, a gente tem humor muito parecido. Então acho que o humor que eu mais me identifico é com o Sarro. A gente é doente igual. É a mesma doença, eu acho.
1: Sacou? Lembrando que o Capela e o Victor Sarro estão juntos no programa Comédia SBT, que você assiste todo sábado lá, 9h30. Agora eu vou parar de falar, senão depois vira merchan. É só começar um
0: pouco comigo.
1: Tá? Agora a gente colocou o nome do Capela no Google. E aí o Google dá aquelas. Né? Aliás, ó, sigam o Haaland. Se procurar Haaland no Google, aparece uns vikings remando, sabia? Tem uma animação. Ó, mas
0: calma aí, ele ganhou quase 1 milhão de seguidores de ontem pra hoje por causa de vocês?
1: É, você vê o poder.
0: Pô, siga o Capela Rodrigo aí, pra você e dois L's.
1: Sigam o Haaland. Sigam a campanha da DMC. Ajude o Haaland a chegar a 100 milhões de seguidores. Quanto eu falei que tava a hora que a gente começou? 60 milhões e 500 mil seguidores. 60 milhões e 500 mil seguidores. @Erling. E-R-L-I-N-G. Nossa,
0: cara, e o nome dele é difícil escrever. O meu é tão fácil, mas é Capela com
1: lembrando
0: C e dois L's.
1: Que ontem, quando nós começamos a campanha, ele estava com 59 milhões e 100 mil seguidores.
0: Certeza que foi vocês.
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2: É o poder da TMC.
0: Certeza que foi vocês.
1: Ó, a gente colocou aqui no Google, né? Colocamos no Google Rodrigo Capela.
0: Ó, deixa eu ver o que apareceu antes de você falar.
1: Calma, Rodrigo Capela é. Aí o Google abre aquela aba cheia de opção.
2: Isso.
1: Então vamos lá, você confirma com a gente aí se é verdade ou é mentira.
2: Vamos lá, Rodrigo Capela é gay?
0: Nossa, meu. Ah, eu tenho que confirmar?
1: É.
0: Nossa, um péssimo lugar pra sair do armário numa rádio que dá tanta audiência assim que o.
1: Então faz o seguinte: seu namorado é gay? Qualquer coisa
0: não,
1: fala aí.
0: Não, namorado não.
1: Tá.
0: Eu também não sou gay, não. Mas posso falar? Eu sou quase, tá?
1: O que é um quase gay?
0: É, eu só não. Entendeu?
1: Só não pratica relações sexuais. Você
0: tá pensando,
1: você é aquele homem romântico, cavalheiro, sensível.
0: Sou,
1: você
0: abre
1: é um homem
0: a porta sensível. Pra mulher.
1: Sim.
0: Esse dia eu abri a porta pra minha mulher, ela que não quis descer, tava 120 por hora.
1: Você abriu a porta.
3: foto de casa, vai embora.
1: Rodrigo Capela. Ah, ele tá de boné. Rodrigo Capela é calvo?
0: Pô, sou muito calvo. Eu vim de boné, sabe por quê? Porque eu vim de moto, senão eu não chegava. Já cheguei atrasado e vim de moto. Eu sou calvo.
2: Tá fazendo entrega pra complementar a renda?
0: Deixa eu ver. Tá fazendo o quê?
2: Entrega?
0: Tô com uma bolsa de 99 no iFood. Eu sou calvo. Sou. É calvo. Mas já fiz implante, hein? Vou fazer o próximo.
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1: Vai, próximo patrocinador aqui, né?
0: Próximo comentário, vai, Batista.
2: Rodrigo Capela, é usuário de Tadala?
1: Ah, às vezes aquela, só aquela aqui, ó. Aquela ruidinha assim, ó.
3: Só dá uma, né, ó.
1: Não, eu tomei. Não, você nunca não, tomar um inteiro não pode, sabia? Você é louco, meu. Aquilo dá uma quentura na cabeça.
0: Próximo,
1: mas vai, uma aqui assim, ó.
3: Rodrigo Capela é ator?
1: Sou ator também. Isso tudo é do Google, é mentira.
2: É verdade. É verdade. Ó, Rodrigo Capela é dono de uma capela?
1: Não. Isso não apareceu no Google sem saber.
3: Apareceu.
1: Isso aí.
3: Rodrigo Capela é crossfiteiro?
1: É, eu era, né, cara? Faz uns 2 anos que eu não piso. Meu coach sempre me liga. Pô, e aí, cadê você? Eu falo, ah, tô trabalhando, né? Vida de adulto. Loucura. Agora eu tô tentando correr de madrugada. Sério, fui preso já 2 vezes pela polícia.
2: Rodrigo Capela é velho?
1: Velho. Eu sou velho mais velho do que minha idade, sabia? Sou velho, sou velho. Tipo o Batista, por exemplo, você é velho.
3: Sou velho.
1: O Batista é velho e tem muito tempo. Você vai na casa do Batista, você vê uma foto dele preta e branca, já é velho na foto preta e branca.
3: É, mas eu sou
1: velho. Eu sou velho de.
0: Uma senhora,
3: senhora. Um senhor careca que você conhece. Daqui. Senhor
1: careca. Ô, minha mãe faleceu, meu. Você não pode falar isso da minha mãe.
0: Era da
1: minha
0: mãe que faleceu. Próximo, pra finalizar o não é, vai, Batista.
3: Rodrigo Capela é galã?
1: Não, acho que não. Não sei, mas que bom que apareceu no Google.
0: Apareceu com
1: dúvida. Já é um bom começo.
0: Ô, Capela, um comediante bonito, você acha que ele leva desvantagem perto do comediante feio?
1: Ah, eu acho que sim, cara.
0: Porque a pessoa é bonita, não tem graça, né?
1: Não, porque o comediante feio, pô, o cara já entra ali e já ganhou, né?
0: Já ganhou a
1: plateia. Não, já ganhou? Você pega o comediante feio, pô, você entrou já, pô, golaço. Entendeu? Mas eu não sou. É que eu sou bonito. É que esses caras falam que eu sou bonito, né? Não é que eu sou bonito, é que eu sou bonito no meio que eu vivo. Você entendeu?
3: Entendi.
1: É que aí você que se acha feio, sai da bolha.
0: Rodrigo Capela está conosco, ele é comediante, apresenta programa na SBT e começou sua carreira com Desnecessários.
1: É.
0: Fez um grupo de humor muito famoso. Com integrantes, inclusive, que estão na mídia, Eduardo Sterblitz, e também trabalhou na MTV ao lado de Tata Werneck.
1: É.
0: E a minha PPP pergunta problemática e polêmica para Capela é: Capela, você ainda se considera amigo dessas pessoas como Eduardo Sterblitz e Tata Werneck? E o que você acha desse novo programa? É engraçado? É apelativo? Qual é a sua opinião?
1: Oh, o que é ser amigo, cara? Porque a gente não se encontra, né? É difícil. Tata e Edu moram no Rio, eu moro em São Paulo. Todo mundo trabalha igual doido. Então a gente não se encontra. Mas, meu, a Tata, por exemplo, é uma que toda vez eu tive um tempo aí atrás que eu fiquei meio tristão, assim, nas redes até. E acabou transparecendo nas redes que eu não tava bem. Ela foi a primeira que me ligou. Pô,
0: que
1: e aí,
0: legal, Capela,
1: como
0: cara.
1: É que você tá? Pô, tô vendo que você não tá legal, não sei o quê. Então, de vez em quando, a gente troca umas ideias assim. Acho que isso. É, amigo é isso, né?
0: Com certeza,
1: é isso,
0: com
1: tal.
0: Certeza.
1: O Edu também, adoro ele. Eu acho ele doente demais, porque acho que não tem como ser. E a Tatá também, acho doente os dois. Aí você espera só esse corte e põe. Rodrigo Capela fala que Tatá e Edu são doentes. Mas porque eu acho que não tem como ser genial daquele jeito sendo normal, não. Esse tem que ser dodóizinho, não tem como. Tem um parafuso a menos, uns dois a mais. Então eu sou muito fã dos dois. É, eu nunca assisti o programa deles, né? Eu não assisto TV, é difícil a gente assistir TV porque a gente tá trabalhando, gravando, fazendo show. Mas eu vejo os cortes, tem muita coisa que eu gosto, muita coisa que me fez lembrar a MTV lá atrás, que a gente.
0: Total.
1: Que a gente começou lá atrás, né? É, tem muita coisa que me lembra, me dá até uma saudadinha assim, falar, ai, putz, que legal. E que a gente fez com a Tatá, que eu fiz com a Tatá. E tem muita coisa que lembra o Pânico lá atrás também. Então, eu acho, eu gosto do programa. É, independente de viés político ou não, eu não entro. Porque é fazer rir ou não. Tem muita coisa que me pega, me faz rir ali. Tem muita coisa que não, assim como o meu programa também é. Não dá pra você acertar todo mundo o tempo inteiro. Mas eu adoro os dois. Sou fã da Tatá, fã do Edu, profissionalmente e pessoalmente. Então, não tem como. Adoro os dois.
0: Bonitas palavras de Rodrigo Capela.
1: Mas eu acho que eles são doentes, cara. Não gosto de nenhum dos dois. Isso aqui é legal. Pega o corte.
0: Não. Tatá, ela tem muito isso. Ela faz muita bondade, muita caridade, muita
1: doação. É louco.
0: Ajuda muita gente.
1: Tatá,
0: e ela mesma não
1: meu pizza aí pra você,
0: ela mesma não diz, então a gente diz pra você, Tatá, ela faz centenas de ações caridosas, ela faz Mas, tipo, de coração, muito bonito da sua parte, Tatá. Agora, Batista, quando a gente divulgou que o Rodrigo Capella, comediante, estaria conosco, muita gente mandou mensagem, não é mesmo?
3: Sim, os fãs de Rodrigo Capella mandam mensagem pelo WhatsApp.
1: Isso agora... é mentira.
3: Aqui, ó.
1: Fala, Ana Luísa. Aquele animal tá me devendo sempre.
3: Não, ó. Ana Luísa, eu sempre dou risada antes do final da piada quando olho pra sua cara. Se algum dia você vir alguém rindo na rua apontando pra você, sou eu.
1: Aí eu falo obrigado agora?
0: Você agradece como você quiser.
1: Obrigado, porque eu falo, né, Ana Luísa? Pô, obrigadão, Ana Luísa. Você olha pra minha cara e ri, que legal, hein, Ana Luísa. Antes do fim da piada. Obrigado, Ana Luísa. Ó, coraçãozinho pra você, Ana Luísa.
0: Nossa, próximo véio. Comentário, vai, Mini Ruth.
2: Patrícia Nunes, ela mandou. Ô, Capella, eu não acho cenas de você sem camisa pela internet. Você já pensou em abrir um OnlyFans? Tô esperando.
1: Vou mostrar pra você aqui uma cena sem camisa minha.
3: Tem cena sem camisa?
0: Não precisa. Não precisa mostrar no rádio.
1: Não, mas pra você depois. Que tá no YouTube, não, vamos quer dizer que não vai?
0: Próxima mensagem de ouvintes, vai, Batista.
3: Lourdes Lira, vai procurando aí. Lourdes Lira, Capella, amo você. Vem na minha casa que eu faço uma panela de moela pra você comer.
1: Ai, tá pra pôr zoom aqui, ó. Isso aqui é chat GPT. A gente consegue ficar gostoso hoje em dia.
0: Nossa, o Capella está agora mostrando uma foto dele sem camisa.
1: Eu tô com gominho.
0: Que não acrescenta em nada.
3: Uma tatuagem de golfinho na virilha.
1: Chat GPT, isso aqui, ó. Chat GPT me deu esse corpo.
0: A Rodrigo Capella, responda a Lourdes, por favor.
3: A Lourdes, ela falou, Capella, amo você. Vem na minha casa que eu faço uma panela de moela pra você comer.
1: Ela não é a Lourdes, né? É a Dona Lourdes. Fala direito. Dona Lourdes, eu tô indo, meu amor. Começou a moela, tá?
0: Próxima noite, próximo comentário, vai.
2: A Letícia Guedes mandou o seguinte. Capella, para de tentar disfarçar sua calvície. Abraça logo que você é o calvão do SBT.
1: Meu.
3: Tá vendo? Ele é careca.
1: Calvo, né, meu? Tô muito calvo.
3: Marcelo Monteiro. Adoro o Comédia SBT. Difícil aguentar o Vitor Sarro, que é o Otávio Mesquita da comédia.
1: Puta merda, cara. Que isso, cara? Ó, primeiro que eu vou falar que eu não sou calvo, eu estou calvo. Doutor Daniel, tô voltando, hein? Ele falou já, Capella, precisamos fazer outro. E outro, Vitor Sarro, Otávio Mesquita da comédia. Por que Otávio Mesquita da comédia, será que ela falou isso? Porque ele é chatão?
3: Deve ser.
0: Próximo
3: engraçadão.
0: Vai, Mini Ruti.
2: Ricardo Lopes mandou, acho o Capella o humorista mais bonitinho do Brasil. Qual a sua altura, hein?
1: É, também, meu. Os caras ficam comparando com o Santiago. Santiago, é com o que mais?
0: Bom, Santiago, vai.
1: É.
0: Quantos centímetros de altura?
1: Nil Agra. Aí
3: Igor Guimarães.
1: Igor Guimarães. É mole ser bonito. Eu, 1,75.
3: 1,75.
1: 1,74. Ah, tá na média. Já tô diminuindo. Já.
3: Luana Alves. Capella, quando não tem ninguém rindo no show, qual piada você conta pra ganhar o público?
1: Ah, meu, não, a gente vai sentindo, né? Às vezes a plateia quer um show mais pesado. Hoje, você já percebeu que a galera só quer ouvir besteira, mano, hoje em dia? Você vai fazer um negócio mais cabeça pra pensar, a pessoa não quer mais. Aí você fala, ah, vou pegar você atrás da máquina de lavar. aí acho que é graça. Eu gosto.
0: Senhoras e senhores, hoje recebemos o comediante Rodrigo Capella. Amigos e amigas, infelizmente o nosso programinha de meu Deus vem chegando ao fim de hoje. Mas segunda-feira estaremos juntos com mais Marcelo Batista.
3: Ah, tchau!
0: Com mais Mini Ruth.
2: Não esqueça de seguir @Erlin e eu sou @MiniRuth oficial. E tchau!
0: E com mais Lucas Salles, eu sou @Lucas Salles. Fique agora com o Link TMC. Um beijo, um queijo. Tchau, tchau, valeu!

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2: Economistas e analistas do mercado apontam que o avanço do El Niño deve reduzir a oferta de alimentos essenciais e pressionar preços nos supermercados. A preocupação é tão real que o Ministério da Fazenda estuda revisar para cima a projeção da inflação para esse ano. Em entrevista para a TMC, o professor de agronegócios da FIA explica quais produtos devem subir primeiro e o tamanho do impacto do El Niño no bolso do consumidor e no PIB do campo.
0: A gente fala de El Niño, de Laninha, com muita frequência todo ano. A gente acaba falando aqui, temos uma expectativa por um fenômeno, outro, neutralidade. Então, esse efeito e essas consequências, elas já são, de certa forma, medidos. Pode ser além do esperado, além do normal em ano de El Niño?
3: Desde 2021, na verdade, nós não tivemos nenhum ano de neutralidade no fenômeno climático. Ou tivemos El Niño, ou tivemos La Niña. Para esse ano, o maior problema é que está sendo estimado que teremos um dos El Niños mais fortes da história. É isso exatamente que está trazendo uma preocupação. Segundo os dados do NOAA, que é o Departamento de Clima dos Estados Unidos, há 63% de chance nesse momento do El Niño ser forte ou muito forte. E isso certamente traz impactos para todo o mercado, especialmente para a produção agrícola, quando nós olhamos a região centro-norte do Brasil, que é a grande região que produz, principalmente milho, produz soja, produz algodão e outros produtos. Então a preocupação é, haverá realmente problemas climáticos que tragam impactos no volume da produção agrícola? Se sim, se for parecido com o que foi em 2023, nós deveremos ter preços mais altos para muitos alimentos e muitos derivados, por exemplo, como o óleo de soja.
4: E aí, Ale, eu te faço uma pergunta que é derivada exatamente dessa primeira explicação sua. Para quando, né? A preocupação, falando de ponta final, né? Consumidor final, é para amanhã, para a semana que vem, para o segundo semestre, ao longo do segundo semestre, qual que é o alerta que a gente tem que dar para quem está nos acompanhando?
3: Sim, Pepe, olha, o El Niño ele já está em atividade, ele vai começar a ganhar força agora e o seu auge deve ser atingido entre outubro e comecinho do mês de dezembro. Então, a depender da cultura que nós vamos estar olhando, nós teremos impactos mais imediatos ou impactos mais tardios. Então, por exemplo, o trigo. O trigo já está com a cultura plantada, basicamente, as lavouras já finalizando o plantio aqui no Paraná, Rio Grande do Sul está plantando. Então, o El Niño vai atingir o finalzinho do desenvolvimento dessas lavouras de trigo, a exemplo do que aconteceu em 2023, quando nós tivemos preços de trigo quase a preço da saca de soja, superando R$100 por saco, R$110 por saco aqui no Paraná. Então, isso traz impacto direto tanto para a indústria de fabricação de farinha de trigo e, obviamente, o consumidor final ele vai sentir. As grandes culturas do Brasil, como milho, soja, próprio café, eles terão impactos no próximo ano, porque o plantio começará dessas culturas agora, no meio do mês de setembro. Então, todo o desenvolvimento vegetativo, reprodutivo dessas plantas será atingido pelo El Niño, e as quebras de produção aparecem entre janeiro e fevereiro do próximo ano, e é quando nós veremos os preços subindo. Então, indústrias de óleos vegetais, de margarina, de produtos derivados, de rações, ou mesmo compradores de café, torrefações, exportadores de café, sentirão alta de preços com os produtos que chegarão no início do próximo ano. Então, nós teremos uma janela agora de outubro até provavelmente maio do ano que vem, com a possibilidade de termos preços mais altos, tanto no atacado quanto no varejo para o consumidor.
4: E Ale, uma última pergunta da minha parte, pelo menos. Como a gente está falando essencialmente de commodities, a gente está falando do nosso prato de comida, mas a gente também está falando de preços internacionais. Então, há uma previsão de que isso afete o mercado mundial como um todo, já para agora e especialmente, como você trouxe, para o ano que vem.
3: Sim, exatamente. Por exemplo, pegamos a cana-de-açúcar. O Brasil é líder mundial nesse mercado, mas a Índia é um player importantíssimo. O El Niño ele traz uma condição de chuvas muito abaixo da média. Nesse momento, os canaviais estão se desenvolvendo com a temporada de moagem começando no mês de novembro, que é quando o Brasil entra nas férias. Se as chuvas de monções se confirmarem abaixo da média, haverá problemas de produção na cana-de-açúcar na Índia. E isso traz um aumento nos preços internacionais. E aí o consumidor final, que utiliza o açúcar para fazer um bolo, toma, colocar no cafezinho, ele sente os preços aqui no Brasil. Então, a commodity, ela é uma matéria-prima que acaba afetando uma série de produtos que são os seus derivados. No caso da soja, por exemplo, temos mais de 50 produtos que são derivados da soja. Um problema no grão afeta todos esses produtos na ponta final.
0: É uma bola de neve igual a quando a gente fala do preço do petróleo. O petróleo aumenta por conta da guerra, a soja aumenta pelo El Niño, e a gente vai só acompanhando isso com uma certa dificuldade para manter o poder de compra, porque os salários não aumentam na mesma proporção. A população começa a ter dificuldade para comprar o que comprava antes com mais facilidade.
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2: A concessionária SP Mar começou a usar câmeras com inteligência artificial para flagrar motoristas cometendo infrações no trecho sul e leste do Rodoanel. Andrew Aquino, gerente de operações da SP Mar, conversou com a TMC para explicar como essa tecnologia vai funcionar.
6: Uma câmera, né, dotada aí da inteligência artificial, uma câmera diferente das câmeras comuns aí utilizadas nas concessionárias, e o foco, o objetivo é identificar comportamento inseguro dos motoristas que estão trafegando na via.
7: E como que funciona? As câmeras aplicam a multa automaticamente ou apenas auxiliam na fiscalização, e basicamente em quais trechos?
6: Ok, a gente tem uma câmera instalada hoje, né, no trecho sul do Rodoanel. Essa câmera, ela vai identificar através de registro fotográfico, né, o comportamento inseguro, e sobe num sistema onde o policial rodoviário, né, que atua dentro do centro de controle operacional, ele vai avaliar, validar a imagem, e aí sim ele pode estar efetuando a autuação de trânsito.
8: Por exemplo, o uso do celular, né, ao volante. Infelizmente, muita gente acaba pegando o celular ali, o que é muito perigoso. Esse sistema consegue detectar também, por exemplo?
6: Consegue, sim. É, o objetivo, inclusive, é esse, né? Uma das maiores situações que causam sinistros de trânsito nas rodovias é a questão da distração, né? E o aparelho celular está muito ligado a esse tipo de situação, né? 90% dos casos indicados aí pela Associação Brasileira de Medicina do Tráfico, dizem que os acidentes são provocados pela distração, né? E o aparelho celular é uma dessas situações, o uso, ou a falta de uso de cinto de segurança, que pode aumentar as gravidades, as lesões, no caso de um sinistro de trânsito. Então, esse sistema busca a gente identificar e atuar para prevenir acidentes.
7: Ô, Andrew, como que funciona? São quantos equipamentos instalados, e as câmeras, esses equipamentos operam 24 horas por dia?
6: Sim, operam 24 horas por dia. Hoje existe um equipamento instalado no trecho sul e leste do Rodoanel, mas o objetivo é que até o final do ano sejam instalados aí mais de 80 câmeras.
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2: E os trens da Via Mobilidade aqui na cidade de São Paulo têm boas notícias. As linhas 8 Diamante e 9 Esmeralda agora vão contar com vagas afirmativas para mulheres negras e pessoas com deficiência. A coordenadora de atração e seleção do Motiva Trilhos, a Luciana Koyama, explica essa novidade.
9: Temos vagas afirmativas, como você comentou, para mulheres negras e pessoas com deficiência, para trabalhar no cargo de agente de atendimento e segurança, que são aquelas pessoas que ficam ali na linha de bloqueio, na catraca, como a gente está acostumado a chamar, e também ficam nas plataformas onde a gente pega o trem literalmente. Aqui um exemplo de uma mulher linda aqui atendendo uma cliente nossa. São pessoas que estão ali para apoiar, esclarecer, tirar dúvidas, orientar o nosso cliente conforme ele vai utilizando as nossas linhas.
8: Muito interessante. E Luciana, quem tiver interesse então, como é que faz, como procurar vocês?
9: Vamos lá. Quem tiver interesse pode entrar em contato, né, através do nosso site da Motiva, www.motiva.com.br, ir no ícone na página de trabalho conosco, procurar vaga afirmativa, agente de atendimento e segurança, e fazer o cadastro. Importante ressaltar que essa oportunidade, né, nós temos 40 oportunidades nessa linha, 28 para mulheres negras e 12 para pessoas com deficiência. As pessoas passarão por um processo seletivo que não é extenso, não tem aquelas porções de etapas como muitas vezes acontece. Nós temos a oportunidade do candidato se apresentar, Um dado importante para essa atividade é que ele tem que ter uma aptidão física, porque ele acaba atendendo e socorrendo, ajudando, apoiando os nossos clientes em alguma situação de emergência, de um autoatendimento ali de um socorrista, né? Então é importante que ele tenha uma predisposição para fazer o TAF, que é o nosso teste de aptidão física, tá bom?
7: E além, então, de toda essa representatividade, a empresa também oferece treinamento para quem vai ingressar nessas vagas?
9: Oferece sim, a nossa admissão é imediata, nós temos oportunidades para admissão ainda em julho e agosto. Essa pessoa entrando na empresa, ela entra como colaborador remunerado e tem todos os benefícios. Nossos benefícios são bem amplos, nós temos convênio médico, odontológico, seguro de vida, PLR, nós temos auxílio creche, nós temos o El Hub, né, que é a plataforma de academias para exercícios, nós temos uma plataforma de desenvolvimento voltada para estudos, cursos para desenvolvimento dos nossos colaboradores. Nós temos o day off no dia de aniversário, olha que legal, a pessoa pode aniversário com quem ela quiser. E nós temos também seguro de vida, comentei, são os benefícios de praxe.
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13: Olá, olá. Sejam muito bem-vindos ao Corre TMC. Quem cedo madruga já correu 2 quilômetros. Eu sou Mirelle Moschella. Mais uma vez, que honra a gente estar aqui com você. Você tá indo pro seu corre? Você já correu? Já deixou pro final do dia? Ou já fez esse longão maravilhoso nesse final de semana? Eu não sei você, mas eu tenho certeza que o meu parceiro André Galvão já fez o corre dele hoje. Bem-vindo, Galvão.
14: Olha, nem sempre a gente acerta, mas dessa vez você acertou, Mimi. Tudo bem?
13: Tô bem, e você?
14: Tudo bem, né? Tô fazendo o corre até porque fazia tempo que eu não fazia o corre.
13: É verdade, a gente tava com saudade de você, mas todo mundo que perguntava cadê André Galvão, eu dizia, ele está na correria, inclusive... Correu esses dias na altitude que eu vi.
14: Sim.
13: Onde é que você tava mesmo?
14: Bogotá, corri em Bogotá, 2.600 metros de altura.
13: Você tá demais.
14: Não, foi legal, foi bacana. A gente chega cansado, mas eu chego cansado aqui também, então não faz diferença, né?
13: Mas a experiência de correr também na altitude é interessante, né?
14: Não, é gostoso, aqueles 5 quilômetros básicos, né?
13: É, eu sei.
14: Mas a gente chega lá, Mimi, aqui no Corre TMC, e você também chega com a gente, mande sua mensagem no nosso YouTube, @TMC Esporte, tem o Instagram da galera aí que também tá fazendo a gravação do programa, né, Mimi?
13: Tá legal demais, gente, segue lá então a gente, me segue também, Mimi Moschella, e o seu é André Galvão Fer.
14: André Galvão Fer.
13: É isso. E como a gente adora um bom convidado, hoje não seria diferente. Olha só, você imagina você correr a sua primeira maratona...
14: Não imagino.
13: E já conseguir um pódio?
14: Não, eu não imagino nem correr a primeira maratona, imagina conseguir um pódio.
13: E já conseguir um pódio, essa é a história dessa pessoa. E você fala, ah, mas então tem 30 e poucos anos, né? Tem uma história, sim. uma bagagem, veterano na corrida. Isso. Não, ele tem 23 anos. Bora lá bater um papo, então, com Moisés Kaique. Prazer, bem-vindo, prazer, Kaique.
14: Moisés Kaique.
15: Prazerzaço.
13: Tá bem?
15: Tô bem, graças a Deus.
13: Me feliz.
15: Fui dar uma maratona, né?
13: Recuperação
15: demora pra você voltar ao normal. Mas, graças a Deus, a gente conseguiu concluir ela com sucesso.
13: Baita sucesso,
14: né? Não, mas peraí, mas conta direito essa história, Kaique. Você nunca tinha corrido essa distância.
15: Não, maratona eu nunca tinha corrido, não. Foi dos 10 aos 42.
14: 10 quilômetros era a corrida mais longa que você tinha feito na vida?
15: Era o que eu tava treinando, meu objetivo era melhorar os 5 e os 10 km, né? E quando chegou esse convite pra mim, foi um pouquinho tentador de ir. Eu ia ou não ia?
13: Peraí, antes da gente saber qual foi esse convite tentador, eu quero conhecer um pouquinho mais a sua história na corrida, no esporte. Você tem 23 anos, é uma pessoa super jovem, um menino, eu diria. Então, como é que a corrida ou o esporte, ele entrou na sua vida, Kaique?
15: Então, o esporte entrou na minha vida através do futebol, né? Gostava muito de jogar futsal e joguei um tempo federado também pelo CATS Taboão. Joguei um tempinho lá e depois um amigo meu me chamou, eu e o meu irmão, pra correr. E, cara, ele tinha 110 quilos por aí.
13: O seu amigo?
15: É, e mesmo assim ele, como ele já tava um tempo correndo e a gente nunca tinha corrido, e a gente tomou o maior couro dele.
13: Você escutou essa história, Galvão? Escutei. Então, um amigo chamou vocês pra correr, ele tinha 110 quilos.
15: Sim.
13: E aí... ele foi muito mais rápido do que vocês.
14: Sim. E você, olha, nesse caso, a pergunta não é indiscreta. Se ele tinha 110 quilos, você tem metade, é isso?
15: Hoje em dia eu tenho 47.
14: É, não tem nem a metade.
13: É bem levinho.
14: Não tem nem a metade. Levinho. É que peso a gente não pergunta, mas nesse caso acho que dá pra perguntar, né?
13: Até para as pessoas que estão nos escutando, né, aqui na rádio, na TMC, pra ter ideia, né, dessa diferença.
14: E ele deu um pau em vocês.
15: Deu, e a gente foi treinando, eu fui conseguindo evoluir um pouquinho mais, treinando, aí teve uma hora que eu tava jogando bola e ia correr com eles de noite. Aí teve uma hora que eu comecei a gostar desse negócio, falei, ah, tô gostando, vamos lá. Aí abandonei lá, abandonei o futebol, uma coisa que eu nunca imaginei que ia abandonar, pelo amor que criei pela corrida, né? E estamos aí.
13: E aí você começa a correr, você começa a correr sozinho ou você entra numa assessoria, Kaique?
15: Comecei numa assessoria, depois da assessoria fui pro São Paulo Futebol Clube, fiquei lá uns 3 anos, saí, eu acho que vai fazer 1 ano que eu saí do São Paulo Futebol Clube, e agora eu tô na assessoria do meu treinador, que é o Zé Luiz.
13: E aí você achou que você teve essa boa evolução dentro de uma assessoria? Você teve, assim, a real ideia do que é correr, né? Porque você tem planilha, você tem treino.
14: Objetivos.
15: Objetivo, a gente tem aí bastante. Agora, 23 anos, tem muita, como diz meu treinador, tem muita maratona pra gente correr aí. Mas vamos pra cima.
13: E você treina onde?
15: Treino no Parque Chácara do Joque, ali no Taboão.
13: Sei. E como é que é seu treino, todos os dias, sua rotina, como é que é? Conta pra gente.
15: Então, eu treino 2 períodos todos os dias, né? Tipo, de segunda a sexta é 2 períodos, aí vem o sábado, que a gente chama de longão. E o domingo tem aquele trotezinho, ou é um fortileque leve pra poder começar a semana. E assim que a gente começa a semana.
13: E não descansa não, olha aí, Galvão, mais um atleta que é de domingo a domingo, né?
15: Domingo a domingo.
13: O seu descanso, então, é um fartlek de boa.
15: É, que a gente faz pra começar a semana, ou é um trote de uns 12 quilômetros no domingo.
14: É, coisa leve. É um trote de uns 12 quilômetros, assim, qualquer pessoa faz, né?
15: Ah, mas tem que ter que nem eu tava conversando com meu irmão esse tempo atrás.
13: Ele falei, corre também ou não?
15: Corre, já vocês vão ver ele.
13: Como ele chama?
14: Seu irmão é mais novo?
15: Mais velho.
14: Mais velho?
15: Mais velho. Ah.
13: Como ele chama, Kaique?
15: José Renato.
13: Ah, ok.
15: Tava falando com ele, falei, cara, peguei um tempo pra descansar depois da maratona. E vi que quando eu tô descansando, pra começar o treino de novo, eu me sinto bem pesadíssimo. Então, pra mim, eu tenho que estar sempre treinando.
13: Perfeito. Sempre. Isso você logo identificou na hora ali.
15: Sim, do meu
13: que
15: corpo.
13: Desse jeito seria melhor pro seu dia a dia, né? Pra sua rotina.
15: Descanso me deixa mais quebrado, parece.
14: É porque o cara tá acostumado com essa rotina.
13: É, porque tem que estar movimentando o corpo, né, Galvão?
14: É, e você falou que você ficou 3 anos no São Paulo, né?
15: Em São Paulo.
14: São Paulo tem uma tradição muito grande no atletismo, né? Porque
15: São Paulo.
14: Foi de lá que saiu o Ademar Ferreira da Silva, um dos maiores atletas olímpicos de todos os tempos, né? Até tem gente que não sabe, mas duas das estrelas que estão acima do símbolo do São Paulo se referem às duas medalhas de ouro do Ademar Ferreira da Silva, né? Então, essa cultura de atletismo ainda existe forte no São Paulo, ou é mais história do que a realidade hoje?
15: Não, ainda existe, sim. Existe. Quando a gente estava lá, o alto rendimento tinha mais pessoas, né? Aí foi saindo, até agora tem poucos lá no alto rendimento.
13: Pena, né? É uma pena mesmo, a gente fala, né, que infelizmente hoje até para as crianças, a gente não vê muita gente, as crianças no atletismo, né? A gente começa mais no futebol, na natação, sim, futebol. No handball, mas não no atletismo, né? Mas é uma pena mesmo. Mas agora, qual foi o seu maior desafio, Kaique, na corrida, para você começar? Qual foi o seu maior desafio começando? Porque a gente sempre tem um desafio, né? Eu, pelo menos, era fôlego. Meu fôlego, nossa, na hora, no começo da corrida, era horrível. Sem contar que meu batimento cardíaco, lá para cima, chegava a estar 200. Meu técnico queria morrer. Qual foi o seu maior desafio antes do Kaique?
14: O meu?
13: Falar, Galvão.
14: O meu continua sendo o mesmo.
13: Qual que é?
14: Terminar. Não, tô brincando. Não, é porque eu teve até um convidado nosso, puxa, que eu me identifiquei tanto, agora não tô lembrando o nome dele, me fode, mas é isso. O que eu sinto é que toda vez que eu termino, eu tô muito ofegante. Tá. Porque eu ainda não fiz uma assessoria, né? Tá. Eu continuo fazendo mim mesmo, né?
13: Ah, mas você corre há muitos anos já.
14: Corro há muitos anos, mas eu não... E eu termino sempre muito ofegante. Isso aí, essa questão da respiração continua sendo um problema.
13: É um grande desafio pra você, Kaique. Qual foi esse grande desafio quando você começou na corrida?
15: Esse aqui faz até eu chorar quando eu começo a lembrar dele. Meu maior desafio foi... Começo, né? O começo não tinha condição de poder ter um tênis no pé. Pegava o tênis do meu irmão, que ele calça 42 e o meu pé 36. E hoje em dia, representar essa marca da Pique, que me manda os tênis, todo o material, todo o suporte para poder estar em movimento, tenho muito... Quero agradecer muito eles, né? Por isso que o começo foi muito difícil. E hoje em dia, representar essa marca, ser embaixador da Pique, Pique Sport Brasil, é muito gratificante.
14: É uma marca que fez muito pelo esporte brasileiro, incluindo patrocinar o Comitê Olímpico Brasileiro. Sim. Nos últimos Jogos Olímpicos, né?
13: Perfeito.
14: Nas últimas duas edições de Jogos Olímpicos, em Tóquio e em Paris. E como é que a Pique chegou em você?
15: Cara, chegou através do meu irmão, que já representava a marca, me falava dos benefícios que eram os tênis. Eu falei, cara, da hora, um dia nós chegar lá, né? Aí foi que a gente chegou, ele me apresentou pro pessoal, o pessoal começou a ver. A primeira vez que eu recebi o tênis da Pique, eu já peguei e já fui pra prova. No mesmo dia, tinha uma prova da Tricolor One, que era de São Paulo. Peguei lá e fiz o meu melhor tempo lá naquele percurso. Quem conhece o percurso 10km da Tricolor sabe como é pesadíssimo.
13: Tem muita subida?
15: Bastante. Meti o meu melhor tempo lá naquele percurso e gostei muito do tênis. Falei, cara, material muito top, que você falou, promete mesmo o material. E uma hora não chega neles.
13: Isso você já estava correndo com o tênis do seu número ou você ainda estava correndo com o tênis do seu irmão, que era número maior?
15: Não, aí eu estava já correndo já com o meu número, antes de experimentar o tênis da Pique, né? Estava correndo com o meu número.
14: Mas dá, sem sacanagem, dá pra correr com tênis com seis números maiores?
15: Era o que tinha.
14: Eu entendi sua situação.
15: Dá pra correr.
14: Poxa, a gente lamenta, né, toda essa dificuldade. Mas eu tô curioso mesmo, como é que você corre? Porque então, você tá saindo o pé toda hora.
15: Não, aí eu já tinha já todos meus...
14: É isso que eu tô imaginando.
15: Meus esquemas.
14: O que você botava? Que era? Qual era o enchimento que você botava lá?
15: Colocava duas palmilhas e três meias.
14: Olha.
15: Aí ficava subindo um pouquinho aqui, mas eu queria correr.
13: E o cadarço bem apertadinho,
15: bem apertadíssimo,
13: né?
15: Passava pelas pessoas correndo, às vezes, tipo, terminava o treino lá perto, voltava andando, a pessoa ficava olhando pro pé. E eu não tô nem aí, eu falei, perfeito, eu vou correr, uma hora a gente chega.
14: Perfeito.
15: Sempre tive essa convicção. Você tinha seus truques. de que uma hora ia chegar o meu número, e chegou.
14: Chegou, graças a Deus. Merecida.
13: E Kaique, além de você correr todos os dias, hoje você tem, como é que é a sua alimentação? Você é um pouco, um cara jovem, né? 23 anos, mas qual a sua alimentação hoje? Você, assim, passou por uma nutri, teve que passar por isso ou não?
15: Tenho um nutricionista, é o Rodrigo Faedo. É ele que cuida de toda essa alimentação, café da manhã, café da tarde, janta, suplementação, é ele que cuida de tudo isso daí.
13: Virou um atleta, hein?
14: Tá pensando o quê, Mimi? Agora é profissa, né? Depois do que ele fez lá na primeira maratona dele, primeira maratona.
13: E antes desses 42, que já a gente vai chegar lá, quais outras provas de outras distâncias que você tinha feito? O máximo que você tinha feito?
15: O máximo que eu tinha feito, acho que foi até o 10.
13: 10 quilômetros?
15: Até o 10. O pessoal ainda falou, meu, você vai pra maratona? Isso aí é maluquice, você não correu nem um 21, nem um 30. Eu tava fazendo um treino. Eu tava fazendo 32.
14: Ah, tá. Isso é importante. Então, treino você já fazia.
15: Sim, mas a competição, que era tipo o ritmo da prova, eu ainda não tinha feito, que era bom fazer um 21 pra teste, né? E eu não fiz.
13: O ciclo da maratona, Galvão, a gente chega ali até um pico de 30, 32, né? A gente 35, nunca faz 40 no ciclo de uma maratona. A gente vai fazer 42 só lá no dia da corrida. Então, esse foi o seu primeiro ciclo, ou seja, as distâncias que você vinha alcançando eram as primeiras distâncias que você tinha feito na carreira, na vida, sim, como corredor.
15: Sim, sim.
13: Né? Então, 25 quilômetros, você nunca fez uma corrida, mas você fez um treino.
15: Fiz no treino.
13: E quais foram essas dificuldades? Você tirou de letra? Tipo, nossa, hoje eu fiz uma meia maratona, 21, num treino, que é surreal, né?
15: Sim, mas aí o meu volume, tipo, juntando os dois períodos, sempre dava 30, 31 quilômetros, juntando os dois volumes. Então, no longão de final de semana, tava um pouquinho cansado devido à semana toda, né? E mesmo assim eu gosto de rodar longão.
13: Gosta?
15: Gosto de longão.
13: Aí é bom demais. Agora, realmente, treinar dois períodos. Eu, quando eu corro, por exemplo, ontem eu corri.
14: Quanto?
13: Fiz minha corrida. Ontem foram 8.
14: Oito.
13: Fartlek, né? Daquele.
14: Como é
13: aquele
14: que é o
13: nome? É fartlek, né? Fartlek. Bonito, né?
14: É.
13: Mas olha, é um treino do cão, viu?
14: É.
13: Porque se. Você tem que dar aquele tiro, né?
15: Auxilia o ritmo toda hora.
13: Seguir o ritmo, depois você descansa um pouquinho, depois tiro de novo, então é complicado. Mas é bom, depois que você termina é ótimo. E aí eu falo o quê? Já fiz esse treino aqui, 8, não vou fazer mais nada, pra mim já tá pago.
14: Não. Não é o caso.
13: Não é o
15: hoje,
13: caso.
15: Hoje, inclusive, eu tenho ele depois.
14: Ah, é?
13: Você já fez quanto hoje?
15: Hoje eu já fiz 10.
13: 10
15: quilômetros.
13: E aí você descansa, tá aqui trabalhando e tal, e depois volta e tem treino ainda.
15: Tem, hoje tem um fartlek.
14: Mais 10?
15: Ah, vai dar uns 10, vai dar uns 12 quilômetros juntando tudo, vai dar uns 12.
13: Vai dar uns
15: 12, 14 quilômetros vai dar.
14: Quer dizer, é uma meia maratona, né?
13: É uma meia maratona.
14: É, mas você soma os 10 da manhã mais os 12.
13: É,
14: tarde já
13: tirou
14: é
13: de letra. Kaique, a gente tava falando, né, da Pique, que é a marca que acreditou no seu projeto, no seu talento. Então, por isso, agora, a gente vai fazer esse contato com o CEO da ABN8, que é a importadora que tá trazendo a Pique pro Brasil, Alfredo Novaes. Seja muito bem-vindo. Tudo bem, Alfredo?
16: Obrigado. Tudo ótimo. Prazer, Mirella. Prazer, Galvão. Parabéns pelo programa. Eu fui surpreendido uns dias atrás, quando eu escutei papel pela rádio, escutei ali vocês falando sobre corrida. Eu achei fantástico falar sobre corrida e assim, de uma forma tão bacana como vocês estão falando. E na TMC, que é essa rádio fantástica aí que me acompanha bastante, especialmente nos jogos aí do São Paulo.
13: Show! Obrigada pelo...
14: A gente chega lá, viu, Alfredo?
16: E aí eu ouvi dizer que o André vai correr 10 km de pique, velho.
13: É isso aí. Se Deus quiser um dia.
14: Às vezes, né? Com bom incentivo.
13: Com bom incentivo, é isso. Alfredo, eu queria que você falasse um pouco mais da Pique, né? Que tá aqui no Brasil. A Pique Sports é uma marca chinesa e está no Brasil há menos de um ano. E qual está sendo o maior, maior desafio para trazer os artigos, os produtos, os tênis aqui para o nosso país, o Brasil?
16: Ah, bacana. Sabe que essa é uma pergunta que eu estou bem preocupado, né, Mirella? Porque a PIC patrocinou o Brasil durante os Jogos Olímpicos, durante dois picos olímpicos, e não vendeu aqui no Brasil. Ela não vendeu por conta justamente da burocracia para fazer a importação desses itens. E como nós somos especialistas em importação, aqui na ABN nós já temos 16 anos de importação. Isso para a gente é o nosso dia a dia, mas o desafio é colocar os produtos nos pés dos brasileiros, né? Para que possam literalmente testar e aprovar aí a qualidade da PIC, que ela é fantástica, a marca cresceu demais no ano, mas não só ela, como as marcas chinesas, né? A gente tem 9 marcas chinesas aí que são muito fortes no running e que certamente trarão aí vários recordes aí no mundo, não só no Brasil.
13: Alfredo, é importante a gente falar, né, como você disse, da qualidade do produto. É o que a gente estava conversando aqui com o Kaique também, né, Kaique, da tecnologia. Quando você colocou no pé, você já sentiu, né, a diferença de que realmente o produto entregava, né, na corrida também, né? Você sentiu isso, né?
15: Senti.
13: Exatamente isso. Agora, Alfredo, como é que vocês enxergaram que o território brasileiro seria realmente um mercado estratégico para a expansão da PIC, para a expansão da marca?
16: Bom, primeiro porque nós somos o segundo país do mundo que mais corre, né? Então, nós temos 19 milhões de corredores, se não me falha a memória. Então, são 19 milhões de consumidores em potencial aí, querendo produtos, e os corredores são muito abertos para provar novas tecnologias, né? É um público que não fica somente fechado ali na tua bolha, nas tuas marcas. Então, sempre aberto para provar novas tecnologias, ver se aquele tênis ali vai deixar mais confortável, se vai fazer baixar o peso, se vai trazer melhor qualidade para a corrida. Então, foi enxergando aí essa oportunidade de entrada pelo running que nós optamos por vir para o Brasil e botar um foco muito grande lá, inclusive da matriz na China, para as ações aqui no Brasil.
14: Agora, temos uma história fantástica aqui para contar hoje com o nosso super corredor, o Moisés Kaique, que foi essa primeira maratona dele, que foi um convite, né, que ele recebeu da PIC, que levou ele lá para a Itália. Conta para a gente, Alfredo, de quem que partiu essa ideia maluca que deu super certo.
16: Esse maluco que tá falando aqui vai dar partido. Que os meninos são os atletas já no 5 e no 10, né? E aí, quando eu chamei a PIC pra. Eu falei assim, gente, ó, a prova é nossa. A gente vai querer. O pódio tem que ser nosso. Se eu pergunto, se a gente quiser outras marcas do pódio nosso, primeira corrida internacional, velho, pô, isso não faz o menor sentido, né? E nisso, a PIC falou assim, realmente, bacana. Eu falei, não precisa nem ser do Brasil, pode ser de qualquer lugar, mas óbvio que queria que fosse do Brasil, os atletas, né? E aí, a gente fechou um pacote e eles preparam super a ideia para ficar enquanto o Renato. Eu falei, gente, vão ter que subir aí para fazer meia e para fazer a maratona. Quem vai fazer o quê, eu não sei, mas sugiro que a gente vá, porque vai ser uma baita visibilidade, uma ótima oportunidade também, e aí, né? E aí os meninos foram, eu fiz a maratona também, foi minha primeira maratona. E, cara, ali até pelo quilômetro 16, se eu não me engano, quando eu passei, a gente saiu junto, né? Tipo, com o Kaique, depois se encontrou no quilômetro 16, né, cara? Vendo ele correr foi muito bacana e todo o esforço, a força que ele fez aí pra chegar, porque é bacana que ele quando chegou, ele nem sabia que ele tinha chegado, que ele. Passou da chegada, o cara da medalha que grudava ele e falava, ô Neguinho, segura aqui, irmão. Você foi vice-campeão, tudo, né? Tanto esforço que ele fez, chegou lá exaurindo, né, cara? Então, e foi muito bacana por ter dado certo, né? Kaique ter passado o desafio pra fazer a maratona e o Renato na meia.
13: Cara, que legal, né? Que baita oportunidade que você recebeu, né, Kaique?
14: Agora eu quero saber do Kaique, o lado dele dessa história, né? Como é que foi isso aí?
13: Como é que foi receber esse convite aí?
15: Ah, foi um convite muito maravilhoso. Tenho muito Então, orgulho em pertencer a essa marca incrível que está vindo para o Brasil, representando, acabando com tudo mesmo, vindo com tudo. É, quando eu recebi esse convite aí, até eu fiquei mais assim porque estava perto de ter a minha filha, né? Tem uma filha, vai fazer um mês, mesmo tempo que eu da Itália, eu falei, pô, minha filha vai nascer, eu não vou estar aqui, na mesma semana que eu ia para a Itália. Aí, o único empecilho era só esse, mas nenhum.
13: Claro.
15: Aí fui para Itália, falei, então vamos então. Aí fomos para Itália.
13: E a filha nasceu na semana da Itália ou não?
15: Você acredita que nasceu quando eu cheguei da Itália?
14: Graças a Deus.
13: Não, quando você chegou...
15: Quando eu cheguei, na segunda-feira em casa, umas meia-noite.
13: Caraca!
15: Aí,
14: voltou pro Brasil.
13: Isso, você voltou pro Brasil.
15: O dia que eu voltei pro Brasil, aí deu terça-feira... Nada. Aí a gente foi no hospital, tava tendo já alguma coisa de errado, né? Tinha passado da data e ela tinha se enrolado no cordão umbilical, tava tendo já os...
13: Sim.
15: Aí nasceu na quarta-feira.
13: Olha, esperou o papai chegar, gente, pra nascer.
14: Nasceu bem, tá tudo bem,
15: não,
14: com saúde.
15: Bem agora, graças a Deus.
14: Qual é o nome da sua filha?
15: Maia.
14: Ah, Maia, graças a Deus, tá vendo? Que beleza. Deu tempo de ir lá, de barbarizar lá com os italianos, tudo babando ovo pra você, e voltar, e aí você que foi quem babou o ovo, que nasceu a Maia, não foi isso?
15: Foi. Realmente.
13: Muito bom.
16: André, não foram só o italiano, não. Tinham 42 países diferentes nessa prova.
13: É, 42 quilômetros não é fácil não, cara.
15: É chão, hein?
13: Não, sensacional. Alfredo, pra gente terminar então aqui rapidamente, qual é o próximo passo da PIC aqui no Brasil? O que a gente pode esperar dessa grande marca aqui no Brasil?
16: Vamos trazer muita qualidade pro Brasil, né? Participando ativamente do desenvolvimento de produtos, especialmente pro Lani, porém participações em provas também, como nós estamos entrando como apoiadores da Maratona Internacional de Belo Horizonte, que acontece neste domingo, e aí outras provas também que nós vamos entrar aí patrocinando, apoiando e trazendo essa qualidade para mais próximos dos corredores brasileiros.
13: Ah, legal, muito obrigada.
14: Esse incentivo é muito importante, né?
13: Incentivo, exatamente.
14: Vamos descobrir mais gente boa aí para correr e para barbarizar mundo afora. É isso aí. Obrigado, viu, Alfredo?
16: Valeu, tamo junto. Abração, sucesso.
13: Obrigada, beijo. E é isso, né? Eu acho que quanto mais a gente, nós tivermos, né, Galvão, marcas que ajudam, que patrocinam, que estão juntos... incentiva, né, esse atleta também, né, Kaique? Falta também essa, às vezes, esse apoio, né, pro atleta.
15: Sim, que nem no começo mesmo, né, se eu tivesse no começo. Mas a gente tem que passar pelas coisas pra gente poder dar valor quando chega, né?
13: Valorizar depois,
15: valorizar,
13: né?
14: Mas conta do seu ponto de vista essa prova que você... essa maratona, né? Essa prova, né? Como se fosse mais uma.
13: O mais importante, foi sua primeira viagem para fora do Brasil ou não?
15: Sim, foi a primeira viagem de pegar avião mesmo, eu nunca tinha
13: pego.
15: E
13: conta como é que foi esse lance de pegar avião, como é que foi, gostou?
14: A correr é fácil, né?
15: Gostei bastante. Para ir, para mim, foi de boa. Mas a volta eu fiquei com medo, hein?
13: Por quê?
14: Balançou?
15: Oxe, demais.
14: Aquela balançadinha básica, né? Não, tá tudo bem, é uma turbulência.
15: É uma,
14: né,
15: turbulência.
14: Pra quem nunca teve lá.
15: Pra quem nunca teve lá, eu queria dormir, não dormi. Mas fora isso, foi tudo incrível. É, todo o suporte que a PIC deu pra gente lá e aqui também, tudo incrível. Tenho muito a agradecer a eles. E vamos junto nessa temporada aí, que 2026 apenas só começou.
14: O percurso era difícil ou não?
15: Meu, falaram que era um percurso mais plano.
13: Aí, o golpe cê... tá aí. Cai quem quer.
15: Aí está lá na hora mesmo, que eu fui ver que não era aquilo ali. Tinha bastante subida.
14: É.
15: Subida, e no finalzinho dela eu peguei.
14: Não, Itália não tem quase nada plano, cara. Tem
15: então,
14: um monte de viela velha, umas casinhas
15: exatamente
14: pra cá, pra lá. Tô ligado.
13: Pequenininho.
14: É, tudo estreitinho. Não tem.
15: O meu final eu tava. Tipo, eu fiz uma corrida lá bem estratégica. Como eu nunca tinha corrido 42, eu falei, meu, eu não vou sair assim já fortão, não. Eu vou sair no grupo e ficar olhando ali. Aí teve uns que já esticou bastante. Aí teve outros que ficou comigo ali, eu fiquei no segundo pelotão ali, que tava ali, falei, meu, até aqui dá pra gente ir em algum lugarzinho. Aí fui ganhando posição, quilômetro 26, aí no final ali pros 38, foi onde eu senti mesmo a maratona.
13: Nos 38?
15: 38. Aí como eu senti lá, aí ainda peguei bastante gente.
13: Mas sentiu o quê? Dor no corpo?
15: Meu, pra falar a verdade mesmo, eu senti, tipo, as pessoas, eu querendo acelerar pra fazer, poder fazer um final legal, tirar a diferença que eu tive lá no começo, que eu fiquei lá no grupo lá atrás, então tava um pouquinho mais lento. Então, a hora que eu ia começar a acelerar, peguei bastante gente do 21.
13: Estavam todos juntos nessa mesma prova, é isso?
15: A gente largou primeiro, isso. Aí eu peguei as pessoas tudo, aí eu não consegui, só consegui finalizar. É, eu terminei tão, a maratona deixa ser tão tordoado que eu passei a linha de chegada e não sabia se eu já tinha terminado. maratona não é brincadeira, não.
13: É, não é brincadeira. Ô, Kaique, você falou assim, olha, em tal momento eu fiquei de boa, não acelerei tanto. Você não vai perguntar não, Galvão? É. O que não é acelerar pra ele? É, eu já tava assim, putz, o Galvão vai perguntar aqui.
14: Não, quando você fala assim, eu tava lentinho. Lentinho é quanto?
13: Lentinho é quanto?
15: Ah, com o grupo eu tava ali uns 3h35. Tinha a hora que ele jogava pra 3h25. Eu falava, não, calma, ainda não chegou
14: devagar.
15: A hora.
14: Nossa, muito devagar, né, Mimi? 3h35.
13: Isso era o mais lento.
15: É, que tava lá naquela hora o grupo, mas o outro grupo tinha um grupo ainda na frente, eu não sei o que eles queriam não. Mas
14: e quando você acelerou? Pensando. Quando você acelerou? Qual que foi o seu pace?
15: Aí eu joguei pra uns 3h15 pra acelerar.
14: Aê, cara.
15: Aí, tipo, buscando, tinha um cara lá que tá indo até no vídeo. Ele lá atrás, lá, ele querendo que eu puxasse prova, Aí foi onde eu estiquei pra ir atrás do terceiro que tava na minha frente. Aí foi onde eu fui ganhando posição e saí vice-campeão.
13: Quando você tá correndo, você tem noção da sua posição? Alguém te avisa? Como é que
15: Não, eu já saio já você buscando já quem é o primeiro, quem é o segundo.
14: Ah. Ele tava de olho o tempo todo, você acha? Sim, sim. Ele tava ali no segundo pelotão, mas ele tava com o olhar ligadíssimo.
15: Mas voltando lá um pouco, na semana da maratona eu senti um incômodo muito chato no joelho. Tive que fazer alguns trabalhos.
13: Lá na Itália?
15: Não, aqui mesmo, tá. No Brasil. Antes de sair, tinha treinado as duas semanas, tava muito confiante pelos treinos que eu tava vindo fazendo. Eu tava indo pra correr a 2h28, a 2h30. Aí senti um pouquinho no meio da prova, os trabalhos que eu tinha feito, mas depois fui indo embora.
14: Terminou quanto?
15: Terminei. Cara, lá passou um pouquinho a maratona, acho que passou um quilômetro. Eu passei a maratona mesmo, 42,125. Eu passei 2h34 e 16.
14: Que primeira maratona.
13: Mas afinal, 2 horas e meia?
14: É. 2h34. É isso aí. Isso aí.
13: Que fenômeno, Kaique. Você primeira é um fenômeno. Maratona. Caraca, primeira maratona
14: e
13: conseguiu.
14: O troféu tá ali, ó.
13: É isso aí. Mostra pra galera aqui, ó, quem tá acompanhando a gente no YouTube. Olha que bonitona aqui, ó, esse troféu.
14: Segundo posto, o Omni, né? Sim. Porque segundo lugar para homens.
13: Muito bom, Pique. A prova se chama Lake Garden. Lake Garden. Né? Não, e olha, aqui tem uma imagem no troféu que é bem bonita. Sim, que é exatamente ali por onde vocês passaram, assim, muita montanha,
15: Vento, essas montanhas.
13: Nossa, e o vento atrapalhou ou não? Atrapalha um pouco,
15: Atrapalha um pouquinho da performance, mas eu tava tão concentrado na prova, tinha muita coisa dado pra mim não correr a maratona. Então eu juntei tudo isso daí, coloquei como combustível. Falei, vamos.
14: Claro.
15: Muita coisa meio que deu errado pra mim não ir, mas eu fui.
13: Kaique, que incrível. Nossa, eu queria que você falasse um pouquinho do seu irmão. Ele, mais velho, né, que é o Zé Renato. Ele foi sua grande inspiração, ele que também foi o seu grande exemplo para você dar os primeiros passos na corrida.
15: Sim, ele sempre foi minha inspiração. Às vezes, quando não é todo dia que a gente quer treinar, não, para falar a verdade. Aí você encosta numa pessoa que, tipo, ele também às vezes não quer, mas junta nós dois que não quer, acaba juntando as pessoas que vai lá e faz. Mesmo a gente não querendo, a gente vai lá e faz, às vezes desanimado. Uma coisa que ninguém sabe, eu já parei já de treinar já. Já fiquei um tempo sem treinar, tive que trabalhar. E ele treinando. Eu olhava de casa, ele tava treinando, que dava pra mim olhar quando eu morava com a minha mãe. Olhava, ele tava treinando de manhã. Olhava de tarde, tava treinando. Eu olhava de noite, ele tava treinando. Aí teve uma vez que ele ganhou a competição, eu não tava correndo. E minha mãe falou assim, ó, o Renato ganhou, você viu? Eu falei, vi, que top, né, mãe? Aí ela falou assim, eu queria que você voltasse a correr.
13: Olha aí, é um pedido de mãe, né?
15: Aí não teve coração, jeito, né? Aí foi da onde eu tirei tudo. Eu falei, meu, eu tenho que ir, eu tenho que voltar. Foi onde eu voltei
13: e
15: mesmo.
13: E você trabalhava com o quê?
15: Trabalhava de ajudante de pintura.
13: Tá. E aí não conseguia treinar, porque era muito trabalho.
15: E mesmo assim, no começo, eu fazia essa rotina. Eu saía de casa correndo, ia até o trabalho lá, que dava uns 7 km e meio, e voltava fazendo isso.
14: Mas você vê que legal, porque muito provavelmente você estava fazendo a correria ali também para ajudar a família, sim, né? Para ajudar em casa. E a sua mãe, ela estava te dando incentivo para... Pra continuar no esporte, né?
15: Sim, minha mãe e meu pai, hoje mesmo eu sou muito grato a eles.
13: Como eles chamam?
15: Isabel, Cristina e Claudemir Pereira.
13: Ah, boa. Um beijo pra esse casal aí que incentivou os filhos.
15: Tinha vez que ele chegava do trabalho, eu tava precisando de algum suplemento pra poder continuar e ele, tipo, tirava...

0: também, como eu não queria ir lá, né? Porque
1: Para Itália, você
0: para
1: disse.
0: Itália, não queria ir para Itália, ela falou assim: "Vai que eu dou conta das coisas aqui, pode ir".
2: Olha, ainda deu um mega incentivo, porque
0: Sim,
2: tava
0: sou muito
2: gravidíssima.
1: E o nome da
0: gravidíssima.
1: patroa, então? Agora tá faltando o
0: Rayane.
1: nome da patroa.
0: O nome dela é Rayane Santos.
1: Ah, muito
2: Rayane,
1: bem.
2: beijo pra Rayane, pra Maia
1: Mamãe,
2: também.
1: mamãe novinha, fresquinha, né?
2: É. E como é que tá a vida de pai agora, hein? Também, papai, atleta.
0: Ah, gosto muito, muito mesmo. As pessoas falam: "Ah, você não vai dormir e tal, pra você treinar vai ficar difícil". Eu ouvi muito isso. Cara, graças a Deus minha filha dorme a noite inteira. Mesmo sendo recém-nascida, dorme a noite inteira. Acorda no horário que eu tenho que sair pra treinar.
2: E é você que troca ela?
0: Falar a verdade, eu só troco xixi, mas. Ela fica tudo brava que eu não.
1: Tudo bem.
2: Tá bom, né?
1: Sinta-se em casa, porque nós somos muitos que
0: Sim.
1: temos esses mesmos costumes. Mas o bom de treinar de madrugada, né? Como essa rapaziada toda treina, é que, pô, acorda na hora que tem que trocar lá o neném, já sai pra
0: Já sai
1: correr,
0: para
1: né?
0: treinar já.
2: Agora, Kaique, hoje você é 100% na corrida com o treino?
0: Sim, graças a Deus, 100% na corrida.
2: Que legal.
0: Os patrocinadores que me apoiam, né? Sou muito grato a eles, a Minalba, a Pique Brasil. Tenho muita gratidão a eles. Sem eles seria difícil continuar nesse movimento, né? Que é muito difícil.
2: Sim,
1: E
2: não.
1: objetivos?
0: Objetivo agora de prova?
1: De vida.
2: O que a gente pode esperar do Kaique?
0: Cara, vamos lá.
2: Mais maratonas, mais pódios pela frente, porque esse foi o seu primeiro pódio
0: De maratona.
2: de maratona.
0: Tem
2: Você já pegou vários outros pódios em quais distâncias?
0: 5 e 10.
1: Então, isso é para começar, eu queria saber isso. Você tem um direcionamento? O que você quer fazer agora? Se são corridas mais
0: Tem sim.
1: curtas ou vai agora mergulhar de vez nesse mundo das maratonas?
0: Maratona. Meu treinador fala muito que, tipo, nasci pra correr a maratona, né? Fala: "Meu, você vai se dar muito bem na maratona". Antes de acontecer essa primeira, ele já sempre me falou. Mas agora a gente quer voltar mais pra velocidade, melhorar os nossos 5 e os 10 quilômetros pra gente conseguir permitir em todas as elites que tiver. O objetivo é esse. E voltar também pra maratona. Você só fala, mas eu vou voltar. Vou
2: É,
0: voltar, pode
2: você já
0: esperar que eu vou
2: pensa assim numa
0: voltar.
2: maratona, num lugar que você gostaria de correr? Você já viu alguém correndo? Alguém fala, pô, que lugar lindo, um dia quem sabe?
0: Cara, eu quero mesmo voltar, fazer um preparo para voltar para mim quebrar o recorde da maratona da Itália.
2: Ah, pra essa mesmo que
1: Esse
2: você
1: é.
2: participou?
1: Qual que é o recorde?
0: O recorde lá, se eu não me engano, é 2h28.
1: Ah, tá perto, hein?
2: É uma baita meta, hein?
0: Sim.
2: Você fez em 2h34
1: 4,
2: e agora
0: 2h34.
2: 2h28.
0: Sim.
2: Mas
0: O objetivo é esse.
2: a gente fala assim, mas são
0: Não,
2: minutos.
0: é grande
2: É muito
0: diferença.
2: difícil,
0: Muita
2: né?
0: diferença. Mas como eu corri lá, tive que quebrar alguns finais e o começo eu me preservei muito, acredito que dá. Acredito que dá. Se a gente já sair para correr isso daí, dá. O que manda é o seu preparo, né? Seu preparo, fazer um trabalho e der tudo certo, a gente fazer um trabalho na altitude, vai dar certo sim.
2: Legal, agora Kaique, no meio da prova, eu quero saber, porque deve ter algum segredo aí que você não me contou. Suplementação. Você toma gel na hora dessa prova? Gel de quanto e quanto tempo? Você pega água, não pega água? Como é que é?
0: Sim, eu vou dar um exemplo aqui
2: Tá.
0: da maratona mesmo. Falei com meu nutricionista, o Rodrigão. Ele falou: "Cara, você vai tomar de 6 em 6 quilômetros
2: Um gel.
0: em gel. E
2: Tá.
0: a cápsula de 1 hora. Quando
2: Cápsula de sal.
0: cápsula de sal. Você vai tomar ela de 1 hora. Os carbos em gel de 6 em 6. E hidratar em todos os postos.
2: Olha, hidratar então em todos os postos que você
0: Sim.
2: toma, mas é só um golé,
0: Só.
2: só
0: Não.
2: molhar, né?
0: Devagar. Pode encher a barriga. Enganou um pouquinho, engoliu,
2: Só
0: pronto.
2: molhou a boca ali e
0: Sim.
2: acabou, já era.
0: É porque é arriscado você ter aquela dorzinha chata de facão, sabe?
2: Sei. Você
0: E
2: já sentiu
0: essa
2: essa
0: aí.
2: dor, Galvão? Você não sentiu?
1: Que eu que me lembre, pelo menos, não.
2: Nossa, que sorte a sua. Exatamente. Eu sempre achei que fosse também pela respiração, mas pode ser também.

0: pouco, né?
1: Também influencia também.
0: Isso, uma nossa, tá uma coisa cheia, bem, né? Chata, assim,
1: porque você apontada. Tá correndo lá, você não consegue distinguir o jeito certo de tomar, né?
0: E parar nunca na vida, né? Não existe isso na, na sua, no seu dicionário. Como é que vai parar pra tomar água? Jamais, né? Você já se lesionou em algum momento?
1: Se lesionar... Eu achei que eu tinha me lesionado no joelho na semana da maratona. Aí fui num fisioterapeuta e ele foi lá, me atendeu, falou do que tinha aqui. Aí falou, meu, isso aqui é um problema aqui que você não vai conseguir correr.
0: Ele disse?
1: É.
0: Na semana da maratona?
1: Semana da maratona. Falei, não, mas vamos fazer alguma coisa. Falou, ó, tem isso daqui, que era um trabalhozinho lá de martelinho, né? Meu, se vocês verem como é que foi, vocês falam, meu, isso daí é uma tortura. Mas graças a Deus deu certo, conseguimos correr.
0: Ele fez um martelinho de ouro no seu joelho?
2: Ele meteu um martelo no joelho mesmo?
1: Sim. E essa dor tava aqui no joelho, tava radiando já pra panturrilha, então tava difícil fazer um movimento de corrida. Bem na semana da maratona, aí consegui na semana da maratona fazer duas sessões lá. Né? E deu certo.
0: Nossa, gente.
2: E sumiu a dor?
1: Sumiu nada. No quilômetro 14, ela apareceu, já apareceu, eu falei, meu Deus do céu, não é possível não. Aí fui indo, persistindo, aí no 16, aí sumiu de vez.
2: Olha só.
0: Então só ficou 2 quilômetros ali, te deu um fantasminha, te assombrou ali e depois foi embora.
1: Aí eu falei, caramba, já pensou se eu tivesse parado, desistido lá bem no meio do caminho?
2: É verdade.
0: Agora, Kaique, pegar segundo lugar na maratona na Itália, nunca no seu sonho você já imaginaria isso,
1: não,
0: né?
1: Não, nunca imaginei, não. Internacional, ainda a primeira maratona, as pessoas falam, pô, sua primeira maratona internacional, pô, parabéns e tal.
0: Eu ficaria
1: a
0: muito...
1: A minha foi no Brasil, falei, eu não tenho o que fazer.
0: Aí você fala, desculpa, né? A minha foi na Itália, foi na Europa... Pódio.
1: O pessoal vê o ouro, mas não vê o couro que eu já tomei lá atrás.
2: É isso, exatamente isso, né?
0: É verdade, eu ia ser muito metida. Você não tá metido, não?
1: Não,
0: eu tô próximo, tá de boa?
1: Pronto, próximo objetivo.
2: É assim que
1: dá
2: tem
1: pra
2: que
1: gente
2: ser,
1: né? Ficar. Não, vamos pro próximo.
2: E vem cá, e você tem desejo um dia? Porque você é muito jovem, né? Então você tem muito pela frente. Você tem desejo um dia de se tornar um atleta olímpico, por exemplo?
1: Cara, olímpico, nem um pouco, mas eu tenho mais desejo em algumas provas, de estar nos pódios de algumas provas, tipo São Silvestre, como é o nome daquela prova? As 10 milhas da Garoto, as provas que, tipo, são destaque no Brasil.
0: Tradicionais, provas tradicionais. São Silvestre é bem legal.
1: Bem top.
2: O Brasil não ganha São Silvestre.
0: Sim, recebemos o João José.
2: É, ele quebrou um tabu, né? Que foi. Até hoje ainda é o maior tabu que o Brasil viveu sem ganhar uma corrida de São Silvestre. Mas nós já estamos de novo.
0: Com, né, esse jejum, né?
2: Com esse jejum.
1: É, agora teve em 2025, parceiraço meu, do meu irmão. Fábio Jesus, que ficou em terceiro colocado lá.
2: É,
1: corre muito, pode, inspiração, né? Total, aquele cara é.
0: Legal.
1: E parabéns, Fábio. Você é brabo.
2: É, não, Fábio Jesus chegou muito perto, né?
1: Ele é
2: muito
1: brabo.
2: Perto. Muito. Mas a gente tá precisando ganhar mesmo.
0: Né? É, uma hora vem. Olha aí essa geração vindo aí com tudo, ó, com faca nos dentes, sangue nos olhos e pra tentar conseguir esse pódio. Ó, o Galvão ainda não conhece, talvez, a nossa...
2: Essa é
0: a
2: novidade.
0: É o nosso... É o saquinho do Pace, é o Pace das perguntas.
2: É.
0: Pega uma pergunta aqui, vai, chacoalha aí a galera que tá na rádio, ó. Tem uma perguntinha aqui, aí me dá que eu leio o papelzinho
2: tá
0: pra você.
2: Tá dentro do saquinho a pergunta.
0: Isso, vamos ver, hein? Olha lá.
2: Nossa.
0: Ih, complete a frase.
2: Vamos lá.
0: Kaique... Eu nunca...
1: Vou desistir.
0: Oh.
2: Falou bonito, hein?
0: Eu começou sempre... Bem.
1: Sempre... Permanecerei.
2: Muito bom.
0: Ninguém sabe, mas eu...
1: Sei.
0: Gente, maravilhoso. Muito bom. E se eu pudesse, eu? Se eu pudesse, eu, o que, que você faria? Se você pudesse. Aí você pode viajar, hein, meu? Se eu pudesse, eu... Complete a frase.
1: Qualquer uma.
0: O que você quiser.
1: Se eu pudesse... Tinha começado antes.
0: Ah, isso é legal. Se eu pudesse, tinha começado antes.
2: É isso, é isso.
0: Bora.
2: Respostas convictas.
0: É isso, total. Mais uma, vai. Bora. Mais uma pergunta para... Ixi, vamos ver essa daqui. Hein,
2: que Moisés pergunta. Kaique, o popular Kaique.
0: Ih, lê essa daí.
2: Essa eu vou ler.
0: Lê,
2: essa
0: aí. Lê.
2: O que você finge que não liga, mas liga.
1: Finge que eu não ligo?
0: É, você finge que não liga, mas lá dentro
2: isso
0: você...
2: Isso não tem importância, mas tem.
0: Mas tem. Olha, tá pensativo.
1: É difícil ligar alguma coisa.
2: Não, se você liga, você já externa de uma vez, você já sai falando que você não gosta, é isso aí ou não?
1: Ah, às vezes eu não, dependendo da, tipo, se é elogio ou crítica, eu coloco na mesma...
2: Entendi.
1: Na mesma balança.
2: É por aí. Já é alguma coisa, né? Porque tem que saber lidar com os elogios e saber Sim. lidar com as críticas também, né?
0: Claro, não, total.
1: Coloco na mesma balança, vai pesar a mesma coisa.
0: Vai. Ô Kaique, quem quiser acompanhar você nas redes sociais, como é que você tá? O seu arroba lá.
1: Arroba Kaique Atleta.
0: Kaique Atleta. Kaique com C e QU, né?
1: Isso.
0: Tá, arroba Kaique Atleta. E o que você gosta de postar nas redes sociais, seu tipo de conteúdo?
1: Eu gosto de postar o meu dia a dia de treino, mostrando todo o meu suporte de treinamento.
0: Legal.
1: Os treinos do dia a dia.
0: Show. E falando da Pix, se for para uma pessoa que quer começar a correr, dá uma dica do modelo, o tênis que essa pessoa pode colocar na Pix, ela vai se dar bem. Um modelo, você fala, olha, esse é bom para você começar.
1: Nossa, na verdade, agora você me pegou, porque todos são bons, mas o meu preferido mesmo é o Up 30.
0: Up 30.
1: Isso, foi o que eu peguei na primeira vez, já fui pra prova, fiz o meu melhor tempo lá naquele percurso.
2: Sim.
1: Foi meu RP, foi o meu melhor tempo lá, mesmo sendo pesado, foi o Up 30.
2: Foi aquela primeira vez já que você já se apaixonou.
1: Sim, eu falei,
2: né,
1: pô, coloquei no pé agora antes de dar largada, antes de fazer qualquer coisa. Falei, meu, vai ser esse. A gente tá no pódio. Muita gente não faz isso, né? Pega um tênis e já vai pra prova. Mas como eu já tava vendo os resultados que meu irmão tava tendo, meu.
0: Falei,
1: eu sou o próximo.
0: Eu vou nessa cola aí, ó. Isso é legal, né? De ter seu irmão também, que tem esse patrocínio, né? Da
2: e
0: Pink.
2: Esse conhecimento, essa
0: Exatamente, né? Pra vocês trocarem ideia ali. Mas já rolou um fight entre vocês, assim? Sei lá.
2: Uma briga boa, uma disputa ali, direta, entre irmãos.
1: As pessoas acham que entre a gente acontece isso, mas não. A gente entra mesmo, é pra puxar o outro. É pro outro fazer um tempo melhor.
0: Mas nunca rolou assim, eu fiz um...
2: É, a pergunta...
0: Eu fiz um treino hoje de 5 e fiz, sei lá, de 15 minutos. E você?
2: Pergunta...
0: Pô, fiz 14.
2: Isso. A pergunta direta e reta é quem que ganha?
1: Ah, ele. Ele é brabo.
0: Ele é brabo?
1: Ele é brabo.
2: Normalmente ele ganha de você.
1: Sim, sim.
2: Quando você ganha uma, você... Porra... Você faz a semana.
0: Comemora, né?
1: É.
0: Muito bom, Kaique. Adorei conversar contigo. Obrigada.
1: Obrigado.
0: Desejo muita sorte pra você, que venham mais pódios, mais medalhas e que você volte pra cá pra contar mais histórias ainda pra gente. Adorei.
1: Obrigado pelo convite de vocês aí e até a próxima.
2: Vamos nessa. Sempre no corre, né?
0: Isso, Galvonês. Obrigada, parça.
2: Valeu.
0: Quem sabe um dia aí, né, 10 quilômetros de pique no pé, de tênisinho pique pra dar aquela sorte, não é verdade?
1: Jogar,
0: é isso, e pra você que acompanhou a gente aqui no Corre TMC, um beijo, muito obrigado, um excelente corre, independentemente da sua distância, o mais importante é tirar o popô do sofá e fazer alguma atividade física, tá certo? Um beijo e fui, porque é claro, a gente sempre tá no corre. Tchau!
3: Hello! Hoje uma corrida de rua, um tempo tá lindo. Para saber quem são esses malucos apaixonados por corrida, vamos comigo. Encontro de gerações por aqui, três mulheres. Então vamos saber quem são elas hoje no Quem É Você No Corre.
4: Oi, eu sou a Jéssica Magalhães Teles, tenho 31 anos. Minha mãe tem 5 anos que transformou a vida dela com alimentação e esporte, então é uma forma de incentivar ela a se manter. E mostrar pra gente, né, o quanto é importante pra mim poder envelhecer com saúde, pras minhas filhas crescerem com saúde. Então tá com a minha mãe, com a minha filha na mesma corrida, assim, pra mim, momento muito especial, melhor que qualquer presente.
5: Sou a Lourdes Magalhães, tenho 57 anos. E resolvi mudar por uma questão de saúde. Essa corrida hoje, pra mim, junto com a minha filha, com a minha neta, são três gerações aqui, né? Para mim é muito especial. Eu me sinto como sendo um exemplo para elas o quanto o esporte é saudável e é necessário na nossa vida, né? Idade é só um número, gente. Bora, faz muito bem, melhora a autoestima, dá mais disposição. A gente traz essa melhora pra gente no dia a dia. Não existe idade para isso. Qualquer hora é hora para começar.
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7: Mary Stewart é o monólogo da atriz Denise Stoklos, que foi montado há mais de 30 anos, mas ainda arrebata espectadores em todo o mundo. Ela está em cartaz no Teatro Vivo em curtíssima temporada e bateu um papo com a Estela Ribeiro sobre esse texto atemporal e sua marca registrada, o Teatro Essencial.
8: Tô de volta aqui ao Teatro Vivo, esse lugar lindo, aconchegante, e hoje vim acompanhar a peça Mary Stewart. Na verdade, eu vim atrás da Denise Stoklos. É um nome icônico dentro do teatro, não só brasileiro, como internacional. Ela que é atriz, diretora, dramaturga, ficou mundialmente conhecida pelo seu teatro essencial. Se você não está familiarizado com esse conceito, foca na palavra. O que é essencial para se contar uma boa história? Um bom texto e uma boa atriz. E é isso que a gente tem em Mary Stewart. Estreou em 1987 lá em Nova York. E desde então já teve inúmeras remontagens em diversos países, em outros idiomas. E claro, quem vai contar tudo isso pra gente é a própria Denise Stoklos.
9: A gente sabe que essa peça foi montada de uma forma que trata da luta de poder de uma forma metafórica por duas rainhas há 400 anos passados, que não precisa mudar nada. Em cada remontagem é a mesma coisa, não mudou nada, é o mesmo texto e sempre se aplica à realidade. Acho que consegue mostrar o que o teatro tem de ao mesmo tempo que ele é efêmero, porque você o recebe na medida que está assistindo e aí ele acaba. Mas também quando ele trata metaforicamente das questões que envolvem a humanidade, ele sempre estará dizendo respeito a nós, a cada um de nós.
8: Denise, eu abri aqui a nossa matéria falando sobre o teatro essencial, que você é a dama do teatro essencial. Explica para os nossos espectadores e nossos ouvintes um pouquinho sobre o que é esse conceito.
9: É o teatro feito com apenas o ator. Nada mais interessa, não precisa de um cenário especial, um figurino especial, efeitos especiais, nada. É uma atriz no palco usando sua voz, seu corpo e focos de luz e uma cadeira. Apenas isso, o texto, as coreografias e a presença do ator que deve representar cada um que está na plateia e trazer algo que possa contribuir com a evolução de quem está assistindo e pensando, refletindo sobre as suas próprias questões.

0: Então, sempre com muitas camadas de interpretação. Interpretação histórica do tema, interpretação alusiva aos tempos atuais, interpretação a respeito dos tempos que são usados na peça, dos contratempos, da facilidade com que se vai para três personagens, duas rainhas e uma atriz que é contemporânea, que está também presente, fazendo comentários.
1: Uma oportunidade que a gente tenha de se sentar e observar uma atriz com o mínimo de recursos possível é quase um oásis, né?
0: Essa é a ideia, porque sempre se disse que o teatro está morrendo. E agora, cada vez mais que a tecnologia vem tomando conta, a gente vê que vai chegar teatro a ser a arte do futuro, porque vai ser o momento em que as pessoas vão dizer, pelo amor de Deus, eu quero ter um encontro ao vivo, com um ser humano ao vivo, que esteja naquele momento passando o mesmo tempo que eu estou passando, envelhecendo junto, vivendo juntos uma reflexão.
1: Denise, eu tenho que perguntar, você com essa... É gigante no palco, né? Só o seu trabalho de corpo, você é mundialmente conhecida por isso. Como é que você se mantém ao longo do tempo, assim, com essa vivacidade, com essa energia? Qual é o segredo?
0: Não, eu acho que o próprio corpo é energético em si, né? E principalmente quando você pede a ele, requisita ele. Vamos lá, seja a minha linguagem, esta é a minha opção, vamos trabalhar com comunicação. Algo à plateia que diga respeito, que seja importante para o cerne do ser humano, e vamos nos pôr à disposição. Aí fatalmente a gente vai se dirigindo a uma vida que proporcione a estarmos sempre aptos a entrar em cena e realizar o trabalho.
2: Existe um fascismo, que não é somente dos fascistas.
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1: Em ano de Copa do Mundo, o futebol toma conta das conversas, das ruas e da memória dos brasileiros. E a cada edição, novas histórias elas são escritas. Algumas terminam em festa, outras em despedidas precoces. Mas uma coisa, gente, não muda, que é a paixão pelo futebol. E olha, muito antes do apito inicial, existe uma história que começou a ser escrita nos campos de terra, nas várzeas, nos bairros e, claro, nos grandes estádios. São Paulo tem uma relação única com o futebol. É a terra de clubes gigantes, de craques que marcaram gerações e de campeonatos de várzea que revelaram talentos e mantém viva a paixão pelo esporte. E essa memória, ela também está fora das quatro linhas, tá? Ela está preservada em museus, exposições e acervos que contam como o futebol ajudou a construir a identidade da cidade. E no Cidade é Sua de hoje, a gente vai percorrer os museus que contam a história, então, do futebol em São Paulo, da várzea ao profissional. E mostrar também como a maior paixão do brasileiro também faz parte da memória da cidade. E o nosso roteiro, ele começa justamente onde muita dessa história nasceu, no futebol de várzea. A primeira parada é o Instituto Via Foto, na rua Fernão Dias. Estamos aqui no Instituto Via Foto, que é um centro cultural que conta a história por meio da fotografia. A galeria recebe a exposição Futebol Território Êxtase, que reúne imagens capazes, gente, de contar a história do futebol brasileiro a partir de três grandes cenários. O primeiro é o território, que retrata a essência do futebol. São imagens de campos improvisados, partidas na várzea, na periferia, às margens de rios e em espaços onde a paixão pelo jogo fala mais alto do que a estrutura. O segundo cenário é o corpo lúdico, que mostra o futebol como expressão. As fotografias, elas destacam o drible, o improviso, a criatividade e também a agilidade, revelando como o corpo do jogador também conta uma história. Já o terceiro eixo é o êxtase martírio, que mergulha na emoção das torcidas. As imagens, inclusive, retratam a alegria das vitórias, a dor das derrotas, a memória coletiva e o sentimento de pertencimento que fazem do futebol uma paixão nacional. A narrativa da exposição, ela foi construída pelo curador Éder Chiodetto, que está aqui com a gente para explicar, inclusive, como essas fotografias ajudaram a contar a história do futebol brasileiro. Gente, eu tô aqui com o Éder Chiodetto, que é curador da exposição e também um dos principais nomes da fotografia contemporânea brasileira. Éder, muito obrigada e, primeiramente, parabéns por essa exposição que tá lindíssima, viu?
2: Obrigado, é uma alegria receber vocês aqui no Via Foto. Essa exposição Futebol Território Êxtase está sendo um grande prazer de realizar nesse período que antecedeu a Copa, está durante a Copa e segue ainda até setembro.
1: Como é que surgiu a ideia de vocês fazerem essa exposição? Uma exposição sobre o futebol, mas principalmente sobre o futebol de várzea.
2: Então, quando o Via Foto me convidou para pensar uma exposição a partir do tema do futebol, eu fui direto para as raízes identitárias nacional, né? O futebol, ele, se a gente for remontar a origem do futebol no Brasil, ele tem muito a ver com a nossa mestiçagem, não é? O brasileiro, ele é conhecido pela sua capacidade de driblar, né? De driblar simbolicamente as dificuldades, né? Mas de, no campo de futebol, ser muito hábil no jogo de cintura para quebrar a rigidez do adversário e conseguir avançar no campo, né? Isso claramente está ligado à nossa mestiçagem, ao que a gente herdou, por exemplo, dos africanos, do samba, da capoeira, o jongo, né? E isso a gente encontra hoje em dia muito menos nos campos de futebol profissional, como a gente viu nessa Copa terrível, né? Mas isso está intacto e é maravilhoso da gente perceber no futebol de várzea, do futebol jogado na laje, nas comunidades, né? Em qualquer clareira da floresta, na beira do rio, onde quer que tenha um território livre, está lá a nossa garotada jogando, e cada vez mais meninas também, né? Então essa é a verdadeira essência do futebol brasileiro, que tem muito a ver com a nossa identidade.
1: É o que a gente encontra aqui, viu? Tá, realmente está muito lindo. Inclusive, queria até saber um pouco sobre a questão de estereótipo. Quando a gente fala sobre futebol de várzea, a gente coloca sempre um estereótipo nele, né? Qual que foi, como que vocês decidiram quebrar esses tipos de estereótipo aqui na exposição?
2: Olha, eu não vejo com estereótipo, não. Eu viajo muito por esse Brasil profundo, né? Brasil dos interiores, dos sertões. E vejo sempre de uma forma muito, muito bonita como a sociedade e principalmente as comunidades mais simples têm sempre um território dedicado ao encontro que inevitavelmente é um pequeno campo de futebol, que às vezes a trave pode ser dois chinelos, a bola pode ser de pano que eles mesmos fazem, né? E lá tá a garotada nesse futebol de, vou chamar de várzea, pensando que várzea é uma vastidão também de possibilidades, não é? Tem os campeonatos muito importantes, né, de várzea, mas eu penso que a várzea é quando junta dois garotos, duas garotas, né, em torno de uma bola, coreografando esse, o que eu chamo do corpo lúdico, que redesenha o espaço em manobras impensáveis, né?
1: E como é que foi feita a seleção das fotografias para compor a exposição?
2: Bom, eu já tenho quase 25 anos de curadoria de exposições. Eu sou um ávido pesquisador da produção fotográfica brasileira, contemporânea, moderna, né? Então, quando tem um tema desses, eu já tenho um certo radar, assim, de quem são os fotógrafos que se dedicam ao futebol. Mas nesse caso, não me interessava quem fotografa futebol profissional. Me interessava justamente os fotógrafos que trabalham com ensaios fotográficos, que dedicam tempo a uma pesquisa sobre determinadas questões ligadas ao futebol, não é? Que, na verdade, como eu falei, é uma lente antropológica para se ler o Brasil profundo, né? Então, eu coloquei esse meu radar para funcionar. E aí também um fotógrafo indica outro que conhece o trabalho, e assim a gente foi fazendo rapidamente a seleção desses 22 fotógrafos que estão aqui. E ainda tem mais um artista, o Júlio de Paula, que fez uma paisagem sonora gravando escolinhas de futebol, etc.
1: É muito legal mesmo. Tem alguma foto que te marcou bastante? Tem alguma história no bastidor envolvendo ela?
2: Olha, essa foto que nós estamos diante dela, né, do Antônio Galdério, é uma fotografia que eu acho que é uma síntese também da nossa relação com o futebol no Brasil, né? A gente tem aqui um Cristo Redentor como um segundo goleiro, né? Já que Deus é brasileiro, né? A gente precisa dar uma forcinha, né? Criando seleções melhores. Mas já que Deus é brasileiro, ele está aqui defendendo a meta, né? Essa foto é muito importante do Antônio Galdério. Ela também me ajudou a criar todo o conceito da exposição.
1: Estava falando sobre, além dos fotógrafos, né, tem toda uma questão do som e tudo mais. Como é que vocês pensaram em relação a isso? O intuito era realmente trazer as pessoas para dentro de um campo, digamos assim?
2: Exatamente. O espaço expositivo aqui do Via Foto, ele é um grande retângulo. Quando eu percebi esse espaço, eu falei, olha, a gente vai pensar que aqui estamos dentro de um campo de futebol, né? Então a gente tem as cores, pensada pela Lila, que foi a nossa designer, que é como se fossem as cores das bandeiras dos times, das camisas do futebol, né? E eu queria uma exposição muito alegre, muito pop, né? Futebol é um tema que atravessa todas as camadas sociais, não é? Eu falo que o campo de futebol é um dos poucos lugares onde diminui a luta de classes, né? Por isso eu queria uma exposição luminosa, e aí a gente fez uma luz muito, muito generosa para o espaço, né? Tem as cores, tem as grandes imagens em grandes escalas, né, que envolvem. Então é isso, é um circuito que a gente gosta de pensar como se realmente estivéssemos dentro de um estádio.
1: A gente está dentro de São Paulo, né, com essa exposição lindíssima. Como que você enxerga o futebol de várzea e São Paulo diante dessa exposição, quando você selecionou essas fotos e estudou sobre esse assunto?
2: Tá. Então, uma coisa que ficou para mim muito marcada, que eu acho muito tocante, por exemplo, a gente tem trabalhos aqui do Leonardo Finotti, do Eustáquio Neves, que mostram justamente aquele momento em que são dois contrastes. O Leonardo Finotti vai fotografar nas comunidades mais simples, né? e a gente vê que os barracos são construídos muito apertados, um próximo do outro, quase não tem espaço para se passar, mas é sagrado que eles reservam um grande espaço, um espaço generoso, para se criar o campo de futebol. Porque o campo de futebol é o espaço da sociabilidade, do encontro, da diversão.
1: Da democracia também, né?
2: Da democracia, da paquera, do churrasquinho de fim de semana, né? Então é a grande praça, né? Ao passo que a gente vê, quando eu destaco fotografo, por exemplo, em Belo Horizonte, mas poderia ser em qualquer grande capital do Brasil, a gente vê que esses espaços estão sumindo por conta dessa voracidade da construção civil, não é? E aí é muito louco, né? Porque a gente fala, nossa, as pessoas que têm menos recursos entendem a importância de manter esse espaço de encontro, ao passo que classe média alta está deixando tudo ser elevado, a gente não tem mais as praças, os pontos de encontro, né?
1: Pra gente finalizar, eu queria que você falasse qual o objetivo, como que você quer que as pessoas que venham visitar aqui a exposição saiam? Qual que é o objetivo?
2: Eu quero que elas saiam mais ou menos como a experiência que eu tive de um grande projeto que eu fiz, que eu rodei o Brasil inteiro, nos seus interiores e sertões, né? A gente perceber como esse país é vibrante, como esse país é lindo, né? E o que faz esse país ser vibrante, resistente, atuante, não são as grandes capitais. São os campinhos de futebol, na clareira da floresta, na laje da comunidade, é onde estão as pessoas mais afetivas, mais amorosas, né? Quando eu conheci esse Brasil profundo, que eu tento trazer para cá, eu falei, nossa, esse país é muito incrível.
1: E além de toda essa narrativa, a história do futebol de Várzea vai muito além. Para entender tudo o que ela carrega, Diego Vinhas, que é pesquisador de futebol de Várzea, jornalista, criador do site Várzeapedia e curador da exposição Vozes da Várzea no Museu do Futebol, está aqui com a gente para explicar o que essa categoria representa para a cidade de São Paulo. A gente está aqui agora com o Diego Vinhas, ele que é pesquisador de futebol de Várzea, jornalista também, é criador do site Várzeapedia e curador da exposição Vozes da Várzea no Museu do Futebol. Muito obrigada, Diego, por estar aqui. Falar desse assunto importante. Para começar, o que é o futebol de Várzea? Já que a gente estava conversando aqui no backstage, né? Você falou que existe uma bolha que não sabe o que é esse assunto. O que é o futebol de Várzea?
3: Primeiro, valeu, Pietro, prazer falar com vocês. Cara, é isso, futebol de Várzea, pra gente que pesquisa, pra gente que acompanha, pra gente que cobre, a gente também vive numa bolha achando que todo mundo é obrigado a saber, né? Eu lembro uma vez que no meu TCC, que era futebol de Várzea, a gente fez uma apresentação de 30 minutos, até que no final uma pessoa perguntou, o que é Várzea? Na hora eu até falei, pô, como é que a pessoa não sabe o que é Várzea? Mas faz sentido, porque de repente a pessoa sai do trabalho, vai até a faculdade, vai até em casa e não passa por um campo de futebol de Várzea em São Paulo. Então, de fato, às vezes ela acha que o futebol de Várzea acabou. Mas não, o futebol de Várzea, ele tá muito vivo, é um sinônimo de modalidade muito resistente, ainda mais numa cidade como São Paulo, que cresce todo dia. E tem essa origem aqui, pelo menos em São Paulo, por conta dos rios, né? A Várzea, ela nasce, a geografia já nos dá essa resposta. A geografia é aquele espaço alagado ao lado do rio, chama Várzea, e foi onde o futebol, não com registros que comprovam isso, é uma resposta empírica, que foi na Várzea que ele se popularizou, depois aqui em São Paulo, da primeira manifestação, primeiro jogo que teve registrado lá na Várzea do Carmo, em São Paulo Highway, Companhia de Gás com Charles Miller em campo, e aí o pessoal viu aquela prática e falou, bom, não é tão caro praticar esporte, posso colocar um chinelo, improvisar uma trave e conseguir jogar. Então é nas várzeas que ele se popularizou. Por isso, lá em final do século XIX, as pessoas já deviam falar, vamos jogar bola na várzea, e se popularizou esse nome até hoje.
1: Deixou o futebol mais acessível, digamos assim, né? A gente tá falando do futebol de várzea em São Paulo. Quando a gente fala sobre ele, em relação aqui à cidade de São Paulo, como é que ele ajudou a construir tanto os bairros periféricos, tanto também quanto a cultura de São Paulo?
3: Em São Paulo, especificamente, o futebol de várzea, ele praticamente nasce junto com a cidade. Então, nasce no centro, na Várzea do Carmo, a cidade começa a crescer do centro para as periferias, não à toa, quanto mais afastada do centro, né? Lógico, a gente está em 2026, mas há 20 anos é onde a infraestrutura chega por último, e os campos foram empurrados, de fato, para as partes mais periféricas da cidade de São Paulo, no momento em que os prédios começaram a surgir, indústrias, enfim. E aí aconteceu um casamento perfeito entre os bairros mais periféricos, que tinham poucas opções de lazer, e um campo de várzea. O campo de várzea procurando um espaço nessa cidade de São Paulo que estava engolindo e devorando ele, e a periferia buscando um espaço de lazer, né? A gente sabe que o campo de várzea, apesar de, né, parecer só um campo de futebol, é onde o pessoal empina pipa, é onde as crianças brincam de carrinho, enfim, usam às vezes para passar de uma rua para outra. Então é um campo, é muito mais democrático. Então acabou acontecendo esse casamento perfeito com a periferia. Então ela explica o caminho que o campo de várzea fez na cidade de São Paulo, Pietra, explica muito sobre o desenvolvimento da cidade.
1: Você estava falando sobre o campo de várzea ser ainda mais visto nas comunidades, né? Por conta dessa especulação imobiliária e tudo mais. Indo mais para esse assunto mesmo, como é que essas comunidades, elas lutam para manter os campos, né, e o futebol de várzea diante do crescimento de São Paulo? A gente fala de prédio, a gente fala de muita coisa, né?
3: As comunidades perceberam que o campo de várzea representa a resistência para eles. Então, para um time de futebol, um bairro que tem um time de futebol de várzea, é quase que ter uma ONG dentro daquela comunidade. Ele faz o mesmo papel. É naquele espaço, é naquele palco que acontecem as festas de Dia das Crianças, é naquele palco que acontecem os grandes festivais do bairro, os shows. Então, o futebol de várzea, eles perceberam a potência que aquele campo tem. Então, olha, pode parecer muito louco isso que eu vou falar, mas já ouvi relatos, né, inclusive um time da Zona Leste, não vou falar só para não expor, mas houve uma briga entre colocar uma escola dentro de um campo de futebol de várzea. Eles falaram que não. Então, se for pensar bem, pô, uma escola, tá tudo certo, uma escola, uma educação. Mas eles preferiam manter o campo de futebol de várzea, tamanha a importância que aquele espaço tem dentro de uma comunidade.
1: Também acho que até vai para uma questão educacional, né? Quando a gente fala sobre o campo de várzea, a galera se une em relação ao futebol. Então, é uma escolha até meio difícil de ser feita, né?
3: É, porque acaba sendo o espaço, quando você tira o campo de futebol de várzea, aquele espaço de democracia, de espaço de ocupação, ele acaba. Então, seja lá o que for ocupar ali dentro, é claro que uma escola é quase que indiscutível, um posto de saúde é quase que indiscutível, mas é um grande exemplo para você ter uma noção de como que ele é importante. Então, quando um bairro de uma periferia perde um campo de várzea, ela perde muito a sua identidade. Fica um bairro mais ermo, fica um bairro menos unido, menos pungente também. É quase que esquecido. Então, os campos de futebol de várzea hoje, principalmente pra gente que acompanha, a gente conhece os bairros da cidade de São Paulo pelo campo. Então a gente olha uma camiseta de um time de várzea, ou olha qualquer manifestação de um bairro, vê um nome de um bairro, você já lembra do campo. Ah, você mora no bairro do campo tal. E aí ele já se identifica com você imediatamente e começa a resenha. Impressionante como que o campo e a camisa acabam sendo um cartão de visita.
1: Eu também queria trazer aqui a questão da inclusão, diversidade. Porque qual que é a importância do futebol de várzea quando a gente fala sobre inclusão de jogadores negros, também da classe operária em relação a esse esporte?
3: O futebol de várzea, muitos exemplos nascem inclusive de classe operária. Então, um exemplo que é o Santa Marina, que é um time de 1913, é o segundo mais antigo do Brasil em atividade, até que se prova o contrário, nasceu numa vila de operários da Vidraria Santa Marina, em São Paulo, região da Barra Funda, Zona Oeste. Então, ele é um exemplo clássico de um time que nasceu dentro de uma fábrica, praticamente. Então, é um exemplo muito... enfim, a gente lembra do Corinthians. O Corinthians é um time que nasce varzeano, de trabalhadores, é um time popular. E o futebol de várzea, ele foi feito para o povo. Não tem como falar o contrário disso. E ele é muito democrático por causa disso. Eu lembro de um episódio no campo do Parque da Aclimação, isso faz uns 20 anos que eu fui lá, ainda era terrão, hoje está sintético. E assistindo ao jogo, rola uma jogada, o árbitro expulsa um jogador e começa um debate, até que esse jogador abaixa a cabeça com o maior respeito do mundo e sai. No final do jogo eu descubro que quem foi demitido era um grandíssimo advogado, renomado, e quem o expulsou era um servente de pedreiro. Então, com todo o respeito à ordem, querer colocar cada um no lugar, mas dentro do campo de futebol de várzea, a democracia ela existe de fato. Então, ali jogavam brancos, negros, graças a Deus, atualmente, muitas mulheres jogando futebol de várzea. A gente tem um festival, que é o maior festival de futebol de várzea acontecendo na região da Pedreira, que reúne 1000 meninas jogando futebol de várzea. Então, é mais uma vez o futebol de várzea dando espaço para quem quer jogar.
1: E quando o jogador chega na vida profissional, o que diferente tem desse jogador que é formado lá na base pelo futebol de várzea? O que ele leva de diferente para o futebol profissional?
3: Hoje a gente vai completar, infelizmente, 28 anos, né? Hoje não, mas na próxima Copa, sem uma Copa do Mundo. Então a gente vai bater um recorde desesperador para o torcedor brasileiro.
1: Assunto difícil aqui,
3: hein? baixa luz até, luz azul, agora o clima triste. Mas eu estou dizendo isso porque é o momento de se discutir, de repensar a formação do jogador brasileiro é agora. Já era para ter sido. Mas a gente teve, ao longo de, 90, de 2002 para trás, N exemplos de jogadores que tiveram a vivência do futebol amador. Porque o futebol amador é isso, você não dribla só o adversário, você dribla o campo esburacado, você dribla muitas vezes um boi que passa no meio do campo, você dribla as adversidades, o improviso do futebol de várzea, o peso da bola, a bola improvisada, o campo torto, tudo isso você adquire repertório enquanto atleta e jogador. Depois você vai para uma escolinha, você aprimora a técnica. Hoje não, hoje o jogador, parece que o jogador brasileiro está sendo fabricado para ir para a Europa já muito novo. Então ele não vai com a escola brasileira de lá, não vai. Então hoje, na minha opinião, eu repenso qual é a identidade do futebol brasileiro sem essa formação do futebol varziano. Claro, estou dizendo que todo jogador vai ser da várzea? Não. Mas eu acho que há muitos talentos dentro do futebol varziano que precisariam ser lapidados para continuar jogando futebol no Brasil, para ver se a gente consegue recuperar essa identidade daqui 4, 8, 16 anos.
1: Já que você trouxe esse dado, qual que é o maior desafio, então, para a gente continuar preservando essa identidade do futebol de várzea para os campos profissionais?
3: Eu penso que o futebol de várzea, Pietra, é o maior exemplo de resistência que existe quando a gente pensa em cultura. Claro que a gente vai pensar em música, vai pensar em samba, vai pensar em capoeira, vai pensar em diversas outras manifestações culturais que atravessaram décadas. Mas o futebol não tem como. O futebol brasileiro nasce na várzea, e ainda mais em São Paulo, resiste a toda a especulação imobiliária e ainda resiste até hoje. Então, na minha opinião, o futebol de várzea precisa ser respeitado. Os times de várzea precisam também ter o direito de serem clubes formadores. Então, muitos times de várzea formaram o Ender, que jogou no futebol amador, Gabriel Jesus jogando no futebol amador, mas esses times amadores não receberam absolutamente nada por isso. Então, esse respeito com os clubes formadores que são amadores, poderia começar pela lei. Então, isso precisa ser respeitado. E ainda não é.
1: Ter esse incentivo no final da
3: temporada. É um incentivo, porque os times de várzea têm escolinhas de atletas, e de lá saem vários atletas. Aí eles vão pro São Paulo, aí vira famoso. Foi formado onde? No São Paulo? Não. Ele foi formado antes, lá no Anhanguera da Barra Funda, no Botafogo de Goianás, e esses times não recebem absolutamente nada com essa formação. Então, é importante que os próprios clubes se responsabilizem por isso, os profissionais olhem para isso. E falam, o dia que a gente tirar o jogador de um time de várzea, bora lá fazer uma... Mas precisa virar lei. Então, é muito, muito, muito caminho pela frente ainda.
1: Bom, temos 4 anos aí. Espero que dê jeito pra gente conseguir esse Hexa, sendo, né, de jogadores que venha do futebol de várzea, que é um futebol aí que tem mostrado bastante competência, né?
3: Sendo ou não, ninguém vai alcançar o Brasil ainda, tá? Isso é um alívio, mas não vamos pensar baixo. Acho que o momento de refletir já passou. A gente já deveria ter repensado lá em 2014, no vexame que a gente deu dentro de casa. E passaram-se aí 12 anos e pouca coisa mudou. Então, enfim, estrutural, temos várias questões políticas que aí não vem ao caso, mas vem também, é importante pensar. Mas que sim, olhem para o futebol de várzea, percebam quanto o futebol de várzea é importante para a sua comunidade, para o time que você torce, seja você corintiano, flamenguista, vascaíno, palmeirense, e o quanto que ele pode ser e deve ser potente para a continuação do futebol brasileiro. As pessoas terem medo do futebol brasileiro. Caramba, esse jogador faz uma coisa que no meu país não existe, que é o drible, que é o chapéu. E o brasileiro criou isso. Não à toa é o país do futebol, e é sim, e que volte a ser o país do futebol de várzea também.
1: Muito obrigada pela sua participação. Vamos aproveitar um pouco mais, né, a exposição e saber um pouco mais sobre o futebol num todo. Obrigada, viu?
3: Valeu, tamo junto.
1: São Paulo também guarda a história do futebol em museus e espaços que mantêm viva a memória do esporte. Um deles é o Museu do Futebol, instalado dentro de um dos estádios mais emblemáticos da capital, o Pacaembu. Inclusive, a nossa próxima parada. E estamos aqui no Mercado Livre Arena Pacaembu. Inaugurado em 1940, o estádio ele nasceu em uma São Paulo que crescia rápido e se transformava em um dos principais centros urbanos do país. Em uma época em que o futebol ainda carregava traços de elitização, o Pacaembu ajudou a consolidar o esporte como uma paixão popular. Por suas arquibancadas, passaram gerações de torcedores. Ali, o Corinthians viveu grandes conquistas, o Palmeiras da academia fez história, o Santos de Pelé encantou o mundo e o São Paulo escreveu capítulos importantes da sua trajetória. E o estádio, ele também ultrapassou o futebol, viu? Ele recebeu comícios, grandes shows e eventos que ajudaram a contar a história cultural e política da cidade. E recentemente, o Mercado Livre Arena Pacaembu passou pela maior reforma de sua história. A modernização renovou o estádio, mas também reacendeu um debate. Como preservar a memória de um dos maiores símbolos do futebol brasileiro enquanto a cidade segue se transformando? E olha, para a gente entender um pouco mais sobre a ligação do estádio e também da história de São Paulo, a gente conversa agora com o historiador João Paulo Estreaco. Um prazer ter você aqui nesse cenário bonito, né?
4: Lindo demais. Eu que agradeço a oportunidade de falar com vocês. Para mim é uma honra estar aqui num dos lugares sagrados do futebol paulistano.
1: Vamos falar um pouquinho sobre esse lugar sagrado? O Pacaembu, ele foi criado no momento em que São Paulo estava com crescimento, né? Queria entender um pouco como que foi, o que esse estádio simbolizava, na verdade, diante desse crescimento de São Paulo?
4: Bom, havia discussão sobre a necessidade de construir um estádio como o do Pacaembu desde o final da década de 1910. O projeto só avança na década de 1930, já no contexto da ditadura do Getúlio Vargas. Então você está num espaço que foi projetado num contexto de ditadura, um espaço disciplinar que, de alguma maneira, é uma reprodução da ideologia do Estado Novo em pleno município de São Paulo. Então é um espaço hierarquizado, supostamente com áreas para participação de todos os grupos sociais que compunham a população paulistana. Então você tem uma área nobre, que outrora foi chamada de numeradas cobertas, tem o setor para as autoridades, tem uma parte para uma espécie de classe média, que seriam as numeradas não cobertas, o estádio como um todo.
1: Voltamos já já com o programa A Cidade é Sua.
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7: Na coluna Sem Dó, o filósofo e escritor Luiz Felipe Pondé compara o fracasso da seleção brasileira nas últimas Copas do Mundo com a atual situação do nosso país. Vamos conferir.
8: A derrota da seleção brasileira nessa última Copa do Mundo, assim como em muitas outras, apesar de não haver uma relação entre causa e efeito evidente, é possível se fazer uma analogia em que uma seleção brasileira fracassada parece representar muito bem um país fracassado. Uma seleção brasileira que não se consegue confiar e que entrega razões o suficiente para não se confiar na sua qualidade ou mesmo no envolvimento dos seus craques, entre aspas, parece também nos levar à falta de confiança generalizada nas próprias instituições do país. Nesse sentido, a derrota e o fracasso da seleção brasileira parece ser um grande símbolo, e nos remeter diretamente ao sentimento de que é o país que está fracassando. Líderes políticos péssimos, esquemas de corrupção que são verdadeiras indústrias, crise de credibilidade do próprio STF, que deveria representar o Estado de Direito, mas nos últimos tempos parece não conseguir andar com as próprias pernas. Candidatos para reeleição no país de presidência da República, que não parece oferecer absolutamente nada mais do que uma repetição contínua de um populismo de comprar votos através de dinheiro. Uma oposição que, além de corrupta, parece absolutamente estúpida, um país em que a educação continua não significando nada, um país em que os idosos são roubados sistematicamente por esquemas gigantescos, tudo isso parece se misturar no imaginário nacional para nos levar à conclusão, apesar de que não é uma relação de causa e efeito, de que a seleção brasileira representa hoje muito bem a sensação que muitos de nós têm em relação ao país, de que o Brasil é um país que está à beira do fracasso, que não consegue avançar em coisa nenhuma e que, para todo lado que a gente olha, só se percebe narcisismo, delinquência e pessoas, líderes em geral, voltados para o próprio umbigo. Nesse sentido, mais do que nunca, a seleção brasileira parece ser, de fato, a pátria de chuteiras. Um país que não vai para lugar nenhum.
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1: E falando um pouquinho mais sobre as mudanças no futebol, em que momento que o futebol passou de elite para uma massa popular, assim, da galera realmente curtir e não precisar ter dinheiro para ser acessível?
4: Olha, a pesquisa que eu desenvolvi nos indica que esse processo de popularização, ele ocorre quase que simultaneamente ao processo de formação dos times de elite no município de São Paulo. É uma prática de estrangeiros. O Charles Miller se torna o vetor mais famoso, aquele que se converteu no pai do futebol paulistano, mas outros imigrantes jogavam, ou em outros espaços que não apenas os do Charles Miller, havia prática de futebol. E assim como os jovens endinheirados se apaixonaram pela modalidade, os jovens sem dinheiro também se apaixonaram. E o futebol tinha uma característica que marcou o cenário municipal, o cenário paulistano por boa parte do século XX, que ele podia ser praticado de maneira improvisada em terrenos alagadiços em determinadas épocas do ano e que, quando secos, se transformavam em espaços perfeitos para esse jovem trabalhador, esse jovem de origem trabalhadora, praticar futebol. Bolas improvisadas com meia, com objetos, às vezes se fazia uma espécie de vaquinha para se adquirir a bola, não raras vezes havia furto de bola no entorno das escolas, das elites, então a bola voava, os meninos pegavam, picavam a mula, ninguém via onde a bola ia. E de repente essa bola aparecia nesses campinhos improvisados. Então, a popularização, ela é quase concomitante à formação dos times de elite.
1: E falando um pouquinho sobre o Pacaembu, né, em relação a não ter essa segregação, digamos assim, essa questão da sociedade, do capital, quando a gente fala da história do Pacaembu, a gente tem ele como o estádio de todos os paulistanos. Conta mais um pouquinho porque ele recebeu esse título.
4: Bom, o estádio está construído numa área estratégica. Ele apresenta uma arquitetura monumental que é atrativa. Ele é um espaço bonito. Como eu lhes disse, é um estádio que foi organizado para incorporar essa ideologia do Estado Novo, em que havia espaço para a classe trabalhadora participar. Olha, numa sociedade que vinha de uma primeira república excludente, em que ninguém fazia parte, em que os pobres eram empurrados para as beiras, para as margens da sociedade, você ter um espaço novo, bonito, bem projetado, ainda que hierarquizado, mas que permitia a inclusão de parcela da classe trabalhadora, isso era muito convidativo. Uhum. É que aqui a gente tem, simultaneamente, com a fundação do Pacaembu, a criação da Federação Paulista de Futebol e a consolidação dos três principais times da cidade, o Corinthians, o Palmeiras e o São Paulo, que carinhosamente chamaremos de Trio de Ferro. Uhum. Então, o Trio de Ferro ganha um espaço para jogar, para disputar seus campeonatos. A seleção brasileira atuou por muitas vezes aqui também.
1: Como é que esse Trio de Ferro também ajudou na construção de São Paulo, na construção dos bairros, na construção da diversidade de São Paulo?
4: Os três times, eles sejam mais reflexo das dinâmicas sociais e culturais do que propriamente colaboradores na construção dos processos de urbanização de São Paulo. E é muito interessante vislumbrar que a maneira como as torcidas constroem suas identidades, como os simpatizantes dos três times constroem suas identidades, é uma maneira associada a processos sociais, a processos históricos mais amplos, como a imigração, no caso da torcida palmeirense, como a questão da ascensão social por meio da modernização, da industrialização, que é uma narrativa muito forte entre os simpatizantes do São Paulo, ou como a luta por direitos, a luta da classe trabalhadora por direitos trabalhistas, por inclusão social, que também é uma narrativa muito forte da torcida do Corinthians. Nesse sentido, o futebol, ele incorpora, ele permite que determinados temas que circulavam na cidade fossem transformados em identidade dos clubes. As torcidas passam a não simular propriamente dito, porque essas são questões concretas, são questões vivenciadas do cotidiano de todos eles. Quando o palmeirense diz que o avô sofreu xenofobia, isso é um fato, nós não estamos discutindo. Quando o corintiano diz que, olha, há um classismo, há um racismo, há uma série de preconceitos estabelecidos, nós não estamos inventando nada de novo. Então, o que a gente tem aqui no estádio do Pacaembu é a possibilidade de você trazer para um cerimonial público discussões, embates, questões sociais que de outra maneira não apareceriam ou que demoraram muito tempo para serem expostas de maneira pública na sociedade brasileira.
1: Futebol não é só futebol, né? Não é só bola em campo, é uma questão a mais, assim, né? A gente fala sobre questão social, questão racial, questão financeira também, abrange muita coisa, né?
4: A gente aqui resgata a frase célebre do Nelson Rodrigues: em futebol, cego é aquele que só vê a bola. Nós temos muitas coisas em jogo quando os 90 minutos, quando a bola rola ao longo dos 90 minutos.
1: Muita gente fala também que, voltando para São Paulo, né, é possível contar a história de São Paulo por meio do futebol. A gente conversando aqui, eu vi que realmente é possível.

0: a gente pode fazer uma discussão bem complexa, bem ampla, mas o futebol, ele é a prática cultural que caracterizou a juventude paulistana por todo o século XX e talvez pegando o Rio de Janeiro como referência, por ser a capital, por ter mais riqueza, por ter uma diversidade de atividades, a praia, a gente falou das escolas de samba, e aí pode procurar outras manifestações cariocas. Talvez aqui em São Paulo, por não haver toda essa diversidade, essas possibilidades, o futebol tenha se solidificado como nesse lugar, olha, é a principal. Mas isso não significa que em outros lugares o futebol não tenha sido praticado e não significa que o futebol praticado em São Paulo, em boa parte do século XX, tenha sido o melhor, por exemplo, do que o praticado no Rio de Janeiro, ou em Minas Gerais, ou no Rio Grande do Sul.
1: Mas se a gente fosse escolher um episódio assim que... deixasse bem claro essa relação da cidade e do futebol. Qual seria esse episódio?
0: A estreia do Leônidas da Silva, no início da década de 40, aqui no Pacaembu, quando 72 mil pessoas assistiram. Isso equivalia, naquele momento, algo próximo a 7% dos habitantes de São Paulo. Esse é um marco inegável. Acho que, de proporção... Talvez nem no Maracanã, nos seus melhores momentos, a gente tenha conseguido colocar perto de 7%, 10% da população do Rio de Janeiro.
1: E se a gente fosse resumir, assim, o maior legado que o futebol deixou para a cidade de São Paulo, qual que seria esse legado?
0: Eu acho que são vários. Primeiro, a possibilidade de uma atividade esportiva que... fala ao lazer, à identidade, para os jovens, esse é um primeiro marco. Então, futebol, ele começa, ele é uma modalidade em que as pessoas se aproximam e se interessam ali entre os 10, 15 anos de idade, um pouquinho antes, um pouquinho depois. Então, tem um aspecto de saúde, de diversão, de entretenimento inegável. O segundo é a construção de um campo profissional que serviu de válvula de escape, que serviu de possibilidade de ascensão social para trabalhadores que de outra maneira não teriam ascendido. E por fim, ele é um espaço de construção de identidades, ou é um espaço em que as identidades, os dilemas da sociedade paulistana podem se apresentar coreografado, sistematizado pelas torcidas, pelas disputas dos times. Então, pensar nessa coisa dos mitos dos três grandes times, pensar no Santos, que é um time que é também, embora seja de uma cidade a 90 quilômetros lá no litoral, tem uma torcida impressionante aqui, o Pelé desfilou. Então, se vocês pensarem no maior time de futebol do Brasil, é um outro marco. Pelé fez desse espaço aqui seu templo também. Então, são várias contribuições. Eu acho que é difícil fazer a escolha de uma delas.
1: Você falou muitas importantes e só mostra que o futebol realmente é muito importante para a cidade de São Paulo, para a vida do brasileiro no todo. Perdemos a Copa, perdemos, mas a gente segue aqui com a esperança. E, inclusive, por falar em Copa, aqui tem o Museu do Futebol, né? Eu queria entender um pouquinho sobre essa importância do Museu do Futebol para a cidade de São Paulo, para a história também de São Paulo e do Brasil no todo.
0: Bom, o museu, ele foi inaugurado aí por volta de 2010. E ele é um espaço que guarda memória, que guarda um acervo riquíssimo do futebol em São Paulo e no Brasil. É hoje o centro de referência para a produção de conhecimento sobre o futebol, pelo menos no município de São Paulo. Pode ser que outras cidades tenham construído seus acervos, os seus centros de referência. Todo estudo, toda essa compreensão que a gente tem hoje sobre a importância do futebol, sobre o lugar do futebol na sociedade, passa pelo Museu do Futebol.
1: João, muito obrigada de verdade pela entrevista. Você que tem propriedade para falar sobre o assunto, tenho certeza que fez muita gente entender ainda mais sobre futebol e São Paulo também, essa relação.
0: Eu que agradeço a oportunidade de falar de um assunto que é a paixão de todos nós e de estar aqui no templo maior do futebol paulistano com vocês.
1: E olha, gente, lembrando que o João, ele é autor do livro Cego é aquele...

0: Ele que só vê a bola, que fala sobre o futebol paulistano, também fala um pouquinho sobre os três grandes times, né? São Paulo, Corinthians e Palmeiras, e publicado pela EduSP. E olha, já que o João falou sobre o Museu do Futebol, é pra lá que a gente vai agorinha. Embaixo das arquibancadas, na lateral do estádio, está o Museu do Futebol, que é um dos espaços mais fascinantes de São Paulo. O museu, ele traz um percurso interativo, dinâmico e muito visual, mexendo aí direto com a nossa memória afetiva. Desde aquele rádio de pilha antigo que seu avô ouvia, até os momentos mais marcantes dos mundiais. É um passeio, gente, emocionante, daqueles que fazem a gente entender perfeitamente por que esse esporte virou a nossa maior paixão coletiva. E o museu está com a exposição amarelinha que mostra a trajetória da camisa mais famosa do mundo. Aqui ela reúne algumas relíquias. São 18 uniformes originais usados em Copas do Mundo entre 1958 e 2022. É muita emoção de ver de perto a camisa que o Pelé usou na final de 1970, o manto autografado pelos heróis do Tetra em 1994 e peças de lendas que vão de Sócrates e Ronaldinho Gaúcho até o Vini Júnior. A mostra, ela não foca só nos craques, ela também conta a história do próprio tecido e do design que mudaram o esporte. O público, ele descobre como a nossa seleção deixou de usar o clássico uniforme branco, aquele aposentado, né, depois do trauma do Maracanazo em 1950, para adotar o amarelo canarinho criado pelo gaúcho Aldir Garcia Schell. Tem até uma parte tátil onde você pode passar a mão nos panos e entender como a tecnologia têxtil evoluiu das camisas pesadas de algodão antigo até os tecidos super leves de hoje. E claro, nada melhor que Marcelo Duarte, curador da Amarelinha, para falar um pouco sobre a narrativa da exposição. Bom, Marcelo, primeiro, obrigada por você estar aqui para a gente falar sobre esse assunto, assunto que, né, está sendo bastante repercutido, principalmente porque a gente está em época de Copa do Mundo.
1: Bom, Pietro, é um prazer falar com você também. Cada Copa do Mundo, o Museu do Futebol sempre pensa numa exposição grandiosa, né? Copa do Mundo é um momento muito importante para nós, e tanto a masculina quanto a feminina, e sempre pensamos em grandes exposições. E o Museu do Futebol, por causa das suas características arquitetônicas, não é um museu que pode ter no seu acervo permanente camisas originais, né? Porque nós temos nós estamos embaixo do estádio do Pacaembu, então ali nós teríamos problema para expor essas camisas mais raras. Então, sempre que tem uma exposição temporária, a gente pensa de um jeito de trazer esses elementos para ficar um tempo no museu. E o nosso público adora ver camisas históricas, né? A gente tem vários relatos de visitantes que gostariam de ver mais camisas. No nosso acervo fixo, a gente tem uma camisa só, que é a camisa do Pelé, usada na final da Copa de 70, e que ela nem fica o tempo todo, né? Ela precisa descansar de vez em quando. Então veio daí a ideia, que a gente nunca tinha feito, nessa jornada toda do museu, uma exposição que mostrasse camisas originais da Seleção Brasileira de Copas do Mundo. E a ideia veio justamente de contar a história da camisa amarela, que foi com o amarelo, quando o Brasil troca o branco pelo amarelo, que nós conquistamos o pentacampeonato. E esse foi o conceito, né, de tentar reunir pela primeira vez um número de camisas que mostrasse toda a história das Copas. Nós temos em exposição as camisas de 58 a 2022, e contar a história das Copas por essas camisas originais.
0: Você falou sobre a camisa branca, né? Os uniformes brancos e também essa linha do tempo dos uniformes brancos até a amarelinha. Queria que você falasse um pouco mais sobre como que foi traçar essa linha do tempo de uma forma visual para o visitante, né? Da forma que eles compreendessem de fato ali a história da Seleção Brasileira por meio das camisas.
1: A Seleção Brasileira de Futebol, ela foi criada em 1914. E ela começa a sua história com uma camisa branca com detalhes na manga azuis. E o tecido branco era mais fácil de se conseguir naquela época, era mais barato. Então o Brasil começa a jogar de branco com detalhes em azul. No Sul-Americano de 1916, o Brasil entra em campo com um uniforme amarelo e verde, listrado, né? Era verde, amarelo, listrado. E isso causou, assim, as elites do Brasil ficaram escandalizadas, porque onde já se viu, né, um esporte popular como o futebol usar as cores da nação? Então isso foi rechaçado de cara. E a seleção brasileira ainda tentou usar, nos anos de 1917 e 1918, camisas brancas com listras verde e amarela, mas também não funcionou. Então, a partir de 1919, o Brasil volta a usar aquele uniforme inicial, branco com detalhes em azul. E nós usamos esse uniforme nas quatro primeiras Copas, 1930, 34, 38 e 50. Na Copa de 50, o Brasil viveu uma tragédia, que nós estávamos jogando em casa, no Maracanã, né? Foi a primeira Copa realizada no Brasil. O Brasil estava fazendo uma campanha muito boa. O Brasil foi para o triangular final, que é importante dizer que aquele jogo contra o Uruguai calhou de ser a final, mas era um triangular decisivo, e por isso o Brasil jogava pelo empate e perdeu, e acabou perdendo de virada para o Uruguai e perdeu a Copa em casa, 200 mil pessoas. E a partir daí, esse uniforme branco, né, você começa a procurar culpados, e aí você fala, opa, esse uniforme branco não está dando sorte, esse uniforme branco não impõe o respeito que o Brasil, né, tem. E aí, se o jornal Correio da Manhã do Rio de Janeiro, junto com a CBD, que é a Confederação Brasileira de Desportos, né, que veio antes da CBF, resolve fazer um concurso para escolher um uniforme novo. Aquele dava azar, aquele não mostrava o que é o Brasil. E aí, né, a gente começa a reescrever uma história com esse concurso, porque esse concurso foi lançado em 1953, em setembro de 53, e o resultado já saiu em dezembro. E ganhou um gaúcho de 19 anos, estudante de direito e desenhista, o Aldir Garcia Schlee. E aí o concurso obrigava que o uniforme tivesse as quatro cores da bandeira brasileira. Então o regulamento era muito pequeno, eram 6 artigos. E ele dizia, um dos artigos, que não podia estar escrito Brasil, não podia ter a bandeira brasileira, e sim o escudo da Confederação Brasileira de Desportos, e que o uniforme tinha que ter as quatro cores da bandeira. E o Aldir diz, né, que ele fez 100 esboços, né, até chegar ao modelo ideal. E aí ele acabou apresentando, e foi o ganhador, eram 6 jurados, que escolheram a camisa amarela com detalhes verdes, né, eram os punhos e a gola, o calção azul com a faixa branca e o meião branco com a listra verde e amarela. E a partir daí, embora 54, que foi a primeira Copa que o Brasil jogou de amarelo, nós tenhamos perdido, a partir de 58 aí o Brasil começa a ganhar e todo mundo tem certeza que a mudança fez bem para o futebol brasileiro. Se bem que se fosse nos dias de hoje, né, depois de 6 Copas perdidas, como nós estamos perdendo, a gente já ia pensar, opa, será que esse uniforme amarelo continua dando sorte ou não, né? Seria a pergunta de hoje. Mas hoje já ninguém vê que o uniforme dá sorte ou dá azar, né? O problema é falta de futebol mesmo.
0: É verdade. Inclusive, essa é a minha pergunta. Será que tá faltando ali mudar o uniforme? Mas não. De fato, é o futebol, né, organizar direitinho a equipe. Tomara que a próxima Copa a gente consiga alguma coisa com a amarelinha. Então, a gente deve muito ao Aldir, né, que fez essa transição. Eu queria saber um pouquinho sobre a questão do acervo também, porque você falou sobre a camisa do Pelé, né, que tá no acervo de vocês, mas eu queria saber um pouco mais sobre as maiores raridades, assim, que vocês conseguiram, as camisas que foram mais difíceis de conseguir para estar nessa exposição. Quais foram?
1: A dificuldade nem foi encontrar as camisas, foi escolher as camisas, porque nós fizemos contato, né, o museu tem um contato permanente com colecionadores, e nós conversamos com 5 grandes colecionadores de camisas de seleção brasileira, os 5 maiores aqui do país, e nós fizemos um inventário de tudo que eles tinham de Copa do Mundo. E nós chegamos a uma lista de 46 camisas, de 58 a 2022. E aí o meu trabalho como curador foi justamente escolher as peças, né? Porque o nosso espaço para exposições temporárias, ele é menor. Seria impossível exibir as 46. Então nós chegamos à conclusão que daria para colocar uma de cada Copa, né? Seriam 17 Copas de 58 a 2022, porque ninguém, nós não temos nenhuma camisa de 54, nenhum colecionador tinha de 54. Então nós tínhamos 17 Copas, eu tinha 46 camisas e eu tinha que escolher, tal qual um treinador, né, faz a convocação, escolher as que entrariam na exposição. Eu tentei procurar por jogadores que de alguma forma tivessem uma história relacionada àquela Copa, ou como protagonistas ou como coadjuvantes importantes de um jogo que foi importante. Então era isso, era olhar Copa por Copa e escolher a camisa. Hoje nós temos a mais antiga de todas, é do Mazola, da Copa de 58, que começa como titular e depois vai para o banco de reservas, que tem uma história ótima. Aí nós temos uma camisa de 62 maravilhosa, porque essa é a camisa do Didi, outro personagem importante de 62, e é uma camisa que mostra que o Brasil jogou de mangas longas e tinha até um botão na gola para fechar a camisa, porque foi disputado no inverno do Chile, a Copa. Então são detalhes que ficam muito visíveis para quem vai visitar a exposição. A única coisa que nós fizemos diferente, né, é que nós temos 17 Copas de 58 a 2022. Então tem todos os grandes ídolos ali, tem camisa do Sócrates, tem camisa do Rivelino, tem camisa do Vini Júnior, tem camisa do Neymar, tem camisa do Ronaldinho Gaúcho. E a curiosidade é que são 18 camisas de 17 Copas, porque na Copa de 98 eu tinha na minha lista a camisa do Edmundo, que nem foi um grande protagonista, ele jogou pouquíssimo essa Copa, e eu tinha do Ronaldo Fenômeno, e eu resolvi colocar as duas, porque essas duas camisas contam uma história maravilhosa daquela final. Maravilhoso, eu digo como historiador, né? Uhum. Não como torcedor. Porque em 98, um pouco antes da final, o Ronaldo Fenômeno, que era só Ronaldo então, ele tem a crise convulsiva e vai para o hospital. E o Edmundo, que era o reserva, ele é escalado, né? A imprensa recebe a escalação do Brasil e o Edmundo está como titular. Só que o Ronaldo volta a tempo, diz que quer jogar, que está bem. A comissão técnica resolve reescalar o Ronaldo, o Edmundo volta para o banco. E essa história é uma história muito importante na história das Copas. E eu falei, nossa, eu tô com a camisa do Edmundo e do Ronaldo. Eu vou querer colocar essas duas, né, para contar essa história. Então nós temos 18 camisas, 17 Copas.
0: E a nossa última parada é aqui, no Museu da Imagem e do Som, o MIS Experience, para uma verdadeira imersão na história do futebol. O museu, ele abre as portas com a exposição interativa Brasil em Todas. O momento não poderia ser mais oportuno, né, gente? Tá entre nós. A ferida dessa Copa do Mundo ainda tá cicatrizando e a eliminação doeu. Mas se tem uma coisa que o brasileiro sabe fazer, é não desistir do futebol. E essa mostra, ela chega como o combustível perfeito pra gente sacudir a poeira, resgatar o orgulho e começar a redesenhar pro próximo Mundial. O espaço, ele convida o público para um mergulho inédito, divertido e também super tecnológico no futebol e na trajetória da nossa seleção canarinho. E aqui você consegue voltar no tempo e ouvir pelos fones de ouvido narrações de momentos importantes do futebol. Inclusive, o gol do Penta, com uma narração muito especial do nosso 10 do rádio, Éder Luiz.
2: Primeira Copa no século 21 e o Brasil vai se soltando pentacampeão. Bola para Cabu, Cabu recebendo, bota na caixa, abriu na linha direita, agora para Cleberson. Cleberson processa, se vira, bola para o ataque do time do Brasil. Cabu passa em alta, velocidade, bota ali, Brasil, olha o Brasil. Cleberson colou para Vivaldo, deixou

E olha, por aqui você também vira um narrador e testa o seu fôlego com um grito de gol. Eu tô me arriscando, entrei na cabine e vou soltar a minha voz. Vamos ver no que vai dar.

0: Até que eu fui bem, mas preciso treinar mais um pouquinho. E além de narrador, você pode reviver a Copa de 94, vestir a pele do Roberto Baggio e mandar o pênalti por cima do gol com um Taffarel só olhando. A exposição mostra exatamente porque fomos consagrados como o país do futebol, celebrando o nosso estilo único de jogo e os craques que mudaram o esporte para sempre. O grande diferencial do percurso é que você vai viver as diferentes épocas do futebol misturando ambientes analógicos e digitais. E a mostra, ela faz o visitante sentir na pele como era torcer, consumir e jogar ao longo das décadas. Tem acervo raro, conteúdo exclusivo e mecânicas especiais focadas justamente nos anos em que o Brasil trouxe as 5 taças para casa. Uma oportunidade, gente, para lembrar de onde viemos, curar a nossa ressaca da derrota, né? E saber que quando o assunto é a Copa do Mundo, ninguém tem o peso da nossa camisa.
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4: Olá, seja bem-vindo, bem-vinda ao Imprevista. O meu nome é Joana Trepto e este é o programa de entrevistas da TMC, onde conversamos com figuras públicas, artistas, escritores, pensadores, pessoas que, de alguma forma, estão aí para tudo no debate público do nosso país. Nossa conversa de hoje começa com uma pergunta. É possível pensar, é possível refletir calmamente, profundamente, em tempos de enxurrada de informação? Informação rápida, informação a rodo. Nós vivemos numa época em que, de fato, muita gente fala, opina, reage, toma partido, levanta bandeiras e, cada vez menos, uma tendência que não é muito otimista, pessoas que estão dispostas a estar do outro lado da mesa, ou seja, ouvir, mudar de ideia, admitir dúvidas, entender que a vida ela é paradoxa e às vezes contraditória também. Nesse sentido, a filosofia segue se tornando muito necessária e, claro, está aí para incomodar. Filosofar é justamente desconfiar das certezas. A nossa convidada está literalmente aqui para isso. Ela construiu uma trajetória que mistura filosofia, literatura, política, crítica social. Ao longo dos anos, tornou-se uma das intelectuais mais conhecidas do nosso país. Professora, escritora, artista, filósofa. Ela investiga o poder, a democracia, a violência, a linguagem, o impacto que tudo isso tem na nossa vida, no nosso dia a dia. Uma pessoa que continua fazendo perguntas, mesmo quando muita gente preferia, inclusive, que ela ficasse em silêncio. Márcia Tiburi, seja muito bem-vinda ao Imprevista.
5: Obrigada, Joana. Que prazer estar aqui com você. Adoro esse título, esse nome do programa, Imprevista.
4: Vamos então aos imprevistos da vida, dos assuntos. Márcia, eu vou começar justamente por aí. Como é que é trabalhar com algo que pessoas questionam, inclusive gostariam que você não falasse sobre esses assuntos?
5: Você sabe que um dos autores da história da filosofia que eu mais estudei na vida foi o Theodor Adorno, e ele fala que o pensamento crítico é o grande inimigo do fascismo. Ele fala assim, essa é a frase. E eu sempre levei isso muito a sério, quer dizer, o pensamento crítico, ele é transformador, ele desengana as pessoas das suas ilusões, né? Ele tira as pessoas das suas ilusões. E, ao mesmo tempo, ele é uma, vamos chamar assim com muito carinho, arma de combate. De combate justamente ao autoritarismo, às violências, aos preconceitos, a todos esses fatores que, estruturando a sociedade e estruturando as nossas relações, constroem um mundo pior, né? Porque esse mundo pior ele está sendo construído. A gente poderia construir um mundo melhor, mas, digamos, o sistema de opressão, o sistema autoritário no qual a gente vive, que é patriarcal, que é um sistema econômico, que a gente chama também de capitalismo, mas que é, sobretudo, patriarcal, é capitalista, é racista, ele é um sistema que implica uma determinada forma de ser, nos obriga a ser de uma determinada maneira. E, digamos, o pensamento crítico é isso que nos leva a refletir e sair na contramão. É, todo mundo está falando hoje em dia em função daquelas palavras do dicionário Oxford. É, tipo fake news, você lembra quando rolou fake news? É pós-verdade, são palavras que vieram dessas escolhas do tal dicionário Oxford. E uma das últimas é brain rot, que significa cérebro apodrecido. E o cérebro apodrecido é justamente isso, a forma de... É, olhar para o mundo, quer dizer, a construção de uma mentalidade, de uma subjetividade que não tem condições, que não consegue, Joana, pensar, não consegue mais articular a linguagem de tal maneira a propor uma discussão, a fazer uma pergunta que possa abrir os olhos das pessoas. A gente está nessa disputa, eu diria, o pensamento crítico, as pessoas que analisam, que pensam, que refletem, o pensamento reflexivo, né? A gente está numa disputa com esses grupos, esse contexto, que também vira sistema, de repente, por um pensamento que não deve acontecer. Então, vamos fazer com que as pessoas parem de pensar e, na contramão, nós tentando fazer com que as pessoas pensem. Essa é a disputa.
6: Mas, Márcia, como é que isso acontece? Nas últimas décadas, o avanço do acesso à informação foi absurdo. Mais pessoas têm acesso a mais informação mais facilmente. E era algo que antes se queria muito, se desejava muito que as pessoas tivessem acesso à informação para que iluminassem as ideias, as cabeças, os cérebros. Por que que nós chegamos então a um ponto de olharmos com um certo pessimismo, e eu divido com você esse pessimismo, para o que está sendo produzido pela nossa sociedade do ponto de vista intelectual e de discussões no debate público?
5: Então, a gente vive uma experiência de empobrecimento intelectual, que é um empobrecimento da própria linguagem. E isso tem a ver com os insumos, digamos assim, que a gente vai recebendo dos meios de comunicação. É muito legal a gente lembrar que um livro, por exemplo, é um meio de comunicação. Livro também é mídia. Então, TV é mídia, rádio é mídia, hoje a internet toda é mídia, o nosso gadget principal, que é o telefone celular, o smartphone, é mídia. Então, esses meios, eles carregam conteúdos. Mas não basta a gente ter o meio e ter o conteúdo, a gente também precisa ter esse aparato intelectual que nos permite compreender aquilo que a gente está recebendo e compreender a forma através da qual a gente está recebendo alguma coisa. Então, faz muito sentido hoje em dia dizer que o meio também é a mensagem, que é parte das antigas teorias da comunicação. Quer dizer, precisamos entender que a nossa relação com um livro é interiorizada, não só o conteúdo do livro, mas a forma da leitura é interiorizada, e da mesma maneira é interiorizado o gesto que a gente tem hoje, que está todo mundo discutindo todo o tempo, aí os teóricos, que é esse gesto de ficar passando uma tela, né, no Instagram, por exemplo, ou em várias outras redes sociais, que você fica só 10 segundos, 3 segundos girando. Antigamente a gente chamava isso, na TV, aliás, a gente chama ainda de zapping, né? Você fica vendo nada, mas você fica naquele gesto repetitivo, que é praticamente um vício em tela, né? Que vai constituir um vício em tela. Mas eu acho que a outra palavra que a gente tem que lembrar a todo momento é que essa informação que você levantou, esse desejo de informação, foi conspurcado na desinformação, porque a desinformação é a mercadoria. Então, uma informação, claro, uma informação, a ética da informação traz como subtexto, né, diz pra gente que isso é necessário. Mas a desinformação é a informação sem ética, digamos assim. Então, outro assunto que eu acho que está fora da cena, que a gente precisa voltar a discutir, e que aí sim é um assunto da filosofia, é o que eu chamo de filosofia prática, que é a ética. A ética é o efeito, é a reflexão sobre o efeito, sobre o sentido e sobre o que a gente deseja realmente quando a gente diz alguma coisa, transmite um conteúdo, e isso está rebaixado à forma... A mercadoria é tudo por dinheiro hoje em dia, né?
6: Queria falar sobre você, Márcia. Você vem de uma família simples, do interior do Rio Grande do Sul. Em que momento é que você começou a se interessar por assuntos que não são só incômodos, mas que também passam por serem, de certa forma, angustiantes. Porque tudo aquilo que você escreve e aborda são assuntos que, de certa forma, nós podemos dizer que é difícil ver uma luz ao fim do túnel.
5: É, então, e já era difícil na minha geração. Eu sou de uma geração, eu tenho 56 anos já. Eu dei aula de filosofia durante 30 anos da minha vida e, enfim, sigo, né, ensinando filosofia, embora não esteja mais na universidade. Escrevi muitos livros e desde garota eu sou muito ligada. Então, ligada assim, no que está acontecendo, mas sempre de um ponto de vista crítico. E eu acho que na minha geração, é diferente da sua, né? Você é 20, mais de 20 anos, mas... Você é mais de 20 anos mais nova que eu.
6: Você quase tem... nada.
5: É, então você é muito... Não, quase nada, mas faz uma diferença. Faz uma grande diferença em termos de aprendizados do tempo, eu acho, sabe? Na minha época, por exemplo, eu venho de uma casa que a gente não tinha nem televisão, nem telefone, imagina, nem internet. Então, o que, que se tornava interessante? Quando eu descobri os livros... E não tinha livro também. Aí, quando eu vou para a escola, descubro os livros. E antes, claro, minha mãe era uma pessoa que nos alfabetizou muito cedo. A gente era, assim, umas crianças muito ligadas, muito alfabetizadas, assim, com 4, 5 anos, enfim. Então, a gente era... Logo os livros aparecem, eu vou me interessar pelos livros porque eles eram difíceis. Eles eram complexos. E o que eu vejo hoje é que as pessoas não têm mais esse desejo pelo complexo e pelo difícil. Talvez não tivessem também no passado. Só que no passado, você era mais desafiado. Hoje, com a inteligência artificial que está nascendo e acelerada, a gente tem outras formas de produzir perguntas e respostas e textos. Imagina, eu escrevi, sei lá quantos, 30, 40 livros na vida. Todos os meus livros fui eu que escrevi. Imagina isso. Eu tive que ler uma penca de livros para poder escrever. Hoje... A autora que ganhou o prêmio Nobel de Literatura esse ano passado, ela simplesmente disse que usa IA para melhorar os próprios textos, porque nós não temos mais tempo para ficar burilando os nossos textos. Eu fiquei pensando, gente, se a gente deixar só os processadores de texto, de inteligência artificial, produzirem a nossa imaginação, a nossa criatividade, as nossas narrativas, nós vamos deixar de existir. Então... eu acho que assim, isso é mais tenebroso do que certos livros que eu escrevi para fazer uma análise e uma crítica da sociedade. Os livros sobre fascismo, esse livro novo da Ninfa Morta e por aí vai. Então, são livros que meio que assustam as pessoas, mas se elas olharem bem, o mundo no qual elas estão inseridas, esse mundo patriarcal e capitalista, ele já é um terrorismo, ele já é apavorante. É apavorante você pensar que você vai perder a sua subjetividade. Que hoje, quem mantém a subjetividade viva é quem está lendo livros, quem está sofrendo com suas questões existenciais, psíquicas, e quem tem a chance de, por exemplo, ir para um consultório de psicanálise para pagar uma fortuna para um psicanalista. Estou falando fortuna no sentido do tanto que no Brasil isso é raro. E em certos países, isso não, sei lá, pega na França, sei lá, uns países assim, em que isso já é mais cultural, não é tão caro assim. Mas quero dizer, isso é para provar que a subjetividade é que é um luxo. Não é a bolsa de marca, entendeu? É você poder ser você mesma, é você poder se experimentar, é você poder ficar sozinha para se autocompreender. Isso é que é um luxo hoje em dia, mas as pessoas estão muito equivocadas achando que o aparecer, né? Que, sei lá, você, o seu botox, sua boca de silicone, né? O seu, pois é, a sua lente de contato, o seu cabelo, não sei o quê, os seus músculos produzidos cotidianamente. Isso, assim, talvez te insira, claro, né, no mundo aí dos corpos, no mercado dos corpos, no mercado das aparências. Mas tem um outro lugar onde você existe, o lugar da existência. Esse tá raro, esse tá complexo e difícil para as pessoas.
6: Nesse sentido, podemos falar então de Ninfa Morta. E eu já queria te dizer que você é uma das entrevistadas, o gênero de entrevistada que é muito difícil de ter, porque com uma única resposta abrem-se tantas abas que eu preciso começar a priorizar para onde ir. E eu sei que infelizmente não vou conseguir falar de tudo. Daqui a pouco eu quero voltar a falar da Márcia criança, da Márcia adolescente, esse caminho que você trilhou. Mas já que você falou do livro Ninfa Morta, que eu li, E, de fato, é um livro difícil, é um livro mais acadêmico, mas é um livro que dá perfeitamente para ser lido, não é porque é difícil que ele é impossível. Não, pelo contrário, há livros que são impossíveis. Esse é um livro que traz muito conhecimento. Você continua enfrentando, então, essa tendência pela simplificação, não só na forma, mas também no conteúdo. Falar de fascismo, falar de violência contra a mulher, falar desses temas que para tanta gente causam arrepios e insistir neles é algo que para muitos pode ser tido como querer ser apagado nessas tendências do dia a dia modernas.
5: Você sabe que hoje eu estava vendo uma entrevista daquele ator de Hollywood, Richard Gere, acho que é que se fala, né? E esse sujeito estava falando sobre o absurdo do povo americano, do povo estadunidense ter votado em Donald Trump. E ele falava de uma maneira muito parecida com as coisas que eu digo, que são muito, a meu ver, assim, muito óbvias, muito elementares, mas que talvez as pessoas não queiram ver. Ele dizia isso, né? As pessoas não estão se dando conta de que elas poderiam escolher um mundo melhor, produzir um mundo melhor, e elas escolhem fazer um mundo pior. Escolhendo, inclusive, votando num sujeito que propositalmente defende uma destruição do mundo. E é estranho entender justamente a forma, o motivo pelo qual as pessoas fizeram esse tipo de escolha. No Brasil também. E agora a gente tem um ano de eleição. E, de novo, se coloca a pergunta, como vamos votar, em quem vamos votar e que pessoas merecem os nossos votos e que pessoas realmente nos representam. Então, essa é uma questão. Mas, enfim, uma questão, inclusive, difícil. Eu gosto das questões difíceis e, nesse livro, em vários outros livros meus, eu me propus justamente a elaborar questões difíceis. Aí tem dois lados, digamos assim, que precisam ser levados em consideração. Um lado é justamente a produção dos conceitos que nos permitem analisar a realidade. Porque as pessoas não têm isso. Então, o que elas fazem? Elas pegam clichês, ideias prontas, as mais precárias, e repetem esses clichês como se elas estivessem entendendo a realidade. E para entender a realidade, a sociedade, o Estado, o país, a mentalidade, a produção da subjetividade, quem nós somos, nós precisamos de conceitos. E não é qualquer palavra, e muito menos essas palavras as mais simples, que resolvem tudo. O que que eu acho legal? A gente poder fazer um diálogo entre essa complexidade necessária e, ao mesmo tempo, as palavras da vida cotidiana. Só que a gente precisa, para poder explicar a própria vida cotidiana, analisar o que significa, inclusive, vida e o que significa cotidiano. Ou seja, logo você percebe que as coisas são mais complexas. Então, esses dois lados, digamos, aquilo que é a aventura epistemológica, que é meio que um esporte radical, que faz da filosofia um esporte radical, porque você precisa do mais complexo, e depois esse outro lado, em que a gente flutua na água e, digamos, tudo fica mais leve, mais fácil, mas que só é possível de ser explicado ou de ser colocado em cena a partir de uma fala mais didática. Mas essa didática também, ela não pode ser simplesmente, Joana, a repetição dos clichês. Então, o que eu acho que a gente tem que fugir é dos clichês. E se a gente vai para a produção, vai olhar, observar a produção da subjetividade pela mídia, pela religião, pelos discursos políticos, a gente cai muito nessa repetição dos clichês. A análise que a gente precisa fazer da vida, dos discursos, das palavras, das cenas que a gente assiste, seja na religião, seja na política, seja na televisão, exigem cuidado e exigem que a gente, às vezes, coloque novas palavras na cena. O Ninfa Morta, por exemplo, é um livro em que eu me senti na obrigação de propor conceitos novos para a gente analisar um fenômeno que está sendo estranho para todo mundo. As pessoas se perguntam, mas por que tem essa matança? Matança de mulheres, né? Será que a gente está vivendo um surto? Será que os homens enlouqueceram? Será que a gente está numa epidemia? E aí todo mundo já se deu conta que sim, estamos assim vivendo um momento estranho, um acúmulo dessas práticas diárias muitas mulheres sendo mortas diariamente, mas quem consegue explicar isso com profundidade? Aí nós caímos muitas vezes também num monte de clichês. Não é só que os homens estão matando as mulheres, tem, isso é um fato, mas tem uma explicação mais profunda sobre isso, que eu acho que se a gente não for analisar isso, se a gente não for mais, com mais cuidado nesse território, nós vamos continuar flutuando no ar assim, meio abobados, meio assustados, meio hipnotizados pelo horror, sem conseguir sair dele.
6: Para a gente entender então isso, por que que os homens estão matando tanto as mulheres e tantas mulheres? Nós precisamos obrigatoriamente voltar séculos na história e, de certa forma, nos distanciarmos disso que está acontecendo hoje? Qual é o clichê que está atrapalhando o entendimento dessa questão?
5: Pois é, então, as pessoas estão acreditando simplesmente que estamos em surto e que estamos numa epidemia. Não deixa de ser, porque, de fato, em termos estatísticos, há uma matança gigantesca. Eu gosto mais da palavra matança. Matança explica, por exemplo, quando existe um genocídio. Você vai falar de o genocídio dos anos 90, lá de Ruanda, por exemplo. Então, ali, uma matança gigantesca de pessoas. E tantos outros que acontecem, aconteceram no último século e nesse século. Essa matança em massa de pessoas. O que está por trás disso? Questões que concernem justamente a estrutura da sociedade e a formação da mentalidade. Mas a formação da mentalidade, a gente pode dizer, os homens estão machistas. Sim, mas por quê? E quando a gente fala da estrutura da sociedade, estamos falando de uma sociedade que é patriarcal. Eu, para resumir, eu diria, o principal jogo nesse momento diz respeito a uma ideia de masculinidade que os homens que estudaram mais, que tiveram famílias, para falar das instituições que formam as pessoas, né? Famílias, escolas, formação, né? Tem homens que conseguiram se livrar disso, se livrar de uma determinada ideia de masculinidade, mas tem homens que não conseguiram. E a masculinidade, ela está misturada hoje com a violência. E aí eu falo no livro, por exemplo, da violência como uma matriz de subjetivação. Isso quer dizer o quê? Que todos os homens, de todas as classes sociais, de todas as raças, todos os homens estão autorizados a praticarem violências, as mais diversas. E não é autorizado nem pela mãe, nem pelo pai. É autorizado pelo sistema. Não é autorizado pela lei, ao contrário. Não é autorizado por nada que não seja o próprio sistema cultural, psíquico e social. Então, é uma questão difícil de analisar, porque diz respeito à formação psicossocial. E aí, só um detalhe assim que eu acho que a gente também não pode deixar de perceber, é que as mulheres não são forjadas a partir dessa matriz de subjetivação que é a violência. As mulheres são forjadas a partir da matriz de subjetivação que é o cuidado. E aí é o cuidado com a casa, é o cuidado no trabalho, é o cuidado com os filhos, é o cuidado com os pais, com as irmãs, com os irmãos, com as amigas, com o marido. É cuidar. E o cuidado é um trabalho, é uma trabalheira, é uma ação super necessária para a sobrevivência, mas que é pouco valorizada nessa cultura. Por quê? A cultura patriarcal valoriza a violência e o poder, que são muito próximos, e desvaloriza o cuidado. Só que isso já é projeto. Isso já é uma produção que visa colocar as mulheres numa posição subalterna para que elas sirvam, e não como sujeitos iguais em direitos. Então, esse é um problema gigantesco, porque as pessoas, do meu ponto de vista, isso é a coisa mais difícil de olhar, porque a gente precisa sair da naturalização de que homens são violentos e mulheres são cuidadoras. Mas, assim, nós precisamos sair disso através da análise e sair da, digamos, da essencialização e da naturalização disso. Mas, na prática, é isso que acontece. E entender isso é muito complicado, porque nós estamos inseridos nisso, repetindo essa estrutura. E quando uma criança nasce, ela já é inserida nesse tipo de mimetização, né? Ela já vai fazer a mesma coisa que todo mundo.
6: Ontem mesmo eu estava tendo uma conversa com a minha mãe sobre isso, e minha mãe me disse que ouviu uma palestra sobre violência contra a mulher, na qual um homem se levanta e pergunta: mas se não fossem os homens, quem estaria aí para proteger as mulheres? E a mulher responde: mas proteger de quem? Porque, na verdade, a gente precisa de proteção mesmo, é contra esse tipo de violência que a gente não pratica umas com as outras e muito menos contra homens. Claro que há casos de violência, mas aí nós estamos falando de situações de violência, nós não estamos falando de uma estrutura, são situações e episódios isolados. Nesse sentido, você já foi candidata ao governo do Rio de Janeiro. E eu queria te perguntar, quando a gente mistura a teoria com a prática, o que a gente pode imaginar que surte efeito nessa matança? Porque nós entendemos que a conscientização, a educação são importantíssimas, mas isso vai surtir efeito nas próximas gerações e hoje.
5: Então, um dos motivos também pelos quais os homens matam é o mesmo motivo pelo qual eles estupram. É o mesmo motivo. Tem um elo entre esses estupros coletivos que a gente está vendo hoje e os estupros em geral, que afirmam, confirmam até para o próprio homem que ele é homem. Só que, e também perante os outros homens, um estuprador é reconhecido como um homem capaz justamente de submeter uma mulher, humilhá-la, violentá-la, acabar com ela, fazer ela se sentir muito mal. E quando a gente fala de feminicídio, do meu ponto de vista, é o mesmo jogo que está em cena. Foi isso que eu escrevi no meu livro. Os homens provam uns para os outros que eles estão muito machos, muito viris, porque eles são competentes para a violência. Então, esse é um fator de socialização dos homens. Os homens se reconhecem como tais através dessas violências. Isso é uma questão antropológica. Então, os homens que não fazem isso, os homens que respeitam as mulheres, que as reconhecem de igual para igual, esses homens, eles saíram desse circuito. Eles não apoiam os feminicidas, e tem muitos no Brasil. Aliás, numa das pesquisas mais recentes sobre violência contra as mulheres, apareceu esse dado, né, de que 60% ou 70% das pessoas no Brasil, homens e mulheres, consideram que a violência contra as mulheres é a pior violência que existe no Brasil hoje. Então, isso é para a gente ter esperança. Esperança de que as pessoas tenham consciência de que elas possam sair desse circuito. Agora, é um fato. O patriarcado, que a gente chama de patriarcado, que é essa cultura em que o machismo é uma regra, em que o cara tem que ser machista, tem que ser violento, tem que ser horroroso, né, terrorista, para ser reconhecido como tal, nessa cultura, as mulheres, elas são desvalorizadas. Essa é uma questão. E os homens são supervalorizados. É como se o homem fosse o capital e a mulher não valesse nada. Então, no mundo do trabalho, é a mesma coisa. Todas as empresas, com raras exceções, fazem uma diferença entre o salário dos homens e o salário das mulheres. E muitas vezes as mulheres fazendo muito mais do que os homens. Eu quero dizer, todo mundo já ouviu essa ideia de que uma mulher precisa ser 10 vezes melhor do que um homem, 10 vezes mais competente, 10 vezes mais trabalhadora, para ganhar, muitas vezes, 30% menos do que ele. Então, é disso que estamos falando, de uma supervalorização dos homens e uma desvalorização das mulheres. E isso vale para tudo. Vale na casa, na vida doméstica, vale na vida, enfim, das corporações, das empresas estatais ou privadas, não importa. No mundo da mídia também. Não é incomum que homens ganhem salários muito maiores do que mulheres, mesmo fazendo o mesmo serviço do que elas, nos mais diversos contextos. Na hora de negociar, as mulheres acabam sempre perdendo. Isso tem a ver também com a invisibilização do trabalho das mulheres. Então, por trás dessa matança que a gente está vendo, existe também uma desvalorização daquele corpo. E aí, o que a gente está chamando de surto, nada mais é do que uma reação exacerbada, uma reação desmedida, uma overreaction, né? Os homens super reagindo, esses homens que eu disse, são homens que estão com uma subjetivação muito precária, num processo de subjetivação pela violência muito precária do ponto de vista humano, do ponto de vista existencial, do ponto de vista, inclusive, do reconhecimento do direito da outra pessoa que vive, né? Porque a gente vê certos casos de assassinatos de mulheres que a gente pensa, nossa, o cara não faria isso com um animal. O cara que praticou determinadas crueldades, ele não faria isso com um bicho, mas ele fez isso com uma mulher. Então, é disso que estamos falando também, né? De uma força, de uma violência que tem um caráter que a gente pode dizer é até mesmo, entre aspas, decorativo, é ornamental. É aquela coisa de mostrar muita violência para poder se afirmar como homem, né? Isso é muito, assim, ultrapassado, mas ainda está em vigência nessa sociedade arcaica que é a patriarcal.
6: E Márcia, você acha que é possível a gente caminhar para um mundo em que a igualdade de gênero ela exista e exista de forma harmônica, em que pare a matança das mulheres, em que pare a insegurança, estupro, violência sexual? É possível?
5: Acho que é totalmente possível. Começa por produzir uma sociedade de paridade em relação aos poderes. Acho que nós precisamos pelo menos de 50% de mulheres e mulheres com consciência da condição feminina nas instâncias parlamentares do nosso país. A gente precisa disso. Precisamos de paridade na política, paridade salarial. Precisamos que as mulheres sejam reconhecidas como sujeitos de direitos e que os direitos das mulheres sejam reconhecidos como humanos. A gente precisa de políticas públicas adequadas à vida das mulheres. A gente precisa de uma segurança feminista, uma segurança pública feminista. A gente precisa de uma escola feminista. E aqui eu estou falando feminista, que é uma palavra também dessas que apavoram, né? Porque feminismo significa reconhecer os direitos das mulheres. Inclusive, né, o nosso assunto... essas mulheres que usam os direitos das mulheres para atuar contra as mulheres, que são mulheres que vivem se autoimplodindo, né? Completamente sem noção. Porque o feminismo também não é uma coisa só para mulheres, nem só de mulheres. Eu acho que está na hora, no Brasil, da gente começar a discutir um feminismo dos homens também. Tem muitos homens que apoiam as lutas feministas. Aliás, se a gente vai na história, foram os homens, lá no século XIX, que inventaram o nome feminismo. Homens, óbvio, né? Que tinham muita noção dos direitos das mulheres e da necessidade das mulheres e da importância, enfim, do direito básico, né? De um ser humano existir como mulher. Acho que isso também é um assunto para nós.
6: O que que você acha da aversão que algumas pessoas têm à palavra feminismo? Inclusive, há pessoas que são feministas, mas que dizem, não, eu sou feminista, mas não sou feminazi.
5: Uhum. Sabe, então, esse uso dessa quem expressão? Inventou a palavra feminazi foi um sujeito que era dono de umas mídias bem poderoso, não estou lembrando o nome dele, nos Estados Unidos, um apoiador do Trump. Foi esse apoiador do Trump, que já morreu, que inventou o termo feminazi. Ele era um comunicador importante nos Estados Unidos. E, claro, era um sujeito de extrema direita. E o feminismo apavora, entre aspas, a extrema-direita, porque ele é uma grande denúncia. Inclusive, o feminismo veio a substituir o comunismo. Antigamente, tinha um ódio gigantesco ao comunismo. E tem algumas pessoas que ainda usam o comunismo, mas ele é imaginário, né? Mas usam assim para reunir uma população de ódio contra os comunistas que não existem. Mas as feministas existem. E as feministas pegam a agenda comunista de uma sociedade justa, digna, daquele, vou chamar mesmo, comunismo utópico. Aliás, quem inventou o termo feminismo foi um comunista utópico, um socialista utópico lá do século XIX. Que eram essas pessoas que pensavam numa sociedade para além do Estado, uma sociedade justa e digna para todo mundo, uma sociedade em que as pessoas não fossem exploradas, nem pelo trabalho, nem mentalmente, nem nos seus corpos, em que todos os corpos, fossem masculinos, femininos e outros corpos trans, fossem corpos respeitados na sua singularidade. Tudo é uma do ponto de vista das ideias, que eu não gosto de chamar de ideologia, porque eu acho que não é bem isso, mas do ponto de vista filosófico mesmo, das ideias, era uma proposição sobre o mundo muito bonita. Um mundo bom para todo mundo, um mundo em que as pessoas se respeitassem. E a extrema-direita é uma proposta diabólica do ponto de vista político, quero dizer, entre o simbólico e o diabólico. O simbólico é o amor, o diabólico é o ódio. E a extrema-direita sobrevive no ódio. Então, eles produzem ódio como política. Então, por quê? Porque o ódio é um afeto que aglutina as pessoas. E o machismo é uma forma de ódio, o racismo é uma forma de ódio, a transfobia, a LGBTfobia e assim por diante, a lesbofobia, o capacitismo, são formas de ódio articulado contra pessoas marcadas por esses preconceitos. E ao mesmo tempo, o ódio traz uma tremenda compensação. Um homem que mata uma mulher, um racista que mata ou ataca verbalmente uma pessoa racializada, são pessoas que sentem um profundo prazer. Mas é o único prazer psíquico que essas pessoas conseguem sentir, por isso elas ficam tão convocadas. Se você pensar que essas pessoas não conseguem sentir amor, um homem que mata nunca sentiu amor por essa mulher. Inclusive, é bom que as mulheres se deem conta, né, da red flag, que é um homem que tem manifestações machistas, porque isso significa que esse homem pode realmente escalar na sua violência. E não é incomum, infelizmente. E
7: queria trazer aqui o nome do comentarista político que você falou, que criou o termo feminazi, foi Rush Limbaugh. Ele escreveu isso num livro, The Way Things Ought to Be. Um livro que foi feito para atacar mulheres. O que você acha que...
5: Obrigada.
7: A Márcia, de... Se alguém quiser, né, entender melhor e também fazendo o que você faz, de sempre contextualizar e trazer as referências, que é super necessário. O que você acha que a Márcia de 20 anos pensaria de você?
5: Bom, então, eu me formei em filosofia com 20 anos, eu fazia a faculdade de artes visuais, entrei no mestrado com essa idade, sabe? Era bem novinha. Eu comecei a dar aula com 23, 24 anos. Entrei no doutorado também com 23, 24 anos. Eu era uma menina, assim, muito nerd. Eu era totalmente nerd. Eu era aquela que começava a estudar às 7 da manhã e ia até às 11 da noite. E meu objetivo na vida nessa época era ler toda a biblioteca, as três bibliotecas que eu frequentava em Porto Alegre, a da PUC do Rio Grande do Sul, a da Filosofia da URGS, e também a das artes lá da faculdade federal que eu estudava. E eu só queria ficar estudando. Então, eu tinha prometido para mim que eu ia passar o resto da vida estudando, sigo estudando. Então, sigo lendo, escrevendo, escrevendo esses ensaios, escrevendo literatura. Eu acho que eu ficaria de bem comigo. Embora, claro, eu aprendi também a viver bem com as minhas frustrações. E eu amo as minhas frustrações. Então, eu acho que eu não sabia que eu ia ter tantas frustrações, mas fiquei feliz. Hoje eu fico feliz de saber que eu me frustrei tantas vezes com várias coisas. Acho que o aprendizado da frustração, do fracasso, o fracasso e a frustração, esse aprendizado é muito bom para a gente. Talvez seja isso que falte para os homens, porque a gente aprende isso muito cedo, sendo mulher. Todos os nossos fracassos nos ensinam. E eu trabalho os meus fracassos, as minhas frustrações, os meus sofrimentos como fonte de conhecimento. Então, assim eu sigo na vida, ao longo da vida, cheguei até aqui com essa metodologia existencial de conviver bem com os meus fracassos. E, ao mesmo tempo, saber enfrentá-los, saber sofrer o sofrimento que eles também implicam, sabe? Não é fingir que eu não estou sofrendo. Eu sofro, mas eu entendo que isso pode me ensinar alguma coisa. Então, assim, eu tento me melhorar, sabe?
7: É muito interessante ouvir de uma mulher que com 20 anos o sonho era zerar 2, 3 bibliotecas, quantas mais possíveis. Existe um sonho que é comum entre as mulheres, que é casar, ter filhos, que sempre foi visto como o único sonho possível para uma vida de sucesso. Ainda é um sonho possível, ainda é, e pode ser muito lindo, muito romantizado, ter filho, casar 1, 2, 3, quantas vezes você quiser, ter um monte de namorado, ou não casar, enfim. Mas é interessante a gente saber que existiam antes também outras possibilidades que hoje começam a ser vistas como viáveis, mas ainda não são totalmente. Mulheres que não têm filhos, mulheres que se casaram tarde ou escolheram não casar, mulheres que se casaram cedo e divorciaram, mulheres que optaram por uma vida acadêmica, por profissões mais masculinizadas. qualquer coisa eu acho que a gente faça é objeto de questionamento. Sim. Sempre. Você sempre está em dívida com algum aspecto da sociedade. Ou porque não teve filho, ou porque não casou. A gente sempre está devendo, né?
5: Então, e eu sou de uma época também, Joana, em que no ambiente onde eu transitava,

0: capacidade de obedecer é zero. Não consigo. Eu consigo fazer acordos a partir de reflexões. E eu sou uma pessoa muito meditativa. Eu penso muito. Ao mesmo tempo, eu sou uma pessoa muito afetiva, muito emocional, claro. Mas eu tenho como grande questão na vida tentar viver uma vida ética. Uma vida, ou seja, uma vida da autorreflexão. E uma vida que é óbvio que a gente vai cometer erros, mas que a gente vai ser capaz de olhar para esses erros. E, do meu ponto de vista, isso é algo que pode nos ajudar também. A filosofia continua sendo um grande desafio. Imagina, o nosso ensino médio, o nosso ensino fundamental, o nosso projeto nacional de educação precisaria de muito mais filosofia do que tem. Infelizmente, a filosofia é, junto com a sociologia e junto com outras disciplinas das ciências humanas e mesmo da área da saúde, o campo da saúde mental hoje está assim, pulsando, né, pedindo água, né, e as pessoas pedindo que haja, né, mais reflexão sobre isso. E, no entanto, eu acho que a educação está pouco acompanhando isso. Não os professores, eu acho que tem muitos professores muito bem intencionados, mas existem intenções muito grandes nisso e acho que muitas vezes o poder público não está dando conta de resolver essa história. Se eu fosse ministra da educação, eu tinha feito uma revolução nesse território no Brasil. Mas a gente sabe, enfim, o tanto que é difícil e as tensões que estão em jogo hoje. A principal tensão que existe hoje é entre a escola e a família. E acho que o governo deveria interferir com mais radicalidade nisso também, sabe?
1: Márcia, agora há pouco você estava falando sobre algumas tendências e eu queria te perguntar, filosoficamente, qual é a questão em relação a padrões da sociedade que estão ficando muito repetitivos, até de estilo de vida? Nós entramos nas redes sociais e o que nos é imposto são rostos muito parecidos, procedimentos estéticos, roupas muito parecidas, marcas, grifes, correr, malhar, ter um corpo assim. A questão do padrão estético sempre existiu, mas sinto que hoje as bolhas, elas pressionam mais. Por que que isso é um problema?
0: Então, sempre é um problema, do meu ponto de vista, viver o sofrimento sem poder sair dele. E esse sofrimento que é produzido também é um problema, porque o sofrimento produzido pelo sistema patriarcal e capitalista e racista, tem um livro meu que eu chamei isso de Pátria Racial Capacitalismo, que é um livro chamado Mundo em Disputa, que é sobre utopias e distopias, né? Mas eu acho que esse sistema patriarcal, racista, capitalista, capacitista, ele produz sofrimento para as pessoas como se esse sofrimento não fosse sofrimento. Então, tem muita gente hoje que está falando do capitalismo produzindo sofrimento e esquece de dizer que o patriarcado produz sofrimento. Você citou um exemplo super importante, que é a questão estética. Eu chamo de, no Ninfa Morta, inclusive, eu falei da esteticonomia que atua sobre os corpos das mulheres. Não é só uma estética, nem só uma economia. É uma esteticonomia, ou seja, é a valorização dos corpos em função das suas formas. Então, você vale mais quando você é jovem, o etarismo, né? Você vale mais se você é branco, o racismo. Você vale mais se você é magro, a gordofobia, e por aí vai. Todos as opressões e os preconceitos ligados a um determinado ideal do corpo, corpo transformado em mercadoria. Então, o problema é a gente começar a, ou se dedicar numa vida, a ser uma mercadoria adequada ao sistema. Será que eu posso ser uma outra coisa que não seja uma mercadoria? Será que eu posso existir para além da transformação do meu corpo e da minha existência numa forma mercadoria? Em relação ainda ao tema da matança de mulheres, eu quis falar desse corpo das mulheres como mercadoria. Uma mercadoria que é descartada, massacrada, cruelmente, muitas vezes, por não valer mais. Quer dizer, não me serviu mais esse pneu aqui, né? Não me serviu mais esse telefone celular, o que eu faço? Eu sou mais digno, muitas vezes. Um feminicida é um cara que não consegue tratar uma mulher como se ela fosse uma coisa. É abaixo da coisa, é a sub-coisa. Porque a coisa, quer dizer, quem é que vai destruir uma coisa? Tem gente, claro, que pega um vaso e joga no chão, mas é tipo isso. Quer dizer, uma mulher é muitas vezes tratada dessa maneira, né? Como se ela fosse menos do que uma coisa. Então, claro, já passei para um outro tópico, mas é uma derivação necessária desse tratamento

0: do corpo humano como se ele fosse uma coisa, que é um tratamento que gerará, que vai produzir necessariamente sofrimento para esse corpo que não consegue se adequar à imagem da coisa que foi projetada sobre ele. E, infelizmente, na nossa cultura, tem sim muitas mulheres, talvez a grande maioria, que tenta se adequar à ideia. Antigamente a gente falava de agradar, né? Uma mulher que era agradável. Então, aquela mulher que passa o tempo inteiro agradando. Aí as feministas se tornaram muito odiadas também, porque elas começaram a dizer: desculpa, gente, eu não vim aqui para agradar. Eu vim aqui para ser eu mesma, para existir, para lutar por direitos de pessoas que são tratadas como se elas fossem coisas, ou como se elas fossem animais de abate, né? Como se elas não fossem seres humanos. É tudo isso que está em jogo. Mas, sobretudo, acho importante a gente refletir sobre esse sofrimento produzido para fazer com que a pessoa tenha, inclusive, medo de não corresponder e, dessa maneira, ser alvo do sofrimento. E, por trás disso tudo, claro, a mimetização do rebanho, né? Então, as mulheres todas iguais, os homens todos iguais. Em certos nichos, assim, você consegue reconhecer o estilo lá do sujeito que é do agronegócio, o pessoal de esquerda, o pessoal de direita, o pessoal que veste a camisa da seleção brasileira para fazer política e assim por diante. Quer dizer, grupos que são que se associam, pessoas que constroem uma identidade a partir de patamares estéticos, com uma diferença que eu também não posso deixar de enunciar. No campo democrático, você vê muito mais diferença. No campo autoritário, e o capitalismo e essa esteticonomia política do capitalismo é autoritária, as pessoas vão ficando cada vez mais iguais. E no mundo da democracia, as pessoas vão ficando assim, cada uma à sua maneira, cada um vai se inventando conforme seu desejo, suas possibilidades, sua plasticidade física. Por isso tem tanta gente fazendo uma crítica muito necessária à gordofobia, à transfobia. É claro, né? Pois essas pessoas que, digamos, saem do padrão, são pessoas que estão vivendo democraticamente seu corpo. E é muito bonito.
1: E agora, para a gente encerrar, ou se encaminhar para o encerramento, qual é a pergunta mais necessária que você acredita que as pessoas deveriam se fazer e procurar resposta? Não procurar uma conclusão, mas pelo menos acender algo dentro delas hoje em dia.
0: Eu acho que as pessoas poderiam refletir sobre o medo que elas sentem. Porque uma das coisas que o sistema de opressão faz é produzir medo, e o medo engaja as pessoas. O medo tem duas coisas, né? O medo que o medo produz. O medo produz a sua coragem de enfrentar o seu medo, mas também ele produz a sua covardia. Então, na hora que você não tem coragem de enfrentar. E aí você pode ser vítima das maiores ilusões, das maiores falcatruas. Tipo, para falar de uma coisa muito simples da vida cotidiana, será que eu tenho medo de ficar sozinha?
1: Eu ia te perguntar isso, medo de ficar sozinho. Será que isso é uma grande questão, a maior, talvez?
0: Eu acho que é uma grande questão. Então, muitas pessoas se tornam submissas pelo medo de ficar sozinhas. E aí, o medo de ficar sozinha não é só medo de não ter um relacionamento. É o medo também de repente, não ter um trabalho. E aí, o que você vai fazer com isso? É isso que eu estou colocando, né? O que você vai fazer com isso? É o medo político, por exemplo. Você votar em quem você já está acostumado a votar, porque você não encontrou nada melhor, mas também você não procurou. Você ficou ali naquele limbo, caindo na conversa de quem já estava lá. Por isso que o Brasil também continua sendo um país tão oligárquico. Por isso a nossa política está tão cheia de homens cis, idosos, de partidos de extrema direita destrutivos, que agem por narcisismo, ou seja, que agem em nome próprio e das suas e dos seus parceiros, e que não pensa no povo, né? Então, falando desses políticos que nunca apresentam um projeto, que são super votados, mas que são, na verdade, influencers e ficam só fazendo mistificação nas redes sociais. Acho que as pessoas têm medo também desses caras. As pessoas têm medo desses políticos e acabam agindo em relação a eles de uma maneira identificada e mimética. E isso é o contrário de agir na direção de uma de um destemor, né, de uma coragem de enfrentar o horror. Então você muitas vezes acaba seguindo e aderindo e se juntando e se identificando com o seu próprio agressor, com o seu próprio algoz, com aquele que te faz mal. Com as mulheres é a mesma coisa. Você, com todas as pessoas, aliás, que se deixam escravizar, não estou falando das pessoas que foram escravizadas à força, mas estou dizendo, tem pessoas que hoje parece que estão fazendo uma escolha por escravizações.
1: Uma submissão.
0: A gente pode falar desde o funcionário que se submete a situações que são servis, que são vis, né? Situações de violência, de assédio, e que tem medo de denunciar. Mulheres também. Mulheres que se submetem a maridos autoritários ou a uma estrutura autoritária, a família autoritária. E que, claro, a culpa não é da pessoa, mas quero dizer, essa pessoa precisa, de repente, se dar conta. A primeira atitude é sempre mental, é você se dar conta do que você está vivendo. E esse sistema de controle, de violência, de opressão, é um sistema que não permite a você ver o que está acontecendo. Então você de repente é jogado nisso, lançado nisso, obrigado a viver isso. Você precisa fazer o esforço de acordar. Eu vi uma mulher esses dias de extrema direita, que ela foi violentada e foi quase morta pelo marido, e aí ela disse que atacava as feministas. O nome dela é Cíntia Chagas. Ela é uma influencer, inclusive. Ela era casada com um sujeito aí da Alesp. E ela disse que ele atirou uma faca nela. E que ela, todas as vezes que ela ia para as redes atacar as feministas, ela se deu conta que era sempre aquelas vezes em que ela estava sendo atacada, que ela estava sendo atacada psiquicamente ou fisicamente pelo próprio marido, e que ela odiava as feministas em vez de ter uma crítica em relação àquele marido. Então, as antifeministas também são essas mulheres que ficam assim escondendo alguma coisa, né? A violência que elas mesmas sofrem, e atacando as mulheres quando, na verdade, elas deveriam criticar os homens.
1: Márcia, eu te leio, eu te escuto, e é um prazer muito grande poder fazer isso ao vivo, olhar no teu olho, ver sua cabeça pensando enquanto você formula o pensamento. Realmente é um prazer enorme, que eu gostaria que as pessoas que te acompanham, que gostam de você, pudessem ter, porque realmente é muito legal, assim, entender tudo aquilo que você diz, e assuntos que são difíceis, que são complexos, mas que a gente precisa ouvi-los com aquela escuta ativa. Ok, podemos não concordar com tudo, mas também não podemos discordar de tudo, temos que aprender. É sobre isso,
0: é sobre a gente poder conversar. E não significa que a gente vai concordar, mas significa que o nosso pensamento está vivo e a nossa atuação analítica está presente. Sem isso, nós nos tornamos os imbecis do sistema. E aí, não importa qual é o seu lado político, né? Você precisa pensar para você poder ser dono de você mesmo.
1: Obrigada pelo papo,
0: você,
1: obrigada
0: prazer.
1: Pelos livros, obrigada por toda,
0: Joana,
1: a produção
0: prazer,
1: intelectual, né? E força.
0: Obrigada.
1: Obrigada pela coragem também.
0: A você, obrigada.
1: Esse foi mais um Imprevista. Toda quinta-feira, às 11 horas da manhã, tem episódio novo no nosso canal do YouTube, TMC News BR. Sempre aos fins de semana tem o episódio da semana no Dial, na rádio, na TMC. Um beijo e até a próxima.
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0: Da puberdade à menopausa. Esse é o monólogo, escrito e interpretado pela atriz Angela Dipp, a eterna Penélope do Castelo Rá-Tim-Bum. Como o próprio nome já diz, a peça traz os conflitos e realizações da linha do tempo da vida de qualquer mulher. A temporada termina em São Paulo nesse fim de semana, dias 11 e 12, no Teatro das Artes, no Shopping Eldorado. Depois segue para Curitiba, no fim desse mês, e para o Nordeste em agosto. A Estela Ribeiro bateu um papo com a atriz sobre o espetáculo.
1: Angela Dipp, que prazer ter você aqui na programação da TMC. Angela, que está em cartaz com a peça Da Puberdade à Menopausa, que fica em cartaz aqui em São Paulo, mas também vai viajar pelo Brasil, então você fique atento que vai chegar aí na sua cidade. Ângela, muito obrigada por estar aqui. Eu começo logo perguntando, todas nós mulheres passamos por essa linha do tempo, né? Quando é que você se deu conta de que era o momento de criar esse texto e de contar essa história?
2: Prazer estar aqui com vocês, muito obrigada. Eu entrei na perimenopausa uns 15 anos atrás, e na época completamente sem informação, sem grana, eu criei uma página ultra secreta no Facebook de amigas nessa fase, e ali parecíamos um bando de criminosas, um bando de baratas tontas, faz isso, não faz isso, repõe, não repõe, enfim, felizmente as coisas mudaram, mas há 5 anos atrás eu decidi então colocar no papel todos aqueles perrengues que a gente falava sobre e mais um monte de coisas que eu fui pesquisando ao longo desse tempo todo. Aí sentei em 10 dias, eu ó, à mão, escrevi a comédia Da Puberdade à Menopausa.
1: Mas além de falar desse assunto com humor, você traz reflexões importantes, né? Autoestima, etarismo, machismo. Como é que é passar por esses temas tão relevantes com essa pitada de comédia?
2: Todos esses assuntos que passam pelo universo das pessoas que ciclam, etarismo, autoestima, é tudo tabu. E tudo, onde tem tabu, tem desinformação. E também são assuntos muito sérios, muito caros, principalmente para as mulheres, mesmo sabendo que todas as fases femininas vão passar pela família, pelo relacionamento, pelo mercado de trabalho. Então tem que ser olhados com muito respeito, muito carinho, com muita competência. E como eu nasci no dia do palhaço, quando eu vou falar de qualquer coisa, o humor vem torando. E é também um bom jeito de você falar de assuntos sérios através do humor. A impressão que eu tenho é que com a risada você consegue chegar mais longe.
1: E a gente sabe que menopausa ainda é um assunto tabu. Como é que você aborda ele na peça e qual que é a sensação que você tem da reação do público? As pessoas saem mais leves depois de falar sobre isso, que é um assunto que faz parte da rotina de muitas mulheres e até assombra a vida de muitas mulheres, né?
2: Eu sou de uma geração que passou por todos os tabus, o tabu da virgindade ou não, aquela coisa do hímen como um lacre moral, depois a questão da puberdade, menstruação, também ninguém podia saber, aí depois vem a maternidade ou não, e eu fui uma pessoa que não quis ter filhos, então na minha época ainda tinha muita pressão, se ainda tem, imagina naquela época. E a menopausa, eu acho que é o último tabu dessa minha linha do tempo. Então, para falar desse assunto sério, que a maioria das pessoas não sabe, eu realmente fiz bastante pesquisa, mas eu não sou médica. Então, eu li vários livros, cada vez tem mais livro, cada vez tem mais informação sobre sintomas, sobre alimentação, sobre exercício, sobre como é que é, o que acontece, o seu cérebro, o menos cérebro que a gente fala. E aí, com humor, novamente, eu consigo falar de todos esses perrengues. No palco, eu conto experiências pessoais e experiências de outras amigas e vou ilustrando. Então, quando você fala, por exemplo, você descreve o fogacho, né, que parece que uma panela de pressão sai do seu pescoço e você vira uma tocha humana, uma Joana d'Arc queimando na fogueira que o seu próprio corpo criou. Então, eu vou criando essas imagens engraçadas e que representam, né, no caso, o fogacho é bem isso. E aí a plateia se diverte muito, o feedback que eu tenho é, ah, que bom, eu trouxe aqui a minha filha, eu tô na menopausa, minha filha tá na puberdade e foi muito bom, ou levam o marido ou o filho e também eles falam, ah, que ótimo, eu aprendi muita coisa, então é por aí que funciona.
1: E Ângela, você já tá há tantos anos fazendo personagens icônicos na TV, no cinema, no teatro, como é que você enxerga o seu momento atual na carreira?
2: Sou muito conhecida por conta de ter feito a Penélope do Castelo Rá-Tim-Bum, que eu tenho o maior carinho. As pessoas me encontram, ah, Angela Dipp, você fez parte da minha infância, eu virei jornalista por sua causa, você foi meu primeiro ícone gay, eu amo ser reconhecida. Senão também eu não seria atriz. E eu também sempre fui uma atriz criadora, eu fiz um monólogo, chamava-se O Barril, que eu fiquei anos em cartaz, e em outros trabalhos também, com outras pessoas. E agora há 5 anos que eu faço a comédia Da Puberdade à Menopausa, e eu tô super feliz, porque eu tô no palco falando falando de assuntos que me são muito caros e que eu tenho lugar de fala. E além disso, eu também estou fazendo a peça Elas São de Matar, que também são com três atrizes. É muito bom, eu gosto muito de abordar o universo feminino. E agora, aí nos meus 60, eu tô muito feliz com a minha carreira.
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0: Pra você que tá sintonizado na TMC. Sim, Transamérica agora é TMC, senhoras e senhores. Eu sei essa voz aqui. Parece um pouco estranha, não é mesmo? É fora do comum, fora do tradicional. Mas tem uma explicação. É. Eu estou assim porque nós tivemos um tremendo de um desgosto na nossa seleção brasileira. E eu gritei muito, eu xinguei muito. Então, eu vou ser perdoado. Com certeza, essa é minha voz, tá perdoada. Seja muito bem-vindo. Começa agora o Sobremesa, o seu programa favorito aqui na TMC. Comigo, Lucas Salles, e com ela, Mini Ruth.
1: E aí, galera? Tudo que é brasileiro hoje tá bem pé da vida? Ou sem voz, tipo o Lucas?
2: Nossa, eu gritei. Eu já esperava.
1: Já esperava?
2: Eu já esperava o pior. Aliás, o Sobremesa é que nem a seleção brasileira. A gente promete muito e não entrega nada.
0: Trouxa é você.
2: A gente ilude o ouvinte brasileiro aqui nesse programa. E quero dizer que faltam apenas 1.434 dias para o Hexa.
0: Não se iluda com a gente, tá? A gente não vai prometer nada pra você. E se a gente prometer, não acredite. E você, que nos ouve com seu ouvido, seja muito bem-vindo. Pode participar do nosso programinha de meu Deus. Basta você responder a enquete do dia, que traz a pergunta.
2: Opa, você responde pelo 11 97221 1001. A pergunta, aliás, você pode responder pelo YouTube também, lá no TMC News BR. Já estamos em vídeo. Deixe seu comentário, seu like, se inscreva no canal. Pergunta de hoje: qual foi o palavrão que você soltou após o fiasco da seleção brasileira contra Mini a Noruega? Ruth.
1: Ai, gente, a primeira coisa que eu fiz foi: ai, que canário! Nossa senhora, olha. Ai,
0: que canário.
1: Eu xinguei demais, viu? Xinguei
2: você, muito. Batista? Eu falei: ah, seus cara de arroz. Cara de arroz. É um insulto gravíssimo.
1: Vai, Ancelotti, sua lhama, para de mascar chiclete. Ai, que raiva.
0: Pela falha da minha garganta, você já sabe que eu peguei pesado ontem, né? Eu xinguei muito. E xinguei bastante, xinguei muito. Mas eu quero saber de você, você, cara, o vídeo que não soube com o seu ouvido, qual foi o xingamento que você soltou pra nossa seleção brasileira? Responda no nosso WhatsApp 011 97221 1001.
2: Ô Lucas, eu vou apresentar o convidado, porque com essa voz o nosso convidado de pompa
0: e é um convidado de honra, é um convidado que merece ser muito bem apresentado. Então, por favor, Batista, faça as honras, vai!
2: Exatamente, ele é colunista da Folha, ele é jornalista e também um dos maiores especialistas em TV do Brasil, quiçá do planeta Terra. Então, com vocês no Sobremesa, aqui está ele, Maurício Staiser!
1: Bom demais!
3: Muito obrigado, bom. Palavras excessivamente gentis, pô, é muito feliz estar aqui.
0: Mas verdadeiras, palavras verdadeiras.
3: Obrigado. Ninguém me perguntou, mas eu também falei o palavrão que eu colocaria na enquete. Começa com P e acaba com P.
2: Com P,
3: são PQP. Três palavras, exatamente.
2: PQP. É o famoso PQP. Eu vou começar já fazendo a primeira pergunta, como sempre. Programa Sobremesa, a gente precisa saber de você, Maurício Staiser. Qual a sua sobremesa predileta, hein?
3: Olha, eu não sou um sobremeseiro, mas adoro doce. E eu acho que talvez seja torta de limão, minha sobremesa preferida.
2: Torta de limão, hein?
1: Gostoso, hein?
0: Mais um ponto, então, para a torta de limão.
1: Até porque no dia 31 de dezembro, Dona Maiara, 11h59 da noite, vai divulgar o nosso ranking de sobremesas.
3: Tá bem cotada a torta de limão na enquete?
2: Mais ou menos. O pudim de leite tá levando.
3: De leite é bom, de lavada.
2: Ô Maurício, nós começamos aqui falando de Copa do Mundo, o Brasil se lascou. Como você é um grande crítico de televisão, eu queria que você desse o seu parecer a respeito da Rede Globo, que tentou ir nessa pegada do Cazé, que tá voando aí na Copa do Mundo. O que você achou? Foi um erro a Rede Globo demorar tanto tempo para querer entrar nessa aí da internet, do GE no YouTube?
3: Olha, acho que sim. O primeiro erro remonta já a 2022, quando a Globo, por necessidade de fazer um corte de despesas, entre outros cortes, decidiu não abrir mão da exclusividade no digital durante a Copa de 2026. uma opção da Globo. Ah, não, a gente tudo bem, abre mão. Com isso economizou uma grana. E economizou ainda mais quando decidiu comprar só a metade dos jogos para exibição na TV aberta durante a Copa. Isso aí eu acho que abriu um flanco enorme para a emissora, que está sofrendo as consequências disso nessa Copa, assim, explicitamente. Mais até, eu acho, do que essa questão que você está propondo, que é também bastante importante e interessante. Mas eu acho que eu quis destacar primeiro, porque essa acabou sendo uma Copa da Cazé TV. Quer dizer, a Globo veio a reboque da Cazé TV. Na medida que a Cazé TV exibiu todos os jogos e a Globo a metade, isso gerou uma situação de várias vezes jogos importantes não estarem sendo transmitidos pela Globo como as pessoas estão acostumadas a ver. A questão da linguagem, né, que eu acho que é o que você, tá, que você me propôs, né, essa linguagem mais jovem, descontraída, abusada até, né, que a Cazé TV expõe por meio dos seus comentaristas, dos seus narradores, dos seus repórteres, eu acho que é um DNA deles. Assim como eu acho até às vezes eu lembro um pouco do Pânico, assim, sabe? Tem um quê do Pânico, assim, na abordagem, na reportagem de rua, na coisa nas provocações, até nas pegadinhas do Defante, né? Tem um quezinho de Pânico ali. E eu acho que é um negócio que é da Cazé TV, então acho até um erro você tentar imitar, né? Quer dizer, eu acho que quando a Globo veio com o projeto de GETV, né? GETV, né? Trouxe um narrador que era da TNT, né? Ou da Cazé, trouxe também gente jovem.
4: Sim.
3: E parece um pouco uma coisa impostada, sabe? Não parece orgânico, verdadeiro, assim. Eu acho que tem uma tentativa de você vestir uma roupa mais jovem ali, mas que não é, eu acho, a marca da emissora. E teve o agravante nessa Copa, que também eles não puderam entrar no YouTube, né, via
4: Globoplay.
1: Mas sendo sincero, você assiste na TV aberta, no caso na Globo, ou prefere assistir mesmo com um delay na Cazé TV?
3: Não, o jogo, eu acho a questão do delay importante, porque assim, eu acho que em jogo de seleção brasileira não dá pra se ver com delay.
4: É verdade.
3: Né? Assim, eu caí num delay sem querer, que eu fui no jogo do Brasil com o Japão, não vi em casa, normalmente eu vejo em casa sozinho, fechado. Jogo do Japão eu topei ir numa outra casa, não perguntei qual era como é que eu ia ver. E foi via Globoplay, que também tem delay. Só que eu não sabia, tava vendo o jogo, né, normalmente. De repente começa uma gritaria, eu falei, o primeiro gol do Brasil, o gol do empate. Eu falei, o que aconteceu aqui? Aí que eu me dei conta que tinha um delay enorme. Acabou o jogo pra mim.
2: Tá vendo? Se tivesse ouvindo pela TMC, né? Não teria delay. Esse é o Maurício Sticer, colunista da Folha, jornalista, um dos maiores especialistas em TV do Brasil.
3: Mas só completando, tirando a questão dos jogos do Brasil, não tem problema ver com delay nenhum. Né? Quer dizer, o delay eu acho que é uma coisa específica de um evento que é realmente um evento comunitário, né? Quer dizer, tá todo mundo vendo a mesma coisa, o delay atrapalha. Mas num outro jogo, sei lá, ontem estava vendo Inglaterra e México, né? Jogaço. Não sei qual era o delay ali. Sei que só tinha ali na Cazé TV e foi um jogão de ver. Então não importa ali o delay, se é de 30 segundos, de 20 ou.
2: E você sabe que uma coisa que eu achei genial que a Cazé fez. A respeito do goleiro Vozinha. Uhum. Aquela coisa de começar a seguir o Vozinha nas redes sociais foi na Cazé TV que eles começaram com essa ideia. Falaram, meu, esse cara melhor, ele só tem 50 mil seguidores. É. Pessoal, vamos começar
3: isso a seguir. Também isso também é pânico, não é?
2: Muito. Isso é, a Globo muito, já. É. Imagina a Globo que ia pedir pra seguir um cara numa transmissão. É. Jamais, jamais. É, e foi genial. E hoje o cara tem quase 30 milhões de seguidores.
4: Mas a Cazé também tem uma questão muito legal de criar comunidade.
3: Isso.
4: Isso é uma coisa que a Globo não consegue fazer, né?
3: É.
4: Ela se colocou num lugar onde tem o padrão de qualidade Rede Globo, mas nunca falando com a comunidade, os fãs da Rede Globo, os seus admiradores.
3: Mas talvez, Lucas, isso seja porque o alcance dela é muito grande, né? Ela abrange muitas comunidades diferentes, né? Eu acho que a Cazé TV, proporcionalmente, ainda é menor, né? Quer dizer, ela sei lá, tá, hoje tem quase 30 milhões, né, de seguidores. Sim. Mas ela está vendo um jogo do Brasil, 15 milhões de pessoas. Desproporcionalmente ainda é uma fração perto do que a Globo alcança. Isso eu acho de alguma maneira facilita a você se dirigir de uma forma bem específica, com uma linguagem bem própria para um determinado público que você mais ou menos sabe qual é. E eu acho que a Globo tem uma dificuldade em relação a isso, porque ela está falando com mais gente e de diferentes segmentos.
4: Classes sociais, de intelecto, de tudo. Exato. Muito louco isso. Ô, Batista, você viu que o nosso convidado, ele não poupa palavras. Ele pega no pé. Inclusive, ele ficou muito chateado, porque tem muito jornalista aí que acaba virando um colunista torcedor. Que é quando uma pessoa que está narrando, ou até mesmo comentando, ele se deixa levar pela euforia, pela paixão do seu time. Você pode explicar melhor qual é a sua opinião, sua crítica em cima do comentarista torcedor?
3: Eu acho assim, isso é uma coisa mais ou menos recente, de alguns anos para cá. Está ligado ao que eu chamei na época de uma espécie de precarização da profissão do jornalista esportivo. Ele não tem mais emprego, então, tem muito menos emprego fixo. Então hoje um profissional trabalha, ele tem canal no YouTube, ele fala em 3 programas de rádio diferentes, fala num programa de televisão, para sobreviver, uma questão de sobrevivência. E muitos, eu acho, dessas pessoas que estão na luta, estão no corre, né? Foram pelo caminho de se identificar com um determinado time, especialmente os times mais populares. Então eu acho que esse fenômeno acontece bastante com Palmeiras, com Corinthians, com Flamengo, né, que são jornalistas que São Paulo se especializaram na cobertura de um determinado time, né? Hoje tem canais de clube, né, e tem e os portais, alguns como o UOL, oferecem também programas de clube. Então isso facilita, eu acho, um jornalista se identificar com um determinado clube, e eu acho que às vezes perde a isenção que a gente espera do jornalista. Torna-se uma coisa muito... O cara se torna clubista, por isso eu chamo de jornalista, colunista torcedor.
1: Ah, eu faria um canal Neymarzete, viu? Porque ontem, quando o Neymar entrou em campo, eu fiquei maluca, gente, maluca. Mas eu não sei se vocês viram a confusão que rolou também, né? Porque no final o Neymar acabou rolando aí uma confusão. Acho que todo mundo estava muito extasiado, perdendo com o jogo. E o que você achou dessa atitude do Neymar, por exemplo?
3: Sinceramente, patético. Eu achei que o Neymar assim, não tinha condições de jogar uma Copa mais. Foi um craque, né? Foi um craque no Santos, foi um craque no Barcelona. Fez muito gol pela seleção brasileira, nada disso você vai tirar dele. Mas ele já não estava mais em condições de ir à Copa, e acho que houve um movimento, eu acho, ligado muito a parte de uma imprensa torcedora, a interesses publicitários, interesses variados que forçaram a mão para o Neymar e para a Copa, sem ele já poder ir. Tá no nível de jogar uma Copa do Mundo,
2: mas como a gente está vendo. Mas aí, quem estava lá ontem que tinha condição de jogar uma Copa? Eu não vi ninguém. Eu não vi ninguém que bateu no peito e falou, deixa que eu resolvo. Vini Júnior, por exemplo, tinha que ter batido o pênalti.
1: Mas ele era o único também, o Vini era o único.
2: Mas tinha que ter batido no peito e falou, deixa que esse pênalti
3: Ele argumentou que foi uma indicação da comissão técnica.
2: Mas nessa hora, se o cara é o cara dentro de campo, ele fala, eu não vou respeitar o técnico, eu vou bater porque eu sou o cara, né?
3: Não, você tem razão também, mas o que eu estou dizendo, falando do Neymar, é um pouco as condições físicas dele, né? Quer dizer, o cara estava baleado, né? Você viu que ele entrou em campo, a seleção piorou, né?
2: Não, mas aí o cara jogou 20 minutos, Maurício.
3: Então,
2: minutos. E o Casimiro, que ficou 90 em campo, andando em campo, 3 jogos seguidos e não saiu do time.
3: Também.
2: Né? Isso me faz
3: lembrar. Não estou dizendo que o Brasil perdeu por causa dele, mas não acrescentou nada.
4: É triste demais. Eu só consigo lembrar do xingando.
1: A tristeza do Lucas. Eu fiquei triste com o Hendrick, cara. Todo mundo tava esperando tanto do Hendrick, ele entrou e não fez nada. Não,
3: ele perdeu um gol, né, meu? Realmente foi triste aquilo.
2: Eu avisei.
4: E estamos aqui com o nosso convidado de honra. Batista, por favor, lembre, porque o nosso convidado, além de ser de honra, também é autor.
2: Sim.
4: Além de jornalista, ele escreveu um livro belíssimo, maravilhoso. Por favor, Batista.
2: Sobre Gilberto Braga, né? Sobre Gilberto Braga, ele, eu tô vendo ali, ó. Ele, Arthur Chechel. Qual que é a editora aí, Lucas?
4: Intrínseca.
2: Ô, Maurício, por que você acha que a audiência das novelas caiu tanto, você que escreveu esse livro aí? Por que a Globo agora... vamos fazer remake. Não tem mais quem crie lá dentro. O que acontece com as novelas da Globo?
3: Duas questões, né? Primeiro falo da audiência, depois falo de remake. Olha, esse processo de queda de audiência é, já tem umas duas décadas, mais ou menos, que vem assim. No ano 2000, 2001, começou uma inflexão assim muito grande, inicialmente por causa da TV por assinatura. Uma concorrência que foi uma tecnologia nova, né? TV paga, TV a cabo, que começou a afetar a audiência da TV. E daí, a partir dos anos de 2010, 2011, cresce a coisa do streaming bastante, né? Hoje muito. Também rouba a audiência da TV aberta. Os dados que eu tenho, que eu vejo, não são meus, que a TV aberta ainda está ali na faixa de 40, 45% do total de audiência de televisão. E perde, e tem uma audiência que sai dali e vai para vários outros lugares, inclui streaming, inclui ainda TV a cabo, inclui várias internet, etc. Isso afetou todas as audiências da Globo, não só das novelas, que todos os programas mudaram de patamar. Né? Sei lá, o telejornal saiu de 40, foi para 20. Novela idem. Novela chegou a ter, nos anos 90, 60 pontos. Né? Hoje, novela das 9, bem sucedida, com 30, se der 30 pontos, é espetacular.
4: Estourando champanhe.
3: Então, eu acho que é um processo geral. A audiência está mais. Há diferentes fontes de informação.
2: Pulverizada.
3: Pulverizada, a palavra que estava me faltando. A audiência está muito mais pulverizada. Mas ainda do ponto de vista dos negócios, que é publicidade, ainda é muito relevante. E eu acho que tem um acréscimo, que é grátis. Né? Todo mundo fala, tá falando, YouTube tá vendo futebol de graça no YouTube. Não é de graça no YouTube. Né? Você tem que ter internet, tem que pagar a internet. TV aberta é realmente de graça.
4: Você tem que ter.
3: Você enfia aquela anteninha que custa R$20 e você tem televisão.
4: Algumas já até vêm com elas.
3: Algumas já vêm, inclusive. Então, isso é uma questão. Sobre remake. Eu acho assim que houve ali um momento, sempre teve remake na TV, desde os anos 90, algumas novelas de sucesso já ganharam remakes. Essa onda que a gente viu ali a partir dos anos 2015, meio excessiva realmente, Pantanal, Renascer, Vale Tudo.
2: O Rebu. Acho que até Avenida Brasil eles vão.
3: Avenida Brasil estão falando. Não, falando que vai ser uma continuação.
1: Vai ser continuação.
4: É também uma novidade, né? Não existia. Não existiam continuações antigamente, desde 1950. Nós tínhamos histórias. Remake teve, Rock Santeiro teve remake.
3: Exato.
4: Tiveram outras
3: Selva
4: novelas,
3: de
4: Selva de Pedra. Eram novelas da Tupi, que a Rede Globo comprou os direitos e foi trazer.
1: Pode funcionar essas continuações? Você acha válido?
3: É uma aposta mais arriscada do que remake, porque eu acho que remake é uma coisa de segurança.
4: Total.
3: Eu acho que a Globo apostou muito em remake ali a partir de 2015, por uma questão de querer correr menos riscos e gastar menos. Assim, eu acho que tem uma medida de meio de contenção. Fazer uma continuação, aí sim, eu acho sim, é uma aposta mais arriscada, mais original, porque vai se desenvolver uma nova história. Eu acho interessante, estou curioso, inclusive, em relação a essa proposta de Avenida Brasil.
4: Falando em remake, eu queria tirar uma dúvida minha aqui, pessoal, que é qual é o efeito complexo de se fazer um remake de uma novela que foi, por exemplo, dos anos 80, muito polêmica, no caso de Vale Tudo.
3: Pois é.
4: E quando trazem essa nova personagem, a Odete Reutemann, ficam com receio, exato, ficam com medo de transformá-la numa vilã.
3: Que ela era.
4: E exatamente quem é que pode decidir isso? É a diretoria da Rede Globo de dar o aval para a autora, ou de fato é a autora que pode falar: não, eu vou fazer, eu vou desagradar as comunidades e eu vou representar uma vilã, uma pessoa ruim?
3: Eu não sei te responder, eu não tenho informação para te responder. Eu pessoalmente escrevi inclusive um texto que era: não alivie Manuela Dias. Fiz um texto que o título acho que era esse, assim, vai fundo. Mas eu acho que ela aliviou de fato, acho que houve ali uma preocupação com, sei lá, um potencial incômodo que algumas coisas poderiam causar na novela. E nesse sentido, acho que foi uma novela frouxa, né? Quer dizer, foi uma novela que arriscou muito menos do que o original do Gilberto, né? Acho que também teve ali uma tentativa de ser uma novela popular, muito popular. Então teve muitas situações que incomodaram o espectador, talvez um pouquinho mais... que tinha mais lembrança da novela original, que era uma novela sofisticada em alguns aspectos. Se incomodou porque tinha uma tentativa ali de fazer uma novela para o grande público, e foi uma novela que teve muita repercussão. Apesar de muita gente não gostar, muita gente ter reclamado, ficaram com ódio da Manuela Dias, ficaram com ódio de mim, Muitos que acharam que eu não critiquei o suficiente a novela. Eu tava falando, olha, a novela ela é uma outra novela, ela tá querendo fazer isso, isso e isso, é diferente daquela outra. E também fui muito detonado. Enfim, mas foi uma proposta do João. Eu não sei te dizer realmente se foi da Manuela ou se foi da direção da Globo que falaram para ela botar o pé no freio. Uhum. Em relação a questões mais delicadas, né? Que poderiam gerar mais polêmica.
2: E as novelinhas verticais que vem vindo aí?
3: Cara, eu acho uma coisa muito primária a novela vertical. Respeito quem gosta, quem assiste, né? Não tenho nada contra, mas eu acho que é uma subnovela, né? Assim, eu não tenho paciência de ver dois capítulos de 2 minutos, aí vai pro próximo, fica consumindo aquilo. Os textos são muito primários, né? Do que eu tenho visto, é uma coisa muito simples. Do ponto de vista visual é mais simples ainda, porque, né, você não, pra economizar o teu campo de exibição é mínimo, né? Então eu acho tudo muito pobre, é uma...
2: Não precisa nem ter cenário.
3: Exatamente. A gente pode fazer uma novela vertical aqui, entendeu? Eu acho que é tipo uma. Enfim, é uma proposta ali de. Que dá certo, dá muita audiência. Quem quiser ver, quem quiser fazer, que faça, mas eu acho isso muito ruim.
2: Sobremesa TMC, diga, Lucas.
4: Queria saber se você acha que é dramaturgia ou não, novela vertical. Você acha que
3: não, é dramaturgia? É dramaturgia. Uma dramaturgia pobre, muito pobre. Tem plot, tem gancho, tem virada, tem tudo ali, mas feito de um jeito muito simplório, né?
2: Viu só? Maurício Sticer, colunista da Folha, jornalista, especialista em televisão, um dos maiores da nossa galáxia. A gente recebeu aqui, ô Maurício, algumas
3: fazendo
2: mensagens.
3: Fazendo novos inimigos hoje aqui.
2: mas é bom sempre, é bom, né? Um pouco a mais, um pouco a menos. Exato, né? O povo desce muita lenha em você ou não?
3: Depende. Hoje menos, já diminuiu também, porque eu também diminuí a minha atividade, né? Eu fiquei 13 anos no UOL, eu escrevia todo dia, foram milhares de textos, né? Então, assim, foi um período assim, de muita exposição do meu trabalho, maravilhoso, mas também de muita, muito cascudo.
2: Algum ator já falou, vou aí quebrar tua cara.
3: Não, assim não, mas vários já tiveram vontade.
2: É mesmo, olha aí. A gente recebeu mensagens de ouvintes pelo nosso WhatsApp, 11 972 21 1001, e agora, por gentileza, Mini Ruth, quem foi o primeiro ouvinte aí?
1: Olha só, o Paulo Vitor, ele perguntou, alguém já te ofereceu dinheiro pra falar bem de algum trabalho?
3: Olha, eu já fui convidado para fazer, como chama? Collab de coisas no Instagram e em outras coisas, tipo, eu sempre recusei, porque eu acho que assim, não dá pra não, também mais uma vez, é uma coisa pessoal, mas que eu acho que tá ligado à minha profissão, eu acho que em outras profissões isso é possível, na minha profissão, no momento que eu falar... Olha, vai estrear uma série tal na plataforma tal, dá uma olhada. Mesmo que eu fale só, dá uma olhada, mesmo que eu não diga se eu gostei ou não, eu estou de alguma maneira me comprometendo com aquilo, né? Então, realmente, eu já rejeitei assim, vários pedidos desse tipo, mas ninguém quis me subornar. Me fizeram essa oferta que eu fazem para um monte de gente, né? Que é uma coisa comum de fazer ação comercial e de merchandising e tal. Eu acho que para um jornalista profissional que trabalha diariamente ou que trabalha na mídia, na imprensa profissional, não deveria aceitar.
2: Marina Silva, que não é aquela, é a nossa ouvinte. Quando a Patrícia, filha do Silvio, assumiu o programa do pai, ficou chato, Maurício?
3: Ah, eu vejo que tem muita gente que gosta, né? Que ela tá se soltando, né? Tá, enfim, tá tentando achar o caminho dela. Eu acho ruim que permanece até hoje programa Silvio Santos com Patrícia Bravanel. Eu acho que é uma, assim... tem que cortar esse cordão umbilical, né? Quer dizer, eu acho que... eu entendo que o nome do Silvio ainda seja um chamariz de audiência. Entendo que é uma responsabilidade muito grande para ela e talvez por isso ela tenha um certo receio de cortar completamente esse cordão umbilical. Mas eu acho que já passou da hora dela... fazer o programa Patrícia Bravanel, né?
1: O Túlio Campos, ele perguntou, depois de tantas novelas, a Globo sempre segue a mesma fórmula?
3: Não, eu acho, primeiro, ela tem 3 horários principais, né? Das 6, das 7 e das 9. O das 9, que é o principal, né? O mais importante, o horário nobre, a publicidade mais bem paga, etc. Tem uma tradição na Globo, isso eu falo bastante no meu livro sobre Gilberto Braga, de cada autor ter um estilo diferente. Então, assim, na época do Gilberto, escrevia novelas. Gilberto, Agnaldo Silva, Manuel Carlos, Benedito Rui Barbosa. Então, eram autores com estilos de personalidades diferentes, temas diferentes. Você conhecia, você via uma novela e falava, ah, essa é uma novela do Gilberto. E eu acho mais ou menos tenta-se hoje fazer isso, mas não tem tanta gente com tanto talento quanto havia nos anos 90, mas ainda há, eu acho que tem essa busca de fazer cada autor trazer o seu mundo, as suas preocupações, a sua Valcia, né, eu não citei, né, hoje, o Valcia Carrasco está nesse grupo de hoje, o João Manuel Carneiro, a Manuela Martins, Dias, a Rosane é do Horário das Sete, né, até agora ela tem, falam que ela vai para o Horário das Nove, mas enfim, mesmo hoje no Horário das Nove, se você olhar, cada autor tem o seu estilo, né? E novela rural, novela urbana, né? Novela que tenta ser mais dramática, novela mais realista, enfim, eu acho que é visível isso de acordo com o autor.
1: Eu queria ter sido uma mini Helena.
2: Nossa senhora. Quem não queria? Lúcia Braga pergunta o seguinte para você, Maurício Sticer: o Brasil só exporta filmes sobre política, concorda?
3: Eu não tenho informações sobre isso para te responder se está certo, se isso ocorre ou não. Por muito tempo a Globo exportou muita novela, né? Não sei se hoje continua exportando tanto. Acho que tem uma concorrência global muito grande, né? Hoje tem novelas turcas muito fortes, novelas mexicanas também muito fortes. Então não sei se ela continua exportando com o mesmo ritmo que já exportou antes. Mas não sei se dizer se só exporta. Eu acho que não exporta só filme com.
4: Mas de fato os filmes que nos levaram, por exemplo, para o Oscar, sempre foram filmes políticos, né? O primeiro
3: Ainda Estou Aqui
2: e O Agente Secreto.
4: E teve também antes o Que É Isso, Companheiro, também que nos levou ao Oscar também com Fernanda Torres. Agora, Mini Ruth, você é quase uma Virgínia.
1: Ah, queria, viu, ter esse dinheiro. Mas, eu tô com cheirinho de body splash aqui.
4: Não, você é quase uma Virgínia do SBT. Você faz.
1: Eu gosto de fofoca, galera.
4: Gosto de fofoca. Você faz reportagem, não é mesmo?
1: Isso.
4: E, pô, você não quer tirar dúvida com o Maurício Sticer pra ver se ele te aprovaria ou se ele aprovou a Virgínia no Domingo do Hulk?
1: É isso que eu queria saber, porque eu sou fofoqueira, Maurício. E o que aconteceu que a Virgínia entrou aí, né, com o Luciano Huck, enfim, e não rolou. Não rolou, tanto que ele assumiu, né? O que você acha sobre isso?
3: Olha, eu acho primeiro, tem a ver com um assunto que a gente já tratou aqui, que é a coisa da Globo querer imitar um mundo que ela não domina, né? Então esse mundo
4: da internet.
3: O mundo da internet. A Virgínia é uma personagem da internet, né? É uma celebridade da internet, uma influenciadora e uma businesswoman, né, da internet, super, né? Envolve, né, negócios pesados. Então eu acho que aí já tem uma coisa esquisita, que já foi feita. A Globo fez várias tentativas nesses últimos anos, não só a Globo, mas a Globo fez muitas, de trazer uma pessoa da internet e jogar na televisão. E é esquisito, né? Nem sempre funciona. No caso da Virgínia, eu acho que teve o agravante que ela veio num momento que tinha um caldo muito quente, fervendo, sobre a questão das bets. Né, das casas de aposta, muitas críticas, a forma como essas bets estavam aparecendo.
4: Inclusive, desculpa te interromper, imagina. Inclusive, eu gostaria de dizer que dona Virgininha, você acha que foi semana passada, você comentou, criticou a Virgínia na postura dela de entrevistar. E agora com o Maurício está isso aqui na nossa frente, ele que entende, você deveria pedir desculpas à Virgínia.
1: Por quê?
4: Porque eu fui ver suas reportagens outro dia. E você,
1: lá vem.
4: A Virgínia é muito melhor que Mini Ruth, Maurício. Juro pra
1: eu. Claro que ela conquistou o Vini Júnior, eu tô solteira.
4: Não, porque a gente perguntou, né? Qual é a opinião do Maurício Sticer sobre a Virgínia, sobre ela ter sido contratada como repórter, sendo. Aí vieram as críticas. Se ela de fato é jornalista ou não. E aí até o Batista entrou na defesa.
3: Eu achei isso fascinante. Então eu não considero relevante se ela é jornalista
4: Ouça uma pessoa que é inteligente. Não porque concorda comigo, mas porque é o Maurício Sticer. Ouça, você não pode criticar alguém só pra ela ser ou não.
3: Isso eu também acho que. Concordando. Eu acho que isso não é uma questão.
4: Inclusive,
3: eu
4: acho que foi até feio de jornalistas criticarem ela por isso. E o que me faz pensar, já estamos falando de Copa, estamos falando de opiniões polêmicas me faz pensar na PPP. Pergunta problemática e polêmica para ele. Maurício Sticer, por favor, Batista, faça a PPP.
2: A PPP? Eu não sei nem qual que é a PPP.
3: Manda.
2: É o seguinte, a gente falou muito de nostalgia, de novela, né, da Rede Globo e tal. Eu quero saber de você, do SBT, dessa aposta de descongelar Galvão Bueno e trazê-lo de volta para narrar uma Copa do Mundo em TV aberta. Eu quero que você me responda o que você achou dessa iniciativa do Sistema Brasileiro de Televisão.
3: Um comentário sobre ser grisalho. Uma vez o Marcelo Taz comentando que eu era o Cristo, tinha lançado um livro sobre televisão. E ele me chamou de Mico Leão Grisalho, que era um dos últimos críticos de TV em atividade. Então, eu achei carinhoso da parte dele. Eu achei o seguinte, o Galvão é um personagem da história da televisão brasileira, né? Uma voz indiscutível, é a voz brasileira em Copa do Mundo, né? É um personagem, enfim, é impagável. Só que ele vinha em 2018 ele meio anunciou que estava parando no final da Copa da Rússia. Aí não parou. 2022 no Qatar, acabou a Copa do Qatar, encerrei aqui. E encerrou a relação dele com a Globo. A Globo também já estava querendo encerrar, entendeu? Isso acho que é uma coisa que ficou ali meio, não foi tão clara na época. A Globo já estava, deu para mim de Galvão, já estava vendo ali a necessidade de uma renovação. Aí houve aquela minissérie documental sobre o Galvão no Globoplay, que o Galvão não gostou, porque mostra ele assim, maltratando colegas de trabalho.
2: Olha o que ele fez, né?
3: É, tem umas cenas dele forte. Num dos episódios, você fala assim, meu, que isso, né? E ele não curtiu também. Mas ali eu acho que já foi um sinal também, porque a Globo, estamos encerrando, então vamos encerrar contando tudo que a gente sabe, conhece. E acabou. Eu achava que ele... E aí ele foi, começou a fazer canal no YouTube, né? Ele foi ali com o pessoal da Play 9... narrou um amistoso da seleção pelo YouTube.
2: Acho que foi pra Amazon também.
3: Amazon. Quer dizer, ele não queria parar, né? E eu respeito isso. Acho que isso é uma decisão muito pessoal, né? Você falar quando que eu vou parar de trabalhar. E um cara com o tamanho que ele ocupa na mídia brasileira, eu acho que ele tem esse direito, né? Eu acho que, de alguma maneira, não tem mais aquele ímpeto que ele tinha, as narrações dele não tem mais a mesma força, a voz não tem a mesma força, mas eu assisti vários momentos do SBT, assisti o jogo contra a Noruega, um bom pedaço no SBT, e o Galvão continua firme lá, né, assim, contando a história do jeito que ele sabe contar de um jogo, né, misturando comentários irritados, dando ideias para os jogadores que eles não vão poder cumprir, criticando o árbitro, mas eu acho que num tom realmente mais baixo, né, porque o cara está com 76 anos, né, e é uma profissão que você depende de voz também, né, raciocínio, velocidade. Então, ele próprio já falou ontem que acha, não vai dar com 80 anos para eu narrar. Agora, eu não duvido.
2: Eu também não.
3: Eu não duvido, porque ele realmente não quer parar, ele gosta demais disso, tem uma plateia que gosta, foi bom para o SBT, né? Eu acho assim, os jogos que o Galvão narrou, que eram jogos da seleção brasileira prioritariamente, deram ótima audiência para o SBT. Os jogos que ele não narrou, a audiência foi bem menor, porque eram também jogos menos importantes, né? Que o Thiago Leifert aqui na rua. Mas teve também um caráter essa cobertura do SBT. Eu disse que era o SBT é a Globo ontem, né? Em vez de olhar pra frente, ela olhou pra trás, de certa forma, né?
2: Thiago Leifert é ruim narrando então, também. Ele é gente boa, mas é ruim narrando.
3: Thiago Leifert, Galvão, Mauro Naves. Tinha todo um ambiente ali de ex-Globo que eu achei meio uma coisa quase saudosista, assim, também. Mas eu acho que o SBT ocupou um espaço, conseguiu publicidade, conseguiu audiência e acho que ela cumpriu a missão dela. E o Galvão acho que cumpriu também a missão dele.
1: E falando em SBT, você escreveu uma biografia, né, do Silvio.
3: É.
1: E agora a Silvia Bravanel, que é filha do Silvio Santos, né, ela vai sair como candidata. Você acha que ela merece uma biografia também?
3: Essa foi uma PPP. eu acho que ela é jovem ainda, né, pra ganhar uma biografia, né. O Rui Castro, né, que é talvez o nosso maior biógrafo, né, vivo, diz que não se deve fazer biografia de pessoa viva. Ele defende esse ponto e eu tendo a concordar com ele. Tanto assim que eu quero muito fazer uma atualização do meu livro sobre o Silvio, que eu publiquei em 2018, ele estava com 88 anos, né? E depois disso aconteceu várias coisas importantes que ficaram de fora do livro. Então, quer dizer, eu acho que hoje um livro vai ser um livro melhor, se eu conseguir fazer uma segunda edição, melhor do que o livro que eu publiquei quando ele estava vivo. A Silvia é muito jovem. Acredito que ela tem histórias para contar, né? Tá agora com essa ambição política, né? Que eu não sei também. Eu ainda não vi ela explicar da onde que ela tirou, assim, por que que ela quer fazer isso, né? Que é uma coisa bastante arriscada. O pai dela fracassou em todas as tentativas políticas dele, né? Que já seria um alerta para ela. Mas enfim, vai que ela também encontre um nicho, consiga se eleger, enfim. Mas eu acho muito cedo fazer uma biografia dela.
2: Olha aí, tá vendo? Olha, Maurício Sticer, colunista da Folha, jornalista, que escreveu aqui o livro, ó, Gilberto Braga, o Balzac da Globo, ele e o Arthur Chechel, pela editora Intrínseca. Isso aí encontra onde, hein, ô Maurício? Conta pra nós.
3: Ah, tem em livrarias, hein? O livro saiu em 2024, mas ainda tem, não esgotou, tá quase esgotado. Você acha em Amazon, nas livrarias virtuais e também em livrarias físicas.
2: E você é daqueles que tem que ser o papelzinho? Tem digital também,
3: tem,
2: ou não?
3: Tem.
2: É? Que tem gente que fala, ah, eu gosto de sentir o papel, eu gosto do papel.
3: Tem e-book.
2: Você prefere o papel ou o e-book?
3: Eu prefiro ainda papel.
2: Prefere o papel.
3: Mas tem disponível versão e-book também. E, esse não tem audiobook. O livro anterior, que é um livro sobre o Jacinto Figueira Júnior, O Homem do Sapato Branco.
2: Oh, esse é bom, hein?
3: Esse tem versão também audiobook. Além muito de bom. Versão impressa, em versão bom. Online, tem versão em audiobook. Muito narrada bom. Por um cara sério, assim, é bem legal.
4: É o pai da televisão. É, policial forense.
2: Narrado pelo Gil Gomes, já pensou?
3: Aí ia ser demais.
2: Já pensou?
1: O Lucas é igualzinho com a voz do Gil Gomes.
3: Agora,
1: Gil
3: Gomes chegou. Merece uma biografia.
4: Eu falei isso agora. Merece uma biografia. Merece. Felizmente nos deixou em 2014, se eu não me engano. Foi por aí, mas por aí, um grande nome, assim como O Homem do Sapato Branco revolucionou a televisão e a televisão forense policial.
3: Eu chamo ele de o inventor do mundo cão na televisão brasileira.
2: Bom, ele dava o quê? Dava uns 70 de Ibope, né?
3: Nos anos 60.
2: Dava 70 pontos de Ibope,
4: O Homem do Sapato Branco. E o close no sapato branco. Sabe por que é O Homem do Sapato Branco?
1: Não.
4: Que ele entrava em cena e, bum, o close no sapato branco e vai subindo até chegar no rosto.
1: Olha só que legal.
3: Fumaça, é um canalha.
4: Era uma época em que sabiam fazer TV. E o mais louco ainda é que este homem que fazia o mundo cão, rapaz, ele sabia fazer. Não é todo mundo que pega o celular e fala, ah, agora eu vou dar a notícia que eu quero, falar as palavras que eu quero. Inclusive, isso me faz lembrar o Portal Léo Dias, que eu gostaria de saber a sua opinião, Maurício Sticer. Você acha que o Portal Léo Dias, ele tem mais a ver com notícia ou com fofoca?
3: Cara, olha, embora várias vezes eu já tenha sido chamado de fofoqueiro pela minha atividade assim, no Twitter e como crítico de televisão, é uma atividade realmente muito diferente da minha, né? Quer dizer, o trabalho que eu acho que eu faço ou que eu tento fazer não tem a ver com fofoca. Então, assim, eu me abstenho de comentar porque realmente eu vejo muito pouco. Eu só vejo quando aparece na minha timeline algum título mais assim, chamativo. Não sou um leitor, não consumo tanto esse tipo de conteúdo. Tanto várias vezes aparecem uns nomes que eu não conheço, porque, tipo, a Virgínia eu conheço, evidentemente, porque atingiu um patamar absurdo, mas muito influenciador, que é assunto desse tipo de noticiário, eu não conheço às vezes a pessoa. E não é por assim, é porque realmente eu não tenho interesse. Não é que eu seja contra, não é uma área que me interessa.
1: Mas você acha que esse novo jornalismo, pra você ser um novo jornalista nesse mundo de rede social, você acha que a pessoa precisa conquistar primeiro os seguidores ou não?
3: Eu acho que a pessoa tem que ter o que dizer, né? Se ela quer ser uma jornalista por ela mesma, né? Não ligada a ninguém, né? Um formador de opinião, um influenciador, precisa ter boas coisas para dizer, ter, como se diz, conteúdo interessante, né? Às vezes eu vejo que não precisa também, né? Às vezes, falando da sua rotina, da sua maquiagem, da roupa do que você está usando, às vezes você faz sucesso, mas... como jornalista, como uma pessoa que está produzindo conteúdo, com informação, o essencial é você

0: cara, para mim, uma referência. Daniel Castro também, que eu leio sempre o site dele, que eu acho muito bom. Por aí.
1: E agora, né, falando em redes sociais, internet, a gente foi no Google, viu, Maurício Sticer, e a gente colocou lá o seu nome, Maurício Sticer é. E aí o Google vai sugerindo um monte de opções. Olha que abre aquela, né, tem uma abinha que abre. Então você vai confirmar com a gente agora se é verdade ou não é. Mini Ruth.
2: Vamos lá, Maurício Sticer é jornalista?
0: Sim.
1: Maurício Sticer é conservador?
0: Não.
2: Maurício Sticer é implicante?
0: Com algumas coisas.
1: Tipo com o quê?
0: Ah, eu sou implicante, por exemplo, com coisa sensacionalista. Assim, me irrita quando eu vejo que o cara tá forçando a barra pra me emocionar, forçando a barra pra me comover. Eu não gosto disso.
1: Maurício Sticer é viciado em trabalho?
0: Eu já fui mais. Eu realmente sou menos hoje em dia.
2: Maurício Sticer é um coroa enxuto?
0: Eu tento.
1: Faz crossfit?
0: Não, eu faço
1: Pilates.
0: Faço Pilates.
1: Pilates. É, Maurício Sticer é baladeiro?
0: Não muito, mas saio.
2: Maurício Sticer é grisalho?
0: Sou grisalho. Naturalmente grisalho.
1: Tipo eu. Maurício Sticer é de esquerda?
0: Eu acho que se pode dizer que eu sou de esquerda. Eu sou uma pessoa com... Eu considero humanista, tenho preocupações sociais, me preocupo com a vida dos outros, com a situação, com a vida né, de trabalho. Não, não com do ponto de vista de saber a intimidade, mas enfim. Eu acho que você pode dizer que eu sou de esquerda.
2: Maurício Sticer é influencer?
0: Não, eu acho que... Às vezes eu percebo que meus textos podem influenciar a opinião de outras pessoas que eu escrevo sobre televisão, mas eu não escrevo com esse objetivo. Eu escrevo para tentar esclarecer o que eu estou vendo e tentar, de alguma maneira, satisfazer a curiosidade dos leitores sobre o que eles estão vendo também, que às vezes eles não têm as mesmas ferramentas que eu tenho.
1: Maurício Sticer é noveleiro?
0: Sou, mas estou menos, já fui mais.
2: Maurício Sticer é escritor?
0: Sou escritor.
2: É isso aí.
1: Tá aí o livro dele, ó. Gilberto Braga, o Balzac da Globo, pela editora Intrínseca, junto com Arthur Chechel. Quantas páginas tem o livro? Você sabe de cor ou não?
0: Não sabe. 300?
1: 300 páginas. Haja história, hein, do Gilberto Braga, hein? É.
3: Mini Ruth, por favor, você agora tem alguma dúvida para tirar com o Maurício Sticer, nosso convidado de honra de hoje?
2: Olha, quase uma nova PPP, hein? Ai, meu Manda. Deus. Maurício, alguém já pediu sua cabeça por conta de alguma matéria que você já fez?
0: Já teve campanha, na verdade.
1: É mesmo?
0: Uma vez campanha? Eu fiz uma crítica, nem foi de TV, foi de um filme, que era um filme, nosso portal, um filme espírita.
3: Nosso Lar?
0: Nosso Lar. Eu falei muito mal, achei o filme muito tosco. Filme ruim, mas não porque era espírita, porque era um filme ruim. E aí rolou, na época ainda escrevia no IG, foi antes de eu ir pro UOL, 2009, se não me engano. Rolou um abaixo-assinado pedindo na minha cabeça, obviamente que...
3: Isso não é uma conduta espírita, né?
0: Não.
3: Eu acho que não é.
2: É, não é.
1: E qual é aquele programa que é difícil de assistir para ter que avaliar depois?
0: Ah, tem muita porcaria, né? Que às vezes você precisa ver, assim, que eu tô desatualizado, que eu parei de ver, que às vezes tenho que ver pra ver como é que tá. E. Eu vou. Posso não citar nomes?
1: É melhor não citar nomes. Se bem que daria um corte, né? Se bem que daria um corte. Você quer citar nome ou não?
0: Eu prefiro não.
1: Prefere não?
2: Ah, eu gosto então, daquele que lê os mortais.
0: Eu tô numa fase. como é que se diz? Paz e amor.
1: Então eu vou perguntar o seguinte: já que você não quer citar nomes, agora eu vou querer saber. Quem comanda melhor, no caso, comandava as tardes de sábado da Rede Globo? O Luciano Huck ou agora o Marcos Mion? Quem que é o melhor?
0: É uma boa pergunta. Eu já simpatizei mais com o Mion. Eu achava ele... Vou acabar respondendo a pergunta que eu não queria responder. Eu achava ele um cara mais leve, assim, como apresentador, que o Huck. Eu acho o Huck muito duro, né? Mais sério. Mas hoje eu acho que o Mion também perdeu um pouco o passo ali daquele programa dele. Acho um pouco forçado ali o jeito dele...

0: descontraído dele, um excesso de merchan também às vezes no programa. E eu já gostei mais. Hoje eu vou dizer que tá um empate ali.
1: Você acha que a comunicação dele bate assim com a audiência da TV aberta, o jeito que ele se veste, o jeito que ele fala?
0: Eu acho que sim, é. Eu acho que funciona. Acho que ele foi um ótimo apresentador da Fazenda, né, na época, assim, mudou ali o patamar ali como apresentador da Fazenda, conseguiu ali desengessar um programa que era muito engessado. E acho que o início dele na Globo foi bom, muito bom, mas hoje eu acho que tá um pouco sem pique.
2: Essas são as palavras do nosso convidado de honra, o incrível, incomparável, insubstituível Maurício Staiser, senhoras e senhores, que esteve aqui conosco e disse tudo e muito mais. E você pode acompanhá-lo no Twitter e também no Instagram, @MauricioStaiser. Ô, Mini Ruth, será que você pode fazer as honras da casa? Porque minha voz já tá indo embora.
3: É. Claro que eu posso fazer as honras. Eu tenho
1: o programa
3: mais uma
1: tá
3: pergunta.
1: Acabando, não tem tempo pra pergunta, não. Tempo, não. Você não tá vendo o relógio, Mini Ruth?
2: Vamos lá.
1: O livro, por favor.
2: Gilberto Braga, o Balzac da televisão brasileira, está aqui em minhas mãos agora. Aqui, ó, o Balzac da Globo, escrito por Maurício Staiser e também pelo incrível Arthur Chechel, o saudoso Arthur Chechel, que você pode encontrar nas livrarias através da editora Intrínseca.
1: Boa.
2: É um livro maravilhoso.
1: Maurício, você tem aí 30 segundos para deixar o seu recado final, falar mal de alguém, xingar a seleção, faça o que você quiser.
0: Ah, é um prazer falar sobre televisão, adoro falar sobre televisão, é um assunto que mobiliza os brasileiros, né, de todas as classes sociais, todas as idades, e é isso, assim, eu acho que eu consigo de uma maneira geral me comunicar bem sobre esse assunto e tenho prazer em ouvir, em discutir, debater, só não gosto de brigar, né, de ser xingado e tal, mas eu discuto, debato e opino.
1: Boa! Seu Instagram?
0: É o meu nome, Maurício Staiser.
1: Staiser com Y. Então é isso, muito obrigado, Maurício Staiser, hoje aqui no Sobremesa. A gente vai ficando por aqui. Tchau, Mini Ruth.
3: Um beijo, gente.
1: Fala tchau.
2: Um beijo, um queijo.
1: Grita tchau.
2: Um beijo, um queijo. Que com Deus. Tchau, tchau. Valeu.
0: Muito obrigado.

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2: O cantor e compositor Toquinho completou 80 anos nesta semana e chegou aos cinemas como o personagem principal de um documentário sobre a própria vida. Toquinho, Encontros e um Violão. É uma coprodução entre Brasil e Itália e tem um músico como narrador da própria história, contando desde a infância em São Paulo até as parcerias com Vinícius de Moraes, Chico Buarque e Jorge Benjor. Para saber mais um pouco dessa produção, os apresentadores do Link TMC conversaram com a Érica Bernardini, que é cineasta e diretora do documentário. Vamos conferir esse papo.
3: O Toquinho, esse documentário, ele nasceu justamente porque eu vivo nesses dois países, né, Brasil e Itália, e eu faço um festival de cinema italiano no Brasil, que existe esse ano completo há 21 anos. E aí, na Itália, com amigos, enfim, falavam... Eu sou produtora também. Ah, por que que a gente não faz um trabalho com um músico brasileiro, conhecido na Itália, principalmente, internacionalmente? E, obviamente, veio a imagem já do Toquinho. Eu, quando pequena, eu lembro que na Itália já tinha anúncios grandes do nome dele, anunciando para os shows, enfim, que ele fazia por lá. Ele é muito amado lá, em muitos outros países, mas a Itália é sempre muito especial para ele. E aí nasceu essa vontade, acabei conhecendo ele, uma pessoa incrível, e aí surgiu esse documentário que daria para... coisa que tem um pouquinho bacana, mas a gente fez esse compacto, digamos, alguns dos momentos da carreira desse grande talento que é o Toquinho.
4: Érica, pegando como tema aí Brasil e Itália, a Itália é muito presente na obra do Toquinho, se eu não estou enganado, acho que desde o começo, começando lá pela Casa, que é uma música italiana, que ele fez uma versão em português, ou é o contrário? Existe uma versão em italiano depois, né? É uma música que a gente conhece, uma versão bastante famosa em italiano também.
5: Aquarela também.
4: Quanto, né, dessa relação...
5: Hã? Aquarela também, se eu não me engano, é uma canção também italiana.
4: A
5: versão original é italiana.
4: Conta um pouquinho dessa relação Toquinho-Itália, Érica.
3: Na verdade, o Toquinho, ele praticamente, o nome forte Toquinho, ele nasce na Itália. Até por isso, ele fala disso no documentário, que as coisas principais que aconteceram com ele foi na Itália. Primeiro com Vinícius, que ele fez, enfim, shows por lá, depois surgiu o disco, que até hoje é encontrado, é solicitado. Ele foi o primeiro cantor brasileiro a ganhar um disco de ouro fora do país. Ele fez esse trabalho com a grande cantora italiana, ícone, que é Ornella Vanoni, que faleceu infelizmente ano passado. Ela que levou a bossa nova para a Itália, junto com Vinícius e Toquinho. E depois, mais para frente, ele, junto com um compositor italiano, eles escreveram a canção Aquarela. Aquarela foi um grande sucesso na Itália, foi a primeira feita em italiano. E depois ele traduziu por português, mas participou do grande festival de Sanremo, que é um dos festivais mais importantes do mundo de música, enfim, naquela época era muito importante. E aí sim ele acabou sendo... E depois aqui.
6: Muito bom. Agora, a Érica, o Toquinho, como a gente falou, completou 80 anos recentemente. E, gente, o Toquinho é um cara muito gente boa. Eu nunca esqueço que um dia eu tava com um amigo meu, a gente foi num restaurante e o Toquinho tava lá tocando violão. A gente sentou na mesa pra trocar ideia com o Toquinho. E o Toquinho, como se conhecesse a gente de anos, contando história. E aí eu te pergunto, como foi selecionar momentos, os principais momentos da carreira dele? Ficou muita coisa boa de fora? Pode ser que role talvez uma sequência, porque eu imagino que não caiba, óbvio, né? Não cabe a história dele ali em pouquinho tempo de um documentário, de um filme. Como é que foi esse processo, assim, de parece que tem um filho, você não pode cortar cena, vou ter que cortar tal história? Como é que foi essa escolha, Érica?
3: Foi terrível. Eu fiquei A primeira entrevista que eu fiz com o Toquinho para esse documentário, a gente ficou mais de 2 horas no estúdio, onde ele fazia contava as histórias, cantava, contava as histórias e cantava. E parecia que só tinha passado 20 minutos. E depois disso, com as pessoas, outras pessoas que apareceram no documentário, que tiveram deram a oportunidade de falar sobre ele. Aí o primeiro corte teve 3 horas, porque estava muito difícil cortar, estava muito difícil compactar tudo aquilo que é Toquinho, e obviamente é uma pincelada da carreira dele. E aí eu fiquei no estúdio com ele para a edição final, 5 horas no estúdio junto com o Toquinho, para tentar dizer isso fica, isso vai ter que sair. Foi um trabalho extremamente prazeroso, foi um trabalho incrível. A presença do Toquinho é difícil, né? Porque ele tem muitos compromissos, mas quando a gente está junto, é praticamente o dia que você falou, sentar, cantar, contar histórias. Ele é um grande contador de histórias, por isso que o documentário é ele que narra, porque teria que ser assim. Quando você vai no show dele, ele conta as histórias, e aí conta as músicas contam um pouco das homenagens que ele fez durante aí a vida. E eu tive a honra de participar disso, de trazer um pouco do Toquinho, arranjador, compositor, esse grande músico, mas também uns hobbies que ele gosta, que é o futebol. Trouxe ele também, como é que ele foi comentarista de futebol, a sinuca, enfim, é uma pitada de tanta coisa boa que o Toquinho sabe fazer.
5: Legal, Érica. A gente tá vendo aí na tela, eu passei aqui pra nossa produção, olha você falando sobre o futebol. Essa foi a primeira entrevista da minha vida como jornalista. Ah. Eu tinha 17 anos, tinha acabado de entrar na faculdade, e o Toquinho me recebeu na casa dele, no apartamento no Campo Belo, pertinho do aeroporto de Congonhas. Meu pai conhecia o empresário dele na época, não sei se era o Fred Rossi ou o Genildo Fonseca. Meu pai sempre ligado à música e conhecia o Toquinho também. Ele foi de uma simpatia comigo, e aí o craque nunca morre. Ele falando dos grandes ídolos do futebol, na época já se falava, o futebol não é mais como antigamente, isso em 94, e ele falava, o craque nunca morre. Meses depois disso, o Brasil foi campeão do mundo em 94. Essa entrevista eu fiz para Corinthians em Revista, uma revista que era publicada pelo Corinthians na época. Agora enquanto você falava, Érica, a gente via imagens também de grandes músicos. Apareceu o Ivan Lins, que é outro gigante da nossa música, Andreas Kisser, né, guitarrista do Sepultura. Quem são os personagens que participam desse documentário e a importância do Toquinho para todos eles, Érica?
3: Então, a gente trouxe bastantes nomes aí conhecidos, a própria Ornella Vanoni, que está aparecendo aí, que, como eu falei, é um ícone da canção italiana. Ela que levou a bossa nova para a Itália e fez grande sucesso. É o disco que eles fizeram os três juntos, Toquinho, Vinícius, e a Ornella ainda está em catálogo, é uma coisa incrível. Depois eles levaram o trabalho para crianças também. Esse é o irmão dele, o João Carlos, que é uma pessoa maravilhosa. Eu trouxe um pouco desse, o próprio Rivelino falando dessa paixão dele pelo futebol. Eu trouxe um pouco de pessoas de campos diferentes, né? De setores diferentes. Nós temos um maestro também, justamente para mostrar o quanto o Toquinho continua agradando gerações, e o quanto que ele transita por gêneros e agrada gerações, né? Antes eram os avós, os pais, hoje já são as crianças. Tanto é que eu trago a menina cantando Aquarela, que é uma música, embora adulta, uma música complexa, é uma música que agrada muitas crianças. E fora todo o trabalho que ele fez aí junto com Vinícius e outros para as crianças, né? Enfim, tem um pouco de tanto. E você falou do Corinthians, mostrou aí Corinthians, né? Sua primeira entrevista com ele, inclusive. E eu falo que o Toquinho, ele é quase perfeito, né? Sabe que eu sou italiana, então. Eu falo, todo homem tem um defeito na vida. E o Toquinho, o defeito dele é ser corintiano.
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0: 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Sim, Transamérica agora é TMC. Quem escuta sabe, seja muito bem-vindo ao Sobremesa, o seu programa favorito. Comigo, Lucas Salles, e também com ela, Mini Ruth.
1: E eu chegando com tudo.
2: Todo mundo que a gente torce na Copa perde, né?
0: Quem é que você tava torcendo agora?
2: Todo mundo, Cabo Verde, Egito, Brasil. Todo mundo perde. Talvez... Marrocos, todo mundo.
0: Horrível.
2: Todo mundo. Ó, estamos ao vivo no nosso YouTube TMC News BR. Vai lá, comenta e diz pra quem você tá torcendo na Copa.
0: Vamos sim, então, receber o nosso convidado de honra. Ele que é humorista, um dos primeiros a fazer stand-up comedy e também show em dupla. Ele está no programa Comédia SBT, este mesmo programinha que estávamos aqui tirando sarro. Ele também tem casa de show e vai falar tudo para nós aqui e agora no Sobremesa. O querido Rodrigo Capela!
3: Quer que eu agradeça aí, porque eu cheguei aqui, é o programa de bosta, é os humoristas que foram deslocados.
0: É uma brincadeira.
3: Vocês têm sorte que eu gosto de vocês, aí. Vocês têm
0: recíproco.
3: Sorte. E aí, gente, tudo bom? Onde que eu olho aqui? Aqui, ó.
0: Pode olhar pra essa câmera onde você quiser.
3: Na mesma câmera do que o cabeça?
0: Exatamente. Sim.
3: E cabe nós dois?
2: É. Agora, antes de eu fazer a primeira pergunta,
0: diga.
2: Olha, eu quero mostrar um áudio que a gente tava falando ontem. Eu falei, eu queria que você viesse. Queria que
0: programa.
2: Você viesse ao nosso programa.
3: Você me convidou, eu falei que então, eu vinha na hora.
2: Eu sei, mas aí eu mandei áudio e ele não me respondeu na hora.
3: Eu não consegui atender você.
2: Não.
0: Por favor.
2: Não.
0: Tira o som do capela.
3: Tira o som do capela.
0: Vamos lá. O Batista vai mostrar agora um áudio que o Capela enviou para ele.
2: Olha aqui.
0: O Batista foi convidar o nosso convidado, Rodrigo Capela. E aí o Capela mandou um áudio.
2: E aí depois eu liguei, depois ele me atendeu, eu liguei e falou, vocês não estão ao vivo não, né?
0: Tá bom, vamos ouvir.
4: Ô Batista, eu tô fazendo... Ai, calma aí, caiu o telefone. Eu tô sem mão, bicho, não tô conseguindo te atender. Eu tô fazendo a unha aqui, assim que eu acabar, segura aí.
3: Eu não volto mais.
0: Olha o áudio que o Capela mandou para o Batista. Vai, Batista,
2: faça um silêncio, por favor. Olha aqui, ó.
4: Ô, Batista, eu tô fazendo. Ai, calma aí, caiu o telefone. Eu tô sem mão, bicho, não tô conseguindo te atender. Eu tô fazendo a unha aqui, assim que eu acabar, eu te chamo, tá?
0: Mas, ô, Capela, grande dúvida é francesinha? Qual
3: francesinha é o caceta, velho?
1: Eu gostei da unha de gel, amei.
3: Cala a boca! Eu juro, é por isso, bicho. É por isso que vaza nudes.
0: Você confia numa pessoa.
3: Você confia na pessoa. Você entendeu? É por você que vai mandar o nudes. Não confie. Sabe por quê? Porque hoje a pessoa é de confiança. Amanhã você não sabe. Eu não volto mais, juro. Eu só não vou embora no meio por respeito a você.
0: Olha, a gente agora, bicho, a gente morde e a gente assopra. Vamos assoprar agora.
3: Lembrando a você. Morde e assopra não é na outra lá?
2: É, tem a outra. Tem outra.
0: Morde e assopra. A gente vai agora.
3: Saudade de você, Domênico. Ele não me faz isso, cara. Mas também nunca mandei um áudio falando que eu tava fazendo.
0: Vamos agora encher o ego do nosso convidado que merece. O Capela está junto com o Victor Sarro, apresentando o programa Comédia SBT, sempre aos sábados, às 9h30 da noite, 21 horas e 30 minutos.
3: Até
0: sintonize
3: agosto, né?
0: No SBT para assistir ao programa, que é de fato uma das grandes surpresas da televisão brasileira. Agosto. É um programa feito de baixo orçamento, com muita genialidade. Todo sábado você pode colocar lá no SBT, que você vai rir muito, às 9h30 da noite. E é um dos poucos programas de humor na televisão brasileira. Porque nós temos a Praça é Nossa e temos agora o Comédia SBT. Temos também o Perrengue na Band, mas pouquíssimos programas na TV aberta. Que bom que vocês estão lá fazendo, hein?
3: Pô, obrigado, meu. Tá muito legal. Aliás, ó, só pra avisar, até agosto é sábado, 9h30 da noite. Em agosto, dia 2 de agosto, a gente já estreia os domingos. E domingo depois do programa do Silvio com a Patrícia.
1: Mas é a terceira mudança, porque era de segunda, não era?
3: Era. É a terceira mudança até agora. Né?
2: Ou seja, o Silvio foi, subiu, mas o espírito dele continua na emissora.
3: Jamais, velho. Isso é louco. O Silvio tá com nós.
2: Muda de horário toda hora.
3: E pior, se você colocar lá dia 9 de agosto e tiver passando Chaves, Chapolin, não reclame. pode acontecer que entre o Chaves não. do nada.
0: Mas sabe por que eles não vão fazer isso? É. Porque a audiência tá indo muito bem.
3: Tá indo bem mesmo, cara.
0: Tá indo muito bem. Eu acompanho o Comédia SBT e vejo que tá indo muito bem, tá agradando bastante. E
3: você acompanha fazem? Mesmo?
0: Eu juro por Deus.
3: Ah, é, então achei quem tá assistindo. É você. É você.
0: Eu achei que genial. Tá assistindo, então. Não só eu assisto, como o nosso diretor assiste. Acabou de falar de uma célebre imagem de você entrevistando o Portioli no estacionamento no dia do prêmio, troféu imprensa. Putz, que vocês fizeram, verdade. Vocês estavam de fraque, todos bonitinhos ali, lá? De black tie, entrevistando o pessoal.
3: Cara, gravando na câmera do celular, né? E a gente tá indo nesse esquema aí, sem orçamento mesmo, tá?
0: É, certo, certo.
3: Não vem falar aqui. É porque tem um monte de programa que fala, ai, sem orçamento. Aí você vai ver, tem 63 figurantes numa primeira cena. Aí a gente não acredita mais nisso, mas nosso é sem orçamento mesmo.
0: Vocês fizeram o ringue com as velhas.
3: Você viu que legal?
0: Muito, vocês chamaram o Popó pra fazer.
3: Foi.
0: Eu acompanho o programa, tô falando a verdade.
3: Só pra gente falar o seguinte, a gente não chamou o Popó, tá, Lucas? O Popó tava lá.
0: Ah, no outro programa. Isso é genial, vocês aproveitam. Quem vai ao SBT, vocês aproveitam pra gravar.
3: Vocês acompanham a sair da casa e pra gravar com a gente, o negócio da porrada com o velho.
2: E eu vi uma, outro dia, eu vi uma notícia, falou, ó, façam o que vocês quiserem, só não cometam crimes. Mas tem alguma restrição? Falou, ó, com essa aqui você não pode mexer, com isso aqui você não pode fazer piada.
3: Não, só não cometer crime, meu. E nem isso a gente respeita.
0: A gente já entrou aqui no papo com o Rodrigo Capello, um dos maiores comediantes que tem agora apresentado o programa Comédia SBT, no SBT. Mas a gente se esqueceu da primeira pergunta.
2: Primeira.
0: Batista, por favor.
2: Qual a sua sobremesa preferida?
3: É sério isso?
2: É sério, Deus, é um idiota que nem o programa que você faz no SBT.
1: Nossa,
3: o Batista que é o primeiro cabeçudo antes de ter Monjaro. Na vida já era cabeçudo. Não, que hoje dia tá todo mundo cabeçudo, né?
2: Essa é boa.
3: Tá todo mundo cabeçudo. Mas o Batista em 2001 já era a cabeça de Monjaro. Mentia Monjaro. Eu já era a cabeça de Monjaro.
0: Responde a pergunta. Qual é a sobremesa?
3: Vai. A sobremesa? Pudim, cara.
0: Pudim. Mais um polo para pudim.
3: Não tem nada que me tire mais do zero quando eu ponho aquela fatia de pudim no prato, você come e descobre que é pudim de pão. Vai pra puta que pariu. Quem que
0: inventou? Segura, Capela, segura.
3: Vai pra lá. Ponte que pardiu.
2: Vai lá, Batichinha. Ô, Capela, você faz o Comédia SBT, a gente vê que você faz o Ratinho também, né? Faz o programa da Patrícia, mas não te vi mais na praça.
3: Putz, a...
2: Por quê?
3: Ai, cara, eu não consigo,
2: ciúmes,
3: cara.
2: Do Carlos Alberto?
3: Não, cara. O Carlos Alberto me deu uma bronca esses dias, cara. Encontrei ele no corredor. Aí, tô sabendo. Por que você não faz mais meu programa? Agora que você virou apresentador, você não faz mais meu programa? Tô, cara, cadê você? Não, cara, pelo amor de Deus. Primeiro que eu não virei apresentador de bosta nenhuma, né? A gente tá lá só tentando fazer os outros rir. Mas, Carlão, você sabe que eu tenho um carinho, pô, imenso pelo senhor, você sabe. O dia que você falar, vem hoje, eu tô lá hoje. Mas eu não tô conseguindo, cara, que eu gravo. Agora eu tô fazendo o Passe de Milhões também, que é passe de madrugada, né? Falando da Copa, de esportes em geral lá. Tem mais esse aí. A gente não tá conseguindo, cara, tempo assim pra...
0: Graças a
3: Deus. Eu tô igual o R.R. Soares na Record. Juro. Pra você, você liga lá, não, tá lá eu, irmão. Capela, faz isso não, Capela. A gente só não pega 10%. Não, porque...
0: Capela,
3: não...
0: vamos lá. Continuando o nosso programinha. De meu Deus. Ô, mini Ruti.
2: Ó o medo, ó o medo.
0: Nós estamos aqui.
1: Ele é medroso.
0: Com... dois SBTistas. É. Você gostaria de tirar uma dúvida? Por que você não tá tendo tanto espaço no SBT quanto o Rodrigo Capela,
2: Miri Ruth? Não tem talento.
3: Eu aceito o cachê que eu aceito.
1: Ou é porque rolou um teste do sofá. Rolou o teste do sofá? Já recebeu proposta indecente?
3: Cara, posso te falar? Eu fiz o teste do sofá. Vou assumir. Duas semanas depois eu vi o sofá numa novela e eu não tava... O sofá passou do teste de sofá e eu reprovei mesmo.
1: Você sabe que o Lucas já fez novela.
3: Já?
0: Trabalhei no SBT vindo novela.
3: Tá vendo? Sentou no sofá certo.
2: Todos esses programas que você faz, cada um você ganha um cachê?
3: Ou é tudo junto? Se quiser falar sobre o cachê, eu falo. Pra você ver que não é feliz. Não é tão legal. Não, posso falar? Eu tô feliz pra caramba, cara. Somando tudo. Eu tô igual o pai do Cris, sabe? Todo mundo eu dei o Cris. Eu tenho que ter 8 empregos. Pra poder pagar as
0: contas. E um desses empregos é você ser dono de um comedy club em São Paulo.
3: Ah, verdade. Esse você... é o que me dá menos dinheiro.
0: Vou te falar isso. É. Qual que te mais rende um bom dinheirinho?
3: Que me rende bom dinheirinho? É,
0: você trabalha com SBT, como artista, cara, com
3: SBT. É louco, não tem como.
0: E por que que não dá certo um clube de comédia?
3: Ah, cara, sabe por quê? Eu acho que... Sabe o que acontece? Quem vende ingresso não quer mais fazer comedy. Entendeu?
0: Ah, entendi.
3: E quem não vende, quer fazer, mas não vende.
0: Ah, é.
3: Aí não fecha a conta, cara. Os caras acham que eu tô rico. Todo mundo acha que eu tô rico, né? Você, que é humorista, que é comediante. Ah, pô, você tá fazendo sucesso? Lembre dos comedies, cara. Lembra na pandemia que os teatros estavam tudo fechados? Que a gente era bar, podia abrir. Aí todo mundo me ligava. Ô, Capela, vamos fazer, deixa eu fazer lá e tal. Teve humorista que... que foi cancelado já, e aí não tinha onde fazer, aí a gente abriu, não, faz aqui, pô. Tudo isso aconteceu.
0: Pô, então é bem democrático. Você abre. É. Porque hoje em dia a gente vê muito comediante de nicho. Então tá comediante de esquerda, comediante de direita, comediante que fala de gato, comediante que fala de religião.
3: Fez rir, tá bom. Às vezes nem faz rir, tá lá também.
1: Mas não tá faturando por quê? Será que você contratou alguém, tipo o Lambert, alguma coisa assim?
3: Não. Ai, caralho. Nossa, agora eu vou mais um processo. Não, posso falar. Eu não, a gente não faz restrição. Se você é de esquerda, de direita, e eu sou declaradamente de direita, eu não ligo e eu falo mesmo. Só que eu não. Um dos poucos comedies que não pegou esse viés político aí. Se você é de esquerda, se você é de direita, você sabe. Você já fechou lá. Tem um monte de. Você vai no Minhoca, por exemplo, Clube do Minhoca. Você não pode pisar lá. Se você for de direita, se é Bolsonaro, você não pisa lá. Você não pisa. E eu adoro o Patrick Maia, gosto da galera, mas. Eu, se você é de esquerda ou de direita, se é de esquerda, você sabe que eu sou de direita, vamos trocar ideia de outra coisa.
0: Claro.
3: É só não trocar ideia de política.
0: Capela, você acabou de assumir o seu lado político. E isso me fez lembrar que uma vez você viralizou porque você foi num evento e fez piada com o Bolsonaro.
3: Uhum.
0: É, na frente dele.
3: É.
0: Você faria o contrário? Você faria piada com o Lula na frente dele? Zoaria o Lula? Brincaria com ele?
3: Eu acho que ele não permitiria, né? Eu acho que ele não permitiria. Ele não pode zoar ele, não pode falar mal, não pode nada. Fala mal pra você ver do Lula, pra você ver se não derruba tuas redes. Agora, por exemplo, tá na live ainda?
0: Tá,
3: Às vezes já derrubou.
0: Não, já derrubou.
3: Porque é isso, cara. Hoje em dia, é o pessoal do Mais Amor, por favor, resolve as coisas na porrada, assim. Não quer, entendeu? Não, você não pode ter uma opinião diferente dos caras. Não pode. Eu não ligo. Se você for direito e tiver uma opinião diferente da minha, talvez eu não concorde com você, muito provavelmente eu não concorde. Mas você tem que ter o direito de ter sua opinião. E o pessoal de esquerda não pode, assim. Se eu fosse no evento do Lula, assim, certeza que. A primeira coisa que eu perguntei foi, gente, quando me convidaram pra fazer o evento, o Vitor Ruiz que me convidou falou, cara, quer fazer o evento lá, vai estar o Bolsonaro? Eu falei, mano, não sei, eu posso zoar o Bolsonaro? Porque se eu for pra lamber os ovos, eu não quero também, só pra, eu quero zoar, eu não sou humorista, eu quero ali pra zoar, eu zoei ele pra caramba, zoei todo mundo, zoei a esquerda, zoei ele que tava ali, ele riu pra caramba, ele roubava meu microfone, tal, só que ele devolvia, né, porque ele não é de esquerda. Então, aí ele não roubava pra isso.
2: Aproveitando esses temas polêmicos, você teve um show com o Marcelo Marrom, que era o Comédia em Preto e Branco.
3: Uhum.
2: Né? Você acha que hoje, as piadas que vocês faziam seriam aceitas assim pelo público de boa?
3: Cara, eu acho que o público aceita, cara. Isso aqui é muito louco, né? O público aceita. O que ficou chato foi a internet. Então, você pode falar tudo que você falava 10 anos atrás. Pode falar, eu brinco no meu show pra caramba, com todo tipo de gente. Mas se você postar, a internet é um povo chato. A internet deu voz pra uma galera muito chata, cara. É uma galera que não tem cara, entendeu? Que é o cara que tá dentro de casa, na edícula lá não sei da onde. E ele fala o que ele quer e ele não é responsabilizado por isso, entendeu? Ele fala o que ele quiser. E eu acho que tem mesmo que falar o que você quiser, tá? O que a gente tem que mudar é assim, ó, eu posso falar o que eu quiser de você, mas eu tenho que ser responsável por aquilo que eu falei.
0: Sabe as palavras do nosso convidado, Rodrigo Capela?
3: Se eu for impedir você de falar alguma coisa antes de você falar, aí eu acho que é
0: censura.
3: Aí é censura. Aí eu tô fora disso daí.
0: Existe uma grande diferença entre censura e consequência.
3: Se eu falei alguma coisa que for crime, entra criminalmente contra mim, e aí eu vou responder criminalmente na justiça, e aí daqui um tempo eu vou ser preso, responsabilizado da maneira com que a lei prevê. Mas é isso.
0: Isso me fez lembrar um tópico, porque o Batista comentou que você tinha peça que era comédia preto e branco, Rodrigo Capello e Marcelo Marrom, outro grande comediante, comediante negro, e Mini Ruth, você gostaria de tirar alguma dúvida?
1: Eu queria saber, porque o Marcelo Marrom, ele faz muitas piadas sobre negros, enfim, claro. Você faz piada também?
3: Do quê? Sobre negros? Cara, eu acho que o humorista, ele tem obrigação, ou pelo menos, a possibilidade de fazer humor, de fazer piada com todos os públicos, com todos os assuntos, né, que você escolher. Eu posso escolher, falar, cara, não vou fazer piada com um gordinho, porque não me faz bem, não me sinto bem, não entendo disso. Eu, por exemplo, não faço piada de política, porque eu não entendo muito. Eu dou uma zoada, passo, às vezes dou uma brincada e tal, mas eu não entro a fundo no assunto, porque eu não entendo, é um assunto que eu entendo. Mas eu brinco com todo tipo de gente, com um gordinho, com um careca, com gay, com um negro, com um branco,
2: com mulher,
3: brinco com todo tipo de gente. Se eu vejo que a pessoa tá ali no show... E a gente, vocês são humoristas, vocês pô, têm anos de palco aí. Vocês sabem, você olha pra pessoa e você fala, puta, que a pessoa tá disponível. Ela gosta de brincar. E eu, meu show é interativo pra caramba, né? Meu show chama Sem Moderação, porque eu não tenho moderação mesmo, né? A única coisa que me modera, que me freia é, putz, se a pessoa não tá feliz, né? Não tá afim de brincar, eu não vou brincar com ela, mas brinco com o outro. É isso que eu faço. Então eu brinco com todo tipo de gente. Se tem um negão ali querendo brincar, se tem um gay querendo brincar, eu não sei se ele é gay, se não é. Eu não sei se... A mulher, eu sei que é mulher. Hoje em dia também não dá pra saber, né? Se é mulher, se não é também. Então, eu brinco com todo tipo de gente que quiser brincar. Que tiver ali, é um show pra se divertir comigo. Pra eu brincar com você, não de você, né? Então, é assim.
1: E falando em Marcelo Marrom, você já trabalhou com o Marrom e agora tá trabalhando com o Vitor Sarro. Uh-huh. Qual é mais engraçado pra você dos dois?
3: Ah, cara, eu...
0: Pergunta de podcast essa, né?
3: Mas sabe o que eu acho? Eu não vou pelo qual que é mais engraçado, eu acho que é o que tem mais a ver comigo. Sabe como que pintou o Comédia SBT?
0: Não.
3: Era assim, ó, eu mandando ideia pra Dani Beruti e o Sarro mandando ideia pra Dani Beruti. Mentira. Em paralelo. A Dani Beruti recebeu as ideias.
2: Os dois desesperados pra arrumar uma boquinha. É isso.
3: Mais ou menos. Só que o que a gente fazia? A gente mandava ideias pra um monte de programa. Eu não mandei só pro meu programa, mandei ideia pra todos os programas da casa. Eu mandei pro Jeff, que é diretor do programa do Silvio,
0: Cândido.
3: Manda ideia pra Beth, que é diretora do Ratinho, manda ideia pra, enfim, pra todos os programas eu mando, pro Gargalaca, que é diretor, pro Muca, que é diretor do Domingo Legal, eu mando ideia pra todos os programas. E eu mandava pra Dani de um programa, eu falava, cara, tem que ter um programa assim, assado, tal. A Dani olhava essas ideias e falava, cara, vocês estão com ideias muito parecidas. Né? A gente pensa parecido, a gente tem humor muito parecido. Então acho que o humor que eu mais me identifico é com o Sarro. A gente é doente igual. É a mesma doença, eu acho.
0: Sacou? Lembrando que o Capella e o Victor Sarro estão juntos no programa Comédia SBT, que você assiste todo sábado lá 9h30. Agora eu vou parar de falar, senão depois vira merchan. É só começar um
2: desafio. Tá? Agora, a gente colocou o nome do Capella no Google. E aí o Google dá aquelas. Né? Aliás, ó, sigam o Haaland. Se procurar Haaland no Google, aparece uns vikings remando, sabia? Tem uma animação. Ó, mas
3: calma aí, ele ganhou quase 1 milhão de seguidores de ontem pra hoje por causa de vocês?
0: É, você vê o poder.
3: Pô, siga o Capella Rodrigo aí,
0: para
3: C e dois L's.
0: Sigam pode fazer Haaland, a campanha? Sigam a campanha da DMC. Ajude o Haaland a chegar a 100 milhões de seguidores.
2: Quanto eu falei que tava a hora que a gente começou?
3: 60 milhões e 300 mil.
0: 60 milhões e 500 mil seguidores.
2: Arroba Erling. E-R-L-I-N-G.
3: Nossa, cara, e o nome dele é difícil escrever. O meu é tão fácil, o meu é Capella com
0: lembrando
3: C e dois L's.
0: Que ontem, quando nós começamos a campanha, ele estava com 59 milhões
2: e 100.
0: E 100 mil certeza seguidores.
3: Certeza que foi vocês.
0: TMC, sempre à frente.
1: É o poder da TMC, cara.
2: Certeza que foi vocês. Ó, a gente colocou aqui no Google, né? Colocamos no Google Rodrigo Capella.
3: Deixa eu ver o que apareceu antes de você falar.
2: Calma, Rodrigo Capella é. Aí o Google abre aquela aba cheia de opção.
1: Isso.
2: Então, Então vamos lá, você confirma com a gente aí se é verdade ou é mentira.
1: Vamos lá, Rodrigo Capela é gay?
3: Nossa, meu. Ah, eu tenho que confirmar?
2: É.
3: Nossa, é um péssimo lugar pra sair do armário numa rádio que dá tanta audiência assim que o.
0: Então, Arlen... faz o seguinte: seu namorado é gay? Qualquer coisa
3: não, fala aí. Namorado não. Tá. Eu também não sou gay, não. Mas posso falar? Eu sou quase, tá?
0: O que, que é um quase gay? É,
3: eu só não. Entendeu?
0: É. Só não pratica aquilo relações sexuais.
2: Você,
0: tá
2: pensando, você é aquele, né, homem romântico, cavalheiro, sou. Sensível. Sou, você é um homem sensível.
3: Abre a porta pra mulher.
2: Sim.
3: Esse dia eu abri a porta pra minha mulher, ela, ah, é? Ela que não quis descer, tava 120 por hora.
0: Você abriu a porta de casa, vai embora.
2: O Rodrigo Capela. Ah, ele tá de boné. Rodrigo Capela é calvo?
3: Pô, sou muito calvo. Eu vim de boné, sabe por quê? Porque eu vim de moto, senão eu não chegava. Já cheguei atrasado e vim de moto. Eu sou calvo.
1: Tá fazendo entrega pra complementar a renda?
3: Deixa eu ver. Tá fazendo o quê?
1: Entrega?
3: Tô com a bolsa de 99 no iFood. Eu sou calvo. Sou. É calvo. Mas já fiz implante, hein? Vou fazer o próximo.
0: Se cadastra na Uber Eats. Bem melhor.
3: Uber
0: muito
3: Eats?
0: Melhor. Uber Eats. É. Muito bom.
3: Vai! Próximo patrocinador aqui, né?
0: Sim. Próximo comentário, vai, Batista.
1: Rodrigo Capela é usuário de Tadala?
3: Ah, só aquela aqui, ó. Aquela ruidinha, assim, ó.
2: Só dá uma, né, ó.
3: Não, tá. Não, você nunca não, tomar um inteiro não pode, sabia? Você é louco, meu. Aquilo dá uma quentura na cabeça.
0: Próximo.
3: Mas vai, uma aqui, assim, ó.
2: Rodrigo Capela é ator?
3: Sou ator também. Isso tudo é do Google, é mentira.
1: É verdade. É verdade. É verdade. Ó, Rodrigo Capela é dono de uma capela?
3: Não. Isso não apareceu no Google, vocês
2: apareceu isso aí. Rodrigo Capela é crossfiteiro?
3: É, eu era, né, cara? Faz uns 2 anos que eu não piso. Meu coach sempre me liga. Pô, e aí, cadê você? Eu falo, ah, tô trabalhando, né? Vida de adulto. Loucura. Agora eu tô tentando correr de madrugada. Sério, fui preso já 2 vezes pela polícia.
1: Rodrigo Capela é velho?
3: Velho. Eu sou velho, mais velho do que minha idade, sabia? Sou velho, sou velho. Tipo o Batista, por exemplo, você é velho.
2: Sou velho.
3: O Batista é velho e tem muito tempo. Você vai na casa do Batista, você vê uma foto dele preta e branca, já é velho na foto preta e branca.
2: É.
3: Mas eu sou velho. Eu sou velho de.
0: Uma senhora,
2: senhora sua mãe. Senhor careca, que você conhece. Senhor
3: careca. Ô, minha mãe faleceu, meu. Você não pode falar isso, né, minha mãe.
0: É, da
3: minha
0: mãe que sabe. Próximo, pra finalizar o não é, vai, Batista.
2: Rodrigo Capela é galã?
3: Não, acho que não.
0: Senhores, hoje recebemos o comediante Rodrigo Capela. Amigos e amigas, infelizmente o nosso programinha de meu Deus vem chegando ao fim de hoje. Mas segunda-feira estaremos juntos com mais Marcelo Batista.
2: Ah, tchau!
0: Com mais Mini Ruth.
1: Não esqueça de seguir arroba Erlen e eu sou arroba Mini Ruth Oficial. E aí, tchau!
0: E com mais Lucas Salles, eu sou arroba Lucas Salles. Fique agora com o Link TMC. Um beijo, um queijo. Tchau, tchau, valeu!

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2: Olá, olá! Sejam muito bem-vindos ao Corre TMC. Quem cedo madruga já correu 2 quilômetros? Eu sou Mirelle Mosquela. Que bom que você tá aqui com a gente. E já faço uma pergunta para você. Já correu? Está indo correr? Qual é a distância do seu longão? Porque normalmente, não é verdade? Final de semana, a gente coloca aquele longão em prática. Mas se você ainda não chegou neste nível de longão, não tem problema. O mais importante é o que eu digo todo o programa do Corre TMC. Já levantou esse popô, já tirou o popô do sofá e foi fazer atividade física? É exatamente isso que você precisa fazer, que vai ser bom pro seu corpo, pra alma e pra mente. Inclusive, já vou passar a minha pergunta para ele, o meu parça, que está sempre tirando o popô do sofá e fazendo as suas corridinhas, a natação e também a bike. Ele é o nosso futuro triatleta, André Galvão. Bem-vindo.
3: Tudo bem, Mimi?
2: Bem-vindo.
3: Como é que você tá, hein?
2: Tudo ótimo. E você?
3: Eu gosto dessa introdução, que a Mimi sempre enche a bola, né? Parece até que a gente é mesmo, tudo isso aí que ela falou.
2: Mas você é, Galvão. Você é. Bom, pra quem corre, nada e anda de bike toda semana, pra mim já é triatleta. I'm sorry.
3: Nunca, ainda até hoje, né? Nunca fiz todas as atividades
2: juntas, no juntas, mesmo dia.
3: Uma seguida da outra, né?
2: Mais uma hora vai
3: mas
2: fazer.
3: Mas vai chegar lá,
2: lógico,
3: vai chegar lá. Uma hora a gente chega lá, mas olha, é um prazer estar com você, Mimi, com toda essa galera boa do Corre TMC, todo mundo no Corre, podendo também falar com a gente, né, Mimi?
2: Claro, pode mandar sua pergunta, aproveite, já siga a gente também nas redes sociais, estamos lá no Instagram com TMC, arroba TMC Esportes, e o mesmo arroba TMC Esportes para o YouTube, certo?
3: Sim, arroba TMC Esportes no YouTube, você assiste os nossos programas, não só esse que está no ar, mas todos aqueles que
2: isso
3: nós já fizemos.
2: Isso é legal,
3: né?
2: Exatamente, muita gente boa já passou por aqui. O Corre TMC é o seu programa de corrida, é o seu programa de atividade, gente, da atividade física, para você realmente mexer o seu corpo e estar em movimento. E sabe quem tá em movimento hoje?
3: Quem?
2: A nossa convidada.
3: Opa!
2: Maravilhosa! Estava eu ali, já conhecia, estava navegando no Instagram, nas redes sociais, quando pá! Ela apareceu pra mim. Eu falei, gente...
3: Sucesso, né?
2: Quem é essa musa maravilhosa? Não, exatamente sucesso. Exalando muito exercício ali nas redes sociais. Eu falei, com certeza é ela que eu vou convidá-la pra participar do Corre TMC. E ela topou. Então, gente, seja muito bem-vinda, Letícia Quaresma. Bem-vinda, Lê. Que bom que você tá aqui com a gente no Corre.
4: Muito obrigada pela introdução, obrigada pelo convite também, é um prazer estar aqui. E eu amo falar sobre corrida, sou amante mesmo do esporte, então vai ser um prazer conversar com você sobre esse assunto.
2: Show de bola, Letícia é novíssima, quantos anos você tem, Letícia?
4: Tenho 21.
2: Nossa. 21 aninhos.
3: E já tem cada medalhão, hein?
2: Já é, já estamos aqui. Pra quem está nos acompanhando no YouTube, fique de olho, porque já vamos mostrar as medalhas que a Letícia trouxe por aqui com 21 aninhos.
3: Não, ela tem 21 anos e pesa como uma pluma, né? Novíssima, né? Se você pegar a medalha pesa mais do que ela.
2: É, e assim, né? Quando você é bem levinha, você voa na corrida,
3: né? Voa, né?
4: É o objetivo.
2: É o objetivo, né? Lembra que o Rodrigo Lobo apareceu por aqui? Ele falou que a primeira coisa que ele viu quando os filhos nasceram... Ah, você não estava aqui no Rodrigo Lobo, mas eu vou falar para você que acompanhou. O Rodrigo Lobo falou, olha, quando meu filho nasceu, a primeira coisa que eu vi, que eu queria saber se ele ia ser corredor ou não. Eu falei, meu Deus, o que foi? Foi o pé, né? Pra saber o tamanho do pé, se é bom na corrida. Ele falou, a canela. Se fosse uma canela fina, é porque vai ser um bom corredor. Eu falei, olha aí, essa dica aí eu não sabia.
3: Mas o tamanho do pé conta também?
2: Acho que não, né?
3: É, acho que não, pô.
2: Acho que não.
3: Sacanagem.
2: Ah, é o que eu pensei, sei lá, por conta do pé, não sei.
3: Tem um monte de corredor baixinho aí, de pé pequeno, que vai bem nas
2: é,
3: corridas.
2: É, que voa, né? E Letícia, já fala pra gente, quem é você no Corre?
4: Eu sou influenciadora fitness. Eu comecei, na verdade, produzindo conteúdo sobre academia, porque eu também sou uma amante da musculação.
2: Olha aí!
4: É, e aí conheci a corrida. A corrida, ela veio pra mim muito como a acho que todos os esportes, eles acabam nos ensinando alguma coisa, mas a constância na corrida, ela nos ensina muito que se a gente persistir naquilo e fazer de fato todos os dias certinho, a gente consegue evoluir nas coisas e a gente consegue se sentir mais capaz também, né? Então essa motivação que a gente busca, ela tá dentro exatamente daquilo que a gente vai fazer para conquistar aquilo, né? Eu acabei de sair do CLT, eu trabalhava numa empresa de marketing e tecnologia, sou formada em marketing pela Mackenzie, e eu acho que é isso.
2: Que legal! Não, você vê a maturidade dela conversando com 21 anos,
3: é
2: né?
3: É isso, não, já toda esclarecida, já tem os objetivos em mente, mas como começou, né? Como você introduziu a corrida na sua vida?
4: Perfeito. Como você comentou, hoje eu sou levinha, mas nem sempre fui. Então, essa corrida do Rio, por exemplo, que foi em 2025, eu corri com 20 quilos a mais.
2: O quê?
4: Exato, corri com 20 quilos a mais.
3: Mas 2025 então, foi o ano passado.
4: Foi o ano passado. Agora. Muita coisa aconteceu de lá pra cá.
3: Caramba!
4: Então, eu comecei a correr mesmo com o objetivo de emagrecer. Isso porque eu tenho compulsão alimentar, então eu tenho que lidar com esse transtorno. E aí a gente começou um trabalho com psicólogo, nutricionista, comportamental, tudo isso, enfim. Mas a corrida, ela entrou pra mim nessa fase, onde eu queria emagrecer. Eu achei no começo que não era pra mim, que eu tinha que estar mais leve pra correr.
2: Olha aí.
4: Só que uma amiga minha, que ela corria perto de casa, assim, ela começou a me puxar e falou, não, você só vai conseguir estar leve pra correr se você começar antes. Porque a gente sempre espera, né, ficar perfeito pra começar as coisas. E foi aí que começou a me ensinar mesmo, de fato, o que isso significa, né? Então, a gente começou, ela me puxava.
2: Isso foi que ano, Lê?
4: Isso foi em 2025 mesmo.
2: Ah, no próprio ano de 2025?
4: Ah, não. Foi em 2024, porque eu corri ano
2: foi
4: primeiro.
2: Foi em 2025, mas... Ah, tá.
4: Isso, começou em julho de 2024. Foi certinho. Deu um ano, eu corri a meia maratona.
2: Incrível.
3: Mas quando você começou... Em 2024, você tinha esse peso que você mencionou.
4: Exato.
3: Então, até a meia maratona, você continuava ainda com
4: eu
3: esse peso.
4: Eu continuei com esse peso, exato.
3: Olha,
4: e aí, depois da meia maratona, que as coisas começaram a destravar.
3: Ah.
4: São muitas chavinhas na nossa cabeça que precisa virar, né? Pra isso acontecer, de fato. Mas isso foi muito importante pra mim. Ter alguém que me incentivava e que me puxava pra fazer isso junto. Porque, apesar dos treinos eles não serem iguais... Eu tinha alguém ali pra tirar dúvidas também, ou pra... Tipo assim, se eu não fosse, ela estaria lá me esperando, entendeu? Então, você que tem um amigo que quer começar a correr, puxa essa pessoa, porque isso vai fazer muita diferença.
2: Olha...
3: Não, isso aí faz muita diferença.
2: Eu também acho.
3: Muita diferença. Eu tinha um amigo, por exemplo, que é o contrário, né? Ele que vinha atrás de mim quando ele queria correr, mas deu uma sumida agora, não sei o que aconteceu com ele.
2: Você espantou o rapaz, começou a correr muito rápido.
3: Eu não tô correndo rápido, cara, mas ele parou de correr comigo. Alô, Japinha, vamos correr junto de novo, pô. Era legal correr com você, levava ele pra pedalar também. Porra, Japinha, tá com preguiça aí, meu?
2: Eu gosto muito de correr com uma companhia, com uma amiga, mas eu também me adaptei muito correndo sozinha.
4: Uhum.
2: Porque, como, né, o parque que eu corro é no Ibirapuera, eu moro na Zona Norte.
4: Uhum.
2: Então, nem sempre eu tô indo pro parque pra ter aquela galera da assessoria pra correr junto, né? Eu acabei correndo muito sozinha. Eu gosto de ter companhia, mas eu também não gosto daquela pessoa que fica o tempo inteiro conversando.
4: Uhum.
2: Sabe aquele... Não é um pace fofoca. É aquele... Você é aquela conversa? Ai, porque ontem, não sei o quê, você tá conversando e eu tô focada. Eu não curto muito. Mas eu acho importante pra quem está começando...
4: Pra quem tá começando é importante
2: nossa,
4: mesmo.
2: Nossa, exatamente. Ter alguém do lado dá motivação, dá energia. E digo mais, quando você menos espera, parece que o treino acabou. Você fala, quê?
4: Exato.
2: Já acabou? Não é isso, Lê?
4: Hoje em dia eu também não costumo correr tanto com amigos, assim. Eu peço muito pro meu namorado me acompanhar quando eu tenho um treino muito longo, porque às vezes você precisa daquela forcinha no final. Imagina, você tá ali correndo 18 quilômetros, já tá cansado de um ciclo de meia maratona, por exemplo. Ter alguém do lado é importante. Mas eu também não gosto muito de ficar conversando durante o treino. Durante o treino eu fico bem chata, na verdade. Que eu sou chata com todos os meus treinos, na verdade. Tudo que for atrapalhar o meu treino, eu vou estar tirando. Desculpa, gente. Eu vou ter que estar dormindo cedo, vou ter que estar recusando alguns compromissos aí pra estar fazendo meu treino.
3: E o seu namorado corre também?
4: Ele vai comigo às vezes, ele não é tão amante assim da corrida, o lado dele é mais musculação mesmo.
2: É o Guilherme, abraço pro Guilherme, que tá aqui com a gente também no estúdio. Já já vou puxar o Guilherme aqui pra conversar
3: mostrar,
2: com a gente.
3: Vamos mostrar o Guilherme daqui a pouco. Ele, se não é do corre, é da musculação e tá valendo. Mas eu quero saber o seguinte, né? Quando ele tem que te acompanhar, mas ele tem ritmo pra te acompanhar?
4: Quando é um treino que eu realmente vou precisar de apoio, até mesmo pra gravar, acaba sendo mais fácil ele me acompanhar de bike. Então aí fica mais fácil. No Ibira, que tem as bicicletas disponíveis, sabe? Então fica mais fácil.
2: E Letícia, quando você colocou na cabeça que queria realmente emagrecer para correr, para ter uma performance, até mesmo, né, qualidade de vida, estilo de vida, como é que foi perder? Porque assim, são 25 quilos?
4: Foram 20.
2: 20 quilos isso. Que você perdeu. É muita coisa.
4: É muita coisa.
2: Então, como é que você foi trabalhando isso no seu dia a dia, na rotina? Foi muito difícil em questão de cardápio, de alimentação? Porque eu acho que muita gente hoje, claro, tem as canetas emagrecedoras, né? Que a gente também já comentou sobre isso por aqui. Tem gente que é a favor, tem gente que é contra. Mas independentemente disso, você precisa dar uma virada de chave na sua vida. E como é que foi essa virada de chave que é tão importante hoje?
4: Eu acho que demorou bastante pra mim, que tenho uma curta vida, pra mim foi muita coisa. Eu primeiro precisei identificar qual que era o problema. O porquê que eu tinha ganhado aquele peso. Porque não foi como se a vida inteira eu tivesse tido aqueles 20 quilos a mais. Eu ganhei aqueles 20 quilos, entendeu? Então, por que que isso aconteceu? Então, comecei a fazer o diagnóstico e aí que eu entendi que eu tinha transtorno alimentar, né? Então, fui voltando até mesmo na infância, na adolescência. Lembrei de alguns episódios de bulimia que eu tive e eu não sabia que era. Então, hoje na internet a gente tem muita informação sobre sintomas, diagnóstico, enfim. Mas e aí eu entendi qual que era o problema. E quando eu entendi qual era o problema, algumas coisas fizeram sentido. Por exemplo, na época que eu comecei a tentar emagrecer, que eu vi que eu tinha engordado demais, eu procurei nutricionistas que talvez não estivessem tão alinhados. Então, nutricionistas mais restritivos, que aí já não casa muito com esse cenário de compulsão, porque vai gerar um pouquinho mais de compulsão para quem já tem esse problema. Então, quando eu entendi que essas coisas iriam fazer muita diferença, eu procurei um nutricionista que era comportamental. Então, a gente fazia reunião toda semana para falar sobre como eu estava me sentindo, sobre gatilhos que eu tinha no momento de comer, o que eu estava tentando suprir com a comida, porque basicamente é assim que funciona, né, o transtorno alimentar quando a gente fala de compulsão. Você está tentando fugir de alguma coisa, provavelmente. Você tem um gatilho que é muito específico. Isso, claro, vai ser muito individual, mas tem muitas coisas que talvez dá pra identificar ali com a experiência de outras pessoas, sabe? E a psicóloga também, a psicóloga eu troquei a abordagem, então eu fui pra abordagem TCC e fui pra uma psicóloga que ela tem especialização em transtorno alimentar também. E aí também é um trabalho semanal que foi feito, entendeu? Então eu acho que não foi nem tanto pelo cardápio em si ou pela restrição calórica em si. Porque não foi sobre o processo ali de...
2: Não foi sobre calorias,
4: calorias,
2: né?
4: Exato. Foi na cabeça.
2: Peso. Sim, e muito legal você estar falando isso, né, Galvão? Porque ela acaba indo atrás de profissionais qualificados para aquele tipo, né,
4: exato,
2: de problema, aquele tipo de doença. Então, foi difícil quando você tentou encontrá-los, mas quando você encontrou o profissional adequado... Aí aquilo fez completamente, mudou completamente a diferença. Né?
3: E acho que um detalhe que ela mencionou, a Letícia, né, que você já na infância e adolescência teve uma situação com bulimia, é isso?
4: Exato. Eu lembro de uma prova que eu tive, eu tava muito ansiosa pra essa prova. Eu sempre me cobrei muito pra ser orgulho dos meus pais e coisas nesse sentido. Então, eu tinha essa prova e eu lembro que eu comia. Eu comia muito estudando pra prova, eu tava me sentindo mal e depois eu vomitava. Tanto que isso teve uma rotina... minha mãe percebeu e foi aí que parou, porque ela estava todo momento esperando que eu fizesse aquilo. Mas eu também tive outros episódios, como compensação, por exemplo. Até quando ainda estava magra, porque além da compulsão, normalmente a compulsão ela vem com a distorção de imagem, né? Então você come alguma coisa fora e você já se enxerga enorme. E aí... eu fazia 2 horas de escada pra compensar. Eu, nossa, gente, vocês não têm noção das maluquices que eu já fiz pra emagrecer.
2: Porque a cabeça, ela acaba dando um nó ali, né?
3: Mas é muito legal esse depoimento dela, porque ela fala de uma forma que ela tá absolutamente consciente, né, de tudo isso que ela passou. Exato. E eu acho que tem muita gente ouvindo que tá se identificando com isso, Mimi.
4: E às vezes você não sabe mesmo o que você tem, você acha que isso é normal. Mas tem que prestar atenção nesses sinais, porque é muito perigoso quando você começa a compensar, sabe? Perigoso pra saúde mental, você pode desenvolver uma depressão, uma ansiedade, que não é dessa forma, sabe?
2: E Letícia, como é que foi você dar o primeiro passo, né? Ter coragem para você também falar isso nas redes sociais. Porque muita gente não fala, acaba deixando um pouco para si. Às vezes tem vergonha de mostrar para as pessoas que tá passando por isso. E você, num ato de muita coragem, abriu o jogo nas redes sociais, falou sobre esse tema tão importante como o Galvão tá dizendo. E sem contar que os seus conselhos, dividir isso com o público, fez com que você ajudasse muitas mulheres.
4: Uhum. Como eu já tinha me tornado influenciadora antes de eu engordar tudo aquilo que eu tinha engordado, era mais fácil pra mim já comunicar com a câmera e contar coisas que aconteciam na minha vida.
3: Você sempre gostou de se comunicar, só abrindo um parênteses.
4: Sempre gostei de me comunicar.
3: Tô percebendo isso.
4: Quando eu era mais adolescente, assim, criança mesmo, era meu sonho ser youtuber. Agora a gente vai colocar em prática. Mas sim, sempre gostei de me comunicar. Eu aprendi muito a me comunicar porque quando eu tinha 16 anos eu abri uma loja de roupas. E eu sabia que se eu não me comunicasse, se eu não postasse stories, se eu não gravasse vídeo, eu não ia vender. Então foi aí que tudo destravou. E aí eu viralizei na internet, foi com um vídeo de academia mesmo. Então eu já tinha essa facilidade de falar com a câmera. Mas durante o processo mesmo de emagrecimento, que foi quando eu tive todas as sessões com a psicóloga, com nutricionista comportamental, eu não abri tanto o leque, porque isso me deixava muito vulnerável. As pessoas já estavam falando muito sobre o meu corpo, porque elas acompanharam o momento em que eu estava magra e de repente eu não estava mais. Entendeu? Então, as pessoas, elas não têm dó na internet, a gente sabe disso,
2: não,
4: né?
2: Né, a lei, não tem lei, né, na internet,
4: não,
2: essa
4: tem
2: é a verdade.
4: Lei. Então, nesse momento, eu fiquei bem mais reclusa, tanto que eu perdi muitos seguidores, eu tinha chegado a ter 155 mil, aí eu baixei até 90, eu acho, e agora a gente voltou a crescer de novo, agora eu tô com 98, mas eu não postei muito sobre isso e até hoje eu evito falar especificamente sobre o tema de emagrecimento porque eu não quero que as pessoas me associem necessariamente a esse tema, porque eu sei que quando as pessoas associam a gente a esse tema, elas vão falar sobre o nosso corpo, elas vão comentar sobre o nosso corpo, e eu entendo que é algo que não faz bem pra mim, já que eu tenho todas essas características de ter o transtorno, enfim.
2: As pessoas dão opinião onde não devem, não é verdade, nossa, gente? Pelo amor de Deus.
3: Não tem como controlar isso, infelizmente.
2: A partir do momento que você se expõe ali nessa...

0: vídeo sobre isso, eu não sei se foi esse vídeo que chegou até você, que foi sobre a constância na corrida. É, você se sente tão grato por aquilo e você sabe que você consegue alcançar muito mais, sabe? As pessoas dizem que a corrida ela é um trabalho mental. E isso é verdade, você se supera dentro da sua própria cabeça. Então, é, eu acho que todas as coisas na nossa vida, elas acontecem de acordo com aquilo que a gente acredita. E a corrida, ela nos ensina que a gente é capaz. Então, acreditar que eu sou capaz me fez voltar e continuar fazendo os treinos, me fez me inscrever na minha primeira prova de 21 quilômetros, me fez continuar na musculação, me fez ter força pra entrar nesse processo de emagrecimento, porque eu entendi que eu era capaz de fazer aquilo, entendeu? Então... eu acho que é isso, na verdade.
1: Não, excelente, deu pra entender exatamente. Você é muito madura e, como o Galvão disse, muito consciente do que você fala, do que você passou. Então, você tem lugar de fala aqui pra falar sobre isso. Excelente.
0: Muito
1: obrigada. E, Letícia, hoje como é que é a sua rotina de treinos? Você corre todo dia, você não corre? Você tem uma assessoria de corrida que te ajuda numa planilha? Sim. Como é que funciona agora?
0: É, no início, eu fazia planilha mais duplicada, mais geralzona. Mas depois que eu decidi em dezembro de 2024 que eu ia correr uma meia maratona. Eu não sabia qual ia ser ainda. É claro que eu já tava de olho na do Rio, porque ela é maravilhosa.
1: Ai, quero muito correr um dia, Galvão, vamos?
0: Ela é maravilhosa.
2: É maratona?
0: É.
3: Boa viagem.
0: Acompanha de bike do outro lado da orla.
3: Vamos voltar com o Guilherme lá, vamos lá, né, Guilherme? Boa, é nóis.
1: Mas tem 10,
3: é bonito,
1: tem?
3: A gente vai ver.
1: É 10 quilômetros,
0: tem? Só não é no mesmo dia.
1: Isso, é tipo na sexta-feira, assim.
0: Isso.
1: E o desafio? 5, 10, 21 e 42.
0: Nossa, um dia eu vou fazer,
1: eu
0: tá?
1: Não sei, mas não sei.
3: É muito... é o desafio?
1: Tem um desafio. É, quinta-feira, 5 quilômetros, sexta-feira, 10.
3: Opa, essa
1: 10,
3: eu tô. Ah, sexta,
1: 21,
3: não.
1: Sábado e 42, domingo.
3: Olha,
1: de uma vez só, cara.
0: Tem
1: assim,
0: que ser.
1: Quinta, sexta, sábado, domingo. Loucura, não é loucura?
3: Né? Bacana.
0: Muito legal, mas todo corredor é meio doido da cabeça, tá? Quando você vicia no negócio.
3: Não, na verdade, todos são doidos.
0: Todos são doidos, eu sei.
3: Exceto alguns.
0: Exceto.
3: É exatamente o contrário, né? Então, a maioria absoluta é doida, exceto um ou outro aí que é mais tranquilo. Eu sou um dos mais tranquilos.
1: Ah, você que pensa. Você já saiu pra correr 5, você já é doido. Fala aí.
3: Não.
1: Quem é que corre 5 quilômetros hoje? Pessoas normais não correm 5 quilômetros.
0: É que a gente vive numa bolha, a gente. Acho que todo mundo tá fazendo isso, né?
1: É.
0: Mas é igual eu tava falando pra Miri. Nem 1% da população corre 10 quilômetros, gente.
1: Uhum.
0: Isso é meio doideira, né? Então, se parabenize por isso. Se você tá levantando pra fazer, você merece, sim. É, todo o reconhecimento por isso. Mas então, quando eu decidi que eu ia fazer essa meia maratona, eu entendia que eu precisava me preparar melhor pra isso. E que só os meus neurônios aqui dentro da minha cabeça não seriam suficientes. Então, eu contratei a consultoria. Eu tô com ela até hoje, inclusive. Faço com a Pace Fit. E hoje os meus treinos, eu sou muito chata com os meus treinos, meu Deus do céu.
1: Mas quando você diz assim, eu sou muito chata, o quê? Muito exigente com você mesma?
0: Eu acho que tudo, eu sou exigente comigo, eu não marco compromissos no dia que vão atrapalhar o meu rendimento. Eu prefiro normalmente correr de manhã, então se vai atrapalhar alguma coisa na noite anterior, eu também não vou aceitar.
1: Você viu, né?
0: Fazer
1: Galvão,
0: o quê,
1: tá escutando, né, Galvão?
3: Tô escutando.
0: É, eu
1: você
0: corro...
1: do
3: Guilherme.
1: Você gosta de correr aonde?
0: Eu gosto de correr no Ibira, gosto de correr no Vila Lobos, é porque tá tudo ali. Mas assim, o meu lugar favorito pra fazer longo é a USP. Então, normalmente, sábado ali, tô sempre por lá. É, hoje em dia, eu corro 3 vezes na semana. Não é muito saudável você correr todos os dias como um mero mortal, tá? Porque você pode desenvolver lesões. Não dá pra gente ultrapassar, assim, os limites do nosso corpo. É, então, três vezes na semana são o suficiente. Agora...
3: Quanto você corre?
0: Quanto eu corro? Normalmente, na semana, eu vou fazer ali um treino regenerativo, um treino intervalado, que a gente vai dar tiros mesmo, né? Então, correr bastante rápido.
1: É o famoso fartlek.
0: Tem o fartlek, tem o intervalado, tem o de tiro mesmo. É, esses treinos, eles ajudam muito a gente a melhorar a nossa respiração, né? A conseguir correr mais rápido. Tem que ser feito de forma progressiva com um profissional da área. Eu tô falando aqui de forma leiga, tá bom? É, e nos finais de semana a gente prioriza o longo mesmo, porque aí dá pra se preparar melhor, né? Dá pra se preparar melhor, a gente consegue ajustar melhor a rotina, porque é um treino que vai demorar. A gente sabe que vai demorar. É, então,
1: tem que dormir cedo na sexta-feira.
0: Tem que dormir bem. Se você

0: não dormir bem, você não vai recuperar, vai lesionar também, tem que tomar
1: não
0: cuidado.
1: Não dá pra sair na sexta, pra jantar na sexta, pra
0: não
1: comer
0: dá, gente.
1: Fritura, entendeu, Galvão? Me chama pro pastelzinho na sexta? Não dá.
0: Tem que beber água.
1: Beber muita água.
2: Mas no sábado de manhã, depois da corrida,
1: aí
2: sim.
1: Pode. Aí pode.
2: Né? Na feira, você passa ali no sábado de manhã, né?
0: Aí, o problema é a corrida mesmo.
1: Um caldinho de cana bem geladinho. É,
0: até a musculação, ela sai um pouquinho prejudicada, assim, né? Porque eu sempre faço a musculação depois da corrida, porque agora, como a corrida é minha prioridade, inclusive a minha divisão de treinos, ela assusta um pouco, porque eu tenho que treinar a perna sempre no mesmo dia que eu corro.
1: Sério?
0: Porque senão eu não dou descanso suficiente para o próximo treino, entendeu?
1: Nossa, Galvão, no dia da minha corrida, sabe por que eu não vou na academia?
2: Por quê?
1: Porque eu acho que já tá pago. Ah, já corri hoje?
0: Mas depende do objetivo, né? Tem isso também. Se pra você faz sentido, tá tudo certo.
1: Não, sentido não faz não, porque eu tenho que estar um pouco mais musculosa, né? E pra ter músculo, não é a corrida.
0: Não é a corrida.
1: Músculo é na academia.
0: É a musculação. A corrida, ela vai dar condicionamento, claro.
1: Perfeito.
0: Mas a musculação, ela... É músculo, né, gente? Veja bem.
1: Não, e vai te ajudar muito.
2: Tá bom. Que isso, vocês falam
1: a gente
2: jeito aí,
1: sempre
2: como se...
1: quer mais, Galvão.
2: É, meu Deus do céu.
1: A gente
2: tá
1: sempre
2: faltando.
1: Quer mais.
2: Tá, tá faltando. Tá bom.
1: E aí você, então, depois que você corre, você na sequência vai pra musculação ou você volta pra casa, almoça e deixa pra fazer a musculação num outro período?
0: Olha, depende do dia, tá? Depende do dia, depende dos compromissos que eu tenho no dia, mas normalmente eu já faço tudo de uma vez, porque eu já me livro, entendeu?
1: Olha, a gente tá vendo imagens da Letícia. Da Lê correndo. Olha que maravilhosa.
0: Ai, pegaram as melhores? Obrigada, gente.
2: Essa aí, ó. Essa aí, com essa medalha bonita aí. Onde é que foi?
0: Foi em Floripa, essa.
1: Ah, já legal. Vamos falar dela, então, porque essa medalha já está aqui do nosso lado. Quem está no YouTube já está acompanhando. Olha aqui que medalha linda.
0: Ela é maravilhosa.
1: Meia maratona. Isso foi em Floripa.
0: Foi em Floripa.
1: Conta pra gente quando foi e como é que foi essa... Foi a sua primeira meia ou não?
0: Não, essa foi a segunda meia maratona. Como eu escolhi ela por ela ser a mais plana, né? Tem isso, né? Que Porto Alegre, Floripa ali, eles são os caminhos mais planos.
1: Não sobe ponte não em Floripa?
0: Então, subiu na ponte, mas não era uma ponte tão íngreme. E passava muito rápido, sabe? Então, a maior parte foi plana mesmo. Eu não me senti...
1: cansada, né?
0: Não. Eu consegui chegar bem perto da minha meta, na verdade.
1: Ah, meus 21 anos, né, Galvão?
2: Nossa, que delícia.
1: Ah,
2: né?
1: Meus 21.
2: Nossa, que saudade.
1: Tinha uma ponte lá, mas nem era. Uma ponte.
2: Não,
1: pra você subir a ponte,
2: não.
1: Tem que ter uma... É uma subida.
0: Ah, né? Mas não era íngreme.
1: Era?
0: Não era íngreme.
1: Olha.
2: Não, fala como se fosse assim, pô.
1: Ah, tá de boa.
2: É, uma...
0: Mas se você treina pra aquilo, pô, aí você vai conseguir fazer.
1: Você treina a subida, por exemplo, quando você foi treinar pra essa minha maratona lá na USP, tem bastante subida.
0: Tem subida.
1: Chegou a treinar subida ou não?
0: Tem uma subida que eu sempre passo na USP, mas eu não treino especificamente subida, que eu tenho medo. Veja bem.
1: Por quê?
0: Eu tenho medo porque eu vou sofrer muito, entendeu? Por exemplo, eu até queria correr a SP City em algum momento, mas eu morro de medo, porque eu sei que tem muita subida. É o que mais falam sobre essa prova, na verdade, que tem muita subida. Então, eu acho que dá pra esperar um pouquinho pra me desafiar desse jeito, né? Veja bem.
1: Porque essa foi essa segunda meia maratona.
0: Foi a segunda.
1: A primeira meia maratona... Os primeiros 21 quilômetros, Galvão...
2: É no Rio, né?
1: É no Rio de... Foi no Rio de Janeiro.
0: Foi no Rio.
1: Em 2025. Por sinal, a medalha é muito linda.
0: Ai, ela é maravilhosa.
1: E o visual? Vale a pena mesmo correr?
0: Nossa, a do Rio, cara, ela é bizarra. Eu queria muito ter ido esse ano. Não deu. Mas... Cara, ela é perfeita. O Rio de Janeiro é lindo, né? Não tem como, não tem comparação. Até mais do que a de Floripa, tá? A do Rio, ela superou todas as minhas expectativas.
1: Estamos falando de dois lugares maravilhosos,
2: Brasil,
1: né? Aqui no Brasil, exatamente.
0: Exato.
2: As mais belos do mundo.
1: Mais belos do mundo. As praias de Florianópolis são absurdas, de
0: coisa
1: lindas.
0: Linda.
1: E Rio de Janeiro, nem preciso falar, né?
0: Exato.
1: Um cartão postal... É um lugar muito frequentado, né, por turistas. Eu ainda não corri lá no Rio de Janeiro.
2: Mas muita gente faz como a Letícia, né? Começa lá, porque tem essa coisa de, poxa, já começar num cenário praticamente de novela, tal.
0: Sim, é muito lindo. Eu acho que, assim, É, a principal diferença entre essas duas é que em Floripa tava frio. No Rio, por mais que a prova aconteça no inverno, não tem frio, cara.
1: Tá muito quente no Rio. Eu ainda não fiz. Eu já corri no Rio. Ah, vou no final de semana passear por lá. Aí acorda de manhã e corre. Mas se eu perco, assim, um pouquinho o horário, quero acordar um pouquinho mais tarde. Nossa, já passei sufoco, é muito quente, Galvão.
0: É muito, muito quente.
1: E você pegou muito quente, num dia de muito calor ou não, Letícia?
0: Olha, eu larguei um pouco mais tarde, se eu não me engano, eu tinha largado depois das 7. Então eu peguei calor, e eu peguei calor no momento mais ruim da prova, que era ali pros 15, pros 18. Você chega nos 18, parece que você vai ver Jesus, que você não vai conseguir mesmo. É sério, gente.
1: Como tem um muro dos 30 quilômetros para os 42, então pra o muro...
0: Mim, dos 21 pra... é os 18.
1: 18 quilômetros.
0: Passar dos 18 é muito difícil, gente. E o calor do Rio, ele... Eu dei uma sofrida, mas eu acho que vale muito a pena. Pela vista, pelas pessoas também.
1: A vibe, a galera
0: torcendo. Coisa linda, sério. Muito lindo, muito lindo.
1: Eu acho que essa vibe... Eu já falo pro Galvão que ele precisa participar de uma corrida
3: mas
1: de rua.
3: Nós vamos, né?
0: Nossa, novembro. É muito diferente, novembro, cara.
1: Novembro, tá
0: você
1: marcado.
0: Tira a força do seu pé onde você nunca viu pra correr rápido. É muito legal, eu adoro.
2: Não, isso realmente eu tenho curiosidade, né? Porque até hoje eu já corro há muitos anos, mas só na rua e sozinho.
1: E no final você ganha a medalha e a banana. É muito legal.
0: A gente adora a medalha e a banana.
2: Fala muito bem da medalha e da banana.
1: Maçãzinha, às vezes tem um isotônico.
0: Verdade.
1: Também,
0: às vezes tem até aqueles shakezinhos de whey.
1: Tem.
2: Caramba, tá ficando moderno isso aí, hein?
1: É, às vezes, calma.
0: É, não dá pra esperar em todo.
1: O certo é a banana e a medalha.
0: Exato. Vamos esperar a banana, a medalha e a água.
1: Exato.
0: Pode ser?
2: Água é muito bom, né? Porque a água é fundamental.
1: É, hidrata,
2: tem que acompanhar a corrida toda. Né?
1: Letícia, você viu uma melhora, uma evolução da sua primeira meia para a segunda, para a meia do Rio de Janeiro para Floripa? Você viu uma certa evolução ou não?
0: Sim, eu acho que muitas coisas mudaram nesses dois ciclos. Primeiro que o ciclo do Rio de Janeiro, ele foi mais difícil, porque eu tive que lidar com a canelite, eu estava mais pesada, era mais difícil para mim manter uma constância nos treinos por conta da própria distorção de imagem, então às vezes era difícil para mim sair de casa, porque eu sentia que as pessoas estavam vendo o quanto eu já estava maior, ou coisas nesse sentido, sabe? Então eu perdi alguns treinos, e a canelite ela foi muito cruel comigo, cara. É, eu tive que correr.
1: Você correu o tempo inteiro? Teve protocolo de caminhada ou não?
0: Não tive protocolo de caminhada.
1: Olha, porque eu tive quando eu tava com canelite.
0: É, eu corri... A do Rio, eu corri em 2 horas e 21.
1: Tá.
0: É, foi num pace ali médio de 6h40, por aí. É, agora, a de Floripa... até fica...
1: Conta, porque, ó...
2: Acho
1: que veio um tempo
2: bom
1: aí, vai.
2: Humilha essa galera aí.
0: Não, tipo assim, eu não atingi a meta que eu queria, mas eu cheguei muito perto.
1: A meta
0: era fazer sub 2 horas, abaixo de 2 horas. É, eu fiz em 2 horas.
2: Nossa, tá bom demais.
0: É, então, tipo assim, eu comecei ali num pace 6, que era pra dar uma aquecida, e eu abaixei até 5h20. O 5h20, ele veio mais pro final, porque eu fiquei com muito medo de quebrar. A gente fica com muito medo de quebrar, né? Isso, inclusive, é uma dica pra vocês que vão fazer prova. Não gasta toda a sua energia no começo, porque senão você não vai ter estoque de energia pra terminar a prova. Tem que tomar muito cuidado com isso. É por isso que a assessoria, ela é tão importante, tá? Então...
1: Vai te dar a estratégia da prova,
0: exato,
1: né? Com eletrólitos, com gel, carboidrato,
0: exato,
1: os pontos de hidratação, por isso que a assessoria
0: sim,
1: é importante.
0: Sim, e aí, a de Floripa, como eu fiquei com medo, né? É, quando eu terminei a prova, eu senti que dava pra ir mais. A do Rio de Janeiro não dava. Não dava, eu terminei morrendo. Agora, a de Floripa...
2: 21 minutos, né?
1: Diminuiu, né?
2: É, então, ela diminuiu 21 minutos da primeira pra segunda.
1: É muita coisa.
0: É muita coisa, né?
1: 21 minutos.
0: É, pra corrida é muita coisa.
1: É muita coisa. Tem gente que faz 5 km em 21.
2: Sim.
1: Só pra você ver como é rápido, mas ao mesmo tempo 21 minutos. Poxa!
0: Mas eu tenho metas aí muito mais agressivas.
1: É claro. Ah, mais agressiva do que um sub-2?
0: Mais agressiva.
1: Duas horas?
0: É, mas eu vou deixar pra depois. Depois eu conto pra vocês.
2: Mas uma hora ela volta aqui e conta pra gente.
0: É, né? Posso contar.
1: Com certeza. Agora você falou que viralizou, né? Deu trend aí nos seus vídeos de musculação. E eu vi também, já fala qual que é o seu Instagram, você não falou pra gente.
0: É,
1: pessoal, é arroba...
0: Perfeito. É arroba Quaresma Lê. Tem um underline, né? Quaresma Lê. Ah, calma. Quaresma underline Lê.
1: Perfeito.
0: É assim no Instagram.
1: Quaresma, então é arroba Quaresma underline Lê.
0: Exato.
1: E tem muitos vídeos engraçados, legais ali, que eu fiquei fuçando, né? De você e também o seu namorado, que é o Guilherme.
0: Ele entrou agora, na verdade, porque a gente acabou de assumir o relacionamento. Tava por baixo dos panos.
1: Aqui na TMC.
2: Cara, aqui no Corre TMC.
1: É. Demorou pro Guilherme? Como é que foi? Demorou pra ele te pedir? É isso? Em namoro?
0: Não, eu acho que a gente tava se conhecendo, entendeu? A gente tava se conhecendo, sem pular etapas. E aí.
2: Foi ela que enrolou ele, viu?
1: Sabe o que eu vou fazer? O Guilherme, ele tá aqui. Vamos chamar o Guilherme?
2: Vamos. Vem, Guilherme.
1: Rapidinho, vem aqui, vai, Guilherme. Senta aqui.
2: É, vai.
1: Divide aqui. Fica aqui à vontade. Já passa aqui, ó. Já fica aqui. Pra gente já conversar com você, porque os vídeos são engraçados, os vídeos são legais. Senta aqui do ladinho da, pra quem tá acompanhando a gente no YouTube. Guilherme, bem-vindo. Como é, quem enrolou quem aí? Já passa aí o microfone pra
4: mim. Não, pô, não foi enrolo, não. A gente tava se conhecendo.
2: Quem tem a versão aí? Vamos ver quem convence a gente.
4: Não, a gente tava se conhecendo mesmo, tipo, alinhando expectativa e tudo mais. Tinha muito altos e baixos, então faltava a certeza das duas partes. E aí a gente conversou um pouco mais maduro e aí deu certo. Aí começou a tudo se alinhar.
1: E vocês conheceram na academia?
4: Academia. Viu? Tinha que ser, né? Academia. Eu sou personal trainer, eu treino e tal. E aí, numa dessas, de treinos e tudo mais, rolou. Desligou?
2: Não, tá tudo ligado, você tá funcionando, você tá tudo certo aí, viu, amigo?
1: É isso.
2: Pode só falar sempre com o microfone mais pertinho da boca aí pra gente ouvir bem a sua voz. Certo. Mas você era o treinador dela, é isso?
4: Não, não sou o treinador dela ainda. Talvez vamos fazer um trabalho junto aí. Como eu tô recente e tal, entrei na vida dela agora, então a gente ainda não deu esse passo de trabalhar junto, entendeu?
1: Legal, e Letícia, qual a importância então, né, de estar com... recém-namorado, mas um parceiro que também gosta do esporte, porque eu acho que é difícil quando você ama esporte, mas a pessoa que tá do seu lado não tem também essa rotina, às vezes não te entende, pô, vai acordar 4 horas da manhã pra correr, ou na sexta-feira vai ter que dormir um pouco mais cedo.
0: Exato. Isso é muito importante, porque a pessoa que tá num relacionamento com você, seja namoro ou casamento, ela vai ditar os seus hábitos, porque ela vai te puxar, o ambiente ele te molda muito, né? Então, ter alguém que entende essas peculiaridades, principalmente da corrida e da própria musculação, é muito importante, porque, por exemplo, em um dia que eu não quero treinar, ele vai me puxar, e no dia que eu não, que ele não quer treinar, exato, eu vou puxar ele. Então, a gente não fica sem treinar nunca, porque tá sempre um puxando o outro, entendeu? Então, ter esses objetivos mesmo alinhados dentro de um relacionamento é muito importante, por isso.
1: E vocês acham que o humor que vocês levam através dos vídeos de vocês, isso também faz com que vocês se aproximem dos seguidores de um jeito mais espontâneo?
4: É mais a parte dela. Eu tô chegando agora.
0: Eu acho que sim, eu acho que... As pessoas, elas sempre vão lembrar... Elas não vão lembrar do que você disse. Elas vão lembrar da forma que você as fez sentir. Então... É muito importante ter algum sentimento atrelado. E eu gosto muito do humor. Eu sempre fui a engraçadinha. Então, eu gosto de trazer esse lado de humor. Mas eu tomo muito cuidado também. Porque eu não quero que as pessoas infantilizem ou me vejam como criança. Porque eu sei do que eu tô falando, sabe? Eu tenho um objetivo muito claro com as redes sociais. Eu levo muito a sério como um trabalho. Então, eu tomo muito cuidado com o que eu vou trazer. E eu sempre trago algo que realmente vai ser útil pra alguém. Eu não gosto de trazer conteúdos rasos ou muito leves só pra viralizar ou só pra engajar, sabe? Eu gosto de trazer valor pra minha audiência.
2: Eu acho isso bacana, né? Porque hoje em dia tá em todo lugar, né? Não dá pra gente ignorar esse fato, né? E nós aqui já trouxemos também outros convidados que são excepcionais, né, nas redes sociais e que motivam muita gente, inspiram muita gente. E acho que esse trabalho ele é muito bem feito também nas redes sociais. Que tipo de... Por isso que eu vou te perguntar, Letícia, que tipo de vídeo, por exemplo, você evita? Que você acha que é um negócio que, porra, não vai acrescentar nada e, ah, viraliza, é rápido, mas não tem sentido.
0: Eu vou viajar aqui, tá, gente? Sei lá, 3 hacks pra emagrecimento. A gente sabe que emagrecimento não é assim que funciona. Ou só um vídeo de treino mostrando como é o meu treino. As pessoas vão se comparar, não faz sentido. Eu mostrar o meu peso toda hora, eu ficar falando sobre o meu pace toda hora, vai trazer também muita comparação. E eu queria deixar muito claro isso, gente. Principalmente pelo que a gente disse, assim, de treinar todos os dias, não se compara. Porque cada rotina é uma rotina. E a gente vive numa bolha que a gente acha que todas as pessoas têm a mesma acessibilidade que a gente tem, né? Tem os mesmos recursos e isso não é verdade. Às vezes você está se comparando com uma pessoa que tem muito mais recurso que você, que tem muito mais tempo que você. Então, toma muito cuidado com esse tipo de comparação, tá? Então, qualquer conteúdo que não agregue ou que seja puramente por estética, sexualizando também, eu não gosto. Então, conteúdos que não entregam algum tipo de valor mesmo, sabe?
2: Que legal, né?
1: Não, demais.
2: Aula, já aula.
1: E Letícia, você produz, agora que você, né, saiu, não é mais CLT, consegue agora estar, né, vivendo ali das redes sociais. Você tem um roteiro, você escreve um roteiro, você leva muito a sério, como você disse, gravação todos os dias. Como é que é? Porque de vez em quando eu produzo também, Galvão. Como é difícil.
2: Dá trabalho.
1: É difícil, dá trabalho, tem que ficar pensando. Eu também edito, então você, né, acaba produzindo, editando, faz tudo de uma vez só. Como, exato, é que é essa rotina também de corredora e influenciadora?
0: Olha, é um tópico sensível para ser falado, porque é completamente diferente de um CLT, né? Eu já estive nessa posição, então eu sei que existem as suas diferenças. É difícil, mas não pelos mesmos motivos. É difícil porque é muita coisa para organizar. E a internet, ela é muito rápida, então você precisa estar presente para as pessoas não esquecerem que você existe, entendeu? Então tem que ter conteúdo toda hora. Então, para quem produz um conteúdo que realmente traga algum tipo de valor, você precisa pensar nesse conteúdo antes. Então, esse processinho que acaba sendo mais difícil, sim, eu faço tudo sozinha hoje, então eu penso nos vídeos. É que assim, eu sempre fui meio muito criativa, então ideias não faltam. Às vezes eu acabo me perdendo, na verdade, dentro de todas as ideias que eu tenho. Eu acho que a parte mais difícil pra mim é organizar edições, porque edições leva muito tempo, e eu sou muito boa pra gravar, pra falar com a câmera eu sou muito boa, agora pra parar pra editar e fazer algo muito, muito, muito roteirizado já não é comigo. Então aqui tá fluindo de forma leve, porque a gente não tem roteiro, entendeu? Os meus vídeos eu costumo colocar qual que é a mensagem que eu quero transmitir, aquilo que eu não vou falar, pra gente não abrir muito o leque de vídeos, né? E eu costumo fazer mais sem roteiro, mas eu sempre penso antes no que eu vou falar. Não tá descritinho exatamente o que eu vou falar por fala, mas eu penso antes de produzir os vídeos. E tem vídeos também que eles são muito dinâmicos, né? Então, eu costumo gravar os vídeos dos meus treinos de corrida, eles não têm roteiro mesmo, porque vai acontecer. Eu não sei se eu vou vomitar no meio do treino, eu não sei se eu vou chorar no meio do treino. Então, acaba sendo mais dinâmico ali conforme acontece, sabe?
1: Que legal.
2: Você vomita e chora durante o treino?
0: Ah, às vezes acontece, tá? Ontem eu fiz os dois, sabe? Isso,
1: legal. Mas porque é muito intenso.
0: Foi porque eu passei um pouquinho do ponto.
1: Ai.
2: Tá vendo? Tá vendo? E ela é consciente mesmo.
1: Consciente.
2: Ela sabe até quando ela faz o que não deve.
0: Não, eu sei quando eu faço o que eu não devo. É aquilo, a gente precisa saber o que a gente tá fazendo e entender quais são as consequências disso. Eu entendo quais são as consequências e eu tô falando, né, gente? Não é pra fazer igual, por favor.
1: Claro, você sabe o limite do seu corpo, né?
2: Não façam na sua casa.
0: Sim, exato, sei os limites do meu corpo.
1: Isso. Guilherme, obrigada, viu? Obrigada. Eu queria falar com você agora, Letícia, sobre o boom da corrida e também sobre essa comparação e, ao mesmo tempo, romantização, sabe? Do corredor, que hoje eu, pelo menos, sou bombardeada por mulheres magras, perfeitas, que já acordam com o cabelo bonito e fazem aquelas transições muito rápidas e barrigas trincadas, chapadas. Então, eu queria que você falasse um pouquinho pra gente sobre comparações também, sabe, na rede social junto com a corrida.
0: Perfeito. A comparação, ela sempre vai existir, né? Eu acho que isso é difícil especificamente mais para nós mulheres, porque a gente tá sempre se comparando, até no dia a dia mesmo, né? Isso é meio bizarro. Isso é algo que a gente não tem muito como mudar, né? Eu acho que o que a gente pode mudar, na verdade, pra isso pesar menos na nossa vida, isso foi algo que eu fiz, na verdade. Eu parei de seguir todas as pessoas que eu não via tanta verdade, assim, no conteúdo, as pessoas que eu me comparava demais. Então, às vezes, não tem nada de errado com o conteúdo da pessoa, mas eu tô me comparando, então faz mal pra mim, entendeu? Não tem nada de errado com a pessoa, mas você precisa saber separar o que te faz bem e o que te faz mal. E o algoritmo das redes sociais, ele tá ali pra te dar o que você quer. Então, se você acompanha muito esse tipo de pessoa que você já se compara, que é uma pessoa que tá sempre perfeita, que faz tudo perfeito, vai ser inevitável que ele vá te entregar mais desse tipo de conteúdo, entendeu? Então, não é algo que a gente vai ter controle. Eu acho que a internet, ela é algo muito amplo. Qualquer pessoa pode fazer, tanto pro bem quanto pro mal. E tem muitas pessoas que estão ali só pra ganhar dinheiro mesmo, não necessariamente pra agregar na vida das pessoas. Então, você precisa ter cuidado, sim, com o que você consome, sabe? Porque se você não fizer isso, ninguém vai fazer por você, sabe? Então, eu acho que sobre esse tema, acho que seria isso.
1: Excelente reflexão.
2: Eu vou fazer uma pergunta pra Letícia, porque eu tô percebendo uma coisa desde o início e eu vou perguntar. Você é muito, muito competitiva, Letícia?
0: Eu sou competitiva.
2: Eu sabia.
0: Eu sou competitiva, mas eu sou competitiva comigo mesma.
2: Sim, sim.
0: É
2: assim mesmo. Quando a gente é muito competitivo, a gente compete primeiro com a gente mesmo.
0: É, com a gente mesmo. E eu percebi isso recentemente, tá? Faz pouco tempo que eu percebi, eu falei, caramba, cara, eu realmente sou meio doida da cabeça, né? Mas isso porque eu sempre me cobrei muito. Eu acho que por ser a filha mais velha, isso me trouxe bastante dessa autocobrança. Eu acho que não veio dos meus pais.
2: Não vem, cara. Que
0: necessariamente.
2: Tá, não vem dos pais, é. Eu também sou filho mais velho. E eu, na verdade, eu tô falando isso porque eu enxergo muito. A Letícia tem 21 anos, né, cara? Ela não é uma criança, mas ela acabou de ser uma criança, né? E eu tô lembrando da minha filha, da Iris, que tem 13 anos. E a Iris tem muitas características parecidas.
1: Olha, e você, muitas, com a sua sensibilidade, viu ali características,
2: mas muitas,
1: né?
2: Mas muitas.
1: Da Letícia.
2: E a gente, como é pai, cara, quando a gente é pai, a gente faz muito esse tipo de análise, né? Porque, pô, você tá preocupado, você quer que a sua filha cresça em harmonia, né? E é isso.
0: Exato.
2: Muito competitiva, né? Sempre querendo fazer
1: chegar
2: o melhor.
1: Chegar a passar mal,
2: de,
1: né?
2: Chegar a passar mal.
1: Você vai além do seu limite.
0: Tem que tomar bastante cuidado com isso mesmo, tá? E eu acho que o que me ajudou, na verdade, em toda a minha adolescência, na verdade, até a fase adulta, é algo que eu não abro mão, é a terapia. Então, se você já percebeu que ela tem esse tipo de cara... Aí, ó, gente! Pelo amor de... Ai, eu fico emocionada, tá?
2: Já
0: fico
2: faz.
0: Emocionada. Essa criança vai ser maravilhosa. Ela vai saber o que fazer com isso, entendeu?
1: Eu também acho. Terapia
0: é isso.
1: Ajuda muito, muito.
0: Ajuda.
1: Tem muita gente que não sabe, na verdade, o que é terapia, né? Ah, eu vou ficar lá conversando da minha vida, falando, mas pra que eu vou fazer isso? Eu sei exatamente qual rumo que você toma. Mas, gente, o profissional, ele vai te dar um ângulo completamente diferente do que você jamais imaginaria. Um outro caminho que você fala, nossa, como eu não percebia isso.
0: Exato.
1: Antes, né?
0: É meio doido, né?
1: Vai um boom, assim, né? Na cabeça.
0: Na cabeça, exato.
1: Sabe qual chegou o momento?
2: A hora do saquinho.
1: Olha, esse é o saquinho do Pace, pra quem está vendo a gente aí no YouTube, já está sabendo, já está acompanhando, mas pra você que está nos escutando aqui na Rádio TMC, tem um saquinho com algumas perguntas. Então, Lê, pega uma pergunta.
0: Que medo! Meu Deus, calma.
1: E me dá aqui que eu vou ler qual é a pergunta que você tirou.
0: Eu tirei mais de uma?
1: Não, é uma só, porque... Nossa, essa é grande, hein? Vamos ver qual que é essa.
0: Meu Deus do céu, Senhor, me ajuda.
1: Fortes emoções. Ah, legal. Se sua corrida tivesse uma trilha sonora, qual música estaria tocando agora?
0: Nossa, eu achei difícil.
1: Achou?
0: Eu achei.
1: Qual seria a trilha sonora? Alguma música que você goste Pode ser da sua vida ou neste momento também.
0: Caramba!
2: Você corre ouvindo música ou não?
0: Eu corro, especificamente essa última prova que eu fiz, eu só deixei a música pro final.
1: Tá.
0: Porque, por uma questão de resistência mesmo, sabe? Mas eu não vou saber dizer, meu Deus.
1: Sério, nenhuma música.
0: É que me deu um branco agora. Preso no meu celular. Eu juro, me conta aí a de vocês. Qual seria a de vocês enquanto eu pego aqui?
1: A minha música, olha, essa é uma boa pergunta. Ela virou a nossa repórter agora.
0: Veja
1: a
0: bem.
1: A minha música seria do Mumuzinho. Vou lembrar aquela... Bate no peito, grita bem alto, abre o sorriso, canta e diz... Eu mereço ser feliz. Você vê que eu sou maravilhosa cantando, mas essa música é muito boa. Essa
2: nossa,
1: eu gosto.
2: A minha não tem nada a ver com
1: qual?
2: Eu marquei muito uma corrida que eu tive. Bom, vou falar, vai, Dani.
1: Vai, conta!
2: Talvez a corrida mais especial da minha vida tenha sido no dia 27. Isso aí eu não deveria falar no rádio, mas estou falando. No dia 27 de novembro de 2021, que foi o dia que eu fiz a final da Libertadores, Palmeiras e Flamengo, né, pelo SBT. Que é pra mim o dia do auge da minha carreira, né? Porque, poxa, eu fui como repórter numa TV aberta.
1: Uma grande final, na importante.
2: Na final da Libertadores, a gente tinha direitos exclusivos pra TV aberta. Pô, chegamos a 31 pontos de audiência no Brasil
1: inteiro. Meu Deus!
2: Então aquilo foi o grande dia da minha carreira, né? E aquela manhã eu corri na praia lá em Montevidéu ouvindo Somewhere Only We Know do Keane.
1: Uau, Kim é sempre uma boa pedida.
2: É, mas é uma coisa triste, assim, não tem nada a ver com corrida.
1: Sim, eu sei, mas te marcou, né?
2: Mas me marcou pra caramba, porque aquele dia foi foda.
1: Caramba, maravilhoso.
0: Perfeito.
1: Pegou a sua...
0: Peguei a que eu mais escutei durante essa prova.
1: Qual que foi?
0: Foi Oceanos, da Ana Nóbrega. É uma música cristã, ela me deu bastante força ali durante a corrida.
1: Ah, maravilhoso, gostei. Olê, o que a gente pode esperar de você nos próximos passos, o futuro? Qual é o próximo passo, próxima corrida, próxima distância?
0: Tá bem, eu tenho uma prova de 25 quilômetros marcada, então esse vai ser o meu próximo passo. Eu quero fazer mais provas de longas distâncias, assim, de 21, 25 esse ano, porque ano que vem eu quero tentar a maratona em si.
1: Uau.
0: Então, a gente não tem data ainda, mas vai acontecer a maratona.
1: Maratona no Brasil?
0: Vai ser no Brasil. Ah, é claro, eu queria muito correr uma major, né? Um dia, gente, quem sabe, não é mesmo?
1: Com certeza você vai correr. Com 21 anos, vai correr, não. Você vai trazer a medalha pra cá um dia. Você vai ver.
0: Ai, tomara.
1: Você vai conquistar a mandala.
0: Eu vou trazer aqui pra vocês verem, tá? E eu comecei agora um trabalho com fisioterapia, pra melhorar a mecânica mesmo. Eu descobri algumas coisinhas sobre postura que talvez estejam me atrapalhando. E eu sou competitiva, eu quero correr mais rápido.
1: Olha, tá.
0: Então, tô fazendo tudo certinho, tá?
1: Maravilhosa.
0: Gente, extrapolou um pouquinho, né? Mas é porque eu amo muito fazer isso. E eu produzo conteúdo sobre isso também, então pra mim é importante.
2: Nada que alguns choros ou alguns vômitos não façam nenhuma diferença.
1: É isso, maravilhosa. Lê, muito obrigada.
0: Eu que agradeço.
1: E queria que você deixasse uma mensagem final pra quem já passou por uma situação bem parecida na sua vida também. E queria muito rapidamente que você falasse do seu irmão.
0: É verdade.
1: Vamos terminar falando sobre isso muito rapidinho?
0: Vamos terminar. Pessoal, eu não estaria aqui se não fosse Deus, tá? Então, eu não poderia sair daqui sem falar sobre isso. Eu tenho depressão e ansiedade, eu não comentei sobre isso. E eu tenho um irmão com câncer em casa. Na verdade, ele tá internado agora. Então, a gente tá fazendo uma vaquinha pra um tratamento dele, tá? Então, se você sentir no seu coração, tá lá no meu perfil, a vaquinha. E a mensagem que eu posso dizer é, gente, constância... A constância, ela vai te levar muito mais longe do que você imagina. Antes da disciplina, antes de se cobrar horrores, fazer um pouquinho todos os dias, mesmo de forma imperfeita, porque a gente se cobra ser perfeito, né? A gente se cobra entregar o melhor treino da nossa vida. Ah, não deu pra treinar hoje de manhã. Ah, nem vale a pena ir hoje de noite treinar 30 minutos. Vale a pena, sim, porque você tá mostrando pro seu cérebro que é você que manda nele. E em outro momento, quando você também não estiver a fim de treinar, você vai lembrar desse dia que você você foi. E isso vai, que vai te manter constante naquilo. Então, isso é muito importante. Me sigam porque eu falo muito sobre isso no meu perfil. Então, o meu objetivo é ajudar quem tá começando e quem quer manter essa vida saudável. Então, eu acho que é isso.
1: Ai, maravilhosa. Arroba Quaresma _ Lê, isso. Em relação ao seu irmão, toda energia positiva, que ele saia dessa muito em
2: vai
1: breve.
2: Ficar tudo bem,
1: e ajudem quiser. Também aí na vaquinha, tá bom?
2: Pra ele. Dá um beijo no seu irmão, como é que é o nome dele?
0: É Gustavo.
2: Boa, Gustavão, vai sair mais forte.
1: É isso, muito com obrigada. Certeza. Farsa,
2: valeu,
1: obrigada Mimi. Mais uma vez. E pra você que ficou com a gente aqui no Corre, um beijo e a gente se vê. E foi, porque eu sempre tô no Corre. Tchau.
5: 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Um professor universitário recebe uma aluna em sua casa. Começa então um jogo de ideias, conflitos e poder que se desdobra para uma reflexão do que é assédio, abuso e violência. Esse é o contexto de Oleana, peça de David Mamet, que está em cartaz no Teatro Vivo em São Paulo. A Estela Ribeiro esteve com os atores e bateu um papo sobre a montagem.
6: Olha, vocês já me viram aqui no Teatro Vivo, entrevistando pessoas lá no camarim, lá na plateia, mas aqui no cenário, isso é pra pouca gente, hein? Velson de Souza e Juliana Gerais, que bom estar aqui com vocês. Elenco de Oleana, vou começar perguntando pra um, que assim a gente faz um bate-bola aqui. Quem descobriu esse texto e qual que foi a iniciativa para começar a montagem?
7: Eu, na verdade, tive contato com esse texto em 2011, num mestrado que eu fiz em interpretação em Nova York. Né? Chegou 2023, 24, eu pensei, nossa, eu acho que eu tô na idade agora de fazer o personagem, né? Eu acho que eu já posso fazer. E aí eu fui checar com os direitos autorais e estavam disponíveis, então eu falei, vou produzir. A gente não conseguiu patrocínio nem nada, então ele é completamente independente. Eu resolvi bancar ele e tentar, né, nos próximos 3 anos aí, recuperar o dinheiro.
6: E Juliana veio parar aqui como?
8: Eu já conheci a Daniela Stirbulov, que é a nossa diretora. E aí, final de 2025, o Velso mandou uma mensagem falando que a Daniela tinha me indicado para fazer o teste, porque houve um teste. E aí foi assim que, graças a Deus, eu parei em Oleana, porque... Fazer essa peça, assim, é muito legal, né? Dois atores, jogo de ator, no formato que é. O Velso, o melhor parceiro de cena que eu poderia ter.
6: Ô, gente, é um autor que se caracteriza muito por esse jogo, esse diálogo muito contundente, né? E essa disposição que a gente tá vendo aqui na sala de apresentação deixa as pessoas muito perto, o que deixa essa sensação ainda mais forte, né?
7: Sim, com certeza. Essa foi a ideia da Daniela Stirbulov, né? Que é a nossa diretora. Ela quis fazer essa disposição quase como colocando a plateia como um júri silencioso, né? E o interessante é que a plateia não só está muito próxima, mas também eles conseguem se ver, né? Eles conseguem ver a reação do outro. E dependendo do lugar que você senta, você tem uma perspectiva, um ponto de vista diferente do que está acontecendo, né? E o Mamet é isso que você disse, né? É um autor que ele é conhecido pela escrita dele, né? Eles até falam que é um jeito Mamet de se fazer teatro, que os personagens falam em cima do outro, como na vida real, né? São embates calorosos, então tem uma disputa muito grande de poder e as pessoas, elas acabam, o público acaba sempre tomando um partido, né? Tomando um lado, então sai daqui do espetáculo, dependendo de onde você senta, dependendo de onde você se coloca, do que você vê, você é influenciado para um tipo de opinião, né? Então é bem, bem imersivo nesse sentido.
6: E Juliana, personagens muito fortes e que estão aqui. Estão na nossa faculdade, estão no nosso trabalho. Como é que foi encontrar essa personagem e lidar com esses conflitos? A gente está falando aí de disputa de poder, assédio. Como é lidar com esses temas que são tão próximos a gente?
8: Acho que no processo, a primeira coisa é você nunca julgar seu personagem, né? Tipo, você vai defender o seu personagem até onde der. Mas essa peça, são dois personagens que são muito equivocados e têm muita razão. Ao mesmo tempo. Tanto é que é uma peça que ela não traz resposta. A gente levanta perguntas e o público, de acordo com a visão de mundo, com a, sabe, vivência do público, o público vai achar algo ou não, né? Ou não achar nada. É, mas para mergulhar nessas personagens, a gente fez um intenso trabalho de mesa, assim, de pegar texto e entender a lógica de cada personagem, o que é falado, o que o personagem diz versus o que ele fala. É, e discutimos muito sobre essa dinâmica de poder, porque, por exemplo, é uma peça que até na sinopse diz que, em dado momento, a Carol, a aluna, ela acusa o John, que é o professor, de assédio sexual. E aí a gente foi atrás de algumas coisas técnicas mesmo, de qual a diferença de assédio sexual para importunação sexual, para abuso sexual, sabe? Porque a peça, ela é bem verborrágica, é texto, texto, texto, e aí... É, o interessante é isso, que tal hora você tá com o personagem, aí uma coisa, uma palavra que o personagem fala, então você fala, não, esse personagem tem razão. Então fica o tempo todo esse ping-pong.
7: Bom, a gente gostaria de convidar todos vocês para assistir Oleana, de David Mamet, aqui no Teatro Vivo, no Espaço Convivência. Nós estamos até dia 19 de julho, de sexta e sábado. Que horas, Ju?
8: Sexta e sábado às 20 horas e domingo às 18 horas.
7: É isso, espero vocês aqui. Os ingressos estão à venda no Simpla.
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17: Olá, olá, sejam todos muito bem-vindos ao programa Dinheiro TMC. Esse cantinho aqui da nossa programação dedicado a fazer você entender melhor, você se dar melhor, você cuidar melhor do seu din-din. Eu sou Estela Ribeiro, vou estar com vocês aqui pela próxima uma hora, trazendo temas pertinentes que fazem a diferença no seu bolso. Muito bem acompanhada de Thiago Matheus.
18: Eu que estou bem acompanhado de Estela Ribeiro e de você, ouvinte que sintoniza a gente no FM, para você que está pelas redes sociais, no YouTube. Bem-vindo, bem-vinda. Vamos lá, descomplicar a economia a partir de agora, nessa próxima hora do Dinheiro TMC. E hoje um assunto importantíssimo, que muita gente pode não dar tanta importância, ô Estela, mas sim. Ele é importante, sim. É, a gente vai falar sobre emergência climática, que pode impactar demais na economia e no seu bolso. Vamos tentar entender, vamos falar com especialistas, mas é claro, sempre contando com a sua participação, você opinando aqui sempre conosco no Dinheiro TMC.
17: É isso, e a gente vai falar de como secas prolongadas, chuvas além do normal, calor de mais de 40 graus em alguns lugares do mundo, frio exacerbado, como tudo isso afeta, por exemplo, na produção dos alimentos, que é aquele que a gente consome todos os dias e que afeta diretamente o nosso bolso. Então, se você tem uma opinião sobre isso, uma imagem, uma pergunta, uma dúvida, escreva pra gente aqui no nosso WhatsApp 11972211001. Para falar o que é que você pensa sobre as mudanças climáticas. E vamos começar então girando nossa reportagem, Thiago. Vamos descobrir quais são os impactos do clima pelo Brasil. Começando então pelo estado do Paraná, o El Niño pode provocar escassez na produção agrícola do sul do país e com isso encarecer produtos como feijão, arroz e que fazem parte diretamente, né, da rotina dos brasileiros. Quem traz para a gente os detalhes é a repórter Isabela Miranda. A região sul do Brasil deve sofrer fortes impactos do El Niño. São esperadas chuvas intensas para o Rio Grande do Sul, Santa Catarina e também para o Paraná, principalmente entre o final de agosto e o começo de setembro, podendo inclusive se estender até o mês de dezembro. Para o especialista em agrometeorologia e professor da Universidade Federal do Paraná, Marco Melo, o fenômeno pode impactar diretamente o setor agropecuário no período em que há maior produção da safra de grãos.
19: É exatamente nesse período que se tem preparo do solo, que se espera chuvas a partir de setembro, outubro, plantio de culturas de verão, especialmente grãos como feijão, milho, soja, etc. Portanto, é um período muito, muito crítico, sensível ao agronegócio. Naturalmente que existe muita preocupação com relação a isso. Os impactos podem ser muito, muito intensos, muito severos, mas esses impactos vão depender de uma série de fatores relacionados à proteção, ao grau de vulnerabilidade de cada região. Portanto, esses impactos, essas consequências vão variar de região para região.
17: Na análise do especialista, também há uma deficiência de políticas públicas que colaborem com a prevenção de desastres.
19: Não vejo, por parte do poder público, especialmente do poder executivo, uma preocupação muito, muito assertiva em relação a esses números. A coisa vai sendo empurrada com a barriga, isso não se traduz em orçamento, em ações, e é importante levar em conta que essas ações, elas deveriam dizer especificamente sobre mitigação, adaptação, proteção, né, de populações vulneráveis e educação. Se fala muito na palavra sustentabilidade, mas essa palavra hoje traduz muito pouco do que é feito concretamente, objetivamente, em termos de ações para que esses desastres possam ser, no mínimo, minimizados.
17: Com a escassez na produção e impactos do fenômeno na região, os alimentos podem ter os valores aumentando, sobretudo aqueles que fazem parte da rotina dos brasileiros, como o arroz e o feijão.
18: Valeu, Isabela Miranda. Agora a gente vai para Recife. Vamos falar com o Kennedy Lacerda, já que as mudanças climáticas no Nordeste brasileiro trazem importantes riscos futuros, inclusive. Registros históricos mostram uma elevação de até 5 graus no semiárido, isso nos últimos anos. O Kennedy Lacerda traz mais detalhes agora.
20: Esse aumento provoca uma maior transferência de água do solo e das plantas para a atmosfera na forma de vapor, reduzindo a disponibilidade de água no solo e nas bacias hidrográficas, o que afeta diretamente a irrigação e a produtividade das culturas. Os mais impactados pelos eventos extremos aqui no Nordeste são os pequenos produtores, muitos dos quais dependem exclusivamente da agricultura familiar para sobreviver. A perda das colheitas pode afetar não apenas suas rendas individuais, mas também a economia de comunidades inteiras. Com a oferta reduzida, os alimentos se tornam mais escassos e, consequentemente, mais caros. De acordo com especialistas, isso pode agravar a desigualdade social, pois alimentos ricos em nutrientes acabam ficando restritos a parcelas da população com maior poder aquisitivo. Hortaliças, frutas, leite, carne e outros produtos perecíveis costumam sentir os efeitos do El Niño, o que deve pesar no bolso dos consumidores.
17: Bom, a gente fala agora então com o Rio de Janeiro, porque eventos climáticos extremos causam perdas humanas, materiais e financeiras. Gastos públicos com as vítimas, desaceleração de atividades econômicas e investimentos para reconstrução são apenas alguns dos exemplos dos danos causados pelas mudanças climáticas. No Rio de Janeiro, esses efeitos puderam ser sentidos, por exemplo, na tragédia das chuvas de Petrópolis em fevereiro de 2022. A Júlia Novaes traz os detalhes.
21: As mudanças climáticas têm um custo que vai muito além dos prejuízos causados pelas chuvas. Depois que a água baixa, começa outra conta: a reconstrução de ruas, recuperação da economia e assistência às famílias que perderam tudo. Um dos exemplos mais marcantes do Rio de Janeiro é a tragédia de Petrópolis, na região serrana fluminense, em fevereiro de 2022. Além das mais de 230 mortes, o desastre provocou um forte impacto na economia da cidade. Um levantamento da Firjan estimou, na época, uma perda de 665 milhões no produto interno bruto, o equivalente a cerca de 2% do PIB do município. A pesquisa mostrou ainda que 65% das empresas foram afetadas pelas chuvas e que na época do levantamento, 85% delas ainda não haviam retomado as atividades. Os custos também recaem sobre o poder público. Além das obras de reconstrução e recuperação da infraestrutura, os governos precisam manter programas de assistência às famílias atingidas. Em Petrópolis, por exemplo, anos após a tragédia, o aluguel social continuou sendo tema de ações da Defensoria Pública para garantir o benefício a moradores que perderam suas casas. O caso mostra que os eventos climáticos extremos não provocam apenas perdas humanas. Eles reduzem a atividade econômica, afetam empresas, pressionam os gastos públicos e exigem investimentos que se estendem por anos. Em estratégia para combater os danos causados pelas mudanças climáticas, o Estado do Rio de Janeiro criou um Comitê Estadual de Enfrentamento aos Efeitos do El Niño no início de julho deste ano. A estrutura foi feita para realizar ações de monitoramento, prevenção e resposta aos impactos provocados pelo fenômeno climático. O comitê integra o Sistema Estadual de Proteção e Defesa Civil. O fenômeno do El Niño é caracterizado pelo aquecimento das águas do Oceano Pacífico Equatorial e está ligado ao aumento de eventos climáticos extremos. Alguns dos principais impactos são estiagens prolongadas, ondas de calor, baixa umidade, incêndios florestais que refletem na saúde pública, nos recursos hídricos, no sistema energético, na agropecuária e nas populações de maior vulnerabilidade. O plano é manter o comitê em funcionamento enquanto durar o monitoramento do El Niño.
18: Valeu, Júlia. E agora a gente desembarca em BH. Vamos para Belo Horizonte. Quem traz as informações é o nosso repórter Júnior de Castro. Diz aí, Júnior.
3: As mudanças climáticas também já têm grandes impactos aqui em Minas. E para entender melhor um pouco mais sobre quais as consequências elas causam, eu conversei com Altino Júnior, que é analista técnico do sistema Faing Sanar.
4: Altas temperaturas, veranico, chuva em excesso, ocasionam perdas na produtividade e na produção devido à elevação do custo desses produtos para o produtor. E isso faz com que esses produtos tenham uma elevação do preço nas gôndolas de supermercados e bufês.
3: A irregularidade das chuvas, por exemplo, atrapalha drasticamente a produção de grãos como milho, soja e café, culturas extremamente importantes para o estado.
4: No caso da soja, o aumento, né, de irregularidade de chuva vai afetar diversas cadeias, que pode afetar na produção de ração, aumento, né, do preço de ovos, carne de frango, carne de suíno. Na cafeicultura, esse aumento vai ocasionar aumento de temperatura, vai ocasionar e irregularidades de florescimento. Isso vai impactar diretamente, né, a aborte de flores, que vai fazer com que esses tenham uma menor produção. E também em olerícolas, que pode ser com que sofram com altas temperaturas e déficit hídrico, onde a planta vai ter um crescimento menor e vai impactar diretamente. Além disso, ocorre a incidência maior de pragas e doenças, que faz com que esses produtos não tenham uma aparência adequada, o que na maioria das vezes, em grande parte, é o visual que é utilizado, né, que o consumidor vai ali querer comprar esse produto.
3: Segundo a Emater Minas Gerais, a estiagem de 2023 prejudicou 326 mil produtores rurais em 241 municípios mineiros. Foram 92 mil hectares de lavouras perdidos, principalmente de milho, feijão e soja, além do comprometimento de abastecimento de água em quase 80% das propriedades rurais.
18: Valeu, valeu, Júnior de Castro, aliás, os nossos repórteres. Você conferiu aí, a gente passeou pelo Brasil para entender como cada região do nosso país observa as mudanças climáticas, quais são as consequências, inclusive. Mas agora a gente conversa com um especialista no assunto para a gente poder aprofundar um pouco mais e descobrir quais são as consequências da emergência climática na nossa economia. Então, para isso, a gente fala agora com o Leandro Gílio, ele que é professor do INSPER AgroGlobal, e está aqui conosco aqui no nosso Dinheiro TMC. Seja bem-vindo, Leandro. Obrigado, viu?
22: Bem-vindo, professor.
23: Obrigado, Thiago. Obrigado, Estela. É um prazer estar aqui com vocês.
18: Prazer é nosso. Muita gente não associa que isso pode impactar, sim, a nossa economia. Mas vindo aí de um especialista, de um professor especialista no assunto, fala pra gente, então, qual que é o impacto, qual que é o perigo, inclusive, da emergência climática na nossa economia, Leandro?
23: Olha, impactos são diversos, né? Eu acho que o mais óbvio, se a gente for pensar, é justamente onde está a produção a céu aberto. Mas a gente pensar no agronegócio, é o setor mais impactado justamente porque a produção ali depende de condições climáticas, né? Depende de regime de chuvas, estabilidade de temperatura, né? Isso qualquer alteração dentro desse sistema, a gente tem muitas perdas produtivas, né? E aí isso impacta diretamente no produto final, né? Produto final, que aí é alimentos para o consumidor, né? Muitas vezes a gente vai ter alimentos mais caros nas gôndolas dos supermercados, né? Alimentos que a gente não consegue exportar, a gente acaba sendo menos remunerado por isso, né? E não só, né? Em várias áreas da economia a gente acaba tendo vários impactos, né? Seja impactos energéticos também, mas a gente percebe ali que o regime de chuvas muitas vezes altera o nível dos rios, né, da hidroeletricidade e tudo mais. Então isso daí acaba encarecendo custos, né, isso daí vai impactando e contaminando a nossa economia de várias maneiras.
17: Professor, especialmente sobre aqueles produtos que a gente compra na feira, os legumes, as verduras, a gente sabe que eles dependem de uma sazonalidade que já é comum, que já é natural, né? Então tem certas frutas e verduras que dão em certas épocas do ano e vice-versa. Então a gente até se organiza economicamente para comprar aquilo que está na época para poder comprar, pagar mais barato. As mudanças climáticas, elas acentuam essa sazonalidade ou elas mudam completamente?
23: Olha, piora muito esse cenário, porque se a gente for pensar principalmente em hortaliças que você comentou, né, que a gente encontra mais na feira, são produtos mais sensíveis, né? Apesar de ser produtos de ciclo rápido, onde a produção é um pouco mais breve, qualquer regime de temperatura um pouco mais alto ou ciclo de chuvas irregulares, a gente acaba tendo uma produção ruim, né? Então a gente vai ter vegetais de má qualidade, né, produtos ali para o consumidor final que não vão ser muito adequados, né, ou às vezes com custo muito alto e produtos ruins. Né, isso daí afeta diretamente, eu acho que aonde o consumidor mais sente ali no bolso, na hora que vai fazer a compra ali, é justamente nesses produtos que são um pouco mais rápidos, assim, um pouco mais difícil de você administrar a produção.
18: Agora, professor, aquela pergunta de um milhão praticamente, né? A gente está preparado? O Brasil está economicamente preparado para enfrentar eventos climáticos cada vez mais frequentes? Como é que você enxerga?
23: Olha, eu acho que o Brasil se preparou muito mais no monitoramento dessas questões climáticas, né? Então, se a gente for ver a estruturação, né, os vários centros de monitoramento, INMET, né, várias... Se a gente for observar, até a gente fica recebendo a Defesa Civil, exato, o tempo todo,
18: sim,
23: né?
18: Sim.
23: Então, isso daí já é um preparo maior em termos de monitoramento. O problema é que a gente não tem ainda uma estrutura muito voltada, por exemplo, a seguro rural, questões aí para garantir a produção. Muitas vezes isso daí acaba sendo um problema aqui no Brasil, né? Então... Por exemplo, quando a gente teve aquelas cheias no Rio Grande do Sul, né, algum tempo atrás, que inclusive agora a gente vai ter a El Niño, a gente tem um certo risco disso agora. O que a gente aprendeu com isso, né? No fim, a gente não desenvolveu políticas voltadas ao seguro para garantir a produção, garantir que aquele produtor não vai ter grandes prejuízos, né? Hoje em dia, menos de 3% da nossa safra é coberta por seguro rural, né? Isso daí expõe a gente num risco muito grande. Então, assim... Essas outras estruturas que envolvem muitas vezes a produção, a gente não se preparou. Monitoramento até que a gente está realizando com uma certa qualidade, mas essas outras estruturas, seja aí para garantir segurança ou seja também para a gente agregar um pouco mais de adaptação a essas mudanças do clima, né, na produção, isso daí a gente acaba não trabalhando muito bem ainda.
17: E professor, a gente sabe que o El Niño está aí batendo a nossa porta. Em algumas regiões, possivelmente a gente tenha mais chuvas, em outras regiões menos chuvas. Como é que o agro se prepara agora, especialmente para os próximos meses?
23: Olha, a gente já tem praticamente uma confirmação de El Niño de grandes dimensões, né? A gente está falando de um super El Niño dessa vez, né? O que costuma acontecer com o El Niño? No sul do país a gente tem um regime de chuvas com mais chuvas, né? Então a gente tem mais água no sul. E do centro por norte do país a gente tem seca, né? Então, o que ocorre, né? Por exemplo, a gente pode ter enchentes no sul, né? Como já ocorreu ali, né? Prejudicando safra de arroz no passado, né? Recente aí que a gente teve. E no centro, né? Norte do país, a gente pode ter secas no momento onde as safras estão sendo plantadas, né? Que seria a próxima safra, a safra do ano que vem. E pode também empurrar a outra safra, depender do atraso na janela de produção, né? Então, isso daí pode gerar algumas quebras, alguma diminuição de produção e impactar justamente em preço ao consumidor. Como o agro está se preparando? O que o agro, né, tem que pensar é justamente nas janelas de plantio, né? Avaliando ali junto com o sistema de monitoramento, avaliando a época melhor e mais adequada para realizar esses plantios, para não realizarem, às vezes, investimentos que vão ser perdidos dentro da produção, né? Então, muitas vezes ocorre, por exemplo... Quando existe uma seca em um período equivocado ali, o produtor tem que fazer um replantio da produção porque acaba perdendo aquilo ali que foi feito, né? Então, o agro pode se preparar dessa maneira.
17: E professor, as consequências de mais chuva ou menos chuva representam os mesmos investimentos ou déficits, ou dá para lidar melhor com a seca do que com a enchente?
23: Na verdade, a gente precisa ver como que isso vai ser administrado, né? Como que isso realmente vai vir, né? Porque a gente tem uma previsão de El Niño, mas a gente não sabe exatamente os impactos ainda, a dimensão disso em cada região. Isso varia de região em região para o país, né? Então, às vezes, né, se a gente tem um pouquinho mais de chuva, a gente pode até ter um impacto positivo em produção em alguns lugares, uhum, né? Então, é isso que a gente precisa avaliar. Ambas as coisas são ruins, né? Muitas vezes as cheias são ruins porque elas não só retiram, né, ali quebra a produção naquele momento, mas elas também retiram nutrientes do solo, às vezes estraga, né, outros equipamentos, né, então isso daí é um pouco mais complexo muitas vezes de que lidar com uma seca, né? A seca ela acaba impactando muito mais na produção em si, né, mas eventualmente um regime de chuvas um pouco maior em algumas regiões, ela pode aumentar a produção também, então a gente precisa ter a confirmação climática, né, e aí conseguir administrar aí mais pra frente.

0: e vive um momento complicado, né, no campo, porque a gente está lidando o quê? Com margens muito apertadas, porque o preço internacional ele vem caindo, ao mesmo tempo que vocês sabem que o custo de produção está subindo muito, né? A gente está lidando com essas questões de guerras internacionais, né? Então, o produtor ele está apertado, tanto é que a gente teve recordes, né, de recuperações judiciais, produtor endividado no campo, né? E a taxa de juros está altíssima também, então para o produtor conseguir ali um financiamento para o custeio, para a produção, ele está complicado isso daí. E agora, uma questão climática relevante, isso daí acaba trazendo mais um aspecto de prejuízo para a produção rural. Né? Então, provavelmente, a gente vai ter ali uma dificuldade do produtor realizar investimentos, né? Isso daí pode vir a prejudicar as duas próximas safras, sim, pelo menos, né? Isso daí, a longo prazo, pode trazer um aspecto de dificuldade na nossa competitividade, né? Claro que internacionalmente a gente ainda tem bastante benefício.
1: E, professor, voltando à questão das relações internacionais, que o senhor havia comentado agora há pouco, mas além do El Niño, que vai afetar especialmente o Brasil, quais são os produtos dos quais a gente é exclusivamente dependente de uma produção nacional, ou seja, que pode ser realmente afetado com as mudanças climáticas aqui? E o que a gente compra mais de fora que talvez com a ação do El Niño a gente não sofra tanto impacto?
0: Olha, felizmente o Brasil não tem tanta dependência alimentar de outros países, né? Muito da que a gente produz é consumido internamente. Para o consumidor final, a gente tem um pouco essa garantia, né? Alguns produtos um pouco mais específicos, a gente pensa azeite, o trigo, né? Um produto onde a gente ainda tem um nível de importação bastante elevado. Mas o que essa questão internacional, né? Além da questão climática, eu acho que o que tem nos afetado muito internacionalmente aqui no Brasil é justamente a questão da nossa dependência de insumos. Por mais que a gente tenha uma produção muito nacional, né, do que a gente consome a maior parte é do Brasil mesmo, os insumos eles encareceram muito nossa produção. Então 85% dos insumos que a gente consome eles vêm de outros países, né, com essas questões de guerra, né, países que estavam envolvidos ali em questões complicadas, isso daí trouxe um impacto muito forte em termos de preço. Por isso que a gente vê no mercado aí um encarecimento dos produtos alimentares, né? Então, isso naturalmente é repassado ao consumidor. Então, agora a gente tem, na verdade, um agravante, essa questão climática.
2: Ou seja, já dá para afirmar, desculpa, Estela, que a gente já está pagando esse preço, então? O consumidor já está pagando sem saber, por conta dos efeitos climáticos? Esse aumento é meio que imperceptível, não veio recado nenhum, mas já estamos pagando?
0: Já estamos pagando, não tem como, né? Se a gente pensar aí, 85% do que a gente importa...
2: Pois é.
0: 85% do que a gente utiliza com insumos fertilizantes são importados, né? Isso daí representa muito da produção. Por exemplo, se a gente pega uma produção de grão, soja, milho, por exemplo, 40% do custo são fertilizantes, né? E se a gente teve aí um aumento de 30%, 40%, 50% nos fertilizantes nos últimos meses, naturalmente isso daí está sendo repassado ao consumidor, né? Não tem como a gente percebe, na verdade, no dia a dia, né?
1: O professor, isso impacta diretamente no crescimento de consumo de produtos industrializados, por exemplo? Que substituem a alta dos preços? Quando você começa a colocar, você superprocessa um alimento, você já colocou um monte de insumos diferentes ali também, né? Então, às vezes, as pessoas costumam falar que quando a gente faz uma dieta mais regrada, mais saudável, a gente gasta mais do que quando come porcaria, porque comprar um pacote de salgadinho custa muito menos do que comprar, né, um grão orgânico, integral. Você acha que muda esse consumo dos produtos industrializados?
0: Olha, isso muda muito quando a gente tem, por exemplo, algum efeito que causa um efeito direto ali na qualidade dos alimentos, né? Então, como a gente comentou ali, um calor intenso ali que prejudica a produção de hortaliças, por exemplo, aí faz com que o preço suba e a qualidade reduza, isso daí acaba fazendo que a gente migre um pouco para produtos industrializados. Mas esses produtos, eles são impactados também. Por exemplo, a cadeia do cacau e chocolate, né? Que a gente teve um impacto muito grande no chocolate recentemente, justamente porque o cacau estava tendo problema produtivo, né? Então, isso daí acabava sendo repassado também para essa cadeia, né? Então, não tem como ali a indústria absorver tudo também, né? Então, eu acho que isso daí acaba impactando muito mais essa mudança de dieta, muito mais em produtos ali um pouco de ciclo mais rápido, né? Quando a gente tem um pouco de qualidade um pouco menor em hortaliças, em vegetais, produtos hortícolas, e aí a gente acaba tendo que migrar para outras opções.
2: Já que a Estela citou o mercado internacional, professor Vô, ainda bateu um pouquinho nessa tecla, porque veio notícia recente de que o Brasil está negociando com a Europa, com a Ásia,

0: acordos aí de comércio. E a pergunta que fica é como é que mantém a margem, mesmo com essas negociações? A margem, como é que a gente atende às condições impostas, inclusive, né, pela União Europeia, com o mercado asiático, mas mantendo a margem de lucro para os produtores e o repasse não tão pesado aí para o nosso consumidor final?
1: Você diz essa margem, manter a margem para atender esses padrões internacionais.
0: Exato.
1: Então, exatamente, a gente tem que pensar quem vai pagar por isso,
0: É.
1: né? Exatamente. Se esses consumidores estão exigindo padrões internacionais mais elevados, geralmente ele paga um ticket maior. Nossas exportações, geralmente para a União Europeia, elas são mais caras, né? São produtos ali de um ticket um pouco mais elevado. E a União Europeia, por exemplo, também tem um outro aspecto, né? É quase como se fosse um cartão de visita para outros mercados, né? Quando a gente vai abrir mercados para outros lugares, atender a União Europeia significa que a gente atende alguns requisitos internacionais ali um pouco mais elevados. Isso daí é interessante também para a gente. Mas geralmente, países que tendem a pedir mais padrões, mais critérios ali, eles acabam pagando também um pouco mais, né? Então não tem muito como exigir sem remunerar também. Mas isso, é claro, também é uma pressão de custo, né? Se a gente adequa toda a produção para atender algum tipo de requisito, a gente encarece, né? E naturalmente, um produto de mais qualidade, ele acaba saindo mais caro também.
2: Você sabe que eu estive numa feira livre ontem fazendo uma enquete com os consumidores e também com os feirantes, né? E me chamou a atenção que grande parte dos feirantes respondeu para mim assim: sim, as condições climáticas mudam, alteram o preço do produto, mas nós fazemos o que é possível para não repassar isso para o nosso consumidor. Então a gente faz um jeitinho aqui, um jeitinho ali. Teve até um feirante que falou assim: eu procuro. Ele abastece a banca dele no CEAGESP. Ele falou: então eu procuro um box diferente na CEAGESP com um precinho um pouco melhor para não passar esse preço para o meu consumidor final. Ou seja, esse pessoal que está ali no meio de campo também fica numa sinuca de bico, né?
1: É claro, né? Se ele repassa totalmente o preço, ele diminui o consumo, né? Então ele não quer ali perder o seu cliente, né? Então ele tenta ali trazer alguma alternativa, né? Que é difícil muitas vezes, né, dele
2: Tem que
1: conseguir. Não
2: fazer,
1: tem
2: né?
1: muita ação, né?
0: E o cidadão, e o consumidor tem o que fazer? Ele pode fazer alguma coisa para ajudar nessa prática que é o controle da natureza, que é cuidar das condições climáticas, que é fazer uma economia melhor dentro de casa, né? Botar a mão no bolso para não economizar. Mas tem alguma coisa, alguma rota alternativa, o que que o consumidor pode fazer? Tem algo que dê para fazer, professor?
1: É difícil falar
0: É
1: isso, né? Eu acho que o
0: difícil.
1: consumidor já faz isso
0: Já faz
1: naturalmente,
0: muito,
1: né? Como
0: malabarismo.
1: você bem comentou, né? A gente vai procurando algumas coisas da estação, né? A gente tem sazonalidades, a gente vai fazendo aquele malabarismo na feira, né? Procurando o que está mais barato, substituindo, e é isso que o consumidor acaba fazendo, né? Então, não tem muito como administrar isso. A alimentação é a coisa básica, né? Eu acho que ninguém foge muito de alimentos. E como você falou, né? Tentar, às vezes, não ir tanto para ultraprocessados, apesar que a gente sabe que não tem muito como. Eles são, às vezes, mais baratos do que você manter uma dieta saudável mesmo, a gente sabe disso. Mas procurar ali coisas que, na sazonalidade ali, consegue vir com um custo mais baixo.
2: Eu acho que é isso, professor. Muitíssimo obrigada pela sua participação aqui, professor Leandro Giglio, que é professor do Insper Agro Global, trouxe essas informações para a gente, esclarecimentos. Muito obrigada, professor. Seja sempre muito bem-vindo.
1: Obrigado, um prazer estar aqui com vocês.
0: Valeu, a gente que agradece. E agora é aquela hora da gente ir para as ruas de São Paulo. E quem esteve foi ela mesma, a Estela Ribeiro, esteve pelas ruas para conversar com os feirantes, que ela já deu uma préviazinha aí para você, com os consumidores também, para saber como tudo isso está impactando no preço de quem produz e também de quem compra.
2: Você que tem uma banca de frutas e verduras aqui, você nota que as mudanças climáticas, quando chove demais, quando está seco demais, isso altera o preço dos produtos?
3: Sim, tem alterado. Altera num sentido geral, né? Que às vezes a gente passa que só nas feiras tá tudo caro, não. Nas feiras é onde você acha qualidade, acha frescor e acha o melhor preço também. Então a gente procura sempre oferecer os melhores para os clientes. Às vezes tem mercadorias que a gente nem ganha para poder oferecer o melhor para o cliente, mas oferecer um produto de qualidade.
4: Certeza, né? Tudo isso influencia no valor final do produto. Então, ultimamente, a gente sente que os preços estão bem mais altos, né? A qualidade também, né, dos produtos. Para você pegar um produto bom, o preço está bem mais alto.
5: Às vezes depende da fruta, depende da verdura, algumas coisas alteram sim, mas a gente sempre procura estar trazendo o melhor para atender a gente, nosso cliente.
3: Era, né? Porque a qualidade ela fica diferente, querendo ou não, né? A gente, às vezes ela fica mais manchada, entendeu? Menorzinha, mais gordinha, dependendo da casca não aguenta, entendeu? E querendo ou não, afeta sim.
6: Sinto, sim, sim. O preço aumenta bastante. Tudo, tudo. Legumes, frutas, tudo aumenta.
7: Em altera sim, tá? Às vezes você vai anunciar, já tá um preço, às vezes você vai na outra semana, já tá outro preço, entendeu? Altera assim bastante.
2: Bom, a gente está falando aqui sobre como as mudanças climáticas interferem no nosso bolso, né? E para entender um pouco mais esses impactos climáticos, como é que a gente pode enfrentar, como é que o nosso planeta pode fazer para sair desse buraco, a gente conversa agora com o professor Carlos Bocuí, que é mestre em gestão ambiental e presidente do PROAM. Seja muito bem-vindo, professor. Obrigada pela sua presença aqui no Dinheiro TMC.
8: Eu que agradeço, Estela. Boa tarde, Thiago. É um prazer estar com vocês.
2: Professor, eu falei certo. O planeta está enfiado num buraco. Como é que a gente faz para sair disso?
8: Então, o que se esperava pela ciência é que nós teríamos um aumento gradual da temperatura. Isso estava perfeitamente diagnosticado, mas essa velocidade de aquecimento global, ela se demonstrou maior do que a ciência esperava. E os impactos decorrentes desse aquecimento também maiores do que se esperava. Então, nós fomos meio que pegos de surpresa, apesar de ser uma questão já evidenciada há muito tempo, por uma intensidade de impactos que não eram esperados. Então, nós vivemos uma situação de incerteza radical, porque a série histórica que nos dizia vai chover, não vai chover, como vai ser esse verão, etc., ela sempre é superada por um novo evento. Então, a gente perdeu essa capacidade de olhar para a história e entender o futuro. Isso é muito preocupante, porque a sociedade, no geral, se vê muitas vezes apanhada em verdadeiras armadilhas, não é? De eventos extremos.
0: Agora, professor, o que mais preocupa hoje em dia os cientistas? É o aumento das temperaturas ou é essa frequência dos eventos extremos, né? Desculpe a redundância, mas eventos cada vez mais frequentes. Ou tem uma terceira preocupação aí que eu não citei?
8: Olha, existe uma questão de preocupação geral, que é a velocidade do processo e a capacidade da humanidade de se adaptar a esse processo. Esse é um problema que está sendo enfrentado no nosso dia a dia. Por outro lado, existe uma constatação científica sobre o que nós chamamos de pontos de não retorno. São elementos existentes na face do planeta, como permafrost, que é a intensidade de escape de gás metano do Ártico, não é? E outros elementos, como as correntes marítimas, que podem ser alteradas, que são pontos essenciais para o equilíbrio planetário. E se eles forem desequilibrados pelo aumento de temperatura, nós podemos ter um processo de aquecimento muito mais rápido, impactos muito maiores do que a gente imagina, não é? Então, eu acho que essa é a terceira vertente que se apresenta hoje. São os pontos de não retorno planetários que estão sendo afetados pelas mudanças climáticas.
2: Professor, ao longo da história, a gente já passou por momentos emblemáticos, né, em que a humanidade causa um impacto maior sobre a natureza. Então, vou começar lá, na Revolução Industrial. A gente já começou a pensar nesse assunto lá atrás ou é uma coisa recente? E agora, com essa nova revolução que a gente vive, a tecnológica, se fala muito de como a inteligência artificial, por exemplo, consome água para ser gerada. A gente está pensando muito tarde numa coisa que já devia ter sido pensada lá atrás, quando a gente começou a emitir gases na atmosfera?
8: É interessante a sua pergunta, porque ela nos remete à capacidade da sociedade humana de perceber o impacto que provoca para o planeta. Na verdade, essa constatação, ela decorre da percepção dos limites de capacidade de suporte do planeta, que só começaram a ser desenhados praticamente, teoricamente, por Eugene Odum, em 1945. Então, toda essa constatação de que nós estamos vivendo numa fase de intensificação de atividades humanas que vem crescendo desde a era industrial, ela começa a ser comprovada tecnicamente, cientificamente, a partir da segunda metade do século XX, não é? Então, eu diria que dentro do olhar da história contemporânea, é um período relativamente recente que coincide com a criação dos nossos sistemas de governança ambiental. O Brasil teve a sua governança ambiental instituída a partir da década de 70, com a lei da Política Nacional do Meio Ambiente de 81, que entrou em vigor na Constituição Brasileira. Então, aí sim, a gente começa a produzir contramedidas contra essa realidade, não é? De destruição ambiental que afeta a própria vida humana.
0: Professor, o senhor citou agora há pouco, né, algo que deixa a gente muito preocupado, né, que são os pontos de não retorno climáticos. E a pergunta que eu faço é se ainda tem uma janela. Ainda há tempo da gente evitar cenários mais graves ou o foco agora, de agora em diante, é que a gente vai precisar cada vez mais se adaptar. Existe essa janela para evitar estragos maiores ou o foco de agora em diante é a adaptação?
8: Essa sua pergunta, ela é o grande... É a essência do problema, não é? As duas coisas são inseparáveis. A capacidade da humanidade de mitigar os impactos das mudanças climáticas, ela está perfeitamente ligada à capacidade de adaptação. Quanto menos capacidade de mitigar o problema, maior será a necessidade de investimento para resolver a questão dos impactos, não é? Então, qual é a janela que nós temos? No momento atual, com o quadro geopolítico que existe no mundo, de guerras, né, de perda de estabilidade, perda de protagonismo dos grandes atores internacionais que deveriam estar atuando nisso, como Nações Unidas, Organização Mundial da Saúde, a perda de protagonismo do próprio painel intergovernamental das mudanças climáticas, que é o IPCC, tudo isso faz com que a gente olhe para o futuro com preocupação, porque a capacidade de diálogo, de colaboração multilateral existente no planeta hoje diminuiu, não é? Ao passo que ela deveria aumentar. Então, a solução da questão climática, ela passa por essa colaboração multilateral das nações de todo o mundo, não é? E se nós não fizermos isso, nós vamos ter um problema muito sério no futuro. Eu diria que nós não temos janela mais para pensar, nós temos que agir, não é? E essa transformação, ela é absolutamente necessária, e aí tem uma questão preponderante que é a cadeia do petróleo, né? Que ela tem que ser realmente objeto dessa preocupação para eliminação dos gases que provocam o aquecimento global.
2: E professor, a gente está falando aí de grandes dimensões, né? As autoridades falando de grandes empresas com grandes emissões de gases tóxicos na atmosfera, por exemplo. Agora, aquele trabalhinho de formiga que a gente faz aqui todo dia na nossa casa, de ensinar as nossas crianças a separar e reciclar o lixo, de ter um consumo consciente, tanto de água quanto de bens de consumo, de evitar aquela compra exacerbada de coisas... Isso realmente faz a diferença? Ou a gente está ali, ó, só dando uma contribuiçãozinha pequenininha, mas que no grande problema não tem muito efeito?
8: Nós temos uma parcela de responsabilidade do consumidor, né, do cidadão comum, no seu comportamento, né? É importante que você mude o comportamento da sociedade. Então, essa pequena ação que acontece na nossa casa, né, no nosso dia a dia, ela se soma a múltiplas ações que estão acontecendo no mundo. Então, esse conjunto é importante, que é o papel da sociedade para resolver o problema climático global. Por outro lado, é um papel dos governos, né, das instituições, tal, que tem que ter essa ação mais efetiva do ponto de vista de planejamento, a economia tem que se adaptar. Então, tudo isso é importante, é o conjunto, a sinergia de todas as ações é que vai fazer a diferença para essa, eu diria, para essa adequação da humanidade aos limites do planeta. É o que nós não temos hoje, nós estamos ultrapassando.
0: Agora, professor, para a gente já ir encerrando e citando também a comunidade internacional neste momento, como o senhor falou agora há pouco, não há mais tempo para adiar decisões, né? A janela está cada vez ficando um pouquinho menor. Tem como você mensurar a prioridade número um, portanto, da comunidade internacional? O que tem que ser feito para agora, para se a gente quiser ainda um planeta de qualidade, um mundo de qualidade, um clima bom para todos os seres humanos, que a gente tem que mudar de imediato a partir de agora.
8: Nós temos que reconstruir a perda do multilateralismo colaborativo que ocorreu por conta da mudança do governo americano. O governo atual de Donald Trump, praticamente houve um isolamento das Nações Unidas, da capacidade de diálogo internacional, das mesas de negociação, e também temos um mundo mergulhado em guerra, né? Não são 120 conflitos hoje na face do planeta. Isso faz com que os países se voltem não para a questão essencial, que é a solução humanitária do aquecimento global, mas ficam voltados à defesa, né? À estratégia de defesa de cada país, à compra de armamentos. A prerrogativa hoje é a defesa, né? de cada nação. Então, se nós não sairmos desse ciclo vicioso da falta de paz, nós precisamos de paz para que o mundo volte ao diálogo multilateral, com fortalecimento de mecanismos que possam transformar de fato a política global. Né? Essa é a missão hoje que se coloca com a máxima prioridade.
0: Tá certo, batemos um papo aí com o professor Carlos Bocuí, ele que também é mestre em gestão ambiental e presidente do PROAM, que é o Instituto Brasileiro de Proteção Ambiental. Foi uma aula aqui pra gente no Dinheiro TMC, a gente espera contar com o senhor numa próxima, professor. Um
2: Obrigada,
0: abraço.
2: Obrigada, professor.
8: Muito obrigado. Até mais.
2: Bom, a gente continua aqui repercutindo os impactos econômicos do clima maluco que a gente está vivendo agora. E a gente conversa com Felipe Serigatti, que é doutor em economia, coordenador do mestrado profissional em agronegócio da FGV Agro. Seja muito bem-vindo, professor Felipe Serigatti, aqui ao Dinheiro TMC.
9: Eu que agradeço o convite. Estela, Thiago, tudo bom com vocês?
2: Tudo jóia. Professor, água demais, seca demais, frio demais, calor demais. Como é que tudo isso impacta no nosso dia a dia, no nosso bolso?
9: Então, vamos lá. Pensando aqui nas atividades agropecuárias, mas óbvio que o clima não bate, não influencia apenas os preços, as dinâmicas associadas ao universo agro. A gente pode conversar um pouco depois, né, se vocês quiserem, a respeito de energia. Mas vamos lá, pensando no universo agropecuário, é justamente isso que você colocou, Estela. Então, olha só, parece que se chove demais é ruim, se tem seca demais é ruim. É exatamente isso, né? Produção agropecuária está associada a secos biológicos, né? Então, na verdade, é uma produção que é, entre aspas, refém da natureza, né? Está condicionado o que acontece na natureza. E por mais que a gente ouve, né, ouça com frequência ali, olha, teve safra recorde e tal. Gente, para ter uma safra recorde, muita coisa certa tem que acontecer, tá? Por mais que essa informação, esse evento, safra recorde, tenha acontecido com certa frequência nos últimos anos, não é regra, né? Todo ano tem que conseguir, se não conseguir atingir uma safra recorde, o setor está com problemas. Não, não é isso, né? E de fato, olhando para a safra 26-27, essa safra que no calendário estamos começando agora, mas ainda não jogamos nem a primeira sementinha no solo, tem diversos desafios pela frente, tá? A gente pode falar aqui tanto do clima, né, a respeito ali do El Niño, mas se for de interesse de vocês, também podemos conversar a respeito de fertilizantes, aí essa dinâmica associada ali à guerra do Irã, e também podemos conversar a respeito do custo de financiamento do setor. E com as taxas de juros atuais, sim, custo de financiamento está operando em patamares bastante elevados.
0: Professor, antes de tudo isso, vamos falar da prática, né, daquilo que impacta no bolso do consumidor, de quem está ouvindo a gente. E vamos falar dos alimentos, principalmente. Quais são os mais vulneráveis, então, por conta dessas mudanças climáticas? É o arroz? É a carne? São os ovos? É o azeite? É o café? O que acaba sendo mais impactado por conta dessas mudanças climáticas que estamos presenciando já há algum bom tempo, hein, professor?
9: Maravilha, ponto importantíssimo, né? Então, antes disso, vamos dar um passo atrás, né? Então, em geral, quando você vai ter ali alguma questão climática atrapalhando a produção agropecuária, não tem um foco em um único produto, tá? O foco, na verdade, é na região. Então, é o Ninho, então temos, vamos supor, não, essa é a realidade, os mapas climáticos já deixam isso muito claro, né? A gente vai operar a safra 26-27 sob influência do El Ninho, tem ainda um ponto de interrogação a respeito da intensidade desse El Niño. Então, está garantido que vai ser um El Niño bem intenso? Não está garantido, mas de fato, né? Ao longo do tempo tem se acumulado uma massa de probabilidade cada vez maior, justamente um El Niño mais intenso. Só para focar mais técnico, o que é um El Niño mais intenso? A gente chama de El Niño mais intenso quanto a anomalia das águas ali no Pacífico ficam superiores a 2 graus, tá? Então vamos lá. Um El Niño, tá? Normalmente, mas isso não é algo rígido, não é um fator determinístico, como é que o El Niño influencia a produção de produtos agropecuários aqui no Brasil? A produção de produtos alimentícios aqui no Brasil está espalhada no território como um todo, praticamente, tá? Então você não vai ter um único impacto, tá? Que isso vai depender naturalmente de cada região. Qual que é a região que, na média, é mais desfavorecida quando nós temos El Niño? É justamente a região centro-norte do país, tá? Então, só para a gente localizar aqui, em termos aí de onde se produz ali produto agropecuário, vai ser ali numa parte do nosso Cerrado, né? A parte norte do nosso Cerrado, e também a região do Mato Piba, tá? Oeste da Bahia, sul do Piauí, do Maranhão e o estado de Tocantins. O que que essa região produz? É a nossa principal região produtora de grãos, com grande destaque para soja, para milho, que isso aí vai bater em outras cadeias naturalmente, seja leite, seja ave, seja suíno, seja ovos. Essa região também é onde nós concentramos uma maior fração do nosso rebanho de pecuária de corte. Né? Então, o El Niño, o que acontece nessa região ali no El Niño, né? O que prejudica essa região? Na média, o que nós temos? Nós temos escassez hídrica, que é um nome bonitinho para dizer seca, né? Mas é chuvas abaixo da média, esse é o termo mais correto. Nós temos temperaturas acima da média, tá? Além disso, essa chuva ela pode atrasar, então ao invés de chegar ali no final do inverno, início da primavera, ali no final de setembro, essa chuva pode atrasar, pode acabar chegando só em outubro, em algumas regiões somente lá para novembro. E qual o problema, né? Se a chuva atrasar, qual que é o problema? É que aqui no Brasil, a gente faz em diversas regiões mais de uma safra na mesma área. Ou seja, ao longo de um mesmo ciclo produtivo, a gente faz mais de uma safra. Só que, para você fazer a segunda safra, você tem que conseguir colher a sua primeira safra. Normalmente, as primeiras safras é soja, né? A nossa safra de verão. Se você planta a soja tarde, você colhe a soja tarde. Colheu a soja tarde, o milho de segunda safra, você não tem como plantar cedo. Resultado disso, às vezes, você corre o risco de plantar o milho com uma janela muito apertada, tá? Então, pensando lá em produtos, grãos, tá? Que é o principal produto ali da região, com todas as suas consequências para outras cadeias, inclusive para as proteínas, e também porque a gente tem que pensar aqui na carne bovina.
2: Professor, prato do brasileiro, basicamente, arroz, feijão, uma proteína, uma saladinha, né? O leite ali de manhã, né? E o café, né? Que a gente consome muito café. Esses produtos, o senhor já comentou sobre os grãos na região centro-norte, mas no sul também a gente tem a produção de arroz que pode ser afetada por isso. Como é que o prato do brasileiro, a rotina alimentar do brasileiro vai ser afetada pelo El Niño?
9: A grande resposta é nós não sabemos. Então, gente, é um ponto de interrogação, tá? Por que isso, né? Então, de novo, né, vai operar só por El Niño, ok, tem chance de ser um El Niño com uma forte intensidade, mas veja, tem muita coisa ainda para acontecer. Tá? A primeira sementinha não foi nem jogada no solo ainda, então, né, temos que aguardar. Mas vamos lá, a gente pode aqui desenhar alguns cenários, né? Eu falei da região centro-norte, que normalmente é a que mais sente esse impacto. Vamos fazer a região sul? Então, o que acontece na região sul? Em condições mais razoáveis, o El Niño tende a favorecer ali a safra da região sul, não só na região sul do Brasil, também na safra da Argentina. E aí, o que se produz na região sul? Também tem, né, grãos, naturalmente, produz grãos praticamente em todo o território nacional, só que a safra da região sul, ela é menor do que a safra que nós temos no centro-oeste. Mas tem a produção de arroz. Em condições mais razoáveis, o El Niño pode favorecer, sim, a produção de arroz. Então, a gente produz o arroz ali no Rio Grande do Sul e com terrenos irrigados, né, ali por inundação. Né? Então, o El Niño, como traz um volume de precipitação acima da média para a região sul, fica mais fácil você ter terrenos ali em condições mais adequadas para a produção de arroz. Ah, então está garantido que a gente vai ter uma safra boa de arroz com o preço operando em patamares mais baixos? Não está garantido. Por exemplo, se a gente tiver um El Niño com volume de precipitação bem acima da média, isso pode tirar a qualidade ali do arroz, às vezes inclusive ali por excesso de umidade, mas mais do que isso, se você ficar com períodos muito longos ali com chuva, ou seja, ali com uma insolação menor em cima desse cereal, então faz, vamos dizer assim, vai ter uma quantidade de dias ali realizando fotossíntese de maneira adequada abaixo da média, isso na verdade pode prejudicar a safra. Então veja, um ponto de interrogação, né? Condições normais, a safra de arroz tende a se favorecer no ano de El Niño? Tende a se favorecer, está garantido? Longe disso. Aliás, a gente pode até puxar da memória e lembrar, infelizmente, de 2024. Rio Grande do Sul vinha tendo ali uma boa safra e justamente no finalzinho, lá em maio, teve aquela tragédia que todos nós testemunhamos.
2: E professor, está se esperando um grande El Niño. A gente já teve outros El Niños em anos anteriores, como o senhor já disse, 2024. A gente tem como contabilizar os danos que esse El Niño provocou nos anos anteriores para poder fazer uma possível perspectiva de como ele vai afetar dessa vez?
9: Então, de novo, né? Não é um evento determinístico, tá? A gente até pode olhar para o retrovisor, mas um El Niño, em geral, é bem diferente do outro, né? E o exemplo do El Niño que nós tivemos na safra 23-24, acho que ilustra bem isso, né? Estava com aquela dinâmica de um El Niño ali bem característico, então teve quebra de safra, principalmente no Mato Grosso e na parte norte do Mato Grosso do Sul, e a região sul caminhando bem. No entanto, justamente ali no finalzinho da safra, chega em maio e temos aquela tragédia. Mas ainda assim, se a gente for lembrar aquilo da tragédia, né? Apertou muito mais a situação dos gaúchos que foram atingidos do que do restante do país, porque boa parte da safra já estava colhida, né? Teve dificuldade depois ali para a distribuição, né? A parte logística, mas já estava colhida. E até mesmo o arroz, que era grande preocupação, no primeiro momento teve uma alta de preço, mas depois o mercado rapidamente voltou a se equilibrar. Então, olha, pode ter perdas? Geral tem perdas. Qual que vai ser a dimensão dessa perda? Não tem como saber. Já tivemos El Niños ali mais contundentes, já tivemos El Niños que a situação, a perda de uma região foi compensada pela produtividade maior em outra. Então, o que nós temos é um ponto de interrogação. Eu sei que o pessoal adoraria aquela resposta objetiva, a perda é desse tamanho. Mas, olha, gente,
2: vai custar tanto. Isso, tá?
9: Se quiser usar bola de cristal, procura um charlatão, não
0: é. É isso aí, tá certo. Professor, para a gente já ir encerrando o nosso programa mais rapidamente, saindo um pouquinho do agro e indo para a energia, como o senhor sugeriu agora há pouco, emergência climática também pode encarecer a conta de luz e muita gente não se dá conta sobre isso. Como que esse impacto chega no consumidor e o porquê? Explica para a gente, por favor.
9: Então, e esse ponto é importantíssimo, né? Então, o volume de chuvas necessário para você ter uma boa safra, em geral, é um volume de chuvas menor que você precisa para recuperar os reservatórios, tá? Então, quando a gente olha ali uma situação de estresse hídrico, ele pode prejudicar muito mais, às vezes, o setor de energia do que o universo agro. Porque tem um outro efeito importante. Inflação de alimentos, ela morre nela mesma, né? Então, você não vai ter, em geral, algum outro setor da economia dizendo, olha, estou reajustando o meu preço porque o alimento ficou mais caro. Você não vai ter isso. Energia elétrica, a situação é diferente. Esse setor de energia, seja de combustível, seja de eletricidade, todo mundo demanda, todos os setores, do setor produtivo até os domicílios. E aí você tem, sim, uma transmissão desse choque para a inflação da economia, mas não de maneira localizada, não com foco em um único segmento, de uma forma generalizada entre os diversos segmentos ali do IPCA. Em outras palavras, Banco Central, provavelmente ele está mais preocupado com o El Niño, o impacto que vai ter no setor de energia, do que vai ter sobre a inflação de alimentos.
2: Tá joia, professor. Muitíssimo obrigada pela sua participação aqui no Dinheiro TMC. Professor Felipe Serigatti, doutor em economia e coordenador do mestrado profissional em agronegócio do FGV Agro. Seja sempre muito bem-vindo ao Dinheiro TMC.
0: Obrigado, professor.
9: Imagina, gente, eu que agradeço um convite. Um abraço a todos.
0: Abraço. E com isso a gente vai encerrando o nosso Dinheiro TMC nesse assunto muito, muito importante para ficar a liçãozinha de casa e refletir bastante, né, Estela?
2: E para a gente já começar a pensar em se organizar, né? Já começar a se organizar, inclusive, como os professores falaram por aqui, usar a pesquisa de alimentos, de preços, como um recurso para a gente poder fazer com que essas mudanças climáticas afetem um pouco menos o nosso bolso, porque tá aí, vai afetar, de todos os jeitos, né? Mas quando, se a gente puder dar ali uma dribladinha, conseguir comprar um produto mais barato aqui, outro ali, fica a nossa dica aqui do Dinheiro TMC, sempre trazendo os pontos importantes que fazem diferença pro seu bolso. Um prazer ter vocês aqui sempre e até a próxima semana.
0: Bom fim de semana a todos, até a próxima com mais um Dinheiro TMC.
2: Tchau,
0: abraço.
2: Tchau.
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2: Agora, 7 horas e 55 minutos. A inflação na região metropolitana de Belo Horizonte registra alta de 0,12% no mês de junho. Bruno Marum, de BH, traz mais informações.
11: A inflação na região metropolitana de Belo Horizonte perdeu força em junho e ficou abaixo das projeções do mercado. Dados divulgados pelo IBGE mostram que o IPCA, o Índice Nacional de Preços ao Consumidor Amplo, subiu 0,12% no mês. Em maio, a alta havia sido de 0,34%. O resultado também ficou abaixo da média nacional, que foi de 0,16%. O principal fator para esta desaceleração foi a queda de 0,89% nos preços de alimentos e bebidas. As maiores reduções foram registradas nas frutas, com recuo de 6,1%, e nos legumes, que ficaram em média 3,5% mais baratos. Por outro lado, a conta de luz voltou a pesar no orçamento das famílias. O Grupo Habitação subiu 1,27%, impulsionado pelo aumento de 3,65% na energia elétrica, reflexo também da bandeira tarifária amarela e do reajuste nas tarifas aplicado aqui em Belo Horizonte no fim de maio. Com o resultado de junho, a inflação acumulada na região metropolitana de Belo Horizonte chega a 3,24% no primeiro semestre e 3,84% nos últimos 12 meses. Segundo especialistas, a queda mais intensa nos preços dos alimentos ajudou a conter a inflação aqui na região. Já a energia elétrica, como dissemos, continua sendo a principal responsável pela pressão sobre o custo de vida dos moradores de Belo Horizonte e também da região metropolitana.
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2: Olá, olá, sejam todos muito bem-vindos à programação da TMC deste domingo, dia 12 de julho de 2026. Bom dia para você que está em São Paulo, conectado através do 100.1 em Brasília, também 100.1, 101.3 no Rio de Janeiro, 100.3 em Curitiba, 88.7 em Belo Horizonte, 92.7 no Recife. Lembrando que você pode participar da nossa programação através do nosso WhatsApp, 11972211001. Manda aqui a sua mensagem, sua sugestão, sua dúvida. Conta para mim o que é que você está fazendo nesse domingão. Acompanhou os jogos da Copa de ontem? Como é que ficou o coração? Como é que está essa torcida aí? Quem é que leva esse Mundial? Agora, 8 horas em ponto e a gente começa o nosso giro de notícias.

0: O ex-presidente Jair Bolsonaro divulgou uma carta neste sábado em que anuncia o senador Flávio Bolsonaro como seu porta-voz e pré-candidato à presidência da República. A mensagem foi lida pelo próprio Flávio durante uma transmissão ao vivo nas redes sociais. No texto, Bolsonaro afirma que confia no filho para liderar o país e pede que apoiadores deixem de lado possíveis diferenças e se unam em torno da pré-candidatura. Após a leitura, Flávio Bolsonaro diz que a carta busca evitar falas conflitantes e unificar o discurso do grupo político. O ex-governador de Goiás e pré-candidato à presidência da República, Ronaldo Caiado, do PSD, critica o anúncio da pré-candidatura de Flávio Bolsonaro, feito através de uma carta escrita pelo ex-presidente. Em publicação na rede social X, o ex-Twitter, Caiado questiona a forma escolhida pelo senador para dizer que está pronto para disputar a presidência. O que Caiado disse, abre aspas, Flávio Bolsonaro, 45 anos, leu uma carta do pai ao vivo para dizer que está pronto para ser presidente. É isso. Fecha aspas. No caso Banco Master, o ministro do Supremo Tribunal Federal, André Mendonça, manda apreender o passaporte do publicitário Thiago Miranda, ligado ao ex-banqueiro Daniel Vorcaro. Segundo a Polícia Federal, ele contratou influenciadores para atuar nas redes sociais em defesa do Banco Master e contra o Banco Central e jornalistas. O presidente da Câmara, Hugo Mota, criticou a decisão de Flávio Dino, que bloqueou 119 milhões de reais em bens de Valdemar Costa Neto por suspeita de desvio de emendas parlamentares. Em nota, o presidente da Câmara classificou a medida como inaceitável, defendeu os servidores da casa e acusou o Supremo de interferir nas atividades do Legislativo. O Congresso entra na última semana antes do recesso com 3.902 projetos aprovados por uma casa e parados na outra. Entre as propostas pendentes estão o fim da escala 6x1 e o aumento das penas para o crime de misoginia. O Congresso Nacional suspende suas sessões ordinárias e deliberações em comissões durante os períodos durante o período de 18 a 31 de julho. E nos destaques internacionais, o Irã volta a fechar o Estreito de Hormuz por tempo indeterminado depois de atacar duas embarcações. Os Estados Unidos respondem com uma nova rodada de bombardeios e afirmam que Teherã vai pagar pelo bloqueio da passagem. E na Copa do Mundo, a Noruega se despede após perder por 2-1 contra a Inglaterra. E a Argentina garante sua vaga na semifinal após vencer a Suíça por 3-1 na prorrogação. Agora são 8 horas e 4 minutos. 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
0: Vamos saber como é que fica o tempo nesse domingão? Para você que está na região sul, em Curitiba, o dia fica nublado. Aberturas de sol ao longo do dia, mas a máxima chega a 19 graus e a mínima é só de 10 graus. Aqui em São Paulo, sol com muitas nuvens, anublado com uma chuvinha no final da manhã. À tarde e à noite serão chuvosas, então prepare aí seu guarda-chuva, máxima de 26 e mínima de 11 graus. Já no Rio de Janeiro, hoje será mais quente que ontem. Sol e muitas nuvens à tarde. À noite ocorrem pancadas de chuva. Mínima de 17 e máxima de 32 graus. Em Belo Horizonte, o domingo é de sol o dia todo, sem nuvens no céu, chamado céu de brigadeiro. Não chove não, máxima de 27 e mínima de 12 graus. Em Brasília, sol com algumas nuvens durante o dia. À noite, o céu fica com muitas nuvens, mas não chove. O clima continua seco na capital federal. A mínima é de 15 graus e a máxima de 29. E para fechar, em Recife, o dia começa ensolarado, mas com aumento de nuvens pela manhã. Pancadas de chuva à tarde. À noite, o tempo fica aberto. Mínima de 22, máxima de 30 graus. Henrique, dá boa viagem? Com certeza, dá boa viagem Recife hoje. 8 horas e 5 minutos.
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0: A investigação da Polícia Federal sobre o direcionamento de recursos do orçamento aponta que políticos sem mandato atuavam no controle de verbas federais. Os investigadores mapeiam a influência de ex-parlamentares e dirigentes partidários na distribuição de emendas da Câmara dos Deputados. Os detalhes sobre os novos alvos das apurações vêm com Murilo Hernandes, direto de Brasília. Fala, Murilo.
3: A investigação da Polícia Federal sobre o uso de emendas parlamentares aponta que o controle sobre os recursos do orçamento ia além dos deputados em exercício. Novas informações da apuração indicam que o ex-presidente da Câmara dos Deputados, Eduardo Cunha, também operava no direcionamento de verbas federais, embora esteja fora do legislativo desde o ano de 2016, segundo a colunista Daniela Lima, da TMC. De acordo com os investigadores, o modelo funcionava por meio de deputados com mandato que assinavam formalmente as emendas, enquanto a decisão final sobre o destino do dinheiro ficava sobre responsabilidade de políticos sem cargo. Para a Polícia Federal, o mecanismo servia para ampliar o poder de influência de ex-parlamentares e caciques partidários sobre a distribuição de recursos públicos ao longo dos últimos anos. O desdobramento ocorre dias após o ministro do Supremo Tribunal Federal, Flávio Dino, decretar o bloqueio de bens do presidente do PL, Valdemar Costa Neto, suspeito de gerenciar 112 milhões de reais em emendas de comissão. A apuração entra agora na fase de identificar se as práticas envolvendo Valdemar Costa Neto e Eduardo Cunha eram ações isoladas ou faziam parte de uma estrutura organizada dentro da Câmara dos Deputados. O caso segue em andamento sob sigilo na corte e os citados no inquérito mantêm o direito ao contraditório e à ampla defesa.
0: Ada Murilo, muito obrigada pelas suas informações. E a gente vai para BH, porque a investigação da polícia... Perdão. A gente vai para BH, porque o Tribunal de Justiça chegou a pagar R$ 767 mil reais para um único servidor no mês de junho. De Belo Horizonte, Bruno Marum.
4: Um levantamento mostra que pelo menos 98 servidores do Tribunal de Justiça aqui de Minas Gerais receberam valores líquidos acima do teto remuneratório de R$ 78.822 reais, estabelecido pelo Supremo Tribunal Federal para magistrados, procuradores e promotores de justiça. O maior pagamento, ouçam bem, foi de R$ 767 mil reais pagos a um oficial de apoio judicial, cujo salário base é de cerca de R$ 25 mil reais. Em seguida, aparecem dois oficiais judiciários com vencimentos mensais de aproximadamente R$ 19 mil e que receberam R$ 583 mil e R$ 531 mil, respectivamente. Ao todo, 14 servidores receberam mais de R$ 300 mil cada um apenas no mês de junho. Entre os beneficiados estão juízes, desembargadores e servidores administrativos. Dos 98 casos, 15 são magistrados, 1 é pensionista de juiz e os outros 82 ocupam diferentes cargos no quadro do Tribunal Mineiro. Em nota, o TJ aqui de Minas Gerais informou que as novas regras definidas pelo Supremo Tribunal Federal, por enquanto, se aplicam apenas aos magistrados e que estão sendo cumpridas pelo Tribunal aqui do nosso estado. Ainda segundo o TJ Mineiro, os pagamentos acima do teto são resultado de verbas indenizatórias e valores retroativos, todos eles previstos em lei.
0: Obrigada, Bruno, pelas suas informações. Agora são 8 horas e 10 minutos e a gente vai ao vivo para o Recife com o repórter Kennedy Lacerda para trazer a notícia de que a Justiça manteve a prisão temporária de investigados por um esquema suspeito de estelionato e lavagem de dinheiro que teria movimentado cerca de 100 milhões de reais em 2 anos. Bom dia, Kennedy. 100 milhões é muito dinheiro, né, parceiro?
5: Olá, Estela, muito bom dia a você e aos nossos ouvintes. Pois é, que quantia, hein? 100 milhões de reais. Eu nem saberia o que fazer com esse dinheiro. A decisão foi tomada durante a audiência de custódia no Piauí. O caso envolve pessoas presas em uma operação da Polícia Civil contra crimes de estelionato, associação criminosa e lavagem de dinheiro. Entre os investigados está o trader Douglas Fonseca, apontado pelas autoridades policiais como líder de uma organização criminosa que, segundo as investigações, teria feito mais de 70 vítimas. De acordo com as investigações, o grupo usava as redes sociais para transmitir uma imagem de sucesso e atrair investidores. As autoridades afirmaram que a ostentação de viagens, carros de luxo e uma suposta atuação consolidada no mercado financeiro fazia parte da estratégia para conquistar a confiança das vítimas. Ainda segundo a polícia, parte dessa ostentação era forjada. As investigações apontam que o trader ia até o aeroporto para registrar imagens ao lado de aviões, sem ser proprietário das aeronaves, e utilizava um sistema manipulado para simular lucros e resultados de investimentos que, segundo a polícia, nem eram reais. Durante a operação, foram apreendidos 11 veículos, entre eles carros de luxo, além de armas de fogo, documentos, relógios e joias. Os policiais também interditaram um escritório que, segundo as investigações, era utilizado pelo grupo para a prática dos crimes. Os contratos e demais documentos recolhidos serão analisados pela polícia para identificar, né, outros envolvidos e localizar novas vítimas. Volto com você, 100 milhões de reais é muita coisa.
0: Pois é, Kennedy, aqui a gente está falando de estelionato, lavagem de dinheiro, tudo tão sério, né? Mas quando a gente vê que as pessoas ficam influenciadas a partir de imagens de ostentação que vem nas redes sociais, a gente já sabe, né, que o que está na rede social, quase tudo não é verdade, né? A gente só... Quando é a nossa vida pessoal, a gente só foca num recorte, aquele melhor recorte da nossa vida para postar na rede social. O resto, por trás, a gente sabe que é só perrengue. Então, chega até a ser ingenuidade achar que a gente tem que usar esses padrões apresentados nas redes sociais para almejar um lugar parecido, né, Kennedy?
5: Pois é, uma grande fábrica de sonhos, né? Sonhos, infelizmente, falsos, digamos assim.
0: Exatamente. Querido, obrigada pelas suas informações. Um bom domingo para você. A gente continua conectado. Agora são 8 horas e 13 minutos. Olha só, economistas e analistas de mercado apontam que o avanço do fenômeno El Niño deve reduzir a oferta de alimentos essenciais e pressionar preços nos supermercados. A preocupação é tão real que o Ministério da Fazenda estuda revisar para cima a projeção da inflação para este ano. Em entrevista à TMC, o professor de agronegócios da FIA explica quais produtos devem subir primeiro e o tamanho do impacto do El Niño no bolso do consumidor e também no PIB do campo. Vamos ouvir.
6: A gente fala de El Niño, de Laninha, com muita frequência. Todo ano a gente acaba falando aqui, temos uma expectativa por um fenômeno, outro, ou neutralidade. Então, esse efeito e essas consequências, elas já são, de certa forma, medidos. Pode ser além do esperado, além do normal em ano de El Niño?
7: Desde 2021, na verdade, nós não tivemos nenhum ano de neutralidade no fenômeno climático. Ou tivemos El Niño, ou tivemos Laninha. Para esse ano, o maior problema é que está sendo estimado que teremos um dos El Niños mais fortes da história. É isso exatamente que está trazendo uma preocupação. Segundo os dados do NOAA, que é o Departamento de Clima dos Estados Unidos, há 63% de chance nesse momento do El Niño ser forte ou muito forte. E isso certamente traz impactos para todo o mercado, especialmente para a produção agrícola, quando nós olhamos a região centro-norte do Brasil, que é a grande região que produz principalmente milho, produz soja, produz algodão e outros produtos. Então a preocupação é, haverá realmente problemas climáticos que tragam impactos no volume da produção agrícola? Se sim, se for parecido com o que foi em 2023, nós deveremos ter preços mais altos para muitos alimentos e muitos derivados, por exemplo, como o óleo de soja.
8: E aí, eu te faço uma pergunta que é derivada exatamente dessa primeira explicação sua. Para quando, né? A preocupação, falando de ponta final, né, consumidor final, é para amanhã, para a semana que vem, para o segundo semestre, ao longo do segundo semestre? Qual que é, o alerta que a gente tem que dar para quem está nos acompanhando?
7: Sim, Pepe, olha, o El Niño, ele já está em atividade, ele vai começar a ganhar força agora e o seu auge deve ser atingido entre outubro e comecinho do mês de dezembro. Então, a depender da cultura que nós vamos estar olhando, nós teremos impactos mais imediatos ou impactos mais tardios. Então, por exemplo, o trigo. O trigo já está com a cultura plantada, basicamente, as lavouras já finalizando o plantio aqui no Paraná, Rio Grande do Sul está plantando. Então, o El Niño vai atingir o finalzinho do desenvolvimento dessas lavouras de trigo, a exemplo do que aconteceu em 2023, quando nós tivemos preços de trigo quase a preços da saca de soja, superando R$100 por saco, R$110 por saco aqui no Paraná. Então, isso traz impacto direto tanto para a indústria de fabricação de farinha de trigo e, obviamente, o consumidor final ele vai sentir. As grandes culturas do Brasil, como milho, soja, próprio café, eles terão impactos no próximo ano, porque o plantio começará dessas culturas agora, no meio do mês de setembro. Então, todo o desenvolvimento vegetativo, reprodutivo dessas plantas será atingido pelo El Niño e as quebras de produção aparecem entre janeiro e fevereiro do próximo ano. E é quando nós veremos os preços subindo. Então, indústrias de óleos vegetais, de margarina, de produtos derivados, de rações, ou mesmo compradoras de café, torrefações, exportadoras de café, sentirão alta de preços com os produtos que chegarão no início do próximo ano. Então, nós teremos uma janela agora de outubro até provavelmente maio do ano que vem, com a possibilidade de termos preços mais altos, tanto no atacado quanto no varejo para o consumidor.
8: E Ale, uma última pergunta da minha parte, pelo menos. Como a gente está falando essencialmente de commodities, a gente está falando do nosso prato de comida, mas a gente também está falando de preços internacionais. Então, há uma previsão de que isso afete o mercado mundial como um todo, já para agora e especialmente, como você trouxe, para o ano que vem.
7: Sim, exatamente. Por exemplo, pegamos a cana-de-açúcar. O Brasil é líder mundial nesse mercado, mas a Índia é um player importantíssimo. O El Niño, ele traz uma condição de chuvas muito abaixo da média. Nesse momento, os canaviais estão se desenvolvendo com a temporada de moagem começando no mês de novembro, que é quando o Brasil entra nas férias. Se as chuvas de monções se confirmarem abaixo da média, haverá problemas de produção na cana-de-açúcar na Índia. E isso traz um aumento nos preços internacionais. E aí o consumidor final, que utiliza o açúcar para fazer um bolo, colocar no cafezinho, ele sente os preços aqui no Brasil. Então, a commodity ela é uma matéria-prima que acaba afetando uma série de produtos que são os seus derivados. No caso da soja, por exemplo, temos mais de 50 produtos que são derivados da soja. Um problema no grão afeta todos esses produtos na ponta final.
6: É uma bola de neve igual a quando a gente fala do preço do petróleo. O petróleo aumenta por conta da guerra, a soja aumenta pelo El Niño, e a gente vai só acompanhando isso com uma certa dificuldade para manter o poder de compra, porque os salários não aumentam na mesma proporção. A população começa a ter dificuldade para comprar o que comprava antes com mais facilidade.
0: 8 horas e 19 minutos. Olha só, uma camisa comemorativa aos 1000 gols de Pelé e uniformes da seleção brasileira autografados pelos elencos das Copas do Mundo de 2018 e 2022 estão entre os itens recuperados pela Polícia Civil após uma ação na Barra da Tijuca, na zona sudoeste do Rio de Janeiro. A reportagem é de Gustavo Selman.
9: Uma camisa comemorativa dos 1000 gols de Pelé e uniformes da seleção brasileira autografados pelos elencos das Copas do Mundo de 2018.

0: habitantes da plataforma especializada na venda de memorabilia procurar a delegacia para denunciar uma sequência de compras realizadas com cartões de crédito fraudulentos.
1: Muito bem, agora 8 horas e 20 minutos. No Paraná, deputado estadual é investigado por utilizar comandos ilegais em um pedido de medida cautelar enviado ao Tribunal de Contas do Estado. De Curitiba, Leonardo Gomes.
2: O documento foi assinado pelo deputado Arilson Chiorato, do PT, e é relacionado ao projeto Olho Vivo do governo do Paraná. Porém, contava com instruções escondidas geradas por inteligência artificial que poderiam interferir de alguma forma no andamento do processo. Segundo o TCE, tratavam-se de prompts, uma prática considerada ilegal. Em nota, o tribunal explicou que conta com mecanismos de segurança e controle capazes de identificar e inibir o uso indevido de comandos desse tipo. O pedido de medida cautelar protocolado por Chiorato apontou supostas irregularidades contratuais no projeto do governo, entre elas a suposta ausência de processos licitatórios, o uso indevido de sigilo para ocultar gastos públicos e possíveis violações à Lei Geral de Proteção de Dados. O tema será analisado pelo TCE, porém a tentativa de induzir o processo ganhou maior atenção do tribunal, que prometeu comunicar demais autoridades que serão responsáveis por investigar o deputado. Em nota, Arilson Chiorato disse desconhecer qualquer comando oculto no documento e defendeu a apuração técnica do caso. A TMC também procurou o governo do Paraná, que em nota afirmou que o projeto auxiliou na solução de 780 casos em 6 meses, com a recuperação de mais de 400 veículos, e reforçou que apenas policiais são autorizados a acessarem a plataforma e não há qualquer risco de exposição de dados.
1: Obrigada, Léo Gomes, pelas suas informações. Agora são 8 horas e 22 minutos. Ataques entre Estados Unidos e Irã provocam uma alta no preço do petróleo internacional. Diante da forte volatilidade, o Ministério da Fazenda confirma que o fim do subsídio à gasolina, que ia ser anunciado nessa semana, foi adiado para a próxima semana. Daqui a pouquinho a gente volta com mais informações sobre o petróleo, porque agora a gente vai para Curitiba falar ao vivo com o nosso repórter Luiz Fernando, que traz os desdobramentos da investigação do caso do pai que agrediu uma menina de 3 anos. Eu não sei se você chegou a ver nas redes sociais as imagens, esse vídeo foi amplamente divulgado, mas para você que não viu, o vídeo se trata de uma família, um pai caminhando pelas ruas de Curitiba com 2 crianças, uma menina e um menino, e ele em determinado momento se vira e dá um chute na criança de apenas 3 anos. Luiz Fernando, como é que estão essas investigações?
3: Oi, Estela, bom dia para você, bom dia para o ouvinte TMC que nos acompanha em todo o Brasil. Esse caso repercutiu bastante nas redes sociais, nesse vídeo do pai agredindo a própria filha. Ele estava com a filha de 3 anos e um enteado de 5, e acabou dando um chute nessa menina, e as imagens dessa situação acabaram repercutindo muito nas redes sociais, tanto em Francisco Beltrão, no sudoeste do estado, onde essa situação aconteceu, tanto, claro, aqui em Curitiba e em todo o país. As atualizações sobre esse caso, Estela, dão conta do estado de saúde dessa menina. Isso porque o delegado responsável pelas investigações, um dos delegados lá de Francisco Beltrão, Dr. Ricardo Moraes, da Polícia Civil, disse que a polícia fez contato com os peritos justamente para entender o estado de saúde dessa menina. De acordo com as equipes, essa menina passa bem, ela não teve ferimentos graves, apenas alguns hematomas ali decorrentes, não só do chute que ela acabou recebendo, enfim, do próprio pai, mas também da queda na calçada. Isso porque essa menina, depois de ter sido chutada, ela acaba caindo na calçada. As imagens também dão conta disso, desse vídeo que repercutiu bastante nas redes sociais. O doutor Ricardo ainda comentou que a entrega do laudo oficial dos exames que foram realizados na criança devem ser entregues nesta segunda-feira, mas que, apesar de ser bastante agressiva as imagens que repercutiram nas redes sociais, felizmente essa menina não teve sequelas mais graves. A gente relembra esse caso que aconteceu na semana passada, no último domingo, mas que ainda vem reverberando bastante, porque o homem foi procurado pela polícia, prestou depoimento, a polícia não fez a prisão dele em flagrante, porque as imagens registradas não caracterizavam um flagrante de fato, mas depois ele foi procurado pela polícia e teve a prisão preventiva decretada. O que chamou atenção também é que a mãe das crianças só ficou sabendo dessas agressões depois

0: depois que o vídeo repercutiu nas redes sociais. Ela chegou a registrar um boletim de ocorrência dias depois dessa repercussão, e aí sim houve o início da investigação da Polícia Civil, que acabou resultando na prisão deste homem acusado das agressões. Ele pode ter, inclusive, realizado agressões contra a outra criança. O enteado que aparece nas imagens é o que a polícia investiga agora, porque esses casos podem ter ainda novos desdobramentos. O investigado está preso, como eu disse, a prisão dele foi decretada ainda durante a semana, e o inquérito deve ter previsão de ser concluído nessa semana, por volta ali de terça, no mais tardar quarta-feira, e sim a polícia pode encaminhar denúncia ao Ministério Público e dar sequência a esse inquérito. Mas a prisão preventiva desse homem foi decretada, ele está atrás das grades depois de ter agredido essa criança, menina de 3 anos, viu, Estela? Aqui no sudoeste do Paraná, em Francisco Beltrão.
1: Não dá pra acreditar, né? Qualquer tipo de agressão já é condenável, contra uma criança ainda mais, agora contra os próprios filhos, a gente não consegue entender, né? O que mobiliza uma pessoa a ter esse tipo de atitude. Que bom que essa criança não teve maiores consequências físicas, né? Depois dessa agressão, agora não dá pra mensurar as consequências emocionais que vão ficar com essa criança ao longo da vida, né, Luiz?
0: Com certeza, Estela. A gente fala aqui de termos técnicos, né? Que esse homem, ele está sendo investigado, o inquérito vai ter sequência, ele pode ser indiciado pelo crime de lesão corporal. Mas é importante a gente falar também do estado dessa criança, essa menina de apenas 3 anos que levou um chute no rosto, no peito, por simplesmente estar chorando. Uma criança de 3 anos que estava ali, talvez, pedindo colo pro próprio pai, uhum, e acabou protagonizando essa situação, essa agressão grave, que agora pode também, inclusive, se desdobrar em outras situações, porque há relatos de familiares, parentes e vizinhos, e a polícia está fazendo a oitiva de todas essas testemunhas, de que não é um caso isolado. Uhum. Esse homem pode ser indiciado não só por lesão corporal, mas também crimes de violência doméstica, que entram também nesse contexto, que está sendo investigado pela polícia, e a repercussão disso foi nacional, acabou ganhando todo o país.
1: Tá joia, Luiz, a gente continua acompanhando então, muito obrigada pelas suas informações, e a gente espera realmente que esse homem seja punido por essa agressão, já que ele não consegue se comportar de acordo com as leis do respeito, da consideração, do amor pelos próprios filhos, que pelo menos ele sirva de exemplo para que outras pessoas, outros pais, outros agressores não cometam a mesma coisa, pelo menos por medo da justiça, né? Agora são 8:28. A gente vai.
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1: 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A gente vai para Brasília, porque o deputado federal Luiz Carlos Rauli quer proibir a convocação para a seleção brasileira de jogadores e integrantes da comissão técnica que atuem em clubes do exterior. Quem traz esses detalhes é o repórter Rodrigo Vicente.
3: Em resposta ao desempenho da seleção brasileira na Copa do Mundo deste ano, um projeto de lei apresentado pelo deputado federal Luiz Carlos Rauli quer restringir a convocação de jogadores que atuam no exterior. O texto vale para as seleções feminina e masculina. Além de jogadores, o projeto também se aplica ao treinador, aos auxiliares, aos preparadores físicos e aos demais membros da comissão técnica. A única exceção prevista é para amistosos e eventos promocionais, desde que haja autorização do órgão competente. Bem, ao defender a proposta, o deputado criticou a convocação de atletas e técnicos que atuam no exterior. Segundo Rauli, a medida busca fortalecer o futebol nacional e aproximar a seleção brasileira dos clubes do país. O parlamentar associou a seleção ao cenário político-econômico do país, afirmando que o Brasil vive o século da derrota. Vale destacar que o Brasil vive um jejum de 24 anos sem ganhar nenhuma Copa do Mundo. A última vez foi em 2002. Bem, além de tentar legislar sobre a seleção, o texto ainda veta contratos de patrocínio, publicidade, promoção, licenciamento e também naming rights entre entidades esportivas e empresas de aposta. Raul diz que a proibição de patrocínio de bets busca preservar a integridade das competições e reduzir a exposição de crianças e adolescentes a apostas esportivas.
1: Tá joia, Rodrigo. Muito obrigada pelas informações. Agora, 8:30.
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2: Muito bom dia, eu sou Murilo Luiz e você está ligado na Transamérica, que agora é TMC. Domingo, é domingo e olha só, o tempo seco continua em Belo Horizonte neste domingo, com previsão de calor durante a tarde e nenhuma chance de chuva. O dia será de céu claro e parcialmente nublado, com os termômetros variando entre 14 e 30 graus. A diferença entre a temperatura da manhã e da tarde promete ser grande. Além do calor, a umidade do ar deve cair para cerca de 25% durante a tarde, bem abaixo do nível considerado ideal pela Organização Mundial da Saúde, a OMS. A recomendação é reforçar a hidratação, evitar exercícios físicos nos horários mais quentes e umidificar os ambientes fechados para diminuir os efeitos do tempo seco. E olha só, gente, vamos de notícia, porque antes da decisão do Supremo Tribunal Federal, que limitou os chamados penduricários, servidores do Tribunal de Justiça de Minas Gerais receberam pagamentos milionários em julho deste ano. Levantamento mostra que pelo menos 98 servidores do TJ Mineiro receberam valores líquidos acima do teto remuneratório de R$ 78.822,00 estabelecidos para magistrados, procuradores e promotores. O maior pagamento foi de R$ 767.000 a um oficial de apoio judicial, cujo salário base é de cerca de R$ 25.000,00. Em seguida, aparecem dois oficiais judiciários, com vencimentos mensais de aproximadamente R$ 19.000,00, receberam R$ 583.000 e outro R$ 531.000,00, respectivamente. E vamos aí de notícia, o presidente nacional do Republicanos, deputado federal Marcos Pereira, voltou a pressionar o senador Cleitinho para que defina quem será o candidato ao governo de Minas nas eleições 2026. A gente vai continuando com política e vamos voltar a reunir a rede.
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4: 8 horas e 35 minutos. O Congresso Nacional acumula quase 4 mil projetos já aprovados por uma das casas, mas que seguem sem votação na outra, reacendendo debates sobre a tramitação e a produtividade do Legislativo. De Brasília, ao vivo com a gente, o repórter Murilo Hernandes. Bom dia, Murilo.
5: Oi, Estela, bom dia para você, bom dia para quem está nos acompanhando aqui pela TMC, isso mesmo, né? O Congresso Nacional hoje, ele acumula esses projetos de lei, como você mesmo falou, que foram aprovados em uma das casas legislativas, mas seguem parados aguardando análise, né? Esse levantamento é da plataforma Ranking dos Políticos, que monitora a produtividade e eficiência de deputados federais e senadores. Desse total, a maior parte do represamento ocorre na Câmara dos Deputados, viu? São 2.373 propostas de autoria do Senado que já passaram pelo crivo dos senadores, mas não avançaram na Câmara. No caminho inverso, os senadores mantêm travados 1.529 projetos que vieram dos deputados. De acordo com a entidade responsável pelos dados, esse volume de propostas sem desfecho afeta diretamente a avaliação de desempenho dos parlamentares, né? Os critérios do ranking pontuam a aprovação definitiva de leis. Com o travamento desses textos na casa revisora, Estela, o esforço de articulação política e o custo de trâmite inicial não se revertem em avanço na nota de produtividade dos congressistas, né? Uhum. Os técnicos apontam que as principais causas para esse acúmulo são divergências de prioridades políticas entre as cúpulas da Câmara e do Senado, além da falta de consenso sobre temas econômicos e sociais, né? Afeta aí a questão do famoso xadrez político, né? Então, Tem esses projetos travados em ambas as casas que a gente vai seguir acompanhando daqui de Brasília para trazer mais informações para quem nos acompanha pela TMC. Estela, volto com você.
4: Ô Murilo, e a gente lembra que essa é a última semana de trabalho do Legislativo, porque dia 18 eles entram em recesso, né? Um recesso até o dia 31 de julho. Então é uma semana que, em teoria, se poderia usar para adiantar algumas coisas, mas a gente sabe que em muitos assuntos eles dão aquela empurradinha, especialmente porque a gente está em ano eleitoral, né? A gente tem projetos importantes aí travados, tipo o da escala 6x1, o da lei contra a misoginia, sim, né?
5: O que se espera por agora, Estela, aqui, geralmente, nos bastidores, é que haja o famoso esforço concentrado, né? Que é quando os políticos, eles se reúnem para tentar adiantar ao máximo esse tipo de votações, né? Uhum. Provavelmente vai ter reunião de líderes, tem reunião de líderes da Câmara dos Deputados, né? Que geralmente ocorre às terças-feiras, tem a reunião de líderes do Senado, que também pode, geralmente ocorre às quintas-feiras, né? E assim, provavelmente por ser essa última semana, eles devem fazer esse esforço concentrado para fazer a votação dessas pautas. A gente vai acompanhar tudo direto aqui de Brasília para trazer essa atualização em primeira mão para quem nos acompanha na TMC. Estela.
4: Tá, joia, querido. Um bom domingo para você. Obrigada. Agora são 8 horas e 38 minutos. E mais cedo eu adiantei que os ataques entre os Estados Unidos e Irã provocam uma alta, né, no preço do petróleo internacional. E diante dessa forte volatilidade, o Ministério da Fazenda confirma o fim do subsídio à gasolina, que seria anunciado nessa semana e foi adiado para a próxima. O Adriano Pires, sócio fundador do Centro Brasileiro de Infraestrutura e Energia, o CBIE, durante uma entrevista ao TMC 360, analisou o tamanho desse impacto e pensou aí até quando o governo federal vai conseguir segurar esse reajuste. Vamos ouvir.
6: Eu acho que poderia ser conduzido de outra forma. Eu já faço uma crítica, né, à questão de subsídio à gasolina, né? Eu acho que gasolina não tem sentido ter subsídio, porque gasolina é um produto que não afeta a baixa renda, né? Além do mais, se você tivesse preço de mercado internacional na gasolina, você estimularia a troca de gasolina, por exemplo, por etanol hidratado. Eu acho, à medida que o governo deve tomar terça-feira no Conselho Nacional de Política Energética, a medida correta, por exemplo, de aumentar a mistura de 30% para 32% de etanol anidro da gasolina, porque você reduz a importação de gasolina, né, e ajuda também a descarbonizar a frota. Então, a gasolina no mundo inteiro, ninguém subsidia a gasolina. A gente entende até no Brasil o subsídio ao diesel, né? Porque é um produto que é o principal combustível para caminhões, né? Para carga pesada, e acaba realmente impactando no produto final, dando inflação. Apesar que também o diesel, você teria alternativa, aumentar um pouco a mistura do biodiesel, estimular a troca do diesel pelo próprio gás natural, pelo biometano, se você tivesse competitividade de preços. Agora, quando você subsidia esses produtos, acaba que você tira a competitividade dos outros energéticos, né, que inclusive são menos poluentes e poderiam reduzir a importação. Agora, o governo está nesse momento, né, que a gente sabe, de eleição, né? Então, eleição é complicado, né, porque o governo também parte do pressuposto que essas medidas ajudam a não perder voto, né? Mas o fato também, a gente já conversou aqui algumas vezes, é que apesar da subvenção que está chegando a quase 300 bilhões de reais, o preço na bomba não caiu, né? Por que que não caiu? Porque você tem aquele erro original, né, aquele pecado original, que são as defasagens, né? Então a defasagem de diesel, de gasolina para o mercado internacional continua muito alta. Então, no fundo, essa política de subvenção foi muito mais para reduzir os prejuízos da Petrobras de vender gasolina e diesel abaixo do mercado internacional do que reduzir o preço para o consumidor final. Então, vamos ver o que vai acontecer. Acho que o governo está esperando se o preço vai voltar a subir, não vai voltar. O fato também que o mercado de petróleo está muito desorganizado, né? Esse negócio dessas idas e vindas na guerra no conflito do Irã, né? O presidente Trump acorda de um jeito, dorme de outro, e também tem outros efeitos, né? Durante a guerra houve também, por parte da China, por exemplo, da Europa, um aumento de estoques de petróleo nesses países, e eles estão também colocando esses estoques para fora, também para evitar impacto maior de preço, estavam colocando isso, também mexe com o preço, né? Mas, na minha opinião, para te concluir a tua pergunta, não me parece que esse preço volta a 90 dólares. Acho que esse preço vai ficar aí flutuando na casa de 72, 75, 78 dólares, a não ser que realmente a guerra volte a acontecer de uma maneira muito forte e com um fechamento, por exemplo, outra vez total do Estreito de Hormuz.
7: Adriano, me parece que há duas situações que são contraditórias, mas que se complementam neste momento. Me corrija se eu estiver errada. É o mundo se acostumando a essa instabilidade, tentando se adaptar à instabilidade e, ao mesmo tempo, não tendo alternativas para a imprevisibilidade em relação ao que acontece no Oriente Médio. Então, de um lado, nós já entendemos que a situação não vai se resolver tão facilmente como seria esperado por parte de um governo dos Estados Unidos, que já anunciou tantas vezes o cessar-fogo. Já entendemos isso, mas também já entendemos que nos faltam alternativas. No meio, o que poderíamos fazer?
6: Você falou bem, né? Acho que o mundo está numa volatilidade política muito grande, né? Nesse conflito aí do Irã. O presidente Trump é uma pessoa muito imprevisível, né? E a gente nunca sabe o que vai acontecer de hoje para amanhã. Agora, o fato também é que hoje não interessa, nesse momento, petróleo muito caro, 90 dólares, nem para os Estados Unidos, nem para o Irã, né? Nem para o mundo, porque também os Estados Unidos só vai ter uma eleição aí em novembro, né? Que é importante para o presidente Trump. E a gasolina voltar lá a 4, 4,5 dólares o galão não é bom para a população. Acaba também aumentando a inflação, o que pode prejudicar nas eleições de novembro. Por isso eu estou falando que me parece que esse preço vai ficar aí oscilando entre 70, 75 dólares, 80 dólares o barril. Agora, o que me preocupa também, em termos até de Brasil, não é só essa instabilidade do preço do barril. Está acontecendo outro evento muito importante na Rússia. A Ucrânia tem atacado refinarias na Rússia, e a Rússia nos últimos anos, principalmente depois do início da guerra com a Ucrânia, quando ela sofreu muitas sanções, ela se transformou no maior exportador de óleo diesel para o Brasil. Hoje o óleo diesel da Rússia é o principal produto que entra no Brasil importado, porque a gente, como a gente já conversou aqui, a gente importa hoje entre 25% a 30% de diesel. Então a Rússia está parando de exportar diesel, né? Ela está deixando o diesel para atender o mercado interno. E isso pode também ter um efeito muito grande no preço do diesel no mercado internacional, o que vai afetar muito o Brasil pelo fato da gente ser importador de diesel. Então tudo isso que a gente está conversando mostra uma desorganização e uma imprevisibilidade, como você falou. Agora, o Brasil é um país que tem uma vantagem comparativa de ter substitutos, né, para essas fontes, né, ou substitutos que atenuem um aumento de consumo dessas fontes. O problema todo é que a gente não consegue, né, a gente tem uma dificuldade enorme no Brasil de transformar de olhar as nossas vantagens comparativas e não transformá-las em desvantagens comparativas, né? Essa que é o nosso problema. Então a gente deveria, né, se preparar nesse momento dessa imprevisibilidade que está acontecendo no mercado internacional, geopolítico, em torno do petróleo, para a gente fazer uma política, né, de substituição de gasolina, substituição de diesel, diversificação, né, de fontes brasileiras que a gente tem, para a gente estar preparado para enfrentar melhor essa crise e também preparado para enfrentar crises futuras.
7: Muito bem, agora são 8 horas e 46 minutos. A gente vai para Belo Horizonte. O PL intensifica as articulações para definir sua estratégia na disputa pelo governo de Minas Gerais e tenta chegar à convenção estadual com um cenário mais claro para as eleições de 2026. O repórter Murilo Luiz traz as informações. Bom dia, Murilo. As coisas estão se apertando agora que vai terminar o Mundial e as eleições vão entrar na sua reta de partida, né?
8: Bom dia, Estela Ribeiro. Bom dia a todos que nos acompanham. É isso mesmo, gente. O tempo está fechando aqui em Minas Gerais e a gente está nessa corrida eleitoral. E aqui as coisas estão acontecendo muito rápido ou até muito devagar. Porque as intenções dessas conversas, como você falou, é chegar na convenção estadual, marcada para o dia 23, com um caminho já traçado, mesmo que a decisão ainda não seja anunciada oficialmente. Hoje, o plano considerado prioritário é apoiar o senador Cleitinho Azevedo, do Republicanos, caso ele confirme candidatura ao Palácio Tiradentes. Tiradentes. Se isso não acontecer, o partido avalia lançar um nome próprio. Entre as opções estão o presidente da FIENG, Flávio Roscou, e o ex-prefeito de Betim, Vitório Medioli. Outra mudança em relação à última eleição é que a decisão deve ficar nas mãos da direção estadual do PL, sem depender da cúpula nacional. Enquanto isso, a legenda também mantém o foco na disputa pelo Senado com o deputado federal Domingos Sávio como pré-candidato. Então tá desse jeito, vai ali, não vai ali, sempre tem um plano B. Enquanto isso, o Cleitinho ainda está segurando a onda, não disse o que vai fazer. Ele falou que, se for necessário, vai esperar até o último dia para tomar a sua decisão. Ele não está com pressa para tomar, assim, seus próximos passos. Mas, enquanto isso não acontece, a gente acompanha de pertinho aqui tudo o que acontece nesse período eleitoral aqui em Minas Gerais, que é sempre muito corrido.
4: Tá joia, Murilo. Muito obrigada pelas suas informações. Agora são 8 horas e 48 minutos. E aí, gente, tá acabando o final de semana, vocês fizeram coisas legais, o que vocês aprontaram? Tô falando porque eu sempre gosto de trazer aqui a agenda cultural, né? E você sabe que quando você tá meio perdido, não sabe o que fazer, quer se programar, tem um canal bastante bacana, que é o Calendário de Eventos do Ministério do Turismo. Você pode entrar lá e você pode acompanhar uma programação super recheada para cada um dos estados do país. Então, por exemplo, se você entrar lá em exposições e artes visuais, você vai ver que ele indica o MASP, que tem uma programação de mostras contemporâneas, sala de vídeo, um monte de mostras que vão ocupando o museu ao longo do ano. No Rio de Janeiro também tem o Museu de Arte do Rio, em Belo Horizonte tem, por exemplo, o Agosto, de circuito especial do mês da França no Brasil, onde vai haver uma exposição sobre o pintor impressionista Claude Monet. E tem muita coisa, tem festival literário, olha só, vai acontecer no interior de São Paulo o festival literário de Votuporanga, por exemplo. Nas festas populares, agora a gente já acabou com a festa de São João, né? Ainda tem um restinho em alguns lugares. Eu, por exemplo, ontem fui numa festa junina, mas agora a gente já tá em julho, já tá acabando. Então fica aqui minha dica para você que quer dar um rolê aí pelo país, tá sem ideia. Calendário de eventos do Ministério do Turismo para você se programar e encher de cultura a sua rotina. Agora são 8 horas e 49 minutos.
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4: Falando de cultura, né? O Festival Itália Moderna está em seu segundo dia de evento e vai até às 21 horas. A repórter Clara Castilho foi até lá e contou um pouco pra gente sobre o que o público pode encontrar nesse festival.
9: Mais de 50 expositores trazendo o melhor da gastronomia italiana, música ao vivo com bandas tradicionais e a tradicional pizza da uva são algumas das atrações do Festival Itália Moderna, que traz um pedacinho da Itália aqui pra capital paulista. O evento é gratuito e reúne gastronomia, música, cultura e experiências típicas italianas para toda a família. O evento acontece no final de semana do dia 11 e 12 de julho, das 11 às 21 horas, no Memorial da América Latina, na Barra Funda. O festival apresenta uma Itália além dos estereótipos tradicionais, onde o público pode degustar uma série de receitas contemporâneas de massas artesanais, pizzas, paninis, focaccias, carbonara, doces típicos como gelatos, tiramisu e cannolis, além também de uma seleção de vinhos e coquetéis italianos espalhados em estandes. Um destaque do evento é a Feira Sem Glúten, pensada para o público que ama comer uma massa, mas que possui restrições alimentares. Além de ter também opções veganas e espaço pet-friendly. O chefe Marco Xavier, da Pizzaria 1900, uma das mais antigas de São Paulo, já vendeu mais de 1000 pizzas. E as expectativas para o domingo são grandes.
10: Por volta de 2.700 pizzas. Então a gente está fazendo tudo na hora. Abre a massa na hora, monta a pizza na hora, assa e entrega para o cliente.
4: Ah, gostei, gostei. Essa coisa de abrir uma pizza na hora e entregar para o cliente quentinho com aquele queijo derretendo. Quem é que resiste? 8 horas e 51 minutos. Falando ainda de cultura, olha lá. Obrigada, Rick, pelo efeito. Gente, o mundo do entretenimento já vive a expectativa pelo Emmy, que é o principal prêmio da televisão americana, né? A lista de indicados reúne estreias, séries consagradas e até um brasileiro entre os destaques deste ano. Aqui no nosso estúdio, Lorena Ávila traz os destaques dessa premiação e as produções que estão chamando a atenção do público e da crítica.
11: Bom dia, Estela. Bom dia aos ouvintes da TMC. É isso mesmo, e para quem gosta de maratonar uma boa série, o Emmy está recheado de indicações e fica aí também a nossa dica para vocês darem uma conferida. Entre os destaques desta edição estão as séries Pluribus, do mesmo criador de Breaking Bad, e que cativou um grande público logo na sua estreia. Temos também o Urso, que entrou em sua quinta e última temporada, coroando aí anos de premiação. A série, bem como seus atores e roteiristas, se mantiveram no topo das indicações desde a sua estreia, acredita?
4: Olha!
11: E aí, para quem está acompanhando fantasia, O Cavaleiro dos Sete Reinos, história derivada de Game of Thrones, também recebeu indicações. E temos aí uma das favoritas do último ano, é a série de drama médico The Pitt. Você gosta de seriados médicos?
4: Médicos, não. Cheguei a assistir lá atrás, aquele ER, né, que falava do plantão médico, mas hoje em dia já não vejo mais, não.
11: É, The Pitt é surpreendente, porque mesmo repetindo esse cenário já tão explorado dos hospitais, a série é um sucesso tremendo. E temos também um brasileiro na premiação. O Brasil aí dominando, finalmente dominando o cenário do audiovisual internacional. O diretor de fotografia Adriano Goldman, nascido em São Paulo, foi indicado por seu trabalho na minissérie Como um Relâmpago, já disponível na Netflix.
4: Olha que legal, Lore. E eu vou aproveitar para dar a minha dica, porque eu sei que essa série da Apple TV, em inglês ela se chama Shrinking. Em português, a tradução é Falando a Real. Ela também está indicada a alguns Emmys, ela já está na terceira temporada. E legal. É tão legal, porque ela tem o Harrison Ford.
11: Nossa!
4: E tem o Jason Segel também, que é um ator que eu adoro, que ele faz normalmente comédias românticas e tal. E eles têm uma clínica de terapia, psicoterapia, psiquiatria. Ah, então, são os profissionais falando dos seus pacientes e também na relação entre eles. São todos amigos, o Harrison Ford é meio que o mentor de todos eles. E eles têm um humor ácido. E eles se cutucam um ao outro o tempo inteiro com uns diálogos inteligentes e rápidos. Eu adoro, eu maratonei as primeiras temporadas. Essa terceira eu fui assistindo devagarzinho, porque quando tá acabando dá aquela sensação de não quero ficar sem, né? Aí você economiza.
11: Sim, eu só assisto com quase todas as minhas séries.
4: Então fica aí a nossa... Essa dica Falando a Real e a dica pra gente acompanhar a premiação do Emmy, então, porque quando a gente ouve falar que uma série foi premiada, a gente fica com mais vontade de assistir, né?
11: Com certeza. Pena que falta um tempinho ainda, hein? A premiação vai ser transmitida apenas em setembro.
4: Então tá, já dá tempo de ir pensando nas apostas. Obrigada, Lore, pela sua participação aqui no nosso estúdio. Agora são 8 horas e 55 minutos. A gente vai falar sobre argentinos, paraguaios e estadunidenses e alemães que lideram a lista de turistas estrangeiros que visitaram as Cataratas do Iguaçu no primeiro semestre. Os brasileiros seguem sendo a maioria dos visitantes, com mais de 638 mil pessoas. Quem traz os detalhes é a repórter Isabel Miranda.
12: Atrativos de Foz do Iguaçu somaram mais de 1 milhão de visitas no primeiro semestre de 2026. O número representa um aumento de 12% em relação ao que foi registrado no mesmo período do ano passado. Esse foi o maior número de visitações para os meses de janeiro a junho da história da Unidade da Conservação, que abriga as Cataratas do Iguaçu, um patrimônio natural da humanidade. Até então, a maior visitação no mês de junho tinha sido registrada no ano de 2023, quando aproximadamente 124 mil pessoas passaram pelo parque. Em número de visitantes, os brasileiros ocupam o topo da lista, com mais de 638 mil pessoas passando pelo parque nesses primeiros 6 meses. Em seguida, estão os argentinos, que foram mais de 144 mil, também os paraguaios, estadunidenses e os alemães. Dois atrativos participaram dessa soma de recordes, sendo eles o Marco das Três Fronteiras e o Aquafoz, o Aquário de Foz do Iguaçu. Juntos, eles receberam mais de 546 mil visitantes entre janeiro e junho. O Marco das Três Fronteiras recebeu mais de 286 mil visitantes nesse período, um crescimento de 21% em comparação com o primeiro semestre do ano passado. Já o Aquafoz, inaugurado em novembro de 2025, contabilizou mais de 260 mil visitantes nesse seu primeiro semestre completo de funcionamento.
7: Pois é, realmente um roteiro que vale muito a pena, e como a gente comentava mais cedo aqui nos bastidores, é um lugar que você pode visitar desde o lado brasileiro quanto do lado argentino. Você pode cruzar a fronteira para visitar os dois lados. Cada um tem uma visão diferente das cataratas. Você tem ali o Parque das Aves também, com aves exóticas, aves da mata brasileira. É um passeio que vale muito a pena fazer. Se você puder, não deixe de fazer. Agora são 8 horas e 57 minutos, 58 acabou de virar. Eu vou ficando por aqui, mas você continua acompanhando a programação da TMC ao longo deste domingo. A gente vai ter bastante repercussão sobre esse final da Copa, sobre os jogos de ontem, já fazendo os comentários e sobre a expectativa para os próximos jogos. Você sabe que aqui na TMC, quem escuta sabe. Um bom domingo para você. Até mais. Tchau, tchau.
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2: Muito bom dia a todos. Eu sou o Murilo Luiz e você está ligado aqui na Transamérica, que agora é TMC. Olha só, gente, daqui a pouquinho tem jogo do Cruzeiro, amistoso. Cruzeiro versus Grêmio, vai ser 5 horas da noite lá no... 5 horas da tarde, né? Pelo amor de Deus, 5 horas da tarde lá no Mané Garrincha, no Distrito Federal. E claro, transmissão aqui da TMC com a jornada esportiva começando às 4 horas da tarde. Gente, acompanharam a Copa do Mundo ontem? Meu Deus do céu, dois jogaços. A Inglaterra ganhou da Noruega por 2-1 com prorrogação. Aquela emoção que é só essa Copa do Mundo tá trazendo pra gente, né, pessoal? Haaland ficou pra trás, Jude Bellingham, Harry Kane e companhia avançaram pra semifinal da Copa do Mundo. E a Argentina, mais uma vez no sufoco, mais uma vez passando aquele perrengue pra poder classificar. Dessa vez, foi contra a Suíça. Os suíços ficaram para trás com um golaço de Julio Álvares no finalzinho do jogo. De novo, a Argentina passando na prorrogação. Aquele toquezinho especial, com aquele temperozinho de emoção. Com aquele temperozinho que os argentinos estão ligados. Desde a Copa de 2022 foi desse jeito, agora em 2026 sendo ainda mais rigoroso. Lembrando que daqui a pouquinho a gente tem Cidade é Sua. Daqui a pouquinho tem Cidade é Sua aqui com participação especial para você conferir tudo de melhor que tá acontecendo em Minas Gerais, que tá acontecendo no mundo, com os melhores profissionais e representantes dos órgãos que você pode receber. Agora vamos de notícia, porque se segue no sistema prisional e à disposição da justiça os integrantes de uma quadrilha suspeita de furtar minério de ferro de uma mineradora interditada pela Polícia Federal e que foram presos na sexta-feira no bairro Taquaril, na região leste de Belo Horizonte. A ocorrência foi registrada pela Polícia Militar após moradores denunciarem uma movimentação considerada suspeita na rua Professor Davantino Alves. Ao chegarem ao local, os militares encontraram homens retirando minério de ferro da área pertencente à empresa de mineração Pau Branco. Olha só, estavam roubando minério. Durante a ação, caminhões e um veículo utilizados no transporte do material foram apreendidos. Segundo a PM, o grupo preso seria especializado nesse tipo de crime. A polícia informou que existe a suspeita de participação de uma empresa na retirada irregular do minério e que furtos semelhantes já teriam sido registrados anteriormente na região. Vamos continuando aqui, porque a justiça determinou que Ítalo Jefferson da Silva, de 43 anos, seja levado a julgamento pelo Tribunal do Júri pela morte da estudante de psicologia Vanessa Lara de Oliveira Silva, de 23 anos, em Juatuba, na região metropolitana de Belo Horizonte. A decisão foi tomada pela vara única da comarca de Juatuba. O acusado confessou o assassinato da jovem, que desapareceu após sair de trabalho no cine da cidade. O corpo de Vanessa foi encontrado em uma área de matagal às margens da BR-262 em fevereiro deste ano. O Ministério Público de Minas Gerais denunciou o Ítalo pelos crimes de feminicídio, estupro e ocultação de cadáver. A justiça também manteve a prisão preventiva do réu. Segundo a juíza Aline Tereza de Matos Azevedo, a medida é necessária devido à gravidade dos crimes, aos antecedentes do acusado e aos indícios de tentativa de fuga. De acordo com a Polícia Civil e o Tribunal de Justiça, Ítalo possui condenações anteriores por crimes de estupro, roubo, furto e tráfico de drogas. O caso segue sob segredo de justiça e a data do julgamento pelo Tribunal do Júri ainda será definida. Então, né, gente, tomara que ele realmente cumpra tudo que há de cumprir, que a justiça de fato seja feita, que é muito difícil aqui no Brasil nos últimos anos, principalmente quando se trata de feminicídio, que a gente vê tantos crimes ocorrendo e pior, tantos crimes ocorrendo e o culpado não sendo, não tomando as devidas culpas que ele devia tomar. Então tomara que isso não seja só mais um caso que a justiça trabalha aqui em Minas Gerais e que realmente isso seja corrigido e que ele possa pagar da forma certa para que outras mulheres não sofram o que essa vítima acabou sofrendo. Então, né? Vamos seguindo aqui, agora são 9 horas e 4 minutos. 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Agora vamos de Cidade é Sua. Até mais.
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0: Há 36 anos, o Brasil dava um passo decisivo na garantia dos direitos da infância e dos adolescentes por meio da criação do Estatuto da Criança e do Adolescente. A lei que estabeleceu o ECA foi sancionada em 13 de julho de 1990 e consolidou crianças e adolescentes como sujeitos de direitos, estabelecendo a proteção como uma responsabilidade que deveria ser compartilhada entre família, sociedade e também Estado. A gente repercutir o aniversário do Estatuto e também o que mudou desde a sua fundação, nós recebemos no Cidade é Sua de hoje a diretora de Políticas para Crianças e Adolescentes da Prefeitura de Belo Horizonte, Elisângela Mendes, e a doutoranda em Ciências da Computação e professora do Instituto Federal de Minas Gerais, que vai nos ajudar a entender mais sobre essa nova fase do ECA, o ECA Digital, Kênia Gonçalves. Sejam muito bem-vindas, obrigada pela presença.
1: Obrigada, Mariana.
0: Obrigada. Elisângela, queria começar com você comentando, né? O ECA completando aí, então, 36 anos, enfrentando realidades que não existiam em 1990. Como que você percebe a evolução do Estatuto de lá para cá?
1: Bom, Mariana, o que é importante a gente dizer, né, nessa efeméride que é o aniversário de 36 anos do ECA, é a importância do conceito de proteção integral que essa legislação traz. De lá para cá, né, de 36 anos para cá, é importante dizer que o Estatuto da Criança e do Adolescente, ele recebeu atualizações a partir do nível de complexificação das vivências de crianças, adolescentes e suas famílias. Então, como exemplo, a gente pode citar o marco da primeira infância, o marco legal da primeira infância, que é uma lei que vem complementar o ECA. Também a lei que traz o sistema de atendimento aos adolescentes autores de atos infracionais. A própria lei Henri Borel, também, já de 2022, traz atualizações para o ECA diante das novas realidades que as famílias, crianças e adolescentes têm vivenciado.
0: E esse debate sobre a proteção de menores na internet mudou drasticamente depois de denúncias que foram e ganharam mais força, né, na voz do influenciador Felca, que expôs desde redes estruturadas de exploração e adultização infantil até o alarmante crescimento do vício em apostas online, as famosas bets, e também interações perigosas em chats de jogos como o Roblox. Esse movimento culminou na discussão da chamada Lei Felca, que ganhou esse apelido, né, mas já vinha sendo discutida no Senado, ou o ECA Digital. Então, em que as denúncias do Felca foram mais valiosas, na opinião de vocês, né? A gente está falhando em identificar como que as crianças viraram presas de um negócio altamente lucrativo para essas plataformas.
5: Eu entendo que não necessariamente seria falhando, né? Eu entendo que não se verificava esse tipo de coisa. Era algo que não teve nenhuma iniciativa até o momento em que surgiu o ECA Digital para que se controlasse esse tipo de coisa. Mas a internet, ela ganha velocidade e as coisas que acontecem lá ganham proporções que talvez a lei não consiga acompanhar na mesma velocidade, né? Então, eu acho que foi importante esse movimento, né, que o influenciador colocou esse assunto em pauta, mas eu entendo também que os órgãos estavam enxergando que existiam alguns problemas ali online, tanto é que já havia esse movimento para que tivesse alguma regulamentação para as crianças e adolescentes online. Mas esse primeiro passo, né, do ECA Digital, eu acho que ele é um marco importantíssimo para que a sociedade, todos os atores envolvidos nesses problemas online, né, que as nossas crianças enfrentam, para que esses atores possam começar a atuar de fato, né? A gente precisa de um pontapé inicial para que políticas, para que plataformas, para que pais e responsáveis, para que o setor de educação comece a atuar ali de forma a proteger as nossas crianças e adolescentes online daquilo que estava acontecendo e pode vir a acontecer de forma potencializada, por exemplo, agora com a inteligência artificial, né? Então, esse ECA Digital, para mim, ele traz esse pontapé inicial que é fundamental.
1: Agora, professora Kênia, Mariana, é importante também fazer essa ligação, né, entre o ECA e o ECA Digital, porque com o surgimento do Estatuto da Criança e Adolescente, foi estabelecido também, de forma bastante potente, o Sistema de Garantia de Direitos de Crianças e Adolescentes. Esse Sistema de Garantia de Direitos, ele é composto por diversas instâncias que estão ali cotidianamente trabalhando os assuntos atinentes a crianças e adolescentes. Isso, esse sistema de garantia de direitos também cria ali um caldo de cultura onde as ocorrências, né, registradas pela escola, pelos serviços de saúde, eles também vão fervilhando até a sensibilização para a necessidade de criar um regramento para a utilização para o trânsito de crianças e adolescentes no ambiente digital. Né? Assim, também se a gente remonta ali aos anos da pandemia, onde a utilização dessa ferramenta foi mais potencializada para as questões da escola, da educação, ali surge a atenção também do sistema de garantia de direitos para esses pontos que você traz na sua provocação. Esse também é uma importante entrega do ECA para a nossa sociedade.
0: E essa nova lei, né, do ECA digital começou a valer em março desse ano e desde então ela tem sido alvo de informações falsas e fora de contexto nas redes sociais, até porque mexe com muitos interesses. Eu acho que é nosso papel aqui na TMC, enquanto meio de comunicação, esclarecer alguns desses pontos sobre o que é verdade e sobre o que é desinformação. Por exemplo, é mentira que a lei causou o bloqueio de iPhones no Brasil. Também é mentira que a lei foi uma forma de legitimar que o governo invada celulares. E é mentira também que essa lei baniu videogames como o GTA. Vou pedir para a professora que resuma para a gente os principais pontos do ECA digital em termos de acesso, dados e também privacidade, o que é verdade nesse novo regulamento?
5: O ECA digital ele pede várias ações. Acho que eu posso listar que a primeira seria a verificação de idade, né? Então, ele pede para que as plataformas, de uma maneira geral, verifiquem se quando a criança, né, fala que tem ali 13 anos, ela de fato tem 13 anos, ou se ela está ali de alguma forma omitindo ou mentindo a sua idade. Então, porque existem plataformas que nem solicitam a idade do usuário, né? Então, ela pede essa aferição da idade. A outra coisa, de uma forma bem ampla, tá? Outra coisa que tem, que pode levar à sua fala, que seria, na verdade, o controle ao conteúdo a que a criança é exposto. Na verdade, não existe, não foram bloqueados os celulares, né? Não foram retirados coisas do ar e etc. O fato é que lá no ECA Digital, ele pede para que a criança, por exemplo, não seja exposta a conteúdo pornográfico ou que não seja exposta a conteúdos racistas, homofóbicos ou vulgaridades. Ele pede para que se tenha um controle. Eu costumo dizer que na televisão a gente tem lá a classificação indicativa dos filmes e a gente tem lá as tags para dizer se aquele filme tem violência, tem sexo, tem drogas. A gente consegue, ao ir no cinema, falar assim, qual é a idade indicativa desse filme para que eu possa levar uma criança ou um adolescente para assistir. Na internet a gente não tem isso. Mas a gente tem vídeos, a gente tem vários vídeos, a gente tem jogos. Os jogos online, você até tem a classificação indicativa daquele jogo, né? Mas não existe nenhum controle se a criança está ou não jogando aquele jogo que é indicativo para a idade. Muitas vezes os pais, os responsáveis, eles nem sabem dessa informação, né? A televisão, como é algo mais enraizado na nossa sociedade, fica mais fácil. Então, o que o ECA, eu acho que ele traz um pouco, é que o conteúdo ele passe a ter algum tipo de monitoramento, que ele passe a ter algum tipo de filtro para proteger as nossas crianças desse tipo de exposição. E eu entendo que a presença da lei, né, nesse sentido, ela vai fazer com que a plataforma ela evolua garantindo esse tipo de coisa. Por exemplo, hoje, se você entra numa rede social e tem uma imagem explícita de alguma coisa, a própria rede social hoje ela borra a imagem e te fala, olha, este é um conteúdo sensível. Por que não podemos fazer isso para as crianças também, para os adolescentes, né? Então, ninguém está tirando a liberdade de expressão com o ECA digital. Pelo contrário, eu acho que a ideia é que as pessoas tenham a liberdade de usar as plataformas de uma maneira geral, mas que a gente possa proteger as nossas crianças para o nível, para o tipo de conteúdo que a gente está falando ali. Ou a gente agora, ou simplesmente vamos colocar crianças ou adolescentes num ambiente completamente adulto, né? Assim, a gente não fazia isso antes quando não tinham as redes sociais. A gente tinha essa preocupação, né? Todo mundo questionava a televisão, a novela. Então, por que que na plataforma, por que que na rede social a gente não pode ter esse tipo de controle? Então, não é isso que o ECA Digital não veio para fazer esse tipo de coisa. Especificamente nos jogos, imagina um ambiente, imagina você levar uma criança para um bar onde está todo mundo bebendo, falando um monte de coisa. Você não vai levar a criança para aquele ambiente. Então você imagina colocar um monte de gente jogando online jogos violentos e conversando sobre o jogo de uma forma direta, ou às vezes abrindo a câmera, assim, mas você não vai levar a criança para esse ambiente também. Então o ECA Digital ele vem para tentar fazer com que a gente leve um pouco do que a gente já tinha na sociedade para dentro do mundo online. Não é esse tipo de bloqueio, né, da informação. E eu acho que ele atinge um pouco as pessoas, porque você tinha um ambiente completamente livre, completamente sem regulamentação, sem nenhum controle, e de repente você fala, opa, aqui não. Então você tem, por exemplo, casos de pais irresponsáveis que compartilham a rotina das crianças 24 horas. Crianças de 5, de 4, de 8, de 10 anos. Aí vem o ECA Digital e fala, opa, não. Peraí, eu sou o Estado, eu também não posso deixar esse tipo de compartilhamento, assim, tem um vulnerável do outro lado. Então,
6: inclusive, muitas vezes exibindo, por exemplo, o nome da escola que a criança estuda,
5: exatamente,
6: né? O que vira um risco, né? Não é só exposição.
5: E a criança, ela não tem voz para ela definir o nível de exposição que ela deseja, porque ela vai se tornar um adulto. E a partir do momento que o conteúdo está exposto, não tem como você tirar o conteúdo. Então, você imagina a criança chegando aos 20 e falando, opa, minha vida está toda online desde os 5, né? Então, o Estado, ele vem para poder, não quer dizer que não possa fazer isso, mas se for fazer isso, tem que ter ali, olha, está fazendo isso, mas não está causando mal para a criança, ou os pais realmente querem, ou o Estado realmente liberou e etc. Tem que haver algum tipo de verificação, acompanhamento do que está acontecendo também, né?
6: Professora, e inclusive a sua resposta vem de encontro à minha próxima pergunta, que é em questão dos jogos, né? A gente teve um jogo que foi muito exposto aí nessas discussões, que é o Roblox, porque ele é jogado por crianças de idades menores. E ao mesmo tempo ele tem uma facilidade de adultos se passarem por crianças para interagir ali naquele jogo e dali migrar para chats de conversas, né? Aplicativos de mensagens fora dessas plataformas, onde eles passam a aliciar essas crianças para envio de fotos, vídeos, conteúdos íntimos. Eu queria saber de vocês qual que é a melhor maneira de lidar com isso. E aí, nos bastidores, antes da gente começar a entrevista, a gente falava dos exemplos de como outros países têm lidado com isso. Né? Alguns países observam, legitimam essa interferência, né? Como se fosse um estatuto da criança e do adolescente mesmo em seus respectivos países, mas colocando ali limites, e outros países, como é o caso dos Estados Unidos, percebem que deve haver uma liberdade geral. Então, qual que é o caso, né, de um jogo como esse? A gente deveria proibir esse jogo, ou isso é muito radical, isso não deve acontecer, devem haver apenas limitações?
1: Aproveitando, né, tem um pouco da contribuição da professora na pergunta anterior, a gente sempre deve manter em mente a questão da proteção integral, como eu já havia dito. E aí, nesse ponto, Mariana, professora Kenia, esse destaque para a questão da prevenção. Como a professora estava dizendo, no nosso mundo físico, né, que das relações muito próximas, a gente não deixa uma criança

0: usar como uma baliza para transportar tanto para um ambiente digital. Assim, eu fico pensando muito isso. A gente está falando do ambiente digital, dos jogos, mas a gente precisa sempre usar a baliza das nossas interações, né, pessoa a pessoa, para regular também um pouco esse ambiente digital.
1: Com certeza. Eu vou dar outro exemplo. Nós, quando crianças, né, provavelmente ouvimos dos nossos responsáveis assim: não converse com estranho, né? Essa era a regra, né? Você recebia orientação de como andar na rua, de como se proteger ali, né? Não ficar andando com o celular ou alguma coisa e não conversar com estranhos. Tudo bem, então você entrega o celular para a criança para ela jogar o Roblox e ela conversa com quem ela quiser. Então, a gente é a mesma analogia, só que como é um aparelho e a criança fisicamente está do seu lado, você acha que ela não está conversando com um estranho, e ela está. E o Roblox, especificamente, o que aconteceu foi: a plataforma bloqueou menores de 13 anos, que era o necessário pelo ECA Digital, e ela bloqueou o chat, que era para a criança não interagir com outros. Ela não bloqueou o jogo, ela bloqueou o chat. Tanto é que começaram a aparecer uns memes com as plaquinhas, que as crianças estavam querendo de volta a interação, porque elas não conseguiam conversar. Então elas criaram as plaquinhas ali para interagir, né, para conseguir fazer alguma comunicação. Mas será que de fato a gente pode abrir a comunicação da criança com qualquer pessoa online? Será que uma criança de, vamos considerar 13 anos, será que 13 anos a gente pega uma menina, um menino, coloca no meio de uma praça e fala: agora conversa com todo mundo, tira foto sua, manda foto, abre a sua câmera, se mostra? Você não vai fazer isso. Então é isso que ela está falando, é colocar isso, tentar colocar que o mundo digital hoje, ele é a nossa sociedade, né? O digital está enraizado na nossa, hoje não tem como se separar mais, ninguém vive mais sem o mundo digital. O que a gente precisa é conseguir colocar a proteção e a prevenção que a gente já tinha na sociedade sem o digital dentro do digital, né?
0: E tem um fenômeno que é o emparedamento da infância. Então, assim, no sentido de criar um ambiente de segurança, a criança, o adolescente está ali dentro da casa, da família, dentro do seu quarto, e aí cria-se essa falsa expectativa que
1: está seguro.
0: Está seguro por si, né? Por essa condição, ele está seguro. Então, é importante, cada vez mais, a sensibilização, e o ECA Digital traz isso também, quando auxilia os pais no acompanhamento às contas das redes sociais, porque a realidade é que os nativos digitais, que são as nossas crianças e adolescentes, os pais, alguns pais têm uma dificuldade de acessar aquela lógica do pensamento da era digital, né? Então, assim, o pai, ele precisa, o pai, a mãe, ele precisava de ser muito proativo para tentar acompanhar a sua criança, o seu adolescente, num ambiente digital. O ECA Digital, ele já cria condições, né, mínimas, para que esse pai, essa mãe, o responsável por essa criança, adolescente, consiga fazer esse monitoramento.
1: Ele define que as plataformas precisam liberar um controle parental, uma supervisão parental, né? Essa, eu entendo também que é uma etapa muito difícil para a sociedade de uma maneira geral, porque quem já tentou, é muito difícil configurar as ferramentas para controle parental, né? Não é uma coisa fácil. Eu, particularmente, eu sou da área da computação e acho que é difícil. Então, você imagina quem não trabalha com isso e ter que fazer o controle de uma conta de controle parental. Só que, a partir do momento que isso está no ECA Digital, você faz com que os olhares voltem para o desenvolvimento desse tipo de tecnologia. Então, eu penso que isso vai fazer com que as ferramentas, elas vão ficar mais fáceis, mais acessíveis. A comunidade vai começar a discutir sobre isso, porque lá pede e responsabiliza que os pais, as escolas, precisam fazer essa supervisão das ferramentas. Então, a partir do momento que você não está conseguindo, né, fazer isso, você vai gerar essa força, né, para que essas ferramentas melhorem. Porque você até que falou sobre a parte, né, nos outros países.

0: países, o nosso ECA digital, ele não está na direção de alguns países que estão só definindo bloqueio etário, né? Só permite o acesso a partir de determinada idade. A gente tem esse bloqueio pela faixa etária, né, que pede para fazer o controle etário, mas ele pede um monitoramento também. Então, ele define algumas coisas que fazem parte ali, né, da governança, das ferramentas, das plataformas, mas também da educação, das plataformas. E eu acho que a presença, né, de todo esse... A gente estar aqui para discutir isso, né, vai forçar também para que isso esteja na educação. Porque a gente precisa, assim como a gente aprende na escola a lidar com dinheiro, a gente aprende algumas coisas de religião ou até da própria educação física, a gente vai precisar colocar na escola práticas de privacidade, de segurança, de como usar esse tipo de ferramenta, ensinar para criança e para adolescente que o celular, a rede social é um algoritmo querendo aprender sobre ela para criar um perfil sobre ela e direcionar conteúdo sobre ela. Então ela vai ter que entender que ela é um usuário daquilo ali, que cada vez que ela dá like em uma coisa, ela direciona o algoritmo para uma direção. Então ela tem que... E quando ela compartilha determinada informação, que aquilo ali, né, deixa de ser só dela. Então isso tudo vai vir assim... Até na educação, eu entendo que uma hora isso vai entrar como uma grade até da escola, curricular mesmo, sabe? E tudo começa ali pelo que o ECA coloca pra gente.
1: Então, assim, a gente ainda tem muito para caminhar, mas na opinião da senhora, a gente até falava isso também antes de iniciar a entrevista, o Brasil está, de certa forma, pioneiro e até à frente de alguns países, né?
0: Com certeza. É um avanço, assim... Eu fico triste quando alguém fala que está tirando a liberdade de expressão ou que bloqueou a conta. Eu vi casos, assim, na internet de... Ah, bloqueou a conta do meu filho. Mas porque seu filho tem 8 anos. Então, a plataforma está querendo verificar a idade do seu filho, de fato, né? Que bom que ela tá fazendo isso. Ah, postei determinada coisa e a plataforma tirou. Que bom que a plataforma tá fazendo isso, porque uma hora ela tem que fazer algum controle. Não quer dizer que esteja tudo 100%, né? Porque também é preciso fazer esse acompanhamento contínuo para que as coisas caminhem na direção correta, né? Mas o ECA digital, sem sombra de dúvida, ele é um pontapé inicial e, assim, e coloca o Brasil numa posição pioneira.
1: Eu saber agora da diretora, né? Como que a diretoria tem equilibrado aí, quando a gente fala sobre isso, entre demandas históricas e também urgentes no município, quando a gente fala, por exemplo, de combate a trabalho infantil nas ruas, evasão escolar, violência doméstica e essas novas frentes de violência que acontecem de forma invisível, como você mesmo trouxe, né, no quarto dessas crianças, desses adolescentes que estão ali com o celular na mão.
2: Sim. Então, Mariana, é importante dizer que a proteção, o atendimento, a política voltada para criança e adolescente, ela se organiza por meio de planos municipais que buscam trabalhar para além do atendimento à situação já posta e fática, buscam trabalhar as questões de prevenção, né? Então, os nossos planos, por exemplo, Belo Horizonte hoje, ele está em pleno processo de construção do Plano Municipal da Primeira Infância. O Marco Legal da Primeira Infância, ele vem colocar foco especial no período que vai de 0 a 6 anos. E a perspectiva é que a partir daí, quando a gente olha para esse período tão especial do desenvolvimento humano, a gente já consegue enfrentar de maneira... potencializada, né, com mais ferramentas, as situações de vulnerabilidade que a gente pode encontrar à frente. Então, esse é um exemplo. Outra questão também, quando você diz do trabalho infantil, temos a atuação que ela vai tanto na frente à frente levada pela assistência social, mas não só, também na saúde é discutida a questão do trabalho infantil, na educação. Então, é sempre uma atuação em rede, é uma rede de atendimento, é uma rede de proteção, sempre contando com a sociedade civil organizada como um dos elementos centrais para desenvolver essas ações e também muito a partir do trabalho dos conselhos tutelares. Que o Conselho Tutelar é um órgão de prevenção ele está distribuído nas nossas 9 regionais. Esse é um órgão que recebe todas as demandas, né, identificadas a partir da escola, da saúde, da sociedade civil e dispara mecanismos de proteção. Então, mesmo antes do ECA Digital ser uma lei, né, já em implementação, nós recebemos cotidianamente, por meio desse órgão de proteção, informações sobre o comportamento de crianças e adolescentes no ambiente digital, trazendo, né, assim, o uso de inteligência artificial para cometimento de cyberbullying. Então, no cotidiano, o trabalho da diretoria ele se dá de forma muito articulada com todas as pastas que têm alguma atuação voltada para criança e adolescente. E aí, nesse cotidiano, a gente vai criando estratégias, propondo ações, estabelecendo metas para que Belo Horizonte seja cada dia mais uma cidade que tem seus olhos voltados para criança e adolescente como sujeitos de direitos e na especial condição de desenvolvimento.
1: E quando a gente fala nessa questão, né, dos adolescentes, as crianças com esses celulares e sendo ali presas fáceis para um universo de coisas, né? Como que a prefeitura tem alguma política local nesse sentido?
2: Até hoje a gente não tem um plano municipal voltado especificamente para esse escopo que você está colocando. Mas o alcance, essa proteção integral, ele é feito a partir do diálogo e da inserção, né, em cada uma dessas condições. No trabalho infantil, e é importante dizer que o ECA Digital também traz uma delimitação para isso, quando aborda a questão dos influenciadores mirins.
1: Você vai falar sobre isso.
2: Não é? então, isso que é a importância. Sim. Da atuação integrada, né? É que a gente vai, uma coisa vai puxando a outra e a gente consegue cada vez mais abrir essa rede de proteção e deixá-la mais potente.
1: Elisângela, professora, a gente está no ano eleitoral, que é um ano que, naturalmente, algumas pautas são usadas de forma muito política, né? Como é o caso da educação sexual. Então, se de um lado esse debate é tratado como algo que incentivaria crianças a dar início a uma vida sexual mais precoce, por outro, se defende que a criança possa interromper ciclos de abuso a partir do entendimento de que ela está exposta a uma situação de violência sexual. Né? Eu queria entender de vocês, e principalmente porque esses casos, pelo que a gente acompanha, são vivenciados dentro de casa e por pessoas próximas. Então, eu queria ouvi-la sobre isso, sobre como o ECA trata essa questão da educação sexual.
2: Bom, é importante trazer, como primeiro tópico, que o ECA ele traz o princípio da corresponsabilidade. Então, o que quer dizer isso? A família, a comunidade, a sociedade civil e as políticas públicas são responsáveis por garantir segurança para criança e adolescente. Então é isso, cada um de nós tem um papel ativo na proteção de crianças e adolescentes. Quando você traz o embate entre preservar a criança, né, de um discurso que a exponha a conteúdos que ela não necessariamente deve estar acessando ali naquela etapa de vida, por outro lado, você traz também a importância da informação como mecanismo para interromper ciclos de violação de violência sexual. Eu tenho para dizer que o silenciamento desse ponto, ele beneficia apenas ao violador, né? Então a gente precisa munir crianças e adolescentes de ferramentas para que inclusive elas possam pedir ajuda, solicitar o auxílio, sinalizar aquilo que eventualmente possa estar acontecendo com ela, porque é muito cruel a gente partir do princípio que a criança dá sinais de que ela está passando por uma situação de violência sexual. Claro, existem comportamentos que eles sinalizam para esse fato. Só que é muito cruel deixar, por conta da criança e do adolescente, que ela sinalize com a dor que está ali extrapolando no seu corpo, no seu psíquico. Então, é, o que a gente sempre traz é a importância de potencializar a própria criança e o adolescente na sua proteção. Então, partindo do princípio que todos nós temos responsabilidade na proteção de crianças e adolescentes, cabe a todos nós potencializar a criança a dizer: olha, isso está acontecendo comigo, eu entendo que isso não deveria estar acontecendo dessa maneira, e pedir ajuda.
1: E professora, quando a gente fala disso, a gente não está ensinando crianças a fazer sexo, né? Eu estava vendo, inclusive, um vídeo bem educativo de uma mãe cantando para criança, que eu vi no Instagram. Ela fez uma musiquinha bem lúdica ali, com várias rimas, mostrando, né? Essas são minhas partes íntimas, ninguém pode tocar. E aí ela vai, na música, ela vai ensinando isso. Então, se trata mais de um mecanismo de defesa, tá correto?
3: Eu só queria acrescentar aqui, assim, na parte, às vezes esse tipo de crime pode acontecer online, né? Sim. Seja por uma foto, seja, enfim, esse tipo de crime. Não apenas os crimes sexuais, né? Mas assim, os desafios digitais, né? Em que a criança se expõe a risco, se são os famosos ali, eles pedem para a criança tomar uma determinada atitude que coloque a vida dela em risco, né? Sempre que esse tipo de coisa, esse tipo de situação for vista ou for observada online, eu acho que é muito importante não só desligar ou sair do grupo ou apagar, é muito importante que se faça a denúncia, porque sem a gente ter a informação do que está acontecendo, a sociedade como um todo, e aí eu digo inclusive a gente da computação, para a gente entender o que é que aconteceu, como aconteceu, para que a gente consiga criar mecanismos de defesa, inclusive online. Eu acho que a prefeitura, as secretarias, a própria polícia, ela também precisa da informação para ela tomar as medidas, né? O crime, e aí eu trago a parte, o crime ele pode ser também digital. E o digital, às vezes as pessoas só desligam, né? Só saem do grupo ou só apaga. É importante, assim, fazer esse registro, tirar a foto, o print, fazer a denúncia online nas plataformas, mas também fazer as denúncias nos meios, nos caminhos legais da polícia civil, que tem uma secretaria específica para crime cibernético, tem, eu acho que, uma para criança e adolescente específica. Então é muito importante que se faça esse registro para que a gente consiga criar também estratégias de defesa e de prevenção, né?
2: E é importante, Mariana, nesse ponto, destacar os canais de denúncia, né? Então, se quem está nos escutando tem conhecimento de situações de violação de direitos contra crianças e adolescentes, é importante acionar o Disque 100, é um importante canal de denúncias. E também, mais importante e vai ao encontro do que a professora colocou, se a gente está presenciando uma violência contra criança e adolescente, naquele momento, é importante acionar as forças de segurança, aí discar o 190, né, para o devido registro e acompanhar os processos de responsabilização. Mas é isso, a gente tem que exercer nosso papel ativo na proteção de criança e adolescente. Então, Disque 100 e em casos extremos, casos de flagrante, 190.
1: Perfeito. Agora eu queria voltar para um ponto que a gente começou a discutir, que é essa linha tênue entre brincadeira e o trabalho, quando a gente fala de crianças influenciadoras, né, que assinam contratos, fazem as famosas publis e assim geram receita financeira para as famílias. Queria saber como vocês avaliam essa nova roupagem do trabalho infantil na era digital e até que ponto os pais, ao tentar agenciar essa criança que é ali mais espontânea, mais falante, acabam se tornando cúmplices de uma exploração comercial que o ECA historicamente tenta combater.
3: Eu entendo que é um assunto que está em pauta. Não consigo dizer assim, olha, eu acho certo ou errado, é sim ou não. Tanto é que o que está acontecendo, que eu tenho acompanhado, é que casos especiais têm que pedir autorização na justiça, né? E eu acho que o fato de você ter que pedir autorização na justiça é porque o Estado está olhando.
0: Então, assim, se o Estado está olhando, vamos olhar aquele caso e vamos decidir daquele caso, né? E talvez com o volume de casos e situações, a lei evolua para atender a sociedade de forma que proteja as crianças e adolescentes. O que eu não concordo, em hipótese alguma, é a situação continuar como estava, livre. Todo mundo podia fazer o que a gente chama na computação de sharing, que é compartilhando tudo dos seus filhos online, sem nada, né? Porque se a gente tem políticas específicas, né, que tem o ECA para um público que é vulnerável, assim, que ainda não ganhou ali a idade adulta para tomar as suas próprias decisões, por que que online deveria ser diferente? Então, eu sou totalmente a favor de que o Estado olhe caso a caso e defina o que de fato não está expondo a criança do que está expondo. Mas, assim, entendo também que é uma situação que está em evolução. Não acho que é algo, assim, que já dá para falar assim, é certo ou errado. Não enxergo que existe o certo ou errado aí, né? Porque senão também não existiriam os músicos mirins, né? Nós temos casos aí que nem tinha internet e a gente tinha os músicos, os artistas. Então, esses estavam cometendo um crime. Então, eu entendo também que é necessário enxergar o cenário do que está acontecendo online com aquela criança e se aquilo ali está desrespeitando alguma coisa do seu crescimento, né?
2: Nesse ponto, assim, e a gente, né, voltando aí aos 36 anos do ECA, é interessante perceber como essa é uma legislação que aquele momento já era bastante avançada. Então a gente pega lá o artigo 17 do ECA. Lá vai falar da inviolabilidade da criança e do adolescente, tanto psíquica quanto física e moral, e também a necessidade de preservação da identidade da criança. Então, quando a gente está falando da exposição na internet, a gente precisa de chamar lá um dos primeiros artigos do ECA, o 17, precisa de jogar a luz sobre ele. Outro ponto que também o ECA já trazia no seu artigo 60 é a questão do direito à profissionalização e do trabalho protegido. Então, lá no ECA, não significa que o adolescente não possa trabalhar. A criança, sim, o ECA já proíbe, a criança não pode trabalhar. Mas o adolescente, em algumas condições, né, e com cuidado e proteção, ele pode desenvolver, né, na condição de aprendiz, atividades laborativas. Agora, a questão dos influenciadores mirins, é isso que a professora disse, é necessário sempre que seja baseado numa autorização judicial e que se estabeleça os princípios de preservação da imagem. Também já surgiu aqui o direito ao esquecimento na internet, ele é um direito que ele não se efetiva, né? Aquilo fica registrado. Então, a criança, ela deve ser preservada de eventuais futuros constrangimentos. Então, é isso. É, mais uma vez, equiparar o ambiente digital ao que a gente tem atualmente aí no mundo físico, né? No mundo do tete-a-tete. Garantir condições de proteção para crianças e adolescentes, para no caso deles desenvolverem atividades laborativas. Os atores mirins, os músicos mirins, também para que eles desenvolvam essa atividade é necessário um respaldo do sistema de justiça. Então, é esse mesmo princípio, a gente precisa de ter atenção. E eu chamo a atenção ainda que quando a gente está no dia a dia tratando de direito de crianças e adolescentes, o trabalho infantil é um dos pontos mais difíceis de entabular o debate com a sociedade. Por falsas cognições, ainda existem pessoas que entendem que o trabalho dignifica a criança e o adolescente. Né? E será? Né? Será que a gente está efetivando o direito de criança e adolescente com esse tipo de pensamento?
1: E eu acho que isso volta em algo que a gente comentou lá atrás, né? Que é essa questão de você não deixar de expor essa criança, de certa forma, para milhares de estranhos. Então, é uma criança que está tendo ali um bom resultado, um bom engajamento nas redes sociais, por um lado, ela se traduz em números, mas quem são esses números, né? Quem são as pessoas que estão tendo acesso a esses dados da criança da hora que ela acorda até a hora que ela deita, né? Então é algo a se refletir também. Queria saber também, professora, qual que é o peso real, né, desses algoritmos na entrega de conteúdos que não são apropriados para crianças e se essas ferramentas de controle dos pais ultimamente têm sido eficazes ou transferem uma responsabilidade impossível para esse acompanhamento, essa fiscalização.
0: Eu acho que essa é a pergunta mais difícil. Olha só, hoje em dia as ferramentas de controle parental são difíceis de serem usadas. Eu entendo, quando eu converso com mães, com pais, eu entendo, eles já, todo mundo já pensa assim, vou comprar um celular, vou entregar, mas eu não tenho controle parental, porque é algo assim que ninguém foi educado a se fazer. Então ninguém, só quem conhece sabe que existe esse tipo de ferramenta. Mas ainda existindo esse tipo de ferramenta, as ferramentas são muito concentradas em controle de tempo, em controle de horário, em controle de acesso a determinados aplicativos. Então, por exemplo, assim, eu defino se eu posso ou não permitir que a criança use aquele aplicativo, aquela rede social. Mas, assim, ainda é muito superficial, para não dizer inexistente, você definir exatamente o tipo de conteúdo que ela vai ter acesso dentro desses aplicativos ou redes sociais. Então, assim, você falar assim, olha, eu não quero que o meu filho tenha acesso à violência. Isso aí é dificílimo, isso aí é praticamente inexistente. Mas eu quero que o meu filho tenha acesso, que ele consiga usar o celular uma hora por dia. Aí hoje você tem ferramentas para isso. Até falo que, assim, os pais que estão nos ouvindo, se não conhecem, assim, eu acho que é muito importante buscar aprender, né? Assim como a gente aprendeu hoje a usar o WhatsApp, a usar as redes sociais de uma maneira geral, é algo que depois que você aprende, né? E eu acho importante a presença maciça dos pais usando esse tipo de ferramenta para impulsionar a melhoria delas, né? A gente precisa que as plataformas enxerguem e falem assim, tem um público aqui querendo esse tipo de coisa, né? Para que, de fato, o ECA digital seja implementado. Porque ele pede, mas a gente precisa usar para falar, olha, não está funcionando, eu quero, né? Não consigo controlar como tem no ECA, não funciona. Então, para a gente conseguir isso, a gente precisa dessa demanda da sociedade impulsionando essa necessidade. Mas te falar que hoje os algoritmos, se você pedir ao seu filho para entrar numa rede social, você vai controlar o que ele está assistindo? Acho difícil. Acho difícil porque até pra gente, né? Pensa a gente adulto, às vezes aparecem coisas ali na nossa tela, né? Quando a gente fica só passando o dedo, assim, aparecem coisas que a gente não quer, né? De fato, que o algoritmo está experimentando ali para onde te levar, né? Então ele vai fazer isso com a criança também. Então, não é algo assim que esteja pronto e é um desafio mesmo para todos. E aí eu falo até da tecnologia, é um desafio fazer esse tipo de controle de forma eficaz.
2: E é importante também trazer. Não dá para mediar, não dá para pais, mães responsáveis pela criação de crianças e adolescentes mediarem essa relação apenas pelos gadgets, pelos smartphones, né? Existe um trabalho, existe uma condição que é estar junto da criança, é estar junto do adolescente.
0: Com certeza.
2: Né, então, isso não é transferível para a tecnologia. Então, apesar da tecnologia, apesar da variedade de aplicativos, de jogos, essa relação criança, adulto, adolescente, adulto, ela não pode ser mediada apenas pela tecnologia. Então, se na década de 80 e 90 a babá eletrônica eram as televisões, e aí era uma televisão
0: para a família toda.
2: Para a família toda compartilhar, discutir, decidir o que é que vai acessar. Agora está na mão de cada adolescente. Nem vamos falar da criança, que ela não deveria estar com uma tela ali só para ela, né?
4: Mas muitas estão, né?
2: Exato. Que é o que nos leva também a uma discussão que está posta na sociedade, que é o tempo de tela, né? O uso de tela e o tempo de tela para cada fase do desenvolvimento. Mas é isso, sim. As telas não podem mediar a relação entre pais, mães, responsáveis pela criação de crianças e adolescentes.
1: Elisângela trouxe essa importância, né, da limitação das restrições humanas por trás das restrições das plataformas, mas eu queria saber, professora, se as plataformas, no que as compete, estão de fato cumprindo essas diretrizes que entraram em vigor com o ECA Digital desde março, se esses mecanismos estão sendo burlados, o que que falta para a gente atingir daquele texto que foi publicado ali, sancionado há alguns meses?
0: Falta bastante, o caminho é longo, longuíssimo, mas assim, enxergo que existe um movimento, né, para que se comece a implementar. Mas te falasse, te afirmar que está tudo certo, estamos com o ECA Digital implementado, não. Não estamos, assim, a gente tem experimentos, a gente tem estudos científicos que mostram, né, assim, o acesso e várias plataformas infringindo ali o que o ECA Digital pede. Mas agora é um momento, nós estamos em julho, né? Considerando o ECA recente, agora é um momento mesmo dessa consolidação do próprio da sociedade cobrar que seja implementado, que está ali, né? Mas assim, já começou alguma iniciativa por parte das plataformas para que se consiga fazer o que está escrito no ECA Digital. Mas falar que está tudo funcionando, gente, o ECA Digital está implementado, tá tudo... não está, né? Só queria complementar o que ela falou da última vez, é que eu acho que assim, o fato de a gente precisa ensinar, a gente precisa educar como usar esse tipo de sistema também, né? E é esse acompanhamento, assim, além da supervisão parental, que eu acho que ela é fundamental também, porque tem que usar a tecnologia e os pais ali, mas a gente tem que ensinar como estar num grupo, se o grupo está falando alguma coisa que eu não devo estar ali, se eu estou fazendo parte daquilo que o grupo está falando, a partir do momento que eu estou ali, não comentei, mas eu li. Eu estou no grupo, então o meu silêncio, eu estou sinalizando uma concordância, eu faço parte daquilo. Enfim, eu acho que tem esse letramento digital que também é muito importante e o avanço, né, da implementação de forma completa do ECA Digital, que por enquanto ainda não. Nós só começamos.
1: Diretora e professora, agora mudando um pouco o foco mais ainda sobre o ECA. Dados recentes do Ministério da Saúde mostram uma média de 15 estupros coletivos por dia no Brasil e muitos deles são cometidos por adolescentes contra outras crianças e também adolescentes. Quando esse agressor, ele também é menor de idade, o ECA prevê as medidas socioeducativas e a internação mais severa limitada aí, né, ao teto de 3 anos. A gente teve um caso recente aqui em Contagem, na região metropolitana de Belo Horizonte, e aí, quando essa mãe teve a oportunidade de falar com a imprensa, ela disse sobre essa péssima sensação de impunidade, né, de que essas medidas falhariam ali para punir esse crime, quanto também para dar uma resposta à altura ao trauma que essa vítima sofreu. Queria ouvi-la sobre isso.
2: Bom, é um assunto delicado, bastante delicado, mas que a gente tem que lidar, né? Quando a gente fala... Primeiro é importante dizer que quando a gente fala em estupros entre adolescentes, a gente está falando de um ato infracional, não é? E que tem toda... Também o ECA já traz lá as condições de acesso à justiça, do percurso que esse processo vai seguir no sistema de garantia de direitos de crianças e adolescentes. E é importante dizer também que ressaltar que o adolescente, ele tem a característica de pessoa em desenvolvimento. Então, quando o ECA traz as medidas socioeducativas, tanto em meio aberto quanto em meio fechado, o desenho dessas medidas educativas, ele está posto e pensado para a pessoa em condição de desenvolvimento. Então, cada vez mais a gente precisa de mudar um pouco o foco do punitivo, muito assemelhado ao que a gente tem para os adultos, né, para o sistema prisional, e também trabalhar, também está lá no ECA, nos seus artigos, por volta ali dos 70, a questão da justiça restaurativa, né, de processos de responsabilização que não comprometam os próximos anos da vida dessa pessoa em desenvolvimento, né? Então, assim, a gente tem que ter um olhar muito cuidadoso para a vítima desse ato infracional, garantir para ela que ela acesse as medidas protetivas, tanto de acesso ao atendimento da saúde, a atenção à saúde mental, a atenção aos próximos anos da sua vida, para que ela supere, né, a situação vivenciada, mas também que a gente não comprometa adolescentes que tem todo um percurso antes deste ato, né, e que devem ter um percurso após esse ato infracional. Então nós vivemos uma sociedade que a gente busca muito uma bala de prata para a interrupção dessas situações. E cada vez mais a gente precisa voltar os olhos para a prevenção. Então, a gente está falando aqui de um ato que já aconteceu, mas a gente tem que voltar os olhos para a prevenção, para que essas situações não se repitam no futuro, mas também que a gente não comprometa parte importante da força de trabalho que esse adolescente tem, da possibilidade de mudança da sua trajetória de vida. A gente precisa de voltar os olhos para isso. E aí a justiça restaurativa vem contribuir muito com esse debate. Ela já está lá no ECA desde a sua propositura, e a gente precisa de voltar os olhos cada vez mais para isso.
1: Professora, quer comentar?
0: A única coisa que eu acho que é importante colocar é que eu acho que o ambiente digital, a tecnologia, ela precisa apoiar esse momento para que consiga, né, tirar os resquícios ou qualquer registro desses tipos de atos infracionais, né? O grande problema que eu enxergo é que quando esse tipo de situação acontece, cai na rede e aquela criança vira uma vítima para sempre. Então, a tecnologia, as plataformas, de uma maneira geral, elas precisam, e eu acho que existe tecnologia para isso, assim, para tentar rastrear, para identificar e remover isso, porque as nossas crianças não podem ser vítimas do ambiente digital que a gente criou, né? Ela já tem outras etapas que, né, para ela superar, para poder... tanto a vítima quanto os infratores, quando eles são menores, né, ou mesmo os adultos, eles têm outras etapas da justiça que eles precisam enfrentar, mas isso não pode ficar online, né? Eu acho que é menos um desafio não ter que ter que conviver com o registro daquilo que aconteceu. Então eu acho que o que a tecnologia precisa fazer é acompanhar ou estar lado a lado da forma como as políticas estão atuando para que o ambiente digital não piore a situação, né?
2: Agora, Mariana, também é importante a gente dizer que quando eu menciono os processos de justiça restaurativa, de forma alguma é diminuir, né, a dor das famílias envolvidas. E aí reconhecendo tanto a dor da família, da vítima e da vítima, quanto da outra família também envolvida nessa situação. Então, é reconhecer a dor e prover, com políticas públicas, condições de superação daquela situação e de prevenção de situações futuras.
5: A Cidade é Sua de hoje debateu os 36 anos de criação do Estatuto da Criança e do Adolescente e o desenvolvimento do Estatuto, que hoje não é mais o mesmo, enfrenta desafios diferentes dos de 1990. Para isso, nós recebemos aqui na Cidade é Sua de hoje a diretora de Políticas para Crianças e Adolescentes da Prefeitura de Belo Horizonte, Elisângela Mendes, e é doutoranda em Ciências da Computação e professora do Instituto Federal de Minas Gerais, Kênia Gonçalves, a quem eu agradeço mais uma vez por terem aceitado debater esse assunto tão importante aqui com a gente.
3: Muito obrigada.
2: Obrigada pela oportunidade.
5: Até a próxima.
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7: Então é isso, você ficou com A Cidade é Sua, com esse tema tão importante para as famílias e principalmente para as crianças. Agora a gente volta.
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0: 10 da manhã, mais 3 minutos. 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Vamos juntos até a 1 da tarde, falando muito de Copa do Mundo, falando também do seu time do coração. Pois é, o Campeonato Brasileiro será retomado antes mesmo do fim da Copa do Mundo FIFA 2026. Tem muita coisa para falar a partir de agora. Você está nos acompanhando pelo nosso canal no YouTube, o arroba TMC Esporte. Não esqueça, se inscreva no canal, ativa o sininho, compartilhe essa live com os amigos e pode comentar bastante no nosso chat. Manda um super chat, participe conosco, eu vou registrando ao longo do programa toda a tua participação no nosso YouTube e também pelo nosso WhatsApp 11 30 25 1001, DDD 11 30 25 1001. Eu conto com a sua participação até a 1 da tarde aqui no Esporte TMC, para toda a rede Transamérica TMC. O áudio é legal. Aquele áudio de 30 segundos, 40 segundos, é, você definindo o que é a Copa do Mundo, está com saudade do Campeonato Brasileiro, está querendo que a Copa do Mundo se estique até dezembro, pode mandar tua opinião a partir de agora no nosso YouTube, também no nosso chat. E a gente abre o Esporte TMC falando da Argentina, que garantiu vaga nas semifinais da Copa do Mundo. Pela primeira vez o Messi não marcou, hein? A Argentina venceu a Suíça 3-1 na prorrogação, tá? No tempo normal, 1-1. E tem um detalhe, desde que começou a disputar o mata-mata na Copa do Mundo, a Argentina não conseguiu vencer no tempo normal, mas teve assistência do Flaco Lopes, teve um golaço do Julian Álvares, teve muita coisa. Para falar sobre esse jogo, eu trago o Henrique Magini para comentar e para informar o que aconteceu em Argentina e Suíça. Acompanha aí.
1: Meus amigos da TMC, a Argentina confirmou a sua classificação para a semifinal da Copa do Mundo ao vencer a Suíça por 3-1 em uma partida marcada por intensidade, qualidade técnica e eficiência ofensiva. Com grande atuação coletiva, a seleção argentina controlou boa parte do confronto e aproveitou as oportunidades para construir o resultado que garantiu a vaga entre as 4 melhores equipes do torneio. Se dentro de campo precisou ser coletivo, o torcedor presente nas areias Copacabana também foi. Do começo ao fim, cantando hino, com muita expectativa antes da bola rolar, aquela felicidade no primeiro gol, depois o nervosismo com o gol sofrido, um jogador a mais e o resultado não vinha, vendo a prorrogação cada vez mais perto, um misto de sentimentos tomou conta do coração do torcedor argentino no Rio de Janeiro. Mas no finalzinho do jogo, 2 gols para o alívio argentino, para a tranquilidade do torcedor e para a festa em Copacabana. A Argentina está nas semifinais da Copa do Mundo. A adversária será a seleção da Inglaterra, que venceu a Noruega mais cedo por 2-1. Inglaterra e Argentina vão se enfrentar na quarta-feira, 4 da tarde, é claro, com transmissão da TMC. 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
0: Boa, Henrique, imagine, muito bom, legal a informação dele. Deixa eu chamar aqui para participar comigo ao vivo, direto dos Estados Unidos, o Leandro Boldakian, tá conosco, já conectado, direto de New Jersey. Bom dia para você aí, Leandro. Pois é, a Argentina mais uma vez passou na prorrogação e pela primeira vez nessa Copa, Leandro, Messi não balançou as redes, hein, Lelê?
2: Tudo bem, Fabiano Fará, muito bom dia para você, bom dia para todo mundo ligado aqui no Esporte TMC, toda a rede TMC ligadinha nessa reta final de Copa do Mundo aqui nos Estados Unidos. Cara, é interessante, né, você acompanhar algumas seleções, né, umas porque estão jogando muito bem, né, é o caso da França, outras porque todo mundo esperava que fosse chegar, que é o caso da Espanha, muitas vezes até nem sendo muito brilhante nessa competição, mas estava na cara que ia chegar. Uma pela força que tem de um jogador que é acima da média, né, o Harry Kane, junto com alguns bons coadjuvantes, ontem foi a vez do Bellingham. E a Argentina, cara, a Argentina tá indo, né, aos trancos e barrancos, ganha aqui, sofre ali, né, da sorte, como deu ontem, né, quando a Suíça era melhor no jogo, empata a partida, aí o embolou, foi lá e resolveu a parada pra Argentina, tentando simular uma falta, já tinha cartão amarelo, e aí a nova regra do VAR, eu acho que a galera precisa ficar atenta a isso, né, Fará? A gente tá tendo mudanças também em relação ao VAR.
0: É.
2: Tem muito jogador que ainda não se atentou a isso, não se atentou ao fato de que não é mais a mesma coisa de antigamente. E ele foi tentar ser mais malandro que o juiz e fora, rua. E aí abriu o caminho pra Argentina poder fazer o resultado. E mesmo assim faz um finalzinho só, né? Com um lindo gol do Julian Álvarez. Tudo que a FIFA fez, né? O Gênio Infante nessa manhã deve estar tomando um belíssimo café sorridente aos quatro cantos, porque tudo que foi feito, né, no sorteio, o direcionamento do sorteio foi para que as quatro primeiras seleções do ranking fizessem as semifinais, e exatamente o que aconteceu, né? Argentina, Espanha, França e Inglaterra, os quatro primeiros do ranking, são os semifinalistas da Copa do Mundo. É, quando o sorteio ele é meio que direcionado, né, Fará? Dificilmente você vai ter um resultado diferente do que foi, né? Então a gente, claro, por méritos, as quatro seleções estão, mas cada uma escrevendo a sua história de forma individual, né?
0: É, bem lembrado, o direcionamento desse sorteio, o chaveamento, né, Leandro, pros lados, assim, até falavam, né? O Brasil pode pegar a Argentina, de repente numa semifinal, tal, aí chegou não vai ser o Brasil, vai ser a Inglaterra, ou seja, o Brasil teria, se passasse pela Noruega, teria a Inglaterra numa fase quartas de final. Ô Lelê, deixa eu chamar aqui o Gabriel Farias pra roda, pra ele falar um pouquinho o ponto de vista dele. Bora. Sobre a Argentina 3, Suíça 1, fala aí, Gabriel.
3: É, meus amigos, não está adiantando secar a Argentina, se você, assim como eu, está secando os hermanos, não está funcionando, porque temos ali um time extremamente ajustado taticamente, nas mãos do treinador, um time muito batalhador, um time consciente do que tem que fazer de acordo com cada momento do jogo, e acima de tudo um time tecnicamente dos mais interessantes. Sofreu mais um pouquinho contra a Suíça, mas demonstrou resiliência e demonstrou que era superior ao adversário, mesmo que tenha levado um pouco mais de tempo para matar o jogo, dentro daquilo que se esperava na análise prévia da partida. E eu tenho ressaltado isso desde antes da Copa do Mundo: a equipe da Argentina tem uma combinação letal, que é um time experiente, um time que acabou de ganhar a Copa do Mundo. Tem cerca de 3 anos e meio que a Argentina levantou o título no Qatar, então é uma mesma equipe basicamente, uma mesma geração que sabe muito bem os caminhos para alcançar essa taça tão importante, mas uma geração que não se deixou acomodar, uma geração que me parece ainda com muito apetite, com muita fome para quem sabe um bicampeonato mundial. E além disso, né, um time que joga em prol do seu ET, que joga em prol do seu astro, Lionel Messi, ou seja, o combo perfeito para quem quer alcançar um título. E a demonstração está aí na Copa do Mundo, mesmo sofrendo mais do que se imaginava, contra Cabo Verde, contra Egito e agora contra a Suíça, a Argentina segue adiante na Copa do Mundo e agora vai para um teste que é de fato o mais complicado, com sobras, o teste mais complicado que a Argentina terá na Copa do Mundo contra a Inglaterra. A equipe da Argentina ainda não enfrentou um adversário desse nível na competição, porém se fortaleceu psicologicamente e tem muita qualidade para quem sabe chegar em mais uma final. Quem tá secando vai ter que ampliar a voltagem do secador, porque até aqui não adiantou. Um abraço aos amigos.
0: Valeu, Gabriel Farias. Ô, Leandro Boldaquian, direto dos Estados Unidos. O Messi não fez, teve uma atuação, obviamente que ele surge em momentos importantes, mas teve uma atuação bem abaixo do que é o Lionel Messi mesmo aos 39 anos, né, Leandro?
2: Ah, teve, né? Ontem ele tentou, não foi por falta de tentativa, né? Mas o que mais me chama a atenção, o Fará, é que ele tá inteiro, né, cara? Ele tá bem fisicamente, assim, você percebe que ele atuou o tempo todo, né, os 120 minutos do tempo normal, mais a prorrogação, e ali você vê claramente que não é por falta de alguma coisa que vem da parte externa. Era um dia mesmo que não tava dando certo as coisas, tentava aquelas tabelas que ele costuma fazer, né, tentava com que os seus companheiros fizessem o trabalho muito bem feito, aquele trabalho de ajudá-lo na construção e deixar ele finalizar. Eu acho que a Suíça também fez um bom jogo, né? A Suíça encaixotou bem o Messi.
0: Sim.
2: Quando conseguiu, né? No 11 contra 11 e até no 11 contra 10, né? A Argentina não teve tantas chances assim, claro, fez o abafa, fez a pressão, mas eu acho que nesse ponto é importante você justamente ter ótimos coadjuvantes, né? Que a gente vem batendo na tecla. Eu acho que o Brasil tem esses ótimos coadjuvantes, só que não tem os principais, né? Falta as peças principais para esses coadjuvantes, nesses momentos que precisa, os caras resolverem, como foi ontem o Julian Álvarez, não tinha feito um gol até agora na Copa. Pegou a bola, jogou lá no ângulo do Kobel e resolveu a parada para a Argentina. Então você tem jogadores que podem ajudar nesse momento, né? E eu acho que, cara, assim, eu nem acho, viu, Fará, que nesse momento a discussão até fui contra o que disse o Thomas Tuchel ontem, técnico da Inglaterra, logo depois. Sim. Que o time ganha.
0: Que polêmica.
2: Ah, hein? Ganhou, mas não jogou bem. Porra, mas tem. Não, nesse momento não tem que jogar bem. Você tá numa Copa do Mundo, você tem que ganhar, gente. É mata-mata, é aquela parte onde, né, legal, se você jogar bem, ótimo. Sua chance de ganhar ela é maior. Mas, cara, você tem muitas vezes algo a mais do que simplesmente jogar bonito. Que é a entrega, que é a dedicação, que é a vontade. Isso conta muito mais pro torcedor, né? Às vezes uma vitória como essa, ela vale muito, né? O sabor de uma vitória no sufoco, sofrida, ela não só em termos de classificação, mas também em termos de construção de grupo. Os caras se fecham mais, fica difícil ganhar, o adversário enfrenta esse time de forma diferente. Então eu acho que a Argentina criou essa casca ao longo do caminho. Das três, das quatro equipes que estão nas semifinais, é que joga pior, Fará, mas você garante que ela não vai ganhar da Inglaterra? Não tem como, né, cara?
0: Exato.
2: Eles estão fortes pra caramba.
0: Não, e um detalhe, né, Leandro? Assim, os caras desde a da fase 16 avos de final vem enfrentando e encarando prorrogação. E parece que na prorrogação os caras resolvem. Quando vão pro tempo adicional, né? Eles resolvem. E você disse sobre o Messi, realmente, quando a gente fala atuação apagada do Messi, a gente espera sempre algo, um ponto fora da curva. Porque é o Messi, né? Mas mesmo assim ele tentou. O Leandro disse muito bem aí. Não foi falta de tentativa. Tem uma bola que ele pegou na entrada da área, que ele deu um come no zagueiro com a perna esquerda, trouxe pra direita e bateu de perna direita mesmo. Ela passou muito perto do gol da Suíça.
2: E teve uma, Fará, acho que ele foi no segundo tempo da prorrogação, que ele também, ele pega aquela bola do lado direito, traz pra dentro e ao invés de ele bater fazendo o arco, ele tenta pegar o contrapé do goleiro, ela desvia no pé do jogador da Suíça. O goleiro já tinha ido pro lado que achou que ele ia bater, ele ia tomar no contrapé, só que ela desvia caprichosamente no pé do zagueiro e sai. Você vê que o raciocínio do cara, ele ia fazer um golaço ali, ele ia jogar a bola no contrapé, só que deu azar de bater. E tem noite que vai ser isso, cara, tem noite que as coisas não vão dar tão certo assim, mas a sorte dele é que ele tem um exército inteiro que corre para ele, né?
0: Exatamente. Inclusive, vamos escutar o Scaloni falando sobre esse duelo contra a Suíça. O Leandro disse aí, né, sobre o Embolô, que, na verdade, o cartão amarelo foi pro Paredes, né? Ele simulou ali no meio de campo, né, Leandro? Uma entrada mais forte, o Paredes tomou o cartão amarelo e aí o árbitro de vídeo chamou, porque a nova regra da FIFA, você alertava sobre isso, ó, peraí, tá errado aí, houve simulação. Como o Embolô já tinha cartão amarelo, ele foi expulso. Isso, Leandro, antes da gente escutar o Scaloni, não será só aplicado para a Copa do Mundo, acho que será aplicado a partir de agora, né? No futebol mundial.
2: A partir de agora, exatamente. Agora são as novas regras, né? Aquela questão de não poder tampar a boca para falar também, a questão do escanteio, né? Escanteio barra tiro de meta também pode ter intervenção do VAR do segundo cartão amarelo, não só mais apenas do cartão vermelho. Algumas regras do VAR ficarão, né, para depois da Copa do Mundo. Então é bom que os jogadores tenham ciência disso, né? Com o Embolô ontem me pareceu claramente que esqueceu da regra, né? Esqueceu que ele tinha que fazer de forma diferente. Simulou, bonitão. É rua, cartão. Se já tiver cartão como ele tinha, já era.
0: Aí faltou também um pouquinho mais de, vamos dizer, não vou falar que faltou inteligência, faltou uma consciência do Embolo ali. Já tinha cartão amarelo, não teve jeito. Vamos começar a ouvir aqui o técnico da Argentina, então, o Scaloni. Ele fala sobre esse duelo contra a Suíça. Um duelo duro, não é não, Scaloni?
4: Viste que yo el otro día te dije que contra Egipto y contra Cabo Verde el equipo al final jugó, intentó, tuvo más posición que rival. Hoy no, hoy la realidad es que hoy sufrimos. pero también porque el rival juega, porque el rival te estudia y porque el rival a lo mejor, muchos pensaban que porque había jugado 120 minutos estaba en condición física más o menos, pero son gente físicamente fuerte y ahora cuenta mucho el físico, cuenta mucho, en esta instancia cuenta mucho, todos los dos duelos que había en la cancha los terminaban ganando ellos, las segundas pelotas terminaban, y todo eso te va complicando.
0: O Scaloni falando aí, Leandro, que ele falou que contra o Egito, nas outras partidas eliminatórias, né, o time conseguiu ser ofensivo, resolver na prorrogação, mas que contra a Suíça o time sentiu, né? O time sentiu, ele falou da questão física, começa a afetar, foi a terceira prorrogação, né, seguida, que a Argentina encara, e ele falou, quando tá na frente temos que fazer, para não sofrer. Mas ele admitiu que a Argentina sofreu contra a Suíça, Leandro.
2: Ah, sofreu mesmo, né? E tem essa questão física que eu esqueci de citar e que é uma verdade, né? A gente tá numa competição de tiro curtíssimo, né? E se você pega aí três prorrogações, como foi o caso da Argentina, né? Realmente, ela tem esse... Não, o Egito não foi pra prorrogação, né? Agora eu não tô me...
0: O Egito foi.
2: Não, ele...
0: Foi.
2: Foi na prorrogação também?
0: Foi 3-2, é verdade, é verdade.
2: Não, foi 3-2, o gol do Enzo foi nos acréscimos do segundo tempo.
0: É, de cabeça, é verdade.
2: Naqueles 15 minutos que eles dão, né? Então é quase um tempo de prorrogação, pelo menos.
0: Exatamente.
2: Então, mas de qualquer maneira, acho que o desgaste emocional, o desgaste físico, ele vai se somando. Só que é o tal negócio, aquilo que a gente falava agora há pouco, né? Quando as coisas elas dão certo, Fará, e aí a gente tem que falar que no futebol tem muito disso também, é uma seleção que tá iluminada, a seleção da Argentina. Você percebe claramente que, né, você tá vendo o jogo, você tá vendo que a Argentina tá pior, né? Você tá vendo que eles estão pior, você tá vendo. Só que você não tem a certeza que vai tomar o gol. Você acha que de alguma forma eles vão ganhar o jogo, e é o que acontece. Geralmente quando as coisas estão assim para clubes de futebol, né, o seu time aí que tá ouvindo a gente, você em toda parte do Brasil, certamente o seu time já passou pelas duas fases, né, quando nada dá certo e quando tudo dá certo. A Argentina passou por muito tempo onde nada dava certo, bastou uma vitória contra o Brasil em 2021 no Maracanã, numa final de Copa América, simplesmente para tudo virar a favor da Argentina, né, e transformar o Messi nessa peça que ele é hoje. Para os argentinos também, né? Porque ele tinha lá muita ressalva do povo argentino, ele nem podia muitas vezes voltar para a Argentina porque era cobrado. E agora não, né? Agora voltou tudo e acho que é um caminho aí meio que... eu acho que assim, a construção da campanha da Argentina, ela é uma construção para tiro curto importante, né? Você vai ganhando jogos na sorte, na raça, como você queira aí em casa identificar... Mas é um time cascudo pra caramba, né?

0: assistência, né? Flaquito deu assistência pro gol do Julian Álvarez. O gol foi um detalhe só, o chute. O passe que ele encontrou, Fará. Aquele passe de craque, cara. Passe de. Eu tô, evidentemente, eu tô brincando, tem que avisar, né? Porque senão as pessoas vão achar que eu tô falando sério. Mas tá lá, assistência tá histórica, assistência de José Manuel López para Julian Álvarez marcar o segundo gol da Argentina. É, teve uma atuação discreta, né? Ele dá o passe do gol, depois do gol ele tem que jogar como um defensor lá, faz falta, toma cartão amarelo, né? Mas é, eu acho que é engraçado você ver como tem essa discussão lá também, né? De que vários jogadores, até o Scaloni falou isso, né? Que poderia ter trocado vários jogadores, né? O nível deles não tá bom. Você vê o Depol não tá jogando uma boa Copa.
1: Sim.
0: Mas não sai do time, né? Porque tem uma história muito grande na Argentina e ainda assim, não jogando bem, não comprometeu o time a ponto dele perder um jogo, né? Então, cara, tá dando tudo muito certo realmente pra Argentina.
1: E o Scaloni falou sobre o Flaco López. Vamos acompanhar.
2: Si tienen que entrar, van a entrar. Hoy entró el Flaco López. Sí, 5 minutos, 6, no sé cuánto entró, pero entró muy bien.
1: Pelo menos ganhou o elogio aí do Lionel Scaloni, o Flaco López. Inclusive, tem um papo, Leandro, dizendo que se o Julian Álvarez deixar o time que ele está hoje, né, o Atlético de Madrid, os caras lá estão de olho no Flaco, viu? O Simeone está de olho no Flaco. Você ouviu essa história aí, Leandro?
0: Já tá rolando faz tempo, né, essa história do Flaco López. Agora, a postura do Palmeiras em relação a isso, eu acho que também chama muito a atenção, viu, Fará? Porque o Palmeiras, ele já recusou no começo do ano uma proposta pro Alan de 40 milhões de euros, tá? 40 milhões de euros o Palmeiras recusou uma proposta, 35 milhões mais 5, né? E dizem que vai recusar também essa do Flaco, né? Não quer perder jogador
1: nessa
0: momento.
1: Faixa, né?
0: É nessa faixa, né? O Palmeiras não senta para conversar por menos de 40 milhões, inclusive as informações também do Gustavo Soler. Então, é difícil você imaginar isso, né? Um clube negando 40 milhões, porque o Palmeiras tá pensando na parte esportiva, mas o cara quer ir embora, né? O cara provavelmente vai querer ir jogar no Atlético de Madrid, vai querer escrever o seu nome na Europa. Então vamos ver, eu acho que tem que chegar primeiro essa oferta, né, pro Palmeiras entender. Diz o Palmeiras que não vende, mas chegando efetivamente de um Atlético de Madrid pro jogador, que já meio que uma conversa meio que foi com o Richard Hill, sabe, ano passado.
1: Sim.
0: Joga o Mundial, se chegar algo bom a gente considera bastante. E foi o que aconteceu, chegou uma proposta irrecusável do Benfica, tchau. Agora, se chegar essa proposta pro Flaco, eu acho que dificilmente o Palmeiras consegue segurar.
1: Até porque o técnico do Atlético de Madrid é Diego Simeone, né? Que é figura presente em todos os jogos da seleção da Argentina. Tem um filho lá também jogando. Dois filhos, né, Leandro? Convocados, né, pra seleção da Argentina? O Simeone, não é isso?
0: Os dois dele? Não, acho que tem só o Juliano.
1: É só o Juliano, né? É que os dois acho que jogam com ele, se eu não me engano, né? No Atlético de Madrid.
0: Um já tá mais consolidado, né? Joga tudo que é posição do lado direito do campo, do lateral, zagueiro, atacante. E tá na seleção agora, né? Tá na seleção agora, faz parte do time do Scaloni. E deve ser um orgulho muito, muito grande pro Simeone. Eu tava até vendo na 98, quando teve o duelo entre Inglaterra e Argentina nas oitavas de final. Ele se enroscou lá com o Beckham, né? Ele conseguiu cavar a expulsão do David Beckham. Naquela fase, era bom o David Beckham, hein, Fará?
1: Pô, ele tava...
0: Tanto dentro quanto fora do campo, né?
1: David Beckham. Fora foi melhor.
0: Arrasava corações, hein? Fora foi melhor,
1: foi
0: né?
1: Muito
0: Fará,
1: melhor.
0: Eu também acho.
1: Muito. No
0: eu campo, também
1: ele batia
0: acho,
1: bem falta.
0: Sempre achei isso.
1: Mas foi engraçado, acho que no jogo anterior a esse, nessa fase da Copa do Mundo, que foi contra o Egito, que a Argentina tava perdendo por 2-0. A câmera da FIFA, a gente recebe o sinal interno, como vocês recebem aí também, né, Leandro? Da
0: sim,
1: FIFA.
0: Sim.
1: E
0: sim,
1: aí a câmera tentava pegar o Simeone num camarote. Quando o Egito meteu o segundo, ele saiu andando pra não ser, e ficou reclamando das imagens lá, de focando ele, quando o Egito fazia gol, ele saiu andando reclamando. De repente a Argentina 2-1, 2-2. Aí no 3-2 ele fez questão de aparecer comemorando o terceiro gol da Argentina, o gol da virada do Enzo. O Flaco López também falou com a gente, viu, Leandro? Flaco López fala sobre como é atuar com o Messi. Fala aí, Flaquito.
3: Sí, obviamente, creo que ganarlo de esta forma, sufriendo hasta el final, creo que te da ese gustito dulce, que es esa emoción de vivirlo y sufrirlo hasta el final, pero creo que...

0: Este grupo juega con el privilegio y con el honor de haber ganado el último mundial, de que tenemos al mejor de todos, y creo que eso nos hace diferente. Así que, como te digo, solo agradecimiento a este grupo y va a ser así hasta el final.
1: O Flaco Lopes aí falando que reconheceu, né, que sofreu até o final, que foi lutando, que passaram pela Suíça. Ele elogiou o grupo, né, Leandro? E falou do diferente do grupo, do Flaco Lopes, que ele só tem a agradecer o grupo e principalmente o Messi. O Flaco Lopes falou do diferente deles. E o Scaloni, Lelê, falou sobre o duelo contra a Inglaterra. Como você disse, é cercado de questões até extra-campo. Inclusive, lembra, 86, o negócio das Malvinas, tinha recém... Ixi, Inglaterra e Argentina, teve gol de mão do Maradona, teve golaço, rapaz. O Scaloni fala sobre esse confronto nas semifinais.
2: E que mensagem le puedes dar a todos os argentinos que estamos ansiosos de esperar?
3: É um partido de futebol, eh? O mensagem é que é um partido de futebol. Não busquemos outra coisa, é um partido de futebol. Y vamos a jugar un partido de futebol contra una gran selección que tiene un gran entrenador que lo aprecio, lo admiro mucho. E é um partido de futebol. Ponto. Não é mais que isso.
1: É, ele fez questão de dizer, até para aquela questão da Guerra das Malvinas, que em 86 estava bem evidente, né, Leandro? O Scaloni fez questão de dizer consciente, ó, quero deixar um recado aqui que é uma partida de futebol, tá? Nada além disso. É uma partida de futebol. Para eles, obviamente, encaram isso e passam essa mensagem. Mas será que os torcedores encaram dessa maneira, Leandro?
4: Olha, Fará, eu acho que não, sabe por quê? Porque, assim, eu acho que historicamente, né, eu até citei, a gente até falava sobre isso ontem aqui no Esquenta, e repito para toda a nossa rede TMC, maravilhosa rede TMC, sobre a questão histórica que eles têm, né, o argentino ele tem com algumas coisas, isso eles colocam em músicas, né, eles colocaram na música que embalou o tricampeonato da Argentina no Qatar. Né, sou argentino, na Argentina nasci, terra de Diego e Leonel, e os pibes da Malvinas que jamais esquecerei, né, eles citaram naquele 2022, a música que tá embalando o time nessa campanha, que fala da mesma forma, que na última Copa do Léo, eles querem dar a quarta estrela pra camisa, não sei o quê, também fala das Malvinas, né, que eles não esqueceram, e que, então eles têm uma coisa cultural do argentino, essa parada meio com o patriotismo, né? com a identificação com o país, e seja em qual for o segmento, né? Político, econômico, esportivo. Então, eles carregam isso. Eu acho que é difícil você separar nesse momento, né, Fará? O que aconteceu historicamente nessa guerra entre a Argentina e a Inglaterra, e trazer para o futebol. Eu acho que vão ter resquícios, né? De repente, o resquício vai ser: os caras vão cantar mais alto, os caras vão fazer uma festa em dobro do que eles já fazem, justamente porque, pra Argentina, se trata de um jogo diferente. Por quê? Porque eles encaram dessa forma, né? É um país que tem essa questão muito acirrada, muito próxima do seu povo, né? Essa sensação de pertencimento que o argentino tem para com a seleção e para com o país, eu acho muito diferente, e digo isso com tristeza, tá? Porque eu acho que a seleção brasileira poderia ter também, eu não acho que seria ruim, não. Ah, mas aí você paga pau de argentino, aí porque não sei o quê. Uma coisa é você, brasileiro, colocar a camisa da Argentina e torcer aí como tá rolando em vários lugares do Brasil.
1: É, isso eu quero falar com você também. Daqui a pouco
4: eu não tô defendendo isso. Eu não vou, jamais eu vou defender isso. Mas o argentino botar a camisa aí beleza, porque eles têm orgulho, eles têm a paixão, eles têm tudo muito aflorado em relação ao país. E eles expressam isso em músicas, expressam isso em histórias que eles criam ali nas arquibancadas. Então, eu acho que não tem como, né? E vejo, sinceramente, tá? Eu vejo como um combustível a mais para eles, argentinos, tentarem vencer a Inglaterra. Vai ser suficiente, Fará? Na quarta-feira a gente vai saber. Mas eu entendo que é um fator que pode ajudar a Argentina historicamente a superar a Inglaterra por essas questões que não tem nada a ver com o futebol. mas que pelo patriotismo muito aguçado que eles, argentinos, têm, isso acaba tudo indo pro mesmo bolo, e aí pode sim ser um combustível a mais.
1: 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Só para contextualizar aqui, para quem está nos acompanhando, Leandro, a história das Ilhas Malvinas, que é baseada na disputa de soberania que nos leva até o século XVIII, né? O território foi reivindicado e colonizado por franceses, britânicos e espanhóis em 1833. Tropas britânicas ocuparam o arquipélago, expulsando a população e autoridades argentinas. Esse marco gerou uma reivindicação histórica da Argentina que resultou em 1982, na Guerra das Malvinas. A ditadura militar argentina ordenou a invasão do arquipélago em 2 de abril. O conflito durou 74 dias e terminou com a rendição à Argentina, deixando 649 soldados argentinos e 255 soldados britânicos mortos. A derrota enfraqueceu o regime militar argentino, levando à redemocratização do país, enquanto consolidou a posse contínua das ilhas pelo Reino Unido. Só um pouquinho de história aqui para o porquê que o Scaloni está falando, ó, é uma partida de futebol, para esquecer nesse lado político, mas o Leandro deu a opinião dele. Vamos para o primeiro intervalo aqui no Esporte TMC, Leandro, e na volta vou colocar o Guilherme de Paula, comentarista da TMC, aqui na roda também para falarmos um pouco mais sobre essa fixação dos brasileiros sobre os argentinos, porque ó, aqui em São Paulo tem muita coisa, tá irritando muita gente. Voltamos já.
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15: Muito bom dia, bom dia. Eu sou o Murilo Luiz e você está ligadíssimo aqui na Transamérica. E agora é TMC, a notícia que importa para a sua vida, a notícia que é necessária para você seguir o seu dia mais informado possível. Olha só, gente, lembrando que às 4 horas vai começar o pré-jogo do amistoso entre Cruzeiro e Grêmio. Acontece às 5 horas no Mané Garrincha e você acompanha tudo aqui com cobertura exclusiva da TMC. Agora a gente vai reunir a rede. Daqui a pouquinho eu volto com mais informações para você. Um abraço.
1: 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Mande áudio. 11-30-25-1001. E deixe sua mensagem no nosso canal do YouTube, no chat do TMC Esporte. Localiza a live do Esporte TMC e manda, como Cláudio Ranzetti mandou um bom dia pra todos nós. E o Danilo SP. Bom dia, Fará e Leandro Boldaquian. Vocês acreditam na classificação inglesa e, consequentemente, a desclassificação da Argentina? O Danilo, sobrinho da Vila Matilde. Eu chamo para essa roda também o Guilherme de Paula, comentarista TMC do Paraná de Curitiba, para a gente colocar aqui no futebol, bola por bola. Começar por você, Guilherme. Seja bem-vindo, bom dia. Tem mais a Inglaterra, bola, ou tem mais a Argentina nessa Copa, Guilherme?
16: Tudo bem, Fará? Um abraço para você, para o Boldaquian, para todo mundo que está acompanhando a gente no Brasil inteiro. Prazer falar com vocês. Bola, Fará. Bola, a Inglaterra jogou mais. Porque a Argentina, a gente não pode explicar ela pelo futebol que tem sido produzido. Eu acho que a Argentina, ela se explica por dois fatores. Por um ET, que é o Messi, e outro pela comoção dos seus jogadores em torno de um objetivo. Não que isso gere jogo, não que isso gere futebol, mas gera uma crença que é inacreditável. E talvez esses sejam até elementos importantes na discussão que você está pautando aí, Fará, sobre essa coisa dos brasileiros, alguns, né, ou parte da torcida brasileira, para quem está acompanhando a Copa do Mundo, torcer pela Argentina. Eu chamaria mais do que torcer, é claro que a gente tem casos de torcida pela seleção argentina, mas eu chamaria de identificação. Primeiro, a identificação com o Messi. Esse é um ponto fundamental para a gente entender, porque nós estamos numa era que muita gente torce mais por jogadores do que por equipes e seleções específicas. É a era muito comum de torcedores do Messi, de Cristiano Ronaldo. É só a gente observar o que acontece na rede social quando essas duas tropas se enfrentam. E a outra é a identificação com essa coisa de não desistir nunca, que a gente sentiu falta dessa relação dos jogadores brasileiros com o jogo e com a própria torcida.
1: Ô, Leandro Boldaquian, e a tua opinião? E abrindo já esse debate aqui com você e com o Guilherme de Paula sobre... Porque é o seguinte, eu recebi agora de manhã, tava chegando aqui no estúdio, um WhatsApp do Benjamin Bach, do Benja, não sei se você recebeu também a mesma imagem.
4: Ah, claro, Leandro. Recebi. Ele adora, inclusive. É. Ele tava no meio, né? Ele bota a camisa da Argentina e ele vai pra galera. Benjamin, não tem nenhum problema,
1: cara,
4: de fazer isso.
1: Aqui na Moca, um bar aqui no bairro da Moca, em São Paulo, eu não vejo essa relação do torcedor brasileiro com a seleção brasileira. Mas eu vejo essa relação do brasileiro com a seleção da Argentina, cara. Eu nada contra. Uma coisa é você admirar o Messi, que é um gênio da bola. Pra mim, depois do Pelé, é o maior de todos os tempos, indiscutivelmente. Você admirar um cara, o futebol dele, a genialidade de um esporte que a gente ama tanto. Agora, identificação com outro país, aí eu pergunto, por que moram no Brasil e não em Buenos Aires, hein, Leandro?
4: Ô Fará, eu acho que é uma questão aí mais ampla, né? Eu acho que tem um pouco de tudo ali. Tem gente que quer aparecer, tem gente que quer fazer pra provocar, tem gente que realmente sente mesmo uma torcida, até por essa questão da identificação, como trouxe o Gabriel, e eu concordo com ele nesse ponto. Eu acho que tem uma série de fatores para essas pessoas tomarem esse tipo de decisão, esse tipo de atitude. Assim, eu entendo muito, e eu falei agora há pouco, e eu sinto muito, infelizmente, que o Brasil não tenha essa ligação da torcida, né, com a seleção brasileira, o sentimento de pertencimento que o argentino tem com a sua seleção, com o seu país, eu diria, né? É um país que eles têm muita identificação, né? Os caras, eles são devotos mesmo, né? Da Argentina, acima de tudo e tal. Então eu entendo que talvez tenha isso, mas ali você vai ter de tudo um pouco, você vai ter gente que quer aparecer, você vai ter gente que é por conta do Messi, é por conta da garra argentina, e no fim das contas é curioso porque é aquilo que a gente fala, na Argentina isso não se, a gente não veria isso.
1: Não,
4: né?
1: Claro que não.
4: Não vai ver torcedores da Argentina com a camisa do Brasil num posto de gasolina comemorando a classificação do Brasil para uma semifinal de Copa. Porque eles são patriotas ao extremo, né? Eles têm essa identificação que nós não temos. E o fato da gente não ter essa identificação faz com que essa galera se bandeie pro outro lado. Faça isso, vá lá, bota uma camisa da Argentina e pra eles tá tudo bem, tá tudo certo. É o país que você mora, pô. Sabe, uma coisa é você botar a camisa do rival. É uma coisa é você torcer pro Boca, o Júnior quando enfrenta o Palmeiras e você é corintiano. Ou uma coisa quando você enfrenta o Racing vai enfrentar o Flamengo e você põe a camisa do Independente, sabe?
1: É diferente.
4: Esse tipo de coisa. Beleza, é diferente, exato. Agora, a seleção nacional, eu acho que diz muito mais do tamanho do respeito que eles têm pelo país deles e que muita gente não tem pelo nosso aqui. Eu acho que essa é a principal diferença, Fará.
1: Ô Guilherme de Paulo, o Leandro citou aí a questão da relação, do patriotismo, da identificação com a seleção do seu país, né? Quando que a seleção brasileira perdeu isso do torcedor na tua visão?
16: Ah, eu acho que é uma construção ao longo do tempo. Primeiro, eu acho que a seleção brasileira, mesmo em épocas douradas, se a gente acompanhar a cobertura da imprensa da época, a gente vai pegar ali vários pontos, vários momentos que foi decretado o fim do futebol brasileiro. Então, a gente sempre teve essa relação mais de amor e ódio com a seleção. Eu vejo que é muito diferente na Argentina, por exemplo, até pela cultura da arquibancada, né? O Baldaquian está acompanhando de perto lá nos Estados Unidos. E o ambiente que a torcida brasileira promove para o ambiente da torcida argentina é muito diferente. É um clima de clube. É como se
4: chega
16: a gente
4: estivesse ali no...
16: Né, Baldaquian? É muito isso, cara. É como se a gente estivesse no Monumental de Nunes. É como se a gente estivesse em La Bombonera. A torcida brasileira, e beleza, tem aí os movimentos novos, né? Mas, cara, isso é praticamente algo artificial, né? Tentou se organizar aí até com... Perdão com a redundância, né? Mas com torcidas organizadas, né? De clubes brasileiros. Um movimento para que a torcida tivesse um comportamento diferente na arquibancada, mas isso, cara, tá na essência. O argentino, na minha visão, ele se relaciona com o futebol, não só com a seleção, tá? Mas com o futebol. Porque o brasileiro, acima de tudo, ele gosta de ganhar. Se tá ganhando, tá beleza. Então a relação com a seleção é mais ou menos essa. Como ele é a maior campeã da história, tem essa relação o tempo todo, né? Uma relação de proximidade, especialmente pelos títulos. Agora, o argentino, eu acho que ele tem uma cultura de arquibancada, de amor ao futebol, de consumir o futebol diferente. A gente cobre clube aqui, e vocês sabem exatamente como é, né? É uma relação muito mais de o que importa é o que ganha, e quando a gente fala de produtos nacionais, isso vale pro esporte também, né? O brasileiro, ele não é que nunca gostou, mas tô falando de maneira geral, tá? Tô generalizando aqui pras massas. Mas o brasileiro não é que ele gostava de automobilismo, ele gostava de ganhar. Com os tricampeonatos do Nelson Piquet, do Senna, ele gostava de ganhar. Depois disso, a gente tem um outro tipo de consumidor em relação ao automobilismo. No Brasil, não é que o tênis foi uma febre. O Guga foi uma febre, porque ele ganhava. Então a gente gosta de ganhar. O argentino, a minha visão e a interpretação cultural aqui, tá, gente, não é de dado estatístico. É que ele gosta muito mais do que a gente. Eu acho que primeiro, essa é uma questão. E depois, eu acho que aqui, no caso da identificação do torcedor brasileiro com a seleção brasileira, vai passar também pelo que ele enxerga dentro de campo, né? Com a relação dos seus jogadores. É óbvio que a gente teve, a partir de um momento, e aí a Argentina também tem isso, mas aqui, né, especialmente no Brasil, muitos jogadores que fazem parte da seleção brasileira não passaram pelo futebol brasileiro durante muito tempo. Antes você tinha lá em 2002 um número gigantesco, né, de jogadores do Corinthians, do Palmeiras, que eram os grandes times ali da época, que foram campeões do mundo. E ali havia uma identificação com os jogadores do seu clube. Agora a gente tem menos isso, né? Você vai ter casos como Martinelli, que é um jogador que sai direto do Ituano e vai pro Arsenal. Esse cara, para conquistar a relação com o torcedor brasileiro, ele vai precisar fazer muita coisa com a seleção brasileira, porque ele não tem um histórico, não tem o lastro do clube. Aconteceu isso, por exemplo, com o Hulk, né? O Hulk chega na Copa de 2014 sem trajetória no futebol brasileiro. Agora ele tem uma trajetória aqui, né? Um jogador que foi campeoníssimo, um dos maiores ídolos da história do Galo. Então eu acho que também parte um pouquinho disso. É claro que se a gente olhar para a Argentina, a gente tem um caso mais clássico disso, que é o Messi. E o Messi, eu acho que é um bom exemplo, porque ele foi, durante muito tempo, um jogador muito criticado na Argentina, não pelo seu futebol, mas pela relação que ele tinha com a seleção e com a torcida. Não enxergavam no Messi, isso obviamente influenciado pelo resultado também, mas não enxergavam no Messi um argentino, porque a partir dos 13 anos ele estava treinando na Espanha. Ele foi formado como jogador do Barcelona, que tem ainda uma característica toda específica, né? Ele é um fruto de La Masia, que é o centro de treinamentos e a escola de treinamentos do Barcelona. Só que a partir do momento que ele mudou o comportamento dele, teve um comportamento, digamos, a partir de 19, especialmente naquela Copa América que a Argentina perde aqui pro Brasil, e ele reclama da arbitragem, fala que tinha uma armação ali pra Argentina perder a Copa América pro Brasil, e eu não concordo com essa fala dele, tá? Não, não sou a favor de teoria da conspiração, mas ele dá uma manifestação que gera uma identificação com o torcedor argentino. E aí tem um outro ponto, na Copa de 22 ele começa a ter um comportamento muito mais próximo de um Maradona, que era esse cara que falava da Guerra da Malvina, por exemplo, né, que é um dos temas aqui do programa de hoje por causa de Argentina e Inglaterra, e aquilo tudo gerava identificação com o torcedor. Quando ele fala o Mira Bobo pro Van Gaal, naquelas quartas de final contra a Holanda, quando ele começa a se manifestar de uma maneira muito forte como um argentino, aquilo gera uma relação especial com o torcedor. E é claro, isso sempre está atrelado com o resultado no Brasil e na Argentina, mas o comportamento do Messi mudou, e depois dessa mudança houve uma identificação muito forte que hoje o torcedor brasileiro não encontra.
1: Já tem umas manifestações aqui, Leandro, pode falar.
17: Só para completar com o Guilherme falou, e eu concordo ainda, só em termos dessa questão da relação do argentino com o futebol, que ele foi preciso, né, quando ele fala exatamente isso, que o brasileiro gosta de ganhar. Você vê, cara, vamos pegar os principais times da Argentina. O River Plate agora botou um estádio para 90 mil pessoas, né? Cara, se eu não me engano, acho que já são quase 80 jogos com a capacidade máxima todo jogo. E o River tá bem todo esse tempo? Lógico que não. Tá, ficou aí fora de Libertadores, meio que aos frangalhos, e os caras vão 90 mil pessoas por jogo. O Bombonera é a mesma coisa. O time perde, o time tá na crise, e é 50 mil pessoas por jogo. Não tem pressão? Não é isso. Tem pressão, tem tudo que tem no futebol normal. Só que é isso, a relação, como eles encaram o time deles de coração, os times de bairro da Argentina, que são muito tradicionais, né? Chacarita Júnior, Nueva Chicago, você tem esses times tradicionalíssimos de bairro que tem, que gera ali, que tem os seus aficionados. Então é muito diferente, cara, a relação, como eles se comportam, é muito diferente. E eu lembrei agora do, o Guilherme falava, lembrei do Maradona também, aquela declaração que ele dá, Fará. É que tá muito cedo ainda pra falar, né? Mas o Maradona falou, o que eu posso fazer, né? Lembra aquele, que não sei o que, ele o chupem. Que o chupem, lembra? Que ele siga o malandro, que ele siga, que não sei o que. É isso, cara. Ele incendiava muitas vezes o torcedor com essas declarações, e acho que o Messi também entendeu um pouco disso, apesar de ser outro perfil, né? Mas ele também teve, nessa caminhada na seleção, ele teve essa mudança de postura realmente.
1: Ó, tem gente brava comigo aqui, Guilherme, Leandro, Bodaquian, estamos recebendo mensagens no WhatsApp, 11-30-25-1.
17: Por que com você?
1: É, porque eu falei, porque não vão morar em Buenos Aires, só que eu não falei, eu perguntei. Existe uma diferença entre afirmar e perguntar, mas eu já explico já. Bom dia, Carlos Alberto, ele é de São Bernardo do Campo. A simpatia do brasileiro com a seleção argentina é porque seus jogadores demonstram garra, vontade de vencer, sem dancinhas, sem frescuras, sem falsidade de ficar chorando no fim do jogo. Bom, eu vi garra também da Inglaterra, vi garra da Noruega, né? Vi garra da França.
17: Mas é diferente. Só
16: o cuidado aí com essa coisa da tatuagem, do cabelo pintado, né? E aí, claro, respeitando a opinião do nosso ouvinte, da nossa audiência sempre, mas é que na Argentina também tem, tá? Eu acho Sim. que é mais a relação com o jogo mesmo. É como os caras se comportam no jogo. E a Argentina, cara, ela tá nessa Copa do Mundo na base do coração. Eu não consigo explicar a Argentina até agora na Copa racionalmente. Você me perguntou, né? Quem joga mais, Inglaterra ou Argentina? A Inglaterra joga mais, mas dá pra duvidar da Argentina? Eu não vou duvidar, cara.
1: Ó, agora vem aqui a pancada em mim aqui, vamos lá. Vocês estão destilando ódio. Vocês, ele vai explicar, vai saber que sou eu. De alguma forma, ao dizer que não se pode torcer e fazer festa na Moca pela Argentina e que deveríamos ir para Buenos Aires. Eu não disse isso, eu perguntei. É, por que não vão para Buenos Aires? É uma pergunta. Existe a diferença entre a pergunta e a afirmação. Já não basta o pessoal das redes sociais, agora até vocês da imprensa. Aí ele coloca aqui, eu vou repetir aqui, tá? Porra, Fará, diga, meu amigo. Gosto muito de vocês, ouço a rádio há mais de 20 anos. Mas, na minha opinião, foram infelizes nessa. Não, não, Edson. Edson, um abraço pra você. Obrigado pelo carinho, pela audiência. Você que vai ficar com a gente. Eu fiz uma pergunta. E, assim, eu nem vi a manifestação. Eu recebi aqui alguma coisa. Eu só acho assim... Eu só acho que a seleção brasileira hoje ela tá muito politizada com os torcedores. Edom, é isso? O Daniel Gino me corrige aqui. Edom. Perfeito. Edom, beijo pra você. Obrigado pelo carinho, pela audiência. Eu só acho que a seleção brasileira ela ficou marcada agora pela politização. Quem usa a camisa amarela parece que tem um lado em termos políticos. Quem usa azul parece que tem outro, né? Porque são as cores da seleção. Se tivesse uma terceira cor, enfim. Eu acho que politizaram demais o carinho pela seleção. Acho que fizeram uma analogia muito grande com a parte política partidária. Isso eu acho um erro, né? Mas talvez seja nossa culpa. Seja a culpa de um jogador que hoje poderia ser ídolo máximo, né? Como é de 50% e outros 50% não é, que se posicionou politicamente com relação a candidato A ou B na última eleição. O Messi não faz isso. O Messi não se posiciona politicamente. Mas cada um tem seu direito. Talvez, eu não sei se vocês vão entender o que eu estou falando e podem comentar. Talvez a política partidária tenha invadido o torcedor brasileiro, que se divide entre a seleção, a nossa seleção e a outra, por questões políticas, cara. Eu acho que a gente deixou de ver,
16: Neymar, né,
1: deixou de ver o futebol. Quero que vocês pensem sobre isso, continuem mandando mensagem 11 30 25 mil e 1, como Edom, um beijo pra você, cara. Eu fiz uma pergunta, não, né, uma afirmação, e depois do intervalo eu, Leandro Boldaquian e o Guilherme de Paula vamos debater sobre isso, tá bom? O Esporte TMC volta já já.
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2: 11 da manhã, voltamos com o Esporte TMC. Eu, Leandro Boldaquian, dos Estados Unidos, lá do Paraná e Curitiba. O Guilherme de Paula. Rapaziada, acho que eu mexi num vespeiro, hein? Tô tomando cada marretada aqui, mas vamos lá. É, o Rubens Lopes de Oliveira, eu gosto disso. É, acho que não é a torcida, e sim os jogadores. É uma opinião dele, isso aqui foi o Educadinho. Aí vem aqui o Visão de Águia. Como é que se fala Visão de Águia em espanhol, Leandro?
3: Visão del Águia.
2: É, então deve
3: Visão
2: ser,
3: del Águia.
2: É esse aí, porque pelo visto, ó, quem afastou os torcedores da seleção foram os próprios jogadores, que só jogam por contratos. Peraí, vou pausar aqui e perguntar. É, o Dibu Martini joga sem contrato? O McAllister joga sem contrato? Depou joga sem contrato? Messi joga sem contrato? Julian Álvares.
3: Mas você sabe que isso tudo, Fará, isso tudo, cara, é resultado.
2: Que tipo de contrato, né?
3: É tudo resultado, porque essas discussões aí, não, lado ele político...
2: Ele tá chamando de hipócrita, já faz 20 anos que parei de torcer a intenção desses jogadores, vocês sabem o que são. Não, a gente não sabe. Se você sabe, fala pra mim aqui. E aí ele continua. O que é a Visão da Águia, né? Deve ser, não sei se ele é
3: Visão
2: da
3: Águia.
2: É. E aí bota aqui, pra gente tomar vergonha na cara. Nós jornalistas. Olha só pra quem sobra.
3: Tem a ver com o resultado, tem a ver com... Porque assim, se o Brasil tivesse ganhando... E não ia ser, não importaria se o cara vota em A, B, se o cara tem cabelo C, se o cara tem estilo tal, se o cara tem chuteira tal cor. Não, ninguém se importaria com isso, até porque não, o Brasil não ganha ou perde por conta disso também. O Brasil não ganha jogo porque tem mais caras de tal lado político. Não, isso daí é só reflexo do que a gente vê em campo. Perde-se muito mais do que ganha, e aí o fracasso dá aquela sensação de fracasso, e automaticamente essas outras questões que envolvem e que não são do gosto pessoal de cada um, como o lado político, por exemplo, você tem um, eu tenho outro, então isso já tá perdendo, então já vira um motivo a mais para eu te cornetar. Porque na verdade é isso, na verdade tudo está atrelado ao resultado. E também entendo que quando fala-se aí de jogador... Eu concordo no sentido de, até falamos isso ontem aqui, falta essa galera sentir mais as derrotas. Faltam os jogadores, especialmente do Brasil, sentirem mais o sabor ou dessabor de uma eliminação.
2: Perfeito, Leandro, mas aí vai a pergunta.
3: A impressão que eu tenho...
2: Por causa disso,
3: que eles não sentem.
2: Viramos a chave para outra seleção? Essa é a pergunta. Assim, debater a seleção brasileira, aí cada um tem uma opinião. Ok, você falou, como cada um tem um lado político, e cara, eu digo com muita tranquilidade, eu sou meio que apolítico, tá? Eu não gosto de política partidária, mas a gente exerce nosso direito de cidadania. Mas eu acho que o brasileiro tá, como num clube de futebol, tá acostumado a cobrar. Cobra, tá ruim lá, tá quase caído ou caiu, os caras cobram por melhorias. Aqui a gente não, assim, não posso generalizar, tá? Não são todos, mas esse exemplo que eu dei aqui do bairro da Moca, em São Paulo, tá? Quer dizer que então, não vou, vou torcer pra Argentina porque lá eles só jogam por contrato, é assim?
3: Não, mas também é exagero dos dois lados, né? Tudo, cada extremidade, os extremos nunca são interessantes, né? Tem sempre que ter um meio termo, né? Então eu acho que esse caso aí específico da galera que vai lá torcer e bota a camisa e tal... É um pouco pra aparecer. Eu tenho um amigo, cara, que estudou comigo muito tempo na escola, Thiago Pato, deve estar ouvindo a gente, abração. Ele é assim. Ele é torcedor do Palmeiras e do River Plate, cara. O cara torce pro River Plate e fica cantando música do River Plate e põe a camisa da Argentina pra torcer. Ele é assim. Não, ele não faz por querer aparecer nem nada.
2: Sim.
3: É o cara, assim. É um estilo que ele gosta de. Como o Guilherme falou. É como eles encaram o jogo de futebol, né? Qual a relação deles com o futebol? É uma relação que, para muita gente, é uma relação ótima, uma relação muito legal. Mas eu acho que tem muita gente que quer aparecer aí, que bota a camisa. Eu acho que tem um pouco de tudo. Afinal de contas, né, Fará? Tem um pouco de louco para tudo, meu irmão. Não tem jeito.
2: Ô, Guilherme de Paula, olha só. Chegando no WhatsApp aqui, 11:30, 25:01. Bom dia, pessoal. Sandro de Carapicuíba. Um abraço, Sandro. Vocês não acham que a torcida da Argentina é muito parecida com a do todo poderoso Timão? Abraço a todos. Já relacionaram com a do Corinthians. Talvez por aquele negócio de incentivar o tempo todo. Seja essa a relação, né, Guilherme?
4: Eu acho que dá para fazer a relação, mas olha só que interessante, né? A gente tá falando de um clube e de uma seleção. Eu acho que essa é a grande diferença.
2: Sim.
4: Porque se a gente for falar...
2: Aí, Guilherme, você já me deu o gancho para você responder a próxima, o Joaquim aqui.
4: Claro.
2: De acordo com a análise de vocês, então como fica o baiano, cearense, pernambucano, alagoano, entre outros que torcem, por exemplo, pelo Flamengo, Corinthians, Vasco, e não moram, nasceram nas respectivos estados destes clubes que eles foram fundados? Já cabe muito isso aí, Guilherme.
4: Eu acho que quando a gente, primeiro lá pro primeiro ponto, Fará, quando a gente fala de clube e de seleção, a relação ela é muito diferente. E o que impressiona na Argentina é que a mesma cultura dos clubes seja levada para a arquibancada da seleção argentina. É impressionante. E quando a seleção argentina perdia também, tá? Isso é importante para a gente também não cair no resultadismo. A seleção argentina até 2022 ou até 2021, né, especificamente quando ganha a Copa América, passa por um jejum gigantesco, é uma crise que quase faz com que o Messi abandone a seleção argentina, né, depois de perder duas Copas Américas, inclusive com ele sendo, entre aspas, o vilão da derrota, né, perdendo pênalti contra o Chile em 2016. Ele desiste da Argentina ali naquele momento. E a torcida da Argentina, ela sempre foi com essa cara aí, sempre teve esse comportamento, também nas derrotas. Eu não tô tratando de resultados, não é que isso vai fazer ganhar ou perder. A gente tá tratando aqui de qual que é a relação da torcida argentina com a seleção argentina e qual é a nossa relação com a seleção brasileira. Sobre essa questão dos clubes, aí eu vou respeitar demais quem escolher torcer em outro estado por um clube do estado e por outro clube. Porque isso faz parte também de como o futebol brasileiro ele foi construído, Fará, porque
2: sim.
4: Vamos voltar lá para a origem do futebol brasileiro, e também tem a ver com mídia esportiva. Eu sou um cara apaixonado por rádio, né? E o rádio, ele influenciou a construção das torcidas do futebol brasileiro. Porque Flamengo e Corinthians têm torcidas gigantescas, especialmente o Flamengo, por conta da maneira como o rádio entrava em todos os locais do Brasil, só que com transmissão especificamente dos clubes cariocas, dos clubes de São Paulo, mas especialmente o Flamengo com a Rádio Nacional. E o Flamengo virou um clube nacional também muito por isso. Então eu vou respeitar sempre essa cultura. Eu faço parte de um estado aqui, Fará, que é o Paraná, que é muito influenciado pela cultura paulista. Se você vai para Londrina, para Maringá, que são as maiores cidades do interior aqui do Paraná, você não tem torcedores de Curitiba e de Atlético, que são os maiores clubes paranaenses. Você tem a maioria nessas cidades de torcedores corintianos e torcedores palmeirenses, mas aí é uma influência de cultura, é algo histórico que eu respeito. Se o cara
2: e uma questão social também, né, Guilherme? Questão social. Questão
4: social.
2: Hoje, antes o mundo não era globalizado como é hoje, né?
4: Exato. Hoje, e é interessante esse ponto, Fará, que você traz. Eu falei um pouquinho, né, sobre isso, eu acho que vale voltar. Hoje você vai ter cada vez mais torcedores por jogadores.
2: Sim.
4: Mais do que times, e isso tem muito a ver com o futebol internacional e como as nossas crianças são influenciadas. Eu tenho um filho aqui que é apaixonado por futebol, e ele é apaixonado por clubes, é verdade, mas ele é apaixonado especialmente por jogadores, por personagens, por Haaland, por Cristiano Ronaldo, por Messi. Isso também interfere na hora de consumir o futebol, na hora de escolher a camisa de um clube. Cara, o que aconteceu ali em depois de 2022, 2023, a gente começou a ter crianças aqui no Brasil com camisa do Al-Hilal. Por quê, Fará? Por causa do Neymar.
2: Exato.
4: Ninguém traz pro Al-Hilal. Todo mundo, quem compra a camisa por causa do Neymar.
2: É isso. Não, e teve também a questão do Barcelona na época. Muita gente com a camisa do Barcelona. Meu filho mesmo, que hoje tem 16 anos, tinha. E por causa de Neymar, Messi e Suárez, né? Teve isso. Olha só, Leandro, continuam as mensagens aqui no nosso WhatsApp 11 30 25 1. Bom dia a todos, Edson da Zona Sul de São Paulo. Grande parte dos brasileiros exige muito mesmo, sabendo que o futebol entrega pouco há anos. Ficamos sentados nas 5 estrelas e não há mudanças e melhorias. É uma questão interessante para debater. E aí tem aqui também o Daniel Pires da Vila Prudente. Boa tarde. Bom dia, né, Daniel? Não vejo problema algum se algum jogador se posicione politicamente. Isso não pode, mas artistas e músicos podem? Não é uma democracia? Ô Daniel, claro que pode. Quem quiser, se manifeste. O que eu tô dizendo é que, no caso específico do Neymar, ele se posicionou e sofre com isso. Claro que qualquer um pode se posicionar. A democracia é feita assim. Eu respeito a sua opinião e você respeita a minha. É isso, é assim que funciona, tá? Vocês não vão falar do chaveamento da Argentina, só pegou seleção morta, Leandro Bodaquian, Rodrigo, aí de Curitiba, Guilherme, falou no começo que o Infantino tá tomando café com um sorrisão, mostrando todos os dentes lá, por causa das semifinais com os campeões, né?
4: O chaveamento das semifinais, o chaveamento foi direcionado, né? Isso já estava claro e fazia parte ali da regra do jogo, com os melhores ranqueados tendo ali como destino as semifinais. Por isso que a França e a Espanha estão de um lado, a Argentina, que também nesse momento está ali no top 4 do ranking, do outro, e a Inglaterra também. Mas só vale dizer o seguinte, né, sobre o chaveamento da Argentina. O chaveamento da Argentina previa, dentro da normalidade, a Argentina enfrentando o Uruguai na segunda fase, né, na fase ali de 16 avos. Poderia ter sido a Espanha. Isso não é culpa da Argentina, tá, gente? Não é um grande conchavo, senão aqui a gente vai pirando. Senão a gente vai entrar numas teorias da conspiração que não faz o menor sentido. O chaveamento da Argentina aconteceu por conta dos resultados da Copa do Mundo. A Argentina poderia enfrentar, por exemplo, Portugal em quartas de final. Poderia ser Portugal no lugar da Suíça. Só que Portugal ficou em segundo lugar no grupo, daí foi pro outro lado da chave. Poderia ser a Colômbia, só que a Colômbia foi eliminada. Então calma também, né, gente? Não dá pra transformar tudo em teoria da conspiração a favor da Argentina, senão a gente vai enlouquecer.
2: Ô, Leandro Boldaquian, direto dos Estados Unidos, olha só, bom dia, o maior problema além de cultural é financeiro. Aquele torcedor louco, apaixonado, não consegue ir nem nas arenas, imagina em uma Copa, onde a maioria tem grana demais. O Edwin de São Paulo mandou essa aqui, e tem outra aqui, ó, bom dia, ouvi o jogo da Argentina ontem pela TMC, você vai comentar já. E a Lena, da Ilha do Governador, no Rio de Janeiro, um abraço pra você, um beijo, Lena. Ouvi o jogo da Argentina ontem pela TMC, com o Ricardo Melo. Minha torcida é pelo Messi. Me vi fazendo promessa para a Argentina passar pela Suíça. A Lena confessa aqui, o que o Guilherme disse agora, né? Às vezes a gente mira um jogador e se reflete na torcida pela seleção. Esse é um ponto interessante, né, Leandro?
3: A molecada hoje tá assim, a molecada tem razão, né? A molecada tá aficionada hoje por personagens, né? Por jogadores, isso é inegável, né? É inegável, e a exposição, eu acho que aí nesse caso as redes sociais, né? Hoje em dia você consegue transformar jogador de futebol em celebridade por conta disso, né? Por conta dessa galerinha mais nova que vai abraçando os principais jogadores, né, aqueles que fazem sucesso com comemorações. Eu acho que isso é uma tendência também, e acho que faz sentido essa relação que o ouvinte trouxe aí, Fará, da questão financeira também. É uma verdade, né? A gente tem visto uma mudança de perfil de público no Brasil, nos Jogos do Brasil, por conta de ser hoje um esporte, ou melhor, um programa, né, caríssimo para você ir com a família, por exemplo, né, pai, mãe, dois filhos. Você deixa, de repente, dependendo do jogo, um barãozinho, no mínimo, aí pro final de semana para poder assistir o seu time do coração.
2: Sim.
3: E isso acaba inviabilizando realmente o torcedor, né? Como era antigamente, né? Cincão o ingresso, o cara ia na arquibancada de cimento, sentava lá, se dava para comer um cachorro quente bom, se não dava também, depois comia em casa. Ou não tem mais isso, né? Não existe mais ingresso de 5 contos, não existe mais... esse perfil de torcedor ficou longe do estádio justamente porque ele não consegue, né? Fica realmente muito mais caro para ele ir, e automaticamente acho que o efeito cascata vai, né, transformando o espetáculo, né, o jogo de futebol, em um outro produto, né, um produto diferente. E isso a gente tem visto realmente aí nas arenas e nos estádios do Brasil.
2: Olha só, o Sérgio aqui no nosso WhatsApp 11 30 25 1001: a culpa é da imprensa também. Ficou 20 anos atrás do menino Ney, e a culpa não é só dele, né? Ou seja, deixa eu te perguntar um negócio. Certamente você gostou de ter
3: assistido... Tava demorando pra ser da imprensa a culpa, né?
2: Não, calma. Que certamente o Sérgio acompanhou o início da carreira do Neymar e com os olhos brilhando, né? Porque era um futebol diferente de todos. E ele pediu o Neymar em 2014, né? E ficou triste, acredito eu, como a maioria dos brasileiros, como não, se não todos, com a joelhada que ele tomou do Zúñiga, que o tirou da Copa, né? Em 18 e 22, o Sérgio não contestou a convocação do Neymar, né? E comemorou o gol dele contra a Croácia. Correto? Se eu estiver enganado, Sérgio, você me corrige. mas em 26 aí a culpa é da imprensa e do menino Ney. Legal, Sérgio, parabéns. O Erasmo de Santo André, quanta hipocrisia, quantos outros países torciam para o Brasil por conta do Pelé? Não torciam para o Brasil, assistiam os jogos do Brasil por causa do Pelé. Uma coisa é você assistir o jogo por causa de determinado jogador, você gosta do futebol dele, outra coisa é você vestir camisa e torcer, tá? É a minha opinião, mas eu não sou dono da verdade. Não,
3: mas assim, ô Fara, por exemplo, a gente ficou famoso, né, Guilherme, um vídeo aí do pessoal de Bangladesh torcendo pro Brasil, vestindo camisa mesmo ali, parecia um brasileiro realmente. Eu acho que aí é uma situação diferente, né? Eu acho que a gente tem que só trazer um cenário que é diferente, porque eu vou te falar uma coisa, cara, tem... o que ele falou é verdade, tá? Tem muita gente que torce pro Brasil aqui da América Central. Cara, a gente encontra gente de Cuba, da República Dominicana, da Nicarágua, Guatemala, torcendo pro Brasil, com camisa do Brasil. Os americanos mesmo, norte-americanos, grande parte deles estiveram no Brasil, Noruega, torcendo pro Brasil, lá em Bangladesh. Então tem também a torcida, entre aspas, de outros países.
2: Olha esses pro lugares, Brasil. Os países que você citou aí, Leandro, os lugares que você citou.
3: Mas exatamente, são lugares que eu citei que não tem essa rivalidade. Exato, né? Não dá pra gente colocar no mesmo balaio, mas de fato tem. A gente tem sim uma galera que ainda torce e ainda respeita muito a camisa amarelinha, muito mais do que muitos brasileiros.
2: Então a questão é essa, eu falei, né, Guilherme de Paula, cara, eu gosto de ver o Messi jogar, cara. Pô, primeiro eu quero ver o Messi jogar mais 50 anos, fácil. O cara joga, o cara ele pra mim ultrapassa a genialidade, é um cara inteligentíssimo jogando bola. Mas o que se discute aqui, e a discussão aqui, que a gente tá colocando aqui em pauta, porque tomou conta, tanto nas redes sociais, como, enfim, muitos vídeos circulando sobre o brasileiro vestindo a camisa da Argentina. Fala, Guilherme de Paula.
4: Eu acho aí que também tem uma diferença importante, tá? Uma coisa é você ter uma relação de admiração, de respeito. A outra é você ir para um bar para torcer, né, para a seleção argentina. E, cara, claro, eu gosto de cada um e tá tudo bem. Agora, essa relação de admiração que a gente pode ter com o futebol argentino, o argentino tem muito com o futebol brasileiro. E não tô tratando de casos que a gente tem visto muito na Libertadores, especialmente, né, de casos de racismo. Não é sobre essa parte dessa faixa ali dos argentinos, mas no geral os argentinos respeitam os brasileiros, especialmente a nossa trajetória, né, desde Pelé, Ronaldos, Kaká, tudo que a gente construiu, sem dúvida nenhuma, é respeitado pelos argentinos. E aí não vou nem falar de outros lugares do mundo, né? Como lembrou o Bozaquian, porque daí a gente vai encontrar muitos exemplos de reverência ao futebol brasileiro. Porque o Brasil, se a gente tem uma marca no nosso país, que é algo que as pessoas reconhecem, é a tal da camisa amarela, né? O Bozaquian, de novo, está passando por uma experiência de Copa do Mundo e pode trazer esse relato pra gente. Mas é uma marca muito forte, que aqui no Brasil a gente politizou. Mas fora do Brasil é uma relação assim que é de respeito total a algo que é cultural nosso, que é algo super forte da nossa cultura, é um traço do Brasil, a seleção brasileira, é uma marca nossa.
2: E a admiração pelo jogador brasileiro existe mesmo, inclusive do argentino, como o Guilherme falou. Vou citar um caso recente: o Santos foi jogar contra o San Lorenzo na Argentina. Cara, o Neymar parou a cidade. Parou a cidade, os caras foto e camisas
3: e tal. E eu falar só...
2: Foi impressionante,
3: cara. Só falar uma coisa em cima disso, até bom que você me lembrou, só pra completar, tá? Você também deve ter ido muitas vezes a Buenos Aires. Sim. Eu fui muitas vezes a trabalho, fui algumas vezes a passeio também. E assim, eu sempre fui muito bem tratado, cara. Eu sei, pode ser que seja um exemplo aí, mas eu tô dizendo uma relação que eu tive, tá? Uma experiência que eu pessoalmente tive e que a maioria que eu converso também teve, de ser bem tratado. Nunca fui maltratado em Buenos Aires, porque eu sou brasileiro, porque eu não. Então, assim, isso explica um pouco. Eu acho que tem essa questão. Eles não têm por que não ter uma idolatria com o Neymar só porque ele é brasileiro. Eles, né, faz parte do futebol bonito, de uma geração que nasceu vendo ele jogar. Então, é exatamente isso. Ele parou Buenos Aires, cara. Ele parou Buenos Aires essa semana aí, quando o Santos foi jogar lá contra o São Lourenço. E eu também sempre fui muito bem, não parei em Buenos Aires, tá? Mas eu sempre fui muito bem recebido.
2: Será que não?
3: Nunca tive nenhum tipo de problema, cara, por ser brasileiro, pelo contrário, né? Sempre, ô, brasileiro, ó, que não sei o que, aquela brincadeirinha, né? Sempre, né, aquela tiração de sal, mas, cara, com todo respeito, e nunca presenciei nada assim fora do comum.
2: Cara, às vezes que eu fui pra lá também, fui super bem tratado, mas eu fui umas 4 ou 5 vezes já. É, só teve um taxista uma vez que me deu o troco com nota falsa, mas foi um caso isolado.
3: Isso é verdade, bastante, porque você pegava aqueles bolão de nota, né, que a moeda deles, agora mudou, né, agora tá tudo dolarizado lá, né, e você ia lá trocar, mano, os caras davam aquelas bagatela de nota... Vinha nota falsa no meio, né, cara? Não tinha como.
2: Aí fui comprar um alfajor lá com uma. Um cara quase me prendeu. Eu falei, meu, eu peguei troco do táxi. Mas aconteceu. Foi um caso lá do. É, tipo, mínimo em 4 ou 5 vezes que eu fui pra lá.
3: Você comeu em Puerto Madero, Fabiano Faria?
2: Comi. Bom, hein?
3: Bom lá, né, cara?
2: Nossa senhora.
3: Nossa senhora.
2: Comida boa, hein?
3: Meu Deus do céu.
2: Comida boa.
3: Salivei aqui.
2: Pra quem gosta de servir, tem uma cerveja boa. Bom. Muito bom. Ó, 11h21, vamos pro intervalo. Sport MC volta já. Eu, Leandro Baldacchino, direto dos Estados Unidos, e o Guilherme de Paula de Curitiba.

estão vazias, tá tudo mais de boa. A gente vai levando o dia assim. E vamos de notícia, porque segue no sistema prisional e à disposição da justiça os integrantes de uma quadrilha suspeitos de furtar minério de ferro de uma mineradora interditada pela Polícia Federal e que foram presos nesta sexta-feira no bairro Taquaril, na região leste de Belo Horizonte. É isso aí, esperamos que esse pessoal continue preso e à disposição da justiça. Claro, olha só, gente, vamos falar de um assunto bem bacana agora. Por quê? Porque um projeto gratuito vai levar oficina de artes para idosos, pessoas com mais de 60 anos, aqui em Belo Horizonte. O Café das Três acontece entre os dias 16 e 23 de julho, sempre das 3 da tarde até as 6 da noite, nos Centros Culturais São Geraldo, Padre Eustáquio e Venda Nova, valorizando as histórias e as memórias de quem acompanhou o crescimento da capital. A programação reúne contação de histórias, oficinas de memória e danças, rodas de conversas, apresentações teatrais e um momento de confraternização com o café coletivo. As inscrições são feitas no próprio local, uma hora antes do início das atividades, por ordem de chegada.

0: Vamos continuando com a notícia aqui, olha só, tá falando assim de gravação, né, dos idosos. Todas as ações serão interpretadas e os espaços contam com acessibilidade para pessoas com comorbidade física. Para conferir os horários, os locais e outras informações, basta acessar o Instagram, @grupoconfesso. Mais uma vez, basta acessar o Instagram, @grupoconfesso, que você vai ter todas as informações. E agora a gente vai reunir a rede novamente.
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3: 11:25, voltamos com o Esporte TMC, com HD na mesa de som. Fábio Santos dirigindo as imagens no YouTube, @TMC Esporte, e a coordenação é do Daniel Giro. Deixa eu colocar na roda aqui Leandro e Guilherme. José Calil, o melhor do Brasil, que já retornou dos Estados Unidos, mas fez uma análise pra gente. A gente falava aqui, relacionava Brasil com Argentina, torcida, time, o porquê disso, porquê daquilo. Calil passa um raio-x, literalmente, no que foi a seleção brasileira nesta Copa do Mundo. Fala, Calil!
4: Muito obrigado. Bom dia, amigos do Esporte TMC. A Copa do Mundo, que está na reta final, com 4 times apenas vivos, né? Depois de 48 iniciarem a disputa, deixou experiências fantásticas na vida de todos nós que acompanhamos o evento dos Estados Unidos, e deixou um gosto muito amargo em relação à participação da seleção brasileira. Sobre a Copa do Mundo em si, foi uma cobertura muito exaustiva, muito cansativa por causa das viagens, né? Nós não ficamos em um único lugar nos Estados Unidos. Nossa base foi New Jersey, de toda a equipe, mas nós fomos para Filadélfia, fomos para Miami, fomos para Houston, né? Cada hora o jogo era num lugar, e essas viagens dentro dos Estados Unidos parecem fáceis, mas não são, não. São muito cansativas, muito longas, muitas horas de aeroporto, os voos atrasam. Teve um dos voos que nos seguraram 1h30 dentro da aeronave com o avião parado na pista. E depois descobriram que havia um defeito, que a porta do bagageiro não fechava. Aí nós tivemos que desembarcar, esperamos mais 2 horas no aeroporto para que pudéssemos voltar ao avião, a um outro avião, evidente, né? Numa troca de aeronave, para que nós pudéssemos viajar. Então foi uma cobertura diferente, né? Nas Copas passadas, você fica num lugar, tem o IBC, International Broadcast Center, tipo um Anhembi, né, para quem está em São Paulo, tipo um Rio Centro para quem está no Rio de Janeiro, e lá dentro tem os boxes, os escritórios de todas as emissoras, e você

0: trabalha de lá e vai pro estádio nos Jogos do Brasil e alguns outros jogos. Aqui, nessa Copa do Mundo, não houve esse IBC pra gente. O IBC ficava em Dallas, mas pra nós, né, pra equipe da TMC, nesse momento não interessava ir a Dallas. O Brasil não jogou lá. Então nós optamos e acertadamente, né, para que pudéssemos acompanhar a seleção brasileira mais de perto, numa cobertura seguindo os passos do nosso time. E foi o que aconteceu. Eu espero que o público esteja gostando, né? A Copa do Mundo continua até o domingo que vem. Espero que o nosso trabalho tenha e esteja atingindo os objetivos. Bom, sobre a seleção brasileira, gente, é difícil, né, a gente fazer um comentário sem desabafar, sem colocar para fora indignação, sem lamentar tudo o que aconteceu. Vejam, eu disse logo depois da derrota para a Noruega, ainda no MetLife Stadium, que havia dois tipos de culpados na eliminação da seleção brasileira. O primeiro, né, o culpado macro, o culpado maior é a CBF, que teve um ciclo muito conturbado, troca de presidente, quatro técnicos, né, comandando a equipe sem nenhum tipo de filosofia de jogo, cada um atirando para um lado, né? E isso tudo se refletiu no campo de jogo. Agora, no jogo específico do domingo passado contra a Noruega, aí os culpados são três. O principal é o técnico, Carlo Ancelotti, que em um ano e meio de trabalho não conseguiu dar uma cara para a seleção brasileira. Eu vi muita gente indignada. Pô, o Brasil teve 35% de posse de bola, a Noruega 65%, isso é uma vergonha. Gente, o Ancelotti sempre jogou assim. Quem não queria que o Brasil tivesse menos posse de bola que o adversário, que não contratasse o Ancelotti. Ele sempre fala nas entrevistas coletivas que posse de bola não representa nada, que muitas vezes o time tem a posse de bola maior e perde, que ele prefere ter a posse de bola menor e ser mais objetivo. Então, quem não gosta desse tipo de jogo, que não contratasse o Ancelotti, porra. Já se sabia que em alguns momentos na Copa do Mundo o Brasil ia jogar assim. Ocorre que, na partida anterior contra o Japão, o Brasil enfrentou um ferrolho, um adversário totalmente fechado e que colocou o gol na frente. Então ali o Brasil foi para cima mesmo, teve a maior posse de bola, enfiou seus jogadores na defesa japonesa e conseguiu fazer os dois gols que lhe deram a classificação. Agora, se o Brasil jogasse nessa Copa contra a França, contra a Espanha, creio eu, até mesmo contra a Inglaterra ou a Argentina, que seria o próximo caminho, né? O time jogaria na defesa do mesmo jeito, esperando o contra-ataque com Vinícius Júnior, com Cunha, né, com Rayan num primeiro momento, depois com o Endrick, que perdeu aquele gol inacreditável, né? E até com o Neymar. Então, não houve surpresa nenhuma. Eu não aceito que haja surpresa, desculpe, nas pessoas pelo fato do Brasil ter jogado na defesa contra a Noruega. Isso era absolutamente previsível, normal que acontecesse. Agora, eu continuo aqui com os culpados, né? Então, o primeiro grande culpado é a CBF. No jogo especificamente, a culpa foi do Ancelotti e também dos jogadores Bruno Guimarães e Endrick, que tiveram as oportunidades com todos os problemas, com toda a dificuldade tática, com tudo que o Brasil é um time mal colocado em campo, que a gente já sabe, né? Mas o Endrick e primeiro o Bruno Guimarães tiveram as oportunidades. Se você faz o gol de pênalti, é outro jogo. João, aqui na Copa do Mundo, uma coisa, eu sempre falo, meus amigos da TMC, uma coisa é você perder um pênalti numa decisão por pênaltis, onde o nervosismo é muito maior, todo mundo é obrigado a bater, tem decisão por pênaltis que tem 10, 12, 15 cobranças de cada lado, já aconteceu. Então, é diferente. Agora, quando você tem um pênalti durante o jogo, você tem 10 jogadores, até 11, porque às vezes até o goleiro bate, né? e pode escolher o melhor batedor, pode escolher aquele que no treinamento se destacou, aquele mais frio, aquele que você sabe que é bola de segurança, não pode perder pênalti. Mas o Messi perdeu. É uma outra situação, o Messi tem outros atributos, ele conduziu a Argentina nessa Copa e o pênalti que ele perdeu acabou não fazendo diferença naquele momento, né? Então, não dá para aceitar a perda do pênalti e também não dá para aceitar a perda do gol do Endrick, um jogador que foi pedido por toda a torcida brasileira. A gente esperava aquele momento em que o Endrick entra e decide os jogos, e infelizmente ele decidiu dessa vez, mas decidiu a favor da Noruega. Eu, claro, vou continuar com muito orgulho na programação aqui da TMC. A gente tem mais uma semana de Copa e vai ter muito tempo, né? Vai ter 4 anos agora, teremos 4 anos para discutir o futuro da seleção brasileira. Começa mal esse futuro, com o Carlo Ancelotti fugindo do público brasileiro, se recusando a voltar para o Brasil e partindo de Nova York para Vancouver, lá no Canadá, onde ele mora, ou Montreal, sei lá onde é que ele mora. É lamentável que o técnico da seleção brasileira não tenha voltado ao Brasil, como é lamentável também que os principais jogadores não tenham voltado no voo da delegação. Só voltou o Danilo, jogador do Flamengo. Neymar, Endrick, Marquinhos, Vinícius Júnior, Casemiro, Alisson, ninguém apareceu. São todos fujões, mas o principal fujão é o técnico, né? Que tinha que voltar ao Brasil, dar as suas explicações, e depois que ele saísse de férias, como estava programado. Então é isso, gente, um balanço do que aconteceu na Copa do Mundo até agora, do meu ponto de vista, esperando ainda a reta final, quem será o grande campeão, e esperando que o Brasil tenha dias melhores aí nesse próximo ciclo. Um bom programa a todos vocês.
1: Valeu, José Calil, 11 da manhã, mais 34 minutos. Ainda pegando esse gancho, Leandro Boldaquian e Guilherme de Paula, sobre seleção brasileira, nós temos um ouvinte aqui no 11 30 25 mil e um, um áudio, coloca no ar aí, HD.
2: Fará, bom dia.
1: Bom dia.
2: Você não acha que a carta que o pai do Neymar escreveu pedindo para ele continuar jogando é para continuar explorando a galinha dos ovos de ouro? Pô, deixa o cara curtir o dinheiro dele, chega de futebol para Neymar. Vanderlei do Itaim Paulista, obrigado.
1: Valeu, Vanderlei, pra gente até abordar esse tema, o Leandro e Guilherme, o Neymar publicou, até foi motivo de viralizar aí por vários portais e redes sociais, publicou uma frase no sentido, tipo assim, ainda tenho muito pra fazer história, e colocou uma coroa e uma caneta, tipo assinando um contrato. Eu fiquei imaginando, bom, com o Santos ele já tem contrato, porque a coroa significa Pelé, Santos, remete. Será que é Kings League? Não sei. E aí já tô falando, nossa, será que Neymar em 2030? Gente, vamos parar com isso, já deu, né? Certo, rapaziada, hein, Guilherme?
3: Certo, rapaziada. E você vê que ele tava numa night aí, né, em Las Vegas, foi fazer um rolezinho de pôquer aí, né? Foi fazer uma brincadeirinha lá, tal. Eu acho que ele pode até continuar jogando, tá? Por clubes, mas eu acho que seleção a gente tem que virar essa página. Inclusive, virando essa página, eu acho que o trabalho do Ancelotti vai ser na procura por novos líderes técnicos dessa seleção. Eu acho que o principal problema que o Brasil encontra hoje é justamente na formação da sua equipe como um todo, né? Com muitos jogadores coadjuvantes. A verdade é essa, o Brasil hoje tem jogadores coadjuvantes em todos os times do mundo. É uma seleção de 1 a 11 de jogadores que não são os principais jogadores em suas equipes. Infelizmente, dói falar isso, mas é a realidade que a gente se enfiou. O Brasil hoje é uma seleção de ótimos jogadores, tudo cara bom, né? Tudo cara milionário, que joga em situações favoráveis, nas principais ligas. Mas não tem um, cara, não tem um jogador que represente o que representa Mbappé para a França, Messi para a Argentina, Harry Kane para a Inglaterra, né? Lamine Yamal, de repente, para a Espanha. Então não tem, nós não temos esse jogador. Vamos ter que buscar nesse próximo ciclo, quem sabe achar um ou outro, ou dois desse perfil, e aí rechear, né, a seleção com os bons jogadores que já estão lá e que são efetivamente coadjuvantes. Né? Porque você vê, aí você vai falar assim, ah, mas a Argentina também tem muitos coadjuvantes. Tem, é verdade. Só que na seleção eles também são coadjuvantes. Eles fazem exatamente o mesmo papel que eles têm nos clubes, eles fazem na seleção. Porque a seleção tem um cara lá que jogam pra ele e fazem tudo em função dele. Harry Kane, a mesma coisa. Tem ótimos caras que jogam lá e que servem, que municiam. Ontem foi o Bellingham que pegou a bola e resolveu a parada. Né? Tem essa ajuda com ótimos jogadores que fazem exatamente os mesmos papéis que eles realizam nos clubes. Todos coadjuvantes. Seleto grupo de fora da casinha hoje não tem nenhum brasileiro. Então é um problema que a gente tem. Então, temos jogadores, Fará? Temos. Temos caras fora de série, Fará? Não, não temos caras fora de série. Então não tenho como visualizar a seleção brasileira chegando numa fase decisiva, né, para uma Copa do Mundo sem essa peça. Para oitavas de final, com o elenco que tem, é isso mesmo. É a fase que o Brasil vai chegar mesmo. Com um time recheado de apenas coadjuvantes.
1: Ô, Guilherme de Paula, eu parei pra pensar agora aqui rapidinho. Jogadores que hoje estão na base aí, que podem ser destaques de base, tem muitos nos clubes brasileiros, de 14 anos, vão ter 18 em 2030. Jogadores de 15 vão ter 19. Jogadores de 16, né, vão ter 20. Rapaz, de repente as nossas estrelas podem estar na base. Eu conheço um menino de 14 anos que é um ponto fora da curva. Só que eu não vou nem falar o nome aqui, todo mundo conhece ele, tá? Porque amanhã ou depois ele pode, de repente, não querer mais jogar futebol, é uma criança ainda. Mas a gente tem que ficar atento, porque se levou o Rayan, se levou o Endrick com 19 anos, ambos, eu acho que a renovação passa também por isso, né? Peraí, o Guilherme, eu não tô ouvindo o Guilherme aqui, deve estar mutado aí, Guilherme, por favor. Aí o Guilherme...
4: Oi, Fará,
1: aí, sim. Tá me ouvindo? Tô ouvindo.
4: Boa, Fará. Assim, pra gente analisar ciclos da seleção brasileira, normalmente o início do ciclo ele é muito diferente do final, porque a gente tem essa produção de jogadores, que é o nosso grande diferencial. Mais do que um grande protagonista, eu acho que a seleção brasileira precisa também de um time, porque nós temos ali jogadores, como disse o Boldakian, que são bons jogadores, mas que eles não formam um time. Em nenhum momento fomos times, né? Até para potencializar os nossos melhores jogadores. Vinícius Júnior e Rafinha são jogadores importantes em vários momentos, até protagonistas dos clubes que eles estão, né? No caso do Vinícius Júnior, isso de maneira mais clara ainda no Real Madrid, quando ele passa a ser o jogador mais importante ali a partir de 2024. Mas a gente não entrega um time. É isso que a gente precisa discutir. A maneira que a gente joga contra a Noruega nas oitavas de final não tem a ver só com a falta de protagonistas, mas tem a ver com a falta de um time que seja confiável para que seja mais protagonista em relação ao adversário. Mas sobre ciclos, você tem toda a razão, Fará. Por exemplo, Rayan e Endrick. O Endrick talvez já fosse até mais conversado sobre isso, né? Porque ele é um fenômeno das categorias de base também. Mas são jogadores que não se discutia lá atrás, né? A gente não falava lá no começo ou no final de 2022 sobre Rayan e sobre Endrick. Não eram temas sobre o próximo ciclo da seleção brasileira. E o Rayan termina como titular. O Endrick termina como sendo um reserva ali importante, entrando nos jogos, tanto que perde ali um lance bem importante e decisivo contra a Noruega. Então é mais difícil de projetar esse ciclo. E sobre base... E aí essa preocupação, né? E de novo eu volto sobre a importância desse jogo mais coletivo. Eu acho que a gente tem problemas para resolver além dos protagonistas. A gente precisa ter na formação, por exemplo, jogadores de meio campo. O meio campo, o grande meio campista, sempre foi uma marca do futebol brasileiro. Mesmo que eles nem sempre tenham sido protagonistas absolutos. Mas a gente não tem grandes meio campistas. A gente não tem um reserva, por exemplo, para o Casemiro. A gente não tem um meio campista que faça o nosso meio de campo jogar o tempo todo, um cara mais de controle de jogo, que faça o Brasil ter mais cara de seleção brasileira. Eu acho que essa é a discussão que o Ancelotti ele precisa participar. O Ancelotti, obviamente, né? A gente fala do nome do Ancelotti uma semana depois da eliminação do Brasil na Copa, o torcedor já fala, cara, esse cara errou tudo na Copa do Mundo, e ele errou bastante mesmo, especialmente na estratégia ali do jogo final. Mas é inegável que ele é um vencedor e que ele tem conhecimento suficiente para ajudar o futebol brasileiro, não só como time seleção, mas também como uma reforma gigantesca, pensando em base, que envolva clubes, que envolva todo o ecossistema do futebol nacional. Acho que mais do que protagonistas, a gente precisa melhorar o nosso ecossistema. O ecossistema do futebol brasileiro, ele é frágil, tão frágil a ponto de produzir eliminações como essa.
1: Ó, eu vou para a mensagem aqui do WhatsApp, 11-30-25-1, o Crésio Ferraz. O brasileiro é vira-lata, somos chamados de macacos, humilhados por torcedores argentinos. Nosso próprio país murcha o rabo e torce pelo adversário, mas eu não gostaria nem de falar desse tema, não deveria estar falando em 2026, mas a intolerância com gênero, cor, raça, enfim, crença, ela é mundial, infelizmente. Já vimos episódios com argentinos, com paraguaios, com uruguaios, com brasileiros, enfim, com muitos. Então, eu acho que o pré-conceito, infelizmente, ainda é pauta de muita coisa em 2026. Agora tem uma mensagem muito bacana, Cris Melo. Presta atenção aí, Guilherme. Leandro, parabéns pela cobertura da Copa. Tenho deficiência visual e acompanho tudo pela rádio. O que vocês acham que aconteceu com Portugal na Copa? Acho que a seleção não jogou pelo Cristiano Ronaldo, por isso não chegaram à semifinal. Ô Leandro, Portugal não jogou pelo Cristiano Ronaldo, Leandro?
3: Primeiro, obrigado aí pelo nosso amigo, muito legal esse tipo de mensagem, né, Fará? E valeu demais aí, meu querido ouvinte que mandou pra gente essa mensagem.
1: Cris Melo.
3: Tamo junto. Cris Melo, grande Cris Melo, abração pra você.
1: É a Cris Melo.
3: A Cris Melo, isso. Então, muito obrigado pela audiência, nossa ouvinte. Eu acho que, primeiro de tudo, tá? Portugal foi, pra mim, a grande decepção da Copa, em termos de desempenho. Eu coloco na conta do técnico, acho um técnico muito superestimado, né? O Roberto Martínez, desde os tempos de Bélgica, superestimado. E acho também, Fabiano Fará, que jogar para o Cristiano Ronaldo a essa altura não seria interessante também, porque ele não está entregando mais tudo que ele entregava. Eu acho que o fato de você ter o Ronaldo nessa fase da carreira, e eu trabalhei, posso falar que eu trabalhei muitos jogos dele do Al Nassr, cara, e era isso, né? Eu tocava pouquíssimo na bola, fazia um gol aqui, outro ali, mas longe de ser um cara decisivo num ambiente de Copa do Mundo, né? Tanto é que ele não foi. Fez lá gol contra o Uzbequistão e tal, mas nem... não chegou perto, né, de ajudar Portugal. E então eu entendo que teve muito mais, me parece que até em relação dos jogadores, né? Por diversas vezes perguntando se tinha que jogar pro Ronaldo, eles mesmo falando, ué, mas por que eu tenho que jogar pelo Ronaldo? Não tenho que jogar pra ele a bola, ele é um de nós e tal. Então eu entendo que teve um pouco de relacionamento ruim, talvez por essa ideia de que tivesse que jogar pro Cristiano Ronaldo, sendo que o que ele apresentou recentemente não fazia sentido a seleção jogar para ele, e acho que muitas vezes outros caras do banco poderiam ter ajudado mais do que ele ficando até o fim. Até o próprio jogo da eliminação, né, contra a Espanha, ele fica até o fim e não toca na bola praticamente, né, ele não consegue jogar. Então eu acho que Portugal foi vítima também dessa questão do Ronaldo, além de ter um técnico fraco, mas é uma geração, que eu falava agora da geração brasileira, pô, nas mãos do Jorge Jesus, dois ciclos que eu tô bastante curioso pra ver a partir de agora, três, né, contando com o Brasil, que eu tô de olho em CBF, vou ficar de olho nessa seleção brasileira, a Alemanha com o Jürgen Klopp e Portugal com o Jorge Jesus. Eu acho que são duas seleções aí que eu me arrisco a dizer, Fabiano Fará, que já estão nas quartas da próxima Copa do Mundo. No mínimo nas quartas elas estão.
1: Portugal, to finish. Foi a frase que impactou a chega. To finish. Então, estão dizendo, eu estava lendo aqui, alguns companheiros que cobrem o futebol internacional, muito rolando aqui.
3: Sobre ele podia ter falado em português, não, né, Fará, já mas que era pro Neymar.
1: Ele não falou isso pro Neymar, não, viu? Acabou. Estão falando que ele não disse isso pro Neymar, não, tá? Não sei se ele foi querer brincar, enfim, mas também saiu uma discussão.
3: Mas ele mandou o Neymar embora do Al-Hilal, né? Ele pode não ter falado textualmente, mas a decisão de mandar o Neymar embora foi isso aí, olha, ele não consegue mais jogar em alto nível. Isso o próprio Jesus falou abertamente. Pode não ter sido to finish, mas, ó, pode ir embora, vai aí, porque ele não consegue jogar em alto nível. E ele falou isso, né?
1: É, assim, uns dizem que a interpretação foi de que ele falou, ó, não vou te inscrever nas duas competições, porque você não tá no mesmo nível que os outros fisicamente. Vou te inscrever em uma, que tem mais intervalos, né? E outros disseram que ele falou to finish mesmo pro Neymar. Mas enfim, ô rapaziada...
3: Ele só destacar que ele foi inscrito, Fara, na única liga que não tem limite de estrangeiro.
1: Ah, exatamente.
3: Por isso que ele entrou também, né?
1: É, também tem isso, teve isso, né? Então como os outros estrangeiros que estavam no Al-Hilal, né, Leandro? Você que acompanhou bastante isso. É, estavam muito melhor fisicamente... Ele foi uma opção do Jorge Jesus e acho que qualquer técnico que tenha personalidade forte faria isso. Pô, você não tem condição de me ajudar, né? Enfim.
3: Exatamente.
1: É aquele negócio. Pô, eu só vou levar quem pode me ajudar. Quem não pode me ajudar, não levo. Talvez tenha faltado isso pro Ancelotti. Enfim. Vamos falar de Noruega e Inglaterra agora? Bora lá, vamos virar. Daqui a pouco a gente volta com a seleção brasileira, porque eu quero a opinião do Zé do Carmo, da TMC Recife. A Giovana Oliveira traz informações sobre a eliminação da Noruega e o avanço da Inglaterra às semifinais de Copa do Mundo. Fala, Giovana!
5: E a Inglaterra conseguiu a classificação histórica nesta noite de sábado. Dois gols do Bellingham, a felicidade! Vai, canta comigo! Wonderful! Vai!
6: I'd like to say to you, but I don't know how.
5: So baby,
6: 'cause maybe you're gonna be the one that saves me. So after all,
5: you Bellingham,
6: it's a wonderful. Bellingham.
7: Quando não aparece o Kane, aparece o Bellingham. Então não tem como, entendeu?
5: Tá tranquilo por isso.
7: Tá tranquilo, porque a gente tem um time unido, que joga muito, e quando um craque não aparece, outro craque aparece, entendeu? Então a gente, assim, ó, a Argentina que espera na semifinal, entendeu? Se eles conseguir passar da Suíça.
5: Aí que tá. Argentina vai ser...
6: Passa, Argentina!
5: Quer Argentina?
6: Passa, eles.
7: Pode passar a Argentina. Passa a Argentina que a gente ganha na semifinal.
6: A Argentina é muito fraco.
5: Quarta-feira. A Argentina é muito fraca?
6: É muito fraco.
7: Tem Messi. Não. Messi é muito bom.
6: Messi fez nada. É velho.
7: Quanto Inglaterra Messi... não vai fazer nada.
5: Inglaterra vai voltar a ser campeã?
6: Sim.
5: O título vai voltar pra casa?
6: Passa
5: o
6: França. Passa o
7: França. It's coming home, yeah?
6: Of course it's coming home.
5: Oh, yes?
7: Yes.
6: Sim.
5: Yes?
6: Sim.
5: Say yes?
6: Sim.
5: Yes!
6: Coming
5: yes.
6: home!
5: Yes! Yes. Home. Yes. Home. Yes.
1: Rapaz, a Giovana Oliveira sempre metida em bagunça, né? E o Lucas Scorcio, né, o Daniel Giri, ele fez uma matéria sobre esse negócio da musiquinha de voltar pra casa, do futebol vai voltar pra casa. Tem uma matéria especial do Lucas Scorcio. 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Fala, Scorcio!
8: Você deve ter visto a torcida inglesa cantar nos estádios It's Coming Home, ou Está Voltando para Casa. Esse grito tem origem de uma música pop. A frase é do hit Three Lions, Três Leões, que é o emblema da seleção inglesa, lançado em 1996 pela banda Lightning Seeds. A música foi encomendada porque a Inglaterra seria a sede da Eurocopa de 96. O significado tinha dois lados. O futebol estava voltando para casa, teria uma competição disputada em território nacional, e os ingleses são reconhecidos como os inventores do futebol, pelo menos das regras e profissionalização do esporte, e é claro, da esperança que eles fossem campeões, algo que não acontecia tinha muito tempo. Diferente dos tradicionais gritos de torcida que sempre enaltecem o clube e as conquistas e a glória, o It's Coming Home é uma música sobre sofrimento. A letra da música fala explicitamente sobre frustrações, gols perdidos e muitas decepções. O refrão dizia 30 years of hurt, ou 30 anos de dor. Porque em 96 fazia exatamente 30 anos que os ingleses tinham sido campeões do mundo. A música mistura o pessimismo de um torcedor que tá acostumado a perder, mas com um leve tom de esperança de que dessa vez vai ser diferente. E não foi. A Alemanha venceu a Eurocopa de 96. Para essa Copa do Mundo de 2026, a Inglaterra desembarcou nos Estados Unidos sob muita pressão, mas com uma das gerações mais talentosas de sua história. O time está sendo muito bem comandado pelos astros Jude Bellingham e o artilheiro Harry Kane. A Inglaterra é um elenco, apesar de diferente nessa Copa, muito mais maduro do que antes. E tem batido na trave nos últimos anos. Foram vice-campeões das duas últimas Euros e tem feito boas campanhas em Copas do Mundo, mas não o suficiente para chegar lá. E hoje o jejum não é mais de 30 anos. A Inglaterra está há 60 anos sem ser campeão do mundo. E não só campeão do mundo. Euro, Nations, tudo. A Inglaterra não ganha nada desde 66. Toda vez que a bola rola, os jogadores que entram carregam uma responsabilidade de 6 décadas de puro fracasso. Eles sabem que se forem eliminados, a música It's Coming Home vai virar piada no mundo inteiro. Mas agora que bateram na Noruega nas quartas de final, o povo inglês nunca teve tantos motivos pra acreditar. Venceram da Croácia na fase de grupos, um time chato em Copas. Mostraram casca, bastante garra pra vencer de República Democrática do Congo e México no mata-mata. Passaram da Noruega de Haaland. Estão mostrando que sabem sofrer e correr atrás do resultado. E aqui eu traço um paralelo que faz a gente refletir um pouquinho. Seleção brasileira. Quando a música foi lançada em 96, o jejum da Inglaterra era de 30 anos de dor. O Brasil não levanta uma Copa do Mundo desde 2002. Hoje, já eliminados, o Brasil está passando por 28 anos de dor. Maior jejum de sua história. Os ingleses cantam que o futebol está voltando para casa porque eles inventaram as regras, profissionalizaram. Mas quem transformou o futebol em arte foi o Brasil, foi o povo brasileiro. Transformou o futebol em algo belo. Será que vamos sofrer como o povo inglês tem sofrido nos últimos anos?
1: É, a matéria do Lucas Escórcio, It's Coming Home. E aí, Leandro, essa música vai... A Inglaterra é a seleção mais musical dessa Copa, hein? Você acredita num título da Inglaterra, Leandro?
3: Acredito, eu acredito que agora 25%, viu, Fará, para cada uma das seleções que estão nas quartas de final, nas semifinais, né? As quatro seleções. Acho que a França talvez é que joga melhor e que teve menos pedras no caminho até chegar a essa semifinal. É porque tem muito mais qualidade em termos individual, é a melhor seleção, né? A mais pronta, que tem um técnico há mais tempo. Mas eu não posso deixar de falar do belo trabalho que faz o Thomas Tuchel. Para mim, se tiver um técnico eleito, é ele nesse momento. Ele teve uma convocação onde muitos jogadores ficaram fora e foram contestados, né? O técnico foi contestado, Phil Foden, Trent Alexander-Arnold, o Cole Palmer, né? Que também tá nessa geração de garotos aí que a molecada só fica vendo, né? Imitando comemoração. Então ele mexeu em vesperos, né, cara? Como é legal, né? Ver o técnico mexendo em vesperos, um técnico que não é inglês, mexendo em vesperos, um técnico estrangeiro, tirando algumas comodidades de alguns jogadores, né? Escolhendo aqueles mesmo que entendia ser importante para a formação do grupo, não convocando o jogador por antecipação, porque conhecia ele de outros tempos. Então eu esperava isso do Ancelotti, cara.
1: Que alfinetada, hein?
3: Eu esperava completamente uma coisa diferente do que ele fez. Acabar com amarras do futebol brasileiro com o técnico vindo de fora. Mas o que eu vi foi as únicas coisas é que... Eu nem sei como é que fala amarra em italiano, mas é isso que mudou.
1: Ancelotti.
3: A amarra brasileira ficou la marita italiana. Porque, cara, ele não fez nada. Ele fez ali o trabalho... Que qualquer técnico brasileiro faria, né? Vamos levar o Neymar, vamos levar o Casemiro, vamos levar o Danilo, vamos levar o Alisson, vamos levar o Alexandro. Pô, brincadeira, né? Então, parabéns ao Thomas Tuchel, mesmo ele não tendo, na minha opinião, acertado ontem quando ele fala que o time não jogou nada depois da classificação. Porra, o cara classificou para uma semifinal. Pode até falar depois, tal, mas aqui naquele momento acho que tem coisas que você tem que, né, relativizar. E é inegável, né, que a relação da torcida com a música, com o time, tem tornado isso muito legal. Assim como é a Argentina também tem, assim como o México, né? Teve a música do Cielito Lindo aqui também, que ficou bastante na cabeça da galera. Enfim, eu acho muito legal quando tem essa relação da musicalidade com as seleções, e a Inglaterra talvez seja o principal exemplo disso.
1: É, tem essa música que o Scorsese contou a história aí, né? O futebol voltando para casa. É, tem a música do Oasis, né? Ao fim de cada partida. É o Wonderwall. E tem aquela do Jude Bellingham, né? O Guilherme de Paula. Inclusive, qual é o diferencial da Inglaterra com relação às outras seleções semifinalistas que pode levá-la ao título mundial?
4: Eu pensaria primeiro nesse confronto com a Argentina, e são dois times muito diferentes, né? A Argentina é um time que tenta se impor através da troca de passes, da reunião ali de meio campistas. É um jogo mais lento, é um jogo diferente do que a gente vê no padrão internacional. Não é que seja pior, não é isso, pelo contrário. É um jeito que respeita as características do futebol argentino. Se a gente pensar na Inglaterra, Fará, é o oposto. É um time muito mais físico, é um time que quando recupera essa bola sempre vai procurar os seus pontos, né? E é isso que o Thomas Tuchel fez, basicamente, apostar em jogadores de lado de campo que tenham força. Por isso que Cole Palmer não foi, por exemplo, para a Copa do Mundo, porque ele quer esse jogo de lado de campo muito forte. Vejo a Inglaterra como futebol melhor nesse momento do que a Argentina, mas a Argentina tem sido algo inexplicável pela razão nessa Copa do Mundo.
1: Deixa eu chamar pra roda aqui o Léo Dias, fazendo uma análise da vitória da Inglaterra pra cima da Noruega e classificação dos ingleses às semifinais. Fala, Léo Dias!
9: A Inglaterra se classifica para a semifinal em um jogo emocionante, de muita batalha tática. No primeiro tempo, principalmente, né, podemos falar aí de um domínio inglês nos primeiros 30 minutos, mas depois dos 30 minutos pra frente, a Noruega assume o comando do jogo de uma maneira impressionante, com um golaço shoulder up. Aí eu posso falar que o Pickford poderia ter feito algo melhor, mas ainda assim a Noruega reage rápido com ele, Jude Bellingham, Hey Jude, ou seja, o Jude Bellingham, que já chega a uma marca expressiva de gols com a seleção inglesa, decidiu tanto na fase de oitavas de final quanto na fase de quartas de final. O Jude Bellingham, que vem fazendo um papel diferente de atacar um pouco a área. Foi um jogo um pouco apagado de Harry Kane. O Kane até faz um gol anulado. O segundo tempo foi de apuros da seleção norueguesa para a seleção inglesa, porque a Noruega chega a fazer o segundo gol, mas ainda assim a seleção inglesa consegue manter a tranquilidade com a entrada do Spence já ali no final do jogo, né? Um sistema quase com três zagueiros, ou até mesmo com o Reece James jogando como um volante. A seleção inglesa recupera o domínio da partida e aí faz o gol na prorrogação. E aí, mesmo com a pressão norueguesa, a seleção inglesa consegue sair vitoriosa e vai enfrentar um adversário muito duro, mas ainda assim vai muito forte a seleção inglesa para essa semifinal, que volta depois de 2018, amigos.
1: Boa, Léo Dias, boa análise do Léo Dias aí. Ô, gente, vocês acompanharam a polêmica que teve de arbitragem nesse jogo entre Inglaterra e Noruega, né? Do escanteio?
3: Sim.
1: Acompanharam, né? O Paulo, o cara vira.
3: E da batida na. E a batida na bola no, na câmera ou não, né?
1: Isso, exatamente. O Caravina, ele fez uma. O nosso comentarista de arbitragem aqui na TMC, ele fez uma análise sobre essas regras que mudaram da FIFA, e o Leandro já falava até no começo do Sport TMC, e esses episódios na vitória da Inglaterra sobre a Noruega. Fala, Caravina!
10: Será que a bola tocou no fio da Spider-Can no gol da Inglaterra? Cadê a tecnologia que capta até toque de fio de cabelo na bola? Será que essa tecnologia não conseguiu captar um fio de cobre tocando na bola? O francês Clément Turpin apitou Noruega e Inglaterra pelas quartas de final de Copa do Mundo. No VAR estava também francês Jérôme Brizard, o mesmo VAR de Argentina e Egito. E primeiro vamos falar do pênalti na prorrogação, onde claramente o atacante coloca a perna ali para sofrer o contato e não para atingir a bola. Concordo com a decisão do árbitro ali após a revisão no VAR, sem pênalti e sem falta de ataque, bola ao chão. Já sobre o gol da Noruega, vemos que o defensor atinge primeiro a bola e depois tem um contato com a perna do Harry Kane. No Brasil, pode ter certeza que o árbitro marcaria essa falta pelo grito do atacante inglês. Mas para os critérios adotados nessa Copa do Mundo, e para mim também, segue o jogo, gol legal. Aí no segundo tempo tivemos o gol anulado da Noruega por conta da nova regra criada pela FIFA para essa Copa do Mundo. Na verdade, não é uma nova regra, é um adendo ao protocolo do VAR. Porque pela regra antiga e pela regra atual também, o correto era o árbitro não permitir a cobrança ali de escanteio ao ver que o Haaland empurrou o seu adversário antes mesmo da execução. Como o árbitro não viu no campo, o VAR agora pode intervir nesse tipo de situação. Mas é importante entender que essa intervenção só pode acontecer se o jogador que cometeu a infração antes de a bola entrar em jogo participar efetivamente da jogada. Como se ele intencionalmente tivesse tirado o seu adversário da disputa para ganhar uma vantagem. E o Haaland, após empurrar, disputa a bola com o defensor inglês e depois do bate-rebate ali dentro da área, o gol da Noruega acaba saindo. Então o VAR foi corretíssimo e estreou esse novo protocolo. E é importante a gente entender que como a falta acontece antes da bola entrar em jogo, então o jogo nem poderia ter reiniciado, é por isso que volta com a decisão de tiro de canto. Mas sejamos sinceros, nem precisava de VAR nesse lance, bastava um pouco de atenção do árbitro. O Haaland empurra grosseiramente o defensor aqui. E também tivemos uma polêmica criada pela transmissão americana, que publicou um vídeo dizendo que no gol de empate da Inglaterra, a bola teria tocado o fio que sustenta a câmera aérea, a famosa Spider-Cam. E caso tivesse tocado o fio, o gol teria que ser anulado, o reinício seria com bola ao chão no local onde houve o contato da bola com o carro. Só que é sabido que existe a tecnologia que capta qualquer contato na bola, tem aquele chip lá que faz o eletro, e a FIFA publicou o gráfico eletrônico ali da bola, o eletro, provando que nenhum contato foi registrado durante toda a trajetória da bola, após o tiro de meta, até o atacante da Inglaterra receber a bola e iniciar o ataque ali que terminou no gol, no primeiro gol da Inglaterra. E pra mim, isso prova que o gol foi legal. Acho essa tecnologia muito interessante e muito importante, e ela é definitiva. Mas eu sei que as teorias das conspirações vão ser criadas, vão aparecer, só que aqui não. E para mais análise de arbitragem sem clubismo, já me segue aí.
1: Vamos seguir, Caravina, vamos seguir. Ô Guilherme de Paula, Leandro Boa da Kian, vocês perceberam a rota da bola? Para vocês mudou a direção da bola que teria batido nessa Spider-Cam? E eu queria entender um negócio. Esse gráfico aí, quando o cara chuta a bola, o gráfico vai. É isso? É tipo um eletrico. Cada contato na bola, ele vai ser acionado. Uhum. Que deve ter de risco pra cima e pra baixo durante o jogo, hein, Guilherme?
4: É, o lance mais famoso, né, foi o gol da Croácia, que foi anulado justamente por esse toque, né? Foi um toque que a partir daí gerou impedimento.
1: Fio de cabelo.
4: Assim, ó, é. No fiozinho de cabelo, né, Fará? E agora da câmera, eu durante o jogo não consegui notar, só consegui perceber depois dessa, entre aspas, denúncia da Fox, né? E que daí fica esse paralelo, né, que o Paulo trouxe, né? Se teve lá um desvio do fio de cabelo, né? Como que não conseguiram notar? Mas daí a gente tá falando de tecnologia, na teoria, Fará, não é algo para ser interpretativo, é algo direto, foi algo que aconteceu na Croácia, ali não há uma interpretação, houve toque ou não, e a tecnologia traz isso, é como impedimento semiautomático, vai ser por centímetros, um centímetro, vai, mas é para isso que tá ali a tecnologia. Então, assim, eu ainda vou acreditar na ciência, vou acreditar na tecnologia nesse caso.
1: Ô, Leandro, fala sobre isso, e aproveita e fala sobre essa regra aí, de que o Haaland empurrou, participou fora da bola estar em jogo, mas foi cobrado, ele participou, disputou a bola, saiu o gol, mas foi anulado e tem que voltar o escanteio. Essa regra no Brasil vai dar polêmica, hein?
3: É, então, e detalhe é exatamente esse, porque muita gente, pô, mas ele vai bater o escanteio de novo? Esse é o protocolo da FIFA nesse caso, que teve uma ação faltosa antes da bola entrar em jogo, o que é determinante para justamente, né? Em outros casos, o juiz nem autorizaria a cobrança do escanteio. Mas nesse caso aí, foi meio que um pouco antes, né? Ele empurra e já tem a batida de escanteio, então a bola ainda não estava em jogo, o lance é paralisado, não valeu nada daquilo e volta a cobrança como estava, pra gente ficar de olho. Agora, em termos, a questão da câmera, eu juro pra você que eu dei risada ontem, porque, cara, umas coisas que acontecem, né, que você fala assim, não, futebol não vai mais ter polêmica, nunca mais vai ter polêmica. Aí acontece umas coisas, tipo, a bola bateu na câmera ou não bateu na câmera, né? Como... aí precisa ver o sensor, aí fica lá botando a bola lá no ângulo que... eu não consigo saber até hoje se a bola bateu ou não, tá? O que eu imagino, tá? Isso é uma questão meio física, e aí eu era uma porcaria em física na escola. Peço desculpas ao meu grande Jorge, saudoso Jorge, meu professor de física, que já não está mais entre nós, mas ele... eu dava um trabalho danado pra ele, pro Jorgito. E só que assim, eu vejo a bola geralmente num tiro de meta, ela faz uma parábola e ela vai caindo, né, num sentido meio que padrão. E essa, ela cai reta. Ela cai reta no pé do jogador da Inglaterra.
1: Sim.
3: Então, o que me faz acreditar, tá? Porque eu não consegui ver. O que me faz acreditar é que tem um toque. Bate em algum lugar para ela poder descer da forma como ela desceu. Ela desce vertical. Ela não desce fazendo uma parábola como na maior parte das cobranças de tiro de meta acontece. Então, estou deduzindo que tocou. Mas se o aparato Multimaster Blaster... é, atualizado aí da FIFA, o reloginho não deu.
1: Ô Lelê,
3: eu não sei.
1: O Santa Rosa, nosso produtor Daniel Santa Rosa, me mandou mensagem aqui, até escutei metade que eu montou no ar, ele dizendo que há muita polêmica, inclusive no X, antigo Twitter, dizendo que como a bola foi muito alta, talvez o dispositivo lá, o Bluetooth, sei lá como é que chama desse negócio aí.
3: E pegou, né?
1: É, não tem apego ou toque. Cara, vai ser. É futebol, é sempre vai ter
3: a
1: polêmica.
3: A bola desce vertical, Fará. A bola desce verticalmente, cara. Pode reparar. O domínio de bola do jogador da Inglaterra é do próprio Bellingham, né? Que domina. Ele já. Ele domina. Ah, não, é do Anderson. É do camisa 8, que é muito bom, que tá indo pro Manchester City. Ele domina, ela para. Ela desce no pé dele. Ela desce assim e ele, como se estivesse olhando pra cima, ela caindo num prédio. Ela descendo reto, você jogando a bola lá de cima. Ele domina e já sai com ela em progressão. Então, eu, na minha visão, pelo que eu, né, consegui fazer a leitura da jogada, ela bate, sim, e desce verticalmente. Muda a trajetória da bola, mas repito, né, só uma impressão com base no que a gente tem de jogo de futebol e em padrões de tiro de meta batidos. Ela nunca desce reta assim. Ela vai sempre numa parábola até ela chegar, né, do outro lado do campo. Mas enfim, tudo no achômetro, porque imagem mesmo, nenhuma é conclusiva pra mim. Muito menos essa questão do chip, que não apontou nada. O chip teria apontado lá no lance da Croácia com Portugal. Mas falam também que pode ser o toque do jogador de Portugal, né? Que também tem logo depois o desvio do cara da Croácia, tem um cara que desvia de Portugal. Sim. Então, eu não sei, Fará. Eu sei que assim... é, a modernidade vem pra acabar com a discussão, só que as coisas são tão bizarras que acontecem, elas fogem do padrão, né? Elas jamais vão ser colocadas em pauta numa discussão. Ah, vamos colocar a câmera aqui, mas e se a bola bater? Como é que a gente vai ver? Você acha que alguém pensou nisso? Ninguém pensou nisso, né?
1: É, talvez tenha sido o ponto cego do chip. Rapaziada, meio dia 10. Deixa eu chamar aqui pra roda o Zé do Carmo, ex-jogador, jogou pra caramba o Zé do Carmo, volante. Comentarista TMC Recife, ele também vai fazer análise dele sobre a trajetória do Brasil nesta Copa do Mundo. Fala, Zé!
11: Amigos TMC, nós tivemos, não é, uma participação na Copa do Mundo que foi desastrosa. Por que eu falo que foi desastrosa? Porque nós pegamos adversários como o Marrocos, que foi um adversário difícil, foi, não tenha dúvida nenhuma, de que você jogar contra o Marrocos, você teve um grau de dificuldade muito grande, não é? Por conta, não é, da voluntariedade e principalmente, não é, dentro dessa voluntariedade, você encontrou uma equipe onde ela estudou o time do Brasil. Agora, a nossa participação na Copa do Mundo foi uma participação que eu vou te contar, você ganhar de 3-0 do Haiti, 3-0 da Escócia, 2-1, não é, do Japão, e quando chega na hora do vamos ver, para você mostrar toda a sua qualidade, você deixou a desejar, isso não tenha dúvida nenhuma. É, eu particularmente tive a felicidade de jogar na seleção brasileira, e eu me orgulhava muito de ter jogado na seleção brasileira, porque eu cantei o hino nacional né, ao lado de amigos de time e vendo o torcedor também cantando, aquilo ali me deixou muito orgulhoso. E quando a bola começou a rolar, eu não via uma outra situação a não ser jogar com garra, jogar com disposição. E o que eu vi no jogo contra a Noruega foi aquela nojeira, aquele time que não valorizou em nada a camisa que estava vestindo. Tem uns ali que acho que nunca escutaram falar de que o Brasil, né, teve jogadores determinados e jogadores determinantes para você começar uma safra de bons jogadores, como a gente teve o pessoal de 1958, onde eles fizeram, né, uma Copa do Mundo fantástica. Aí você teve 62, que veio para um bicampeonato. Aí você teve 70, que foi para um tricampeonato. Né? Você teve seleções assim memoráveis. Você teve jogadores assim que até hoje eles usufruem do que fizeram, né, por conta da categoria. Eles parece que tinham a certeza que no futuro eles iriam brilhar ainda mais do que brilharam quando conseguiram fazer com que a seleção brasileira chegasse a um patamar mais alto. Então, aqueles que estavam na seleção brasileira, eu não tiro ninguém, não é? Eles não souberam, não é, contar a história do Brasil em Copas do Mundo. Eles não viram o Brasil jogando em Copa do Mundo. Eles não sentiram o que era a Copa do Mundo. Porque você ficar desclassificado, não é, como nós nos desclassificamos, porque a apatia do time do Brasil é uma coisa que me incomoda. A apatia que o Brasil teve contra a equipe da Noruega é uma coisa que não tem sentido, não é? Se você joga futebol e você sabe que quando a técnica não tem como você colocar em prática, coloque a raça. E eu não vi isso. Jogadores que gostam de jogar com raça na hora que a técnica não dá certo, esses jogadores não tínhamos no Brasil. E esse pessoal, não é, estava mais preocupado com o que eles iam fazer pós-Copa do Mundo do que eles estavam preocupados em chegarem a uma posição onde eles pudessem se orgulhar daquilo que eles estavam fazendo. Então eu vou dizer uma coisa para vocês: que coisa feia, não é? Nós tivemos jogadores como o Alisson, que fez uma partida que é claro que eu não posso culpar o Alisson. Não é? Um dos poucos que fez o seu papel. Aí você tinha o Marquinhos, que não tem cacuete de capitão nenhum de seleção brasileira. Marquinhos joga bola, mas não tem cacuete de capitão de time. Capitão de time tem que exercer essa função na hora que tem que exercer. Eu vou lembrar um lance de Carlos Alberto Torres, em 1970, onde um cara chutou o goleiro do Brasil, que era Félix, não é? Dentro da área, a bola já tinha, Félix já tinha encaixado a bola no chão. Ele chutou Félix, não teve dúvida nenhuma, não é? Nosso capitão foi lá e depois tomou a decisão que tinha que tomar, que na época podia acontecer isso, não é? Ele deu uma entrada no cara que também sentiu a mesma dor que Félix sentiu. Então, eu não digo que ele tinha que dar a porrada que o Vini Júnior levou lá na frente, mas ele tinha que saber se impor diante daquele cara ali. Peraí, não é assim não, fulano de tal, você vai também sentir o peso. Então, foram situações que a gente não viu, gente. Então, se não se joga com emoção na seleção brasileira, como é que você quer ser convocado? Você não tem ideia, não é? Você não tem ideia da tristeza que esse país ficou na nossa desclassificação. Ninguém tem ideia. Eles têm que vir para o Brasil para sentirem o que eles não fizeram, não é? Em prol de um monte de brasileiros que eu nunca vi tanta gente comprar camisa, eu nunca vi tanta gente torcer pelo Brasil, como todos estavam determinados a torcer pelo Brasil de tal maneira que o Brasil chegasse mais longe. Então, taticamente, eu não posso falar do Brasil taticamente. Tecnicamente, uns poucos jogadores podem, não é, ter feito o que o Vini Júnior fez, pouquíssimo. Laterais, como é que eu vou exigir de um lateral que ele parece que estava adormecido, não é? Como é que eu vou exigir de um meio campo que ele não fazia o time jogar? Como é que eu vou ter um ataque que o meio campo não proporciona esse tipo de situação? Então, minha gente, vou dizer uma coisa para vocês, é uma Copa que não, eu não quero lembrar dessa Copa do Mundo, não quero lembrar, e eu espero que a próxima Copa do Mundo, não é, se tenha um critério melhor. determine. Jogadores que jogam em times brasileiros têm que ter oportunidade o tanto quanto, né, os jogadores europeus. E isso me deixa, né, muito triste nessa desclassificação. Então, perdemos por incompetência nossa. Nossa. Ah, o Carlos Ancelotti vai continuar. Que continue, não tem problema. Eu não tenho nada contra Carlos Ancelotti. Ele não tem culpa de nada de ter sido escolhido. Mas você... E eu nunca quis treinador estrangeiro. Não é porque ele perdeu, não. Eu quero que ele continue para que ele mostre alguma coisa. Ele tem por obrigação, não é, fazer alguma coisa diferente dentro do nosso futebol, que ele até agora, a não ser mastigar chiclete, foi o que ele fez. Com todo respeito, Carlos Ancelotti, mas você também está imbuído nesse tipo de situação. Amigos TMC, não é? Não é só um desabafo, não é? É uma maneira de que eu, da forma como eu vi a nossa seleção brasileira não jogar, não é? Porque nós, depois que fizemos a virada diante do Japão, não é? O torcedor brasileiro, ele ficou numa euforia fantástica, mas infelizmente a verdade estava por trás, não é, daquele pano, podemos dizer, de teatro. Meus queridos da TMC.
1: Valeu, Zé do Carmo, meio-dia 18. Leandro, Guilherme, vamos entrar agora no assunto França e Marrocos. Deixa eu convidar para a roda aqui o Serginho Prestes, que é aí de Curitiba, Guilherme de Paula. Ele vai comentar um pouquinho sobre França e Marrocos para abrir nosso debate aqui.
12: A França conseguiu sua vaga para a semifinal da Copa do Mundo de 2026, uma vitória sobre Marrocos. É num jogo onde foi completamente dominante, né? Os franceses, já no primeiro tempo, tiveram grande superioridade. Marrocos optou que, né, com a falta do Saibari, a saída do Saibari por lesão, que era um seu falso 9, o jogador mais importante, a referência ofensiva da equipe, optou por outro jogador que pudesse compor mais o sistema de marcação, até do que ofensivo, para tentar frear um pouco, né, o ímpeto francês, já que é a melhor equipe, né, dessa Copa do Mundo e é a favorita ao título. Já no primeiro tempo, os franceses poderiam ter, e deveriam até ter aberto o placar, grandes oportunidades. O goleiro marroquino fez ótimas defesas, e aí, além de tudo, ainda Mbappé teve uma oportunidade interessantíssima num pênalti nessa primeira etapa, e o francês, o Mbappé, acabou desperdiçando a cobrança, batendo muito mal nas mãos do goleiro. Mas tal a superioridade da primeira etapa, os franceses poderiam ter virado vencendo. Veio a segunda etapa, né, a França foi mais contundente ainda, foi mais ofensiva, ocupou o campo ofensivo o tempo todo e acabou fazendo os seus gols aos 15, aos 21 minutos. O primeiro deles, um belíssimo gol do Mbappé, da entrada da área, um chute muito bem colocado no ângulo. E 6 minutos depois, o Dembélé, outro astro francês, fazendo de fora da área o segundo gol que decretou a classificação. Nessa segunda etapa, o Marrocos tentou mudar um pouquinho, fez substituições que tornaram a equipe mais ofensiva, mas a partir daí os franceses tinham mais espaço para os contra-ataques, eram mais perigosos e estavam mais próximos de fazer o terceiro gol do que os marroquinos, e a classificação veio de forma natural. Agora a França enfrenta a Espanha no grande jogo dessa Copa do Mundo, na semifinal, visando uma vaguinha para a grande final da Copa de 2026.
1: Valeu, Serginho! Então, já que a gente vai falar de França e Espanha, semifinal de Copa do Mundo, deixa eu pegar aqui a Thaís Ramos, botar ela na roda aqui pra comentar Espanha e Bélgica. A Espanha passou pela Bélgica, falha do goleiro e tudo mais. Fala, Thaís!
13: Fala, galera da TMC! A classificação da Espanha para a semifinal da Copa do Mundo mostra uma equipe que soube lidar com a pressão e encontrou forças para decidir uma partida bastante complicada contra a Bélgica. A seleção espanhola entrou em campo com a responsabilidade de confirmar o favoritismo, mas encontrou um adversário competitivo, organizado e disposto a dificultar o jogo. A Bélgica conseguiu equilibrar as ações, reagiu após sair atrás de um placar e mostrou que a vaga seria definida nos detalhes. Mas a Espanha apresentou uma característica importante em partidas eliminatórias: o controle emocional. Mesmo com o empate sofrido, a equipe não perdeu a sua identidade, continuou valorizando a posse de bola e buscando espaços para voltar a ficar na frente. No futebol, principalmente em uma Copa do Mundo, Não basta jogar bem durante os 90 minutos. É preciso ter capacidade de decidir quando a oportunidade aparecer. E foi exatamente isso que a Espanha fez nos minutos finais, garantindo a vitória por 2-1 e a vaga entre os quatro melhores do Mundial. A classificação também aumenta a confiança da seleção espanhola, que volta a disputar uma semifinal de Copa do Mundo, mostrando organização, qualidade técnica e um estilo de jogo bem definido. Agora a Espanha terá pela frente a França.

0: muito mais pronta do que qualquer outra, né, da Copa do Mundo, mesmo não sendo a atual campeã. Eu acho que ela evoluiu em relação ao Qatar. E a Argentina, por exemplo, ela não teve essa evolução, né? Ela mantém, né, boa parte, acho que são 18 convocados da Argentina que estiveram no Qatar, muitos em outra fase, né, do que a gente tem visto, diferentemente da França, que tem o Olise, por exemplo, que não estava no Qatar e que simplesmente ele consegue dividir a atenção com o Mbappé facilmente, né, pela qualidade que esse rapaz tem. É um cara fora de série que conduz a França para vitórias mais tranquilas, né? Eu acho que, individualmente falando, o que fará a França é o time que mais tem qualidade dessa Copa do Mundo, somado ao trabalho de um técnico que está mais tempo de todos que estão aqui também nessa fase semifinal. Então, aparentemente, a França teria facilidade com qualquer outra seleção até justamente chegar à semifinal. Agora é outra parada, agora é uma parada mais complicada, já que vai enfrentar uma Espanha que também tem apreço pela bola, né, tem talentos individuais, tem organização, tanto quanto ela, a França. Eu entendo ser um jogo muito estratégico e que o talento individual vai prevalecer. E nesse caso, a França tem mais talentos individuais. E parabéns ao Deschamps, né? Porque, cara, não é fácil você realocar todo mundo talentoso para jogar junto, e ele consegue, né? Ele bota o Lise, Dembélé, o Mbappé, um ponto ao Barcola ou do Eito, ele consegue jogar com essa galera. O Rabiot, que é um cara que, né, não tem muito destaque assim, né, não aparece muito, mas faz um papel muito bem feito no campo todo. A zaga muito bem protegida, um time pronto que faz com que você tenha um lateral esquerdo muito contestado, que é o Dinier, né, que não faz fá nem fu ali, se tivesse, né, um cara que apenas cumpre função, porque o restante do time é uma seleção muito pronta e tá jogando mais do que a Espanha, né? Agora vamos ver se na semifinal eles também vão conseguir jogar mais. Repito, talentos individuais a França tem mais do que a Espanha. Então eu acho que daí vai ser a diferença que pode levar a França para mais uma final.
1: Boa, Guilherme de Paula, e o coletivo da Espanha, comandado pelo Luis de la Fuente, pode surpreender?
2: Olha, antes da Copa, Fará, analisando, né, as favoritas para a Copa do Mundo, eu colocava França e Espanha no mesmo patamar, naquela mesma prateleira das favoritaças, até acima da Argentina, que para mim vinha numa outra categoria. A Copa e o campo da Copa nos mostrou que a França, além de ser um time das individualidades, como disse o Boldakian, ainda é uma equipe que se fortaleceu no aspecto coletivo, porque antes da Copa eu enxergava a Espanha com uma força coletiva maior do que a França, só que as coisas mudaram durante a Copa do Mundo. A Espanha, por uma série de circunstâncias, nem conseguiu jogar ainda tudo que pode, e a França, que era um time que se defendia muito bem e dependia das individualidades, virou um time completo. E eu acho que isso ficou sintetizado no jogo contra Marrocos, que a França conseguiu atacar muito bem Marrocos quando o Marrocos estava lá fechadinho. Foi um time que construiu muito bem, foi um time que pressionou o adversário no campo de ataque e que não fazia isso, né? O Deschamps, se tinha uma crítica em relação ao trabalho dele, era o fato dele ter um trabalho mais conservador, mesmo com tantos talentos à disposição. Esse não é o caso da França de 26, porque reúne esses talentos e ainda coletivamente consegue ser muito forte. Para responder a tua pergunta agora diretamente, Fará, coletivamente é o caminho que a Espanha pode surpreender a França, sem dúvida nenhuma. Até agora não conseguiu fazer isso de uma maneira muito clara. Só que além do aspecto coletivo, eu acho que o que torna a Espanha um time diferente dos outros e um dos favoritos e uma das favoritas a essa Copa, especialmente antes da Copa do Mundo, são os seus pontas, né? O Nico Williams, que é um jogador que está voltando de lesão, né? Retornou nesse último jogo contra a Bélgica, e especialmente o Yamal. O Yamal ainda não faz uma grande Copa do Mundo, até pelas circunstâncias físicas dele, né? Não é um jogador que está no seu ápice fisicamente. É um jogador talentosíssimo, um dos melhores, né, dessa nova geração, é um fenômeno técnico, só que ainda não conseguiu jogar tudo na Copa do Mundo. E a Espanha, para fazer o seu jogo coletivo e ter poder de decisão, depende muito desse jogador. Então eu acho que o jogo

0: essa terça-feira, esse jogaço espetacular, passa muito por isso. Vale lembrar, né, Fará, que no ciclo a Espanha foi superior à França. Venceu na semifinal da Euro em 2024, com o Yamal com apenas 16 anos. E na Nations League, em dezembro do ano passado, em 25, os dois times fizeram um jogo completamente maluco, um 5-4 a favor da Espanha. A França já era essa mais parecida com o que a gente vê atual, né? A França já tinha ali Olise, já tinha Doué, o que não era o time da Eurocopa, era um time diferente. Então, acho que esse jogo de dezembro serve como base. Apesar do placar maluco, foi um jogo que a Espanha conseguiu se impor no aspecto coletivo. É o caminho para a gente ter alguma novidade que não seja a França na final.
1: Boa, Guilherme de Paula. Vocês devem ter acompanhado aí, eu sei que vocês são antenados nas redes sociais, estava até olhando aqui, que está rolando um meme aí do Mbappé. Mbappé ditador. Que ele toma faixa de capitão, ele vai pra lá, vai pra cá. Ô Leandro, o Lucas Scorsese fez uma matéria pra explicar pra gente o porquê tá rolando esse meme. Vamos dar uma olhada.
2: Você deve ter visto nas redes sociais imagens geradas por inteligência artificial que colocam o Kylian Mbappé, o astro da França, como a figura de um ditador. Fardas e medalhas de honra no peito. O Mbappé ditador é uma brincadeira da internet que ganhou muita força nessa Copa do Mundo FIFA 2026. A internet cria notícias falsas ou até vídeos de humor do Mbappé mandando em todo mundo, dando ordem. Tem montagem dele mandando no Emmanuel Macron, presidente da França, até ele ordenando o Didier Deschamps, o técnico da França, a escalar o time como ele quer. A brincadeira foi levada tão a sério que hoje tem uma música pra isso, que Mbappé Dictator Anthem, ou Hino do Ditador de Kylian Mbappé. Tá, mas como é que essa história surgiu? Tudo começou lá em 2022, quando ele assinou uma renovação de contrato com o PSG por valores astronômicos. A percepção do público era que o PSG tinha entregue as chaves do projeto para um atacante de 23 anos. Você é a grande estrela, toma aqui todo o dinheiro do planeta, o time é em volta de você. Essa percepção de que as chaves estavam na mão de Kylian Mbappé só aumentou quando o PSG começou a fazer uma limpa no vestiário. Tiraram o técnico Maurício Pochettino e vários jogadores sul-americanos, como o Ángel Di Maria e o Leandro Paredes. Somando isso a alguns atritos públicos, enfim, dentro e fora de campo com o Neymar, o Mbappé ganhou esse estigma de ditador do Paris. Ainda ajudava que o Mbappé era fã do Cristiano Ronaldo, o PSG tinha contratado o Messi, todos os holofotes estavam no Messi, no Neymar, que eram muito amigos. Mas tudo isso ainda é pouco, porque o meme explodiu de vez quando um influenciador francês, Mohamed Henni, criou um lanche kebab em que a descrição do pão era tão redondo quanto a cabeça de Kylian Mbappé. E aí que veio o negócio, os advogados do Mbappé entraram em contato com esse influenciador, enviando um processo judicial pro cara. E aí o influenciador foi pra internet reclamar, dizendo que o Mbappé estava transformando o nome dele em uma ditadura. E aí vem a pergunta, será que o Mbappé é mandão de verdade? É autoritário assim? Egocêntrico? O técnico Didier Deschamps foi perguntado em coletiva durante essa Copa do Mundo o que ele acha sobre isso, se o Mbappé realmente tem esse poder autoritário dentro do vestiário da França. Ele disse: vocês de fora é o que fazem parecer um ditador. Quando ele fala em nome do grupo. E assim, o mais legal disso tudo é que o vestiário da França abraçou a brincadeira. Kylian Mbappé, ditador, virou uma piada interna. O atacante Ousmane Dembélé do Paris Saint-Germain, que é amigo de Mbappé, joga com ele na seleção, rebatizou o Mbappé carinhosamente de Mobutu, que é uma referência a um antigo ditador que governou Zaire, atual República Democrática do Congo. O vídeo é depois que eles venceram a Suécia no 16avos de final. Todos estavam dentro do avião e aí o Dembélé tava juntando todo mundo pra tirar uma foto. E ele chama: Mobutu, Mobutu, Mobutu. Assim, é uma piadinha e tudo bem, mas o Mbappé já mostrou que não gosta muito não. No Instagram, um fã postou uma foto segurando essa foto do Kylian Mbappé ditador nas arquibancadas. E ele respondeu: não faça isso de novo. Kylian Mbappé está liderando o exército francês rumo à maioria mais uma final de Copa do Mundo. Eles já estão nas semifinais, vão pegar a Espanha. E desde 2018, ou seja, quando o Mbappé estreou, ele não sabe o que é ser eliminado. 20 gols em 20 jogos, mais 4 assistências. Um título aos 19 anos, outra final aos 23, em que ele marcou um hat-trick na final. Meu grande medo é que o ditador Kylian Mbappé consiga chegar no recorde que só o rei do futebol tem, 3 títulos de Copa. Do jeito que tá indo, se ele bater mais uma final, começa a ficar preocupante. Será?
1: Ó, eu que não vou falar dele, que não quero tomar processo. Fala você, Leandro.
3: Ah, mas cara, eu acho que é saudável esse tipo de brincadeira, claro. Porque estamos falando de um cara, Fará, que ele vai ser, tá? Ele vai, não tem como, ele vai ser o maior jogador de Copas do mundo aí, vai ser o maior artilheiro, vai ficar com os recordes pra ele, ele tem mais 2 Copas pelo menos, né, gente, com tudo transcorrendo normalmente, tem 27 agora, vai ter 31 em 2030, 35 em 2034. Então é inegável que ele caminha para ser o maior jogador em Copas do Mundo. Se levar a França para a final, 3 participações, campeã, vice e agora mais uma final, com 27 anos de idade. Tem um perfil, né? Ele se precisar jogar de uma forma, ele joga. Contra o Paraguai, ele encarnou, né, o espírito sul-americano, jogou Libertadores junto com os caras, provocou, foi provocado, sorriu na cara, tirou barato. Então, ele é um psicopata da bola, cara. Esse cara, ele é realmente um cara que vive o futebol, tem as suas questões extracampo, né? Tem as questões extracampo de relacionamento, não é um cara que é muito fácil de lidar. Você vê relatos lá no PSG, relatos no Real Madrid, mas é inegável o talento que ele tem. E acho que faz parte, né? Todo mundo que é muito bom, em algum momento vira alvo de alguma coisa. E por esse estilão dele, muitas vezes, de ter que ter a última palavra e tudo mais, aí acaba tendo esse lado mais perverso da internet, né, Fará?
1: Ô, Guilherme de Paula, eu até achei parecida a cabeça do Mbappé com aquele pão de hambúrguer que o Scorso mostrou aqui. Ele citou.
0: Olha o processo, Fará, vai chegar um processo aí.
1: Pô, mas é demais, só porque o cara fez aquela brincadeira e o advogado entrar em contato, cara. Não, ali também, ali deu uma pelada também, né?
0: Não dá. É, óbvio, né, tem esse traço aí do perfil do Mbappé, mas ele também é um cara que fora de campo também tem posições interessantes, né, por algumas questões, como por exemplo, foi o caso lá do Vinícius Júnior de racismo em Portugal. Ele teve um posicionamento muito forte. E eu entendo que jogadores desse tamanho, personagens desse tamanho, né, com influência mundial, como é o caso do Mbappé, eles precisam sim se posicionar nessas horas, ainda mais que era relacionado a um companheiro de time dele, que era o Vinícius Júnior. Acho que é um posicionamento importante. E aí, sem entrar nos méritos lá da política francesa, não quero politizar o Mbappé, mas é um jogador com personalidade suficiente para se manifestar, e aí você pode concordar ou não, mas ele é um cara que se posiciona. Só que o que ele brilha mesmo é em campo, né? Fará, é impressionante você ter um jogador que em 20 jogos tenha 20 gols em Copa do Mundo. Isso é um absurdo, assim, o que ele produz, né? E ele foi protagonista desde a primeira Copa do Mundo que ele disputou, né? Ele tá disputando esse recorde com o Messi. O Messi tá na 6ª Copa, o Mbappé tá na 3ª.
1: Sim.
0: Então ele faz, em 2018, uma Copa do Mundo especial, sendo protagonista, ainda muito jovem. Depois disso, né, na de 2022, ele consegue um hat-trick na final de Copa do Mundo. Cara, tem noção do que é isso? 3 gols numa final de Copa, e agora produz gols em profusão por essa seleção francesa, que é fantástica, ainda tá muito bem acompanhada. E ele tem mais ciclos, acho que pelo menos mais 2 Copas do Mundo aí com tranquilidade, e um time que também tem idade para acompanhá-lo, para que a França também seja protagonista. Todos os jogadores, toda estrela, normalmente ele é fruto de um bom time também. E a França tem time para mais 2 ciclos. É assustador o que está fazendo a França e também o Mbappé.
1: O Mbappé na próxima Copa do 2030 vai estar com 31 anos e aí em 2034 ele vai estar com 35 anos. Pelo biotipo dele, aí a gente percebe que é um cara que se cuida e tudo mais. bem capaz que no mínimo mais duas Copas. Meio-dia 37. Eu quero agradecer aqui Leandro Boldaquian, direto de New Jersey, Estados Unidos. Lele, abrilhantou o Esporte MC, grande abraço e seguimos, Lele.
3: Muito obrigado, Fará, foi um prazer, cara, bater esse papo, você, o Guilherme também com a gente aí, toda a nossa audiência, passou rapidão, afinal de contas a Copa tá chegando ao fim, mas a cobertura TMC continua, e é isso, Farazito, vamos acompanhar essas duas semifinais e domingão com sol, tá, já temos a previsão do tempo aqui pra Nova Jersey, 3 da tarde horário aqui, né, 4 da tarde horário do Brasil, a final aqui em Nova Jersey, vamos acompanhar quem estará nessa partida. Um abração pra vocês, boa sequência, tamo junto, ótimo domingo a todos.
1: Valeu, Lele, mande um abraço para o Primão, para Paulo Vitor Martins, na coordenação aí.
3: Pra quem que você falou?
1: Primão, por favor.
3: Primão, nossa, que intimidade, hein, querido? Que intimidade vocês estão. Tá, vou transferir o abraço aqui pra todos.
1: Não, falta só o convite pra adega, mas de resto tá tudo certo. Valeu, Lelê!
3: Não conheceu ainda, né?
1: Ainda não.
3: Então tá bom, faz parte. Valeu, Farazito, um abraço.
1: Ô, Guilherme de Paula, excelente Guilherme de Paula, que abrilhantou e muito o Esporte TMC. Grande abraço. Faz frio aí em Curitiba hoje ou não?
0: Cara, hoje tá um pouquinho melhor, hoje já tá com 20 graus, eu acabei de voltar de São Paulo, tava em Bragança Paulista, né, a gente transmitiu aqui na TMC Paraná, o amistoso entre Bragantino e Atlético, cara, aí tava bom, pô, tava gostoso, aqui em Curitiba já cai pelo menos uns 4 graus nessa temperatura, mas eu gosto também, sou apaixonado aqui por Curitiba.
1: Valeu, Guilherme, obrigado, viu, até a próxima, Guilherme!
0: Tamo junto, grande abraço.
1: Guilherme de Paula, excelente, hein? É TMC, TMC Curitiba, toda a rede Transamérica TMC unida neste Esporte TMC, na cobertura desta Copa do Mundo. Meio-dia e 39, uma pausa, na volta. Vamos falar do clube do seu coração aqui no Esporte TMC.
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1: 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Meio-dia e 43. 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Deixa eu ler alguns destaques aqui antes de girarmos os clubes, tá? Porque o Campeonato Brasileiro começa quinta-feira já. Semana tem Brasileirão pra muita gente, hein? Olha só, no tmc.com.br, CBF publicou um vídeo nas redes sociais para tentar reacender a esperança dos torcedores para o sonho do hexacampeonato. Olha isso, cara. E o vídeo não tem o Neymar. Dá uma olhada lá no tmc.com.br. Tem outra notícia, outro destaque aqui em podcast. Ex-proprietário Luiz Moura contou que jogador fechou um negócio de 50 milhões de reais sem discutir valor e ainda levou coleção de motos da garagem. É, quer saber quem comprou essa mansão? Acessa lá tmc.com.br. Tem também a influenciadora Amanda Araújo, mostrou fotos do jogador ao filho e registrou a reação do bebê, tentou pronunciar papai. Tá falando aqui do filho do Richarlison. Tem muita coisa lá no tmc.com.br. Meio-dia 45, vamos aos destaques do futebol do Rio de Janeiro. Quem chega no Esporte TMC é o Rodrigo Brandão.
2: Muito bem, amigos, estou chegando para trazer um balanço do que foram esses cerca de 40, 41 dias dos quatro grandes do Rio de Janeiro durante esse período de Copa do Mundo. E a gente começa falando sobre o Flamengo. A última partida oficial do Mengão aconteceu no dia 30 de maio, vitória sobre o Curitiba no Maracanã por 3-0, vitória que manteve o rubro-negro na segunda colocação do brasileiro com 34 pontos a 7 do Palmeiras. Veio a Copa do Mundo e o elenco gozou de 18 dias de férias. A reapresentação se deu no dia 19 de junho, foram 9 dias de treinos até uma viagem para Portugal, onde a equipe disputou um torneio amistoso. Foram 3 jogos, um contra o River, empate em 2-2, o outro contra o Lausanne da Suíça, vitória por 2-0, e o último foi ontem, uma vitória sobre o Benfica de Portugal por 2-1, vitória que deu o título do torneio ao rubro-negro. Os jogadores retornam hoje ao Brasil e dão sequência a esta intertemporada. O time volta a campo na sexta-feira contra o Olímpia em Brasília, será o último amistoso antes do retorno do Campeonato Brasileiro, que vai ser no dia 22 contra a Chapecoense em Chapecó. A expectativa é que alguns dos 9 convocados que estiveram na Copa do Mundo estejam à disposição nesse amistoso diante do Olímpia. Danilo, Léo Pereira, Alexandro, Varela, De La Cruz, Plata e Carrascal. O Paquetá e o Arrascaeta vão dar continuidade aos tratamentos de lesões sofridas durante este período de Copa do Mundo e não estarão à disposição. O Fluminense entrou de férias no dia 1º de junho, logo após o empate em 1-1 contra o Cruzeiro no Mineirão, empate que manteve a equipe na terceira colocação do brasileiro com 31 pontos. Os jogadores tiveram 22 dias de férias até voltarem aos trabalhos. Nesse intervalo, o clube acertou o retorno do zagueiro Thiago Silva, que se junta ao Hulk para a sequência da temporada. O time disputou um amistoso, 6-1 contra o Nova Iguaçu nesta semana, e terá mais um hoje diante do Bahia no Maracanã. O clube só perdeu um jogador nesse período. O volante Facundo Bernal foi negociado com o Betis. O Canóbio, que tinha propostas inclusive do River Plate, se reapresentou normalmente na sexta-feira, depois de disputar a Copa do Mundo pelo Uruguai. A tendência é que ele permaneça no clube e seja preparado para o jogo contra o Red Bull Bragantino, sexta-feira, dia da próxima partida pelo Campeonato Brasileiro no Maracanã. Assim como o Fluminense, o Botafogo também teve 22 dias de férias, desde o último jogo contra o Bahia, derrota por 2-1 em Salvador, que fez com que a equipe caísse na 12ª colocação na tabela do brasileiro, com 22 pontos. Os jogadores se reapresentaram no dia 22 de junho e até hoje realizaram treinos no CT do clube. Nesse período, foram dois amistosos contra equipes de menor investimento do Rio de Janeiro, o Bom Sucesso, vitória por 4-1, e um empate em 0-0 contra o Sampaio Correia. Quatro jogadores deixaram o clube: o goleiro Neto, o volante Patrick de Paula, o atacante Matheus Nascimento e o volante Newton. O clube busca reforços e encaminhou a contratação dos goleiros Warleson e Gabriel Batista, do zagueiro Lucas Monzon e do volante angolano Domingos Andrade. Sobre o Danilo, o volante, que foi o único jogador do Botafogo convocado para a disputa da Copa do Mundo, ganhou 10 dias de descanso. E a situação dele é a seguinte: ele não joga mais pelo Botafogo. O clube recebeu algumas sondagens nos últimos dias e o clube que mais se aproximou foi o Chelsea. Os Blues precisam de um volante para repor a saída do Andrés Santos, que foi negociado com o Manchester United. Os valores estão próximos ao que o Botafogo quer e essa informação afasta qualquer rumor de que o jogador vai ser negociado com o Palmeiras. A gente termina o noticiário aqui do Rio trazendo informações do Vasco, que foi disparado o clube do Rio de Janeiro com os bastidores mais agitados nesse período. Desde a derrota para o Atlético Mineiro na última rodada antes da parada para a Copa, o Vasco demitiu o técnico Renato Gaúcho, teve o afastamento do presidente Pedrinho, graças a uma intervenção judicial na Vasco SAF, contratou um novo treinador e, na última sexta-feira, teve a queda da liminar que devolveu poderes políticos ao Pedrinho. Sobre o novo treinador, Pedro Emanuel, português de 51 anos, foi contratado também na sexta-feira. Ele desembarcou no Rio de Janeiro na madrugada de sexta para sábado e já começa a treinar o time até o próximo jogo, que será na quinta-feira contra o Vitória no Barradão. O Andrés Gomes, único jogador do Cruz Maltino que disputou a Copa do Mundo, voltou a treinar e deve estar à disposição para esse duelo. Tá ok, galera? Um ótimo domingo a todos.
1: Valeu, Brandão. Meio-dia e 50. Deixa eu mandar um abraço aqui pro Fernando Santos, de Santo André. Mandou um WhatsApp 11 30 25 1001. Isso aí, excelentes comentários e críticas sem pachequismo de todos que ouvi hoje, especialmente do Zé do Carmo, comentarista TMC Recife. Bacana. O Zé do Carmo é fera, é nosso. É da TMC. Grande Zé do Carmo. Vamos falar agora, fazer aquele giro para encerrar aqui o Sport TMC com os clubes de São Paulo. Palmeiras. Ontem venceu o jogo treino contra o Juventus da Moca por 3-1. Gols de Heitor, Felipe Anderson e Larson. O jogo teve 4 tempos de 35 minutos. No mercado, o Palmeiras ainda está atrás de Danilo. O Verdão ofereceu 20 milhões de euros. Informações do Soler, inclusive no site tmc.com.br. Cogitou colocar o zagueiro Naves na negociação também. O Ferrarese, que estava no Botafogo, e aí o Newton ia para o São Paulo. Já vou entrar no São Paulo já. É, parece que o São Paulo vai comprar o Newton, né? E o Ferrarese tem que voltar. Se o Botafogo quiser, compra o Ferrarese. Então o Naves está indo pro Botafogo nessa negociação com o Danilo, caso o Botafogo queira receber os 20 milhões de euros. É a negociação acima dos padrões. O Palmeiras querendo o Danilo, e o Danilo quer o Palmeiras, pelo que o Soler vem nos informando no decorrer da programação da TMC. Vamos pro São Paulo, então, para fazer uma relação. O ex-presidente do São Paulo, Júlio Casares, vive um novo capítulo das investigações que buscam se aprofundar nos indícios de graves irregularidades durante sua gestão no clube de 2021 a 2026. Segundo a apuração do Bruno Gilfrida, né, grande Bruno Gilfrida, do GE, é amigo aqui da casa, e a divulgação dos depoimentos em vídeo, a Polícia Civil e o Ministério Público ouviram de duas testemunhas interrogadas que Casares realizava mensalmente saques em espécie de valores que giram em torno de 100 mil reais desde o início de sua gestão. Cara, São Paulo, um clube tricampeão do mundo, o único brasileiro tricampeão do mundo, não pode viver esse clima, cara. Não pode acontecer isso. Os caras não têm o mínimo respeito pela instituição São Paulo Futebol Clube. Vamos ao Corinthians. Corinthians enfrenta hoje o Cascavel às 16h lá no Paraná, em Cascavel. É o último compromisso antes da volta ao Campeonato Brasileiro. Durante o período, Fernando Diniz priorizou trabalhos táticos com foco na saída de bola, posse, movimentação e infiltrações, visando preparar o elenco para a sequência da temporada. E eu vi, gente, uma postagem do Memphis Depay já trabalhando fisicamente. Tá lá no Instagram dele, ele pra lá, pra cá, correndo reto e tal, aguardando um desfecho. Só volta se fechar contrato. E o Corinthians deve pra ele mais de 40 milhões de reais. para fechar o Santos. O Santos dos grandes vai ser o primeiro a voltar pro Campeonato Brasileiro. É, antes da Copa terminar, dia 16, pega o Botafogo no estádio Nilton Santos, com transmissão da TMC Rio e TMC São Paulo, sem Neymar, que só se reapresenta dia 17, depois da Copa do Mundo, sem o goleiro Gabriel Brazão, que tá suspenso, sem o Gabigol, que tá suspenso, e o Gabriel Bom Tempo tá com problema no pubis, deve ser baixa no técnico Cuca. O clube não paga 2 meses de direitos de imagem e tá causando muito desconforto essa situação dentro do CT Repelé e da Vila Belmiro. A novidade será o Gabriel Menino. É, lembra dele? Tá no Santos. Pois é. De volta e será lateral pela direita. Tá certo? Com a produção do Daniel Giro, coordenação do Daniel Giro, HD na mesa de som, Fábio Santos nas imagens do YouTube. Encerramos aqui o Esporte DMC. Obrigado pelo carinho, pela audiência. Eu tô indo, eu já fui. Tchau!
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0: Muito bom dia a todos, eu sou o Murilo Luiz, estou de volta aqui na Transamérica, que agora é TMC, agora são 12:55, é um prazer estar aqui com você nesse domingo de sol, nesse domingo ensolarado, tá geladinho, tá frio, mas o sol tá presente naquele clima típico que nós, belo-horizontinos, estamos vivendo nesses últimos dias. Eu particularmente gosto bastante, eu gosto de sol, mas também gosto daquele friozinho pra colocar aquela blusa de frio antes de sair de casa, então eu tô bem satisfeito com esse clima que a gente vem tendo aqui em PH. Ó, passando pra lembrar que 4 horas daqui a pouquinho vai começar a jornada esportiva, porque às 5 horas tem amistoso entre Cruzeiro e Grêmio. E aquele joguinho amistoso, Copa do Mundo tá rolando ainda, então pros times já começarem a aquecer, já começarem a entrar em clima de temporada novamente, tem um amistoso entre Cruzeiro e Grêmio que vai acontecer lá no estádio Mané Garrincha e você acompanha todas as emoções desse jogo aqui na TMC. E olha só, gente, ontem foi dia de Copa do Mundo, ontem foi mais um dia muito emocionante com muitos lances históricos na Copa do Mundo. A gente teve a Inglaterra passando pela Noruega, a gente teve a Argentina mais uma vez na prorrogação se classificando nessa vez em questão, passou pela Suíça com gol no finalzinho. Então, o que não tá faltando nessa Copa do Mundo é emoção, gente. Então, ficou assim, o mata-mata da Copa do Mundo agora que a gente já tá em semifinal. Espanha e França se enfrentam terça-feira, 4 horas da tarde, e Argentina e Inglaterra se enfrentam na quarta-feira, também 4 horas da tarde. Você acompanha tudo aqui, claro, na TMC. Vamos de notícia agora, gente, porque, ó, uma notícia bem triste. Um caminhão de mexericas acabou tombando. Um caminhão carregado com 13 toneladas de mexericas tombou na madrugada deste domingo no anel rodoviário do bairro Olhos d'Água, na região oeste de Belo Horizonte. O motorista de 41 anos ficou ferido com suspeita de fratura na perna e foi socorrido pelo SAMU. E também houve vazamento de combustível na via. Que tristeza, hein, gente? Pelo menos o motorista tá bem. 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
11: Uma ótima tarde para você neste domingão, hoje dia 12 de julho de 2026. E começa agora o nosso News TMC. Vamos juntos ao vivo até as 2 horas da tarde, atualizando, contextualizando, trazendo a notícia, a informação que importa para você. Nesse comecinho de tarde de domingo. Valeu pela companhia, obrigado pela carona, pela sintonia. Eu sou o Thiago Matheus, junto de Ronaldo Saez, Clara Castilho, Karina Antonini, Osmar Zani na mesa de som e muitos repórteres espalhados pelo Brasil. A gente atualiza todas as informações desse domingão para você. Bora nessa com os destaques do New TMC dessa próxima hora.

0: 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Ótimo domingão para você. Saiba que o STF determina a apreensão do passaporte do publicitário Thiago Miranda. A Polícia Federal aponta risco de fuga, mas a defesa nega. Daqui a pouquinho, a gente traz a informação completa para você. O ministro Flávio Dino bloqueia 6 milhões de reais do ex-deputado Eduardo Cunha por possível esquema de emendas parlamentares. Daqui a pouquinho, a nossa equipe traz mais detalhes também sobre este assunto. 1:02 agora, no Paraná, o Tribunal Regional Eleitoral libera a pesquisa Vox. Os dados haviam sido suspensos após um pedido do PSD. Um susto em Minas Gerais. Um ônibus com 41 passageiros que viajava de São Paulo para Bahia pegou fogo. Não houve registro de feridos, ainda bem. E o governo iraniano afirma que ter fechado o Estreito de Hormuz e bombardeou bases militares americanas em 4 países vizinhos. Em retaliação, Washington responde com bombardeios de 140 alvos militares. Tudo isso e muito mais a partir de agora para você. Mas antes a gente vai com a previsão do tempo ainda para esse domingão, para esse 12 de julho, começo de tarde, e também como fica a segunda-feira nas principais capitais aqui da TMC. Para você que está em São Paulo, sintonizando 100.1 FM, ó, o domingão vai seguir ainda com céu nublado, é o que temos para hoje. Vem umas pancadas de chuva aí ao longo do dia em pontos isolados da cidade. A temperatura máxima para hoje é de 22 graus, bem diferente do calor que fez ontem. Na segunda-feira, amanhã, o tempo segue fechado, com garoa, muito frio, inclusive, mínima de 10 graus para a capital paulista, máxima de apenas 16 graus. Rio de Janeiro, nesse domingão, ó, o sol ainda continua aparecendo entre nuvens, tem também chance de pancadas de chuva. Os termômetros chegam até 28 graus neste domingão. Bom pro carioca aproveitar bastante. Mas amanhã, segunda-feira, aí a previsão é outra. É de chuva e frio também. A máxima não deve ultrapassar os 22 graus. Falando em frio, vamos para Curitiba. No Rio de Janeiro você sintoniza 101.3. Em Curitiba a sintonia é 100.3. E pois é, né? Falando em frio, domingo segue com baixas temperaturas, muitas nuvens, inclusive, e a máxima para hoje só 19 graus. Amanhã, mais frio ainda. Tempo até que dá uma firmada. O sol aparece, mas não o suficiente para mudar a situação dos termômetros, não. Máxima para amanhã, 16 graus na capital paranaense. IDH, um abraço aos mineiros que sintonizam 88.7. Domingão que segue com o sol, tempo seco. Mínimas que chegaram a 14, hoje cedinho, e a máxima que atinge 28, 29 graus ao longo desse domingão. Amanhã, segunda, aí sim o tempo dá uma mudada também. Deve chover alguns pontos e a máxima não ultrapassa os 25 graus. Brasília, sintonia 100.1 no FM também. Domingão que segue com muitas nuvens ainda, poucas aberturas de sol e temperatura máxima de 27 graus. Nada muda para amanhã, nada muda para segunda. Situação bem parecida para nossa capital federal. E em Recife, aí sim, domingo com sol e calor, temperaturas que seguem com 29 graus nesse momento. Na segunda, o sol permanece, mas com a presença de nuvens e algumas pancadas isoladas. Agora, 1:05. E trouxemos agora a previsão do tempo das praças da TMC. Vamos agitar a nossa reportagem. Pessoal de plantão nesse domingão para deixar você muito bem informado, muito bem informada. E Brasília chama nesse momento porque a Polícia Federal identificou o risco de fuga do publicitário Thiago Miranda. Quem é Thiago Miranda? Ele é investigado no caso do Banco Master e tem ligações aí com o ex-banqueiro Daniel Vorcaro. Quem chega aí atualizando tudo para você é o Murilo Hernandes. Bom domingo para você, Murilo.
1: Opa, Thiago. Bom domingo para você, para quem está nos acompanhando aqui pela TMC. Isso mesmo, viu? A investigação do caso Master teve um novo desdobramento e ampliou amplia a ofensiva da Polícia Federal contra as pessoas apontadas como integrantes de uma suposta estrutura criada para favorecer os integrantes do Banco Master. O ministro do Supremo Tribunal Federal, André Mendonça, determinou a apreensão do passaporte do publicitário Thiago Miranda e proibiu que ele deixe o país, né? Essa medida foi tomada após um pedido da Polícia Federal que alegou haver um risco de fuga porque o investigado teria uma viagem marcada para os Estados Unidos nos próximos dias. Thiago Miranda, ele é alvo da Operação Compliance Zero, deflagrada no fim de junho, tem uma ampla cobertura, inclusive aqui na TMC, que a gente está noticiando sempre, viu? E essa investigação é por existência de uma organização criminosa que teria atuado para pressionar órgãos públicos e influenciar a opinião publicada em benefício do Banco Master. De acordo com a Polícia Federal, o publicitário seria responsável por coordenar a rede de influenciadores digitais encarregadas de publicar conteúdos favoráveis à instituição financeira e críticas ao Banco Master, especialmente durante o processo de negociação envolvendo o banco. A polícia também investiga possíveis crimes como organização criminosa, corrupção ativa e passiva, lavagem de dinheiro e obstrução de investigações e tráfico de influência. A decisão do ministro André Mendonça tem o caráter de cautelar e busca garantir o andamento das investigações enquanto o inquérito segue curso, né? Em nota, a defesa de Thiago Miranda afirma que ele sempre esteve à disposição das autoridades, nega qualquer tentativa de deixar o país para fugir da investigação e diz que recebeu a decisão com surpresa. Os advogados também criticam o vazamento das informações antes da comunicação oficial da medida judicial. É um assunto que movimenta bastante, né, acerca desse tema do Banco Master, né, Thiago, que, assim, movimenta bastante, né, os noticiários, e a gente segue acompanhando tudo daqui de Brasília para trazer as informações em primeira mão para quem nos acompanha pela TMC.
2: Com certeza. Você. Valeu, Murilo. Um abraço para você. Assunto que movimenta, aliás, assunto que está na berlinda já há muito tempo e cada vez mais desdobramentos, novidades e muita gente preocupada com mais um desdobramento aí do caso Banco Master. Um abraço para todo mundo em Brasília, 100.1 no FM. E o senador Flávio Bolsonaro, ele leu uma carta escrita pelo seu pai, o ex-presidente Jair Bolsonaro. A gente trouxe isso durante a nossa programação do News TMC também do sábado. E tudo isso ocorreu durante uma transmissão ao vivo, uma live ao vivo que o senador Flávio fez ontem. Então, nesse documento, Jair aponta o filho como seu porta-voz, o que acabou por abrir uma discussão sobre a constitucionalidade desse ato, já que o ex-presidente ele foi proibido pelo STF de se manifestar nas redes sociais. Augusto de Arruda Botelho, jurista, ex-secretário nacional de Justiça, conversou aqui com a TMC para explicar os detalhes e também os desdobramentos desse assunto.
3: O ministro Alexandre de Moraes determinou que o ex-presidente Jair Bolsonaro não se comunique nas suas redes sociais e não faça nenhum tipo de uso delas através de terceiras pessoas. Não há na decisão nenhuma expressão direta à carta, mas é evidente que seu filho, ou seja, uma terceira pessoa, leu uma carta de autoria de seu pai numa rede social, estaria sim, no meu entendimento, desrespeitando a decisão do ministro Alexandre de Moraes. Nós estamos aqui concordando ou discordando da decisão, apenas analisando o que o ministro decidiu e o fato concreto.
2: Augusto de Arruda Botelho, jurista, ex-secretário nacional de Justiça, conversando com a gente aqui no nosso News TMC. 1:10 agora.
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2: 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Conexão com o Rio de Janeiro agora, 101.3 na capital fluminense. Vamos bater um papo com o Rafael Alves ao vivo para trazer essa informação que o ministro do Supremo Tribunal Federal, Alexandre de Moraes, ele concedeu prisão domiciliar ao pastor e empresário Márcio Pôncio. É isso mesmo, Rafa, bom dia para você, ótimo domingão.
5: É isso, Thiago, muito boa tarde para você, para todos os nossos ouvintes que acompanham o News TMC, mas mesmo depois dessa decisão convertida para domiciliar, o pastor e empresário do ramo de cigarros, Márcio Pôncio, continua preso no presídio, pelo menos até a defesa dele conseguir cumprir todas as exigências estabelecidas pelo Supremo Tribunal Federal. Márcio Pôncio está preso desde o último dia 2 de julho, quando foi alvo de uma operação da Polícia Federal por suspeita de ligação com o bicheiro Adilson Oliveira Coutinho Filho, que é apontado como chefe da máfia dos cigarros. Essa decisão de converter a prisão domiciliar é do ministro Alexandre de Moraes, que impôs série de medidas cautelares, como, por exemplo, uso de tornozeleira eletrônica, proibição de manter contato por qualquer meio com os demais investigados e também de utilizar as redes sociais. Além disso, Moraes também suspendeu imediatamente eventuais documentos de porte de arma de fogo em nome de Márcio Ponço e também determinou a entrega dos passaportes. Essas informações são do portal G1. A gente procurou a Secretaria de Polícia Penal do Rio, que informou que já foi notificada oficialmente da decisão no dia de hoje sobre a soltura de Márcio Ponço, na verdade, a conversão da prisão para domiciliar, mas que a liberação ainda depende do cumprimento de exigências impostas pelo STF. Agora, exigências devem ser cumpridas por parte da defesa. A gente lembra que Márcio Ponço foi preso em um flat aqui na Barra da Tijuca, na zona sudoeste da cidade, ao ser alvo da quinta fase da Operação Unha e Carne, aquela que investiga a ligação de agentes públicos com o crime organizado. Segundo a Polícia Federal, a ação buscou aprofundar a apuração de indícios de lavagem de dinheiro praticada pela nova cúpula do Jogo do Bicho e de possíveis ramificações do esquema junto a integrantes dos poderes executivo e legislativo do Rio de Janeiro. A gente lembra que Márcio Ponço também é pai da deputada estadual Sara Ponço, do Solidariedade, e do cantor Saulo Ponço. Pelas redes sociais, o pastor já se colocava como pré-candidato a deputado federal nas eleições desse ano pelo mesmo partido da filha dele, o Solidariedade. Eu volto com você, Thiago.
2: Valeu, Rafa. Ótimo domingo para todos aí no Rio de Janeiro. Qualquer novidade, prioridade para nossa reportagem TMC. Agora 1:13. A gente muda de assunto, vamos para o noticiário internacional, porque na Espanha os bombeiros conseguiram estabilizar um incêndio florestal que começou na última quinta-feira no sul do país. Esse fogo que avançou em minutos deixou pelo menos 12 mortos. A maioria das vítimas eram estrangeiros que ficaram encurralados pelas chamas dentro de carros enquanto tentavam fugir. No total, o desastre consumiu 7 mil hectares de vegetação. Para você ter uma ideia, o espaço equivale a quase 10 mil campos de futebol oficiais. É um tamanho absurdo, gigantesco. E é claro, a gente vem observando no noticiário internacional as altas temperaturas, incêndios, situação muito complicada no hemisfério norte do país, principalmente na Europa. Agora, com a trégua do vento e o aumento da umidade, cerca de 1.500 moradores receberam autorização para retornar para casa de forma gradual. O primeiro-ministro espanhol, Pedro Sánchez, deve visitar a região amanhã. Agora, 1:14, voltando ao Brasil e voltando a falar de economia, a inflação de junho desacelera para 0,16%, vindo bem abaixo dos 0,31% que o mercado projetava. Então, no acumulado de 12 meses, a inflação está em 4,64%, o que significa que, pelo segundo mês seguido, o país estoura o teto da meta estabelecida, que é de 4,5%. Então, em entrevista aqui para a TMC, o analista socioeconômico do IBGE, o Jefferson Mariano, comentou os principais destaques que influenciaram o IPCA desse mês de junho.
6: A gente tinha visto a prévia, né? Na verdade, a prévia, o IPCA 15, havia sinalizado um comportamento um pouco mais elevado. E aí depois, quando nós completamos a coleta dos 30 dias, nós percebemos que, na verdade, houve um arrefecimento, né? Então, o índice, de fato, veio menor do que muitos dos operadores de mercado imaginavam e veio menor do que a prévia. Então, realmente, acredito que ainda seja um pouco difícil, mas, evidentemente, como você bem destacou, né? A gente ainda está aí acima da meta de inflação, né? Os números sinalizam isso, né? Mas vai depender dos comportamentos dos próximos meses, né? Então, a gente tem alguns itens que apresentaram baixas significativas, né? E ainda há uma instabilidade com relação ao comportamento dos combustíveis, né?
7: E quais são os elementos dos próximos meses que podem influenciar os índices? Nós estamos falando de elementos que são minimamente previsíveis e elementos com certeza que também têm um quê de imprevisível, como eu imagino a guerra no Oriente Médio.
6: Tem, né? De fato, a gente tem essa questão da imprevisibilidade, que são esses preços administrados, e aí tem a questão específica do petróleo, né? Então, a gente não sabe quais serão os desdobramentos, então, a própria política do governo com relação a possíveis subsídios no setor, então, esse é um dado um pouco mais complicado. Agora, no caso do Grupo Alimentos, né? Então, o Grupo Alimentos há uma previsibilidade um pouco maior, o comportamento das safras, a gente tem o próprio comportamento da estiagem das carnes, que tem um peso significativo no índice de preços, né? Então, como a gente está tendo, pelo menos no caso do clima, uma situação menos adversa com relação ao clima, como nós observamos em anos anteriores, é possível que no caso do grupo alimentação, a gente consiga trazer o índice para patamares um pouco mais comportados, né? Agora, a gente depende desses outros fatores e, evidentemente, no caso do petróleo, impacta diretamente nos alimentos. Então, tem uma série de itens no grupo alimentos que são muito suscetíveis ao comportamento do petróleo por conta da questão dos fretes, né?
8: Agora, Jefferson, para concluir aqui, bolso de quem está nos acompanhando agora, já está sentindo, vai sentir mais, médio prazo, curto prazo, como é que é isso?
6: No caso, especialmente da população que ganha menos de 5 salários mínimos, ou seja, a grande massa, há alguns itens que pesam, né, que pesaram, por exemplo, a gente teve no caso do grupo saúde, né, convênio médico, no caso específico do grupo alimentação, né, a população acaba sentindo um pouco mais, e também vale lembrar que apesar do índice ter ficado em 0,16, vale lembrar do grupo habitação, então o grupo habitação, em específico a energia elétrica, continua a incomodar por conta da bandeira amarela. Como a gente ainda está entrando no processo de estiagem um pouco mais profundo, a gente pode ter uma migração dessa bandeira e o grupo habitação pode vir impactar um pouco mais o índice de preços e aí, de modo direto, a população que tem menores rendimentos.
2: Jefferson Mariano, ele que é analista socioeconômico do IBGE, concedendo entrevista aqui à TMC, falando dos principais destaques que acabaram por influenciar o IPCA no último mês de junho, aqui no nosso país. 1:18 agora, um susto em Minas Gerais. Vamos lá para BH falar com a turma do 88.7 no FM, trazer essa história de um ônibus com 41 passageiros que acabou pegando fogo, mas aconteceu não em Belo Horizonte, em sim no norte do estado mineiro. Esse veículo fazia o trajeto entre São Paulo e o estado da Bahia. E o Murilo Luiz está ao vivo para atualizar as informações para a gente. Boa tarde para você, Murilo.
9: Boa tarde, Thiago Matheus. Boa tarde a todos que nos acompanham. Isso mesmo, um baita susto aconteceu no norte de Minas, em Salinas, quando um ônibus interestadual com 41 passageiros ficou completamente destruído após pegar fogo na madrugada deste domingo na BR-251. Apesar do susto, como você falou, todos conseguiram deixar o veículo antes que as chamas se espalhassem e ninguém ficou ferido. Um verdadeiro alívio para quem estava na viagem. O incêndio aconteceu por volta das 3:30 da manhã, no quilômetro 290 da rodovia, enquanto o ônibus seguia no sentido São Paulo. Quando o corpo de bombeiros chegou ao local, o fogo já havia tomado toda a estrutura do coletivo. A Polícia Rodoviária Federal acompanhou a ocorrência e as causas do incêndio ainda serão investigadas. Um acidente gravíssimo, um baita susto, mas que ainda bem, ninguém ficou ferido.
2: Ainda bem, menos mal. Um abraço para você, Murilo, e para todo mundo que vai sintonizando 88.7 em BH, neste comecinho de tarde de domingão. Agora de BH, a gente faz conexão com Curitiba, porque o Tribunal Regional Eleitoral do Paraná, o TRE também, acaba liberando aí a divulgação da pesquisa eleitoral do Instituto Vox Brasil. Tinha sido suspensa anteriormente pela Justiça. Então o Luiz Fernando atualiza tudo pra gente de Curitiba. Ótimo domingo pra você, Luiz.
10: Oi, Thiago, bom domingo, boa tarde para você, para quem nos acompanha na TMC em todo o Brasil. Esse caso gerou bastante repercussão na política paranaense, porque, como você disse, o Tribunal Regional Eleitoral liberou a divulgação dessa pesquisa que foi realizada pelo Instituto Vox Brasil, porque ela tinha sido suspensa na última semana. A decisão dessa suspensão acabou acontecendo na semana passada e a última decisão agora acabou derrubando a liminar que impedia a divulgação desses resultados que foram apurados publicados no dia 3 de julho. Essa liminar anterior atendia a um pedido do diretório estadual do PSD, partido, inclusive, do atual governador do estado, Carlos Massa Ratinho Júnior, e do pré-candidato ao governo, Sandro Alex. O PSD contestava no tribunal o preenchimento de dados técnicos do levantamento e alegava que o instituto não tinha detalhado, dentro do prazo estipulado por lei, quais bairros e municípios tinham sido abrangidos pela coleta desses dados. Ao analisar o recurso do Instituto, a juíza do Tribunal Regional Eleitoral identificou que os arquivos com as informações complementares foram anexados corretamente no sistema da Justiça Eleitoral. Por isso, ela apontou que não havia elementos suficientes para manter a suspensão dessa pesquisa. Só para a gente recapitular aqui, Thiago, o levantamento da Vox Brasil foi divulgado no último dia 3 de julho e mostrava que o senador Sérgio Moro, do PL, liderava a disputa pelo governo do Paraná em todos os cenários, seja no primeiro ou ainda no segundo turno. A Vox Brasil, naquela ocasião, entrevistou 2 mil pessoas no Paraná de 29 de junho a 1º de julho de 2026. A margem de erro é de 2 pontos percentuais para mais ou para menos e o grau de confiança desse levantamento foi estipulado em 95% pelo Instituto. Agora, essa decisão recente do tribunal não encerra o caso em definitivo, porque o processo ainda pode passar por análise e requerer um esclarecimento técnico mais completo por parte do Tribunal Superior Eleitoral. Com essa determinação mais recente, os dados coletados pelo Instituto Vox Brasil no início do mês voltam a ter a circulação autorizada no estado, mas a gente segue de olho nos desdobramentos dessa decisão do Tribunal Regional, que pode também ter reflexos a nível nacional pelo TSE.
2: Tá certo, a gente continua no aguardo. Valeu, Luiz, um abraço pra você. Então, havia sido suspensa essa pesquisa, TRE liberando, portanto, mas como o Luiz Fernando falou, processo ainda vai pra análise, então ainda

0: Toquinho. E chegou aos cinemas, inclusive, o Toquinho como personagem principal de um documentário sobre sua própria vida. Toquinho, Encontros e um Violão. É uma coprodução entre Brasil e Itália. Tem um músico aí como narrador da própria história. Ele conta a sua infância em São Paulo, até as parcerias com Vinícius de Moraes, Chico Buarque, Jorge Benjor. Então, para saber um pouquinho mais dessa produção, a TMC conversou com a Érica Bernardini, ela que é cineasta e diretora do próprio documentário. Concedeu entrevista ao Link TMC e você relembra um pouquinho agora.
1: O Toquinho, esse documentário, ele nasceu justamente porque eu vivo nesses dois países, né, Brasil e Itália, e eu faço um festival de cinema italiano no Brasil, que existe esse ano, completa 21 anos. E aí, na Itália, com amigos, enfim, falavam, eu sou produtora também, por que a gente não faz um trabalho com um músico brasileiro, conhecido na Itália, principalmente, internacionalmente, e obviamente veio a imagem já do Toquinho. Eu, quando pequena, eu lembro que na Itália já tinha anúncios grandes do nome dele, anunciando para os shows, enfim, que ele fazia por lá. Ele é muito amado lá, muitos outros países, mas a Itália é sempre muito especial para ele. E aí nasceu essa vontade, acabei conhecendo ele, uma pessoa incrível, e aí surgiu esse documentário que daria para... coisa que tem um pouquinho bacana, mas a gente fez esse compacto, alguns dos momentos da carreira desse grande talento que é o Toquinho.
2: Érica, pegando como tema aí Brasil e Itália, a Itália é muito presente na obra do Toquinho, se eu não estou enganado, acho que desde o começo, começando lá pela Casa, que é uma música italiana, que ele fez uma versão em português, ou é o contrário? Existe uma versão em italiano depois, né? É uma música que a gente conhece, uma versão bastante famosa em italiano também.
0: Aquarela também.
2: Quanto, né, dessa relação...
0: Hã? Aquarela também, se eu não me engano, é uma canção também italiana. A versão original é italiana.
2: Conta um pouquinho dessa relação Toquinho-Itália, Érica.
1: Na verdade, o Toquinho, ele praticamente, o nome forte Toquinho, ele nasce na Itália. Até por isso, ele fala disso no documentário, que as coisas principais que aconteceram com ele foi na Itália. Primeiro com Vinícius, que ele fez, enfim, shows por lá, depois surgiu o disco, que até hoje é encontrado, é solicitado. Ele foi o primeiro cantor brasileiro a ganhar um disco de ouro fora do país. Ele fez esse trabalho com a grande cantora italiana, ícone, que é Ornella Vanoni, que faleceu infelizmente ano passado. Ela que levou a bossa nova para a Itália, junto com Vinícius e Toquinho. E depois, mais para frente, ele, junto com um compositor italiano, eles escreveram a canção Aquarela. Aquarela foi um grande sucesso na Itália, foi primeiro feito em italiano. E depois ele traduziu por português, mas participou do grande festival de Sanremo, que é um dos festivais mais importantes do mundo de música, enfim, naquela época era muito importante. E aí sim ele acabou sendo... E depois aqui.
3: Muito bom. Agora, a Érica, o Toquinho, como a gente falou, completou 80 anos recentemente. E, gente, o Toquinho é um cara muito gente boa. Eu nunca esqueço que um dia eu tava com um amigo meu, a gente foi num restaurante e o Toquinho tava lá tocando violão. A gente sentou na mesa pra trocar ideia com o Toquinho. E o Toquinho, como se conhecesse a gente de anos, contando história. E aí eu te pergunto, como foi selecionar momentos, os principais momentos da carreira dele? Ficou muita coisa boa de fora? Pode ser que role talvez uma sequência, porque eu imagino que não caiba, óbvio, né? Não cabe a história dele ali em pouquinho tempo de um documentário, de um filme. Como é que foi esse processo, assim, de parece que você tem um filho, você não pode cortar cena, aí vou ter que cortar tal história? Como é que foi essa escolha, Érica?
1: Foi terrível. Eu fiquei... A primeira entrevista que eu fiz com o Toquinho para esse documentário, a gente ficou mais de 2 horas no estúdio, onde ele contava as histórias, cantava, contava as histórias e cantava. E parecia que só tinha passado 20 minutos. E depois disso, com as pessoas, outras pessoas que apareceram no documentário, que deram a oportunidade de falar sobre ele, aí o primeiro corte teve 3 horas, porque estava muito difícil cortar, estava muito difícil compactar tudo aquilo que é

0: pouquinho. E obviamente é uma pincelada da carreira dele. E aí eu fiquei no estúdio com ele para a edição final, 5 horas no estúdio junto com o Toquinho, para tentar dizer isso fica, isso vai ter que sair. Foi um trabalho extremamente prazeroso, foi um trabalho incrível. A presença do Toquinho é difícil, né? Porque tem muitos compromissos, mas quando a gente está junto, é praticamente o dia que você falou, sentar, cantar, contar histórias. Ele é um grande contador de histórias, por isso que o documentário é ele que narra, porque teria que ser assim. Quando você vai no show dele, ele conta as histórias e aí conta a música, as músicas contam um pouco das homenagens que ele fez durante aí a vida. E eu tive a honra de participar disso, de trazer um pouco do Toquinho, arranjador, compositor, esse grande músico, mas também uns hobbies que ele gosta, que é o futebol. Trouxe ele também, como que ele foi comentarista de futebol, a sinuca, enfim, é uma pitada de tanta coisa boa que o Toquinho sabe fazer.
1: Legal, Érica. A gente está vendo aí na tela, eu passei aqui para a nossa produção, olha você falando sobre o futebol. Essa foi a primeira entrevista da minha vida como jornalista. Ah. Eu tinha 17 anos, tinha acabado de entrar na faculdade, e o Toquinho me recebeu na casa dele, no apartamento no Campo Belo, pertinho do aeroporto de Congonhas. Meu pai conhecia o empresário dele na época, não sei se era o Fred Rossi ou o Genildo Fonseca. Meu pai sempre ligado à música e conhecia o Toquinho também. Ele foi de uma simpatia comigo. E aí o craque nunca morre, ele falando dos grandes ídolos do futebol. Na época já se falava, o futebol não é mais como antigamente, isso em 94. E ele falava, o craque nunca morre. Meses depois disso, o Brasil foi campeão do mundo em 94. Essa entrevista eu fiz para Corinthians em Revista, uma revista que era publicada pelo Corinthians na época. Agora, enquanto você falava, Érica, a gente via imagens também de grandes músicos. Apareceu o Ivan Lins, que é outro gigante da nossa música, Andreas Kisser, né, guitarrista de Sepultura. Quem são os personagens que participam desse documentário e a importância do Toquinho para todos eles, Érica?
0: Então, a gente trouxe bastantes nomes aí conhecidos, a própria Ornella Vanoni que está aparecendo aí, que, como eu falei, é um ícone da canção italiana, ela que levou a bossa nova para a Itália e fez grande sucesso. É o disco que eles fizeram os três juntos, Toquinho, Vinícius, e a Ornella ainda está em catálogo, é uma coisa incrível. Depois eles levaram o trabalho para crianças também. Esse é o irmão dele, o João Carlos, que é uma pessoa maravilhosa. Eu trouxe um pouco desse, o próprio Rivelino falando dessa paixão dele pelo futebol. Eu trouxe um pouco de pessoas de campos diferentes, né? De setores diferentes. Nós temos um maestro também, justamente para mostrar o quanto o Toquinho continua agradando gerações e o quanto que ele transita por gêneros e agrada gerações, né? Antes eram os avós, os pais, hoje já são as crianças. Tanto é que eu trago a menina cantando Aquarela, que é uma música, embora adulta, uma música complexa, é uma música que agrada muitas crianças. E fora todo o trabalho que ele fez aí junto com Vinícius e outros para as crianças, né? Enfim, tem um pouco de tanto. E você falou do Corinthians, mostrou aí Corinthians, né? Sua primeira entrevista com ele, inclusive. E eu falo que o Toquinho, ele é quase perfeito, né? Sabe que eu sou italiana, então... eu falo, todo homem tem um defeito na vida. E o Toquinho, o defeito dele é ser corintiano.
2: Tá aí Érica Bernardini, que é cineasta, diretora do documentário Toquinho, Encontros e um Violão, marcando presença na programação da TMC. Brincaram de esporte daqui a pouquinho. A gente traz assuntos esportivos, vamos falar de tênis, vamos falar de Copa do Mundo. Daqui a pouquinho tem entrevista importantíssima falando do conflito entre Estados Unidos e Irã. Tudo isso dentro do nosso News TMC. Não sai daí.
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4: Você já sabe de quem vão ser as mãos que entregarão o troféu para o grande campeão desta Copa do Mundo? O
5: presidente da FIFA, Gianni Infantino, confirmou que Donald Trump, presidente dos Estados Unidos, estará presente na grande decisão e será o responsável por passar a taça de ouro ao capitão vencedor, assim como aconteceu na Copa do Mundo de Clubes em 2025, na entrega da taça ao Chelsea. Havia muita dúvida sobre a presença do político americano na final. Isso porque Trump não compareceu à cerimônia e nem à partida de abertura do torneio em Los Angeles, aumentando os rumores de uma ausência. O protocolo de segurança do estádio já está sendo dobrado para receber o chefe de Estado. Ele, o presidente da FIFA, e jogadores campeões do mundo podem tocar na taça. E aí, torcedor, o que você achou?
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22: Muito boa tarde, muito boa tarde. Eu sou o Murilo Luiz e você está comigo aqui na Transamérica, que agora é TMC. Agora são 1 hora e 36 minutos e eu convido você para ficar aqui comigo com a toda a rede, para ficar de olho nas principais notícias do Brasil e do mundo. Antes de tudo, eu gostaria de mandar um grande abraço para um amigo meu, um dos melhores amigos meus que está me ouvindo agora, Caio Silva, meu amigo Caio Silva, morador de Contagem, Fonte Grande. Um abração para você, meu irmão. Tamo junto sempre. E essa que a gente vai seguindo aqui, porque é o seguinte, o PT sondou o deputado federal Patrus Ananias para disputar o governo de Minas nas eleições de 2026. O convite foi feito pelo presidente nacional da sigla, Edinho Silva, e pelo ex-ministro Gilberto Carvalho. Antes de tomar uma decisão, Patrus deve conversar com o presidente Lula. Segundo a direção nacional do partido, uma pesquisa interna mostra que o ex-prefeito de Belo Horizonte aparece bem posicionado nos cenários eleitorais. Os números seriam semelhantes aos da ex-prefeita de Contagem, Marília Campos, que optou por manter a pré-candidatura ao Senado. Até o momento, Patrus não confirmou se vai disputar o governo estadual. O deputado, que também já foi ministro dos governos Lula e Dilma Rousseff, vinha trabalhando com a possibilidade de buscar a reeleição para a Câmara dos Deputados. Então é isso aí, esse cenário político em Minas Gerais, tanto lá do PL quanto lá do PT, bem movimentado nesses últimos dias para saber quem que vai compor cada partido no governo federal. E você, claro, acompanha tudo aqui na TMC. 1 hora e 37 minutos, olha só, daqui a pouco, 4 horas, vai começar o pré-jogo pro amistoso entre Cruzeiro e Grêmio, que acontece 5 horas lá no Mané Garrincha, lá em Brasília, mas você acompanha tudo aqui com os comentaristas, com os narradores aqui na TMC. E vou fazer mais um convite pra você também, se você não nos segue no Instagram, tá perdendo tempo, segue lá, TMC Minas Gerais. Eu já volto, vamos reunir a rede.
19: 1:38, você está sintonizando a programação da TMC, compromisso com a verdade. Esse é o News TMC, comigo, Thiago Matheus, e vamos juntos até as 14h da tarde. Você pode participar, você pode interagir conosco através do nosso WhatsApp 11972211001, comentando os assuntos do dia e dando uma dica cultural também. Qual é a boa do Domingão? Manda aí pra gente, a gente vai interagindo até as 14h da tarde. Mas antes, a gente faz conexão com Brasília, 100.1 no FM, já que a senadora Damaris Alves, ela decidiu deixar a equipe responsável pelo plano de governo do pré-candidato à presidência, Flávio Bolsonaro, do PL. Assunto pro Murilo Hernandes, que está de volta, direto da capital federal, com mais informações. Conta pra gente, Murilo.
0: Fala, Thiagão, isso mesmo, hein? A equipe da senadora Damaris, ela negou que haja o rompimento com a pré-campanha de Flávio Bolsonaro, viu? Segundo a assessoria, Damaris já entregou as contribuições para o plano de governo, especialmente nos temas de direitos humanos e assistência social, e o material agora está sob responsabilidade da campanha, né? Isso, inclusive, é uma apuração exclusiva da nossa produtora da TMC, a Clara Castilho, que traz em primeira mão esses detalhes diretamente com a assessoria da senadora Damaris Alves, né? De acordo com a equipe, a participação da senadora nessa etapa, ela foi concluída e ela permanece no projeto político, sem qualquer afastamento, né? Essa manifestação, ela foi enviada após uma publicação de informações de bastidores indicando que Damaris teria deixado de participar da elaboração do programa de governo em meio a divergências internas, né? Apesar dessa negativa oficial, pela equipe da senadora, nos bastidores tem mesmo essa questão desse burburinho, né? Que há um incômodo dentro da campanha e que a relação entre aliados passou por um desgaste nas últimas semanas, né? Ainda no campo dos bastidores, a avaliação segue sendo que a atuação de Damaris aí perdeu um espaço na construção da estratégia eleitoral, embora a equipe da senadora negue qualquer rompimento, como a gente acabou de dar esse bastidor exclusivo da nossa produtora Clara Castilho. A gente segue acompanhando esse caso e traz qualquer outra informação para quem nos acompanha na TMC. Thiago,
19: tá volto certo. Com você. Valeu, Murilo. Um abraço para você, também para Clara Castilho, sempre atentos à informação, atualizando aqui a programação TMC. Vamos fazer conexão agora com o Rio de Janeiro. A sintonia 101.3 no FM, já que o Tribunal de Contas do Estado do Rio, o TCE, bloqueia o repasse de 12 milhões de reais que seriam destinados a cursos. A Rebeca Renzi está ao vivo, direto da capital fluminense, com os detalhes. Boa tarde para você, Rebeca.
1: Boa tarde, Thiago. Boa tarde aos nossos ouvintes. É isso mesmo, o Tribunal de Contas do Estado do Rio de Janeiro determinou a suspensão de todos os pagamentos do Instituto de Terras e Cartografia do Estado, ITERJ, para a Associação para Serviços de Atendimento Social. A decisão impede o pagamento previsto de mais de 12 milhões de reais. O pedido foi feito pela deputada estadual Célia Jordão e documentado como tutela de urgência. A parlamentar apresentou indícios de irregularidade no projeto Qualifica Comunidade RJ. Esse projeto busca capacitar até 4.500 moradores de favelas e assentamentos urbanos e rurais em curso de qualificação. O que chama a atenção no relator é que o órgão destacado para essa função foi criado para promover regularização fundiária, além da gestão de terras públicas e a mediação de conflitos agrários, não necessariamente para promover cursos de qualificação. Durante a denúncia, a deputada destacou ainda um pagamento de R$300 para todos os participantes que comprovarem uma frequência mínima de 75% nos cursos. As pesquisas realizadas em comunidades apoiadas, os representantes do ITERJ concluíram que hairstylist, que seria cabeleireiro, nail designer, manicure, trancista, barbeiro e eletricista foram as qualificações mais solicitadas para esse curso. Transferência que acontece, inclusive, durante o período eleitoral e sem a listagem nominal ser apresentada previamente. O bloqueio foi concedido pelo risco iminente de dano irreparável aos cofres públicos e o presidente do ITERJ foi intimado a comprovar a interrupção dos repasses e terá o prazo de 15 dias úteis para responder todos os questionamentos apresentados, além de regularizar os dados do sistema do TCE. Volto com você, Tiago.
19: Valeu, um abraço para você. Obrigado, Rebeca, pelas informações, para todo mundo que sintoniza no Rio de Janeiro, 101.3 no FM. Agora, 1:43. Mudando a página das notícias nacionais, vamos para o noticiário internacional. O presidente norte-americano Donald Trump afirma que o Irã aceitou um acordo de paz para abrir mão de armas nucleares, mas rompeu o pacto menos de uma hora depois. Recuo do Teherã veio com um bombardeio em um navio comercial. Então, enquanto a guarda revolucionária iraniana afirma ter fechado o Estreito de Hormuz, as Forças Armadas dos Estados Unidos negam esse bloqueio e garantem aí que mantém o controle da rota internacional. É um diz que me disse, né? Um de lá, outro de cá, é cada trucada, né, que eles acabam por fazer. Mas hoje o Irã atacou bases e radares norte-americanos em 4 países vizinhos: Jordânia, Kuwait, Omã e Catar. Como resposta, Washington bombardeou 140 alvos militares dentro do território iraniano. E é sobre esse assunto que a gente bate um papo agora para entender os impactos internacionais. A gente conversa agora ao vivo aqui no nosso News TMC com a doutora em Direito Internacional, a Priscila Caneparo. Bom dia, Priscila, me ouve bem?
2: Bom dia, Tiago, estou escutando bem. Bom dia a todos que estão nos escutando.
19: Agradeço demais a sua participação, Priscila, e já te pergunto se essa ação do Irã, ela acaba dando a esses países vizinhos esse direito de resposta militar, a gente pode dizer assim, ou qualquer justificativa de atacar alvos americanos muda a interpretação do dinheiro internacional? Começo com essa pergunta para você. Seja bem-vinda novamente.
2: Bom, Tiago, é importante destacar que nada justifica o ataque à soberania de um outro Estado, ainda que se tenha bases militares estrangeiras. Então, basicamente, o que a gente vê é uma dupla violação ao direito internacional. Uma primeira violação quando, de fato, os Estados Unidos atacam o Irã, porque justamente é uma invasão à soberania. E o segundo ponto, quando o Irã dá essa resposta à agressão armada para um terceiro país, ainda que seja uma base militar de outros estados. Só a gente precisa lembrar, né, que o próprio Qatar falou que esse respingo desse ataque à base militar dos Estados Unidos e seu território acabou ferindo 3 pessoas. Então, nada justifica esse ataque. Basicamente, o que eu estou querendo falar é que o Irã teria, sim, um direito, segundo o direito internacional, a resposta à agressão armada estrangeira para esse país que ele atacou, ou seja, Estados Unidos. Mas não, de fato, a esses outros estados que compõem a regionalidade iraniana. Então, existe, sim, também uma ilicitude advinda do governo de Teherã.
19: Dos ataques, entendemos, portanto, né, que não existe essa legalidade, né, professora? Agora, sobre respaldo legal para bloquear, por exemplo, o Estreito de Hormuz, que é uma rota de navegação comercial internacional importantíssima, o Irã tem esse respaldo ou essa medida também é considerada outra violação aí das regras globais?
2: Pois é, Tiago, aí é uma dupla discussão. Uma primeira discussão pautada na soberania territorial do Irã e uma segunda discussão em relação justamente a um tratado que existe na sociedade internacional que impossibilitaria esses estados se fecharem estreitos e fecharem canais que seriam vitais para a sociedade internacional, o que é de fato o Estreito de Hormuz. Só que o que acontece? O Irã, ele não faz parte desse tratado. Então, em contrapartida, ele não precisa cumprir justamente com que não se tenha esse fechamento do estreito. E aí a gente vai justamente para a questão da soberania territorial. Se o estreito faz parte, de fato faz parte do mar territorial iraniano, existe uma soberania atrelada à possibilidade, sim, do Irã fechar. Então, dentro dessa perspectiva, uma vez que o Irã não faz parte daquele tratado que proíbe o fechamento do estreito, não existe legalidade. Isso é importante destacar. Existe, sim, aí uma ferramenta, né? Vamos colocar um soft power do Irã em suas mãos que possibilita com que se tenha justamente esse fechamento ou esse não fechamento, e é uma arma de barganha muito bem estruturada do Irã nesse momento, há de se destacar.
19: Estamos falando com a Priscila Caneparo, ela que é doutora em Direito Internacional. E Priscila, com toda a sua experiência e também, né, por acompanhar esse assunto em específico já há muito tempo, que a gente vê acordo, desacordo, vai atacar, não vai atacar, se reuniram, cancelaram reunião. Ainda existem caminhos diplomáticos a essa altura do campeonato? Ou mesmo alguns mecanismos internacionais capazes de dar uma freada nesse conflito, negociar esse cessar-fogo? Ou é uma pauta cada vez mais distante?
2: Tiago, tem que existir um caminho diplomático, né? Porque o outro caminho é o caminho da aniquilação de um Estado ou ambos os Estados. Então, o que a gente vê é que a gente tem que ter uma estrutura para o diálogo. Quando eu falo estrutura para o diálogo, é justamente diminuir a tensão, diminuir justamente essas falas em relação a essas contradições, tanto do Donald Trump quanto de Teherã. A gente precisa destacar que, nesse momento, até então, a gente não teve nenhum acordo robusto em relação à questão nuclear iraniana. Inclusive, naquele acordo de cessar-fogo, né, naquele memorando de entendimento de Islamabad, era previsto que, posteriormente, seria destacado uma conversa, um diálogo, um acordo sobre o programa nuclear. Agora, justamente, o Donald Trump vem falar que foi descumprido um acordo em relação ao programa nuclear, é claro que o governo iraniano não vai querer sentar à mesa de negociação. Mas a gente precisa também pensar, esse sentar à mesa de negociação, feliz ou infelizmente, os Estados Unidos vão ter que fazer mais concessões do que o Irã. Por que eu digo isso? Porque para o Irã, esse momento de conflito tem fortalecido o regime. Um regime que desde o final do ano passado, até ocorrer, né, os ataques dos Estados Unidos em fevereiro, em 28 de fevereiro, fez com que tivesse em franca decadência. O que os Estados Unidos fez foi justamente relegitimar esse governo e justamente fazer com que houvesse um recrudescimento do apoio da população. Já em contrapartida, os Estados Unidos correm na contramão iraniana. Ele precisa acabar com esse conflito logo, por quê? Porque os índices de aprovação do Donald Trump atingiram as menores médias históricas, tanto do primeiro quanto do segundo mandato. E isso pode trazer uma perda substancial em novembro, quando nós teremos as eleições de meio de mandato. Então existe aí, né, uma balança que não se equilibra em relação aos interesses. Por isso que eu falo, para acabar esse conflito, a gente vai precisar, sim, maiores concessões do Washington.
3: Professora, para a gente encerrar, portanto, a gente viu aí países sendo atacados, né? Países vizinhos ao Irã por conta desse conflito. E se esses países, essas potências estrangeiras, a partir de agora, decidirem responder militarmente? Queria saber de você quais seriam aí os limites impostos pelo direito internacional para evitar, né, professora, uma escalada aí sem controle. Existe essa possibilidade?
2: Existe sim, Thiago. A gente precisa entender que toda resposta à agressão armada estrangeira, ela pressupõe dois itens. Primeiro, proporcionalidade e razoabilidade. Quando eu falo nisso, a gente não pode vir atacar alvos civis, a gente não pode vir atacar a infraestrutura de outro Estado e a gente não pode fazer um ataque que coloque a questão humanitária no centro, como foi, por exemplo, a resposta à agressão armada de Israel em relação ao ataque de 7 de outubro, né, de 2023 do Hamas. Isso é totalmente desproporcional. Isso já configuraria um crime de guerra e um crime contra a humanidade. Então, esses países têm que ter muita cautela em relação a essa resposta, mas existe sim o direito. Aí a pergunta vem, qual seria a possibilidade? Atacar alvos militares, atacar infraestruturas, né, por assim dizer, nucleares, aí sim, que não colocasse em risco a população como um todo, a gente poderia ter sim essa resposta, que seria legitimada pelo direito internacional.
3: Priscila Canepar, doutora em Direito Internacional, batendo um papo conosco aqui na programação da TMC. Muito obrigado, um abraço, ótimo domingo para você.
2: Eu que agradeço, abraço para vocês e bom domingo também.
3: Agora 1:51.
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3: Ainda sobre o assunto, com a recente escalada militar entre os países, o pico do preço do petróleo tipo Brent, principal referência internacional aí no mercado, atingiu $80.59 por barril. Então, diante dessa forte volatilidade, o Ministério da Fazenda confirma que o fim do subsídio à gasolina, que seria anunciado nesta semana, foi adiado para a próxima. Então, Adriano Pires, sócio fundador do Centro Brasileiro de Infraestrutura e Energia, deu entrevista aqui ao TMC 360 para analisar o tamanho desse impacto e até quando o governo federal vai conseguir segurar o reajuste.
23: Eu acho que poderia ser conduzido de outra forma. Eu já faço uma crítica, né, à questão de subsídio à gasolina, né? Eu acho que gasolina não tem sentido ter subsídio, porque gasolina é um produto que não afeta a baixa renda, né? Além do mais, se você tivesse preço de mercado internacional na gasolina, se estimularia a troca de gasolina, por exemplo, por etanol hidratado. Eu acho que a medida que o governo deve tomar terça-feira no Conselho Nacional de Política Energética, uma medida correta, por exemplo, de aumentar a mistura de 30% para 32% de etanol anidro da gasolina, porque você reduz a importação de gasolina, né, e ajuda também a descarbonizar a frota. Então, a gasolina no mundo inteiro, ninguém subsidia a gasolina. A gente entende até no Brasil o subsídio ao diesel, né? Porque é um produto que é o principal combustível para caminhões, né? Para carga pesada, e acaba realmente impactando no produto final, dando inflação. Apesar que também o diesel, você teria alternativa, aumentar um pouco a mistura do biodiesel, estimular a troca do diesel pelo próprio gás natural, pelo biometano, se você tivesse competitividade de preços. Agora, quando você subsidia esses produtos, acaba que você tira a competitividade dos outros energéticos, né, que inclusive são menos poluentes e poderiam reduzir a importação. Agora, o governo está nesse momento, né, que a gente sabe, de eleição, né? Então, eleição é complicado, né? Porque o governo também parte do pressuposto que essas medidas ajudam a não perder voto, né? Mas o fato também, a gente já conversou aqui algumas vezes, é que apesar da subvenção que está chegando aí a quase 300 bilhões de reais, o preço na bomba não caiu, né? Por que não caiu? Porque você tem aquele erro original, né, aquele pecado original, que são as defasagens, né? Então, a defasagem de diesel, de gasolina para o mercado internacional continua muito alta. Então, no fundo, essa política de subvenção foi muito mais para reduzir os prejuízos da Petrobras de vender gasolina e diesel abaixo do mercado internacional do que reduzir o preço para o consumidor final. Então, vamos ver o que vai acontecer. Acho que o governo está esperando se o preço vai voltar a subir, não vai voltar. O fato também que o mercado de petróleo está muito desorganizado, né? Esse negócio dessas idas e vindas na guerra, no conflito do Irã, né? O presidente Trump acorda de um jeito, dorme de outro. E também tem outros efeitos, né? Durante a guerra houve também, por parte da China, por exemplo, da Europa, um aumento de estoques de petróleo nesses países. E eles estão também colocando esses estoques para fora, também para evitar impacto maior de preço. Estavam colocando isso, também mexe com o preço, né? Mas, na minha opinião, para concluir a tua pergunta, não me parece que esse preço volta a 90 dólares. Acho que esse preço vai ficar aí flutuando na casa de 72, 75, 78 dólares, a não ser que realmente a guerra volte a acontecer de uma maneira muito forte e com um fechamento, por exemplo, outra vez, total do Estreito de Hormuz.
6: Adriano, me parece que há duas situações que são contraditórias, mas que se complementam neste momento. Me corrija se eu estiver errada. É o mundo se acostumando a essa instabilidade, tentando se adaptar à instabilidade e, ao mesmo tempo, não tendo alternativas para a imprevisibilidade em relação ao que acontece no Oriente Médio. Então, de um lado, nós já entendemos que a situação não vai se resolver tão facilmente como seria esperado por parte de um governo dos Estados Unidos, que já anunciou tantas vezes o cessar-fogo. Já entendemos isso, mas também já entendemos que nos faltam alternativas. No meio, o que poderíamos fazer?
23: Você falou bem, né? Acho que o mundo está numa volatilidade política muito grande, né? Nesse conflito aí do Irã. O presidente Trump é uma pessoa muito imprevisível, né? E a gente nunca sabe o que vai acontecer de hoje para amanhã. Agora, o fato também é que hoje não interessa, nesse momento, petróleo muito caro, 90 dólares, nem para os Estados Unidos, nem para o Irã, né? Nem para o mundo, porque também os Estados Unidos só vai ter uma eleição aí em novembro, né? Que é importante para o presidente Trump. E a gasolina voltar lá a 4, 4,5 dólares o galão não é bom para a população. Acaba também aumentando a inflação, que pode prejudicar nas eleições de novembro. Por isso eu estou falando que me parece que esse preço vai ficar aí oscilando entre 70, 75 dólares, 80 dólares o barril. Agora, o que me preocupa também, em termos até de Brasil, não é só essa instabilidade do preço do barril. Está acontecendo outro evento muito importante na Rússia. A Ucrânia tem atacado refinarias na Rússia, e a Rússia nos últimos anos, principalmente depois do início da guerra com a Ucrânia, quando ela sofreu muitas sanções, ela se transformou no maior exportador de óleo diesel para o Brasil. Hoje o óleo diesel da Rússia é o principal produto que entra no Brasil importado, porque a gente, como a gente já conversou aqui, a gente importa hoje entre 25% a 30% de diesel. Então a Rússia está parando de exportar diesel, né? Ela está deixando o diesel para atender o mercado interno. E isso pode também ter um efeito muito grande no preço do diesel no mercado internacional, o que vai afetar muito o Brasil pelo fato da gente ser importador de diesel. Então, tudo isso que a gente está conversando mostra uma desorganização e uma imprevisibilidade, como você falou. Agora, o Brasil é um país que tem uma vantagem comparativa de ter substitutos, né, para essas fontes, né, ou substitutos que atenuem um aumento de consumo dessas fontes. O problema todo é que a gente não consegue, né, a gente tem uma dificuldade enorme no Brasil de transformar de olhar as nossas vantagens comparativas e não transformá-las em desvantagens comparativas. Né? Essa que é o nosso problema. Então a gente deveria, né, se preparar nesse momento dessa imprevisibilidade que está acontecendo no mercado internacional, geopolítico, em torno do petróleo, para a gente fazer uma política, né, de substituição de gasolina, substituição de diesel, diversificação, né, de fontes brasileiras que a gente tem, para a gente estar preparado para enfrentar melhor essa crise e também preparado para enfrentar crises futuras.
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3: 1:59 nos Estados Unidos e direto de Nova Jersey, o nosso repórter Leandro Boldaquian traz as informações sobre a Copa do Mundo, que está se encaminhando para a reta final com os jogos das semifinais desta semana. Fala aí, Boldaquian!
8: Fala, pessoal da TMC, voltando aqui de Nova Jersey para falar mais da Copa do Mundo, que está chegando ao seu final. Definidas as duas semifinais nessa semana, terça e quarta-feira, os duelos. Na terça-feira vamos ter uma grande partida entre França e a seleção da Espanha. Duas das principais candidatas ao título se enfrentam terça-feira em Dallas e na quarta-feira em Atlanta, a outra semifinal entre Argentina e Inglaterra. Um duelo recheado de história, não só no futebol, né, como na Copa de 86, a mão de Deus, la mano de Dios de Maradona, mas também toda a questão das Malvinas. Do outro lado, França e Espanha, um duelo também, né, muito importante, muito difícil de prognóstico por conta das duas, talvez, principais seleções europeias. E quem está muito feliz com tudo isso é a FIFA, porque quando a FIFA altera o regulamento, especialmente dos confrontos e do sorteio nos grupos aqui da Copa do Mundo, era visando justamente, né, que as quatro seleções mais bem ranqueadas pudessem fazer a semifinal, ficando na primeira colocação como todas ficaram, né? Então, naturalmente, Argentina, Espanha, França, Inglaterra, nessa ordem, as quatro líderes do ranking da FIFA farão as semifinais aqui da Copa do Mundo. A grande final acontece aqui em Nova Jersey no próximo domingo, 16h, horário de Brasília, 15h aqui, com duas das seleções que sobrarem nessa disputa, que a TMC, claro, vai trazer toda a cobertura. Os dois jogos com transmissão da TMC, terça e quarta-feira, esses duelos para definição da grande finalíssima da Copa do Mundo. Um abraço para vocês, boa sequência. Nós voltamos a qualquer momento aqui com mais informações da Copa do Mundo.
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3: E com notícias do esporte da Copa do Mundo, a gente coloca ponto final no nosso News TMC, mas a gente volta a partir das 15h com outra edição, atualizando as informações para você. Vem aí na sequência o podcast Imprevista, apresentado por Joana Treptow. Você sintonizando a programação da TMC. Valeu pela carona. Para você em Brasília, 100.1 FM, Rio de Janeiro, 101.3, Curitiba, 100.3 na sintonia, BH, 88.7, em Recife, 92.7, em São Paulo, a sintonia é 100.1 no FM. Lembrando que você sempre pode interagir conosco através do nosso WhatsApp, das nossas redes sociais. Ainda não segue? @TMCNewsBR para você assistir as nossas lives durante a programação da semana, para você mandar o seu alô, a sua opinião no nosso WhatsApp 11972211001. Aquele abraço, fui!
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3: 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Ela faz também uma crítica social afiada sobre o comportamento das massas, o impacto das redes sociais e também os rumos da nossa democracia. 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
27: Olá, seja bem-vindo, bem-vinda ao Imprevista. O meu nome é Joana Treptow e este é o programa de entrevistas da TMC, onde conversamos com figuras públicas, artistas, escritores, pensadores, pessoas que, de alguma forma, estão aí para tudo no debate público do nosso país. Nossa conversa de hoje começa com uma pergunta. É possível pensar, é possível refletir calmamente, profundamente, em tempos de enxurrada de informação, informação rápida, informação a rodo? Nós vivemos numa época em que, de fato, muita gente fala, opina, reage, toma partido, levanta bandeiras e, cada vez menos, uma tendência que não é muito otimista, pessoas que estão dispostas a estar do outro lado da mesa, ou seja, ouvir, mudar de ideia, admitir dúvidas, entender que a vida ela é paradoxa e às vezes contraditória também. Nesse sentido, a filosofia segue se tornando muito necessária e, claro, está aí para incomodar. Filosofar é justamente desconfiar das certezas. A nossa convidada está literalmente aqui para isso. Ela construiu uma trajetória que mistura filosofia, literatura, política, crítica social. Ao longo dos anos, tornou-se uma das intelectuais mais conhecidas do nosso país. Professora, escritora, artista, filósofa. Ela investiga o poder, a democracia, a violência, a linguagem, o impacto que tudo isso tem na nossa vida, no nosso dia a dia. Uma pessoa que continua fazendo perguntas, mesmo quando muita gente preferia, inclusive, que ela ficasse em silêncio. Márcia Tiburi, seja muito bem-vinda ao Imprevista.
28: Obrigada, Joana. Que prazer estar aqui com você. Adoro esse título, esse nome do programa, Imprevista.
27: Vamos então aos imprevistos da vida, dos assuntos. Márcia, eu vou começar justamente por aí. Como é que é
28: trabalhar com algo que pessoas questionam, inclusive gostariam que você não falasse sobre esses assuntos? Você sabe que um dos autores da história da filosofia que eu mais estudei na vida foi o Theodor Adorno, e ele fala que o pensamento crítico é o grande inimigo do fascismo. Ele fala assim, essa é a frase. E eu sempre levei isso muito a sério. Quer dizer, o pensamento crítico, ele é transformador, ele desengana as pessoas das suas ilusões, né? Ele tira as pessoas das suas ilusões. E, ao mesmo tempo, ele é uma, vamos chamar assim com muito carinho, arma de combate. De combate justamente ao autoritarismo, às violências, aos preconceitos, a todos esses fatores que, estruturando a sociedade e estruturando as nossas relações, constroem um mundo pior, né? Porque esse mundo pior, ele está sendo construído. A gente poderia construir um mundo melhor, mas, digamos, o sistema de opressão, o sistema autoritário no qual a gente vive, que é patriarcal, que é um sistema econômico, que a gente chama também de capitalismo, mas que é, sobretudo, patriarcal, é capitalista, é racista, ele é um sistema que implica uma determinada forma de ser, nos obriga a ser de uma determinada maneira. E, digamos, o pensamento crítico é isso que nos leva a refletir e sair na contramão. É, todo mundo está falando hoje em dia em função daquelas palavras do dicionário Oxford. É, tipo fake news, você lembra quando rolou fake news? É pós-verdade, são palavras que vieram dessas escolhas do tal dicionário Oxford. E uma das últimas é brain rot, que significa cérebro apodrecido. E o cérebro apodrecido é justamente isso, a forma de... É, olhar para o mundo, quer dizer, a construção de uma mentalidade, de uma subjetividade que não tem condições, que não consegue, Joana, pensar, não consegue mais articular a linguagem de tal maneira a propor uma discussão, a fazer uma pergunta que possa abrir os olhos das pessoas. A gente está nessa disputa, eu diria. O pensamento crítico, as pessoas que analisam, que pensam, que refletem, o pensamento reflexivo, né? A gente está numa disputa com esses grupos, esse contexto, que também vira sistema, de repente, por um pensamento que não deve acontecer. Então, vamos fazer com que as pessoas parem de pensar e, na contramão, nós tentando fazer com que as pessoas pensem. Essa é a disputa.
0: Mas, Márcia, como é que isso acontece? Nas últimas décadas, o avanço do acesso à informação foi absurdo. Mais pessoas têm acesso a mais informação mais facilmente. E era algo que antes se queria muito, se desejava muito que as pessoas tivessem acesso à informação para que iluminassem as ideias, as cabeças, os cérebros. Por que que nós chegamos então a um ponto de olharmos com um certo pessimismo, e eu divido com você esse pessimismo, para o que está sendo produzido pela nossa sociedade do ponto de vista intelectual e de discussões no debate público?
28: Então, a gente vive uma experiência de empobrecimento intelectual, que é um empobrecimento da própria linguagem. E isso tem a ver com os insumos, digamos assim, que a gente vai recebendo dos meios de comunicação. É muito legal a gente lembrar que um livro, por exemplo, é um meio de comunicação. Livro também é mídia. Então, TV é mídia, rádio é mídia, hoje a internet toda é mídia, o nosso gadget principal, que é o telefone celular, o smartphone, é mídia. Então, esses meios, eles carregam conteúdos. Mas não basta a gente ter o meio e ter o conteúdo, a gente também precisa ter esse aparato intelectual que nos permite compreender aquilo que a gente está recebendo e compreender a forma através da qual a gente está recebendo alguma coisa. Então, faz muito sentido hoje em dia dizer que o meio também é a mensagem, que é parte das antigas teorias da comunicação. Quer dizer, precisamos entender que a nossa relação com um livro é interiorizada, não só o conteúdo do livro, mas a forma da leitura é interiorizada, e da mesma maneira é interiorizado o gesto que a gente tem hoje, que está todo mundo discutindo todo o tempo, aí os teóricos, que é esse gesto de ficar passando uma tela, né, no Instagram, por exemplo, ou em várias outras redes sociais, que você fica só 10 segundos, 3 segundos girando. Antigamente a gente chamava isso, na TV, aliás, a gente chama ainda de zapping, né? Você fica vendo nada, mas você fica naquele gesto repetitivo, que é praticamente um vício em tela, né? Que vai constituir um vício em tela. Mas eu acho que a outra palavra que tem que que a gente tem que lembrar a todo momento, é que essa informação que você levantou, esse desejo de informação, foi conspurcado na desinformação, porque a desinformação é a mercadoria. Então, uma informação, claro, uma informação, a ética da informação traz como subtexto, né, diz pra gente que isso é necessário. Mas a desinformação é a informação sem ética, digamos assim. Então, outro assunto que eu acho que está fora da cena, que a gente precisa voltar a discutir, e que aí sim é um assunto da filosofia, é o que eu chamo de filosofia prática, que é a ética. A ética é o efeito, é a reflexão sobre o efeito, sobre o sentido e sobre o que a gente deseja realmente quando a gente diz alguma coisa, transmite um conteúdo. Isso está rebaixado a forma, a mercadoria. É tudo por dinheiro hoje em dia, né?
27: Queria falar sobre você, Márcia. Você vem de uma família simples do interior do Rio Grande do Sul. Em que momento é que você começou a se interessar por assuntos que não são só incômodos, mas que também passam por serem, de certa forma, angustiantes? Porque tudo aquilo que você escreve e aborda são assuntos que, de certa forma, nós podemos dizer que é difícil ver uma luz ao fim do túnel.
28: Então, e já era difícil na minha geração. Eu sou de uma geração, eu tenho 56 anos já. Eu dei aula de filosofia durante 30 anos da minha vida e, enfim, sigo, né, ensinando filosofia, embora não esteja mais na universidade. Escrevi muitos livros e desde garota eu sou muito ligada. Então, ligada assim, no que está acontecendo, mas sempre de um ponto de vista crítico. E eu acho que na minha geração, é diferente da sua, né? Você é mais de 20 anos mais nova que eu. Então você é muito. Não, quase nada, mas faz uma diferença. Faz uma grande diferença em termos de aprendizados do tempo, eu acho, sabe? Na minha época, por exemplo, eu venho de uma casa que a gente não tinha nem televisão, nem telefone, imagina, nem internet. Então, o que, que se tornava interessante? Quando eu descobri os livros. E não tinha livro também. Aí, quando eu vou para a escola, descubro os livros. E antes, claro, a minha mãe era uma pessoa que nos alfabetizou muito cedo. A gente era, assim, umas crianças muito ligadas, muito alfabetizadas, assim, com 4, 5 anos, enfim. Então, a gente era. Logo os livros aparecem, eu vou me interessar pelos livros porque eles eram difíceis, eles eram complexos. E o que eu vejo hoje é que as pessoas não têm mais esse desejo pelo complexo e pelo difícil. Talvez não tivessem também no passado, só que no passado você era mais desafiado. Hoje, com a inteligência artificial que está nascendo e acelerada, a gente tem outras formas de produzir perguntas e respostas e textos. Imagina, eu escrevi, sei lá quantos, 30, 40 livros na vida. Todos os meus livros fui eu que escrevi. Imagina isso, eu tive que ler uma penca de livros para poder escrever. Hoje, a autora que ganhou o Prêmio Nobel de Literatura esse ano passado, ela simplesmente disse que usa IA para melhorar os próprios textos, porque nós não temos mais tempo para ficar burilando os nossos textos. Eu fiquei pensando, gente, se a gente deixar só os processadores de texto, de inteligência artificial, produzirem a nossa imaginação, a nossa criatividade, as nossas narrativas, nós vamos deixar de existir. Então, eu acho que assim, isso é mais tenebroso do que certos livros que eu escrevi para fazer uma análise e uma crítica da sociedade. Os livros sobre fascismo, esse livro novo da Ninfa Morta e por aí vai. Então, são livros que meio que assustam as pessoas, mas se elas olharem bem, o mundo no qual elas estão inseridas, esse mundo patriarcal e capitalista, ele já é um terrorismo, ele já é apavorante. É apavorante você pensar que você vai perder a sua subjetividade. Que hoje, quem mantém a subjetividade viva é quem está lendo livros, quem está sofrendo com suas questões existenciais, psíquicas, e quem tem a chance de, por exemplo, ir para um consultório de psicanálise, para pagar uma fortuna para um psicanalista. Estou falando fortuna no sentido do tanto que no Brasil isso é raro. E em certos países isso não, sei lá, pega na França, sei lá, uns países assim, em que isso já é mais cultural, não é tão caro assim, mas quero dizer, isso é para provar que a subjetividade é que é um luxo. Não é a bolsa de marca, entendeu? É você poder ser você mesma, é você poder se experimentar, é você poder ficar sozinha para se autocompreender. Isso é que é um luxo hoje em dia, mas as pessoas estão muito equivocadas achando que o aparecer, né, que, sei lá, você, o seu botox, sua boca de silicone, né? A sua lente de contato, o seu cabelo, não sei o quê, os seus músculos produzidos cotidianamente. Isso, assim, talvez te insira, claro, né, no mundo aí dos corpos, no mercado dos corpos, no mercado das aparências. Mas tem um outro lugar onde você existe, o lugar da existência. Esse tá raro, esse tá complexo e difícil para as pessoas.
0: Nesse sentido, podemos falar, então, de ninfa morta. E eu já queria te dizer que você é uma das entrevistadas, o gênero de entrevistada que é muito difícil de ter. Porque com uma única resposta, abrem-se tantas abas que eu preciso começar a priorizar para onde ir. E eu sei que, infelizmente, não vou conseguir falar de tudo. Daqui a pouco eu quero voltar a falar da Márcia criança, da Márcia adolescente, esse caminho que você trilhou. Mas já que você falou do livro Ninfa Morta, que eu li... E, de fato, é um livro difícil, é um livro mais acadêmico, mas é um livro que dá perfeitamente para ser lido, não é porque é difícil que ele é impossível. Não, pelo contrário, livros que são impossíveis. Esse é um livro que traz muito conhecimento. Você continua enfrentando, então, essa tendência pela simplificação, não só na forma, mas também no conteúdo. Falar de... fascismo, falar de violência contra a mulher, falar desses temas que para tanta gente causam arrepios e insistir neles é algo que para muitos pode ser tido como querer ser apagado nessas tendências do dia a dia modernas.
28: Você sabe que hoje eu estava vendo uma entrevista daquele ator de Hollywood, Richard Gere. Gere, acho que se fala, né? E esse sujeito estava falando sobre o absurdo do povo americano, do povo estadunidense, ter votado em Donald Trump. E ele falava de uma maneira muito parecida com as coisas que eu digo, que são muito, a meu ver, assim, muito óbvias, muito elementares, mas que talvez as pessoas não queiram ver. Ele dizia isso, né? As pessoas não estão se dando conta de que elas poderiam escolher um mundo melhor, produzir um mundo melhor, e elas escolhem fazer um mundo pior. Escolhendo, inclusive, votando num sujeito que propositalmente defende uma destruição do mundo. E é estranho entender justamente a forma, o motivo pelo qual as pessoas fizeram esse tipo de escolha. No Brasil também. E agora a gente tem um ano de eleição. E, de novo, se coloca a pergunta, como vamos votar, em quem vamos votar, e que pessoas merecem os nossos votos, e que pessoas realmente nos representam. Então, essa é uma questão. Mas, enfim, uma questão, inclusive, difícil. Eu gosto das questões difíceis, e nesse livro, em vários outros livros meus, eu me propus justamente a elaborar questões difíceis. Aí tem dois lados, digamos assim, que precisam ser levados em consideração. Um lado... é justamente a produção dos conceitos que nos permitem analisar a realidade. Porque as pessoas não têm isso. Então, o que elas fazem? Elas pegam clichês, ideias prontas, as mais precárias, e repetem esses clichês como se elas estivessem entendendo a realidade. E para entender a realidade, a sociedade, o Estado, o país, a mentalidade, a produção da subjetividade, quem nós somos, nós precisamos de conceitos. E não é qualquer... palavra, e muito menos essas palavras as mais simples, que resolvem tudo. O que eu acho legal? A gente poder fazer um diálogo entre essa complexidade necessária e, ao mesmo tempo, as palavras da vida cotidiana. Só que a gente precisa, para poder explicar a própria vida cotidiana, analisar o que significa, inclusive, vida e o que significa cotidiano. Ou seja, logo você percebe que as coisas são mais complexas. Então, esses dois lados, digamos, aquilo que é a aventura epistemológica, que é meio que um esporte radical, que faz da filosofia um esporte radical, porque você precisa do mais complexo, e depois, esse outro lado, em que a gente flutua na água e, digamos, tudo fica mais leve, mais fácil, mas que só é possível de ser explicado, ou de ser colocado em cena, a partir... de uma fala mais didática, mas essa didática também ela não pode ser simplesmente, Joana, a repetição dos clichês. Então, o que eu acho que a gente tem que fugir é dos clichês. E se a gente vai para a produção, vai olhar, observar a produção da subjetividade pela mídia, pela religião, pelos discursos políticos, a gente cai muito nessa repetição dos clichês. A análise que a gente precisa fazer da vida, dos discursos, das palavras, das cenas que a gente assiste, seja na religião, seja na política, seja na televisão, exigem cuidado e exigem que a gente, às vezes, coloque novas palavras na cena. O Ninfa Morta, por exemplo, é um livro em que eu me senti na obrigação de propor conceitos novos para a gente analisar um fenômeno que está sendo estranho para todo mundo. As pessoas se perguntam, mas por que tem essa matança? Matança de mulheres, né? Será que a gente está vivendo um surto? Será

0: cuidado nesse território, nós vamos continuar flutuando no ar assim, meio abobados, meio assustados, meio hipnotizados pelo horror, sem conseguir sair dele.
1: Para a gente entender, então, isso, por que que os homens estão matando tanto as mulheres e tantas mulheres? Nós precisamos obrigatoriamente voltar séculos na história e, de certa forma, nos distanciarmos disso que está acontecendo hoje? Qual é o clichê que está atrapalhando o entendimento dessa questão?
0: Pois é, então, as pessoas estão acreditando simplesmente que estamos em surto e que estamos numa epidemia. Não deixa de ser, porque de fato, em termos estatísticos, há uma matança gigantesca. Eu gosto mais da palavra matança. Matança explica, por exemplo, quando existe um genocídio. Você vai falar de o genocídio dos anos 90, lá de Ruanda, por exemplo. Então, ali, uma matança gigantesca de pessoas. E tantos outros que acontecem, aconteceram no último século e nesse século, essa matança em massa de pessoas. O que está por trás disso? Questões que concernem justamente a estrutura da sociedade e a formação da mentalidade. Mas a formação da mentalidade, a gente pode dizer, os homens estão machistas. Sim, mas por quê? E quando a gente fala da estrutura da sociedade, estamos falando de uma sociedade que é patriarcal. Eu, para resumir, eu diria, o principal jogo nesse momento diz respeito a uma ideia de masculinidade que os homens que estudaram mais, que tiveram famílias, para falar das instituições que formam as pessoas, né? Famílias, escolas, formação, né? Tem homens que conseguiram se livrar disso, se livrar de uma determinada ideia de masculinidade, mas tem homens que não conseguiram. E a masculinidade, ela está misturada hoje com a violência. E aí eu falo no livro, por exemplo, da violência como uma matriz de subjetivação. Isso quer dizer o quê? Que todos os homens, de todas as classes sociais, de todas as raças, todos os homens estão autorizados a praticarem violências, as mais diversas. E não é autorizado nem pela mãe, nem pelo pai. É autorizado pelo sistema. Não é autorizado pela lei, ao contrário. Não é autorizado por nada que não seja o próprio sistema cultural, psíquico e social. Então, é uma questão difícil de analisar, porque diz respeito à formação psicossocial. E aí, só um detalhe assim que eu acho que a gente também não pode deixar de perceber, é que as mulheres não são forjadas a partir dessa matriz de subjetivação que é a violência. As mulheres são forjadas a partir da matriz de subjetivação que é o cuidado. E aí é o cuidado com a casa, é o cuidado no trabalho, é o cuidado com os filhos, é o cuidado com os pais, com as irmãs, com os irmãos, com as amigas, com o marido. É cuidar. E o cuidado é um trabalho, é uma trabalheira, é uma ação super necessária para a sobrevivência, mas que é pouco valorizada nessa cultura. Por quê? A cultura patriarcal valoriza a violência e o poder, que são muito próximos, e desvaloriza o cuidado. Só que isso já é projeto. Isso já é uma produção que visa colocar as mulheres numa posição subalterna para que elas sirvam, e não como sujeitos iguais em direitos. Então, esse é um problema gigantesco, porque as pessoas, do meu ponto de vista, isso é a coisa mais difícil de olhar, porque a gente precisa sair da naturalização de que homens são violentos e mulheres são cuidadoras. Mas assim, nós precisamos sair disso através da análise e sair da, digamos, da essencialização e da naturalização disso. Mas na prática é isso que acontece. E entender isso é muito complicado, porque nós estamos inseridos nisso, repetindo essa estrutura. E quando uma criança nasce, ela já é inserida nesse tipo de mimetização, né? Ela já vai fazer a mesma coisa que todo mundo.
1: Ontem mesmo eu estava tendo uma conversa com a minha mãe sobre isso, e minha mãe me disse que ouviu uma palestra sobre violência contra a mulher, na qual um homem se levanta e pergunta: mas se não fossem os homens, quem estaria aí para proteger as mulheres? E a mulher responde: mas proteger de quem? Porque, na verdade, a gente precisa de proteção mesmo é contra esse tipo de violência que a gente não pratica umas com as outras e muito menos contra homens. Claro que há casos de violência, mas aí nós estamos falando de situações de violência, nós não estamos falando de uma estrutura, são situações e episódios isolados. Nesse sentido, você já foi candidata

0: ao governo do Rio de Janeiro. E eu queria te perguntar, quando a gente mistura a teoria com a prática, o que, que a gente pode imaginar que surte efeito nessa matança? Porque nós entendemos que a conscientização, a educação são importantíssimas, mas isso vai surtir efeito nas próximas gerações e hoje.
1: Então, um dos motivos também pelos quais os homens matam é o mesmo motivo pelo qual eles estupram. É o mesmo motivo. Tem um elo entre esses estupros coletivos que a gente está vendo hoje e os estupros em geral, que afirmam, confirmam até para o próprio homem que ele é homem. Só que, e também perante os outros homens, um estuprador é reconhecido como um homem capaz justamente de submeter uma mulher, humilhá-la, violentá-la, acabar com ela, fazer ela se sentir muito mal. E quando a gente fala de feminicídio, do meu ponto de vista, é o mesmo jogo que está em cena. Foi isso que eu escrevi no meu livro. Os homens provam uns para os outros que eles estão muito machos, muito viris, porque eles são competentes para a violência. Então, esse é um fator de socialização dos homens. Os homens se reconhecem como tais através dessas violências. Isso é uma questão antropológica. Então, os homens que não fazem isso, os homens que respeitam as mulheres, que as reconhecem de igual para igual, esses homens, eles saíram desse circuito. Eles não apoiam os feminicidas, e tem muitos no Brasil. Aliás, numa das pesquisas mais recentes sobre violência contra as mulheres, apareceu esse dado, né, de que 60% ou 70% das pessoas no Brasil, homens e mulheres, consideram que a violência contra as mulheres é a pior violência que existe no Brasil hoje. Então, isso é para a gente ter esperança. Esperança de que as pessoas tenham consciência de que elas possam sair desse circuito. Agora, é um fato. O patriarcado, que a gente chama de patriarcado, que é essa cultura em que o machismo é uma regra, em que o cara tem que ser machista, tem que ser violento, tem que ser horroroso, né, terrorista, para ser reconhecido como tal, nessa cultura, as mulheres, elas são desvalorizadas. Essa é uma questão. E os homens são supervalorizados. É como se o homem fosse o capital e a mulher não valesse nada. Então, no mundo do trabalho é a mesma coisa. Todas as empresas, com raras exceções, fazem uma diferença entre o salário dos homens e o salário das mulheres. E muitas vezes as mulheres fazendo muito mais do que os homens. Eu quero dizer, todo mundo já ouviu essa ideia de que uma mulher precisa ser 10 vezes melhor do que um homem, 10 vezes mais competente, 10 vezes mais trabalhadora, para ganhar, muitas vezes, 30% menos do que ele. Então, é disso que estamos falando, de uma supervalorização dos homens e uma desvalorização das mulheres. E isso vale para tudo. Vale na casa, na vida doméstica, vale na vida, enfim, das corporações, das empresas estatais ou privadas, não importa. No mundo da mídia também. Não é incomum que homens ganhem salários muito maiores do que mulheres, mesmo fazendo o mesmo serviço do que elas, nos mais diversos contextos. Na hora de negociar, as mulheres acabam sempre perdendo. Isso tem a ver também com a invisibilização do trabalho das mulheres. Então, por trás dessa matança que a gente está vendo, existe também uma desvalorização daquele corpo. E aí, o que a gente está chamando de surto, nada mais é do que uma reação exacerbada, uma reação desmedida, uma overreaction, né? Os homens super reagindo, esses homens que eu disse, são homens que estão com uma subjetivação muito precária, num processo de subjetivação pela violência muito precária do ponto de vista humano, do ponto de vista existencial, do ponto de vista, inclusive, do reconhecimento do direito da outra pessoa que vive, né? Porque a gente vê certos casos de assassinatos de mulheres que a gente pensa, nossa, o cara não faria isso com um animal. O cara que praticou determinadas crueldades, ele não faria isso com um bicho, mas ele fez isso com uma mulher. Então, é disso que estamos falando também, né? De uma força, de uma violência que tem um caráter que a gente pode dizer é até mesmo, entre aspas, decorativo, é ornamental. É aquela coisa de mostrar muita violência para poder se afirmar como homem, né? Isso é muito, assim, ultrapassado, mas ainda está em vigência nessa sociedade arcaica que é a patriarcal.
0: E Márcia, você acha que é possível a gente caminhar para um mundo em que a igualdade de gênero ela exista e exista de forma harmônica, em que pare a matança das mulheres, em que pare a insegurança, estupro, violência sexual? É possível?
1: Acho que é totalmente possível. Começa por produzir uma sociedade de paridade em relação aos poderes. Acho que nós precisamos pelo menos de 50% de mulheres e mulheres com consciência da condição feminina nas instâncias parlamentares do nosso país. A gente precisa disso. Precisamos de paridade na política, paridade salarial. Precisamos que as mulheres sejam reconhecidas como sujeitos de direitos e que os direitos das mulheres sejam reconhecidos como humanos. A gente precisa de políticas públicas adequadas à vida das mulheres. A gente precisa de uma segurança feminista, uma segurança pública feminista. A gente precisa de uma escola feminista. E aqui eu estou falando feminista, que é uma palavra também dessas que apavoram, né? Porque feminismo significa reconhecer os direitos das mulheres. Inclusive, né, o nosso assunto, essas mulheres que usam os direitos das mulheres para atuar contra as mulheres, que são mulheres que vivem se autoimplodindo, né, completamente sem noção. Porque o feminismo também não é uma coisa só para mulheres, nem só de mulheres. Eu acho que está na hora, no Brasil, da gente começar a discutir um feminismo dos homens também. Tem muitos homens que apoiam as lutas feministas. Aliás, se a gente vai na história, foram os homens lá no século XIX que inventaram o nome feminismo. Homens, óbvio, né? Que tinham muita noção dos direitos das mulheres e da necessidade das mulheres e da importância, enfim, do direito básico, né? De um ser humano existir como mulher. Acho que isso também é um assunto para nós.
0: O que que você acha da aversão que algumas pessoas têm à palavra feminismo? Inclusive, há pessoas que são feministas, mas que dizem, não, eu não sou... Eu sou feminista, mas não sou feminazi.
1: Uhum.
0: Sabe esse uso dessa
1: expressão? Inventou a palavra feminazi foi um sujeito que era dono de umas mídias bem poderoso, não estou lembrando o nome dele, nos Estados Unidos, um apoiador do Trump. Foi esse apoiador do Trump, que já morreu, que inventou o termo feminazi. Ele era um comunicador importante nos Estados Unidos. E, claro, era um sujeito de extrema-direita, e o feminismo apavora, entre aspas, a extrema-direita, porque ele é uma grande denúncia. Inclusive, o feminismo veio a substituir o comunismo. Antigamente, tinha um ódio gigantesco ao comunismo, e tem algumas pessoas que ainda usam o comunismo, mas ele é imaginário, né? Mas usam assim para reunir uma população de ódio contra os comunistas que não existem. Mas as feministas existem. E as feministas pegam a agenda comunista de uma sociedade justa, digna, daquele, vou chamar mesmo, comunismo utópico. Aliás, quem inventou o termo feminismo foi um comunista utópico, um socialista utópico lá do século XIX. Que eram essas pessoas que pensavam numa sociedade para além do Estado, uma sociedade justa e digna para todo mundo, uma sociedade em que as pessoas não fossem exploradas nem pelo trabalho, nem mentalmente, nem nos seus corpos, em que todos os corpos fossem masculinos, femininos e outros corpos trans, fossem corpos respeitados na sua singularidade. Tudo é uma do ponto de vista das ideias, que eu não gosto de chamar de ideologia, porque eu acho que não é bem isso, mas do ponto de vista filosófico mesmo, das ideias, era uma proposição sobre o mundo muito bonita, um mundo bom para todo mundo, um mundo em que as pessoas se respeitassem. E a extrema-direita é uma proposta diabólica do ponto de vista político, quero dizer, entre o simbólico e o diabólico. O simbólico é o amor, o diabólico é o ódio. E a extrema-direita sobrevive no ódio. Então, eles produzem ódio como política. Então, por quê? Porque o ódio é um afeto que aglutina as pessoas, e o machismo é uma forma de ódio, uhum. O racismo é uma forma de ódio, a transfobia, a LGBTfobia e assim por diante, a lesbofobia, o capacitismo, são formas de ódio articulado contra pessoas marcadas por esses preconceitos, e ao mesmo tempo o ódio traz uma tremenda compensação. Um homem que mata uma mulher, um racista que mata ou ataca verbalmente uma pessoa racializada, são pessoas que sentem um profundo prazer. Mas é o único prazer psíquico que essas pessoas conseguem sentir. Por isso elas ficam tão convocadas. Se você pensar que essas pessoas não conseguem sentir amor, um homem que mata, ele nunca sentiu amor por essa mulher. Inclusive, é bom que as mulheres se deem conta, né, da red flag, que é um homem que tem manifestações machistas. Porque isso significa que esse homem pode realmente escalar na sua violência. E não é incomum, infelizmente. E
0: queria trazer aqui o nome do comentarista político que você falou, que criou o termo feminazi, foi Rush Limbaugh. Ele escreveu isso num livro, The Way Things Ought to Be. Um livro que foi feito para atacar mulheres. O que você acha que...
1: Obrigada.
0: A Márcia, de... Se alguém quiser, né, entender melhor e também fazendo o que você faz, sempre contextualizar e trazer as referências, que é super necessário. O que você acha que a Márcia de 20 anos pensaria de você?
1: Bom, então, eu me formei em filosofia com 20 anos, eu fazia a faculdade de artes visuais, entrei no mestrado com essa idade, sabe? Era bem novinha. Eu comecei a dar aula com 23, 24 anos. Entrei no doutorado também com 23, 24 anos. Eu era uma menina, assim, muito nerd. Eu era totalmente nerd. Eu era aquela que começava a estudar às 7 da manhã e ia até às 11 da noite. E meu objetivo na vida nessa época era ler toda a biblioteca, as três bibliotecas que eu frequentava em Porto Alegre: a da PUC do Rio Grande do Sul, a da Filosofia da URGS e também a das artes lá da faculdade federal que eu estudava. E eu só queria ficar estudando. Então, eu tinha prometido para mim que eu ia passar o resto da vida estudando. Sigo estudando. Então, sigo lendo, escrevendo, escrevendo esses ensaios, escrevendo literatura. Eu acho que eu ficaria de bem comigo. Embora, claro, eu aprendi também a viver bem com as minhas frustrações. E eu amo as minhas frustrações. Então, eu acho que eu não sabia que eu ia ter tantas frustrações, mas fiquei feliz. Hoje eu fico feliz de saber que eu me frustrei tantas vezes com várias coisas. Acho que o aprendizado da frustração, do fracasso, o fracasso e a frustração, esse aprendizado é muito bom para a gente. Talvez seja isso que falte para os homens, porque a gente aprende isso muito cedo, sendo mulher. Todos os nossos fracassos nos ensinam. E eu trabalho os meus fracassos, as minhas frustrações, os meus sofrimentos como fonte de conhecimento. Então, assim eu sigo na vida, ao longo da vida, cheguei até aqui com essa metodologia existencial de conviver bem com os meus fracassos. E, ao mesmo tempo, saber enfrentá-los, saber sofrer o sofrimento que eles também implicam, sabe? Não é fingir que eu não estou sofrendo. Eu sofro, mas eu entendo que isso pode me ensinar alguma coisa. Então, assim, eu tento me melhorar, sabe?
0: É muito interessante ouvir de uma mulher que, com 20 anos, o sonho era zerar 2, 3 bibliotecas, quantas mais possíveis. Existe um sonho que é comum entre as mulheres, que é casar, ter filhos, que sempre foi visto como o único sonho possível para uma vida de sucesso. Ainda é um sonho possível, ainda é, e pode ser muito lindo, muito romantizado ter filho, casar 1, 2, 3, quantas vezes você quiser, ter um monte de namorado, ou não casar, enfim. Mas é interessante a gente saber que existiam antes também outras possibilidades que hoje começam a ser vistas como viáveis, mas ainda não são totalmente. Mulheres que não têm filhos, mulheres que se casaram tarde ou escolheram não casar, mulheres que se casaram cedo e divorciaram, mulheres que optaram por uma vida acadêmica, por profissões mais masculinizadas. Qualquer coisa eu acho que a gente faça é objeto de questionamento. Sim. Sempre. Você sempre está em dívida com algum aspecto da sociedade. Ou porque não teve filho, ou porque não casou. A gente sempre está devendo, né?
1: Então, e eu sou de uma época também, Joana, em que no ambiente onde eu transitava, eu era muito rara. Então, não tinha muitas mulheres ali, não tinha quase ninguém. Eu dei aula em duas universidades que já eram faculdades que tinham décadas de ensino de filosofia, e eu fui a primeira a dar aula, enfim. mesmo doutorado em filosofia na década de 90, aqui no Brasil, para as mulheres era muito raro, porque era um território considerado masculino. E eu acho que eu paguei um preço por isso também, mas eu também estou de bem com esse preço, porque eu tenho um sentimento pessoal de muita liberdade, sabe? É a coisa que eu mais gosto. Eu tenho minha capacidade de obedecer é zero. Não consigo. Eu consigo fazer acordos a partir de reflexões. E eu sou uma pessoa muito meditativa. Eu penso muito. Ao mesmo tempo, eu sou uma pessoa muito afetiva, muito emocional, claro. Mas eu tenho como grande questão na vida tentar viver uma vida ética. Uma vida, ou seja, uma vida da autorreflexão e uma vida que é óbvio que a gente vai cometer erros, mas que a gente vai ser capaz de olhar para esses erros. E, do meu ponto de vista, isso é algo que pode nos ajudar também. A filosofia continua sendo um grande desafio. Imagina, o nosso ensino médio, o nosso ensino fundamental, o nosso projeto nacional de educação precisaria de muito mais filosofia do que tem. Infelizmente, a filosofia é, junto com a sociologia e junto com outras disciplinas das ciências humanas e mesmo da área da saúde, o campo da saúde mental hoje está assim, pulsando, né, pedindo água, né, e as pessoas pedindo que haja, né, mais reflexão sobre isso. E, no entanto, eu acho que a educação está pouco acompanhando isso. Não os professores, eu acho que tem muitos professores muito bem intencionados, mas existem intenções muito grandes nisso e acho que muitas vezes o poder público não está dando conta de resolver essa história. Se eu fosse ministra da educação, eu tinha feito uma revolução nesse território no Brasil. Mas a gente sabe, enfim, o tanto que é difícil e as tensões que estão em jogo hoje. A principal tensão que existe hoje é entre a escola e a família. E acho que o governo deveria interferir com mais radicalidade nisso também, sabe?
0: Márcia, agora há pouco você estava falando sobre algumas tendências e eu queria te perguntar, filosoficamente, qual é a questão em relação a padrões da sociedade que estão ficando muito repetitivos, até de estilo de vida? Nós entramos nas redes sociais e o que nos é imposto são rostos muito parecidos, procedimentos estéticos, roupas muito parecidas, marcas, grifes, correr, malhar, ter um corpo assim. A questão do padrão estético sempre existiu, mas sinto que hoje as bolhas elas pressionam mais. Por que que isso é um problema?
1: Então, sempre é um problema, do meu ponto de vista, viver o sofrimento sem poder sair dele. E esse sofrimento que é produzido também é um problema, porque o sofrimento produzido pelo sistema patriarcal e capitalista e racista, tem um livro meu que eu chamei isso de Pátria Racial Capacitalismo, que é um livro chamado Mundo em Disputa, que é sobre utopias e distopias, né? Mas eu acho que esse sistema patriarcal, racista, capitalista, capacitista, ele produz sofrimento para as pessoas como se esse sofrimento não fosse sofrimento. Então, tem muita gente hoje que está falando do capitalismo produzindo sofrimento e esquece de dizer que o patriarcado produz sofrimento. Você citou um exemplo super importante, que é a questão estética. Eu chamo de, no Ninfa Morta, inclusive, eu falei da esteticonomia, que atua sobre os corpos das mulheres. Não é só uma estética, nem só uma economia. É uma esteticonomia. Ou seja, é a valorização dos corpos em função das suas formas. Então, você vale mais quando você é jovem, o etarismo, né? Você vale mais se você é branco, o racismo. Você vale mais se você é magro, a gordofobia, e por aí vai. Todos as opressões e os preconceitos ligados a um determinado ideal do corpo transformado em mercadoria. Então, o problema é a gente começar a, ou se dedicar numa vida, a ser uma mercadoria adequada ao sistema. Será que eu posso ser uma outra coisa que não seja uma mercadoria? Será que eu posso existir para além da transformação do meu corpo e da minha existência numa forma mercadoria? Em relação ainda ao tema da matança de mulheres, eu quis falar desse corpo das mulheres como mercadoria. Uma mercadoria que é descartada, massacrada, cruelmente, muitas vezes, por não valer mais. Quer dizer, não me serviu mais esse pneu aqui, né? Não me serviu mais esse telefone celular, o que eu faço? Eu sou mais digno, muitas vezes. Um feminicida é um cara que não consegue tratar uma mulher como se ela fosse uma coisa. É abaixo da coisa. é a sub-coisa, porque a coisa, quer dizer, quem é que vai destruir uma coisa? Tem gente, claro, que pega um vaso e joga no chão, mas é tipo isso. Quer dizer, uma mulher é muitas vezes tratada dessa maneira, né? Como se ela fosse menos do que uma coisa. Então, claro, já passei para um outro tópico, mas é uma derivação necessária desse tratamento do corpo humano como se ele fosse uma coisa, que é um tratamento que gerará, que vai produzir necessariamente sofrimento para esse corpo que não consegue se adequar à imagem da coisa que foi projetada sobre ele. E, infelizmente, na nossa cultura, tem sim muitas mulheres, talvez a grande maioria, que tenta se adequar à ideia. Antigamente a gente falava de agradar, né? Uma mulher que era agradável. Então, aquela mulher que passa o tempo inteiro agradando. Aí as feministas se tornaram muito odiadas também, porque elas começaram a dizer: desculpa, gente, eu não vim aqui para agradar. Eu vim aqui para ser eu mesmo, para existir, para lutar por direitos de pessoas que são tratadas como se elas fossem coisas, ou como se elas fossem animais de abate, né? Como se elas não fossem seres humanos. É tudo isso que está em jogo. Mas, sobretudo, acho importante a gente refletir sobre esse sofrimento produzido para fazer com que a pessoa tenha, inclusive, medo de não corresponder e, dessa maneira, ser alvo do sofrimento. E, por trás disso tudo, claro, a mimetização do rebanho, né? Então, as mulheres todas iguais, os homens todos iguais. Em certos nichos, assim, você consegue reconhecer o estilo lá do sujeito que é do agronegócio, o pessoal de esquerda, o pessoal de direita, o pessoal que veste a camisa da seleção brasileira para fazer política e assim por diante. Quer dizer, grupos que se associam, pessoas que constroem uma identidade a partir de patamares estéticos, com uma diferença que eu também não posso deixar de enunciar. No campo democrático, você vê muito mais diferença. No campo autoritário, e o capitalismo e essa esteticonomia política do capitalismo é autoritária, as pessoas vão ficando cada vez mais iguais. E no mundo da democracia, as pessoas vão ficando assim, cada uma à sua maneira, cada um vai se inventando conforme seu desejo, suas possibilidades, sua plasticidade física. Por isso tem tanta gente fazendo uma crítica muito necessária à gordofobia, à transfobia. É claro, né? Pois essas pessoas que, digamos, saem do padrão, são pessoas que estão vivendo democraticamente seu corpo. E é muito bonito.
0: E agora, para a gente encerrar, ou se encaminhar para o encerramento, qual é a pergunta mais necessária que você acredita que as pessoas deveriam se fazer e procurar resposta? Não procurar uma conclusão, mas pelo menos acender algo dentro delas hoje em dia.
1: Eu acho que as pessoas poderiam refletir sobre o medo que elas sentem. Porque uma das coisas que o sistema de opressão faz é produzir medo. E o medo engaja as pessoas. O medo tem duas coisas, né? O medo produz. O medo produz a sua coragem de enfrentar o seu medo. Mas também ele produz a sua covardia. Então, na hora que você não tem coragem de enfrentar. E aí você pode ser vítima das maiores ilusões, das maiores falcatruas. Tipo, para falar de uma coisa muito simples da vida cotidiana, será que eu tenho medo de ficar sozinha?
0: Eu ia te perguntar isso, medo de ficar sozinho. Será que isso é uma grande questão, a maior, talvez?
1: Eu acho que é uma grande questão. Então, muitas pessoas se tornam submissas pelo medo de ficar sozinhas. E aí, o medo de ficar sozinha não é só medo de não ter um relacionamento. É o medo também de repente, não ter um trabalho. E aí, o que você vai fazer com isso? É isso que eu estou colocando, né? O que você vai fazer com isso? É o medo político, por exemplo. Você votar em quem você já está acostumado a votar, porque você não encontrou nada melhor, mas também você não procurou. Você ficou ali naquele limbo, caindo na conversa de quem já estava lá. Por isso que o Brasil também continua sendo um país tão oligárquico. Por isso a nossa política está tão cheia de homens cis, idosos, de partidos de extrema direita destrutivos, que agem por narcisismo, ou seja, que agem em nome próprio e das suas e dos seus parceiros, e que não pensa no povo. Né? Estou falando desses políticos que nunca apresentam um projeto, que são super votados, mas que são, na verdade, influencers e ficam só fazendo mistificação nas redes sociais. Acho que as pessoas têm medo também desses caras. As pessoas têm medo desses políticos e acabam agindo em relação a eles de uma maneira identificada e mimética. E isso é o contrário de agir na direção de um destemor, né? De uma coragem de enfrentar o horror. Então você muitas vezes acaba seguindo e aderindo e se juntando e se identificando com o seu próprio agressor, com o seu próprio algoz, com aquele que te faz mal. Com as mulheres é a mesma coisa. Você, com todas as pessoas, aliás, que se deixam escravizar, não estou falando das pessoas que foram escravizadas à força, mas estou dizendo, tem pessoas que hoje parece que estão fazendo uma escolha por escravizações.
0: Uma submissão.
1: A gente pode falar desde o funcionário que se submete a situações que são servis, que são vis, né? Situações de violência, de assédio, e que tem medo de denunciar, mulheres também. Mulheres que se submetem a maridos autoritários ou a uma estrutura autoritária, a família autoritária. E que, claro, a culpa não é da pessoa, mas quero dizer, essa pessoa precisa, de repente, se dar conta. A primeira atitude é sempre mental, é você se dar conta do que você está vivendo. E esse sistema de controle, de violência, de opressão, é um sistema que não permite a você ver o que está acontecendo. Então você de repente é jogado nisso, lançado nisso, obrigado a viver isso. Você precisa fazer o esforço de acordar. Eu vi uma mulher esses dias de extrema direita, que ela foi violentada e foi quase morta pelo marido, e aí ela disse que atacava as feministas. O nome dela é Cíntia Chagas. Ela é uma influencer, inclusive, ela era casada com um sujeito aí da Alesp. E ela disse que ele atirou uma faca nela. E que ela, todas as vezes que ela ia para as redes atacar as feministas, ela se deu conta que era sempre aquelas vezes em que ela estava sendo atacada, que ela estava sendo atacada psiquicamente ou fisicamente pelo próprio marido, e que ela odiava as feministas em vez de ter uma crítica em relação àquele marido. Então, as antifeministas também são essas mulheres que ficam, assim, escondendo alguma coisa, né? A violência que elas mesmas sofrem e atacando as mulheres quando, na verdade, elas deveriam criticar os homens.
0: Márcia, eu te leio, eu te escuto e é um prazer muito grande poder fazer isso ao vivo, olhar no teu olho, ver sua cabeça pensando enquanto você formula o pensamento. Realmente é um prazer enorme que eu gostaria que as pessoas que te acompanham, que gostam de você, pudessem ter, porque realmente é muito legal, assim, entender tudo aquilo que você diz e assuntos que são difíceis, que são complexos, mas que a gente precisa ouvi-los com aquela escutativa. Ok, podemos não concordar com tudo, mas também não podemos discordar de tudo, temos que aprender.
1: É sobre isso, é sobre a gente poder conversar. E não significa que a gente vai concordar, mas significa que o nosso pensamento está vivo e a nossa atuação analítica está presente. Sem isso, nós nos tornamos os imbecis do sistema. E aí, não importa qual é o seu lado político, né? Você precisa pensar para você poder ser dono de você mesmo.
0: Obrigada pelo papo, obrigada pelos livros, obrigada por toda a produção intelectual e força.
1: Obrigada.
0: Obrigada pela coragem também.
1: A você, muito obrigada.
0: Esse foi mais um Imprevista, toda quinta-feira, às 11 horas da manhã, tem episódio novo no nosso canal do YouTube, TMC News BR. Sempre aos fins de semana tem o episódio da semana no Dial, na rádio, na TMC. Um beijo e até a próxima.
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7: Muito boa tarde, eu sou o Murilo Luiz e a gente vai seguindo nessa tarde de domingo. Agora são 3 horas em ponto, você está na Transamérica e agora é TMC. 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Agora vamos de notícia. A Prefeitura de Belo Horizonte e a Polícia Federal firmaram uma parceria para integrar um sistema de reconhecimento facial do programa Muralha BH. A iniciativa vai conectar as câmeras de monitoramento da capital à plataforma da Polícia Federal, ampliando o apoio às ações de segurança pública. Segundo a Prefeitura, o sistema não realiza identificações automáticas nem toma decisões sozinhos. Os alertas gerados pelas câmeras serão analisados por profissionais da Polícia Federal antes que qualquer medida operacional seja adotada. A expectativa é ampliar a capacidade de localizar pessoas com mandados de prisão em aberto e também pessoas desaparecidas, sempre seguindo a legislação e as normas de proteção de dados. O Muralha BH prevê a instalação de mais de 10 mil câmeras inteligentes em pontos estratégicos da cidade, como escolas, centros de saúde, praças, parques, corredores de trânsito e acessos ao município. A Prefeitura afirma que o objetivo é fortalecer o combate à criminalidade e ampliar a integração entre as forças de segurança. Vamos retornar à rede.
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10: Você sabe onde a taça verdadeira, aquela de ouro maciço, fica escondida durante a Copa do Mundo FIFA? Acredite se quiser, ela não fica nos estádios. O troféu original, avaliado em dezenas de milhões de dólares, passa a maior parte do torneio trancada em um cofre de segurança máxima. A taça só sai em momentos muito específicos e sob um protocolo de segurança nível chefe de estado, rodeada de agentes armados para o transporte até o estádio na grande final. E tem um detalhe, os campeões não levam a taça original para casa. Eles erguem o troféu de ouro verdadeiro no gramado, tiram fotos oficiais, mas na hora de ir pro vestiário, recebem uma réplica oficial de bronze banhada a ouro. A original volta direto para Zurique, na Suíça, sede da FIFA.
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12: Às 3 horas mais 3 minutos. Um abraço para você que sintoniza a programação da TMC em todo o Brasil, já neste meio de tarde de domingo. 12 de julho de 2026. Ótima tarde. Eu sou o Thiago Matheus e venho com toda a equipe TMC espalhada pelo Brasil, com os nossos repórteres e com a nossa grande produção, Ronaldo Saez, Clara Castilho, comando de Karina Antonini, nos trabalhos técnicos Osmar Zani. Vamos juntos até às 4 horas da tarde, prestando serviço, atualizando as informações, contextualizando o que é notícia no Brasil e do mundo, a partir de agora com o nosso News TMC. Vamos aos destaques do nosso programa.

0: 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Trump afirma que o Irã aceitou acordo de paz para abrir mão de armas nucleares, mas rompeu o pacto menos de uma hora depois. Recuo de Teherã veio acompanhado do bombardeio a um navio e também ataques a bases dos Estados Unidos em quatro países vizinhos. A Guarda Revolucionária Iraniana diz ter fechado o Estreito de Hormuz. E as Forças Armadas Americanas negam bloqueio, garantem controle da rota e reagem bombardeando 140 alvos militares dentro do Irã. No Brasil, o ministro Flávio Dino bloqueia até 6 milhões de reais do ex-deputado Eduardo Cunha. O ministro cita indícios de que Cunha continuava indicando emendas parlamentares, mesmo sem ter mandato. Sob investigação por suspeita de desvios, o ex-presidente da Câmara planeja candidatura a deputado por Minas Gerais. E no noticiário internacional, na Espanha, bombeiros conseguem estabilizar um incêndio que avançou em minutos e deixou pelo menos 12 mortos, a maioria estrangeiros encurralados em carros. Esse desastre consumiu o equivalente a quase 10 mil campos de futebol. Com a trégua do vento, moradores começaram a voltar para casa e o primeiro-ministro Pedro Sánchez prepara uma visita à região. Quem escuta sabe, agora são 3 horas mais 6 minutos. Meio de tarde de domingão, ainda dá para aproveitar bastante o dia, mas já se prepara para o que vem amanhã, segunda-feira, com mudanças climáticas nas principais capitais e nas principais praças da TMC. A gente começa com São Paulo, esse domingo está seguindo com céu nublado, vai ter pancada de chuva logo mais, por volta do fim da tarde, a temperatura máxima na casa dos 22 graus para hoje, domingo. São Paulo para amanhã, segunda, tempo que segue fechado e vai ter muita garoa e muito frio, mínima de 10 graus, máxima, preparem-se paulistanos, de apenas 16 graus para sua segunda-feira. São Paulo você sintoniza 100.1 no FM. No Rio de Janeiro a sintonia é 101.3. E esse domingão o sol ainda continua aparecendo entre nuvens, tem até chance de pancadas de chuva em algumas regiões. Os termômetros que já chegaram a 28 graus para amanhã, segunda-feira, a previsão é bem diferente, é de mudança. Chuva e frio, com máximas que não devem ultrapassar os 23 graus nos termômetros do Carioca, que sintoniza 101.3 no FM. Falando em friozinho, Curitiba 100.3 no FM, domingo segue com baixas temperaturas, ainda com muitas nuvens e as máximas que não passam dos 19 graus na tarde de hoje. Amanhã, segunda-feira, mais frio. O tempo até que dá uma firmada, o sol volta a aparecer sem nuvens, mas não vão mudar os termômetros, não. Máxima para amanhã é de 16 graus para a capital paranaense. Belo Horizonte, 88.7, domingão, que segue com sol, que segue com o tempo seco, com mínimas que chegaram a 14 graus mais cedo e máximas aí na casa dos 28, 29, calor, domingo de calor. Na segunda-feira, o tempo dá uma mudada, deve chover em alguns pontos e a máxima não passa dos 25 graus. Brasília 100.1 no FM também, domingo com muitas nuvens, algumas aberturas de sol, poucas, mas algumas, e temperatura máxima aí na casa dos 27 graus. Nada muda para segunda-feira, a situação vai ser bem parecida na nossa capital federal, segunda com máxima de 27 graus. Recife 92.7, aí sim, falamos de um domingo com muito sol, com muito calor e temperaturas aí na casa dos 29 graus. E a segunda-feira, o sol permanece. Apenas uma única mudança. Ao invés de um dia bem ensolarado, muitas nuvens e algumas pancadas isoladas na manhã de Recife, mas máxima que deve permanecer na casa dos 29 graus. Agora são 3 horas mais 9 minutos. Vamos para Brasília, a capital federal, chamando com o nosso repórter Murilo Hernandes. O ministro do STF, Flávio Dino, determinou o bloqueio de 6 milhões de reais em bens do deputado Eduardo Cunha, que falamos aqui nos destaques do programa. Para você que sintoniza 100.1 no FM em Brasília, a informação com Murilo Hernandes. Boa tarde para você.
1: Boa tarde de novo para você, Thiago, e para quem está nos acompanhando aqui pela TMC. Isso mesmo, né? A decisão do ministro Flávio Dino, ela inclusive amplia as investigações sobre um suposto esquema de direcionamento irregular de emendas parlamentares, né? Segundo a Polícia Federal, o Eduardo Cunha teria atuado como articulador informal na destinação de recursos públicos, mesmo depois de deixar a Câmara dos Deputados. Os investigadores afirmam que ele mantinha influência sobre parlamentares e participava das negociações para indicar o destino das emendas, apesar de não ocupar mais um cargo eletivo dentro da casa. Com base nesses indícios, Flávio Dino determinou bloqueio de até 6,1 milhões em bens e ativos de Cunha. O objetivo é garantir uma eventual reparação aos cofres públicos, caso as irregularidades sejam confirmadas ao longo da investigação. Thiago, a decisão também suspende a execução das emendas sob suspeitas até que a apuração seja concluída. Esse é o mesmo inquérito que já levou ao bloqueio de 119 milhões em bens do presidente nacional do PL, Valdemar Costa Neto. A gente noticiou muito isso desde ontem aqui na Rede TMC, né? A investigação apura a atuação de pessoas sem mandato na influência sobre a destinação de emendas parlamentares, e embora os fatos atribuídos a cada investigado sejam analisados individualmente. Importante a gente pontuar isso, né? A defesa de Eduardo Cunha nega qualquer irregularidade, afirma que ele apenas fazia interlocução política junto a parlamentares, sem a participação na definição oficial dessas emendas, né? O caso segue sob a relatoria do ministro Flávio Dino no Supremo Tribunal Federal e a gente acompanha esse caso para trazer mais informações ao longo da programação da TMC. Thiago,
0: tá certo. Um abraço para você, Murilo Hernandes, direto de Brasília. Agora eu vou falar com outro Murilo. É o Murilo Luiz, e agora de Belo Horizonte, BH chamando, mas o assunto é o mesmo. É ele, Eduardo Cunha, porque mesmo investigado com essas notícias que trouxemos aí de Brasília, Eduardo Cunha está planejando lançar uma candidatura para a Câmara dos Deputados de Minas Gerais. É isso mesmo, Murilo. Boa tarde para você.
2: Boa tarde mais uma vez, Thiago Matheus. Exatamente como disse, né, meu xará, diretamente de Brasília. Mesmo com essas investigações, o Eduardo Cunha afirma que pretende disputar uma vaga na Câmara dos Deputados por Minas Gerais nas eleições de 2026. Esse anúncio acontece poucos dias depois, após o ministro do Supremo Tribunal Federal determinar o bloqueio de aproximadamente 6 milhões de reais em bens do ex-presidente da Câmara. Segundo a Polícia Federal, Eduardo Cunha teria atuado no direcionamento irregular de emendas parlamentares para municípios mineiros, mesmo sem exercer mandato desde 2016. A investigação faz parte da Operação Transparência e também apura a participação de uma servidora da Câmara dos Deputados. A decisão judicial não representa condenação e o caso segue em análise no Supremo Tribunal Federal. Cunha foi deputado federal pelo Rio de Janeiro entre 2003 e 2016. E presidiu a Câmara dos Deputados durante o processo de impeachment da ex-presidente Dilma Rousseff, do PT. O mandato foi cassado por quebra de decoro parlamentar e ele chegou a ser preso durante a Operação Lava Jato. E em 2023, o Supremo Tribunal Federal anulou a condenação relacionada ao caso. Nas eleições de 2022, Eduardo Cunha tentou voltar à Câmara por São Paulo, mas não foi eleito. Agora, aposta em uma candidatura por Minas Gerais, enquanto responde às investigações sobre o suposto direcionamento irregular de recursos públicos. Volto com você, Thiago.
0: Valeu, Murilo. Um abraço para você, para todo o povo mineiro que sintoniza 88.7, principalmente na capital, Belo Horizonte. Agora são 3 horas 13 minutos, a gente muda a página. Vamos de noticiário internacional. O presidente norte-americano Donald Trump afirma que o Irã aceitou um acordo de paz para abrir mão de armas nucleares. Dei esse destaque aqui na abertura. E logo na sequência, menos de uma hora depois, ele rompeu esse pacto. Recuo de Teherã veio com um bombardeio em um navio comercial, enquanto a guarda revolucionária iraniana afirma ter fechado o Estreito de Hormuz. As Forças Armadas dos Estados Unidos negam o bloqueio e garantem que mantêm um controle da rota internacional. Hoje, o Irã atacou bases e radares norte-americanos em 4 países vizinhos: a Jordânia, o Kuwait, o Omã e Catar também. E aí, como resposta, Washington bombardeou pelo menos 140 alvos militares dentro do território iraniano. Sobre esse assunto, eu bati um papo um pouquinho mais cedo com a Priscila Caneparo, ela que é doutora em Direito Internacional, e ela deu uma entrevista explicando este cenário no contexto geopolítico internacional. E você acompanha agora.
3: Nada justifica o ataque à soberania de um outro Estado, ainda que se tenha bases militares estrangeiras. Então, basicamente, o que a gente vê é uma dupla violação ao direito internacional. Uma primeira violação quando, de fato, os Estados Unidos atacam o Irã, porque justamente é uma invasão à soberania. E o segundo ponto, quando o Irã dá essa resposta à agressão armada para um terceiro país, ainda que seja uma base militar de outros Estados. Só a gente precisa lembrar, né, que o próprio Qatar falou que esse respingo desse ataque à base militar dos Estados Unidos em seu território acabou ferindo 3 pessoas. Então, nada justifica esse ataque. Basicamente, o que eu estou querendo falar é que o Irã teria, sim, um direito, segundo o direito internacional, à resposta à agressão armada estrangeira para esse país que ele atacou, ou seja, Estados Unidos. Mas não, de fato, a esses outros estados que compõem a regionalidade iraniana. Então, existe, sim, também uma ilicitude advinda do governo de Teherã.
0: Dos ataques, entendemos, portanto, né, que não existe essa legalidade, né, professora? Agora, sobre respaldo legal para bloquear, por exemplo, o Estreito de Hormuz, que é uma rota de navegação comercial internacional importantíssima, o Irã tem esse respaldo ou essa medida também é considerada outra violação aí das regras globais?
3: Pois é, Tiago, aí é uma dupla discussão. Uma primeira discussão pautada na soberania territorial do Irã e uma segunda discussão em relação justamente a um tratado que existe na sociedade internacional que impossibilitaria esses estados se fecharem estreitos e fecharem canais que seriam vitais para a sociedade internacional, o que é de fato o Estreito de Hormuz. Só que o que acontece? O Irã ele não faz parte desse tratado. Então, em contrapartida, ele não precisa cumprir justamente com que não se tenha esse fechamento do estreito. E aí a gente vai justamente para a questão da soberania territorial. Se o estreito faz parte, de fato faz parte do mar territorial iraniano, existe uma soberania atrelada à possibilidade sim do Irã fechar. Então, dentro dessa perspectiva, uma vez que o Irã não faz parte daquele tratado que proíbe o fechamento do estreito, não existe legalidade. Isso é importante destacar. Existe sim aí uma ferramenta, né? Vamos colocar um soft power do Irã em suas mãos que possibilita com que se tenha justamente esse fechamento ou esse não fechamento, e é uma arma de barganha muito bem estruturada do Irã nesse momento, há de se destacar.
0: Estamos falando com a Priscila Caneparo, ela que é doutora em Direito Internacional. E Priscila, com toda a sua experiência e também, né, por acompanhar esse assunto em específico já há muito tempo, que a gente vê acordo, desacordo, vai atacar, não vai atacar, se reuniram, cancelaram reunião. Ainda existem caminhos diplomáticos a essa altura do campeonato? Ou mesmo alguns mecanismos internacionais capazes de dar uma freada nesse conflito, negociar esse cessar-fogo, ou é uma pauta cada vez mais distante?
3: Tiago, tem que existir um caminho diplomático, né? Porque o outro caminho é o caminho da aniquilação de um Estado ou ambos os Estados. Então, o que a gente vê é que a gente tem que ter uma estrutura para o diálogo. Quando eu falo estrutura para o diálogo, é justamente diminuir a tensão, diminuir justamente essas falas em relação a essas contradições, tanto do Donald Trump quanto de Teherã. A gente precisa destacar que, nesse momento, até então, a gente não teve nenhum acordo robusto em relação à questão nuclear iraniana. Inclusive, naquele acordo de cessar-fogo, né, naquele memorando de entendimento de Islamabad, era previsto que posteriormente seria destacado uma conversa, um diálogo, um acordo sobre o programa nuclear. Agora, justamente, o Donald Trump vem falar que foi descumprido um acordo em relação ao programa nuclear, é claro que o governo iraniano não vai querer sentar à mesa de negociação. Mas a gente precisa também pensar, esse sentar à mesa de negociação, feliz ou infelizmente, os Estados Unidos vão ter que fazer mais concessões do que o Irã. Por que eu digo isso? Porque para o Irã, esse momento de conflito tem fortalecido um regime que desde o final do ano passado, até ocorrer, né, os ataques dos Estados Unidos em fevereiro, em 28 de fevereiro, fez com que tivesse em franca decadência. O que os Estados Unidos fez foi justamente relegitimar esse governo e justamente fazer com que houvesse um recrudescimento detrimento do apoio da população. Já em contrapartida, os Estados Unidos correm na contramão iraniana. Ele precisa acabar com esse conflito logo, por quê? Porque os índices de aprovação do Donald Trump atingiram as menores médias históricas, tanto do primeiro quanto do segundo mandato. E isso pode trazer uma perda substancial em novembro, quando nós teremos as eleições de meio de mandato. Então existe aí, né, uma balança que não se equilibra em relação aos interesses. Por isso que eu falo, para acabar esse conflito, a gente vai precisar, sim, maiores concessões do Washington.
0: Professora, para a gente encerrar, portanto, a gente viu aí países sendo atacados, né? Países vizinhos ao Irã por conta desse conflito. E se esses países, essas potências estrangeiras, a partir de agora, decidirem responder militarmente, queria saber de você quais seriam aí os limites impostos pelo direito internacional para evitar, né, professora, uma escalada aí sem controle. Existe essa possibilidade?
3: Existe sim, Thiago. A gente precisa entender que toda resposta à agressão armada estrangeira, ela pressupõe dois itens. Primeiro, proporcionalidade e razoabilidade. Quando eu falo nisso, a gente não pode vir atacar alvos civis, a gente não pode vir atacar a infraestrutura de outro Estado e a gente não pode fazer um ataque que coloque a questão humanitária no centro, como foi, por exemplo, a resposta à agressão armada de Israel em relação ao ataque de 7 de outubro, né, de 2023 do Hamas. Isso é totalmente desproporcional. Isso já configuraria um crime de guerra, um crime contra a humanidade. Então, esses países têm que ter muita cautela em relação a essa resposta, mas existe sim o direito. Aí a pergunta vem, qual seria a possibilidade? Atacar alvos militares, atacar infraestruturas, né, por assim dizer, nucleares, aí sim, que não colocasse em risco a população como um todo, a gente poderia ter sim essa resposta, que seria legitimada pelo direito internacional.
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0: A gente ouviu agora há pouco a Priscila Caneparo, ela que é doutora em Direito Internacional, falando sobre esse embate Estados Unidos e Irã ainda. E com a recente escalada militar entre os países, o pico do preço do petróleo, tipo Brent, que é a principal referência internacional no mercado, atingiu $80.59 por barril. Então, diante dessa forte volatilidade, o Ministério da Fazenda confirma que o fim do subsídio à gasolina, que seria anunciado nesta semana, foi adiado. O Adriano Pires, que é sócio fundador do Centro Brasileiro de Infraestrutura e Energia, ele bateu um papo com a equipe aqui do TMC 360, analisou o tamanho do impacto e até quando o governo federal vai conseguir segurar esse reajuste.
5: Eu acho que poderia ser conduzido de outra forma. Eu já faço uma crítica, né, à questão de subsídio à gasolina, né? Eu acho que gasolina não tem sentido ter subsídio, porque gasolina é um produto que não afeta a baixa renda, né? Além do mais, se você tivesse preço de mercado internacional na gasolina, você estimularia a troca de gasolina, por exemplo, por etanol hidratado. Eu acho que a medida que o governo deve tomar terça-feira no Conselho Nacional de Política Energética, a medida correta, por exemplo, de aumentar a mistura de 30% para 32% de etanol anidro da gasolina, porque você reduz a importação de gasolina, né, e ajuda também a descarbonizar a frota. Então, a gasolina no mundo inteiro, ninguém subsidia a gasolina. A gente entende até no Brasil o subsídio ao diesel, né, porque é um produto que é o principal combustível para caminhões, né, para carga pesada, e acaba realmente impactando no produto final, dando inflação, apesar que também o diesel, você teria alternativa, aumentar um pouco a mistura do biodiesel, estimular a troca do diesel pelo próprio gás natural, pelo biometano, se você tivesse competitividade de preços. Agora, quando você subsidia esses produtos, acaba que você tira a competitividade dos outros energéticos, né, que inclusive são menos poluentes e poderiam reduzir a importação. Agora, o governo está nesse momento, né, que a gente sabe, de eleição, né? Então, eleição é complicado, né? Porque o governo também parte do pressuposto que essas medidas ajudam a não perder voto, né? Mas o fato também, a gente já conversou aqui algumas vezes, é que apesar da subvenção que está chegando a quase R$300 bilhões, o preço na bomba não caiu, né? Por que não caiu? Porque você tem aquele erro original, né, aquele pecado original, que são as defasagens, né? Então, a defasagem de diesel, de gasolina para o mercado internacional continua muito alta. Então, no fundo, essa política de subvenção foi muito mais para reduzir os prejuízos da Petrobras de vender gasolina e diesel abaixo do mercado internacional do que reduzir o preço para o consumidor final. Então, vamos ver o que vai acontecer. Acho que o governo está esperando o que vai,

0: Adriano, me parece que há duas situações que são contraditórias, mas que se complementam neste momento. Me corrija se eu estiver errada. É o mundo se acostumando a essa instabilidade, tentando se adaptar à instabilidade e, ao mesmo tempo, não tendo alternativas para a imprevisibilidade em relação ao que acontece no Oriente Médio. Então, de um lado, nós já entendemos que a situação não vai se resolver tão facilmente como seria esperado por parte de um governo dos Estados Unidos, que já anunciou tantas vezes o cessar-fogo. Já entendemos isso, mas também já entendemos que nos faltam alternativas. No meio, o que poderíamos fazer?
1: Você falou bem, né? Acho que o mundo está numa volatilidade política muito grande, né, nesse conflito aí do Irã. O presidente Trump é uma pessoa muito imprevisível, né? E a gente nunca sabe o que vai acontecer de hoje para amanhã. Agora, o fato também é que hoje não interessa, nesse momento, petróleo muito caro, 90 dólares, nem para os Estados Unidos, nem para o Irã, né? Nem para o mundo, porque também os Estados Unidos vai ter uma eleição aí em novembro, né, que é importante para o presidente Trump. E a gasolina voltar lá a 4, 4,5 dólares o galão não é bom para a população. Acaba também aumentando a inflação, que pode prejudicar nas eleições de novembro. Por isso eu estou falando que me parece que esse preço vai ficar aí oscilando entre 70, 75 dólares, 80 dólares o barril. Agora, o que me preocupa também, em termos até de Brasil, não é só essa instabilidade do preço do barril. Está acontecendo outro evento muito importante na Rússia. A Ucrânia tem atacado refinarias na Rússia, e a Rússia nos últimos anos, principalmente depois do início da guerra com a Ucrânia, quando ela sofreu muitas sanções, ela se transformou no maior exportador de óleo diesel para o Brasil. Hoje o óleo diesel da Rússia é o principal produto que entra no Brasil importado, porque a gente, como a gente já conversou aqui, a gente importa hoje entre 25% a 30% de diesel. Então a Rússia está parando de exportar diesel, né? Ela está deixando o diesel para atender o mercado interno. Isso pode também ter um efeito muito grande no preço do diesel no mercado internacional, o que vai afetar muito o Brasil, pelo fato da gente ser importador de diesel. Então tudo isso que a gente está conversando mostra uma desorganização e uma imprevisibilidade, como você falou. Agora, o Brasil é um país que tem uma vantagem comparativa de ter substitutos, né, para essas fontes, né, ou substitutos que atenuem um aumento de consumo dessas fontes. O problema todo é que a gente não consegue, né, tem uma dificuldade enorme no Brasil de transformar de olhar as nossas vantagens comparativas e não transformá-las em desvantagens comparativas, né? Essa que é o nosso problema. Então a gente deveria, né, se preparar nesse momento dessa imprevisibilidade que está acontecendo no mercado internacional, geopolítico, em torno do petróleo, para a gente fazer uma política, né, de substituição de gasolina, substituição de diesel, diversificação, né, de fontes brasileiras que a gente tem, para a gente estar preparado para enfrentar melhor essa crise e também preparado para enfrentar crises futuras.
2: Esse foi o Adriano Pires, ele que é sócio fundador do Centro Brasileiro de Infraestrutura e Energia, concedendo entrevista aos apresentadores do TMC 360, que você acompanha de segunda a sexta, a partir das 7 horas da manhã. A gente volta a fazer conexão com o Rio de Janeiro agora, 101.3, é a sintonia. Ministro do Supremo, o Alexandre de Moraes, ele concede prisão domiciliar ao pastor e empresário Márcio Ponce. A Rebeca Renzi está de volta e atualiza as informações para você. É com você, Rebeca.
3: Boa tarde, Thiago. Isso mesmo, depois de ter a prisão convertida para domiciliar, o pastor e empresário do ramo de cigarros, Márcio Ponce, continua no presídio até esta tarde, que foi quando a defesa cumpriu exigências estabelecidas pelo STF. O Ponce está preso desde o dia 2 de julho, quando foi alvo de uma operação da Polícia Federal por suspeita de ligação com o bicheiro Adilson Oliveira Coutinho Filho, o Adilcinho, apontado como chefe da máfia dos cigarros. Na decisão que liberou Márcio Ponce, Alexandre de Moraes justificou a substituição da prisão preventiva por domiciliar com base no estado de saúde do pastor, além da gravidez de alto risco da esposa do investigado, que tem 50 anos. Esse será o terceiro filho dela. E a família, que é conhecida por ter, né, artistas e influenciadores, inclusive a deputada

0: estadual Sara Pôncio agora espera um novo caçula, né? Ele é pai, então, da deputada estadual, do Solidariedade, e do cantor Saulo Pôncio. Ele também se apresentava como pré-candidato a deputado federal pelo mesmo partido da filha. Agora a gente aguarda novas atualizações da investigação da Operação Unha e Carne. Volto com você.
1: Valeu, Rebeca. Obrigado pelas informações. Bom trabalho para você. A gente faz conexão em Curitiba agora, 100.3 no FM. E uma notícia triste desse domingo. Um casal foi encontrado morto dentro de um apartamento em chamas na região central de Curitiba. E aí, por causa da gravidade do incêndio e dos riscos estruturais, o edifício foi interditado. O Luiz Fernando, nosso repórter, está ao vivo, direto da capital paranaense, e atualiza as informações. É com você, Luiz.
2: É isso, os bombeiros foram acionados na madrugada deste domingo para atender essa ocorrência. Então, esse incêndio de grandes proporções que atingiu um edifício no centro de Curitiba e resultou na morte, lamentavelmente, desse casal de idosos. As vítimas tinham 60 e 63 anos. Os socorristas também resgataram um homem de 62 anos que sofreu ferimentos graves. Ao todo, pelo menos 25 pessoas estavam no edifício no momento do incêndio e precisaram ser retiradas do condomínio às pressas. As chamas se espalharam rapidamente pelo prédio de 8 andares e, de acordo com o Corpo de Bombeiros, foram pelo menos 7 mil litros d'água para controlar esse fogo. Na manhã de hoje, as equipes da prefeitura interditaram totalmente o condomínio por conta dos danos, então, causados à estrutura nesse incêndio. Dos 25 moradores que estavam no prédio, 7 foram encaminhados para abrigos públicos municipais e outras 18 pessoas foram acolhidas em casas de amigos ou de familiares. Os corpos foram recolhidos para a perícia, de acordo com a Polícia Científica, e as investigações agora devem apurar as circunstâncias desse incêndio.
1: Valeu, Luiz. Valeu. Obrigado pelas informações. Agora são 3 horas 32 minutos. Daqui a pouquinho a gente volta com os nossos repórteres espalhados pelas praças TMC, atualizando aquilo que é mais importante para você ao longo deste domingão. 3h32.
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5: Muito boa tarde a todos, 3h35. Eu sou o Murilo Luiz, você está ligado na Transamérica, que agora é TMC. Olha só, daqui a pouco, 4 horas, vai começar a transmissão, porque 5 horas tem Cruzeiro versus Grêmio, o amistoso, que vai acontecer lá em Brasília, mas, obviamente, vai ter cobertura aqui da TMC, porque é a notícia que realmente importa. Vamos de notícia? Um homem de 20 anos foi preso após furtar um micro-ônibus e provocar uma sequência de batidas em Betim, na região metropolitana de Belo Horizonte. Segundo a Polícia Militar, ele apresentava sinais de embriaguez e atingiu pelo menos 4 veículos, além do muro de uma casa e de uma igreja no bairro Bom Retiro. O suspeito foi levado para atendimento médico e em seguida fez o teste do bafômetro, que confirmou o consumo de bebida alcoólica. Aos policiais, ele afirmou que entrou no micro-ônibus ao ver o veículo descendo a rua e que tentou evitar o acidente, mas disse que os pedais não responderam. O dono do micro-ônibus informou que a chave ficava escondida dentro do veículo, já que ele é utilizado por diferentes motoristas. O homem foi preso por furto, dirigir sob efeito de álcool e dano ao patrimônio, sendo encaminhado para a delegacia de plantão de Betim. 3h37. 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Vamos por mais um acidente aqui em Minas Gerais. Um caminhão carregado com 3 toneladas de mexericas tombou na madrugada deste domingo no anel rodoviário do bairro Olhos d'Água, na região oeste de Belo Horizonte. O motorista, de 41 anos, ficou ferido. Agora a gente volta a reunir a rede.
6: Estamos de volta com o nosso News TMC. Agora são 3h38.
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6: E o plantão vem direto de Brasília. Notícia de agora: ministro do STF Flávio Dino determina o envio de um ofício ao presidente da Câmara dos Deputados, Hugo Mota. O parlamentar tem um prazo de 10 dias para apresentar todos os documentos de tramitação interna das emendas parlamentares que estão sob investigação. É isso mesmo, Murilo Hernandes, é com você.
8: Fala, Thiago Matheus, isso mesmo, viu? A gente está acompanhando de perto toda essa questão, né? A decisão judicial, ela exige que a identificação dos técnicos e assessores responsáveis pelo cadastramento dos recursos no sistema legislativo, né? A ordem rebate o posicionamento emitido pela mesa diretora no fim de semana e visa mapear o fluxo administrativo das indicações orçamentárias suspensas por suspeita de irregularidades, né? Inclusive, essa apuração, ela ganha novos desdobramentos com relatórios da Polícia Federal enviados ao Supremo Tribunal Federal. Os investigadores apontam que uma servidora da casa realizava o remanejamento e o direcionamento de emendas orçamentárias para beneficiar o ex-deputado Eduardo Cunha, que a gente falou sobre ele aqui ainda há pouco. As mensagens obtidas indicam que a funcionária atuava como um aval de integrantes da presidência da Câmara para priorizar a liberação dessas verbas. Aí, com base nas conclusões da Polícia Federal,
7: O ministro Flávio Dino determinou também o bloqueio de 6 milhões de reais e bens de Eduardo Cunha sob a justificativa em que o ex-parlamentar exercia uma influência sobre o orçamento público, mesmo sem possuir um mandato eletivo. A presidência da Câmara manifestou inconformismo, né, com as medidas anteriores. Ontem afirmou que as rotinas de assessoria cumprem apenas os parâmetros institucionais, sem as exigências e desvios comprovados, né? A gente tenta buscar mais informações sobre essa questão e podemos voltar a qualquer momento com atualizações. Thiago, volto com você.
6: A gente agradece demais. Valeu, Murilo. A notícia que importa para você. Aqui na programação da TNC são 3 horas 40 minutos.
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6: E uma notícia do Rio de Janeiro que também importa para você que sintoniza 101.3 no FM. Ministro do STF, o Alexandre de Moraes, coloca sob investigação policiais militares que faziam a segurança do ex-prefeito Canela e de um casal investigado pela justiça. O Rafael Alves está de volta e traz esses detalhes para você. Com você, Rafael.
10: É isso, Thiago. Esse movimento do ministro Alexandre de Moraes acontece porque o ex-prefeito de Belford Roxo e pré-candidato ao Senado pelo Rio de Janeiro, Márcio Canela, foi encontrado com um fuzil que, segundo ele, pertence a um policial militar que fazia a segurança dele. Então, o ministro Alexandre de Moraes, do Supremo Tribunal Federal, determinou a soltura de Canela, que agora passa a usar a tornozeleira eletrônica, inclusive já deixou o presídio Bangu 8, que fica no complexo de Jericinó, na zona oeste aqui do Rio de Janeiro, mas pediu esclarecimentos para entender se realmente essa arma pertencia ao policial militar. Segundo a Secretaria de Polícia Penal do Rio, o Márcio Canela deixou a unidade após a equipe de monitoração eletrônica instalar a tornozeleira eletrônica, e a gente lembra que o político também deve entregar o passaporte e teve o porte de arma suspenso. Canela foi preso em flagrante ao ser encontrado com esse fuzil.
6: Perdemos o contato aqui com o Rafael, mas, portanto, a notícia já foi dada. Valeu, portanto, o ministro do STF, colocando sob investigação os policiais militares que faziam a segurança do ex-prefeito Canela e também de um casal investigado pela justiça. Um abraço para todo mundo no Rio de Janeiro, 101.3. 3h42 agora.
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6: E o giro de notícias com destaques internacionais agora para você. Morre aos 71 anos o senador Lindsey Graham, um dos aliados mais próximos e influentes do presidente Donald Trump. De acordo com o gabinete, o falecimento ocorreu após uma doença breve e repentina. Na Europa, bombeiros conseguiram estabilizar um incêndio que atingiu o sul da Espanha e deixou 12 mortos. E com as tréguas nas chamas, cerca agora de 1.500 moradores evacuados começaram a retornar para suas casas. Já na Ásia, o tufão Bavi atingiu o leste da China e perdeu intensidade, sendo rebaixado para a categoria de tempestade tropical severa. Apesar do recuo, as autoridades mantêm o alerta máximo após coordenarem a evacuação preventiva de quase 2 milhões de pessoas. E no noticiário internacional mais do esporte, está rolando a final masculina de Wimbledon, neste momento, com os dois primeiros do ranking da ATP. Yannick Sinner, número 1 do mundo italiano, vai enfrentando, neste momento, Alexander Zverev, o alemão número 2 do mundo. E o Sinner passou à frente, 2-1, portanto. Rolando Wimbledon neste momento, estamos no quarto set, disputado e, pelo visto, vai longe. Primeiro set ficou aí no comando de Alexander Zverev, que venceu por 7-6, bem apertado. Mas aí na sequência, o italiano, atual número 1 do mundo, Yannick Sinner, passou à frente, fez 2-1. Ficamos aí na expectativa deste quarto e longo set para saber se teremos o final da competição e mais um vencedor, ou então se iremos para o quinto e último set decisivo. Nesse momento, o Zverev acaba sacando, na verdade Sinner está sacando, então, portanto, mantido 2-1 e no quarto set 4-3 por enquanto para Sinner, que segue sacando, e se confirmar aí o serviço, pode abrir 5-3, ficando cada vez mais perto do título de Wimbledon 2026. Agora são 3 horas 44 minutos.
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6: De volta ao Brasil para falar da nossa economia. A inflação de junho desacelera para 0,16%, vindo bem abaixo dos 0,31% que o mercado projetava. Então, no acumulado de 12 meses, a inflação está em 4,64%, o que significa que, pelo segundo mês seguido, o país estoura o teto da meta estabelecida, que é de 4,5%. Em entrevista para a TMC, o analista socioeconômico do IBGE, o Jefferson Mariano, comentou os principais destaques que influenciaram no IPCA do mês de junho.
11: A gente tinha visto a prévia, né? Na verdade, a prévia, o IPCA 15, havia sinalizado um comportamento um pouco mais elevado. E aí, depois, quando nós completamos a coleta dos 30 dias, nós percebemos que, na verdade, houve um arrefecimento, né? Então, o índice, de fato, veio menor do que muitos dos operadores de mercado imaginavam e veio menor do que a prévia. Então, realmente, acredito que ainda seja um pouco difícil, mas, evidentemente, como você bem destacou, né? A gente ainda está aí acima da meta de inflação, né? Os números sinalizam isso, né? Mas vai depender dos comportamentos dos próximos meses, né? Então, a gente tem alguns itens que apresentaram baixas significativas, né? E ainda há uma instabilidade com relação ao comportamento dos combustíveis, né?
12: E quais são os elementos dos próximos meses que podem influenciar os índices? Nós estamos falando de elementos que são minimamente previsíveis e elementos com certeza que também têm um quê de imprevisível, como eu imagino a guerra no Oriente Médio.
11: Ah, tem, né? De fato, a gente tem essa questão da imprevisibilidade, que são esses preços administrados, e aí tem a questão específica do petróleo, né? Então, a gente não sabe quais serão os desdobramentos, então, a própria política do governo com relação a possíveis subsídios no setor, então, esse é um dado um pouco mais complicado. Agora, no caso do grupo alimentos, né? Então, o grupo alimentos há uma previsibilidade um pouco maior, o comportamento das safras, a gente tem o próprio comportamento da estiagem das carnes, que tem um peso significativo no índice de preços, né? Então, como a gente está tendo, pelo menos no caso do clima, uma situação menos adversa com relação ao clima, como nós observamos em anos anteriores, é possível que no caso do grupo alimentação, a gente consiga trazer o índice para patamares um pouco mais comportados, né? Agora, a gente depende desses outros fatores e, evidentemente, no caso do petróleo, impacta diretamente nos alimentos. Então, tem uma série de itens no grupo alimentos que são muito suscetíveis ao comportamento do petróleo por conta da questão dos fretes, né?
13: Agora, Jefferson, para concluir aqui, bolso de quem está nos acompanhando agora, já está sentindo, vai sentir mais, médio prazo, curto prazo, como é que é isso?
11: No caso, especialmente da população que ganha menos de 5 salários mínimos, ou seja, a grande massa, há alguns itens que pesam, né, que pesaram, por exemplo, a gente teve no caso do grupo saúde, né, convênio médico, no caso específico do grupo alimentação, né, a população acaba sentindo um pouco mais, e também vale lembrar que apesar do índice ter ficado em 0,16, vale lembrar do grupo habitação, então o grupo habitação, em específico a energia elétrica, continua a incomodar por conta da bandeira amarela. Como a gente ainda está entrando no processo de estiagem um pouco mais profundo, a gente pode ter uma migração dessa bandeira e o grupo habitação pode vir impactar um pouco mais o índice de preços e aí, de modo direto, a população que tem menores rendimentos.
6: Agora são 3 horas 48 minutos, a gente volta a fazer conexão com Brasília. Um domingo agitado por aí, hein, Murilo Hernandes? Porque tem mais informação, agora o deputado federal Lindenberg Faria está pedindo ao STF a revogação da prisão domiciliar do ex-presidente Jair Bolsonaro, é isso mesmo?
8: Rapaz, a nossa capital não para nem um momento, viu, Thiago Matheus? Aqui é, como fala o outro, aqui é um eita atrás de vixe, né? Então, assim, é muita informação toda hora, muita informação também para a gente passar para o nosso ouvinte, para quem está nos acompanhando, e é isso mesmo. A da vez é que o deputado federal Lindenberg Farias, ele acionou o ministro Alexandre de Moraes,
7: está a revogação da prisão domiciliar do ex-presidente Jair Bolsonaro, né? O que o parlamentar argumenta é que o ex-presidente descumpriu as medidas cautelares impostas à Suprema Corte ao utilizar a carta pública para se manifestar politicamente, né? Igual a gente já tinha falado aqui ao longo da nossa programação. Toma como base uma transmissão ao vivo, né, realizada pelo senador Flávio Bolsonaro no fim de semana, na ocasião, o senador ele fez a leitura do documento assinado pelo pai dele.
13: Infelizmente, perdemos aí a conexão, portanto, aí com o nosso Murilo Hernandes, direto de Brasília. Mas como adiantamos aqui, portanto, Lindbergh Faria pedindo ao STF revogação da prisão domiciliar de Bolsonaro após aquela carta que foi lida pelo seu filho, Eduardo Bolsonaro, aliás, Flávio Bolsonaro, perdão, durante uma live de ontem. Então, a solicitação foi apresentada após divulgação dessa carta e hoje Bolsonaro disse que Flávio é seu porta-voz, portanto, então, para o Lindbergh, essa divulgação da carta está configurando um descumprimento das medidas cautelares impostas ao ex-presidente. A gente segue no aguardo a informação do Murilo Hernandes, direto de Brasília. Ainda sobre o assunto, o Augusto de Arruda Botelho, jurista, ex-secretário nacional de Justiça, ele conversou com a TMC para explicar os detalhes e também os desdobramentos desse assunto.
14: O ministro Alexandre de Moraes determinou que o ex-presidente Jair Bolsonaro não se comunique nas suas redes sociais e não faça nenhum tipo de uso delas através de terceiras pessoas. Não há na decisão nenhuma expressão direta à carta, mas é evidente que seu filho, ou seja, uma terceira pessoa, lê uma carta de autoria de seu pai numa rede social, estaria sim, no meu entendimento, desrespeitando a decisão do ministro Alexandre de Moraes. Nós estamos aqui concordando ou discordando da decisão, apenas analisando o que o ministro decidiu e o fato concreto.
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13: Um domingo agitado, 3 horas 51 minutos e agora uma atualização importante. O ex-presidente da Câmara, o Eduardo Cunha, se manifestou sobre as recentes investigações que envolvem aí o direcionamento de emendas parlamentares que trouxemos aqui, inclusive, na programação do News TMC. Eduardo Cunha afirma que desconhece qualquer tipo de irregularidade no processo. Segundo ele, articulações e negociações em torno das verbas não passaram de uma, abre aspas, legítima interlocução política, fecha aspas, algo que ele defende como parte normal do jogo democrático e também do diálogo entre os poderes. São 3 horas 52 minutos.
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13: 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A nossa reportagem não para. A gente volta para BH para falar daquele assunto. Ônibus com 41 passageiros que pegou fogo no norte do estado de Minas Gerais. Veículo que fazia um trajeto, inclusive de São Paulo até a Bahia. Mas parece que tudo não passou de um susto, né, Murilo? É com você.
15: Muito boa tarde, Thiago Matheus. Boa tarde a todos que nos acompanham. Exatamente, não passou de um susto. Foi um susto daquele, um susto muito grande, até porque eram 41 passageiros que estavam nesse ônibus que foi completamente destruído após pegar fogo na madrugada, neste domingo, na BR-251, em Salinas, no norte de Minas. Apesar do susto, todos conseguiram deixar o veículo antes que as chamas se espalhassem e ninguém ficou ferido. Um verdadeiro alívio para quem estava nessa viagem. O incêndio aconteceu por volta das 3h30 da manhã, no quilômetro 290 da rodovia, como você disse, São Paulo, Bahia, e quando o corpo de bombeiros chegou ao local, o fogo já havia tomado toda a estrutura do coletivo, mas como nós já dizemos aqui, todas as pessoas conseguiram sair com saúde e com vida desse incêndio, então é isso que mais importa, mas além disso, né, é um susto muito grande que as pessoas passaram. A Polícia Rodoviária também acompanhou a ocorrência e as causas do incêndio ainda serão investigadas. Um acidente gravíssimo, mas que ainda bem ninguém ficou ferido. A gente vai acompanhar para saber o que o que fez com que tenha esse incêndio, porque é muito curioso, né? Do nada, vamos dizer assim, esse ônibus pegar fogo com pessoas dentro, pode ser que foi algum incêndio criminoso, alguma falha técnica. A gente vai acompanhando aqui de Belo Horizonte e, claro, sempre informando a todo o Brasil. Volto com você, Thiago.
6: Valeu, Murilo. Agora as causas sendo investigadas, mas que bom que não passou de um susto. Agora são 3 horas 54 minutos.
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6: O assunto é Copa do Mundo e direto de Nova Jersey, o repórter Leandro Boldaquian traz as informações sobre a Copa do Mundo, essa reta final, vem semifinais boas pela frente. Fala aí, Boldaquian.
17: Fala, pessoal da TMC, voltando aqui de Nova Jersey para falar mais da Copa do Mundo, que está chegando ao seu final, definidas as duas semifinais nessa semana, terça e quarta-feira os duelos. Na terça-feira vamos ter uma grande partida entre França e a seleção da Espanha. Duas das principais candidatas ao título se enfrentam terça-feira em Dallas e na quarta-feira em Atlanta, a outra semifinal entre Argentina e Inglaterra. Um duelo recheado de história, não só no futebol, né, como na Copa de 86, a mão de Deus, la mano de Dios de Maradona, mas também toda a questão das Malvinas. Do outro lado, França e Espanha, um duelo também, né, muito importante, muito difícil de prognóstico por conta das duas, talvez, principais seleções europeias. E quem está muito feliz com tudo isso é a FIFA, porque quando a FIFA altera o regulamento, especialmente dos confrontos e do sorteio nos grupos aqui da Copa do Mundo, era visando justamente, né, que as quatro seleções mais bem ranqueadas pudessem fazer, né, a semifinal. Ficando na primeira colocação, como todas ficaram, né? Então, naturalmente, Argentina, Espanha, França, Inglaterra, nessa ordem, as quatro líderes do ranking da FIFA farão as semifinais aqui da Copa do Mundo. A grande final acontece aqui em Nova Jersey no próximo domingo, 16h, horário de Brasília, 15h aqui, com duas das seleções que sobrarem nessa disputa que a TMC, claro, vai trazer toda a cobertura. Os dois jogos com transmissão da TMC, terça e quarta-feira, esses duelos para definição da grande finalíssima da Copa do Mundo. Um abraço para vocês, boa sequência. Nós voltamos a qualquer momento aqui com mais informações da Copa do Mundo.
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6: Valeu, Boldaquian. E ainda falando de Copa, na coluna Sem Dó, o nosso filósofo, escritor, colunista Luiz Felipe Pondé compara o fracasso da seleção brasileira nos últimos mundiais com a atual situação política do nosso país. Vamos conferir.
18: A derrota da seleção brasileira nessa última Copa do Mundo, assim como em muitas outras, apesar de não haver uma relação entre causa e efeito evidente, é possível se fazer uma analogia em que uma seleção brasileira fracassada parece representar muito bem um país fracassado. Uma seleção brasileira que não se consegue confiar e que entrega razões o suficiente para não se confiar na sua qualidade ou mesmo no envolvimento dos seus craques, entre aspas, parece também nos levar à falta de confiança generalizada nas próprias instituições do país. Nesse sentido, a derrota e o fracasso da seleção brasileira parece ser um grande símbolo, e nos remeter diretamente ao sentimento de que é o país que está fracassando. Líderes políticos péssimos, esquemas de corrupção que são verdadeiras indústrias, crise de credibilidade do próprio STF, que deveria representar o Estado de Direito, mas nos últimos tempos parece não conseguir andar com as próprias pernas, candidatos para reeleição no país de presidência da República que não parece oferecer absolutamente nada mais do que uma repetição contínua de um populismo de comprar votos através de dinheiro, uma oposição que, além de corrupta, parece absolutamente estúpida, um país em que a educação continua não significando nada, um país em que os idosos são roubados sistematicamente por esquemas gigantescos. Tudo isso parece se misturar no imaginário nacional para nos levar à conclusão, apesar de que não é uma relação de causa e efeito, de que a seleção brasileira representa hoje muito bem a sensação que muitos de nós têm em relação ao país, de que o Brasil é um país que está à beira do fracasso, que não consegue avançar em coisa nenhuma e que, para todo lado que a gente olha, só se percebe narcisismo, delinquência e pessoas, líderes em geral, voltados para o próprio umbigo. Nesse sentido, mais do que nunca, a seleção brasileira parece ser, de fato, a pátria de chuteiras. Um país que não vai para lugar nenhum.
6: Tá aí o nosso Luiz Felipe Pondé, fazendo essa analogia entre Brasil, a política e também a nossa seleção brasileira. Vamos falar de esporte nessa reta final, mas vamos falar de tênis. Acabou de acabar o torneio de Wimbledon e deu o italiano. Jannik Sinner, número 1 do mundo, virou para cima de Alexander Zverev. O alemão, número 2 do mundo, partidaça, mas não teve jeito de virada. O Alexander Zverev abriu 1-0 em Wimbledon, mas depois só deu Sinner, 3-1 de virada, portanto. O italiano, número 1 do mundo, faturando mais um Grand Slam na sua carreira promissora. Ó, e pela final feminina, a Linda Noskova, ela derrotou a Carolina Muchová em uma final entre atletas da República Tcheca e conquistou aí o título de Wimbledon feminino. Aos 21 anos, a tenista levantou seu primeiro troféu de Grand Slam na carreira. Então, Linda Noskova faturou aí o título feminino e o italiano Jannik Sinner faturou, portanto, o título de Wimbledon 2026. Você sempre bem informado aqui na programação da TMC. Ponto final, venha na sequência Sobremesa, o seu programa gostosinho para dar aquela graça, aquele ar da graça no seu domingo também. A gente volta a falar numa próxima com mais News TMC. Bom descanso a todos, aquele abraço.
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29: Vamos lá. Muito boa tarde, você torcedor do Cruzeiro ligado aqui na Transamérica 88.7. Hoje vamos ter um amistoso preparatório nessa intertemporada do Cruzeiro. Cruzeiro e Grêmio, jogo em Brasília, começa às 17h, mas aqui com o nosso pré-jogo já a partir das 16h, você vai ter todas as informações E hoje tem estreia também na TMC. Aliás, estreias, hein? Mas primeiro vamos apresentar, vamos girar aqui a nossa equipe, chamando o nosso querido Marcos Botelho, repórter, para a transmissão de hoje, repórter do Cruzeiro Mosca Celeste, para trazer os destaques iniciais da equipe do Cruzeiro. Botelho, uma boa tarde.
1: Que ainda em ritmo de preparação vai para segundo jogo amistoso de intertemporada. Técnico Arthur Jorge roda a equipe e promove nomes na equipe titular em relação à vitória diante do Defensor do Uruguai.
29: E como eu já havia adiantado, hoje aqui na TMC temos estreia, hein? Muito esperada. Quem já estava ligado nas redes sociais da TMC Minas Gerais no Instagram vai já estar sabendo da novidade. O nosso representante, o torcedor do Cruzeiro, comentarista da TMC, o Gão, seja muito bem-vindo, uma boa tarde, meu querido.

0: Vamos dar capo, né? Vamos dar capo de novo. Fala, minha nação azul, minha nação celeste. Muito prazer estar aqui na TMC representando nosso Cruzeirão nesse jogo que serve mais pra esticar as pernas mesmo da galera, mas quando o Cruzeiro tá em campo, meu amigo, o coração balança diferente. E em tempos de Copa do Mundo, vale dizer que o Cruzeiro é a nossa seleção. E daqui a pouquinho a gente volta com muito mais, falando mais do nosso Cruzeiro, de novidades, porque tem mais uma apresentação para ser feita aqui na TMC. Meu brother vem aí e pode ter certeza que vai ser uma dobradinha celeste, que vai ser pé quente aqui na TMC, hein? Chama!
1: É isso, meus queridos. Agora já feita a nossa primeira apresentação, vamos fazer a segunda, porque temos narrador novo na área, o narrador celeste, que vai daqui pra frente, né, tomar conta das transmissões da TMC relacionadas ao Cruzeiro, meu querido amigo Felipe Soares. Como é que você tá, meu querido?
2: Fala comigo, Danilão! Salve, salve, nação azul estrelada, você que tá ligado conosco na TMC, aqui nos 88.7 FM. Bora pra cima, bora junto pra esse segundo semestre, pra essa sequência de temporada, esse finzinho de preparação nesse período de Copa, o Cruzeiro fazendo aí os seus jogos amistosos, pensando na sequência. Tem parada dura nesse segundo semestre, decisão na Libertadores, porque a gente representa Minas, o Brasil, meu filho, na Libertadores, e vai junto conosco, tem muita decisão, promessa de muita emoção pela frente. A gente vai junto com esse time que já é campeão, Danilão, vamos juntos para a sequência. A galera que já vai acompanhando, já vai aprender a acompanhar o Cabuloso aqui na TMC, a Transamérica agora é TMC, quem escuta sabe, Danilo.
1: Perfeito, meu querido, vamos continuando com a nossa transmissão. A transmissão da TMC, você sabe, é diferente, é irreverente, é muito divertida. E agora já temos escalação, nosso querido Marcos Botelho tá ali anotando. Vou chamar ele, vou atrapalhar ele a escrever, mas ele vai falar pra gente, que aqui a gente também precisa escrever um pouquinho. Eu também tô falando pra caramba, Botelho, fala um pouquinho pra gente, vem com a escalação do Cabuloso.
3: Existe um grande clube na cidade que mora
4: dentro. E que de uma maneira geral vai para o segundo. E que de uma maneira geral vai para o 39º jogo na temporada. O segundo amistoso. Técnico Arthur Jorge escala o Cruzeiro para logo mais, daqui a pouco, no estádio Mané Garrincha, no Distrito Federal, na nossa capital brasileira, de Otávio no gol 81. A lateral direita de William 12 com a abraçadeira de capitão. A zaga de Fabrício Bruno 15 e 34, Jonathan Jesus. O argentino Gabriel Rojas é o lateral pela esquerda e ostenta a camisa de número 27. O meio de campo começa com Matheus Henrique, número 8. Gerson tem a 11 e o maestro gelado Matheus Pereira tem a 10. O ataque é uma trinca. 17, Marquinhos. 17, Sinisterra. E número 19 para Caio Jorge. O Cruzeiro de Otávio, William, Fabrício Bruno, Jonathan Jesus, Gabriel Rojas, Matheus Henrique, Gerson, Matheus Pereira, Marquinhos, Sinisterra e Caio Jorge.
1: O Cruzeiro que nesta temporada já está ali em 11º colocado no Campeonato Brasileiro. São 37 jogos até aqui, 18 vitórias, 9 empates e 10 derrotas, 53 gols feitos e 41 gols

a escalação do Cruzeiro. A gente sempre tem umas surpresinhas e acho que a gente vai ter alguns testes até a gente, digamos assim, se acostumar com a ausência do nosso caramelo, né? O Christian foi, que é aquele operário bruto de luxo. Já era um coringa antes da chegada do Gerson. Já era um cara que resolvia os problemas do meio campo e também era um cara que ofensivamente aparecia muito, né? Criando jogadas, desafogando o meio campo pro Matheus Pereira, mas principalmente mantendo aquela pegada que era realmente a estrutura técnica e toda a estrutura da tática que tinha antigamente do Leonardo Jardim. Sim, talvez tenha sido o único destaque naquela passagem pelo seu Adenor, amarrado em nome de Jesus, repreendido, esqueci esse negócio, passou pra dizer aqui por tempo, caramba, e tal. E agora nós temos

0: Marquinhos, meu filho, me ajuda a te ajudar, Marquinhos. Faz com que você... Eu quero que você queime minha língua, Marquinhos, sabe? É isso que eu quero. Marquinhos, Marquinhos, meu filho, queima minha língua, Marquinhos. É isso que a nação cruzeirense quer. E ninguém torcendo contra você, Marquinhos. Mas hoje eu tenho certeza que o Sinistrão vai brocar. O Caio Jorge deve guardar o dele também. E assim, não tô colocando zica, não. Mas fora do eixo Rio-São Paulo, o maior clássico que existe é Cruzeiro e Grêmio. Por aquilo que já chegaram em final de Copa do Brasil, por aquilo que já decidiram vaga de Libertadores, né? Por aquilo que já decidiram também em Campeonato Brasileiro, talvez o jogo do Campeonato Brasileiro de maior destaque seja aquele dos 3-0 no Mineirão em 2013, onde o Fábio pegou repensamento naquele dia. Primeira Copa do Brasil foi vencida em cima do Grêmio, onde o Roberto Gaúcho broca na final. E a gente tem o início de uma grande história, de uma grande tradição do Cruzeiro nessa competição também. Mas é necessário dizer que o Grêmio não tem um retrospecto muito bom contra o Cruzeiro, não. Não tem um retrospecto muito bom contra o Cruzeiro. E a torcida do Grêmio costuma ficar muito brava comigo, porque eu falo que o Grêmio, ele não é freguês do Cruzeiro, não. Ele é muito freguês do Cruzeiro, meu filho. Mas tô zicando do jogo, não. Hoje é amistoso, a gente pode dar uma brincada antes. Quando o jogo é mais sério, a gente dá uma segurada, tá ligado, Danilão?
1: É verdade, mas você sabe que lá no Sul a galera tá com medo, viu? Eu tava acompanhando os pré-jogos lá, a galera comentando durante a semana. A rapaziada tá com medo, porque pegaram a Chapecoense e tomaram ferro. Venceram antes, né? O primeiro amistoso 2-1 contra o Cascavel. Jogo sofrido, começou perdendo, foi buscar a virada. 2 gols do Carlos Vinícius, que é o artilheiro do Grêmio na temporada. E depois pregaram a Chapecoense 2-1 pra Chape. Grêmio perdendo por 2-0 no primeiro tempo, 25 minutos de jogo, tomando a pavor da Chapecoense, realmente uma coisa insana, mas daqui a pouco a gente vai falar um pouquinho mais também sobre a escalação do Cruzeiro, falar um pouquinho mais das opções, das escolhas do Arthur Jorge, porque o Cruzeiro, Botelho, joga contra alguém, não joga?
2: Joga.
1: E então, quem que é?
2: É o Grêmio de Futebol Porto Alegrense. Quer escalar o Grêmio?
1: Faz um favor pra mim, escala o Grêmio, Botelho.
2: Vamos lá.

0: do futebol brasileiro, tiçado do futebol mundial, comandado também por um técnico português. Aí eu falo de Luiz Castro, torcedor do Botafogo ama ele. O goleiro é Gabriel Grando, número 12, ex-cruzeiro. Vocês se lembram do Gabriel Grando? A lateral direita é de Deus Christian Pavon. Pavon, o amigo do Bebedouro, tem a 7 e é o lateral pela direita. A dupla de zaga é de Gustavo Martins, número meia dúzia, e Walter Kahneman, número 4, capitão da equipe. Caio Paulista, é ele mesmo, Caio Paulista, é o lateral pela esquerda e tem a número 38. O meio de campo do Grêmio começa com Nardone, número 5, Vila Sante, número 20, Gabriel Mac, 37, e o TT tem a número 21. O ataque do Grêmio, além do artilheiro Carlos Vinícius, 95, já citado pelo nosso querido Danilo Marra, tem também o belga Amuso com a número 9. O Grêmio de Gabriel Grando, Pavon, Gustavo Martins, Walter Kahneman, Caio Paulista, Nardone, Vila Sante, Gabriel Mac, TT, Amuso e Carlos Vinícius. Tá aí o Grêmio de futebol porto-alegrense.
1: O mais bonito do Brasil, botaria do Cruzeiro, meu filho.
0: É o mais bonito do Brasil.
1: Você falou um dos mais, né?
0: O Grêmio é um dos mais, o mais bonito é o do Cruzeiro.
1: É o do Cruzeiro. Chama!
2: Perfeito, só pra completar a informação, Grêmio que tá em 16º colocado, 37 jogos na temporada, 15 vitórias, 12 empates e 10 derrotas, são 54 gols feitos, 35 gols sofridos. É que o Grêmio que tá nesse momento passando por mal, né, cara? Tá aí com dificuldade na luta contra o rebaixamento. Teve muito papo também de demissão do Luiz Castro aí, depois dessa derrota contra a Chapecoense. Estavam falando que o Luiz Castro precisava de uma pré-temporada, porque esse ano não teve, que não sei o que e tal. Agora deram a pré-temporada pra ele. Ele foi lá, no sofrimento, venceu de virada contra o Cascavel. Depois perde pra Chapecoense. Realmente complicado, ainda bem que é o Cruzeirão cabuloso que vai pra cima do Grêmio agora, tentando aproveitar essa oportunidade. O Grêmio, a gente sabe que vai levar esse jogo a sério. Você acha, Ogão, meu querido, que o Cruzeiro vai levar esse jogo tão a sério quanto os gremistas prometem levar essa partida?
1: Vai levar o jogo a sério, mas tem um detalhe, né? A gente tem uma temporada importante pela frente, Taça Libertadores da América, Copa do Brasil. O Cruzeiro tem que se recuperar no Campeonato Brasileiro, 11º lugar pelo elenco que tem, pelo investimento que tem, é muito pouco pro Cruzeiro. O Cruzeiro tem que brigar pela primeira parte da tabela e uma primeira parte onde ele fique numa condição e numa posição considerável. É isso que a torcida do Cruzeiro espera do time do Cruzeiro e também do investimento que foi feito. Com a chegada do Gabriel Peck, daqui a pouco a gente passa os números do Gabriel Peck também, está relacionado para o jogo, muito provavelmente será usado pelo técnico Arthur Jorge hoje também, né? É, não é nenhuma surpresa, claro que a gente brincou com o nome do Marquinhos aqui, mas eu esperava até ver um menino da base talvez nesse lugar, porque propriamente é o Marquinhos, mas acho certo colocar o Marquinhos agora, apesar da cornetada que eu dei, pelo momento em que ele precisa apresentar o futebol, apresentar agora seu rendimento, e é nessa hora que o cara tem que entrar. Sobre levar o jogo a sério, todo jogo do Cruzeiro, quando você veste essa camisa, tem que ser levado a sério, porque a torcida do Cruzeiro não quer perder nem para o ímpar, nem porrinha, né, Felipe? Nem porrinha a gente quer perder, irmão. Falou assim, ó, eu tô com a camisa do Cruzeiro, quer jogar para o ímpar comigo, irmão? Eu quero que você perca, nós somos rival, entendeu? É mais ou menos essa pegada, é isso que a gente faz. Então, assim, também tem que levar em consideração também aquela coisa que o Filipão falou uma vez na Copa de 2002, quando o Brasil fez um amistoso contra a Malásia. O pessoal, mas você acha que cabia mais não, Filipão? Lá ele. Aí o Filipão falou assim, o tempo passa, a gente fica esperto. Aí ele falou assim, mas é difícil, perde uma Copa do Mundo, você mandar os caras entregarem muito e tal. Você tem que mostrar a sua qualidade, mas também tem aquela dividida que você não vai colocar o pé, né, irmão? Então, assim, teve uma jogada, por exemplo, que eu vi o Gerson dando um carrinho contra o defensor, que eu falei, Gerson, pelo amor de Deus, meu filho, não tem necessidade de dar esse carrinho nesse momento aí. Imagina um jogador, tipo assim, tem um problema agora e de repente fica fora aí umas duas rodadas e já tá em cima, já poder enfrentar o Flamengo na Libertadores. Daqui a pouco tem Internacional aí pra começar semana que vem, né, no Campeonato Brasileiro também, depois da final da Copa do Mundo. Então, vamos que vamos. Então, assim, o jogo é pra ser levado a sério, mas com cautela, com cuidado e mostrando mais qualidade do que propriamente força física, porque senão você pode correr o risco de perder uma peça importante pro restante da temporada.
0: Ô Danilão, o nosso querido Gão até citou que o Cruzeiro tem aí uma paternidade pra cima do Grêmio e tem mesmo, tá?
1: Não é verdade?
0: Vou até pegar aqui o press kit do Cruzeiro, que é o seguinte.
1: O papai chegou.
0: Vamos lá, os números gerais do confronto entre Cruzeiro e Grêmio. São 89 jogos ao todo. São 39 vitórias do Cruzeiro, 27 do Grêmio.
1: Repita!
0: Empates, 39 vitórias do Cruzeiro, 27 do Grêmio e 23 empates. São pouco, 111 não, né? gols pouco, marcados pelo Cruzeiro, 90 gols marcados pelo Grêmio agora.
1: Quantos gols do Cruzeiro?
0: 111 gols marcados corre pelo Cruzeiro. Aí, tem que correr bastante atrás. São 21 gols a mais do Cruzeiro. Agora vamos pegar os números de amistosos, porque hoje vai ser o quinto duelo amistoso entre as equipes. Nos outros quatro, 3 vitórias do Cruzeiro e um empate. 5 gols marcados pelo Cruzeiro, 2 pelo Grêmio.
3: O Cruzeirão é muito cabuloso.
1: Aí, Filipão.
0: Aí. E aí, é justo o Hugão falar que o Grêmio é um freguês do Cruzeiro.
1: Não, freguês não. Ele é muito freguês. É.
0: Inclusive, quando se enfrentaram em final, né, todo mundo sabe, o Cruzeiro foi campeão da Copa do Brasil em 93. E sempre que pode, o Cruzeiro dá aquela machucadinha no Grêmio de futebol Porto Alegrense.
1: Só de levinho, faz um carinho.
0: Só de levinho, também. Até pra também a turma não ficar muito zangada.
3: É, eu lembro, vou te falar, assim, um desses confrontos foi no fatídico ano de 2009, naquela campanha que foi espetacular até aquele final. O Cruzeiro passou ali pelo São Paulo, passou também pelo Grêmio ali, que
1: você é mais novo que eu, né, pai?
3: Bom time.
1: Você é mais novo que eu, né?
3: Um pouquinho.
1: Porque em 97 a gente passou pelo Grêmio, sim, também, quando foi campeão da Libertadores.
3: Sim, também.
1: Fabinho Maluco faz um gol naquele jogo, né? Quartas de final de Taça Libertadores da América. Sim. E aí ele já faz o gol pedindo pra ser substituído. Fabinho era muito bom, velho.
3: E o Fabinho tinha essa qualidade ali, né? De atacar, de apoiar bastante ali.
1: Era doido que só atacantes. E outra coisa também, o Cruzeiro caiu no grupo do Grêmio naquela situação, né?
0: Foi.
1: Perde os 3 primeiros jogos, depois ganha os 3, inclusive, do Grêmio. Ou seja, o Grêmio não é freguês do Cruzeiro, não. Ele é muito freguês do Cruzeiro.
0: Agora, Hugão, até pra reforçar, e porque você disse que gostaria de ver um cria da toca hoje no time titular na vaga do Marquinhos... Alguns crias não foram relacionados para o jogo hoje, por exemplo, o Felipe Moraes fez o primeiro jogo dele como profissional contra o Defensor e fez um golaço, nós estávamos lá. Hoje ele não foi relacionado, o Juan Gabriel também nem estava lá, foi preservado também, não foi relacionado, o Papi não foi relacionado, alguns crias não foram relacionados, porque terça-feira tem decisão para o Sub-20.
1: Perfeito.
0: Terça-feira, 3 da tarde, no Rio de Janeiro, Cruzeiro e Vasco, quartas de final do Campeonato Brasileiro Sub-20. E o Felipe Soares conhece bem essa turma, transmitiu vários jogos dessa turma, que é boa de bola. O Sub-20 do Cruzeiro ganhou a Copa São Paulo esse ano. Sim. E venceu por 1-0 na terça-feira, agora passada na Toquinha, por 1-0. Gol do Juan Gabriel, artilheiro da competição. Um empate basta para o Cruzeiro classificar a semifinal, Filipão.
3: Eu falo que são nomes que a gente precisa... Que o cruzeirense tem que ter ali anotado, já saber. Juan Gabriel, Ryan Lelis, Felipe Moraes, tem o Eduardo Papi. São craque, ótimos, Papi é ótimos é valores que o Cruzeiro tem. E aí eu tô falando também do Otávio, lateral direito. Joga muito, pé calibradíssimo. Gustavinho, que esteve ali envolvido naquele gol da vitória da Copa São Paulo. Além do próprio Vitor Lamounier, a gente está falando do Otávio hoje. No gol do Cruzeiro, o Cruzeiro tem um excelente goleiro no Sub-20, o Vitor Lamounier, faz ótimas apresentações. Eu ia falar que eu senti falta, eu falo mais é pela cancha, né, como a gente diz, e pelo que é preciso, né, pra gente não queimar a etapa, porque muitas vezes quando a situação tá mais complicada, a gente fala assim, chama a garotada da base. E aí a gente fala, não vamos queimar as etapas, no momento que é bom, é legal, mas eu tô feliz com a presença do Kenji aí, né?
0: E que tá cada vez com muita moral, né?
1: Com certeza.
3: E aí ele tá ali à disposição, tô bem esperançoso com esse segundo semestre do Kenji.
1: Agora é engraçado, né? A gente fala muito do Cruzeiro de categoria de base, por exemplo, no Brasil, e acho que o Cruzeiro é uma referência de SAF, principalmente em categoria de base, porque um time que tá vendendo, por exemplo, a gente tem aí o Cauã Prates, que foi vendido agora, né? O Kaique acabou de sair e o Cruzeiro acho que repôs. Claro, tem o tempo ainda para ser dito isso, mas assim, futebol ele já apresentou na Argentina. Vamos ver como é que vai ser aqui no Brasil com a casa do Rojas, né? Mas a garotada da base, cara, tem sido muito bem aproveitada desde a época do Ronaldo Fenômeno. Há de se levar em destaque a renovação que o Cruzeiro fez nessa categoria de base, principalmente na estrutura de trabalho que o Fenômeno colocou em termos de filosofia pedagógica, filosofia esportiva, o trabalho que faz individual com cada garoto.
3: Cultura, que ela toca.
1: O título, por exemplo, da Copinha esse ano, cara, veio muito por causa disso.
3: E eu vou falar outra coisa, tem um nome também muito bacana que chegou esse ano, o Mairon César.
1: Mairon César.
3: O treinador do Sub-20. Dispensa comentários ali, o trabalho dele, ele consegue. E aí eu conheço o Mairon, ele sempre fala assim da garotada desfrutar. E você vê a garotada em campo desfrutando. A gente tá falando aí de outros valores, por exemplo, na zaga. A gente tem lá no Sub-20, tem o Kelvin, Tem também o João Servi.
0: De contrato renovado.
3: Excelente.
1: Papo, inclusive, também garantido já no Cruzeiro. Também. Já, porque muita gente está de olho pelo garoto também, que é representado muito na seleção brasileira sub-20.
3: No meio campo, além do Papo que a gente está falando, o Murilo também são excelentes.
0: O jogadores. Kelvin teve a renovação contratual esta semana, até o janeiro de 2029. Zagueiro que hoje está relacionado, ele foi relacionado para a partida, está em Brasília, o Kelvin. É o único, o Danilo está até ressaltando que é o único, está relacionado. Contrato renovado, e o Cruzeiro que contratou o filho do Michael Jackson. Vocês se lembram do Adriano Michael Jackson, que jogou no Palmeiras lá em 2011, graças também passou pelo Fluminense. Horroroso. Mas o o nome é folclórico, por isso a turma se lembra um pouco do Adriano Michael Jackson, que também passou pelo Bahia.
1: Vai lá em campo. Fazia muito bad no Palmeiras?
0: Fazia o Rusbé, e assim, ele... dançava um muauk.
1: Bola mesmo,
0: joga bola ainda, tá? Tá na Jacuipense, que também era o time do Adriano Júnior, filho dele. Posso
1: repetir o que o Danilo falou do meu lado?
3: Não dá esse horário.
1: Algo não praticável, não pode falar na rádio.
0: E o filho do Adriano Michael Jackson, que tem números excelentes pela base, estava na base do Internacional, foi pra Jacuipense, estava já no profissional de lá, fechou com o Cruzeiro um contrato de empréstimo até o ano que vem. Claro, se render bem, o Cruzeiro vai contratar em definitivo. E que seja um bom jogador e que renda frutos pro Cruzeiro no futuro.
1: Tá, agora sem Walker, sem Bad e tal, então garoto, né, o filho do Adriano Michael Jackson aí.
0: Isso.
1: Posso ter uma grande carreira no Cruzeiro sem nenhum trailer com a gente por aqui, viu?
0: Que perfeito.
1: Pelo amor de Deus, meu filho. Pelo amor de Deus.
3: Dá pra frente, fala com ele que Moonwalker é só Moonwalker, lá no palco.
1: Pra trás nem pra pegar impulso, viu, jovem?
0: Agora, deixa eu provocar uma pergunta pra vocês, porque é o seguinte. O Danilo já passou aí a situação do Cruzeiro no Campeonato Brasileiro. Cruzeiro 11º colocado. Vem de uma série de invencibilidade grande, pegando os últimos jogos do Cruzeiro, né? São 8 jogos de invencibilidade. Na verdade, 9, contando com a vitória contra o Defensor. Então o Cruzeiro vem de uma série de invencibilidade. E no próximo dia 22, quarta-feira, 9:30 da noite, lá no Beira Rio, encara o Internacional pela 19ª rodada do Campeonato Brasileiro. Contra o Defensor, o Matheus Henrique foi titular. Foi o primeiro volante. Aí depois o Lucas Romero entrou no segundo tempo. E hoje vai ser a mesma situação. Matheus Henrique titular ao lado do Gerson e o Lucas Romero preservado. Por quê? O Lucas Romero está suspenso. Ele não vai enfrentar o Internacional. Tomou o terceiro amarelo contra a equipe do Fluminense lá no dia 31 de maio. Naquele empate 1-1 com gol de falta do Matheus Pereira.
1: Nossa, tem uma competência porque eu não lembrava desse cartão do Romero, bicho.

0: Mas acho que o Felipe não tem segredo, né? O titular mesmo. O titular não. Substituto direto do Romero é o Matheus Henrique, né?
1: Ele tem uma característica diferente que seria aquela qualidade. Vamos falar assim, né? Aquela cadência, qualidade melhor no passe, na troca de passes ali no meio-campo, para armar as jogadas, para ajudar muito o Matheus Pereira, mas é uma excelente substituição, uma excelente alternativa aí nos momentos que o Romero não puder ajudar. E aí, até voltando a falar um pouco sobre essa sequência que o Botelho citou agora, que o Cruzeiro tá nessa 11ª posição, mas o Cruzeiro vem nesse momento de crescente no campeonato, e aí vem muito essas 8, 9 vitórias aí. Na sequência, vem muito com a chegada do Arthur Jorge, né, Danilo? Naquele momento ali que o Arthur Jorge chega, e por isso a torcida se anima, porque temos esse período da Copa. O Arthur Jorge trabalhou muito lá na Toca da Raposa, desde o dia 22 de junho, quando o Cruzeiro retorna, vai completar um mês dessa preparação antes dessa retomada. Por isso a importância, até por causa da vitória da Chape para cima do Grêmio, a gente já pode tirar como parâmetro esse
2: claro, amistoso de hoje. A Chape também é um time de Série A, né?
1: E a Chape também é um time de Série A, mas o Cruzeiro enfrenta a Chape,
3: adversário do Cruzeiro,
1: mata-mata, né? Na Copa do Brasil. Por isso que também é interessante o duelo hoje contra o Grêmio, até para servir como termômetro. Então eu queria destacar, acima de tudo, além da gente estar aqui nessa sequência, no segundo semestre, agora na TMC, com o time acompanhando o Cabuloso, então você vai aprender a acompanhar o Cabuloso aqui na TMC junto conosco. Então é muita emoção e promete muito esse segundo semestre, muito em função também desse tempo que o Arthur Jorge teve para preparar a equipe nesse mês aí de junho e julho.
2: Perfeito, mas aí também eu fico pensando uma questão, assim, porque quando o Wallace foi contratado, ele foi contratado em certa medida também para resolver um problema que já existia no Cruzeiro, né? Que era a falta desse primeiro volante, alguém que pudesse competir com o Lucas Romero. E ele nunca conseguiu, de fato, fazer sombra ao Romero, assim, exceto logo depois, quando ele tinha chegado, que se tinha uma ideia do que ele poderia ser. Mas muito rapidamente a gente percebeu que ele não seria, né? E aí, não seria o caso, talvez, do Cruzeiro ir atrás de alguém no mercado, buscar um jogador para essa posição, porque o Lucas Romero é o titular, evidentemente, tá suspenso também na Libertadores, e o Lucas Silva é um cara que pode fazer a função, mas também talvez não tenha tanta característica defensiva. O Matheus Henrique é a mesma coisa, né? Até acho que tem mais pegada, digamos assim, do que o Lucas Silva, porque é mais rápido um pouco, mas também não tem tanta característica defensiva assim. A posição de volante é uma posição que eu, pelo menos, analiso que o Cruzeiro precisa de contratação. Vocês concordam com isso? Acham que alguma outra também precisa? Como, por exemplo, agora com a saída do Christian, o reserva de ponta esquerda ali fica meio pipocando, né? E o Sinisterra, a gente sabe dos problemas físicos que tem. Não seria, talvez, as duas posições com maior necessidade, quem sabe, para o Cruzeiro buscar agora um reforço nessa janela?
1: O Botelho, que sempre tem a informação e está por dentro de tudo que rola, talvez pode até completar com mais informação, mas eu acho que é basicamente isso. O Cruzeiro precisa, sim, de um volante, eu acho que precisa, sim, de um volante de marcação para ajudar mesmo nesse início de jogada, naquela retomada ali na meiuca, junto com o Romero. A gente sabe também da quantidade de jogos, né, da agenda para esse segundo semestre. Copa do Brasil, Libertadores, além do próprio brasileiro. A gente vai chegar naquele momento que vai ter sequência quarta-domingo, o Cruzeiro vai precisar contar com o seu plantel. Eu acho que, além dessa posição na meiuca ali, na volância, o Cruzeiro precisaria. Tá tentando agora o Wesley, né, mais à frente, mas tem esse tentativa do leilão ali da staff do jogador.
3: É, isso aí é quase carta fora do baralho.
1: O Botelho vai trazendo aí a informação, né, Botelho?
3: Não, exato, porque até informação antecipada pelo nosso colega Samuel Venâncio, porque o Cruzeiro já estava quase tudo certo, né? Com o Wesley, era um empréstimo até o meio do ano que vem, porque assim também, números altíssimos que o Al Nassr pede pela contratação em definitivo de um jogador que tem só 21 anos, mas vários clubes entraram na parada. O adversário de hoje mesmo, Grêmio, Corinthians, isso faz com que o staff, né, Hugão? O staff do jogador começa a fazer aquele leilão, e o Cruzeiro não quer entrar
4: em
3: leilão.
4: Pois é, Botelho. Aí eu fico na dúvida se realmente tantos clubes entraram em contato assim, porque o valor dele é muito alto. Então, às vezes, também tem aquele, eu falo mesmo na tora, tem aquele miguezinho, sabe?
3: Claro.
4: O cara que vira e fala assim, ó, então, vocês querem pagar tanto nele? Fulano tá interessado aí, ó, na parada, tá ligado? Porque o que o Cruzeiro faz hoje em dia, cara? Por exemplo, o jogador vale 8 milhões, o Cruzeiro vai lá e oferece 7 milhões. Isso é um absurdo, não, mano. A gente não quer inflacionar mais o mercado.
3: Mas o mercado sabe que o Cruzeiro também paga, né?
4: É.
3: Porque muitos clubes contratam e não pagam.
4: Mas sabe que não vai pagar assim agora, mas também assim. Por exemplo, assim, olha, quanto vale? 7 milhões. Mas se você pagar 15, Cruzeiro, vai levar? Não, não tem mais isso aqui. Entendeu? Assim, igual, por exemplo, trouxe agora o Gabriel Peck.

0: né? Você vê como é que foi a negociação? Valia X, Cruzeiro ofereceu menos, foi indo, indo, indo, não ficou muito longe do valor e que ele valia, não.
1: O próprio atleta quis, escolheu o Cruzeiro.
0: Exato.
1: E é também um dos, vamos colocar assim, né, uma das qualidades que o Cruzeiro hoje busca no atleta que possivelmente pode vir a jogar no clube, né? Principalmente a vontade do jogador estar no Cruzeiro.
2: Então posso aproveitar o gancho?
0: Sim.
2: Vamos falar de mercado, então?
0: Claro. Só terminar, concluir aqui o raciocínio do seguinte, Botelho, o que é que acontece? O que era muito comum no futebol, e o Pedrinho aprendeu com isso, e por isso eu falo que a SAF do Cruzeiro está muito adiantada às outras, porque quando aconteceu toda a tragédia com o Cruzeiro, dos 3 anos todo mundo sabe o que aconteceu e tal, e etc. Quando o Cruzeiro vem com o Ronaldo, e o Ronaldo começa a fazer essa política de mercado de, peraí, vamos oferecer baixo, tudo bem, montou um time competitivo para a Série B, depois teve uma dificuldade na Série A, passou para o Pedrinho. Acho que o Pedrinho aprendeu muito com essa galera que veio, o Wallace, Matheus Henrique, aquela turma toda que injetou um dinheiro grande, viu que uma galera deu uma frustrada, caso do Wallace mesmo, que agora está no Vitória. Então o Cruzeiro aprendeu o seguinte: não é derramando dinheiro no mercado que eu vou conseguir reforçar o meu elenco. Não é isso, eu tenho que ter dinheiro. Claro que os jogadores bons vão custar caro, mas eu não posso investir mais do que eles merecem, mais do que o retorno que eles vão me dar. Acho que o Pedrinho aprendeu isso no tempo certo. E com a política do Joaquim Pinto, né, que foi quem veio com, na época, com o Leonardo Jardim,
1: justamente.
0: Acho que eles aprenderam muito a negociar no mercado.
1: É a soma dos dois fatores.
0: Exato.
1: Não só o Pedrinho, com a sua também expertise em negociações, mas ele vai se ajustando ao mercado do futebol.
0: Perfeito.
1: Claro. E aí também é toda a atuação do mercado de análise do Cruzeiro, que vem, sim, sendo reconhecido nacionalmente, internacionalmente, e também a importância disso, né? Até para avisar, ó, esse jogador vale sim também, até um empenho maior, e essa sintonia entre as duas partes, e aí só tem a favorecer o Cruzeiro, só tem a colher bons frutos.
0: Felipão, e pro Marcos Botelho também foi maravilhoso, vir com a informação de mercado, para finalizar, sabe qual foi a prova que eu boto um truco em cima, se tinha mais gente em cima do Wesley? Que na hora que o Cruzeiro se retirou das negociações, na hora, o time dele lá, o empresário, o jogador, falaram: peraí, Cruzeiro, agora eu não quero mais não. A Canon, abraço pra você, fica com Deus, obrigado por tudo, mas vamos querer mais não. Abraço.
2: Então vamos lá, vamos falar de mercado, porque o Cruzeiro, até pra vocês terem a possibilidade de fazer um balanço, Cruzeiro já tinha, né, feito a venda do Cauã Prates, mas a saída dele foi agora, já tá lá na Alemanha. O Kaique também foi vendido para o Como, então os dois laterais pela esquerda foram vendidos e o Cruzeiro repondo com o Gabriel Rojas. O Cruzeiro também vendeu o Christian, mas antes já tinha contratado o PEC. Foram assim, negociações que aconteceram, foram concretizadas muito próximas, mas o PEC não é reposição ao Christian, tanto é que o Cruzeiro está no mercado em busca da reposição ao Christian. Lembrando que o Cruzeiro vai estender o contrato, o vínculo do Vidalba, porque entende que o Vidalba tanto pode ser o zagueiro canhoto que o Arthur Jorge quer no elenco, também a situação de lateral esquerdo, reserva do Rojas. E tem uma recontratação, se assim podemos dizer, que é o Léo Aragão, goleirão, que era muito criticado, e não por menos, não tinha desempenhado um bom papel quando era exigido. Estava no Avaí por empréstimo, o empréstimo iria até o final deste ano, mas o Cruzeiro pediu o retorno do Léo Aragão, já retornou, já está em Belo Horizonte, até conversava com a assessoria de comunicação do Léo Aragão. Eles falando da situação que o Léo Aragão está muito motivado com este retorno, está muito feliz com o retorno. Foi bem no Avaí, era um dos destaques do Avaí na Série B. E o Léo Aragão retorna por quê? Titular absoluto, Otávio. O Otávio é o titular, porque o dono da meta mesmo é o Cássio. Mas o Cássio só vai voltar a trabalhar com o
0: Sei
2: grupo.
0: Não, hein?
2: É. O Cássio só volta a trabalhar, aí a gente não sabe se titular ou não.
0: Sei não,
2: mas só volta a trabalhar em agosto. E o Matheus Cunha, que é aquele jogador que ninguém quer ver entrar em campo de novo.
0: Quem?
2: Matheus Cunha.
0: Não me recordo desse.
2: E esse tá machucado, tá no DM. Então, as opções ao Otávio no momento são Marcelo Heráclito e Vitor Lamounier, que o Felipe até falou, são bons jogadores, mas tem que ter toda aquela paciência. Mas o Cássio tá retornando. E, gentilmente cedida pelos nossos amigos de O Tempo Esportes, vamos escutar o Cássio falando desse retorno dele, desse período de lesão, aqui na TMC.
3: Lógico que quando aconteceu, eu fiquei muito chateado com a situação, mas eu acho que toda situação você tem que entender a situação e aproveitar o momento de alguma forma. Não, sou um cara muito positivo, um cara que sempre, minha história de vida, de carreira, sempre foi de luta, trabalho, dedicação, empenho, e independente da dificuldade, tentar entender, e eu entendi que foi uma situação que tinha que acontecer. Acho que pouca gente sabe, essa lesão já é uma lesão que eu tenho desde 2023. É uma lesão, já tinha o joelho rompido e foi feito tratamento. Naquele momento foi antes mesmo de eu estar aqui no Cruzeiro, foi conversado que a gente ia ter diz que é um tratamento conservador, tratar algumas coisas, melhorar. Quando cheguei no Cruzeiro, eu tinha esse problema. O Dr. Sérgio consultou, a gente fez alguns procedimentos e conseguiu ir, que não era uma situação que me atrapalhava tanto. Só que chegou um momento que teve que ser operado, não tinha mais o que fazer. Acho que até pro meu bem da minha carreira e para prolongamento da minha carreira com qualidade, agora vou estar com dois joelhos novos, né? E vai ser muito bom assim, mas de uma forma geral, lá, tá perto da família, tá perto de pessoas, entender, e eu gosto muito de ter esse envolvimento com o clube. Os clubes que eu passo, assim, eu gosto de conhecer, e acabei conhecendo muitas pessoas, entendendo o clube, conhecendo mais sobre o clube, e para mim foi muito bom, e tenho certeza que quando voltar muito mais forte, conseguir estar mais perto da família, curtir minha família, meus filhos. Consegui ter uma festa de aniversário, acho que foi, cara, não me lembro a última vez que eu tive uma festa, consegui fazer, reunir todos os meus parentes, assim, e claro, feliz também com o Cruzeiro, que dentro de campo, o Cruzeiro tem melhorado, tem evoluído, tem conseguido resultados positivos, saiu daquela situação incômoda lá de baixo, e já no meu ponto de vista está olhando lá para cima. Conseguimos classificar para Libertadores e Copa do Brasil também, eu acho, no contexto geral. Ver todo mundo muito bem, o clube melhorando também, isso é importante, mas como eu falei no começo, assim, eu acho que a gente tem que entender as situações, não dá pra gente ficar chorando pelo que aconteceu, e sim pensar pra frente, ser positivo, e eu acho que isso me ajudou muito na minha recuperação, me ajudou muito em tudo que tem acontecido, e tenho certeza que quando eu voltar, eu vou voltar muito bem, não somente fisicamente, mas eu acho que a gente foi uma experiência muito importante, assim, para eu tentar ajudar as pessoas quando passar. Tomara que demore para conseguir com outras pessoas, isso que é uma lesão bem dura, bem difícil, mas...
2: Tá, e portanto, o goleirão Cássio, mais uma vez agradecendo os amigos de O Tempo Esportes. Agora, o Gão, Felipe Soares, o Gão já até falou, não sabe se o Cássio volta e já vai colocar no banco de reservas o Otávio. A palavra é toda sua, meus amigos.
0: Bom, então vamos começar aqui falando que é o seguinte, o Cássio é um gigante do futebol brasileiro.
2: E 39 anos, hein?
0: Não tenho que discutir sobre a carreira do Cássio no Corinthians, tá, gente? No Corinthians. No Cruzeiro, chegou numa final de Taça Sul-Americana, né, de Copa Sul-Americana. Há de se levar em destaque, sim, sobre isso. Fez uma temporada relevante naquela ocasião, principalmente porque o Cruzeiro sofria muito no sistema defensivo naquela ocasião. Então o Cássio realmente salvou a gente, mas também teve seus altos e baixos ali. Tem até aquela cena em Uberlândia onde ele sai chorando, que é uma partidaça contra o Vasco, por exemplo, né? A salvo engano, acho que é uma partida mesmo contra o Vasco, em que ele joga e faz... pega muito, mas fiz críticas duríssimas a ele na televisão, lá na ocasião no Alteros Esporte, né? E o Otávio, eu acho que o seguinte, se o Otávio tivesse tido uma passagem agora, passou pelo Cruzeiro, e aí ele não foi tão usado, né? Foi aquele goleiro que teve, assim, aquele momento de relevância, onde o Cruzeiro não sofreu tanto, né? Não foi o caso. O Otávio teve um destaque incrível, uma partida em La Bombonera inesquecível, com destaque, inclusive, no portal da Conmebol.
1: La Bombonera. Quantos anos tem o Otávio?
0: Otávio tem 19, 20 anos, né?
1: É isso.
0: La Bombonera. E assim...
2: 20 anos. Foi o primeiro jogo sul-americano dele profissional.
1: É isso.
2: Primeiro jogo sul-americano fora de casa,
0: fora,
2: né?
0: De casa, no caso, teste, né?
1: Entendeu?
0: Exato. Exato. E o que acontece é o seguinte. Ele, por exemplo, vamos comparar, então, Cássio e Otávio com a camisa do Cruzeiro, certo? Otávio é perspectiva. Otávio é construção de um ídolo. Otávio é prata da casa, né? O Cássio não. O Cássio, ele está também construindo a sua história no Cruzeiro. Então, claro que tem que se levar em consideração aquilo que o cara escreveu no futebol, mas com a camisa do Cruzeiro, eu acho que a torcida do Cruzeiro vai botar uma pressão gigante pro Otávio continuar debaixo da meta cruzeirense.
1: Eu só tenho um questionamento, é só analisar. Você tá até somando em cima do que o Gão falou. É só pensar como que tava o Cássio antes da contusão e como tá hoje o Otávio. E colocar... Vamos colocar nessa temporada, coloca a trajetória dos dois nessa temporada, faz equilíbrio, e não fica muito difícil, o Gão acabou de dizer, não fica muito difícil tirar essa conclusão. A gente sabe da história do Cássio, o Cássio com o futebol, é um baita goleiro.
0: Campeão mundial pelo Corinthians, e jogou seleção brasileira.
1: Aí eu trago, pra finalizar, além de comparar o momento de cada um, como estava o Cássio antes e como está agora o Otávio, vamos pensar na sequência, a evolução agora. O Cássio, como é que tá? Ele tá subindo a ladeira ou ele tá começando já passou do pico. Como é que tá o Otávio? O Otávio ainda vai crescer, ainda tem muito a evoluir. Então acho que passa muito por ali. Pensar também nessa sequência no gol do Cruzeiro. E lembrando, temos um segundo semestre decisivo e com muitos jogos.
4: Meus queridos, agora já até estouramos um pouquinho. Vamos chamar um intervalo, porque aqui vamos acabando o esquenta e vamos pra abertura de jornada. Então vamos pro break.
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1: É isso aí, agora vamos pra cima, bora juntos. 4 horas 43 minutos da tarde deste domingo, dia 12 de julho de 2026. Você ligadaço conosco para uma nova era aqui na TMC, para a gente, para a sequência desse segundo semestre, sempre ligados conosco aqui nos 88.7 FM. Você também comparecendo lá no WhatsApp no 319-9944-8870, acompanhando através do site da TMC, tmc.com.br. Tarde de domingo, dia de jogo treino, é o cabuloso na sequência, na preparação para a retomada do calendário oficial do futebol brasileiro nesse período pós-Copa. Ainda tá rolando a Copa, meu filho, infelizmente, deu ruim pro Brasil, mas é o cabuloso que tá em campo. E você, nação azul, 5 estrelas, vai aprender a acompanhar o cabuloso conosco aqui na TMC. Já te chamo para acompanhar, para participar no WhatsApp. Vamos para cima, é o jogo treino, Cruzeiro e Grêmio no Mané Garrincha em Brasília. Já já a bola rolando a partir das 5 horas. Então vamos sem demora, mais uma vez trazendo para você que tá de volta, tá conosco, é as jornadas esportivas da TMC. Vamos voltando aqui pro Campeonato Brasileiro, já já a partir do dia 22 o Cruzeiro enfrentando também o Internacional. Vamos sem demora, vamos trazer a escalação do cabuloso. Então sobe o hino do Cruzeiro, ô Botelho.

0: e novo Otávio no gol, camisa 81. A lateral direita é de William, número 12, e com a abraçadeira de capitão. A zaga tem Fabrício Bruno, número 15, e Jonathan Jesus, 34. Gabriel Rojas, argentino Gabriel Rojas, é o lateral pela esquerda e ostenta a camisa 27. O meio de campo do Cruzeiro tem 8, Matheus Henrique, 11, Gerson e 10, Maestro Gelado. Eu falo dele, Matheus Pereira, atacando a equipe do Grêmio com a número 7, Marquinhos, 17, Luiz Sinisterra, e número 19 para o artilheiro Caio Jorge. Cruzeiro de Otávio, William, Fabrício Bruno, Jonathan Jesus, Gabriel Rojas, Matheus Henrique, Gerson, Matheus Pereira, Marquinhos, Sinisterra e Caio Jorge.
1: O Cruzeiro, que é o 11º colocado no Campeonato Brasileiro, nessa temporada são 37 jogos, 18 vitórias, 9 empates e 10 derrotas, 53 gols feitos, 41 gols sofridos. O artilheiro do Cabuloso na temporada não poderia ser outro, é ele, Caio Jorge, com 12 gols.
2: É isso, meu filho, faço cá imediatamente. Agora são exatamente 4 horas, vamos lá, 4 horas, 45 minutos, daqui a pouco a bola rolando para Cruzeiro e Grêmio. É o jogo treino do Cruzeiro antes dessa retomada do futebol brasileiro. Ô, Hugão, o que você achou da escalação, meu filho? O Rojas entrando, pegando ritmo de jogo, quem sabe o Peck participando. É, a escalação, o Cruzeiro tá escalado, a galera que tá acompanhando aqui na TMC.
3: Pois é, mas o torcedor cruzeirense fica naquela expectativa de, sem dúvida nenhuma, o Peck entrar hoje, relacionado está para a partida, né? Eu acho que o Pedrinho fez um grande investimento, inclusive incluindo aí já o Gerson nesse montante também, duas das maiores contratações em termos de economia, né? Economia não, gastou um dinheiro bom, né? O Pedrinho, esse ano aí, pelo Cruzeiro, né? Para o Cruzeiro, né? Diria assim. Mas acho que o Pedrinho agora aprendeu um pouco a negociar também, porque, assim, a gente viu o que aconteceu com o Wesley aí, né? Durante a semana, da galera virar e falar assim, olha, tinha outros times interessados aí, o Cruzeiro se retirou da parada, mas depois, quando mostrou que ia se retirar da parada, aí o agente dele falou, não, peraí, Cruzeiro, agora não quer mais não, não quer mais não. Mas, enfim, sobre a escalação especificamente, Otávio, goleiraço, acho que o Ina tá tendo mais uma oportunidade, né? Daqui a pouco o Botelho vai trazer informação, inclusive, porque que o Romero não tem sido aproveitado nesses jogos, né? Informação, inclusive, essa que eu tinha esquecido, né? Daqui a pouco o Botelho traz essa informação pra vocês. Mas acho que a grande surpresa talvez seja o Cruzeirense esperando que tivesse um garoto da base naquela posição onde o Marquinhos está jogando hoje, né? Marquinhos, meu filho! Queima minha língua, Marquinhos! Marquinhos! Ajuda a gente, viu, Marquinhos? E o Sinistrão, acho que hoje vai desafogar ali junto com o Matheus Pereira, tendo mais uma vez mais uma sequência. Era tudo que eu queria, era uma sequência de jogos com o Sinisterra, que veio de um período de lesões, meio complicado, mas acho que agora tá tudo bem, recuperado. Cruzeiro, leva a sério, mas cuidado, porque tem jogos importantes pela frente, volta o Campeonato Brasileiro, tem Copa do Brasil e Taça Libertadores da América também. Vem pra TMC, meu povo!
2: É isso, 4 horas 47 minutos, você tá ligado, a Nação Azul 5 Estrelas acompanhando esse início de segundo semestre, daqui a pouco a retomada do futebol brasileiro. Você vai aprendendo a acompanhar o Cabuloso aqui na TMC, nos 88.7 FM. É isso, a Transamérica agora é TMC. Quem escuta sabe. Nesse momento eu vou chamar o Botelho, ou o Gão, porque a galera vai saber a escalação do Grêmio. Mas aí o pessoal fica atento, porque aí vai anotar o nome do goleiro. Porque, por exemplo, na hora que o Caio Jorge for lá e a gente falar, é gol do Cruzeiro, qual que é o nome do goleirão que a galera vai ficar de olho, Botelho? Traz pra gente agora aqui na TMC.
0: Então vamos lá para a equipe comandada pelo português Luiz Castro. É, meus amigos, portugueses à beira do gramado. O goleiro é Gabriel Grando, ex-cruzeiro, passou pelo Cruzeiro, passou mesmo, porque jogar não jogou nada, ele era reserva absoluto.
3: Saudade zero.
0: O lateral pela direita é Christian Pavon, número 7. A zaga tem Gustavo Martins, número 6. E Walter Kahneman, número 4, capitão da equipe. Caio Paulista, número 38, é o lateral pela esquerda. Aí o meio de campo tem Nardoni, número 5. Vila Sante, número 20. E Gabriel Meck, número 37. Não vá confundir com Gabriel Peck. Eu falo de Gabriel Meck. A trinca ofensiva do Grêmio tem 21 TT, 9 para Muso e 95 para o tanque Carlos Vinícius. O Grêmio de Gabriel Grando, Pavon, Christian, Gustavo Martins, Kahneman, Caio Paulista, Nardoni, Vila Sante, Gabriel Meck, Tetê, Amuso e Carlos Vinícius.
1: O Grêmio, que é o 16º colocado no Campeonato Brasileiro, são 37 partidas até aqui, com 15 vitórias, 12 empates e 10 derrotas, 54 gols feitos, 35 gols sofridos. E o artilheiro do Grêmio no ano não poderia ser outro também, é o Carlos Vinícius, com 10 gols.
2: É isso, já já a bola rolando aqui na TMC, você sempre ligadaço conosco aqui no 88.7 FM, participe também através do WhatsApp do 31999448870. Vamos fechar a ficha do jogo para você que tá acompanhando, vamos saber quem manda no apito e o Botelho trazendo aí pra galera ligado conosco aqui na TMC.
0: Então vamos lá, porque o apito é do Distrito Federal, a turma toda. E hoje não tem VAR, tá? Fiquem tranquilos. Pra quem não gosta do VAR, não teremos VAR. Hoje é old school. O árbitro central é Pedro Alves de Oliveira. E todo mundo é quadro CBF, tá? O assistente 1 é o Lucas Costa Modesto. E o assistente 2 é o Lerri Souza Silva. Matheus de Moraes Silva, para qualquer eventualidade, é o quarto árbitro. Tá aí a turma do apito de olho em Pedro Alves de Oliveira, turma.
2: É isso, agora vamos chegando a 4 horas 50 minutos, menos de 10 minutos para a bola rolar no Mané Garrincha. Daqui a pouco Cruzeiro e Grêmio, a última partida aí antes da retomada do futebol brasileiro. É o Gão, é o Cruzeiro enfrentando o Grêmio, um bom adversário para essa preparação, para medir aí como está o Cruzeiro e também ver como foi esse aproveitamento do Arthur Jorge. Boa. Nesse período aí de pausa para a Copa do Mundo.
3: O nome do estádio, senhoras e senhores, Mané Garrincha, o estádio que o Cruzeiro vai jogar hoje. Curiosidade da história do Cruzeiro, vocês querem uma curiosidade? Coisa boa? Vocês sabiam que o craque Mané Garrincha já vestiu a camisa do Cruzeiro, um manto celeste? Quem sabia disso? Vocês que estão aqui no TikTok, onde o Gão tá fazendo live aqui, para poder falar que nós estamos na TMC, 88.7, você que vai ouvir pelo rádio, vem aqui com a gente aqui, você que está ao alcance da nossa voz, deixa eu falar para vocês. Na década de 70, o Cruzeiro marcou um amistoso contra o Democrata de Governador Valadares, e Mané Garrincha jogaria com a camisa do Democrata de Governador Valadares, a Pantera. Só que chegou lá, o treinador do Democrata não quis que Mané Garrincha vestisse a camisa do Democrata. Por quê? Falou assim, mais ou menos com essas palavras, é um ex-jogador em atividade. Sabe o que o seu, nosso saudoso, fugiu agora o nome do nosso saudoso, eu vou lembrar daqui a pouco, falo aqui na transmissão pra vocês, viu? Que era treinador do Cruzeiro na época, disse, falou assim, ó, pro Cruzeiro é uma honra que a gente tenha Mané Garrincha aqui um dia vestindo a camisa do Cruzeiro. E assim Mané Garrincha jogou aquele amistoso, um pouco com a camisa do Cruzeiro, né? Ficou mega feliz. Procurem depois imagens, eu realmente não encontrei ainda, mas é histórico, está realmente nos relatos históricos do Cruzeiro, em que o Cruzeiro teve Mané Garrincha, um dos maiores monstros da história do futebol mundial, vestindo o manto celeste, pelo menos por um pequeno momento, beleza? Bom, o que a gente espera dessa escalação? Primeiro, que o Cruzeiro, qualquer jogo do Cruzeiro, é um jogo a ser levado a sério, mesmo sendo amistoso. Principalmente pelos números que o Cruzeiro tem sobre o Grêmio, porque o Grêmio é amistoso, nós podemos brincar. Ele não é freguês do Cruzeiro, ele é muito freguês do Cruzeiro, mas muito freguês, até em amistoso. Daqui a pouco eu passei a pedir pro Botelho repetir os números dos confrontos entre Cruzeiro e Grêmio pra vocês verem que ou eu estou mentindo, ou os números estão aí. Mas em contrapartida também, Cruzeiro, meu filho, mostra técnica, qualidade, que esse time do Grêmio tá sofrendo demais da conta. Então, nada de entrar em dividida muito difícil, porque senão, meu filho, você tá ligado, né? Corre o risco de alguém se lesionar, ter ali uma, né, musculatura. Tem um tempo que os caras estão parados, teve jogo contra o Defensor. O jogo mais pra esticar as pernas, mas falou de Cruzeiro, nós queremos perder nem para o ímpar, irmão. É isso aí. Botelinho, fala aqueles números maravilhosos de Cruzeiro e Grêmio novamente pra nós. Fala.
0: E eu acredito que você estava falando sobre o senhor Hilton Chaves, treinador do Cruzeiro.
3: Hilton Chaves.
0: Era esse mesmo?
3: Era, exatamente. Boa. Obrigado, viu?
2: Informação, Botelho sabe tudo, meu filho.
0: Mais ou menos. não eleva o sarrafo demais, não. Depois a turma começa a cobrar e fala: ué, quem que era o treinador do Cruzeiro em 1927, quando a equipe entrou em campo contra o time do refrigerante? Aí eu falei: não vou saber. Aí já, eu não sou o PVC.
3: Ó, eu sei que na época do Cruzeiro aí que você falou, por exemplo, você tinha o Bento, que era zagueiro, você tinha, se não me engano, acho que o Scarpelli era o goleiro do Cruzeiro na época, né? Você tinha ali o início da era Nijinho, Ninão, né?
0: Nós temos um Fantoni aqui na TMC, né?
3: Ah, já amo, velho.
0: Roberto, depois você conversa com o Roberto Fantoni.
3: Já amo.
0: Inclusive,
3: parente dos irmãos Fantoni, que fizeram história no Cruzeiro,
0: inclusive,
3: né?
0: Inclusive, respeito ao tal Roberto, que é a nossa Bruna Janeiro, está de férias. Quem tá pegando a nota da galera é o nosso Roberto Fantoni.
3: Então, respeito
0: total ao Roberto Fantoni.
3: Os titios já deixaram herança, divide com nós aí.
2: Espirrar saúde.
0: Exatamente.
3: É. Amamos você, Fantoni e Robertinho Fantoni.
0: Grande cruzeirense, Roberto Fantoni. E para o nosso Roberto Fantoni, toda a nação celeste, o Cruzeiro no retrospecto geral contra o Grêmio em 89 jogos tem 39 vitórias, 27 derrotas e 23 empates, 111 gols marcados e 90 gols sofridos. Em amistosos são 4 jogos, 3 vitórias da Raposa e um empate, na verdade uma vitória pro Grêmio, tá?
3: Tô falando.
0: Vou até retificar essa informação que eu passei no nosso esquenta.
3: Não, mas é que mudou nada, o Cruzeiro continua com 3 vitórias, né?
0: O Cruzeiro continua com 3 vitórias.
2: E a diferença é enorme, abissal.
0: Exatamente.
3: Não, é um abismo nisso aí, bicho, um abismo.
0: Uma paternidade do Cruzeiro com o Grêmio.
3: Uhul, papai chegou.
2: Outra coisa, chegou. Daqui a pouco a bola rolando. Agora 4 horas 55 minutos, meu filho. Daqui a pouco, menos de 5 minutos pra bola rolar no Mané Garrincha. Eu queria aproveitar também e até destacar o Gerson hoje. Nesse meio campo, a gente já falou do Matheus Henrique aí no lugar do Romero. A gente falou também do Marquinhos, ali da zaga também. Falamos do Otávio voltando mais uma vez aí nessa sequência. O Gerson. É a oportunidade pro Gerson agora com mais tempo, né, para se preparar. Ele que chegou ali durante o primeiro semestre, não pegou a pré-temporada, agora teve essa intertemporada nesse meio de ano. O que esperar também do Gerson? O torcedor do Cruzeiro vai ficar de olho no camisa 11.
3: Meu amigo, te falar, o Gerson valeu muita grana, mas ele faz o 25 centavos no campo, que misericórdia, bicho.
2: É.
3: Abre o jogo inteiro, sabe? E quando o camarada vem e bate na massa, que ele abre o braço ali, ele segura e faz um pivôzão sendo o volante, que é incrível, cara. Abrindo espaço pro Matheus Pereira.
2: A visão de jogo, a facilidade.
3: Vai dar espaço pro Matheus Henrique hoje. Encontra muito bem as beiradas de campo, coisa que o seu Adenor isolava ele jogando pra beirada de campo, lá do lado direito, velho. Pois é, você perdia um craque, mano. Um craque, porque o Gerson joga muita bola.
2: E ele ao lado do Matheus Henrique, com essa qualidade, né? Da troca de passe, ajudando. O Matheus Pereira é o protagonista, é um dos protagonistas. Muito bom, camisa 10, mas é importante, é fundamental ter ali, ele olhar e ter um Gerson, olhar e ter o Matheus Henrique, e principalmente a gente vai ver esse trio no meio-campo hoje.
3: Cara, o melhor do Arthur Jorge é que o Arthur Jorge, gostaria de lembrar tanto assim, não, mas tem que falar do Leonardo Jardim também, porque parece que é o perfil do português, trabalhar individualmente com cada jogador, sabe? Ver um perfil individual psicológico, de estrutura fisiológica, tudo isso, e de repente pegar e falar assim, ó, mano, você vai jogar aqui, você é assim, você é assado, e trabalha esse perfil do jogador, identificando principalmente quais são as principais características dele, usufruindo do seu melhor dentro do campo. Eu percebo que com o Gerson, por exemplo, quando ele chegou e tava o seu Adenor aqui, cara, todo mundo falou assim, que contratação é essa e tal, e o Arthur Jorge vem. E, assim, em menos de 3 jogos, você falou assim, opa, é esse Gerson que nós queremos. É esse Gerson que nós queremos jogando, entendeu? Tem muito a evoluir? Claro, tem muito a evoluir. Mas acredito que o Gerson, com esses 25 centavos que ele faz, ele vai, sem dúvida nenhuma, entregar muito, porque o cara joga muito bola, muita bola, viu? Filipão! Cruzeiro ainda campo, Filipão!
2: É isso, as duas equipes em campo no Mané Garrincha, daqui a pouco a bola rolando. A nação azul estrelada, meu filho, tá ansiosa aí pra sequência, pro retorno do Campeonato Brasileiro. Vamos retornar também diante de uma equipe gaúcha, o Cruzeiro que volta pro Brasileiro no dia 22 de julho, enfrentando o Internacional fora de casa. A importância desse último teste antes da retomada. Você acompanhando tudo conosco aqui nos 88.7 FM, aqui na TMC, a Transamérica. 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Ô Botelho, a bola vai rolar. Menos de 5 minutos, agora menos de 2 minutos para a bola rolar. A galera quer saber o Cruzeiro para essa preparação. Tivemos aí a vitória contra o Defensor, 2-0. E também tivemos o gol do Caio Jorge. O Caio Jorge que marcou, que veio ali, né, um pouco na seca nesse finalzinho do primeiro semestre. É também importante, né, para ele, para essa retomada. Jogar bem, né? Estar bem em campo. Sim. Principalmente acima de tudo hoje,
0: diante do Grêmio. E o Caio Jorge, que fez uma preparação particular, assim podemos dizer, porque vinha sofrendo com a pubalgia, e contra o Defensor a gente já pôde ver um Caio Jorge mais confiante, pedindo a bola, falando com os jogadores, dá em mim, pode me acionar. Ele tava querendo o jogo.
3: Um pode me acionar ficou melhor, tá?
0: O Gão e filho, Luiz Soares.
3: Minha quinta série,
0: só
3: meu filho.
0: Só o tempo vai dizer quem é mais complicado de conversar.
3: Quinta série é embaçado, velho.
2: Tem que ficar ligeiro, então, hein?
4: E a nossa sorte é que a escala não vai permitir tantas vezes esse encontro, porque senão ia ser risos intermináveis.
3: Mas enfim.
0: Tomei cuidado pra falar assim, dá em mim.
3: Mas,
0: né?
3: Não, Botelho, aí cada um com suas preferências. Mas fala uma coisa, Botelho. Botelho, o negócio é o seguinte, Botelho, olha só, veja bem. Vamos falar então do Caio Jorge. Sabe, somente os grandes jogadores sofrem com pubalgia, né? Tô tratando uma e segunda-feira nós temos aí um confronto importante na segunda-feira da Copa da MCE, né? Pra quem não sabe, a Copa MCE é a Copa da Imprensa Esportiva.
0: Não quero saber.
3: Qual que é o time que tá na liderança da Copa MCE mesmo, Botelho?
0: Já acabou a primeira fase, então já não vale mais nada.
3: Time do Lugão, REC!
2: Minha avó avisava, você vai ver coisas.
3: Ô, Botelho, quanto ficou o jogo mesmo do meu time contra o seu na Copa MCE?
0: Eu não joguei.
3: Você tava jogando também, né, pai? Pois é. Não, ali foi embaçado, pai. Foi menos ou mais de 14? 14, obrigado. Duas vezes 14, mano.
0: Seu time no amistoso venceu por 14-1 o time do Diego. E depois, quando tava valendo, 14-1 de novo.
3: Aí, tá vendo só isso aí, ó, amistoso, 14.
0: E o time
3: 14.
0: Do Diego classificou e o meu não.
3: E o Diego falou assim, quando tá valendo, 14 de novo. Dieguinho, pra quem não sabe, nosso operador que tá aqui sofreu na mão do nosso time, viu, filho? Beleza, aí o Gão tá sofrendo com a pubalgia, tá se recuperando pra voltar. Então, apenas os grandes jogadores sofrem com a pubalgia.
0: E o Cruzeiro até mostrando aqui, até publicou, agora mesmo nas redes sociais, 100 partidas de Caio Jorge hoje, completando 100 jogos com a camisa do Cruzeiro, contando também, evidentemente, os amistosos, né? Não só os jogos oficiais. Então, o Caio Jorge completando hoje 100 jogos com a camisa do Cruzeiro, mas o motivo pra ele fazer o K hoje, né, turma?
2: É isso, faça o K e o J imediatamente. A gente vai para mais uma transmissão, para mais uma partida aqui na TMC. A gerência geral da TMC de BH é da Marcelo Melasso, a gerência de jornalismo é do André Rocha, a produção e coordenação de esportes de Laura Dolabella. E hoje, vamos juntos aqui comigo, nos trabalhos técnicos, o Diego Andrade. A bola vai rolar. Vem aí, meu filho, nas reportagens, o Marcos Botelho, nos comentários, o Danilo Mar e também o Gão, a narração é comigo, Felipe Soares. Vamos juntos, a bola vai rolar numa Nega Rincha. Vamos ali só por conta da arbitragem, terminar de ajustar os últimos detalhes e você junto conosco, participe também através do WhatsApp no 31 999448870. Acompanhe também o nosso site tmc.com.br para você que não está em Belo Horizonte, se acompanha aí no tmc.com.br/ao vivo, vai lá e coloca para escutar Belo Horizonte ao vivo, você acompanhando aqui esse fim de preparação, a última partida antes da retomada do Cabuloso, a partida contra o Grêmio, esse jogo, o treino que é muito importante. A gente veio falando sobre tudo isso no pré-jogo, a importância de se preparar e se preparar bem. O Cruzeiro que vinha nessa crescente antes da pausa para a Copa do Mundo, importante também para o Arthur Jorge ajustar, colocar o ritmo de jogo que ele gosta de atuar nesse time do Cruzeiro. E aí toda a vibração positiva para essa sequência, para esse segundo semestre. Tem Copa Libertadores, Copa do Brasil, tem muita emoção, Gão. Muita emoção para a sequência e para a galera que acompanha e sempre está ligada conosco aqui na TMC.
3: Passar a informação para vocês, a Copa do Mundo hoje deu uma pausa porque o Cruzeiro está em campo, né, gente? Evidentemente, a FIFA abriu esse protocolo.
0: Falou assim, se o Cruzeiro joga, acerta, né?
3: Exato, se o Cruzeiro joga, o mundo tem que parar, porque o mundo é azul. Cruzeiro é o mundo, a gente fala isso sempre na arquibancada celeste, né? E vamos que vamos. Hoje, a maior seleção de Minas está em campo, meu filho, pela TMC. É o Cruzeirão Cabuloso contra o Grêmio. E repito, aos gremistas que estão aqui na minha live do TikTok, o Grêmio não é freguês do Cruzeiro, não. Ele é freguês. Muito freguês do Cruzeiro.
2: É isso, a bola vai dar saída de bola à equipe do Grêmio. O Cruzeiro hoje todo de branco, o Grêmio com o seu uniforme tradicional, a sua camisa tricolor. Você acompanhando junto conosco, o Cruzeiro vai atacar pro lado esquerdo do seu rádio, do seu celular, todas as telas e plataformas, você acompanhando a gente junto conosco aqui na TMC. O Cruzeiro de branco, camisa, short, meião branco, a galera ali pronta pra bola rolar, vai autorizar a arbitragem, o Grêmio que vai dar saída, você junto conosco aqui na TMC. Fica ligado, meu filho, você vai aprender a torcer pro Cabuloso aqui na TMC. A bola rola, tá valendo numa Nega Rincha.
3: Vamos, Cruzeiro!
2: Pra cima deles, Cabuloso, Cruzeiro e Grêmio. Aí o Grêmio tenta partir pra cima, o lançamento na ponta esquerda, chega pra afastar a zaga do Cruzeiro, vem na disputa. Na sequência, o Jonathan Jesus chega de cabeça, vem no bate-rebate, o Grêmio vai chegando na linha de fundo, invadiu a área, o cruzamento chegou pra fazer o corte agora o Fabrício Bruno. A bola afastada, acaba saindo, é lateral que aparece a equipe gaúcha, já faz a cobrança, vem o Grêmio pela esquerda ali, tenta trabalhar e o Caio Paulista, a bola vai voltar pro comando da zaga com o Kahneman fazer a abertura, recebeu mais à direita, agora o passe pro Pavon, vai chegando o camisa 7, faz ali o trabalho mais à frente tentava o TT, foi derrubado, o juizão para e marca a falta, botando o jogo parado.
0: Exatamente, favorecendo a equipe do Grêmio, que tentava descer, e o Pavão com pressa já cobrou, retrocedendo o jogo. Comecinho de partida 0-0, Transamérica agora é TMC, quem escuta sabe.
2: Sai jogando o Grêmio, tenta sair jogando ali na pressão, chega na marcação, Matheus Henrique, vem mais uma vez a jogada da equipe gaúcha, faz o giro, recupera o Cruzeiro, aí no bate-rebate, aí não, meu filho, vai avançando, meu Grêmio, faz a fita ali, tenta a jogada pelo meio, vai pro chão.
3: Nada, professor.
2: O juizão marca falta, partia pra cima ali, parece que era o Gabriel Mack ali, o camisa 37 do Grêmio, foi derrubado ali o camisa 37.
3: Gabriel o quê, Fripão?
2: Gabriel Mack.
3: Ah, não.
2: Não é o
3: outro. Não. Gabriel é da Shopee.
2: Aí a falta marcada, e a falta é perigosa, Botelho.
0: Exato, é mais pela canhota, a um passo da meia-lua da grande área, Gerson pra cima de Gabriel Mack. Uma falta perigosíssima, o Otávio já tá ali alerta, gesticulando ali, orientando a barreira. Vamos ver quem vai para a cobrança, mas de qualquer forma, lance perigoso para o Grêmio. Vejo por ali o Pavon, tem também o Gabriel Mack na cobrança. Pavon é destro, hein? Mack é canhoto. Vamos ver quem vai pra cobrança.
2: Quatro homens do Cruzeiro na barreira, tá preocupado lá o Otávio, orientando a galera. Eu tô vendo por ali o Fabrício Bruno, o Jonathan Jesus. Vamos ver quem chega ali também pra somar o Sinisterra. Tá pronto pra fazer a cobrança. Tá lá o Caio Paulista, eu tô vendo também o Pavon. A arbitragem tá orientando, tá olhando ali. Agora sim autoriza a cobrança. O Grêmio agora, vamos chegar a 2 minutos. Tem a chance na bola parada, partiu o Pavon, vem a cobrança. Rasteiro Otávio! Rasteiro, foi lá embaixo o Otávio pra fazer a defesa incrível.
3: Monstro, meu filho, monstro, o Otávio.
2: Chutaço, chutaço ali do Pavon. Rasteira, a bola veio queimando o gramado, Botelho, o Cruzeiro vai sair jogando.
3: Além de sair fácil com os pés, já busca ali a saída pela lateral ali pro Cruzeiro sair rapidamente com a bola. E meu amigo, se alguém tem dúvida, é nas metas do Cruzeiro que a gente vai encontrar um grande ídolo, Otávio, tá aí.
2: Mais uma vez a bola lá no meio campo, tenta recuperar o Grêmio. O levantamento mais a ponta esquerda, tentava a jogada por ali o Amuso. E aí na sequência teve o corte, a bola acaba saindo, é lateral, favorece a equipe gaúcha. Já cobrado, vamos passando dos 2 minutos e 50. É o primeiro tempo rolando para você ligar conosco aqui na TMC. Segue 0-0, Danilo.
4: É, a gente tava falando agora há pouco do Gabriel Mack, né? Que tem um nome parecido com o Peck. E o Hugão falou aqui que é o Gabriel da Shopee. Só que hoje em dia a China tá fazendo produto bom também, viu? Porque o Gabriel Mack é bom de bola pra caramba.
2: É, vamos ficar de olho daqui a pouco também a galera na expectativa da entrada do Gabriel Peck no Cruzeiro. Agora o jogo tá parado, o Botelho.
0: Exato, na saída de bola do Grêmio pelo lado esquerdo era ele, Caio Paulista, tentando passar pelo Matheus Pereira, fez a parede, o camisa 10 cruzeirense, a bola foi pela linha lateral, arremesso favorecendo o Grêmio, é no campo defensivo, lado esquerdo, 0-0.
3: Numa condição cultural, a gente tem que entender o seguinte, que Mack está debaixo do Peck. Porque reúne-se para criar uma PEC para poder estar sobre o domínio do MEC, entendeu? Governamental é isso, porque o MEC, né, Ministério da Educação e Cultura, etc., e você tem que fazer as PECs para poder controlar o MEC. Então, logo, o Gabriel PEC é muito maior que o Gabriel MEC. Muito obrigado.
2: É você aí por dentro, aqui na TMC, você fica por dentro de todas as nomenclaturas aí possíveis no futebol brasileiro. É isso. Deu um jogo parado, mais uma falta ali pro Grêmio já cobrada. A bola volta a rolar mais uma vez numa mega rincha. Vamos chegar a 4 minutos. É o primeiro tempo para você ligar conosco aqui na TMC. Segue 0-0. Tenta o Grêmio de novo. Lançamento. A bola vai ficar ali para o domínio. Chega o Rojas para fazer o recuo. A bola acionando agora o Otávio, que chega para sair jogando mais uma vez para a Raposa. Vamos chegar a 4 minutos e 10. O Otávio levanta a cabeça, faz o lançamento para o campo de ataque. Vem a bola espetada antes do Sinisterra. O corte da zaga. O juizão levanta o braço. Vai parar. Falta marcada. Não entendi ali. Falta para cima do Kahneman, ô Botelho.
0: É, acabou dando ali um jogo perigoso. Perigoso do Sinisterra, uma chegada mais forte para cima do Kahneman, a bola veio pelo alto e deu ali o apto que o Sinisterra só foi no corpo do Kahneman, falta cobrada, desce o Grêmio.
2: Desce o Grêmio, vai chegando agora mais pelo meio com o Pavon, abertura lá na ponta esquerda, a bola vai chegando, de novo na marcação ali, o William tenta a cobertura, na linha de fundo vem o cruzamento, o Otávio acompanha, a bola vai passar por todo mundo na grande área, sobra na direita pro TT, ele faz o domínio, camisa 21, puxa para a perna esquerda, o cruzamento, o Jonathan Jesus chega para afastar de cabeça, a bola vai sobrando pela lateral. O TT até faz a proteção, ganha arremesso a equipe do Grêmio, que segue no campo de ataque. Vamos chegar a 5 minutos. Chega para fazer a cobrança o Pavon, o lateral ali, quase ali no rumo do bico da grande área, mais à direita. É o Grêmio tentando por ataque, cobrança feita. A bola para frente, tenta o Carlos Vinícius, faz a proteção, a bola volta de novo, mais à meia direita, tenta o Grêmio, veio o corte por baixo, tentava o Matheus Henrique, a bola desviada, vai chegando mais à direita, de novo o TT faz o domínio para a equipe gremista. A bola volta para o meio campo, tenta fazer o domínio o Vila Sante, levanta a cabeça, a bola tocada, mais para o meio, Nardoni chega para ajeitar um pouco mais atrás, o Grêmio trocando passes ali no seu campo de defesa, o Cruzeiro tenta apertar, chegava por ali o Caio Jorge, na sequência veio o contra-ataque, a disputa na meiuca, a bola vai sobrar de novo, mas a esquerda chega para fazer o domínio, Caio Paulista tenta puxar o Grêmio, mas a ponta esquerda para o contra-ataque, o Carlos Vinícius é quem faz o domínio, vai tabelando dentro do Grêmio, não chega ninguém no Cruzeiro, ó, meu filho, chega para afastar, o tempo vai passando, 5:50, aí do Grêmio na ponta esquerda, vai trocando passes, a bola volta mais uma vez, ali pro para meiuca, ali pro domínio do Vila Sante, tenta a jogada, mas o passe pro Nardoni, de novo chega na proteção, chega na marcação, Cruzeiro comete a falta, o jogo tá parado mais uma vez.
3: Sabe o que pega, bicho? O juiz tá pitando com o apito na boca. Aí o pessoal acha estranho esse tipo de coisa. Sabe o que é? O juiz tem que colocar apito na mão. Tá na boca, vai apitar o tempo todo. Ô, irmão, deixa o jogo correr, meu jovem. Isso é amistoso. Os caras querem correr, sabe? Quer atividade cardíaca, quer atividade física. Sabe como? Então deixa o jogo correr. Né? Deixa o jogo correr. E o Cruzeiro, não tô gostando dessa ocupação no meio campo, não. O Cruzeiro tem que fechar mais esse meio campo. O jogo tá muito aberto nesse setor. E aí o Grêmio tá encontrando espaço por nesse sentido. Cruzeiro, vamos dar ajustada nesse meio campo aí pra ganhar essa segunda bola aí. Porque pra ganhar espaço e ganhar campo com a gente.
2: Em volta de novo o Grêmio. Vamos chegar a 6 minutos e 40. A primeira etapa rolando. Para você ligado conosco aqui na TMC, vaza a cobrança curta, o Pavão, a abertura mais à esquerda, tentava o cruzamento, a bola bate na marcação, tenta recuperar de novo o Cruzeiro, a bola volta para o domínio do Pavão. É o Grêmio que segue no campo de ataque, o Cruzeiro recuado nesse momento, eu não tô curtindo não, vem de novo o Grêmio, mas a ponta esquerda bota pressão, recupera, lá na direita o William, e aí tenta puxar o contra-ataque, o passe errado, meu filho, na meiuca, não pode, aí o Grêmio faz o recuo, chama o Gabriel Grando, o goleirão sai jogando mais uma vez.
3: Trava a língua, rapaz, Gabriel Grando.
2: Gabriel Grando.
3: É Grando. Grando. Grande.
2: É, vem o Grêmio pela esquerda, tenta mais uma vez. A jogada na meiuca, a bola volta para a zaga, Botelho. E aí a informação, Kahneman sai jogando mais uma vez, levanta a cabeça, o capitão tenta armar a jogada, a bola volta mais uma vez à esquerda, 7:30, o tempo vai passando numa mega rincha, você acompanhando 0-0, tenta o Grêmio, lançamento pro campo de ataque, pra ninguém muito forte, apenas tiro de meta, vai sair jogando. Ô, Cruzeiro,
0: Filipão, e o Gabriel Grando, que quando foi revelado pelo Grêmio, surgiu como o Gabriel Chapecó, por orientação de Renato Portaluppi, Renato Gaúcho. Começou a ser chamado de Gabriel Grando. Chapecó é muito mais fácil.
3: Bem mais Gabriel fácil. Grando, meu amigo. Ô, trava-língua, enfim. Tô com preto, corpo crespo, como é que é? Tem uns negocinhos, não tem, bicho? O rato com a roupa do Rei de Roma, essa é fácil. Agora tem uns trava-língua igual Gabriel Grando, que misericórdia.
0: Tá bem que ele é reserva, né?
3: Três pá de trigo dá três. Como é que é? Pra três tigres tristes, não é isso? Dinho dos Mamonas catava muito isso, velho. Ó, o Cruzeiro aí,
2: o Cruzeiro vai escapulindo pela esquerda com o Sinistec, batiu a área, veio o passe, o chute! A bola passa perto e vai pra fora! Chegou pela esquerda, foi avançando o Sinistec, acreditou, invadiu a grande área, quase Botelho no primeiro do Cruzeiro.
0: Sinistec aberto pelo lado esquerdo, passou de passagem pelo Pavão, foi se endireitando pela grande área, pelo setor esquerdo, puxando pelo centro da área. Deu um passe para o Caio Jorge, que tá entrada da área. Teve campo livre e área para bater. De primeira, chapou a bola de pé direito. Passou por cima da meta do Gabriel Grando. A bola foi para fora. É tiro de meta gremista. Quase o primeiro do jogo seria do Cruzeiro. Segue 0-0.
3: Pertinho, hein? Passou pertinho. Grande jogada do Sinisterra, meu amigo. É o que eu falo pra todo mundo. É o Sinistrão. E essa jogada ele faz bem. Esse facão que vai entrando para dentro da área ali, meu filho. Caio Jorge, o tempo todo vai ficar ali se tiver esse espaço. Ó, o Cruzeiro de novo aí, Filipão.
2: De novo, o Sinisterra faz o domínio, vem descendo pela esquerda, a bola tocada para o Gerson, levanta a cabeça, camisa 11, faz o cruzamento na perna esquerda, lá na direita, a bola vai chegar, vamos ver quem chega, tenta o Marquinhos, tenta ali evitar a saída, o toque esquisito para o meio da área, a bola acaba saindo, é apenas tiro de meta, vai sair jogando de novo o Grêmio, o Botelho.
0: Exato, o zagueirão Gustavo Martins só fez a parede, protegendo a saída da bola pela linha de fundo, favorecendo a equipe do Grêmio. Agora tentava o Cruzeiro descer pelo lado direito. É tiro de meta para a equipe gremista, 0-0, TMC, quem escuta avança.
3: É o momento que nossos ouvintes vão arrepiar com o que eu vou falar aqui, mas quando o Gerson deu essa invertida, o Marquinhos, ele podia assistir o Harry Kane na Copa do Mundo, né, bicho? Teve um bicão pro alto que o Harry Kane dominou e falou assim, deixa eu te mostrar como é que cuida da criança, mas querer colocar o Marquinhos no nível do Harry Kane, eu tô de sacanagem, né, velho?
2: Vamos aguardar. Vem o Cruzeiro de novo, a bola para a zaga. Fabrício Bruno faz o recuo, chama para jogar de novo. Otávio vai sair jogando lá o goleirão. Quase 10 minutos. Quase 10 minutos da primeira etapa. Segue 0-0. Otávio faz ali o domínio. Sai jogando para o meio esquisito. Cruzeiro consegue fazer o domínio. Gerson manda mais à frente para o Sinisterra. Ele faz o domínio à esquerda. Tá pedindo bola o Rojas. Vem o Cruzeiro. Sinisterra tentou passar pela marcação. Recupera a zaga do Grêmio. Agora o recuo. O Gabriel Grando faz ali o chutaço. A bola para frente. Tenta ligar o contra-ataque. Lá na zaga, o corte do Jonathan Jesus. A bola vai chegando mais à direita antes do William. Tenta ficar com a bola, tenta trabalhar a equipe do Grêmio. Consegue fazer o domínio com o Amuso. Vai descendo pela ponta esquerda. A bola tocada mais para o meio. A equipe gaúcha agora fazendo o domínio e se mandando para frente. 10 minutos e meio. Segue 0-0. É o último amistoso do Cruzeiro antes da retomada do futebol no Brasileirão. No dia 22 de julho tem Cruzeiro Internacional. Você acompanhando tudo, tudo aqui na TMC. O Grêmio segue trocando passes na linha de defesa. A bola tocada para o Pavão, mais à direita. Volta um pouco mais atrás ali para o Kahneman. Tenta trabalhar. O Gustavo Martins agora recebe. Mais à esquerda, o Caio Paulista. Passa o domínio, cabeça 38. Vai para cima da marcação. Vem trocando passes o Grêmio. O Cruzeiro consegue recuperar. Quem sabe agora no contra-ataque. A bola para o Caio Jorge. Vai ganhar a frente. Tenta a vida. Faz o break. Foi derrubado. Aí no KJ também para o chute cruzado. A bola vai para fora. Incrível, incrível. Chegou o Cruzeiro. Era para ser o primeiro do Cabuloso. Caio Jorge manda a bola para fora. Quase, quase, Botelho.
0: E na jogada característica de Caio Jorge. Foi acionado na velocidade. Passa pelo Walter Kahneman. Na trombada com o zagueiro argentino, ele cai, mas se levantou de imediato, girou e fez a finalização cruzada já dentro da grande área pelo lado direito. A bola passou triscando a trave, o rodapé direito do Grando e foi para ali de fundo. Mas quase, quase o primeiro do Cruzeiro novamente com o Caio Jorge. O terceiro ele não pode perder, Felipe Soares.
2: De jeito nenhum, a bola passou perto demais. Ô, Gão, achei que ia ser o primeiro.
3: Ô, meu filho, Caio Jorge, um pouquinho mais de tranquilidade, paciência. É claro e evidente que o goleiro, né, o Gabriel Grando, começou a crescer ali, né, mais ainda. Mas um pouquinho mais de tranquilidade, Caio Jorge, tem muita categoria, dava pra colocar essa... fácil lá dentro do gol, viu, filho?
2: É, vamos chegar a quase 12 minutos, você segue acompanhando. O Grêmio tem uma cobrança de lateral, mas à direita quase na meiuca. Entra ali a bola, a equipe gaúcha teve o desvio, chega para fazer o corte à zaga do Cruzeiro no bate-rebate. Na sequência, Fabrício Bruno. Na primeira não deu, na segunda veio pelo alto. Passa o domínio Gerson, tenta recuperar. Foi derrubado o camisa 11 do Cruzeiro. Caiu e a falta marcada, Botelho.
0: Para cima do Coringa, Gerson abriu a capa do Batman, fez a proteção. E as costas dele, o Amuso fez a falta. Falta cobrada no campo defensivo, no centro do gramado. Já desce o Cruzeiro 0-0.
2: É isso, a bola vai descendo mais à direita. Chega para fazer o domínio lá na zaga o Cruzeiro. Então vamos conferir o giro do tempo e do placar aqui na TMC. Numa mega rixa, agora 12 minutos e 50 da primeira etapa. Segue 0 pro Cruzeiro, 0 pro Grêmio.
4: E em Cascavel, o Cascavel vai jogando contra o Corinthians, também um jogo amistoso, por lá 53 minutos jogados, 0-0. 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
2: 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Vamos chegar a 13 minutos, já eu quero saber da galera o que tá achando desse primeiro tempo até aqui. O Cruzeiro é um cabuloso nessa última partida antes da retomada do futebol brasileiro. Você junto conosco vai descendo de novo o Cruzeiro. A bola dominada mais à esquerda. Levanta a cabeça ali na tentativa de armar a jogada. O Gerson faz o passe mais para meiuca. Sai jogando de novo o cabuloso.
4: Ô, Filipão, aqui. O último lance de perigo, né, do Cruzeiro com a finalização do Caio Jorge. Uma boa oportunidade. Foi um lance em cima do Kahneman, né? Um zagueiro já experiente, 35 anos, argentino, vai daí.
2: Vem o Grêmio na tentativa do contra-ataque, faz o domínio lá o Carlos Vinícius no giro, na perna esquerda, ameaçou o chute, o juizão para, marca a falta e sobe o cartão amarelo, é falta de ataque, Botelho.
0: É, o Carlos Vinícius deu um tapa no Fabrício Bruno, porque perdeu na velocidade para o zagueiro cruzeirense. Deu uma mãozada no rosto do Fabrício Bruno na entrada da área do goleiro Otávio no contra-ataque gremista. Primeiro amarelo do jogo é para Carlos Vinícius, lembrando, detalhe desse jogo. Primeiro Cruzeiro, depois eu completo.
2: Vem o Cruzeiro no contra-ataque, o Gerson faz o passe, mas a ponta direita, a bola aberta, tenta o William, levanta a cabeça o capitão, a bola tocada de novo, Matheus Pereira, ele para, pensa, faz o giro lá pela esquerda, ele levanta a cabeça, a bola tocada mais por meio com o Gerson, vem na tabela de novo Pereira, faz ali o domínio, a bola tocada, ainda o Cruzeiro buscando espaço na zaga do Grêmio que vai se fechando, o Cruzeiro tá todo no ataque. Todo mundo de branco no ataque. Seguiu o Cruzeiro aí na sequência. A falta foi derrubado ali. Parece que era o Gerson. A falta marcada e o jogo tá parado, Botelho.
0: O Mateuzinho, o Matheus Henrique passava a bola pelo centro do gramado e já passava pelo Amuso. Foi derrubado. O Amuso foi só nas pernas do jogador cruzeirense. Na verdade, era o Gabriel Meck. Sobre cartões, não vamos ter time com um a menos hoje, mesmo em caso de expulsões. Se um jogador for expulso, o time tem a liberdade de substituir esse atleta. Os times sempre estarão com 11 em campo, substituições ilimitadas também.
3: Lá na rua, em Venda Nova, quando a gente jogava, era assim. Sabia? Era desse jeito, combinava com o time da rua de cima, falava, valendo a Coca-Cola, valendo a Coca-Cola. Mas fazer o seguinte, tomou um vermelho, saiu, pode, continua, entra outro no lugar, tudo certo. Igual o futset.
2: E tem a lei, né? Se pediu falta, é falta.
3: Pediu falta, é falta. É, entendeu? Arrancou o tampão do dedo, chuta com o outro pé, é mais ou menos assim que funciona, né?
2: É, meu filho.
3: Futebol raiz é assim, irmão.
4: Prepararam a lei anti-arroio agora, né?
2: Cruzeiro faz a cobrança, já saiu jogando mais uma vez, vem pela direita, levanta a cabeça, tenta chegar no Marquinhos, mas a direita bota pressão, a equipe do Grêmio consegue afastar, o Cruzeiro ganha arremesso lateral, que segue no campo de ataque, é Raposa. O tempo vai passando 14 minutos, já quero saber do Danilo Marra, quero saber também do Gão, quem tá achando o jogo até aqui. O Cruzeiro tenta partir para cima, 14 minutos, ainda na indefinição. O William tenta ali a melhor opção, faz a cobrança do lateral, vem na tabela rápida com o Pereira. A bola volta para o William, no domínio, o recuo lá atrás. E aí chama para jogar mais uma vez o Otávio, dá tempo. 14 minutos, o Gão, 0-0. O que você tá achando do cabuloso até aqui?
3: Cruzeiro começou a se encontrar no jogo agora, né? Fechou a linha do meio-campo, apertou o Grêmio mais. O Grêmio tava com espaço para poder fazer sua transição, suas trocas de passe. Agora, com o Grêmio dominando o jogo, o Cruzeiro deu uma apertada, né? Encurtou o espaço pro Grêmio não ter tanto espaço assim para poder vir com a bola. E o Cruzeiro começa a achar ali setores e espaços aonde ele vai, pelo menos, digamos assim, penetrar na defesa gremista. Bora, Cruzeiro! Pra cima dessa gauchada aí.
2: De novo, vem pela direita, tenta o William agora, daqui a pouquinho, quero saber do Marra, o que ele tá achando do jogo. A bola tocada de novo na meiuca, tenta o Cruzeiro, tenta avançar, foi derrubado ali o Pereira, na sequência vem a tabela rápida, depois no bate-rebate, chega a zaga do Grêmio para recuperar mais uma vez, vem pela esquerda, levanta a cabeça ali, tenta o Caio Paulista, o Cruzeiro já se arma, já se reorganiza no campo defensivo, tenta o Grêmio lançamento, a bola vai ficar na boa pro Fabrício Bruno chegar para fazer o domínio mais uma vez, sair jogando pro Cabuloso, a bola tocada mais à frente, Mateuzinho, vem Matheus Henrique, faz o domínio, pede alguém para chegar junto, quem chegou foi o Gerson, abertura à direita vem o William, passou vazado para dar opção mais à frente, o Marquinhos, o William tentava o passe, recupera a zaga do Grêmio, sai jogando mais à esquerda, bota pressão ainda o Cruzeiro, tenta recuperar, matar ali na raiz, consegue, recupera o Fabrício Bruno mais uma vez, faz o domínio ali, o zagueiraço da camisa 15, vem o Cruzeiro de novo, Gerson, a bola tocada mais à frente, tenta achar ali o melhor espaço, a melhor opção, tentava a inversão mais à esquerda, recupera a zaga do Grêmio no bate-rebate na meiuca, o Jonathan Jesus na sequência, Matheus Pereira, é o Cruzeiro batindo pra cima, quem sabe agora, a bola enfiada na ponta direita, invadiu, veio o chute cruzado, a bola vai passar, não chegou ninguém, o Caio Jorge não alcançou, a bola passa e vai pra fora de novo aos 17, segue 0-0.
3: Misericórdia nesse passe do Matheus Pereira, olha a visão do jogador, olha a visão do jogador, de um pouquinho só, acho que o Caio Jorge cortou a unha hoje, bicho, não tivesse cortado a unha, tinha alcançado esse passe, olha onde essa bola passou, filho. Que visão do Matheus Pereira, cara. Eu tô falando, Cruzeiro tá encontrando espaço dentro da defesa do Grêmio. Daqui a pouco pitou o Cruzeirense, hein?
2: É, Botelho, tiro de meta pro Grêmio.
0: Exato, como ressaltado pelo Gão, um belo passe em profundidade do Matheus Pereira, do centro do gramado, para a direita, dentro da grande área de primeiro. O William deu para o Caio Jorge um passe que o Caio Jorge não alcançou e foi pro tiro de meta. E o tiro de meta já cobrado pelo Grêmio. No momento tá dando ali uma posse de bola pro Grêmio por uma irregularidade no meio do gramado. Gabriel Grando sem pressa, vai para a reposição de bola. E eu até vejo aqui as arquibancadas do Mané Garrincha. Não é surpresa para ninguém, né? Mais torcida cruzeirense do que gremista, porque são vários os cruzeirenses na capital federal.
3: Ó, meu filho, falar, o Cruzeiro é o mundo, irmão. O Cruzeiro é o mundo. Cruzeiro, ó, Cruzeiro jogar contra o time lá do Tinhoso. Deixa eu falar uma coisa com você. A gente domina aquele lugar lá, tá ligado? Eles dominam o lugar, filho.
2: É, meu filho.
3: Domina o lugar.
2: É o Cruzeiro em maior quantidade em qualquer lugar, meu filho. Tenta o Grêmio sair jogando mais à esquerda, a bola vai pra fora. Lateral pra equipe gaúcha. Agora eu quero saber do Danilo Marra. Vamos chegar aí a 18 minutos e meio. O Cruzeiro que vai se soltando mais nesse período do jogo, o Danilão.
4: É, finalmente, né? Começou com um pouco de dificuldade, o Grêmio conseguindo reter mais a bola, pressionando até o Cruzeiro em alguns momentos. Mas também, ao mesmo tempo, era uma criação do Grêmio que significava muito pouco, né? Nenhum lance de real perigo. Teve ali a finalização que o Otávio conseguiu fazer uma boa defesa, mas numa cobrança de falta, né? Inclusive o 2-1 da Chapecoense pra cima do Grêmio, foi com gol do Pavon, gol de falta, uma cobrança muito parecida com essa que o Otávio conseguiu defender. Então, de fato, aí o Otávio mostrando qualidade pra fazer essa defesa e o Cruzeiro conseguindo alcançar os seus espaços e buscando contra-ataque, né? O time do Grêmio acaba sendo muito desorganizado defensivamente, o Cruzeiro sabe aproveitar esse espaço, e eu tava falando mais cedo sobre o Kahneman, porque o Kahneman vai jogar agora, nesse momento, como titular na zaga pelo lado esquerdo, devido à venda do Vieri, que era titular, garoto de 21 anos, formado na base do Grêmio, foi vendido para a Fiorentina por 15 milhões de euros agora nessa parada para a Copa do Mundo, o Grêmio que tá aí buscando um novo zagueiro titular pelo lado esquerdo.
2: Tentava chegar agora pela ponta esquerda, o Grêmio, a bola escapuliu ali, vai sobrar pro Otávio dentro da grande área, chega o goleirão da camisa 1, sai jogando mais uma vez, na verdade 81 a camisa do Otávio, sai jogando o Cruzeiro agora com o Mateuzinho, foi puxado, o juizão para e marca falta, Botelho.
0: Exato, na saída de bola do Cruzeiro, rasteira curtinha, Matheus Henrique dava sequência no lance, foi puxado pela camisa pelo Amuso. No campo defensivo, mais pelo lado direito, já cobrada a falta, desce o Cruzeiro 0-0. 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
2: A bola já girou e chegou mais à esquerda com o Rojas. Ele para e pensa, volta mais para o Jonathan Jesus. Tenta sair jogando, tenta organizar o Cruzeiro. A bola volta de novo ali, na verdade, abertura mais à direita. Agora Fabrício Bruno recebe, pede o William. Tá aberto mais à direita ainda, quase na linha de lateral. A bola volta no meio com o Gerson. Ele levanta a cabeça, vem o camisa 11, pede uma opção. A bola volta para o Fabrício Bruno. O Cruzeiro vai trabalhando mais à direita. É a opção ali, o Marquinhos tabelou de novo o Bruno. O Fabrício Bruno deixa a bola mais para o meio para o Gerson, tá todo trancado na zaga o time do Grêmio, o Cruzeiro vai chegando, a bola mais à esquerda, entra a tabela o Rojas, a bola volta para o Sinisterra, dele um pouco mais atrás, Jonathan Jesus, dele para o Gerson, ele faz o giro, tenta distribuir o passe, o Matheus Pereira chega para ajudar, vem com a camisa 10, levanta a cabeça o MP, a bola tocada mais à frente, o Cruzeiro achou espaço, bota a pressão, perde a bola ali o Mateuzinho, e aí vem o contra-ataque do Grêmio, aí não meu filho, tá desorganizada a zaga do Cruzeiro, deu um bote, a bola escapou. Vai sobrando dentro da área, o chute cruzado, Carlos Vinícius. Gol!

0: aí no cantinho, no cantinho. E aí a festa da torcida do Grêmio numa mega rincha que sai na frente. Ô, Botelho, lá em Brasília, 1 pro Grêmio, 0 pro Cruzeiro.
1: A marca do artilheiro em um erro coletivo do Cruzeiro. A começar pelo desarme do Gustavo Martins lá no campo defensivo do Grêmio pra cima do Caio Jorge. Deu ladrão pra cima.

0: Cruzeiro, no momento que o juiz ali para para aquela pausa para reidratação, Rugão. 1-0 pro Grêmio, tem essa pausa aí para quem sabe o Arthur Jorge já nesse momento já fazer o ajuste. Tem que também essa importância, né? Saiu atrás no placar, também é importante para ver como que é esse poder de reação do Cruzeiro.
1: Olha, foi realmente uma falha do Cruzeiro, principalmente no desarme, né, no campo ofensivo. Mas o Grêmio também deu muita sorte, né, gente? Deu muita sorte, porque quem domina, quem toca essa bola e sobra pro atacante do Grêmio...
2: Baita de um lançamento, hein?
1: É um jogador do Cruzeiro, cara. Sabe? É uma tentativa de desarme. E aí o pessoal na live aqui do TikTok, da minha live, tá perguntando assim, o gol não foi impedimento, não? Quem toca na bola, ao meu ver, depois a gente pode até ver no lance, é um jogador do Cruzeiro, é o Rojas, que tenta interceptar essa bola. Então, muita sorte também da parte do Grêmio, porque não foi uma jogada construída e trabalhar lá, ó. O Rojas desarma essa bola, mas sobra ali pro atacante do Grêmio. E meu amigo, pro Otávio tomar gol, tem que ser golaço mesmo, viu? Tem que tirar muito dele, mas tirar muito mesmo. O Rojas vem, faz o seu papel, não tem como criticar ele em relação a isso. Bola de sorte sobrada no setor ofensivo do Grêmio. Gol de sorte, tá? Foi gol construído, não.
2: Agora, o que chama atenção é o Gerson sendo o cara na última linha, né? Depois do toque do Rojas, é o Gerson que tá fazendo a cobertura pra pegar ali o Carlos Vinícius, que é o centroavante do Grêmio. É um descompasso na marcação.
1: Era a posição do Matheus Henrique, que perdeu a bola lá na frente.
2: Pois é, a gente tem que entender exatamente por que que ficou tão desorganizada a defesa do Cruzeiro nesse contra-ataque. Mas definitivamente não era o Gerson quem tinha que estar disputando ali na força com o centroavante do Grêmio.
1: Dito isso, Cruzeiro tem muita qualidade, pode buscar, estava bem na partida, buscando muito o jogo ofensivo, né? E tenho certeza que o Cruzeiro vai buscar esse resultado, porque esse gol, tá boa, gente. A gente pode xingar e tal, teve sim uma falha, mas foi muita sorte do Grêmio esse gol aí, tá?
0: E foi bem no limite, bem no limite, mas vamos pro jogo, a bola volta a rolar no Mané Garrincha, o Cruzeiro sai jogando de novo, tá atrás do placar, e aí vai ter que remar, vai pra cima deles, Cruzeiro, a bola na direita com o William, trabalha de novo, e aí já todo mundo no ataque mais uma vez, e aí a bola tocada na fogueira, se estica ali pra evitar a retomada, o Mateuzinho, depois Jonathan Jesus, a bola volta pro Matheus Henrique, entra sair jogando de novo o Cruzeiro, mais à frente Matheus Pereira, de primeira ajeita, mais à esquerda pro Gerson, ele faz o giro, manda lá na ponta esquerda, Rojas recebeu, entra o cruzamento, a bola bate na marcação, vai pra fora, aí a lateral que favorece o Cabuloso, vamos chegar a 25 minutos, 24:50 da primeira etapa, o Grêmio tá na frente, meu filho, 1-0, tá jogando de novo o Cruzeiro, Jonathan Jesus, faz o passe pro Fabrício Bruno, é o último homem do Cruzeiro lá no círculo central, a bola chega de novo pro Mateuzinho, Matheus Henrique sai jogando, levanta a cabeça, vem na tabela, Gerson de novo na direita, Fabrício Bruno, o Cruzeiro vai se mandando mais à direita ainda com o William, levanta a cabeça o capitão, ameaça o cruzamento, faz o passe curto, Matheus Pereira, na tabela rápida, tentava a reposição, a zaga do Grêmio avança, recupera e aí vem o contra-ataque, Amoso faz ali o passe errado, recupera o Cruzeiro, Sinisterra, ajeita um pouco mais atrás pro Rojas, ele faz o passe, entra o Matheus Henrique, sai jogando o Cruzeiro, que segue no campo de ataque, Fabrício Bruno, chegou para ficar com ela lá o zagueirão, levanta a cabeça, anda mais à frente Mateuzinho, na verdade Marquinhos, na sequência, de novo Fabrício Bruno pro William, Marquinhos, vem ali a tabela, William chega pela direito, cruzamento rasteiro, afasta a zaga do Grêmio, a bola vai pra fora, é lateral, Botelho, o Cruzeiro segue no ataque.
3: E o Marquinhos com muita pressa, porque o placar é adverso, já cobrou, o Cruzeiro desce pelo lado direito, Felipe Soares.
0: Tenta chegar de novo o Cruzeiro, faz o domínio Gerson, manda mais pro meio, pro Mateuzinho, Matheus Henrique faz o giro, acionando agora o Jonathan Jesus, o Cruzeiro é todo, é full por cento, 100% ataque, a bola chega pro Rojas, volta de novo, Jonathan Jesus, levanta a cabeça, para, pensa, o zagueirão da camisa 34, ele acha de novo o Fabrício Bruno, vai trocando passes, o Cruzeiro estuda a melhor opção para quebrar essa zaga do Grêmio.
1: Cruzeiro muito melhor, Felipe.
0: Vai chegando, segue aí trocando passes, o Cruzeiro vai dominando ali a posse de bola, mas tem que partir para cima, tem que ali oferecer risco ali para a zaga do Grêmio, abertura mais à esquerda, chega de novo, Jonathan Jesus, para, pensa bem na tabela, Matheus Pereira, levanta a cabeça, camisa 10, faz a cavada, pro Borra, a bola vai chegar ali de fundo, cruzamento para a área, batida,
1: goleiro! Que eu disse, muito melhor!

0: Fabulosos! Sinisterra! Vem o Cruzeiro descendo pela esquerda, ele trabalha na jogada, invadiu a grande área, bola tocada pro Sinisterra, empatar o jogo! E aí você tá vendo, meu filho, a festa da nação azul, 5 estrelas do Mané Garrincha. Ô, Botelho, o jogo tá empatado, 1-1.
1: E em uma jogada sensacional com a marca do maestro, Matheus Pereira, já no campo ofensivo.

0: Globo pelo lado esquerdo. Dá um tapa de canhota em elevação. A bola passa por cima da zaga gremista e vai de encontro na linha de fundo com Gabriel Rojas. Rojas de primeira, um tapa também de pé canhoto na entrada da pequena área. Lá estava o sinistro Luiz Sinisterra, chapa de primeira com o pé direito. A esquerda de Gabriel Grando, que se esticou e não achou é nada. Golaço do Cruzeiro em coletivo. Agora tá tudo igual no Mané Garrincha. 1-1, até porque Sinisterra sabe qual que é o plano. O plano é ser feliz. Cruzeiro 1, Grêmio 1.
1: Senhoras e senhores, tirem as crianças da sala. Senhoras e senhores, uma jogada mais 18, que vai para aqueles sites que a gente teve, digamos, uma orientação pedagógica de grandes professoras. Não é mesmo?
2: Indecente o lançamento.
1: Indecente, papai. É, indecente. Aquele sitezinho que não pode ser pronunciado. É pra lá que vai.
2: Fábrica de vidros.
1: É pra lá que vai. É pra lá que essa jogada vai. Matheus Pereira, o maestro, gigante, gigante, gigante. Jogadinha mais 18 isso aí, viu, filho? Indecente, é. Indecente.
2: 27 minutos, o Cruzeiro chegaram ao empate 1-1. E o
1: Filipão, pode isso antes das 10 da noite, Filipão?
2: É, agora, pra quem tá acompanhando aqui, você pode, meu filho. É
1: o pode,
2: Cruzeiro,
1: né?
2: O Cruzeiro
1: que é cabuloso
2: demais e vai chegando de novo pela esquerda. O Cruzeiro tenta com o Sinisterra, a bola tocada pra grande área, chega a zaga pra afastar. Segue a pressão, segue a blitz do Cruzeiro. De novo recupera, vai descendo no contra-ataque, o juizão passa. Para. E aí marca a infração. Vamos agora então, meu filho, no pique, para o giro do tempo e do placar aqui na TMC. Numa mega rincha, jogo treino, Cruzeiro e Grêmio, 29 minutos e 20 da primeira etapa. Ah, o cabuloso empatou, um pro Cruzeiro, um pro Grêmio.
3: E lá no Rio de Janeiro, tá tendo amistoso também, Fluminense 1, Bahia 0, o Hulk fez o primeiro dele com a camisa do Fluminense.
2: Vamos de novo, vamos juntos aqui na TMC, nos 88.7 FM, você sempre ligado conosco. Participe aí também pelo WhatsApp, através do 31999448870. Você é fazendo a nossa transmissão ainda mais especial. Vamos juntos aqui na TMC. O Cruzeiro tenta sair jogando, veio o Otávio fazer o lançamento na ponta esquerda, chega a zaga do Grêmio para afastar, na sequência por baixo, Matheus Pereira manda a bola para fora. Vamos chegando a 30 minutos, 30 minutos da primeira etapa, tá 1-1, tá bonito. O Cruzeiro voltou a jogar bem, e o Gão destacava, muito melhor em campo. O Cruzeiro vai para cima, ali agora a jogada na chegada do Marquinhos, chegou mais forte ali para cima do atleta do Grêmio, Botelho, o jogo parado e tem falta.
0: É, o William chegou atrasado para cima do Amuso, o atacante belga do time do Grêmio, e foi só nas pernas, e o William pediu desculpa de imediato pro Amuso, só que tem um detalhe. O Kahneman, e aí é novela antiga, hein? Kahneman versus o William. O Kahneman chegou pra cima do William e a turma do deixa disso já afastou. Já tava tudo resolvido e o Kahneman foi peitar o William. Mas a falta tá dada na linha intermediária. William pra cima de Amuso. Ficou tudo em casa no final, tá, Felipe Soares? Não deu cartão pra ninguém e o Amuso tá ali no gramado reclamando barbaridade de dores com aquela chuteirinha que ficou bem famosa na Copa do Mundo. 1-1, tá tudo igual.
2: O jogo tá parado ainda, você tá vendo, você tá acompanhando a gente aqui na TMC, vamos chegar aí a 31 minutos e 15, Felipe. Segue o atendimento também ao jogador do Grêmio, Boteiro.
0: E o atendimento no punho, né, porque cai de mau jeito o Amuso, então o atendimento está sendo no punho do jogador, o punho direito, e tá tudo bem já, com o William, Cânimo, a turma toda, só não tá bem com o Amuso, tá sentindo dores. Olha lá o Mister passando agora na beira do gramado. Teve o lançamento da camisa do Mister, né? Cruzeiro agora, lançou a linha, né?
1: Você sabe que agora o papai aqui, né? Ah. O Gão, tá? O Gão Slim, né? Agora. É, ué, tô vestindo agora o número do Arthur. Não, nem isso, né? Nem perto ainda. Papai tá no shape agora. Ô, Arthur Jorge, manda uma GG pra nós aí, pra eu poder aparecer bonito na academia. Shapeado,
2: manda duas.
1: Entendeu?
2: Vamos mandar duas. Manda três, quatro, manda cinco aqui, ó.
1: É, ué, fazer a transmissão com a camisa do Arthur Jorge.
2: É isso,
1: elegante,
2: meu filho.
1: Igual o Mister.
2: O jogo segue parado enquanto isso. A torcida do Cruzeiro segue fazendo festa no Mané Garrincha. A última partida, esse último jogo treino do Cruzeiro antes da retomada do futebol nesse período de Copa. Você acompanhando junto conosco. Legal demais é ter a sua companhia aqui no TMC através dos 88.7 FM. Vamos juntos. 1-1, 32, segue parado, né, Botelho? Segue ali aquela confraternização, se a gente pode dizer assim, aquela conversa ali na meiuca do campo.
0: É, deu aquela esfriada danada no jogo, Felipe Soares, já alguns minutos parados por conta do atendimento ao Amuso. O William chegou.
1: Ah, Kahneman, pelo amor de Deus, senhor.
0: E a turma ali, mas parece que não vai dar pro Amuso não, porque o enamorado já tá no aquecimento com a número 99. O Amuso vai deixar o gramado, vai dar.
1: Sai o Amuso e entra o enamorado então.
2: É. Estou enamorado. Então, pra confirmar, saiu aí, saiu Mancano, camisa 9 do Grêmio, saiu o Amuso com a 9, entrou o enamorado com a 9.
0: Com a 99.
2: É isso.
1: Tarde romântica, né, no Mané Garrincha, né? Saiu o Amuso. Entra o enamorado, muito bom.
2: Nós vamos acabar com esse relacionamento aí, meu filho. 1-1, o jogo tá parado. Chega ali, atendimento. É, meu filho, é o Cruzeirão. Ai, em muito campo bom. Aqui na TMC. Você tá aprendendo a acompanhar o Cabuloso aqui nos 88.7 FM. A bola volta a rolar no Mané Garrincha, é o Grêmio que saiu jogando. Ah, no meiuca, vai avançando, tenta partir pra cima. O zagueirão ali na sequência foi derrubado. Tentou ganhar no grito, Botelho. O jogo parado de novo, é a posse de bola para a equipe do Cruzeiro. Ali agora a bola tocada, o Cruzeiro já saiu jogando de novo. Vamos chegar a 33 minutos e 40. Veio o lançamento dentro do Cruzeiro, na ponta esquerda, Rojas de primeira para dentro da grande área. Chega a zaga do Grêmio para afastar, depois sai jogando de novo. Tenta o Grêmio, a bola tocada. Veio mais à direita ali, o TT deixou para a chegada do Pavon, na sequência foi derrubado, o atleta gremista. Tem mais uma falta, o juizão deixou cair cartão amarelo.
1: Eita, mas tá muito bom, gente. Mas
2: tem
1: tá
2: cartão
1: muito bom
2: por aí, ô.
1: Isso é maravilhoso, isso é maravilhoso.
0: O jogo ficou maluco, né? Agora o Jonathan Jesus só amarelado, porque deu um rapa na linha direito ali pra cima do Gabriel Mack. Jonathan Jesus levantou o Mack agora.
1: Aí chegou o Matheus Pereira peitando o árbitro, caiu o cartão amarelo, caiu tudo. Tá igual as peladinhas lá mesmo de Venda Nova, mano.
2: Incrível, o juizão bateu o cartão amarelo. Tinha ali um congestionamento de jogadores. A bola acabou. Aliás, o cartão acabou caindo. Agora tá passando a imagem recuperada. Opa, da chegada do Rojas. Tem uma trombada ali.
0: Que pênalti.
2: Fato que
1: eu também achei.
2: Se é que parar, o juizão tenta reorganizar pra retomada.
3: A mão naquele lugar ali é perigoso demais, gente.
2: Complica.
1: Falou nosso grande amigo aqui, o Marra, né? Que tem conhecimento de causa.
2: É isso.
1: Não. Muito conhecimento de causa, né?
2: Complica o garoto, 35 minutos. O jogo tá parado no Mané Garrincha. Segue 1-1, agora sim, a cobrança de falta do Grêmio. Jonathan Jesus chega para afastar de cabeça, tenta ainda a equipe gaúcha, recupera, vai chegando mais à direita com o TT. Ele faz o break, para, pensa, volta mais atrás com o Pavon, descola o cruzamento para a área de cabeça, a bola passa. Gol!
0: Nardoni!
2: Do Grêmio, Nardoni, veio o cruzamento da direita, a bola rápida ali, a verdade é essa, o cruzamento do Pavon, o Nardoni dentro da grande área, chega de cabeça, sem chances ali, praticamente a queima-roupa contra o Otávio, o Grêmio vaza o segundo, e aí volta a ficar na frente no placar, Botelho, 2 pro Grêmio, 1 pro Cruzeiro.
0: E o jogo ficava confuso, franco e até mesmo violento. O Grêmio teve uma falta cobrada com agilidade já no campo ofensivo com o Vila Sante. O TT foi acionado, foi tentando fazer a jogada e deu um passo para trás para o cruzamento de Pavon. Pelo lado direito, no centro da área, na entrada da pequena, livre de marcação, lá estava Nardoni. E aí foi de argentino para argentino, de Pavon para Nardoni. Testa na bola, no centro do gol, Otávio pulou e nada achou. Agora Grêmio 2, Cruzeiro 1.
1: A pergunta que não quer calar, o que o Fabrício Bruno tá fazendo de braço aberto ali, meu amigo? Tá marcando bola, irmão? Tem que acompanhar o jogador do Grêmio, cara. Você não acompanha a trajetória da bola. É o básico que você aprende na escolinha, brother. É o básico que você aprende quando você faz parte de uma linha de marcação. Você não acompanha a bola, você não marca a bola.
2: O famoso se antecipar.
1: Exato. A gente viu o Haaland, por exemplo, na Copa do Mundo, se antecipou ao Gabriel Magalhães, que ficou olhando bola. Opa, e tomamos essa caixa. Não pode fazer isso.
3: Não, e esse lance do gol que o Cruzeiro sofre, inclusive, é muito parecido, porque os caras vão abrindo, né? Os caras do Grêmio vão abrindo a defesa do Cruzeiro. Tá lá o Jonathan Jesus de um lado aqui. Ainda tem o Matheus Henrique no meio entre Jonathan Jesus, Fabrício Bruno e o Nardoni nas costas do Matheus Henrique. É um lance muito parecido com esse do Haaland, né? Você dá um espaço gigantesco entre os dois zagueiros, o cara entra ali no meio, cabeceia com toda a liberdade do mundo. Nardoni, que tinha apenas um gol na temporada pelo Grêmio.
2: É incrível, incrível. Deu espaço pra ele. Ele coloca o Grêmio de novo à frente no placar. Segue agora 2-1. Cruzeiro tenta a resposta. Vem pela esquerda com o Gerson. Ele faz o domínio. Agora a inversão. E a bola chega agora sim pro Gerson. Antes foi o Sinisterra. De novo vem o Cruzeiro tentando a tabela. Gerson de novo recebe na ponta direita. Depois do passe do Marquinhos. Abertura mais à direita com o William. Para, pensa. Levanta a cabeça. Vai para cima da marcação. Na perna esquerda tentava o cruzamento. A bola totalmente ali, errada, vai pra fora, é apenas tiro de meta, vai sair jogando o Grêmio, Botelho.
0: É, o William errou a dose, se com o pé direito ele já não tá calibrado, imagina com o pé canhoto, tentou levar a bola pra infiltração do Gerson, a bola muito esticada, foi pra linha de fundo, tiro de meta pro Grêmio, que vence por 2-1. Agora o detalhe é o seguinte, cancela tudo, o Enamorado ficou no banco, o Amuso voltou, deu ali condições de jogo, falou, não, tô bem, tá ali com uma bandagem ali no punho direito, voltou a campo o Amuso e o Enamorado vai ficar todo apaixonado no banco de reservas.
4: Agora o William tem que ter um pouco mais de tranquilidade porque tá errando muitos passes ali pelo lado direito, inclusive pouquinho menos, sabe, nessa bola, dessa última bola de transição ali, porque as beiradas de campo são jogadas importantíssimas pro estilo de jogo do Cruzeiro, principalmente quando você tem a qualidade de um jogador como o Caio Jorge, por exemplo. Então, William, deixa de ser um pouco mais afoito, tranquilidade nesse último passe, tranquilidade nesse último lançamento, porque aí, meu amigo, pode ser uma grande arma pro Cruzeiro, mas você precisa fazer a torcida voltar a ter confiança em você.
2: De novo o Cruzeiro tentava chegar pela esquerda, o Grêmio se adianta lá na zaga e recupera, e aí sai tocando o Nardoni, a bola tocada mais atrás, tentava lá o zagueirão, o Gustavo Martins, ele faz o recuo na fogueira pro Grando, ele consegue sair jogando mais à esquerda com o Caio Paulista, o Grêmio sai trocando passes, o Matheus Pereira tenta um combate na meiuca, na sequência foi derrubado o atleta do Grêmio, o juizão para e marca falta, o Botelho.
0: O Sinisterra foi só nas pernas do Nardoni, na faixa central do gramado, lá no campo defensivo gremista, quando a equipe Porto Alegrense tentava sair pro jogo. Sinisterra fez a falta, providencial porque barrou o contra-ataque gremista. Segue Grêmio 2, Cruzeiro 1. Falta já cobrada.
2: Mais 40 minutos da primeira etapa. Meu filho, o Grêmio tá na frente, 2-1. Tenta a jogada mais à esquerda, sai avançando ali por baixo, faz o corte. Matheus Pereira recupera pra Raposa. Depois o Mateuzinho vem na tabela rápida. Matheus Pereira, o lançamento pro Caio Jorge na saída do goleirão. Antes dele teve um corte, teve um desvio. A bola vai pra fora, é escanteio, ô Botelho.
0: Exato, era pra ser acionado o Caio Jorge. O Sinisterra tava no lance. O corte providencial do Nardoni. Tá aparecendo muito no jogo o volantão argentino. Cedendo escanteio para o Cruzeiro pelo lado esquerdo, Matheus Pereira na cobrança.
2: Já chega o MT10, meu filho. Matheus Pereira pronto para fazer a cobrança. Capricha aí, capricha que dá pro Cruzeiro buscar esse empate ainda na primeira etapa. 40 minutos. Escanteio mais à esquerda, vai tentando o cabuloso. Matheus Pereira tá lá, pronto, autorizado para cobrança na perna esquerda, na segunda trave. Chega a zaga para afastar. A bola fica viva ainda na sequência. O Amuso que saiu, mas não saiu. Faz o corte na sequência, vem o Cruzeiro de novo. Matheus Pereira recebe na ponta esquerda, vai para cima do marcação, faz o passe, é pro Gerson, recebeu, faz o break, na perna esquerda veio o cruzamento dentro da área, tentava o Fabrício Bruno, não conseguiu fazer, aí zagueirou o Botelho, a bola escapuliu, foi pra fora, é tiro de meta.
0: Perfeito, você usou o verbo correto, zagueirou o Fabrício Bruno, porque o Gerson, na quina da grande área, pelo setor esquerdo, faz uma bola em elevação, chegar lá no lado contrário, pro Fabrício Bruno livre de marcação pelo lado direito, era só dominar e finalizar. Não teve domínio, a bola escapou, a bola foi para a linha de fundo e é tiro de meta para o Grêmio. Continua Grêmio 2, Cruzeiro 1.
4: Caguete zero de atacante, né, bicho?
2: Não, nem jeito. Se ele domina, ele saía na condição de fazer o gol de empate. O Grêmio já saiu jogando de novo, faz a cobrança do tiro de meta Grando lá na zaga, o Cruzeiro recupera, eu passei pro Otávio, ele faz a abertura na esquerda, tentava o Rojas, a bola ali, muito espetada, é verdade essa, na fogueira, acaba indo pra fora, é lateral pro Grêmio, mais à direita no campo de ataque, vai chegando o Grêmio, tenta no contra-ataque agora, mandar essa bola lá pra área do Cabuloso. 2-1 pro Grêmio, 41 minutos e meio, a bola tocada mais atrás ali, faz o domínio na zaga, recebe, tenta a abertura, o Nardoni chama para jogar de novo o Grando. Nesse momento você vai conferir o giro do tempo e do placar aqui na TMC. E no Mané Garrincha, meu filho, o Grêmio tá na frente, 2 para o Grêmio, 1 para o Cruzeiro, agora aos 41 e 50 da primeira etapa.
3: Cascavel e Corinthians, o amistoso 1-1, hein? Cascavel buscou empate.
2: E o Amuso vai chegando agora pela ponta esquerda. Tenta partir pra cima da marcação, ele para, pensa, faz o passe mais ali pro meio. A bola tocada agora pro Nardoni. Na verdade, ele recebe ali, faz o giro pro Vilha Sante. E aí, mais à esquerda, vai chegando o Grêmio. O tempo vai passando, vamos chegar a quase 43. De novo o Grêmio, cruzamento. Agora sim, afasta o Jonathan Jesus. Na sequência, a bola fora da área. Gerson faz ali, tenta fazer o chapéu, tenta a finta para sair jogando. O Cruzeiro ainda na disputa, recupera, foi derrubado ali o atleta do Cruzeiro. Falta marcada, o jogo parado, o Botelho.
0: Na saída de bola, o Gerson deu até um senhor lençol pra cima da marcação. A bola caiu nos pés do Sinister, que tentava sair jogando, prendendo a bola. Foi puxado pela camisa, derrubado. Cruzeiro cobrou a falta e desce jogando pelo lado direito.
2: E o Gerson faz o passe pro Fabrício Bruno. Já avançou, passou do meio campo, tenta o Cruzeiro. Levanta a cabeça o Marquinhos, ajeita de novo o passe na meiuca. É Mateuzinho, dele pro Gerson. Levanta a cabeça, camisa 11. Vão chegar a 43 minutos. Pra cima deles, Cruzeiro. Dá pra sair no primeiro tempo ainda com empate. A bola para, volta no meio, na meiuca pro Mateuzinho. Ele ajeita mais à direita. Fabrício Bruno vai avançando. Tá na meia direita, tem liberdade. Descola o cruzamento pra área. Saiu o grande esquisito. Ele faz o corte na sequência. Afasta a zaga e o Cruzeiro ganha arremesso lateral. 43 e 20. O Gerson já faz a cobrança. Tem pressa o Cruzeiro. A bola volta pro Gerson mais uma vez na meia esquerda. Tenta chegar, orienta ali, pede ali uma opção. A bola tocada à frente. Tenta o Sinisterra, ele faz o break. A devolução pro Gerson, muito esticada. A zaga do Grêmio ganha a frente, faz o corte, mas o Cruzeiro já recupera. Com o Jonathan Jesus, ele para, faz o giro, ganha a frente, vem o Jonathan, a bola no toque pro Matheus Pereira. Ih, ficou na saudade de marcação.
5: Nossa senhora!
2: Nossa, a bola pra fora!
5: Nossa senhora!
2: Teve o desvio do Grêmio, a bola vai pra fora, é escanteio. Quase, quase uma pintura no Mané Garrincha, Botelho.
0: E eu olho pro Hugão aqui ao meu lado com a mão na cabeça, coçando, porque foi uma jogada de 10 do Matheus Pereira. Recebe e de primeira caneta o Vila Sante. E de bate pronto finaliza com o pé canhoto. Grando se esticou todo, deu um tapinha, a bola vai pra linha de fundo. Escanteio cobrado. Cinco!
4: Tem que testar o Grando, cara. Tem que chutar pro gol, Felipe. Dá, cara. Tem que testar o Grando. Tem que chutar pro gol, cara. Cruzeiro fica tocando a bola, e claro, poste de bola é importantíssimo no futebol. Quanto mais tempo você fica com a bola, menos você vai falar na mão do adversário. Mas esse jogo não tá difícil pro Cruzeiro, não. Não tá difícil pro Cruzeiro. O Cruzeiro perde pelas suas próprias pernas. O Cruzeiro não é mérito do Grêmio esse placar. É mais uma falha do Cruzeiro, principalmente no setor de marcação, e também sorte do Grêmio no primeiro gol, porque é propriamente mérito do Grêmio nessa condição. Então, Cruzeiro, meu filho, vamos correr atrás aí, vamos testar o Grando, gente. Vamos chutar pro gol. O goleiro tá assustado. Ele é assustado. Vamos pra cima!
2: De novo vem o Cruzeiro, mas aí saia jogando. O Grêmio bota pressão, recupera ali na zaga, chega para fazer o domínio. William, ele aciona o Otávio, vai sair do gol. O goleirão do Cruzeiro levanta a cabeça, vamos chegar a 45 minutos e meio. A bola tocada, ainda na zaga com Fabrício Bruno, de novo o Otávio. Faz ali aquele chutaço, manda a bola pra frente, tenta ali a Raposa, veio na disputa o Marquinhos, a bola rebateu, sobrou de novo pro Grêmio, Amuso, ele faz o domínio, a bola tocada mais na meia esquerda, tenta o giro, tá jogando o Grêmio, a bola tocada era pro Nardoni, se adianta o Sinisterra, trombou com o jogador do Grêmio, o juizão para, olha a falta, né? E aí a falta em cima do Sinisterra, posse de bola do Cruzeiro, jogo parado mais uma vez, ô Botelho.
0: É, o Nardoni pra cima do Sinisterra, na linha intermediária do gramado, o Cruzeiro... tinha até pressa, mas aí o Gerson esperou a turma sair e cobrou. 2-1, vence o Grêmio, já estamos nos acréscimos.
2: Entra ali o Mateuzinho, ele sai jogando, a bola tocada de novo por Fabrício Bruno, já passamos dos 46, tem jogo até os 50, na direita com o William, parte pra cima da marcação do Amuso, ainda é o Cruzeiro, o William para, pensa, volta um pouco mais atrás, Fabrício Bruno, o Grêmio todo fechado, trancado na zaga, Matheus Pereira chega pra tentar achar um espaço, chega o camisa 10, a marcação pra cima dele, ainda ali o Gabriel Meck, ele faz o passe pro Fabrício Bruno, dele pro William, Cruzeiro vai chegando mais à direita, tenta na velocidade, deu certo, chega na linha de fundo, vem o Cruzeiro. Cruzamento, nada, prefere fazer a finta, a bola bate na marcação, vai pra fora, tentativa do Marquinhos, é escanteio pro Cruzeiro, Botelho.
0: É, na jogada individual, Marquinhos na linha de fundo, pelo lado direito, foi acionado, tentou passar pela marcação do Amuso, o atacante estava lá ajudando o sistema defensivo do Grêmio, a bola bateu por último no camisa 9, gremista. Paulista. Escanteio para o Cruzeiro, ponta direito, William na cobrança.
2: William preparado para fazer a cobrança, 47 minutos. Faltando menos de 3 minutos para se encerrar o primeiro tempo. Tem a chance na bola parada, o Cruzeiro vem para o escanteio, vem para a cobrança, o William. Está autorizado, partiu para a cobrança na perna direita, bola fechada na primeira trave, afasta a zaga do Grêmio. A bola volta de novo para o domínio do Cruzeiro. O Matheus Pereira, todo mundo ali, da equipe gaúcha, na grande área. Tentou o lançamento, a bola baixa na marcação, voltou e aí o Grêmio vai tentar o contra-ataque. A bola sobra com o Carlos Vinícius, mas aí não tá valendo mais nada, foi derrubada, falta marcada e o jogo parado de novo, Botelho.
0: É, o Matheus Pereira fez uma jogada de judô, na verdade, pra cima do Carlos Vinícius. Mas aí fica até deselegante pro Matheus Pereira, né? O duelo físico contra o Carlos Vinícius, mas tá dada a falta no campo defensivo pro Grêmio do Matheus Pereira pra cima do Carlos Vinícius. Sem pressa, Grêmio na cobrança, o Grêmio vence 2-1.
4: Deselegante por quê? Foi assim, Matheus Pereira ganhou no embate físico, Botelho. Olha o tamanho do cara. Matheus Pereira jogou o cara no chão e pum. Matheus Pereira ganhou, levou a melhor.
0: Nota 10 pra ele.
2: Tava o Grêmio lançado.
0: Aí é não quase é um assim. Danilo Marra quase contra o Gão, tá, o Felipe Soares?
4: É, mais ou menos a mesma proporção, assim, entendeu?
3: É crueldade comigo aí, gente.
4: Vamos brincar ali, Danilo? 5 minutos sem perder amizade?
3: Não, muito obrigado.
2: Quem sabe o Cruzeiro agora vai chegando pela direita com o Marquinhos da grande área, vem o cruzamento rasteiro, chega a zaga pra bastar antes do Matheus Pereira, um corte do zagueirão do Grêmio, escanteio pro Cruzeiro, 48,5, quem sabe, Botelho, quem sabe no final da primeira etapa.
0: Mais uma vez o Marquinhos sendo acionado na bola, esticada pelo lado direito e dá o cruzamento na linha de fundo, aí o Kahneman com o pezão colocou a bola pela linha de fundo, outro escanteio pela direita, William novamente na cobrança.
2: William preparado pra fazer a cobrança, tá lá o camisa 12, é o capitão do Cruzeiro no jogo de hoje, 44 e 45, arbitragem autoriza, partiu pra bola, capricha o William, meu cruzamento pro meio da bagunça, a bola vai passar por todo mundo, sobra lá na direita, na sequência afasta a zaga do Grêmio, a bola volta pro meio campo, vai chegando aos 49 minutos, aí vamos pro último minuto de bola rolando nessa primeira etapa, de novo o Cruzeiro pro ataque, Gerson chegou pra ficar com ela, na perna esquerda ele faz a abertura lá direita pro William, tenta o domínio, ô meu filho, não se atrapalha não, ainda com a bola o William, vem na tabela rápida, Gerson, de novo Matheus Pereira recebe, quem sabe o Cruzeiro marcando, a bola tocada pro Rojas, caprichou na cavada, a bola bate na zaga, depois afasta o time do Grêmio, vem na disputa, ainda o Cruzeiro tenta marcar ainda no finalzinho, menos de 30 segundos, vamos chegar a 19 minutos e meio, juizão, na hora que o juizão apita, não vai esperar os 50 não, termina o primeiro tempo do Mané Garrincha. É, 2 pro Grêmio, 1 pro Cruzeiro, intervalo de jogo, e aí os jogadores indo pros vestiários, Botelho.
0: Exatamente, as equipes já indo para os vestiários. Vamos preparar aqui a canetinha e um papel, porque no segundo tempo, pode ter certeza, várias serão as substituições. Não deixa aqui eu passar à disposição de reservas de Cruzeiro e Grêmio. Começando, é claro, pelo Cabuloso. Que tem Marcelo, que é goleiro, né? O Marcelo Heráclito como opção, ou Otávio, e as opções de linha: Cauã Moraes, Fagner, João Marcelo, Vidalba, o Kelvin, zagueirão já citado na nossa pré-jornada, Lucas Romero, Lucas Silva, Bruno Rodrigues, Kaique Kinge, Gabriel Peck, podendo fazer a estreia dele, Banderson e Chico da Costa. Já o time do Grêmio tem como opções o Thiago Beltrame como opção para o gol, e as opções de linha: o Gabriel, o Wagner Leonardo, o Luiz Eduardo, o Wallace, Marcos Rocha, aquele mesmo, Pedro Gabriel, o William, também aquele mesmo, ex-Corinthians, Chelsea, Seleção Brasileira, Monsalve, Jefferson Fornec, Bernardo Zórtea, Riquelme, Matheus Nascimento e o Enamorado. O Enamorado quase entrou no gramado, mas ficou no banco de reservas. E o Matheus Nascimento, aquele mesmo, que foi revelado pelo Botafogo, pode hoje fazer a estreia dele pelo Grêmio, assim como o Gabriel Peck pelo Cruzeiro, meus amigos.
2: É isso, agora 5 horas e 55 minutos nessa final de tarde de domingo. E você ligado conosco aqui na TMC, nos 88.7 FM. É o jogo treino, Cruzeiro e Grêmio. A Raposa finalizando esse período de preparação de intertemporada, nessa pausa para a Copa do Mundo, você acompanhando todas as emoções aqui na TMC, vamos junto, a gente vai pro intervalo, já a gente volta, tem a análise do Gão, do Danilo Marra, as informações com o Marcos Botelho e você junto conosco, é meu filho, junto conosco aqui na TMC, você pode participar também pelo WhatsApp 31 999 44 8870, e aí é você fazendo a nossa transmissão ainda mais especial. Vamos pro intervalo, é Transamérica, agora é TMC, quem escuta sabe, já a gente está de volta.
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1: É isso, estamos de volta aqui no intervalo. 2 para o Grêmio, 1 para o Cruzeiro. É o jogo treino, o último jogo treino antes da retomada do futebol no futebol brasileiro, nessa pausa para a Copa. Você acompanhando aqui junto conosco na TMC, nos 88.7 FM. Você pode acompanhar a TMC também nas redes sociais, lá no Instagram, @TMC Minas Gerais. E aí fica por dentro de tudo que rola nos times mineiros. Tudo aqui na TMC. Nosso intervalo, Danilo Marra, 2 pro Grêmio, 1 pro Cruzeiro. Um primeiro tempo bastante movimentado, a verdade foi essa. O Grêmio começou partindo para cima, o Cruzeiro deu aquela resposta, chegou um empate, mas no final o Grêmio voltou à frente no placar. Um segundo tempo que promete muito. Intervalo de jogo, 2 pro Grêmio, 1 pro Cruzeiro, Danilo.
2: É isso, Filipão, um jogo em que o placar justo nesse momento seria o 1-1, até porque o primeiro gol do Grêmio não tem quase nada de mérito do próprio Grêmio, né, claro, consegue uma roubada de bola e depois por ação do destino a bola acaba caindo no pé do centroavante cara a cara com o goleiro, e aí tem claro a competência do Carlos Vinícius, o artilheiro do Grêmio na temporada, inclusive um dos artilheiros do Campeonato Brasileiro, 9 gols na competição, de botar a bola pra dentro da rede, né, um biquinho de canhota, uma finalização muito boa, de fato o Gão falou aqui na hora, né, tem que ser uma baita de uma finalização pra vencer o goleiro Otávio, essa daí rasteirinha, beijou a trave antes de ir para o fundo da rede, então de fato uma grande finalização do Carlos Vinícius. O Cruzeiro teve também oportunidades, né, desperdiçou algumas, inclusive com o Caio Jorge, que não tá muito bem na partida de hoje, né, com todo respeito ao cidadão Caio Jorge, que é o artilheiro do Cruzeiro na temporada, mas hoje já desperdiçou pelo menos 2 oportunidades em que, se tivesse tomado uma decisão melhor, o Cruzeiro poderia até estar vencendo o jogo de hoje, mesmo com uma atuação que coletivamente talvez não seja tão boa assim, apesar de não ser necessariamente negativa, né? Uma coisa meio protocolar. Deu azar no primeiro gol do Grêmio, o segundo gol, de fato, um erro de marcação, que aí eu já acho que é um pouco mais grave, um tipo de coisa que não pode acontecer, o espaçamento ali entre os zagueiros e a liberdade absurda que o volante Nardone, inclusive um cara que é muito criticado pela torcida do Grêmio lá, inclusive nessa semana, né, como eu já falei, acompanhei muitos colegas gaúchos da imprensa gaúcha falando sobre o Grêmio nessa última semana aí, e bateu-se muito na tecla do Grêmio ter pagado 8 milhões de dólares pelo Nardone, um volante que, segundo eles, não resolvia problema algum. E aí, como a gente mineiro é muito sortudo, ele vai lá e faz o gol logo contra o Cruzeiro no amistoso. Pelo menos não tá valendo nada, né? Pelo menos é só um amistoso. Mas eu vou chamar aqui agora pra resenha o meu querido Gão. E eu quero saber também a opinião dele sobre esse primeiro tempo. Eu falei aqui que eu acho que não é um resultado justo, porque o primeiro gol do Grêmio não foi nem o Grêmio que fez praticamente, né? O que você achou aí dessa primeira etapa e se tem alguma coisa que dá pra ressaltar de positivo nesse jogo do Cruzeiro? Acho que negativo tem algumas, né?
3: Não, tem. Algumas coisas negativas sim. O primeiro gol do Grêmio você ressaltou bem, foi sorte, né, da equipe do Grêmio. Uma jogada em que o Caio Jorge disputa a bola no ataque. Faz bem, tá? É o correto. O atacante tem que realmente brigar por aquela bola ali. Não foi uma jogada construída pelo Grêmio. É uma jogada que o Gabriel Rojas faz a interceptação, né? E realmente, ali quando ele tira a bola, sobra pro atacante do Grêmio, que sim, tem muita qualidade, né? O tanque, né? O Marcos Vinícius, que o pessoal fala, Carlos Vinícius, na verdade. E aí, realmente, pra você vencer o Otávio, só mesmo fazendo um gol daquele tipo, tirando muito a bola dele para que a bola possa entrar. O segundo gol, sim. Uma falha onde o Cruzeiro tem que parar de assistir o jogo e marcar a bola e acompanhar o adversário, né? É bem verdade que a gente tem que levar em consideração também que é um jogo onde o Cruzeiro não vai disputar essas bolas de maneira mais incisiva para evitar também uma lesão. Mas uma bola aérea dentro da área, o zagueiro pode subir sim para cabecear, atrapalhar a movimentação do atacante ou de repente de quem for do setor ofensivo, ou de repente que estiver ali atuando no jogo ofensivo do Grêmio ou dos nossos adversários, para poder pelo menos desvencilhar e tentar tirar essa bola de dentro da área. Esse é o fato, sem dúvida nenhuma, mas o Cruzeiro muito melhor no jogo, Cruzeiro com muita qualidade, Matheus Pereira buscando o jogo o tempo todo, toda hora que a bola passa por ele, o time do Grêmio tem muita dificuldade de marcar ele, o Cruzeiro encontra saídas com o Matheus Pereira, não vejo uma grande partida do William hoje, não vejo uma grande partida também ali do setor de marcação do Cruzeiro, do Matheus Henrique, acho que eles estão devendo hoje, o William precisa deixar um pouco, ser um pouco afoito, sabe? Eu acho que na última tomada de decisão ali, chega os passes que realmente ele não pode errar naquele momento. É... O Matheus Henrique tem que ser mais incisivo nessa parte de marcação, porque tá sobrando muito pro Gerson. Pro Gerson recompor, pro Matheus Pereira recompor. E, na verdade, ele tem que ser esse homem de dar o combate, que era a função do Lucas Romero, que é o jogador que ele vai ter que atuar contra o Internacional, é, pelo fato do Lucas Romero estar suspenso para esse jogo do Campeonato Brasileiro, quando é o retorno realmente do Cruzeiro às suas atividades aí de maneira efetiva, né? Mas, de um modo geral, é o ponto positivo. O Cruzeiro domina o jogo. O Cruzeiro, em termos de bola no chão e qualidade, domina a partida. O placar não é verdadeiro, o placar não é real. O Cruzeiro perde pelas suas próprias deficiências, por aquilo que ele deixou o Grêmio fazer. Essa que é a grande verdade. Primeiro gol, sorte do Grêmio. Segundo gol, uma jogada onde o Cruzeiro permitiu que o Grêmio ocupasse o setor ofensivo e com muita facilidade entrasse para dentro da área do Cruzeiro. De outro modo, o Cruzeiro tem toda a qualidade, sim, para buscar um empate e até mesmo virar esse jogo. Vai ter que colocar uma garotada para jogar, vai ter que colocar uma turma agora para poder esticar as pernas também. Mas acredito que essa turma vai entrar com o mesmo empenho que a galera que entrou no primeiro tempo, mas com muito mais atenção, não dando espaço pro Grêmio. Principalmente, sorte para o azar. Acho que isso é essencial ao Cruzeiro.
2: E hoje, para esse amistoso, o Cruzeiro tinha duas atrações principais, né? O Rojas, que já tinha até atuado no jogo contra o Defensor aqui no Independência, e o Gabriel Peck, que tem aí tudo para entrar nesse segundo tempo. Primeiro, Gão, meu querido, um saldo aí do que você já viu até aqui do Rojas. Deu a assistência, foi também partífice ali no primeiro gol do Grêmio, até uma coisa sem querer, né? Ele fez o que ele tinha para fazer, ele tirou a bola, acabou dando azar, que ela se transformou num passe pro Carlos Vinícius, mas deu a assistência dele, se redimiu pelo menos, né?
3: Cara, somado o jogo com o Defensor e agora, é claro que o Defensor vai muito mal no campeonato uruguaio, né? Muito mal mesmo, salvo engano, acho que é o último ou penúltimo colocado lá do grupo dele, né? São dois ou três grupos, se eu não me engano, no campeonato uruguaio. Ele tá em último lugar, eu tava observando isso, um dos últimos colocados lá no campeonato uruguaio. E aí o Cruzeiro realmente jogou para fazer aquele 25 centavos, né? Para poder fazer o seguinte, ó, vamos jogar aqui, na boa, tranquilo, sem muita ofensividade. E aí a gente tem, sem dúvida nenhuma, um Cruzeiro que jogou contra o Defensor e com o Gabriel Rojas mostrando realmente sua capacidade ali, realmente de qualidade. Nesse jogo, gosto do Gabriel Rojas, acho que ele participa muito bem do jogo ofensivo do Cruzeiro pelas beiradas de campo e aquilo que eu falei durante a transmissão no primeiro tempo. Se o Cruzeiro encaixa esse passe ocupando as beiradas de campo, o Caio Jorge vai ter muito jogo e muito saldo dentro da área. Porque você, com o centroavante, com o Caio Jorge, você tem que fazer essa bola movimentar para dentro da área. E com um jogador como o Gabriel Grando, a gente teve o Gabriel Grando, que o Cruzeiro sabe das limitações dele. É testar o goleiro, brother. É chutar pro gol. É um cara que, tipo assim, ele fez uma defesa interessante ali, fez uma defesa interessante. Mas três dessa no jogo, ele não faz, irmão. Ele não faz.
2: É, e lembrando aí ao torcedor cruzeirense, né, que tá acompanhando a transmissão, o Everton, goleiro que é titular do Grêmio, foi convocado pra Copa do Mundo, tá ainda naquele período de descanso depois de ter servido a seleção brasileira. Por isso, o Gabriel Grando, titular aí no amistoso de hoje. E o Rojas, né, que a gente tinha falado, é um jogador que já é experiente. Ele tem 276 jogos na carreira, 6 gols e 27 assistências. Se quiser contar 28 com a assistência que ele deu hoje, pode contar também, mas aqui números apenas de jogos oficiais, né? Tem o outro jogador que a expectativa é muito grande para estrear hoje, o Gabriel Peck. Ele já tem 279 jogos na carreira, isso aí é até um dado curioso, né? O Rojas é mais velho, mas o Gabriel Peck tem mais jogos do que o Rojas na carreira, 279 jogos, 69 gols, 41 assistências. O Peck que melhorou muito, ou se tornou mais participativo quando chegou pro LA Galaxy, né? Porque lá ele fez apenas 101 jogos desses 279, todos os outros foram na sua passagem pelo Vasco. E ele fez 43 gols de 69 e 27 assistências de 41 nesses

0: 101 jogos, ou seja, menos da metade. A participação em gols dele aumentou. Expectativa para a estreia do Gabriel Peck, Hugão?
1: Vamos falar o seguinte, né, gente? Aquele time do Vasco, o Gabriel Peck, ele era destaque naquele time do Vasco, né? O Vasco, a gente sabe pelas dificuldades que passou, o Cruzeiro passou por dificuldades, mas, assim, muito maiores do que o Vasco. Mas o Vasco, há alguns anos, tenta se recuperar e voltar a ser o Vasco que a gente conheceu lá de trás. O Peck foi o grande destaque desse time. Grande destaque. Então, há de se levar em consideração as limitações que ele tinha e as dificuldades que tinha no Campeonato Brasileiro, que é muito mais competitivo que o Campeonato Norte-Americano, né? Com o máximo de respeito também, a gente sabe que lá tem grandes nomes, como é o caso de Lionel Messi, mas há de se dizer também que o Campeonato Brasileiro é um campeonato de força física mais extrema. Então, um jogador como o Gabriel Peck vai ter mais dificuldade, sem dúvida nenhuma, de entregar números tão bons como ele encontrou lá na Major League. Isso é um fato, isso é grande verdade, né? Não quer dizer que ele não tenha a qualidade necessária para atuar no Cruzeiro no Campeonato Brasileiro. Muito pelo contrário, ele tem total capacidade de mostrar muito mais potencial aqui num campeonato muito mais difícil do que lá. É claro, pode não entregar os mesmos números? Talvez não entregue 45 gols, de repente, como ele fez lá no Los Angeles Galaxy. Mas é bem verdade o seguinte: um jogador desse nível, como ele jogou pelo menos pelo Vasco, e com os jogadores de qualidade que ele tem no Cruzeiro, sem dúvida nenhuma ele pode entregar muito mais.
0: É, e a última temporada dele pelo Vasco também tinha sido boa, né? Ele foi vendido, ele tinha feito 14 gols, dado 5 assistências na última temporada dele pelo Vasco, então conseguiu também algum destaque.
1: Isso até no Brasil mesmo, é muito bom, né?
0: É, exatamente, até mesmo dentro da Liga Nacional aqui no Brasil, né? O Peck é um cara que, assim, ele passou por todos os cenários dentro do Vasco. Ele começou sendo uma grande promessa, logo depois derrubaram ele da escada e ele passou a ser muito criticado pela própria torcida e depois se tornou um cara importante que foi salvador pro Vasco em alguns momentos também. Então é um cara que tá acostumado a diversos cenários, a pressão do clube brasileiro. Acho que é um cara que, apesar de não ser, assim, o meu favorito, né, quando teve especulação sobre Elinho é um cara que eu acho que tem mais técnica do que o Peck. Mas o Peck é um cara que já foi exposto a mais cenários, é mais cascudo para esse tipo de situação. E aí, no momento do Cruzeiro, né, um time que vai tentando se afirmar em competições internacionais novamente, acho que uma característica como a do Peck pode ser até mais interessante pensando numa formação de elenco.
1: Talvez isso pesou, né, Dani?
0: Acho que sim.
1: Por exemplo, vem Elinho ou Gabriel Peck? Acho que pesou realmente com o que você acabou de falar,
0: o Elinho, testado, né? O Elinho pegou só na boa, né? O Elinho formado na base do São Paulo, mas jogou a maior parte da carreira no Red Bull Bragantino, onde praticamente não se tem pressão, conseguiu jogar bem. Mas também, gente, com todo respeito, quem que tava cobrando ele? O Mr. Red Bull tava lá batendo na porta dele e falando assim, tem que jogar é por amor ou por terror? Nossa, não é, né?
1: Na porta lá, não tem como,
0: pelo
1: né?
0: Amor,
1: não,
0: né, cara? Como.
1: Agora,
0: a pressão é completamente diferente.
1: Se você veste um manto como Cruzeiro, você vai sentir o peso. É diferente do Peck, por exemplo, que vestiu a camisa do Vasco, viu as dificuldades que era, a cobrança da torcida em cima e tal, etc. Realmente foi o que você falou, né? O cara tá lá no interior do... Né? O cara, por exemplo, vai na padaria, o cara vai chegar e falar assim, aí, tem que representar meu Bragantino, irmão.
0: Vai estar lá o torcedor do Energético batendo palma na cara dele, não vai, né?
1: Não, claro que não. Com todo respeito ao Bragantino, que sem dúvida nenhuma fez temporadas significativas no Brasil, mas há de se levar em consideração que a torcida que cobra como a do Cruzeiro não é igual a torcida do Bragantino, né, gente?
0: É isso, né? E só pra devolver a palavra aqui pro Filipão, nosso querido narrador celeste, eu vou só trazer uma informação aqui também, porque o Grêmio, ele tá fechando pré-contrato com um cara que é um destaque do Juventude, Luiz Mandaca, o cara que teve passagem pelo Corinthians, tá lá no Juventude já faz 4 temporadas, o Grêmio tá fechando pré-contrato com ele para a temporada que vem. E também, eu falei mais cedo sobre a venda do Vieri, né, pra Fiorentina, 15 milhões de euros, podendo chegar até a 17. Ele foi vendido e o Grêmio já trouxe uma reposição, mas um zagueiro jovem também. É o Wallace, de 21 anos, estava junto ao CRB, jogou já alguns minutos, né, na derrota contra a Chapecoense no amistoso, mas tá aí, muito provavelmente vai jogar novamente aí nesse segundo tempo contra o Cruzeiro. Os dois jogadores contratados, um pra temporada que vem e outro já pra essa temporada. E o Botelho falou do Matheus Nascimento que estava no Botafogo, aliás, estava emprestado pro futebol inglês, inclusive no próprio LA Galaxy, né? Era colega aí do Peck.
2: É, jogou com o Peck.
0: Exatamente, era colega aí do Peck, estava emprestado. E agora o Botafogo cedeu os direitos para o Grêmio, depois de chegar num acordo aí, né? O Grêmio tava devendo, aliás, o Botafogo tava devendo o Grêmio. Vou te contar um negócio, o Botafogo tá devendo todo mundo. Acabaram chegando num acordo aí e houve a cessão dos direitos do Matheus Nascimento para a equipe gremista.
3: É isso, agora 6:07, 11 minutos, as duas equipes já no gramado, de volta pro gramado do Mané Garrincha em Brasília. É, finalzinho de intervalo, 2 pro Grêmio, 1 pro Cruzeiro. É, Botelho, Daqui a pouco a bola rolando, já a bola rolando. Vou esperar então a bola rolar nesse segundo tempo. Já o Botelho trazendo as informações do Cruzeiro que vai dar saída. Tá lá pronto pra fazer a bola girar o Matheus Pereira. Você que tá ligado conosco aqui na TMC, nos 88.7 FM. Já vai se ajeitando aí que a bola vai voltar a rolar. Agora sim, autoriza o juizão. Gira a bola no Mané Garrincha, o Cruzeiro partindo pra cima nesse segundo tempo. É, você ligado conosco na retomada do futebol brasileiro aqui na TMC. Pra cima deles, Cruzeiro. O Cruzeiro já saiu jogando, bola tocada. Vai pra zaga pro Jonathan Jesus. Aí o passe pro Fabrício Bruno e o Botelho atualizando todo mundo. Tivemos alterações, Botelho?
2: Não tivemos alterações nem no Cruzeiro, nem no Grêmio, mas na arbitragem. O senhor Pedro Alves de Oliveira, árbitro central, agora é o quarto árbitro.
3: Sentiu?
2: E o quarto árbitro, Matheus de Moraes Silva, é o árbitro central. Nada com o Pedro, já era um combinado. O Pedro agora é o quarto árbitro e o Matheus de Moraes, o central, era um combinado até pra turma já, né, se readaptar a essa sequência, né, de jogos.
1: Vamos brincar também, deixa a gente brincar também um pouquinho, gente.
0: É, o rápido, não é? Vai narrar agora, Gão?
1: Não, vou nada, tá doido, bicho? Não, deixa aí. Ó, Matheus Pereira com a bola, hein? Matheus Pereira, agora a bola vem pro lado de cá, pro lado de cá, pro lado de cá. Agora vai lá, vai pro lado de lá, pro lado de lá, pro lado de lá. Olha lá, vai daí, Felipe!
3: Vem o cruzamento pro Cruzeiro, quem sabe na área. Passou o Caio Jorge, a bola vai pra fora. É, meu filho, você junto conosco, você vai aprender a torcer pro Cruzeiro aqui na TMC. Vamos juntos com o Cabuloso aqui nos 88.7 FM. O Cruzeiro partiu pra cima. A bola foi pra fora, Botelho, é tiro de meta pro Grêmio.
2: Exato, na primeira espetada do Cruzeiro no segundo tempo, a bola cruzou toda a hora, toda a área. Da direita pra esquerda, se perdeu a linha de fundo. Tiro de meta já cobrado pelo Grêmio. 2-1 pra equipe gaúcha.
3: E tem dificuldade de sair jogando o Grêmio. A bola volta de novo pro Grando. O Cruzeiro bota a pressão com o Caio Jorge. Foi obrigado a sair jogando mais à direita. Bola na fogueira ali pro Pavon. Tenta na tabela. Bota a pressão o Matheus Pereira. Recupera o Cruzeiro. Vai pra cima. Tá caindo, não tá valendo mais nada, né, Botelho? O jogo parado, o juizão parou e pegou falta.
2: É, o Matheus de Moraes marcando a falta do Pereira pra cima do Christian Pavon. Você já estava dizendo, Felipe Soares, o Grêmio com muita dificuldade na saída. Deu ladrão Matheus Pereira, mas de acordo com a arbitragem, com falta para cima do argentino Christian Pavon. Falta que será cobrada pelo lado direito na entrada da área. 2-1 Grêmio.
3: Então, tivemos a substituição na arbitragem, que também aí aproveita o jogo treino para, né, tentar se recuperar para essa retomada do futebol. Tenta o Cruzeiro, vai partindo para cima, ali no meio campo a disputa, faz o corte, é, o Nardone, a bola volta lá na frente, tentava o Carlos Vinícius, o juizão vai parar e pegar mais uma falta, o jogo parado de novo, segundo tempo muito parado até aqui, ô Boteiro.
2: Exato, muitas faltas e arbitragem em cima do lance, marcando a falta do Jonathan Jesus para cima do Carlos Vinícius. Cobrada a falta, desce o Grêmio.
3: Tava pela esquerda, tentava, a bola volta um pouco mais atrás para o Caio Paulista. Ele faz o domínio, chama para jogar de novo o Kahneman, ele faz o passe mais no meio, tenta o giro, tenta o Nardone, de um lado para o outro, na marcação Mateuzinho, vai avançando o jogador do Grêmio, aí não, tô curtindo não. A bola tocada na ponta direita, chega para o TT, vai encarar a marcação, puxou para a perna esquerda, vem de novo o Grêmio, a bola tocada, chegou para jogar o Pavon, ajeita mais para o meio de novo, vem o toque lá na esquerda, de pé em pé, vai chegando o Grêmio, de novo com o perigo. A bola na tentativa do cruzamento, ajeita mais atrás, de novo Caio Paulista, chega para tentar ajudar ali, para dar opção nessa meiuca, Vila Sante chegou para fazer a tabela, de novo o Caio Paulista vai puxando mais para o meio, a bola sendo tocada ali para o Gustavo Martins, ele faz o passe na ponta direita, vai chegando o Grêmio, agora o Pavon, ele faz o break, tenta sair da marcação ali, mais à direita do Sinisterra, ainda o Pavon ajeitou mais atrás, tenta o Grêmio, não vai passando o tempo, 3 minutos e meio, cruzamento para a área, chegou o Jonathan Jesus para afastar, tenta sair jogando de novo o Cruzeiro. Bota pressão o Grêmio, mas o Cruzeiro consegue ali com Rojas de cabeça. Mais à frente, Sinisterra chegou para fazer o domínio, deu pistão, Mateuzinho mais à esquerda. Vem na velocidade o Cruzeiro, a bola enviada pro Mateuzinho. Vai chegando mais à esquerda e batia a grande área. Quem sabe o gol de empate, a bola tocada pro meio. Chega a zaga do Grêmio para fazer o corte. A bola afastada vai morrer lá na lateral esquerda, quase na bandeirinha de escanteio. Saiu o Cruzeiro no ataque.
1: Pois é, é uma bola que você tem que levantar a cabeça, né? E olhar pra dentro da área, pra você ver quem é que tá chegando. Se você toca assim de grilo, meu amigo, vai sobrar mais pra defesa, que os caras estão muito mais bem posicionados. Estão chegando pra tirar a bola. Olha pra área, meu filho, quem vem da beirada.
3: 4 minutos, é o Rojas que chega pra fazer a cobrança do lateral. Tá ali olhando, tá de olho na movimentação, vai escolher a melhor opção. 4 minutos e 15, é o Cruzeiro, tá atrás. É, tá atrás no placar, 2-1 pro Grêmio. Vai ali, mandar a bola pra área, toma distância o Rojas. Agora sim, faz ali o lançamento, saiu do gol, Gabriel. É o Grando, foi até forte ali a cobrança do Rojas, melhor pro goleirão do Grêmio que já faz a defesa e já saiu jogando, a reposição rápida, vem pro contra-ataque o Grêmio, a bola espetada vai chegar pro TT mais à esquerda, de primeira tentava a bola pro Carlos Vinícius, Na verdade era o Amujo. Aí a bola foi muito forte. Melhor pro Otávio, que ganha aí o tiro de meta, Botelho.
2: Exato, o cruzamento veio pela ponta esquerda, descia o Grêmio e o Otávio, sem muita pressa, vai pra reposição. Comecinho de segundo tempo, 2-1 Grêmio, Transamérica agora é TMC. 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
3: É, meu filho, quase 5 minutos, agora sim, 5 minutos, o Cruzeiro vai sair jogando. O Fabrício Bruno cobrou curtinho ali o tiro de meta, a bola pro próprio Otávio. O Grêmio tá acompanhando a movimentação por ali, o pessoal dentro da grande área. O Carlos Vinícius chega ali na marcação, o Otávio foi obrigado a fazer aquele chutaço, manda a bola pra frente. Tenta chegar mais à direita, foi lá no alto, tentava ficar com a bola. É, o Marquinhos, aí teve um corte no meio do caminho, teve ali um bate-rebate, a bola saiu, é lateral que favorece a zaga do Grêmio. O tempo vai passando, vamos chegar a 5 minutos e meio, chega para fazer a cobrança o Caio Paulista, o camisa 38, tá com a bola para fazer a cobrança do lateral na zaga do Grêmio. O tempo vai passando, 5 minutos e meio, agora sim, manda a bola para frente, tentava jogada com o Carlos Vinícius, chegou para fazer o corte o William, aí vem aquele, na verdade era o Fabrício, foi derrubado, na sequência ele fica na bronca, o juizão para. Pagou pra geral ali o Fabrício Bruno, jogo parado, Botelho.
2: É, tá bravo o Fabrício Bruno, o William também. O Fabrício Bruno reclama muito, né? O Fabrício Bruno costuma ser muito amigo da arbitragem, não. Tanto é que tá pendurado, tá? Pro jogo contra o Internacional, o Fabrício Bruno
3: então,
2: tá pendurado.
3: Então se ele tomar cartão hoje, ele fica fora contra o Internacional?
2: Não. Graças a Deus, não. Graças a Deus, não. Daqui a pouco eu vou passar...
4: Segurado aí, Felipe.
2: Vou passar a lista de pendurados do Cruzeiro pro jogo contra o Inter.
3: É isso. 5-6 minutos desse segundo tempo, já ele vai... atualizar o Botelho, atualizando todo mundo. O Cruzeiro que retoma o calendário oficial no dia 22 contra o Internacional. O jogo válido pela 19ª rodada do Brasileirão. E claro, você acompanhando tudo aqui na TMC 88.7 FM. Meu Grêmio, o cruzamento pra área. Chegou de cabeça o Carlos Vinícius. Ia chegando por trás da marcação. O Fabrício Bruno afasta na sequência. Vem de novo o Grêmio. Chute de fora da área. Otávio encaixou. Perfeito, vai sair jogando pro Cruzeiro, Botelho.
2: E ele é um dos pendurados, tá? O Otávio. Olha só os pendurados.
4: Botelho, dá boa notícia, Botelho. Pelo amor de Deus, Botelho.
2: É aqui,
4: boas
2: acho...
4: notícias, Botelho.
2: Você não vai gostar, Hugão. Que além do...
4: primeiro, que defesa do Otávio. Tranquilo,
2: você viu,
4: bicho.
2: Né?
4: Parece que tá no sofá de casa, bicho, tomando um café.
2: Parece que tem 39 anos igual o Cássio, né?
4: A experiência.
2: De experiência,
4: pelo menos,
2: de
4: tranquilidade,
2: experiência.
4: Meu amigo, você tá doido.
2: Primeiro o Grêmio, depois eu completo.
3: É, porque o Grêmio vem descendo para contra-ataque, Amuso vai ganhando a frente, a bola tocada, de novo vem o chute, se adianta o Jonathan Jesus para fazer o corte, a bola vai sobrar, espirrada mais esquerda, o próprio Jonathan Jesus chega para fazer o domínio, sair jogando pro Cruzeiro, a bola tocada na sequência pro Rojas, vai passando o tempo, 7 minutos e 20 da segunda etapa, saiu jogando errado.
4: O William, pela boa
3: passe errado de novo do William, e aí o Grêmio recupera, Kahneman tenta ali a reposição pro Amuso, na esquerda.
2: Vai mudar.
3: A pressão para cima dele, a bola voltou pro Caio Paulista, o Cruzeiro agora vai apertando, vai empurrando o Grêmio pro campo de defesa, a bola volta lá pro goleirão Gabriel Grando, dele pro Gustavo Martins, a bola acionada ali à direita com o Pavon, vai tabelando, a pressão do Cruzeiro ali, o Sinisterra chega, tenta recuperar, a bola espremida, chega mais à esquerda, aí é o Grêmio que se adianta, se manda pro ataque, Caio Paulista vai avançando na meia esquerda, vem à frente, passou de 1-2 ainda o Caio Paulista, abertura, mais à direita, chegou pra fazer o domínio TT, puxou pra perna esquerda, ainda na marcação, tenta tirar a zaga do Cruzeiro, vem o chute de fora da área, bola pra fora, só acompanha com os olhos ali o Otávio, chegou o Grêmio, segundo tempo, o Grêmio se mandando pra frente, ô Botelho.
2: Na finalização de fora da área do Caio Paulista, depois da boa jogada do TT de fora da área, passou por cima da meta do Otávio, a finalização do Caio Paulista, pé canhoto na bola, quase na entrada da área ali na meia lua. Primeira substituição do jogo, sai Marquinhos sentindo ali alguma dor na região da virilha. E na vaga dele, 94, Wanderson. Vandeco no gramado, 94. Saiu Marquinhos, toda pinta do mundo, que sai sentindo qualquer coisa.
4: Pois é, mas olha só, não tô gostando dessa... Mais uma vez, esse posicionamento do Cruzeiro no meio campo. Cruzeiro, quando vai pro setor ofensivo, ele atua meio com 4-2-4, com os dois laterais se infiltrando junto com os pontas. Mas aí dá muito espaço no meio campo. O Arthur Jorge gosta, né? Praticamente um padrão europeu, esse setor ofensivo, né? Esse plano de jogo, de ataque, não gosta disso. O Cruzeiro tem que ocupar o meio campo e trabalhar muito essa bola passando pelo Matheus Pereira.
3: Recebe agora com o Rojas, vem o cruzamento pra área, afasta a zaga do Grêmio, de novo o Rojas tenta recuperar, prefere acompanhar, ganha arremesso lateral, Cruzeiro que segue no campo de ataque, 9 minutos, é o segundo tempo rolando pra você, ligado conosco aqui na TMC, 9 minutos, 2 pro Grêmio, 1 pro Cruzeiro, e o Cruzeiro já faz a cobrança lateral, a bola vai chegando de pé em pé pro Gerson na meiuca, abertura mais à direita pro Fabrício Bruno, chegou para jogar o zagueirão, de novo o Gerson, ele para, pensa, faz o domínio, puxa pra perna esquerda, volta a cara pro Matheus Henrique, dele pro Matheus Pereira, Vem um MP10, abertura com Rojas mais à esquerda. Chegou na linha de fundo, Cruzeiro, cruzamento, desvio da marcação, vai pra fora. É escanteio, agora à esquerda, Botelho. A chance da bola parada pro Cruzeiro.
2: Foi acionado o Rojas pelo lado esquerdo, aberto. Ele fez o cruzamento de pé canhoto, a bola desviou no TT, foi pra linha de fundo, é escanteio pro Cruzeiro na ponta canhota. Pereira se encaminha para fazer a cobrança, quem sabe o empate na bola parada. Olha ele aí, ó. Olha o enamorado aí agora. Ele vai vir.
3: Vem o cruzamento pra área. Bola desviada. Afasta a zaga do Grêmio. Mas o Cruzeiro recupera de novo. Vem chegando mais à direita. Acabou de entrar. Tá na bola o Wanderson. Vai pra cima da marcação. Ajeita mais atrás. Matheus Pereira na perna esquerda. Faz o corte. Vem o MP10. Quem sabe agora o chute. A bola bate na marcação. De novo volta. Tenta o Cruzeiro com o Gerson dentro da área. A bola espirrada. Volta pro domínio com o Wanderson. Mais à direita. Ainda segue pra cima. Vai Cruzeiro. Bota fé, meu filho. A bola pro Gerson. Foi derrubado. O juizão vai parar. Marca a falta. Vai ter a chance, mais uma, Botelho, mais uma bola parada, vai chover bola pra área do Grando, hein, meu filho?
2: E essa falta é perigosa, hein? Na quina da grande área, bem na diagonal pelo lado direito, na triangulação, Pereira, Wanderson e Gerson. O Kahneman só foi no tornozelo do Gerson, cometeu a falta, o juiz marcou e o Cruzeiro tem falta perigosa. Vamos ver quem vai para a cobrança. Rapidinho, meu caro Felipe Soares, antes, não, não vai dar tempo não, porque a lista de pendurados é grande.
3: Eita, daqui a pouco, filho, eu compro. Vai dar pra trazer informação. Tá na bola o Matheus Pereira, quase 11 minutos. Preparado também, tá ali o William. Vai autorizar, tá autorizado, Matheus Pereira passou. Fica pra cobrança do William, quem sabe agora. O cruzamento pra área, afasta a zaga. Subiu mais alto o Kahneman. A bola vai sobrar ainda na esquerda, recupera. E aí só acompanha, ganha arremesso lateral. Mais um, Cruzeiro segue no campo de ataque. Rojas, vai chegar o Rojas pra fazer a cobrança do lateral, cobrado. Cobrou curtinho, a bola ali mais ou menos na meia esquerda, vai pra cima na marcação. O Wanderson, aí olha, para, pensa, Sinisterra, veio na tabela, de novo Cruzeiro com o Wanderson, ajeitou pro Rojas na linha de fundo, veio o cruzamento, quem sabe o gol de empate, a bola vai passar por todo mundo, ajeitada, atrás ali, tentava, teve o corte da zaga, a bola vai pra fora, é lateral e o Cruzeiro segue no ataque. 11 minutos
2: vai mudar,
3: e 40, lá. Agora alteração no time do Grêmio,
2: são duas, estão saindo Amuso e TT. Amuso número 9, TT 21, para as entradas de Enamorado, número 99, Marcos Rocha. Para ficar mais legal, estão entrando Marcos Rocha e Namorado.
4: Vou falar uma coisa para vocês, gente. Parece que a gente voltou para os anos 90, né, bicho? TT, Namorado, Amuso. Isso é muito bom, velho. De que Vampeta fosse chamado de Marcos André nos anos 90, não seríamos campeões do mundo.
3: É verdade.
4: Imagina o Cafu pelo nome. Não tem condições de um negócio desse, bicho.
2: Tava confiante no Hexa por isso, cara. Porque os capitães, os últimos, Marcos, né?
4: Não, Marcos goleiro não. O capitão que levantaram taça?
2: É, ué.
4: Com o Cafu, que levou Antônio,
2: Marcos, a taça. Marcos. E seria o Marquinhos, que é Marcos também.
4: Ah, não dá.
2: Aí,
4: não
2: pô.
4: Dá. O Dunga, cara. Por exemplo, qual é o nome do. Alguém sabe o nome do Dunga?
2: É Marcos também.
4: Marcos também?
2: Tenho quase certeza, vou olhar aqui pra você.
3: Ei, tem quase. Ele vai conferindo, vem o Cruzeiro pra cobrança do lateral, bola pra área, afastou a zaga de novo, tenta sair jogando o Grêmio, a bola legal, espirrada.
2: Não,
3: e aí,
2: Marcos,
3: puxando.
2: Não. É quase.
3: Tenta o contra-ataque.
2: É Carlos.
4: Não dá. Não dá.
3: Carlos aí.
4: Complicou. Carlos tem que ser tipo Carlinhos Paraíba, né, bicho? Tem que ser um negócio mais ou menos assim. Não dá pra ser só Carlos.
3: Tem que ter o segundo nome.
4: O molho, né? O molho. É,
3: Carlinhos 90. Paraíba. Tem até o Capixaba.
4: Tipo Capixaba também. Sim. Mas enfim, né?
3: É, okay, meu filho, você acompanhando tudo de futebol. É tudo de futebol aqui na TMC. O Cruzeiro sai jogando de novo 13 minutos. Os nomes também, além dos times. É você ligado conosco, Wanderson. Levanta a cabeça, bate pro ataque, mais a ponta direita. A bola tocada pro Gerson, chega, evita a saída, faz o domínio, volta pro Wanderson de novo. Se manda pro ataque, acabou de entrar em campo o Wanderson. Entrou no lugar do lesionado Marquinhos. A bola volta de novo pro Gerson. Para, faz o break, busca a melhor opção. Descola o cruzamento lá na área. Recebeu o Rojas, a marcação pra cima dele. Ajeitou mais atrás pro Sinisterra. Ainda tenta o Cruzeiro, parte pra cima buscando um gol de empate, Sinisterra. Ih, faz a finta, a bola sobrou pro Rojas, invadiu a área. Vem o toque atrás, Matheus Pereira. A bola bate na marcação, a galera fica pedindo toque de mão ali do zagueirão do Grêmio. Fala que o Grêmio puxa o contra-ataque. A bola lá no meio de campo, o Carlos Vinícius perdeu, se adiantou o Jonathan Jesus. Recupera a bola pro Cruzeiro, avalindo 13 minutos e 50, o Cruzeiro tá chegando no gol de empate, meu filho, bota fé, vamos junto aqui na TMC, abertura mais à esquerda, chega pro Rojas, para, pensa, 14 minutos, o tempo vai passando, Sinisterra chega pra fazer o domínio, ajeita pra chegada do Matheus Pereira, o camisa 10, levanta a cabeça, faz o passe mais à direita pro Gerson, pede alguém pra chegar junto, a bola tocada na frente, Wanderson volta pro Gerson, ainda o Cruzeiro tenta partir pra cima, tenta um gol de empate numa degarrinha. Garrincha. É o último jogo, treino antes da retomada do futebol brasileiro. O Wanderson vai pra cima, ainda o Cruzeiro puxa mais pro meio, todo recuado é o time do Grêmio, o tempo vai passando, vamos chegar a 14 minutos e meio. Jonathan Jesus, o zagueirão tá lá na frente, abertura com o Rojas, mais à esquerda, todo trancado na zaga. O Grêmio evita ali o espaço, o Cruzeiro é astuto, vai achar o jeito, a bola no chão, Gerson de novo, Matheus Henrique tenta partir pra cima, todo fechado, abertura lá na direita, vai chegar o Cruzeiro com o William, descolou o cruzamento pro Caio Jota. A bola passa e fica para a defesa do Grando. Vai sair jogando de novo o Grêmio ou Botelho?
2: Exato. E o Grêmio já com muita pressa, até parece que está perdendo.

0: Volta ali com o MP10. A bola volta no meio campo. Vem na tabela rápida, o Cruzeiro tenta. O Grêmio tá todo trancado, todo fechado, meu filho. Quem sabe o Gão já passou a receita. Tenta de fora da área. A bola tocada com o Sinisterra. Tenta puxar o espaço, faz a proteção. Abertura de novo à direita. Wanderson tem espaço. O cruzamento, a bola passa por toda a zaga ali. Consegue afastar a zaga do Grêmio. De novo recupera o Cruzeiro. É um chute de fora da área. Chegou pra fazer defesa o Grando. Ei, meu filho, segue no placar. 2 pro Grêmio, 1 pro Cruzeiro, Botelho.
1: Na boa defesa do Grando. Embolsou e não soltou. Depois do corte do Marcos Rocha, a bola sobrou nos pés do Matheus Henrique. De fora da área, bateu de pé direito. O Grando fez a catada sem susto e já saiu jogando o Grêmio 2-1. Felipe Soares, pra não perder a informação, vamos lá com os pendurados do Cruzeiro pro jogo contra o Internacional. Além do Otávio, o Cruzeiro tem Gerson, Cauã Moraes, Matheus Pereira, Kaique Kinge e Fabrício Bruno.
2: E o Marcos Rocha, né, que entrou ali, agora também já vão acontecendo as substituições, botei a nota aí pra gente. É, o Marcos Rocha que entrou pela lateral direita e o Pavon foi liberado pra fazer a ponta pelo lado esquerdo, né? O Pavon foi transformado aí no Grêmio em lateral direito, mas durante, sei lá, 90% da carreira dele, atuou muito mais pela ponta do lado esquerdo.
0: As alterações no Grêmio já, informação com o Marcos Botelho. O tempo vai passando, vamos chegar aí a quase 17 minutos desse segundo tempo. 2 pro Grêmio, 1 pro Cruzeiro. Cruzeiro de novo partindo para cima, tenta achar o espaço, o Grêmio segue fechado. Gerson manda à frente, Wanderson recebe, aí a marcação para cima dele, 2 em cima dele, Matheus Pereira chega para ajudar. A bola tocada mais atrás pro Fabrício Bruno, aí do Cruzeiro, agora mais à direita, Gerson passa o passe pro meio pro Matheus Pereira, de primeira mais à frente, vem a tabela antes do Caio Jorge. E aí ele acusa ali um toque, tá no chão, o atacante do Cruzeiro ficou na bronca, ficou pedindo pênalti. O juiz não marcou nada, incrível, nada, o Grêmio vai sair jogando.
3: Ah não, bicho, tá de sacanagem. O Caio Jorge, ele é interceptado no corpo pelo jogador do Grêmio. Não pode, um jogador com o juiz em cima da linha. Volta o outro, velho. Menos pior, não, ele é o menos pior, bicho. Não, melhor, ele é o menos pior, volta
1: quando
3: outro.
1: Você acha que tudo está ruim, pode piorar.
3: Ah, pelo amor de Deus, bicho.
0: É, meu filho, o Grêmio de novo com a bola dominada mais à direita. E aí o tempo vai passando, Marcos Rocha faz o lançamento, o contra-ataque, não pode dar esse espaço, veio o cruzamento, nada. A bola acaba saindo, apenas tiro de meta, Botelho.
1: A proteção, Matheus Henrique com o Marcos Rocha espetado pelo lado direito. Bola pela linha de fundo, tiro de meta. As substituições do Grêmio saíram 37, Gabriel Meck e 95, Carlos Vinícius. Entraram 11, Monsalve e número 30, Matheus Nascimento. Matheus Nascimento fazendo a estreia dele com a camisa gremista.
3: Em 18 minutos, o Cruzeiro tem muito mais time e muito mais jogo que o Grêmio. Mas muito mais. Posse de bola, tem articulado melhor. Falta, sabe o quê? Testar o Grando, cara. Falta isso. Ah lá, bicho, falta claríssima. E ó, tô com as minhas dúvidas se foi fora da área ou dentro da área, viu?
0: É, fato que o Grêmio agora, o jogo rolou e aí o Grêmio tem o tiro de meta. Vamos chegar aí quase 19.
3: Eu tô no rádio, mano. Aí a gente tá vendo, né, transmitindo o jogo, e aí eu falo isso, eu escrevo. Vai lá.
0: Vem o Cruzeiro, Matheus Pereira faz o passe pro Caio Jorge, quem sabe o gol de empate, dentro da área, chega a zaga pra tentar ali na trombada, afasta a zaga do Grêmio, e aí sai jogando mais à direita, se adianta e chega lá o Marcos Rocha, ele faz ali tentativa de domínio e fazer a fita, mas o Gerson se adianta e recupera pro Cruzeiro. A bola tocada pro Sinisterra, bate pra cima, tá pedindo bola, Matheus Pereira. Sinisterra teve ali a carteira furtada, recupera o Grêmio e tenta puxar o contra-ataque. Bota velocidade mais à direita, de novo Marcos Rocha, bota pressão o Rojas, não deixa passar o Rojas, recupera e vai bem. A bola tocada, vem na tabela com o Gerson, de novo o Rojas, quem sabe o gol de empate. O Cruzeiro vai chegando pela esquerda na linha de fundo, cruzamento, a bola bate na marcação e vai pra fora, escanteio, Botelho.
1: Do Rojas, que desarma o Marcos Rocha na intermediária, dá o passe pro Sinisterra e recebe assistência do Sinistro. Escapa pelo lado esquerdo, vai além de fundo, faz o cruzamento. O desvio na zaga do Grêmio quando o Rojas tentava o passe pro Pereira. É escanteio pela canhota, o próprio Rojas vai parar a cobrança.
3: Quantos anos tem o Marcos Rocha, hein, gente?
0: Já passou dos 39.
3: É, dificuldadezinha de marcar o Rojas ali, você viu?
0: É, tem. Tentou velocidade
3: segurar,
0: o Rojas.
3: Segurou, puxou calção, camisa, braço, cabelo, fez de tudo.
0: Vem pra cobrança de escanteio, o Cruzeiro com o Rojas, o cruzamento na primeira trave, passa por todo mundo, não passou ali pro chute do Wanderson, a bola vai pra fora, agora sim é tiro de meta pro Grêmio, chutou o Botelho, mas chutou pra fora, é tiro de meta e o Grêmio vai sair jogando.
1: Exatamente, o Cruzeiro é todo abafo, o Gão já deu a letra, só dá Cruzeiro nesse segundo tempo, é questão de tempo para o empate celeste, agora é tiro de meta para a equipe Grêmio.

0: Grando não tem pressa alguma. E lá vai o Gustavo Martins para reposição. Segue Grêmio 2-1.
1: O Cruzeiro segue tentando, segue pressionando, se volta por um detalhe, sai jogando o Grêmio, bota pressão, recuperou, tô falando, a bola ficou com o Matheus Pereira pela esquerda, bota pressão, camisa 10, acredita meu filho, é o cruzamento, recebeu na área, ficou ali sem o ângulo, caiu o Jorge, a bola tocada pro Sinisterra, foi derrubado, é pênalti! Pênalti no Sinisterra, o Cruzeiro tentava pela esquerda. É isso, foi firme o juizão, marca pênalti, não marcou primeiro no KJ, agora marca no Sinisterra, tem a chance na bola parada, ô Botelho, é pênalti pro Cruzeiro, quem sabe o empate.
0: É, mas o Kahneman tá doido, tá louco, mas é pênalti, pra alegria do Gão e da Nação Celeste. Agora, detalhe, hein, o Wanderson, misericórdia. Matheus Pereira na reposição errada do Grêmio. Matheus Pereira da ladrão, domina a bola e faz o lançamento de pé canhoto. A bola para o Wanderson, que se embolou. O Wanderson se embolou com a bola, quase cedendo o tiro de meta ao Grêmio. Mas conseguiu dominar e tocar atrás para o Gerson, que da entrada chão, da área dominou e foi calçado pelo Kahneman. Pênalti claríssimo, pênalti claríssimo. Pênalti para o Cruzeiro. Vamos ver se o KJ vai para a cobrança.
1: É, o Gerson levou a pior, tá.
0: E amarelo
1: no chão.
0: Pro Kahneman, né?
1: Amarelo pro Kahneman, subiu amarelo ali. O juizão segue com dificuldade. A galera do Grêmio ali pressionando. Tá na bronca. O Cruzeiro tem a chance do empate agora na cobrança de pênalti. Vamos passando os 22 minutos. E aí, aquela pressão. Isso que tem que acabar também. O juizão marcou o pênalti. Segue a pressão do zagueirão do Grêmio pra cima dele.
2: Gente, na moral, o Kahneman começa muito fiado. Foi, colocou o dedo na cara do juiz, meteu a mão no peito. Sabe, tá querendo mandar do jogo.
0: Isso é porque não tá valendo nada, hein?
2: Ah, me ajuda aí, só. Sai daí, Kahneman, sai daí.
1: É, meu filho, sai daí porque tem cobrança de pênalti do Cruzeiro. Tá preocupado lá o Grando. O juizão segue gesticulando enquanto a TV vai passando a imagem recuperada ali da falta do pênalti. Não. Claro, claríssimo pênalti. Chegou sem tempo. A bola já estava passando. O Gerson que tinha feito domínio acabou sofrendo o pênalti. Segue a conversa. Segue a galera ali protelando. Pode subir os cartões vermelhos para substituir a galera. Não vai ficar com menos um, mas troca a galera.
2: O William agora fez papel de capitão. Que agora é o seguinte, já que o Kahneman tá lá peitando todo mundo, eu vou chegar botando dedo na cara também. É isso aí, gente. Tá certo, tem que chegar lá e meter o, sabe, meter o peito também e falar, irmão, se vocês gritam, eu também vou gritar.
1: E aqui, tem outro time, tem o Cruzeiro que tá em campo, meu filho. Respeita o Cruzeiro, é um cabuloso. Vem pra cobrança de pênalti. É o Matheus Pereira, já pega ali. Só dá enrolada e ajeita pro Caio Jorge. KJ ajeita e capricha pra fazer a cobrança do pênalti. Tá lá olhando, esperando a autorização do juiz. É o Caio Jorge contra o Gabriel Grande, meu filho. Eu sou muito mais o KJ. O Grande chega ali, ajeita a chuteira, levanta o braço. O KJ tá lá pronto pra fazer a cobrança do pênalti. O juizão autoriza. Vai pra cobrança, quem sabe o empate do Cruzeiro numa Madeira Garrincha. Vamos passando dos 23:40. Pra cobrança de pênalti, o KJ vai na perna direita. Chute! A defesa do Grando. No canto direito, foi lá pra fazer a defesa o goleiro do Grêmio. Incrível, incrível na cobrança do Caio Jorge. O Cruzeiro não converte o pênalti. A defesa do Gabriel Grando, que já saiu jogando. Ô, Botelho, desperdiça a chance de empate o Cruzeiro.
0: Bateu mal o Caio Jorge, porque a bola, que ele até tentou pelo lado direito, foi quase no centro do gol. Grando pegou com os pés. Foi praticamente um trança-pernas do Grando pra fazer a catada em dois tempos. Bateu mal o Caio Jorge buscando o canto direito. E a bola foi nas pernas do Grando que fez a catada. Daqui a pouco vai mudar. Meu Deus, em peso o Arthur Jorge. Vou preparar a caneta aqui porque vai ser difícil, Felipe Soares.
2: Se eu sou o time do Cruzeiro, meu amigo. Se eu sou o time do Grêmio, na verdade. Sabe, eu ia falar assim, ô gente, o Cruzeiro tá dando essa vitória pra nós. Mas tá dando essa vitória pra nós. Porque o Caio Jorge, brother, não foi mérito do Grando, não, bicho. Não foi mérito do Grando. Eita, bicho. Não, deixa o Botelho passar essas informações que eu vou dar um pouquinho de trabalho.
0: Calma aí. Vai falando aí.
1: Eu contei pelo menos um 7 já o Botelho trazendo informação. Pelo menos umas 7 alterações
0: ali. Não só
1: ali.
0: O Cruzeiro mudou todo.
1: 25 minutos, o Botelho vai trazer a informação. Você que está acompanhando aqui a TMC, vai organizar. A gente vai com calma, claro, vai com calma aí para você ficar por dentro de tudo que está rolando. No momento que o juizão aproveita e para aquela pausa para reidratação, ô Botelho, a galera tá ali aproveitando pra trocar uma ideia.
2: Na moral, aproveitando. Agora eu vi o clima desse jogo mesmo, bicho. Olha só, foi pra hidratação. Aí o time do Cruzeiro, enquanto o Botelho tá ali preparando pra falar com a gente todas as alterações, o menino vai ter trabalho, viu? O que é que aconteceu, cara? O time do Cruzeiro foi lá tomar hidratada, né? Pá, tomar aquela aguinha e pã. E aí os caras que estão entrando falaram assim: peraí, vamos bater uma bolinha no campo ali, bicho. E foram lá. Recomendações lá pro Jorge? Não tem, né, pai? Falou assim: vai lá, joga bola, tranquilo e pá. Agora cai o Jorge, meu filho. Você tá fazendo grande. Virar o homem do jogo, cara. Porque esse pênalti que você bateu, cara, você tá dando muita moral pro grande que ele não tem.
1: É, jogo amistoso. A gente fala, né, se for pra errar, que erre nos jogos treinos, claro. Mas é importante também a atenção. O Cruzeiro, que vem produzindo muito, não consegue avançar essa zaga do Grêmio. A verdade é que vai se fechando ali a porta. O Grando faz uma defesa. E aí, a gente pensando na sequência, o Cruzeiro não pode ter dificuldades contra esse tipo de zaga, que vai ter muita característica, né? E principalmente em jogos e torneios aqui pela América do Sul. A gente sabe da pressão que é uma Libertadores. A característica dos times aí muito pegado, né, Danilo?
3: É, e aí tem copo meio cheio e o copo meio vazio, né? Porque o Cruzeiro criou oportunidades suficientes para estar vencendo esse jogo até de maneira confortável. Perdeu um pênalti agora com o Caio Jorge, seria um empate. Caio Jorge teve pelo menos 3 oportunidades na primeira etapa também, que poderia ter feito gol, já seria um 3-2. Então o Cruzeiro, que cria sim muitas oportunidades, e numa situação normal em que o Caio Jorge, o grande artilheiro celeste, estivesse convertendo as chances que ele tem, o Cruzeiro estaria vencendo. Agora, o copo meio vazio é exatamente esse, né? Um cara que é uma das caras da companhia, um cidadão que é fundamental para o funcionamento dessa equipe celeste, desperdiçando oportunidades de uma maneira que a gente não está acostumado a ver. Então, assim, tomara que seja só no amistoso mesmo, mas o Caio Jorge tem que botar o pé na forma, gente.
1: É isso.
2: Felipe, agora vai, viu?
1: É.
2: Chico da Costa.
1: Eita, tá em campo, então vai sair gol, é isso que você tá falando?
2: É, então.
1: Ele tem a camisa de 91.
2: Saiu nas redes sociais.
1: Eita.
2: E lá o pai manda, viu?
1: Meu filho.
2: No campo hoje eu não sei não, mas tem um lugarzinho que ele ficou aqui.
1: Tá, meu redes, filho. Gente. A esperança.
2: É informação, azul. Danilo Mar.
3: Bom dia, Matheus. Estou aqui com a sua mãe.
1: Meu filho. Segue o jogo, é o Cruzeiro pela esquerda, daqui a pouco atualizando todo mundo ligado conosco aqui na TMC. O Cruzeiro trocou todo mundo, praticamente todo mundo ali do time. Vem chegando agora pela direita, a bola tocada para o Wagner. Faz domínio ali, cabeleira descolorida do Wagner, tenta a jogada. A bola tocada mais atrás, ainda tenta o espaço. Aí, daqui a pouco, o Botelho trazendo a informação.
4: Do Cruzeiro eu tô pronto.
1: Ah, meu filho, então vamos atualizar todo mundo.
4: Mudou os 10 de linha. Vamos lá, saíram os 10 de linha, saíram William, Fabrício Bruno, Jonathan Jesus, Gabriel Rojas, Matheus Henrique, Gerson Pereira, o Wanderson que entrou no lugar do Marquinhos, Sinisterra e Caio Jorge. Nossa. Aí foram a campo, já estão em campo, João Marcelo, Vidalba, Cauã Moraes na lateral esquerda, Fagner na lateral direita, Romero, Lucas Silva, Bruno Rodrigues, Kaique Kinge, Chico da Costa e ele, o estreante da tarde e noite, Gabriel Peck. Daqui a pouco eu venho com o Grêmio.
2: Gente, mas é brincadeira você colocar o Gabriel Peck agora e falar assim, ó, vai cruzar pro Chico da Costa, pai.
1: É, ele que se vire lá, meu filho. Vamos pra cima, tenta o Cruzeiro.
2: Daqui a pouco o Chico da Costa faz um gol aí, vem
1: aí
2: o Felipe em cima.
1: Tá.
2: Aí vai ficar ruim, né, velho?
1: Aí que tá, tem aí agora a chance do Cruzeiro agora é com a galera que tá em campo. Daqui a pouco atualizar todo mundo aqui, o Botelho, que eu não sei se deu pra anotar. Cauã, e aí você conta pra gente, Gabriel Peck, o Wanderson, então tinha entrado.
4: O Wanderson saiu, o Kaique Kenji foi na vaga dele.
1: Kaique Kenji. Com a camisa...
2: Deixar nem o Wanderson brincar, foi isso,
4: Wanderson? O Kenji tem a 70.
1: Olha lá, ó.
4: Quer ir para os números?
1: Isso.
2: Vamos
4: lá. João Marcelo, 43. Vidalba, 25. Essa é a dupla de zaga. Na lateral direita, Fagner, 23. Na lateral esquerda, Cauã Moraes, 2. Tá aí a linha defensiva do Cruzeiro. Aí o meio de campo tem Romero, 29. Lucas Silva, 16. E Bruno Rodrigues, 9. O Bruno Rodrigues foi na vaga do Pereira. E a linha ofensiva de Gabriel Peck, 77. Kaique Kinge, 70. E Chico da Costa, 91.
1: Eu acho que consegui anotar todo mundo, meu filho. Vamos junto, vai sair jogando de novo o Cruzeiro. Você vai acompanhando, claro, conosco aqui na TMC. Vamos então para o giro do tempo e do placar aqui na TMC, nos 88.7 FM. É isso, numa mega rincha, 30 minutos da segunda etapa. Segue 2 para o Grêmio, 1 para o Cruzeiro.
3: E já terminado o amistoso lá no Rio de Janeiro, o Fluminense venceu por 2-0 sobre o Bahia. Transamérica,
1: É, depois das alterações, um time inteiro trocado aí na equipe do Cruzeiro. Você ligado conosco aqui nos 88.7 FM, bora junto, bora pra cima. É o Cruzeiro no seu último desafio antes da retomada do futebol brasileiro, nesse período de Copa. Você tá acompanhando aqui, legal demais é ter você junto conosco. É isso, o jogo tá parado, agora o Cruzeiro vai ter a chance na bola parada, né, Botelho?
4: Tato, Matheus Nascimento só foi nas pernas do Fagner, quando o Fagner tentava o domínio, já no ar ali, né? Com a perna de apoio fora do alcance ali, o Matheus Nascimento só foi nas pernas do Fagner, que vai pro cruzamento na ponta direita.
1: Agora o cruzamento pra área, temos desvio de cabeça, a bola vai pra fora, era o Chico da Costa, quase ele, a bola pra fora, é tiro de meta, Hugão.
2: Nunca critiquei, Chico da Costa, vocês são testemunhas disso, nunca critiquei. Vamos, Chico da Costa. Que ânimo que eu tô, né?
1: É, meu filho. Vamos, Chico da Costa. Vamos pra cima, Cruzeiro. O tempo vai passando. Vamos chegar a 31 minutos e 20. A bola tocada. O Grêmio também alterou. Daqui a pouco, todo mundo atualizado aqui. Você junto conosco. O Cruzeiro recupera na meia esquerda. Aí o passe errado. A zaga do Grêmio fica com a bola. E aí recupera. O perde ganha danado. Vem pela esquerda. Calma, Moraes. Recebe, vai pra cima da marcação, puxa mais pro meio, vem ali na retomada, a zaga do Grêmio fica com ela, o tempo vai passando, vamos chegar a 32 minutos, tem dificuldade de sair jogando o Grêmio, o Cruzeiro segue apertando, o Cruzeiro tá atrás no placar, o lançamento lá pra frente, o Cruzeiro recupera com o Vidalbo e aí sai jogando com o Romero na meiuca, Fagner na sequência, vai trocando o passe, o Cruzeiro tenta empatar, Hugão.
2: O Cauã Moraes joga muito bem pela lateral esquerda, já foi improvisado nesse setor aí algumas vezes. É, então assim, a gente sabe que tem qualidade por ali, né? E o Fagner, vamos lá Fagner.
1: Quem sabe agora no cruzamento, antes do Chico da Costa, saiu do gol ali o goleirão do Grêmio pra fazer a defesa e saiu jogando. Segue 2x1.
2: Chico da Costa já tá ali dando trabalhinho pra defesa,
1: segunda
2: né?
1: Segunda vez, tá botando segunda a galera pra trabalhar.
2: Queima minha língua, Chico da Costa, queima minha língua.
3: Cara, eu sou meio a favor de Chico da Costa, sabia? Porque o cara, ele é o seu botão de desespero. Você tá precisando de fazer um gol, já deu problema, aperta.
2: Lá ele!
1: Lá!
2: Horas de
1: lá, lá, lá!
2: Quilômetros de lá!
1: Lá, pra lá, cês, pra lá!
3: Vocês estão com a mente, vocês estão com a mente demais. O Chico da Costa é quando o time do Cruzeiro estiver desesperado, precisando de fazer um gol, bota o Chico da Costa, que é um cara de 1,90 lá pra brigar na área adversária. Ele não precisa ser um cara bom de bola, não. Ele só precisa ter 1,90 mesmo. Você quer contar com ele só 5 minutos num jogo que você tá desesperado pra pagar salário alto, pra um jogador bom de verdade, pra ficar no banco e entrar só 5 minutos quando seu time estiver perdendo, não vale a pena. É melhor ter um caneleiro mesmo, que pelo menos tem altura.
1: É isso, o Cruzeiro tem a cobrança de um lateral ali, quase na bandeirinha de escanteio pela direita. É o Fagner que se prepara para fazer a cobrança. O tempo vai passando, vamos chegar a 33 minutos e 20. O Cruzeiro tá atrás do placar. 2x1 pro Grêmio. Toma distância o Fagner, vai ali, faz a cobrança do lateral pra área, afasta a zaga do Grêmio. Na sequência chegou o Vidalba de cabeça. Saiu o goleirão para fazer a defesa e saiu jogando. É o Marcelo, né, que entrou agora há pouco ali, o goleirão do Grêmio. O juizão para, marca a falta na saída de bola, tentou na pressa ali o goleirão do Grêmio. O juizão para e marca a falta, 33 minutos e 50. Vai passando o tempo, é o Cruzeiro aí no seu último desafio antes da retomada do futebol brasileiro, o calendário, né, oficial do futebol brasileiro. Cruzeiro que volta a jogar no Brasileirão, na 19ª rodada, diante da equipe do Internacional. Bora pra cima, Cruzeiro, a bola da disputa no meio campo, recupera de novo, vai avançando, entra o espaço, a bola enfiada, saiu Marcelo pra fazer a defesa, ô Botelho.
4: É, continua o Grando, tá? O Grando segue nos pés do PEC. Vamos, que pena, né? Não tivemos um encontro entre MEC e PEC.
2: Meu Deus.
4: É.
2: Pra você ver.
4: E o Cruzeiro que tem o PEC e o MP foi pro banco. Gostou, né?
2: Muito
4: obrigado.
1: Vamos anotar. Você que tá acompanhando a nossa transmissão aqui na TVC, anota. Anota também.
4: E prepara pra anotar essa aqui.
1: Eu também.
4: E eu vou facilitar a sua vida, Felipe Soares, nossa, e de todo mundo. Vamos lá. Saíram Gustavo Martins 6, Kahneman 4, o 6 e o 4. O Vilançante número 20, o 20 também saiu. O Caio Paulista, 38, pode riscar o 38. O Pavon, número 7, também saiu. E o Nardone, 5. 6, 4, 20, 38, 7, 5. É quase uma jogatina.
1: Anota.
4: Agora vamos lá. Para os jogadores que já estão em campo. Já pode anotar os números, ó. 3, 43, 65, 50, 54 e 40. O 3 é o Wagner Leonardo. O 43, o Luiz Eduardo. o 65, o Riquelme, o 50, o Zortea, o 54, o Pedro Gabriel e o 40, o Jefferson Fornec. Tá aí as substituições do Grêmio nessa parada que tivemos para hidratação.
1: Vamos lá, de novo, vem o Cruzeiro, já já você acompanhando o Fagner, faz o lançamento mais à frente, tenta chegar o Chico da Costa, foi trombando, recupera o Grêmio, no bate, rebate, a bola ainda tá viva na grande área, afasta depois. Na sequência, o Marcos Rocha sai jogando, botando velocidade, tenta puxar um contra-ataque para a equipe gremista. Vamos chegar a 36 minutos, você ligado conosco. Vamos aqui, só para retomar muitas anotações aqui.
4: É, muitas achei que é fácil.
1: Vamos fazer uma releitura. Vamos aqui, ó. É Wagner com a 3.
4: Wagner Leonardo 3.
1: Leonardo, pra que esse tanto de nome?
4: E esse Cruzeiro também.
2: É Wagner Leonardo?
4: Isso, ele mesmo.
2: Sangue de cordeiro, bicho. Misericórdia, pai.
1: Já já informação, porque o Grêmio vai partindo pro ataque. Escapuliu pela esquerda, veio o cruzamento. Afastou esquisito ali a zaga do Cruzeiro com o Vidalba. A bola vai pra fora, escanteio. Pode, né? Do jeito pode, que deu ali. A bola acabou indo pra fora. Ficou um pouco no contrapé do Vidalba. Se esticou, afastou, fez o que tinha que ser feito. A bola pra fora, escanteio pro Grêmio.
2: Agora olha só, essa formação do Cruzeiro mostra realmente a dependência que nós temos de um armador como o Matheus Pereira. Porque é um time que você troca e você vê que tem algumas peças com qualidade. Mas na hora de colocar a bola no chão, falta aquele cara da criação, né? E não tem ninguém como o Matheus Pereira no Brasil, sem dúvida nenhuma. Mas ainda assim, é necessário que você tenha tranquilidade.
1: Vem o Grêmio na cobrança do escanteio, cobrou ali pra entrada da área, veio o chute de fora, teve o cruzamento de cabeça, chegou o Otávio pra ficar com ela e saiu jogando rápido. Tenta o Cruzeiro já rápido no contra-ataque, veio na disputa, o Grêmio já recupera, aí não, 37 minutos, tem que partir pra cima, mas não é de qualquer jeito. O Grêmio recupera, tenta fazer aí o seu terceiro gol, não pode deixar, não pode dar espaço. Vamos anotar aqui, ó, 43, conta pra gente, Botelho, 43.
4: É o Luiz Eduardo.
1: Luiz Eduardo. O 65, conta pra gente.
4: Esse é fácil, é Riquelme.
1: Riquelme.
2: Todo time passa um Riquelme.
4: Tem,
2: é um time
4: todo. Impressionante.
1: 50.
4: É o Zortea, Bernardo Zortea. Pode ser só Zortea.
1: Zortea. O 54 eu peguei, o Pedro Gabriel.
4: Isso.
1: E aí o 40.
4: É o Jefferson Fornec.
1: Jeff, vai
4: a
1: ficar
4: Jefferson. A turma Jeff lá do Grêmio gosta do um sobrenome complicado, né?
1: Jefferson, viu, meu amigo? Vai ficar Jefferson, que
3: lá
1: facilita
3: no sul,
1: a vida do narrador.
3: Lá no sul é Jefinho. Jeff. Não o Jefinho do Botafogo. É, o Jefinho do Grêmio.
2: Aqui é a gente que manda.
4: Então melhor ser Jefinho aqui, né?
1: Vai ficar Jefinho agora. Pra você que tá acompanhando, 38 minutos o Cruzeiro parte pra cima de novo. O tempo vai passando. Não, Mané Garrincha 2-1 pro Grêmio. E aí agora o Wagner tentou chegar, a bola muito espetada, não deu pra ele, vai pra fora, é lateral que favorece o time do Grêmio, 38 minutos e 15.
2: Zortea.
4: Zortea.
2: E Jefferson
4: Fornec.
2: Ah, não.
1: É um trava-língua incrível, porque ainda tem um Gabriel Grando ali. Sabe, jogando o Grêmio, tenta pela esquerda. A bola rebatida, vai para fora de novo, é lateral para a equipe gaúcha, 38 minutos e 35.
4: Tem o Gabriel Menegon no banco do Grêmio.
1: E o Monsalve que entrou, 11. Monsalve.
4: Eu vou perdoar o Monsalve, porque ele é colombiano. Aliás, é isso mesmo, é colombiano. Então, assim... E ele é namorado, inclusive, né?
1: É, meu filho, namorado, você esqueceu que ainda tinha.
4: Que é belga.
1: É, meu filho, você se preparando pro retorno do futebol brasileiro aqui na TMC. É isso, tem os nomes também.
4: Agora,
1: você
4: o seu querido Wagner Leonardo, Danilo, tava até me lembrando, é que o Grêmio está em negociação com o Vitória para devolver o jogador ao Vitória por falta de pagamento.
1: Eita, complicada a história.
4: Achei que é só o Botafogo.
2: É maravilhoso.
1: Aí ele põe ele em campo pra ver que ele tá conseguindo jogar. É o que tenta aí agora o Grêmio negociar o seu atleta. O Cruzeiro saiu jogando de novo, vê o lançamento lá na ponta esquerda, saiu rasgando lá no gol o Gabriel Grando e afasta, a bola volta lá pra zaga do Cruzeiro. Saiu rasgando ali, mandando pra fora. Lá ele, rasgando. Aí, ó, tá vendo? Lá ele vem aí de novo o Cruzeiro com o Lucas Silva, vai tabelando mais à esquerda da zaga, tenta avançar, tenta o espaço, Cauã Moraes, a bola volta pro Lucas Silva, tá em campo o capitão do Cruzeiro na tabela, o Grêmio segue fechado, vamos chegar a quase 40, o Cruzeiro segue partindo pra cima, a bola volta pro Lucas Silva de novo na perna direita, ele faz o domínio, levanta a cabeça, camisa 16, faz o lançamento pro Fagner dentro da área, tenta o domínio, a bola escapuliu, do jeito que deu ele faz o cruzamento, depois chegou afastando a zaga, aí a pergunta, a bola chegou a sair escanteio ou é lateral?
2: Escanteio, pai. Bola nossa.
1: Eu acho que é lateral, viu?
2: Lateral?
1: É pra você, viu? como foi torta aí o chute do zagueirão. O Cruzeiro já faz a cobrança lateral, a bola já gira, chega de novo, mais à esquerda, dentro do espaço, o Vidalba chega para ajudar no campo de ataque, de pé em pé, de novo, Lucas Silva, ele faz o break, o giro, abertura mais à direita, a bola chega para o João Marcelo, vai avançando o Cruzeiro, quem sabe agora no cruzamento para a área. Chega a zaga para afastar, a bola vai para fora, é mais um escanteio para a Raposa, quem sabe agora o gol de empate, ô Monteiro.
4: Era o cruzamento do João Marcelo, pelo lado direito, era para o Kaique Kenji na entrada da pequena área, pelo lado canhoto, Marcos Rocha casquinhou e colocou a bola para a linha de fundo, escanteio Cruzeiro, Bruno Rodrigues na cobrança pelo lado canhoto.
1: É o Bruno Rodrigues, está lá pronto para fazer a cobrança, o camisa 9, 40 minutos e 50, o cruzamento, a bola fechada, veio o desvio, afastou a zaga. A sequência, a bola vai pra fora, chegou com perigo, o Cruzeiro era pra ser um gol de empate.
2: E era ele.
1: Ia ser ele. Era ele. O detalhe, tava na bola da Costa, a bola acabou indo pra fora, é mais um lateral que aparece o Cruzeiro. 41 minutos. Segue ali a movimentação na grande área da equipe gaúcha. O tempo vai passando. Vai, meu filho. Bota fé que vai buscar esse golzinho de empate. É cobrança de escanteio. É o Fagner que tá na bola na perna direita. Na primeira trave, a bola passa. A zaga afastou esquisito de cabeça. Depois chegou pra fazer defesa o Grando. Não deu pro Cruzeiro, Monteiro. Empate. A bola ali nas mãos do goleirão do Grêmio.
4: Exato, sobrou pro Gabriel Grando, que fez a catada e gesticula pra galera sair e jogar. Já repõe a bola o Gabriel Grando, segue 2-1 pro Grêmio.
1: A bola esticada lá no campo de ataque, saiu do gol Otávio para fazer a defesa. É, o Gão, 42 minutos, um Cruzeiro que produziu muito até aqui, não conseguiu oferecer muito mais riscos, a verdade é essa ali, ao Grando. Seria também essa retomada, esse ritmo de jogo que ainda o Cruzeiro está recuperando?
2: Cara, até há poucos minutos atrás eu estava muito naquela expectativa assim, vamos Cruzeiro, vamos. Agora eu tô mais para curtir o jogo mesmo, mano. Claro, não gosto de perder nunca, mas vamos lá, né, Cruzeiro?
1: Quem sabe agora com o pé que foi fazendo, fila, ganhou a frente, foi derrubado, é pênalti! Pênalti pro Cruzeiro, Gabriel Peck, o camisa 77, foi acreditando, vai chegando pela direita, invadiu a área, ele fez uma finta, o único jeito de parar o Peck, foi empurrando, comete a falta, tem pênalti, e é mais um, é agora,
2: Lobão. Peck pegou a bola, colocou debaixo do braço e falou, é eu,
4: é isso mesmo, é o Peck, com muita personalidade para arrancar na linha de fundo, lado direito, invadiu a grande área e foi derrubado pelo Pedro Gabriel, que entrou agora há pouco na segunda etapa, o Pedro aí tá vendo, o trava-língua, o Pedro Gabriel foi só no corpo do Gabriel Peck e derrubou o camisa 77 da Raposa.
2: Oi, Vossa Senhoria,
4: eu achei bem suspeito.
2: Vossa Excelência Marcos Botelho vota nessa Peck, nesse Peck.
4: Voto, lógico.
2: Vota nesse Peck. Vossa Excelência Marra, Peck.
3: Voto nesse Peck.
2: Peck, alguma alteração a ser feita e ajustado nesta lei ou é Peck mesmo?
1: Pra mim, aprovada a Peck.
2: Então vamos pra PEC.
1: É isso, vem pra cobrança de pênalti, o Cruzeiro preparado, quem sabe? Ô, meu filho, o KJ perdeu um agora há pouco. Quem sabe o gol de empate aos 43,5, quando a galera vai revendo aí a imagem recuperada. Foi o único jeito de parar o PEC, foi empurrando, foi segurando o camisa 77, criou a chance, criou ali a oportunidade. Agora no pênalti vem a cobrança do Cruzeiro, quem sabe o empate? 2-1, o Grêmio vai vencendo, é o último jogo, é a última partida, essa é a preparação para antes da retomada do futebol brasileiro, o Cruzeiro que venceu o Defensor, o time do Uruguai no último final de semana por 2-0, vai enfrentando o Grêmio, tem a chance de buscar um empate nesse finzinho do jogo, a gente estava falando na hora do pênalti, a gente falava do jogo do Cruzeiro que produziu e produziu muito, tanto que é o segundo pênalti que o Cruzeiro tem a chance agora para buscar esse empate, 44 minutos no finzinho da segunda etapa, no finzinho do jogo, Gabriel Peck preparado para fazer a cobrança, o juizão organizando a movimentação dentro da grande área, tá lá no meio do gol o Gabriel Grando, preocupado, meu filho, preocupado, porque vem a cobrança do Gabriel Peck, o juizão toma distância, tá tudo certo. Tomou cartão amarelo, Wagner Leonardo. Acabou de entrar, tá amarelado. Autorizada a cobrança. Partiu pra bola o Peck na perna esquerda. Grando de novo, incrível. Faz a defesa da sequência, bola pra fora. Tentava o Cruzeiro. Desperdício incrível. A segunda cobrança de pênalti. Não deu desta vez pro Peck, que conseguiu ali o pênalti, mas acabou desperdiçando mais uma chance de chegar ao empate o Cruzeiro, Botelho. A bola pra fora, é tiro de meta pro Grêmio.
4: E de maneira inesperada, o nome do amistoso é Gabriel Grando. Segundo pênalti pegado pelo goleirão gremista, agora batido pelo Peck. Batida de pé canhoto a meia altura. Aí telegrafou pro goleiro, que com a mão direita espalmou pro lado esquerdo. Gabriel Grando, o nome do jogo até aqui, faz mais uma catada no pênalti. Segue 2x1 Grêmio.
2: Fala pra vocês, eu tava de boa, tranquilão aqui, sabe? 2x1, sul, cerrou um pênalti, cruzeiro bem no jogo. Aí os caras me consagram Gabriel Grando. É a lei do ex do goleiro. Os caras consagraram o Gabriel Grando, tá ligado? Não testaram ele durante a partida, não chutaram muito a gol. Misericórdia, lá vem o Cruzeiro.
1: Vem pela direita de novo, escapuliu, vem o cruzamento pra área, tenta afastar a zaga na sequência, um chute, a bola pra fora, ela não entra, incrível. De novo o Cruzeiro chegando, de novo com perigo, a bola vai pra fora. No momento que sobe ali a placa, Botelho, tiro de meta, mais um pra equipe do Grêmio.
4: E vamos a 53, 8 minutos acrescidos. Vamos a 53, quem sabe aí a oportunidade do empate. Cara, Gabriel Grando, hein? Dois pênaltis defendidos, Caio Jorge e Gabriel Peck. Complicado.
2: Tá repetindo isso aí.
1: Aí vai dificultar a vida do Luiz Castro, que depois o Everton volta, né? E aí segue jogando o time do Grêmio. Aí o lançamento na cobrança do tiro de meta no campo de defesa, o Cruzeiro faz o corte, recupera, tenta puxar o contra-ataque, foi derrubada, falta marcada, o jogo parado de novo, Botelho, 46-40.
4: Falta pra cima do Peck, chegou mais forte ali o jogador gremista na linha intermediária, o Monsalve, e aí a falta cobrada, o Cruzeiro desce.
1: E aí tentou o lançamento do João Marcelo lá pro campo de ataque, o Chico da Costa tentou o desvio, na sequência saiu do gol mais uma vez o Grando pra afastar, dá um chutaço, quase ligando o contra-ataque, a zaga do Cruzeiro recupera e sai jogando mais uma vez, agora mais à direita, pro domínio do Fagner, levanta a cabeça, faz o lançamento, chama no Chico da Costa, se adianta a zaga, faz o recuo, e aí de cabeça o Grando vai esperar a chegada do Chico da Costa para fazer o domínio com a mão, fazer a defesa e sair jogando pro Grêmio. Botelho vai terminando numa degarrincha, 2x1 pro Grêmio. Aí agora vai sair jogando o Grando, faz ali a retomada e a reposição, bola em campo mais uma vez. Lançamento pro campo de ataque, tentava o corte, a zaga do Cruzeiro teve o desvio, a bola vai para fora, lateral pro Grêmio. Lá no campo de ataque, mais à direita.
2: Com tudo que foi escrito até aqui, eu fecho 2x1.
1: Fica até de bom tamanho. Agora,
2: de boa.
1: Porque o Grêmio tem um lateral quase na bandeira de escanteio lá pela direita.
2: Faz mesmo na rua, vão andar na rua, os caras, fogão, tem que cobrar o Pedrinho lá e tal. Jogo amistoso, hein? Com dois pênaltis perdidos. Ô, meu filho, amanhã vai ser do café da manhã até a hora que eu chegar à noite em casa.
1: Dentro o Grêmio, a cobrança do lateral, bola pra área. E aí o Cruzeiro faz o corte, no que velho. Faz o corte, o juizão para e marca pênalti. É pênalti pro Grêmio ali em cima do Riquelme. Ah, o Gão tava falando. Tava 2x1 e aí o Grêmio ganha o pênalti na cobrança do lateral. Ô, Botelho, vai ter a chance aqui, porque é o último.
4: Eu também não achei que foi pênalti não, quero ver o replay, porque o Riquelme, de acordo com o ato, foi puxado dentro da grande área, até numa jogada com o João Marcelo. Caiu e o juiz deu pênalti. Matheus Nascimento vai para a cobrança. Já tá com a bola debaixo do braço, o camisa 30 do Grêmio.
1: É o camisa 30 que é o Matheus Nascimento, pronto para fazer a cobrança para a equipe do Grêmio. O Otávio agora vai ser testado na cobrança de pênalti, Hugão. Se não, o Grando defendeu,
2: não pode jogar essa responsabilidade não, do Otávio não.
1: Claro que não.
2: Né? Claro que não pode, né? Aí o Grando é o grande nome da partida, não tem o que fazer em relação a isso, mas João Marcelo ainda ganha um cartãozinho amarelo ali. Pra mim, nada a marcar, viu?
1: É, tá lá, tá anotado o cartão amarelo pro João Marcelo. E aí se prepara para fazer a cobrança o Matheus Nascimento. Lá no gol, o Otávio. Você tá ligado que eu sou muito mais o Otávio. Vai partir para a cobrança o Matheus Nascimento, camisa 30. Tá autorizado. Toma distância, vai e se encaminha para a bola na perna direita, batida, a bola passa. Gol do Grêmio, Matheus Nascimento na cobrança de pênalti. A bola no canto esquerdo do Otávio, goleirão do Cruzeiro caiu para o canto direito. No finalzinho do jogo, o Grêmio amplia, faz 3x1 no placar. Agora vamos chegar a 50 minutos. Aí complica de vez a situação do Cruzeiro no placar, mas é o jogo treino. Grêmio 3x1, Botelho.
4: Vini bateu muito bem, com muita categoria, esperando a queda do Otávio, que foi pro lado direito. Aí o Matheus Nascimento, com muita categoria, chapou no lado canhoto. Jogo de número 135 da carreira do Matheus Nascimento, só 22 anos. É o 20º gol da carreira profissional deste atleta. Faz o primeiro gol dele com a camisa gremista. Jogo de estreia pelo Grêmio Porto Alegrense. Grêmio 3, Cruzeiro 1.
1: É isso, 3-1, agora 50 minutos e meio. Vai sair jogando o Chico da Costa ali pro Cruzeiro. Agora sim, autorizado, a bola volta a girar no Mané Garrincha. É isso, 3 pro Grêmio, 1 pro Cruzeiro, Hugão.
2: Pois é, o botão do desespero do Danilo Barra, né? Que é aí o Chico da Costa, realmente mostrando pra gente que não dá, né, pai? É desesperador. Não dá, Danilo Barra. Seu botão de desespero não funcionou, Danilo.
1: É isso, tudo no seu. Lá ele, meu filho, 1.500 vezes, lá ele, o Cruzeiro tenta partir pra cima no finalzinho, acaba sofrendo a falta ali o Kenji, o juizão marca a falta e subiu o cartão amarelo, mais um no jogo agora pro jogador do Grêmio, Botelho.
4: É, exato, e agora o jogo fica favas contadas, né, Felipe Soares? Grêmio vence por 3-1, Zortéia, Bernardo Zortéia, número 50. Foi o amarelado no lance com o Kaique Kim. Já falta pro Cruzeiro. Ponta canhota vai ser alçada na área do Grando. 3-1 Grêmio.
1: Agora sim vem a cobrança pra entrada da área. Afasta a zaga do Grêmio. Mais uma vez a bola ganha altura. Vai sobrando mais a lateral direita de defesa da equipe gaúcha. Tenta recuperar o Cruzeiro. É aí na marcação, no pé de ganha. Afasta a zaga do Grêmio. Cruzeiro tenta recuperar. Tentava por ali. O Kaique Kim estava até por ali também. Juizão para, marca a falta. Mais uma pra equipe do Grêmio. Vai terminando o jogo, Botelho.
4: Cauã Moraes foi só nas pernas do jogador gremista. Marcos Rocha vai para reposição, sem muita pressa, vai para cobrar a falta. E foi falta mesmo, né? O Cauã Moraes foi só nas pernas.
1: O Bruno Rodrigues até chegou a reclamar ali de um puxão, mas não foi nada, né? Na sequência ele marca a falta do jogador do Cruzeiro para cima do atleta gremista. O tempo vai passando e aí vamos chegando a 52 minutos e 20. O Grêmio faz a cobrança, saiu jogando lá da zaga. O Grando faz o lançamento, aí vai de goleiro para goleiro, famoso gol a gol. A bola fica com o Otávio, de novo fazendo a reposição. Vidalba saiu jogando para a equipe estrelada, 52 minutos e meio. Vai terminando, menos de meio minuto para o final do jogo no Mané Garrincha. E aí depois é a retomada da temporada. Voltam os jogos oficiais, volta Brasileiro, volta Libertadores, volta também Copa do Brasil. Você acompanhando tudo, tudo conosco aqui na TMC, nos 88.7 FM. Ainda vem muita coisa pela frente, muita emoção, e é você junto conosco. 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Quando termina em Brasília, termina o jogo aos 53, cravado, o juizão não deu mais nem um segundo de bola rolando, termina no Mané Garrincha, 3 para o Grêmio, 1 para o Cruzeiro, o segundo jogo treino, o último jogo treino aí, essa é a preparação do Cruzeiro, que volta a campo agora no dia 22, e aí já é Campeonato Brasileiro, e aí, como diz o outro, o pau quebra, meu filho, na sequência desse segundo semestre, Botelho.
4: Exatamente, Felipe Soares, Grêmio 3, Cruzeiro 1. Cruzeiro, se a gente olhar aí até os amistosos, né? O Cruzeiro perde uma sequência de 9 jogos de invencibilidade, contando com a vitória diante do Defensor. São 5 vitórias, eram, né? 5 vitórias, 4 empates, agora cai perante o Grêmio. 3-1 pro time gaúcho. É isso, às vezes o freguês vence. Zicando, hein,
2: Como é que fiquem amistosos aí?
4: Agora tá 3-2 pro Cruzeiro.
2: Obrigado.
4: 3 pro Cruzeiro, 2 para o Grêmio, mas é isso, Cruzeiro desperdiça 2 penalidades, primeiro com Caio Jorge, depois com o Gabriel Peck, o estreante pelo lado do Cruzeiro, e na marca da Cal, o Matheus Nascimento foi lá e fez o 3-1 do Grêmio, que antes chegou às redes com Nardoni e também com o Carlos Vinícius. O Sinisterra fez o gol do Cruzeiro, que de imediato já retorna a Belo Horizonte. Cruzeiro volta a trabalhar, tá na intertemporada, como muito bem dito pelo Felipe Soares, na quarta-feira, conhecido como dia 22 deste mês de julho. Cruzeiro volta a campo aí pelo Campeonato Brasileiro, 19ª rodada, aí o jogo é oficial, é a volta de maneira oficial do Cruzeiro aos gramados. Agora o foco total é para esta volta, para este retorno. O Grêmio também retorna ao Campeonato Brasileiro, mas antes, tá? Antes mesmo de terminar a Copa do Mundo, que é sexta-feira, o Grêmio visita o Mirassol no Maião, pela 19ª rodada, Esse jogo vai ser na sexta-feira, às 8 da noite, também pela 19ª rodada, meus amigos.
1: É isso, o tempo vai passando, agora 7 horas 6 minutos, nessa noite de domingo, você junto conosco, a gente vai para um break, já já estamos de volta para as considerações, as análises, os comentários desse jogo, a sequência do Cruzeiro, como disse bem o Botelho, Cruzeiro que volta ao Campeonato Brasileiro no dia 22, e você junto conosco aqui na TMC, nos 88.7 FM, já já a gente está de volta para a sequência desse pós-jogo, vitória do Grêmio, mas é o jogo treino, é a preparação do Cruzeiro, já já retomada, já já a gente volta aqui na TMC.

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7: É isso, estamos de volta aqui no pós-jogo. O Cruzeiro enfrentou o Grêmio num jogo, né, num jogo amistoso, num jogo de preparação. Esse período de Copa do Mundo, as equipes, né, prontas para essa retomada. Cruzeiro que retomou o futebol, né, teve ali aquele período de descanso, mas no dia 22 de junho voltou a se preparar, aí aqueles treinamentos, o Arthur Jorge dando sequência para o seu trabalho no Cruzeiro. Então é muito importante esses jogos, né? O Cruzeiro venceu o Defensor no último final de semana por 2-0, agora foi superado pelo Grêmio, mas assim, né, alterou toda a equipe, deu rodagem aos atletas. Esse pós-jogo aqui na TMC, Danilo, 3-1 para o Grêmio. Mas você acha que o Arthur Jorge conseguiu fazer os testes que queria? Foi muito importante esses dois jogos para o português, que, né, já está atento que na próxima semana volta aí o futebol de forma oficial no calendário da Raposa.
8: Ah, Felipe, acho que sim. Acho que o mais importante mesmo é conseguir entrosar essa equipe, até porque o Cruzeiro vem aí com duas novas contratações, né? O Rojas e o Peck, precisando, claro, principalmente o Rojas, né, que é um cara que atuou só no futebol internacional, nenhuma passagem aqui por solo brasileiro, então precisa de se integrar aí com os colegas de equipe para poder ter o melhor início possível nessa sua jornada pelo Cruzeiro. Acho que foi bem no jogo de hoje, conseguiu dar uma assistência, acabou dando azar ali no lance do primeiro gol, o gol marcado pelo Grêmio, né? Gol marcado pelo atacante Carlos Vinícius. O Rojas estava ali envolvido no lance, mas também uma coisa de um lance de azar mesmo, de fato, dele ali, porque não teve nenhuma intenção. É, falando um pouco assim do jogo em si, né, cara, acho que é uma partida que o Cruzeiro merecia mais do que o resultado de derrota por 3-1. Acho que essa diferença de 2 gols no placar de maneira alguma refletem a realidade do que foi o jogo. É claro que no final das contas, futebol, a gente sempre fala que é bola na casinha, e o Grêmio foi mais hábil para conseguir botar 3 vezes a bola pro fundo das redes, enquanto o Cruzeiro não conseguiu converter as oportunidades que teve. 2 bolas na marca da Cal para poder, naquele momento, até empatar o jogo as 2 vezes, né? E desperdiçadas as oportunidades, quem acabou levando a melhor foi o tricolor gaúcho. O Cruzeiro, além das 2 oportunidades por pênalti desperdiçadas, uma pelo Caio Jorge, a outra pelo Gabriel Peck, estreante na noite de hoje, teve também oportunidade para finalizar com bola rolando na primeira etapa, mas notadamente o Caio Jorge desperdiçando alguma chance. Teve oportunidade para driblar o goleiro, teve oportunidade para finalizar com um pouco mais de critério, e até mesmo furando, né, num carrinho que o Gão brincou aqui na hora, que se não tivesse cortado as unhas, teria feito gol, e a verdade, acabou raspando apenas na bola o Caio Jorge, não chegou inteiro para fazer a finalização. Mas foi um Cruzeiro que criou mais, que teve mais oportunidades, soube se colocar no campo de ataque da equipe adversária, e o Grêmio aproveitou-se das falhas defensivas do Cruzeiro, que na noite de hoje foram mais... foram mais presentes do que o comum, né? O Cruzeiro geralmente não dá tantos vacilos defensivos assim como deu na noite de hoje, cedendo oportunidades para o Grêmio. Mas a tendência é que num jogo em que o Cruzeiro esteja, quem sabe, até talvez mais ligado. Eu senti em alguns momentos, principalmente o ataque do Cruzeiro, desligado na noite de hoje. E eu vou personificar isso no Caio Jorge, que acabou perdendo o pênalti, mas não falo isso por causa do pênalti, não. Porque eu senti ele um pouco atrasado em lances, que talvez se fosse um jogo de Campeonato Brasileiro, de Libertadores, ele estaria mais atento, chegaria mais inteiro para fazer a finalização e concluir em gol. Achei o ataque do Cruzeiro um pouco mais lento no jogo de hoje, em comparação aos outros jogos, né? Então, assim, é um jogo que o Cruzeiro, se tivesse no ritmo normal, se tivesse talvez com o interesse necessário, na minha visão, né? Acho que estava um pouquinho abaixo a importância desse jogo para os jogadores do Cruzeiro. Deveria ter saído aí do Mané Garrincha, pelo menos com empate. Isso porque teve as oportunidades em pênalti, mas com bola rolando também. Teve chance de fazer gol e acabou não sendo eficiente para isso. Vou chamar aqui o nosso querido Hugão para ficar, entrar na conversa com a gente. Eu queria saber dele nessa situação que me intrigou um pouco, talvez, nesse segundo tempo. Porque o Sinisterra, no momento que ele é substituído, a gente nota a entrada do Kenji, mas o Wanderson já tinha também ganhado minutos e o Marquinhos começou como titular. O Cruzeiro, nesse momento, precisa de buscar um cara para competir ali com o Sinisterra ou até para ser reserva. A gente sabe da condição física do Sinisterra, que não é das melhores, né? Teve dificuldade para se fazer disponível. Agora, graças a Deus, Deus abençoe, tá bem fisicamente, que fique por muito mais tempo. Mas é um cara instável. O Cruzeiro vai apostar em Wanderson, em Marquinhos, no Kent, até no Felipe Moraes, que jogou por ali no amistoso, fez um gol jogando pelo lado esquerdo. Mas vai apostar nesses daí ou vai buscar alguém? O que você acha que deveria ser o caminho, a decisão tomada pelo Cruzeiro para reserva ou para disputar espaço com o Sinisterra ali pelo lado esquerdo? Com a Danilo, saída do Christian, né?
9: Perfeito. Aos ouvintes da nossa TMC, o que eu posso falar para vocês é o seguinte. A gente vê peças no Cruzeiro hoje, que a torcida do Cruzeiro questiona bastante, né? Eu digo que o Wanderson talvez ele seja um operário incompreendido, porque com o Leonardo Jardim ele teve suas funções muito bem estabelecidas, taticamente, né? Correspondeu, mas tinha uma cobrança sobre ele não fazer gols. O Marquinhos até hoje se provou a que veio, isso é fato, né? O que a gente observa também é pedido do Jardim, inclusive, né?
10: Aliás, aí eu vou culpar dois professores. O Diniz, que pediu a contratação dele, e o por empréstimo, porque chegou até para ser uma reposição ao Barreal, porque o Diniz entendeu assim, junto à diretoria do Cruzeiro, não dá para investir no Barreal, devolve lá para os Estados Unidos. Aí tem o Marquinhos para ser esse cara, para chegar e jogar, fechar essa lacuna.
8: Marquinhos que, inclusive, na temporada anterior, aqui ele foi contratado pro Cruzeiro sob o comando do Diniz, tinha jogado até de lateral direito, ele que é canhoto, no Fluminense do Diniz.
10: Exatamente. E aí o Jardim, até pela escassez de peças, mas poderia ir até a base, puxar o Kenji, outros jogadores da base, ele falou, não, pode contratar, pagar 4 milhões de euros nesse jogador, porque eu vou utilizar ele. Deu no que deu, tá aí, o resto da história.
8: Ou seja, né, o Diniz deu o aval, pediu um empréstimo e o Jardim foi lá e bancou os 4 milhões num jogador que até agora, pelo amor de Deus.
9: E é por isso que eu falei aquela hora que o Pedrinho tá aprendendo realmente a lidar com esse time, tá aprendendo a fazer a leitura dele e também mostrar pra todo mundo aonde ele coloca o dinheiro dele e o quanto ele vai colocar. Que não vai entrar em disputa e a partir de agora as contratações do Cruzeiro tenho certeza que serão com mais qualidade e melhor efetividade. Acho que essa é a palavra a ser dita, sem dúvida nenhuma. Agora presta atenção, ao torcedor cruzeirense, aos ouvintes da TMC, uma coisa que todo mundo pode prestar atenção é o seguinte, esse time do Cruzeiro, ele é um time competitivo? Ele é um time competitivo, mas existem peças muito limitadas ainda nesse time, certo? Eu acho que daqui, por exemplo, a 1 ano e meio, 2 anos, o Cruzeiro pode ser um time onde você vai ter peças a serem trocadas e que de repente você vai ter uma estrutura melhor de jogo e que não vai ficar desequilibrado em nenhuma partida. Esse é o primeiro ponto. O segundo ponto é o seguinte, a gente percebe quando o Cruzeiro fez aquelas trocas de um modo geral, dominava bem a partida, colocava a bola no chão, você tinha um setor de criação que funcionava bem. Concordo com o Danilo que o Caio Jorge precisou, estava um pouco mais desligado hoje. Talvez ritmo de jogo, seja essa palavra. O ritmo de jogo talvez que vai chegar, ele vai chegar no ritmo ideal ainda durante... Aí tem essa intertemporada, essa meio
8: voltando
9: intertemporada.
8: Voltando também de lesão, né?
9: Exato, entendeu? E o Matheus Pereira é um cara mais fácil de pegar ritmo porque é mais levinho, mais fininho, não tem problemas físicos e tal e etc. Acho que concordo com você nesse ponto em relação ao Caio Jorge, que inclusive o Caio Jorge foi quem deu méritos ao Gabriel Grando quando ele perde aquele pênalti, né? O primeiro ponto, o segundo ponto a ser dito em relação a isso. e a deficiência do setor de criação do Cruzeiro quando nós não temos o Matheus Pereira ali. E aí eu acho que é uma condição de puxar a responsabilidade para jogadores, por exemplo, que estavam em campo hoje. Caso do Kenji, por exemplo, né? Caso, por exemplo, do Bruno Rodrigues, que depois que voltou, teve aquela primeira passagem para o Cruzeiro espetacular, mas agora quando volta, não volta com a mesma pegada. A gente sabe que o jogador teve problemas físicos, teve lesões gravíssimas, mas é necessário ele mostrar a qualidade técnica e por que que realmente ele voltou ao Cruzeiro, que é colocar a bola no chão, sabe? Você pode não ter uma criação espetacular, porque o Matheus Pereira, sem dúvida nenhuma, não tem um jogador como ele no Brasil. Mas colocou a bola no chão, cara, você pode muito bem, tipo assim, sabe, triangular, você pode movimentar. É o passo, fazer o básico, fazer o 1-2. Sabe? Aquilo que realmente o Cruzeiro tem que fazer, que é ter a característica e manter a posse de bola. Mas esse trabalho pro Arthur Jorge, e ele tem que pensar numa solução quando o Matheus Pereira não estiver em campo. Matheus Pereira que está, inclusive, pendurado, informação que trouxe Marcos Botelho, está na lista dos pendurados aí.
7: Mas até em cima do que você está falando, são 10 dias, são 10 dias até o retorno do Cruzeiro, no dia 22, hoje dia 12.
9: Dá tempo de entrar em forma, bacana, pegar ritmo.
7: Além desse tempo de entrar em forma e aí se ajustar, pegar esse ritmo de jogo, como a gente está falando, seria necessário o Cruzeiro realmente ir ao mercado?
9: É necessário. O Cruzeiro não tem, assim, acenado, né?
7: Dá tempo nesses dias?
9: Tá meio frio, né? Não tem informações assim, notícias, etc. A gente teve a saída do Christian, a chegada do Gabriel Peck, que não tem como colocar a culpa sobre ele também, sobre o pênalti perdido. Bateu mal, bateu a meia altura, né? Mas é mérito também do Grando, que ficou esperando. Esse nome é difícil, né? Gabriel Grando, tá de sacanagem, velho. É, o goleiro...
8: Gabriel Chapecó era melhor, né?
9: Era melhor. Chapecó. Era bem mais fácil de pronunciar, né? Porque não dá um trava-língua que... Nossa Senhora! Aí o que acontece? Aí é mérito dele que esperou, como o Danilo Marra tinha falado, inclusive, na análise dele, esperou os dois pênaltis, né? Um mal cobrado, o outro a meia altura, do jeito que o goleiro gosta. E aí, sem dúvida nenhuma, fez ali o mérito dele, né? Então é necessário que o Cruzeiro vá assim ao mercado. Aqui o Cruzeiro tem que se reforçar em todos os setores, porque aí você já prepara uma próxima temporada. O Gão, o que você está dizendo? O Cruzeiro não vai conquistar nada esse ano? Não é isso que eu estou dizendo. Eu estou dizendo que o Cruzeiro é um time competitivo, sim. Mas o Arthur Jorge tem que buscar soluções, já que o Cruzeiro não foi ao mercado e não recompôs, por exemplo, um meia, como o Matheus Pereira vai encontrar? Não, mas pode achar uma solução. Por exemplo, esse jogador pode ser, por exemplo, um jogador que vem da base para você fazer essa articulação e começar a movimentar? Pode ser.
8: Eu falo há um tempo já que o Pape tinha que ser o reserva do Matheus Pereira, até porque o Matheus Pereira joga quase todos os jogos e é uma boa oportunidade de dar moral para um garoto na base, que é bom de bola, todo mundo já sabe disso. E você não tem que gastar pra caramba pra trazer um cara que vai ser o reserva do Matheus Pereira. Porque botar o Matheus Pereira no banco,
9: mas ninguém
8: vai,
9: mas eu acho, né? O Pape mais próximo do Gerson do que próximo
7: isso.
9: Do Matheus Pereira no estilo de jogo.
7: O Pape já, na verdade, em relação ao Matheus Pereira, seria o Juan Gabriel, que é um camisa 10, que inclusive ele é o artilheiro do Cruzeiro lá no Campeonato Brasileiro Sub-20, né? Tem as suas muitas assistências, principalmente a parceria dele com o Ryan Lelis, que também é um valor que o Cruzeiro tem aí para ficar de olho para essa sequência. Mas eu ainda falo que todas as vezes que eu participei aqui nesse período na TMC, eu falo isso: o Cruzeiro tem sim ótimos valores na base, mas tem que ter aquele período de maturação. Que talvez nesse período, nesse momento melhor do Cruzeiro.
9: Respeitar o processo dos meninos. Né?
7: Respeitar o processo, mas nesse período do Cruzeiro seria bom para já ir entrando ali o Juan Gabriel, porque o Cruzeiro tá na boa. Mais uma vez, é muito pior quando você coloca a garotada para jogar num momento de dificuldade, que costuma ser, né? Quando tá difícil, chama a garotada da base. Não, agora que tá numa crescente, o Arthur Jorge tá trazendo aí esse estilo de jogo pro Cruzeiro, seria interessante a gente ver algumas peças. Mas ainda repito, ainda não tá pronta a garotada que vem da base. Justo, tem que respeitar esse período.
9: Mas quando você vê um cara como o Chico da Costa, por exemplo, trombador nesse ponto,
7: e desculpa, Juan
9: pegando no pé dele.
7: E o Juan,
9: pois
7: Índio?
9: É.
7: Por que Juan Índio?
9: Já podia ter subido o garoto, entendeu? Chama o garoto pra conversar, vai preparando, maturando ele, treinando com os profissionais, sabe? Coloca num jogo, coloca no outro jogo. Hoje era jogo pra ele, tudo bem. Nós temos uma decisão na terça-feira, entendeu? Entendo hoje, não acho que o Arthur Jorge fez errado em trocar o time inteiro. Sim. Tá dando mobilidade pra todo mundo, dando oportunidade pra todo mundo. É um jogo mesmo que, tipo assim, agora, como cruzeirense, não quero perder nunca. Mas o placar é o menor dos nossos problemas nesse momento. A gente tem que avaliar, por exemplo, o que foi feito hoje em campo. Tinha combinado até, inclusive, não expulsar jogadores. Se tomar o cartão vermelho, você coloca outro em campo, né? Igual era na pelada da rua, por exemplo, você fazia. Falou assim, vamos combinar assim, tá combinado, tudo certo. Parece mais um futset mais elaborado do que propriamente o 11 contra 11.
7: Muito amigos.
9: É mais ou menos isso, né? Os amigos do...
8: Era os amigos do Arthur Jorge contra os amigos do...
9: Não, o amigo do Amuso contra os amigos...
7: Do Chico da Costa.
9: Do Chico da Costa, no segundo tempo. Era mais ou menos isso, né? Os amigos do enamorado contra os amigos do Chico da Costa. Acho que é o mais próximo, melhor, né?
8: Um tem uma ligação
9: pelo com recente outro, histórico, né? Inclusive, do Chico da Costa, né? Entende. Acho que é melhor assim. Eu acho que a gente pode avaliar mais ou menos por isso. Deu oportunidade de
8: Chico da Costa ficou muito enamorado aqui em Belo Horizonte, né?
9: Fale por você sobre esse conhecimento aí.
8: Ele é namorado, ele demonstrou nas redes sociais.
9: Nós temos um Léo Dias na nossa TMC, mas o Danilo Marra também está se
8: provocando. Você sabe qual é o significado, a tradução do enamorado do espanhol para português, né?
9: Eu não sei se eu quero saber, não.
8: Apaixonado. Ele ficou enamorado pelas belezas naturais de Belo Horizonte. Não tem como. De contagem, mais precisamente, no caso dele, né?
9: Não tem nem como. É a grande BH, né?
7: Aí o que periga é ele gostar demais e não querer ir embora.
9: Vamos ao futebol, senhoras e senhores?
8: Podemos também, né? Infelizmente.
9: Então o que acontece é isso. Vamos avaliar dessa forma, então? O jogo treino, há de se reavaliar realmente algumas condições. Acredito que o Cruzeiro vai ser diferente contra o Internacional o restante da temporada, né? Fico chateado, de repente, por perder essa sequência de jogos que estava invicto. Mas se há de se fazer uma avaliação, as avaliações a ser feita é essa. O Cruzeiro precisa buscar meios para se encontrar quando tiver com a ausência do Matheus Pereira. Os jogadores do setor ofensivo precisam buscar essa responsabilidade. Por exemplo, nós não temos nosso articulador, então precisa colocar a bola no chão, temos que trabalhar esse jogo melhor. Vamos jogar um pouco mais próximo nesse ponto. Mas a verdade é, Chico da Costa não dá.
8: Não dá, definitivamente. E o Juan Índio, que foi citado, é uma baita de uma solução pro problema Chico da Costa, né? Porque todo time acaba precisando de um centroavante alto que vai fazer alguns minutos ali no momento que você estiver precisando virar um jogo.
7: A variação tática,
8: E o Juan Índio, ele exatamente é isso. Ele, apesar de ser um garoto muito novo, mas ele tem mais de 1,90, se não me engano, 1,91, é alto pra caramba. E você não precisa desembolsar um alto salário, assim como não precisa também pro Chico da Costa. Então, o Chico da Costa pode fazer as suas malas e deixa o Juan Índio assumir aí o protagonismo, porque eu acho que, de fato, vocês trouxeram um ponto muito interessante. Agora, falando uma coisa também que
9: me chamou... Só abrir um parênteses sobre o William.
8: Deve, pode abrir.
9: O William, por exemplo, muito afoito, né? Então, assim, a torcida do Cruzeiro pega um pouco no pé dele, eu acho que com razão.
7: Eu acho que uma das contratações que seria urgente seria esse lado direito. Diria ainda mais do que um meio campista. Porque... A lateral direita, se você não consegue ter aquele respiro, o desafogo, alguém que consegue chegar com efetividade à frente, você, muitas vezes, nesse momento, nesse jogo, que você encontra uma zaga muito fechada, ali seria um desafogo. Mas o William não conseguiu, a verdade é essa. Não conseguiu avançar, não conseguiu passar da marcação.
9: E o Fagner era mais um jogador de marcação, mesmo que tinha conseguido umas jogadas vindo de fundo.
7: O Fagner é aquele...
9: Mas é um jogador que também você não pode exigir muito dele também, isso, profundidade.
7: O
9: né?
7: Fagner é aquele cara que você sabe que ele vai regular. Ele não vai ir muito mal, mas também não vai ir muito bem, não vai brilhar o olho. Ele vai conseguir fazer ali o que o técnico pede, mas, por exemplo, é o Fagner que vai dar um... Por exemplo, se o jogo está muito travado, o respiro, o Fagner vai criar alguma coisa diferente para criar uma chance para o Cruzeiro? Seria isso? Num cruzamento, talvez? Mas e partindo para cima? O que seria esse lateral para ajudar? Do outro lado, a gente viu um Rojas bem participativo. O Rojas vai pra frente, você viu? A característica do Rojas é... A gente sente muita falta ali da habilidade do Kaique, mas o Rojas veio bem, né? Veio bem contra o defensor, veio bem hoje. Assim, é uma solução boa pra quando o jogo tá travado. Mas aí precisa ter a direita também. O Cruzeiro não tem isso hoje. Não conseguiu com o William, depois com o Fagner.
9: O Cruzeiro tem que pensar numa substituição clara, por exemplo, na lateral esquerda também. Na lateral direita, não é que a gente tá sendo ingrato, não, porque o Fagner fez um partidaço contra o Boca, faz inclusive um gol,
7: claro,
9: né, contra o Boca Juniors fora de casa, em La Bombonera, tem que se ressaltar sobre isso, mas é verdade que realmente você precisa de soluções, né, você precisa de saídas nesse sentido, então por isso que eu falo todos os setores, né, mas um zagueiro ali, por exemplo, deixa eu ser muito honesto aqui, eu não tenho plena confiança, por exemplo, no João Marcelo, não tenho 100% de confiança no João Marcelo.
8: Eu tenho uma questão de medo, todas as vezes que eu vejo o João Marcelo indo pra uma dividida.
9: Opa, então alguém que divide a mesma opinião com a minha.
8: Eu dou uma assustada, todas as vezes que ele vai pra uma dividida, eu dou uma assustada.
9: Então, ou seja, a gente tem que, por exemplo, pensar também numa solução na volância. Eu acho que o Lucas Silva também tem o maior respeito pela história do Lucas Silva no Cruzeiro, mas já pensando, de repente, numa solução já a longo prazo, pra, de repente, uma saída do Lucas Silva nesse momento, entendeu? Não estamos jogando aqui, gente, pedra em absolutamente
7: jeito nenhum.
9: A gente entende o que foi o jogo hoje, tá? Não,
7: inclusive, quando a gente tá falando do Fagner, a gente tá falando que é um ótimo jogador que o Cruzeiro pode contar, mas a gente precisa de algo a mais em momentos assim, ó, quando o jogo tá muito travado, muito fechado, você precisa de uma outra solução, principalmente pelas beiradas. O Cruzeiro tem essa característica, é um time de toque de bola, e as beiradas, as laterais, são fundamentais pra esse desafogo e pra dar esse estilo de jogo que

0: únicos dois jogos que ele começou de titular pela lateral esquerda. É um negócio muito doido. Mas, enfim, até acho que, no final das contas, essa questão do lado direito vai acabar sendo solucionada quando o Peck virar um titular por ali. Eu tenho a impressão de que o Fagner vai se transformar, na maior parte das vezes, como titular em um terceiro zagueiro. O Peck vai ser esse cara.
1: Eu acho que hoje o Wagner é
2: guarda muita posição.
1: Então, isso que eu tô falando, titular, sem dúvidas. Se é a fala que não tem dúvida
0: se
1: disso.
0: Se transformar como titular em um terceiro zagueiro, o Peck abrindo pela direita, o Rojas pela esquerda. Aí o Sinisterra sai da esquerda pra dentro e quem vai rodar nesse meio vai ser o Arroyo, né? Que aí, pelo menos na forma que eu enxergo o time que o Arthur Jorge vai montando, ele na prática substitui Christian e Arroyo, que era um levando muito mais na profundidade e o outro com mais característica de marcação, por Peck do lado direito com mais característica de marcação e o Sinisterra para ter profundidade.
1: Mas quero lembrar vocês de um fato importante. Vocês lembram como é que foi a estreia do Caio Jorge no Cruzeiro? Logo no início? Como é que foi?
0: Com toda sinceridade, não.
1: Teve um jogo contra o Internacional, por exemplo, que teve um pênalti. Caio Jorge puxou a responsabilidade para si. E perde esse pênalti.
2: Ele queria fazer o primeiro gol, né?
1: Esqueceu?
2: Perdeu esse pênalti.
1: Ou seja, hoje a gente sabe que o Caio Jorge estava um pouco fora do ritmo, né? Meio em outra, vibrando em outra frequência. Quem sabe, de repente, não seja bons presságios, por exemplo, também em relação a Gabriel Peck, por ter perdido esse pênalti aqui. Se a gente pode olhar, de repente, algumas coisas em relação positivas, né, em relação ao jogo de hoje, isso pode se apegar em coisas, por exemplo, que a gente, como torcedor, pode se apegar. Sim, vamos se apegar nisso aí também, né, meu filho?
2: Mas eu gostei, a movimentação do Peck hoje, e eu achei interessante, não foi, assim, por ele jogar bem ou mal, eu achei interessante dele já entrar nesse time do Cruzeiro, que já tá formado, que vem nessa caminhada. Ele vem do futebol norte-americano, que a gente sabe que tem uma outra sintonia em relação ao futebol brasileiro, mas ele entra bem ali. Claro que são alguns minutos.
1: Ele o quê?
2: Ele entra bem.
1: Tá.
2: E aí, na sequência, ele deu ali opções na movimentação. Eu acho que o Peck, ele vai ser uma dessas soluções por ali. Mas não vai ser aquele jogador do nível do Matheus Pereira, por exemplo.
1: Não vai mesmo, a gente sabe disso. Assim, até porque são duas funções totalmente diferentes, mas o Peck é o cara que pode colocar a bola no chão e resolver algumas situações, né? Como, por exemplo, como o Felipe falou aqui, como é que é, Felipe? Você tinha falado daquela hora?
2: Do...
1: Dele entrar, né? Como é que é? Não é?
2: É, tá. Eu deixei entrou... nosso é verdade. Nosso ele entrou aquela hora, ele entrou rasgando.
1: Entrou, exato. Mas aí é a opinião, do nosso narrador, né? Em relação a isso aqui. Bom, mas enfim, o que eu
2: posso falar sobre, a zaga.
1: O que eu falo pro torcedor cruzeirense é assim: vamos ter um pouco mais de tranquilidade. O jogo de hoje, a gente viu o que realmente disse. Eu tava aqui, ansioso para que o Cruzeiro, de repente, fizesse ali virasse o jogo e tal.
0: Merecia, viu?
1: Depois que eu vi todo mundo saindo, eu falei assim: ah, mano, isso aí é. Isso aí é joguinho mesmo.
0: Mas merecia acompanhar. Ter virado o jogo, porque o Cruzeiro produziu para isso.
1: Produziu
0: pra isso. O Grêmio foi muito. Cara, o Grêmio foi muito beneficiado pela sorte também, né? Porque o pênalti que foi marcado ali pro terceiro gol do Grêmio não foi pênalti. E o primeiro gol do Grêmio foi uma cagada América também. Vou te contar um negócio, né? Roubada de bola, beleza, mérito do Grêmio. Aí...
2: A bola espirrou e sobrou.
0: É, um negócio que assim, nem o melhor jogador do Grêmio, o melhor meia do Grêmio conseguiria achar aquele passe pro
1: Carlos. Sabe que eu acho que eles deram uma compensada no pênalti do Grêmio?
0: Foi, com certeza.
1: Porque eles viram e falaram assim, pô, marquei aqui, né, pai?
0: Marquei dois, né?
1: Dois pra lá. Dois pra cá, né, bicho? Como é que, isso que mostra realmente o que é um jogo treino, né, brother? O juiz fala assim, eu quero brincar também, quero brincar.
2: Porque se fosse situação normal, o VAR ali, talvez não seria marcado aquele pênalti do Grêmio.
1: Peck? Pois é, o do Peck, vou falar uma coisa pra você. Não, o do Peck.
0: Os dois últimos, né?
1: É aquele negócio. O VAR, ele vai voltando, e a edição é esse de campo do juiz mesmo. Raramente o juiz, quando o VAR chama.
2: Eu falo que
1: raramente não, ele volta atrás e arrega e fala Peck assim: não, não vou marcar esse pênalti.
2: Um movimento
1: não.
2: Claro de empurrar, né? Podia ser tido como uma disputa.
1: Não, eu acho que o Peck deu uma super valorizada.
0: Eu acho que deu uma valorizada também, mas assim, o zagueirão foi burro pra caramba.
1: Mas no Brasil, quando o VAR aciona, tipo assim. Juizão, ou ele mantém, não vai chamar pra falar assim, cara, é algo muito grotesco. Nesse caso aí, manteria a decisão de campo, entendeu?
2: Você sabe que, inclusive, até pra galera que tá acompanhando.
1: Diferente daquele embolô lá da Bélgica, não, da
0: Suíça.
1: Da Suíça, por exemplo, que avacalhou a vida da Argentina toda e eu torcendo
2: até
1: pra Suíça.
2: Até pra falar isso,
1: misericórdia.
2: Em cima de uma curiosidade aqui que rolou nesse período de Copa, o Mineirão que recebeu agora no jogo do Cruzeiro, né, no jogo do Sub-17, no Mineirão. O teste pro impedimento semiautomático. E rolou pela primeira vez e foi no Mineirão, em um jogo oficial, claro, pelo campeonato Sub-17.
1: No grande estádio, com uma estrutura que.
2: Porque a partir desse segundo semestre vai ser obrigatório em todos os estádios.

0: de Série A, o impedimento semiautomático. É mais uma ferramenta também.
1: Falta a bola com chip ainda, né? Pra poder mostrar, tipo assim...
0: Né? Pra ficar aquela clareza.
1: Isso, 100%. Se entrou todo ou não.
0: E também...
1: Ai.
0: E também tira um pouco... É porque a gente tá falando sobre o VAR chamar e aí o juiz mudar a decisão. Ajuda também a tirar um pouco dessa responsabilidade, né? O impedimento semiautomático, que é uma coisa que estava sendo vista já pelo VAR, mas é já mais uma ferramenta, né, para quem estava acompanhando, para essa segundo semestre que agora vai ter no futebol brasileiro, na Série A, em todos os estádios, aí, o impedimento semiautomático.
1: É, pois é, mas enfim, acho que isso aí é uma evolução do nosso futebol, né? No momento em que se posiciona para a coletiva o Arthur Jorge, né? E daqui a pouco teremos as perguntas ao treinador Celeste, principalmente sobre essa partida. Acho que ele não vai falar muito nada muito mais diferente disso não, né, Felipe? De que foi um jogo realmente para você testar, para você observar. Enfim, vamos ver o que, é que o treinador do Cruzeiro tem a dizer sobre esse jogo de hoje.
0: Eu quero ver mais sobre o que ele pensa para a sequência, para esse segundo semestre. A gente vai acompanhar o que ele está dizendo, o treinador do Cruzeiro.
2: É, tá por ali, né, Felipe Soares? Vamos acompanhar daqui a pouco a coletiva aqui do Arthur Jorge. Lembrando que é uma sonora cedida pelos nossos colegas da Samuca TV. Agradecemos todo mundo lá, especial ao Samuel Venâncio, que gentilmente liberou a coletiva do Arthur Jorge, porque lá eles estão presentes no Mané Garrincha. Então vamos acompanhar Arthur Jorge.
3: O resultado é aquele que nós queremos, obviamente, que ninguém treina para não ganhar. E digo-lhe que parece muito claro que aquilo que foi a diferença hoje no jogo e no seu resultado foi a eficácia. Tivemos, de facto, um comportamento de desempenho bastante bom. Tivemos também um comportamento físico que me agradou também, já num ritmo alto, frente a uma equipa também que vai ser nossa adversária no Brasileirão, portanto, onde a exigência aumentou também e foi maior. Mas a eficácia fez a diferença, tendo em conta aquilo que nós produzimos, uma eficácia que se pode olhar para aquilo que nós permitimos ao adversário e onde eles concretizaram, e uma eficácia sobre aquilo que nós criamos, que foi muito mais do que aquilo que permitimos, e mesmo assim não conseguimos ter o resultado que queríamos. Portanto, há aqui uma ineficácia maior a ver, maior no momento ofensivo, e que determina aqui criar muitas oportunidades e não fazer golo, e conceder poucas oportunidades ao adversário e mesmo assim sofrer golo nessas poucas oportunidades que eles criaram. Portanto, acho que o jogo, para mim, e numa leitura muito, muito pragmática, é exatamente isso, é aquilo que o jogo de preparação nos traz e onde nós temos que continuar com o nosso trabalho para continuar aquilo que é o processo de crescimento e chegarmos bem na retoma de campeonato.
4: Arthur, o Cruzeiro já tem um desenho, né, muito claro para o seu torcedor, jogadores, por exemplo, como o Lucas Romero, que é titular, né, o Christian, que saiu. Enfim, eu queria que você falasse a respeito desses dois amistosos. Essas opções que você usou, por exemplo, o Matheus Henrique, a entrada ali no segundo tempo de jogadores que a gente até imaginava que não seriam oportunizados, por exemplo, o Chico Costa, enfim, esses atletas. E o que você pode tirar de dois compromissos do Cruzeiro, lembrando que o primeiro, o Cruzeiro praticamente não sofreu contra o defensor e hoje pegou um time tecnicamente mais forte, e como você disse, a questão dessas oportunidades perdidas, uma vez em um jogo de mata-mata, por exemplo, com o Flamengo, que é um time muito superior à questão do Grêmio aí, isso pode deixar o Cruzeiro fora de uma competição importante?
3: Eu acho que nós estamos a fazer uma análise muito à la longa, nós temos que olhar para aquilo que é o momento atual, e como eu, podendo ir buscar aquilo que foi o primeiro jogo de preparação, nós notámos uma evolução, aquilo que foi o comportamento da equipa, servem exatamente para isso. Eu não posso de forma nenhuma estar a dizer ou a falar convosco sobre aquilo que foi a preparação deste jogo ou aquilo que nós hoje desempenhamos, falando sobre aquilo que é o campeonato ou as provas de mata-mata que vamos ter. Portanto, descabido para mim poder fazer aqui uma semelhança entre aquilo que é um jogo e outro. Os jogadores que nós temos são os jogadores que têm trabalhado para poder ter essas oportunidades. Os jogos de preparação e o período preparatório serve também para nós podermos ver toda a gente a competir. Quando chegamos à altura das decisões e onde os jogos têm um caráter de doer, quando não conquistamos pontos, nós temos que tomar opções provavelmente fechadas. Estes jogos permitem-nos ter esta abrangência, este alargar de podermos ver toda a gente, e é por isso. que aos 75 minutos trocamos os 10 jogadores em campo, só se manteve o Otávio, portanto toda a gente a jogar, para que também seja importante nós termos não só a questão de vermos os jogadores a competir contra adversários bons, como hoje aqui tivemos, mas também poder ter minutagem num grupo de trabalho que treina, mas que o jogo não é nunca igual àquilo que treinamos, e portanto nós queremos dar a intensidade que queremos à equipa, e quando falo de equipa falo de todos os jogadores que temos no Cruzeiro e não apenas só a 10 ou 11 ou 13 jogadores. Portanto é importante que isto possa ficar claro para todos, e o porquê também destas todas opções, porque só assim é que faz sentido para mim estarmos a trabalhar e a preparar aquilo que é, como disse já convosco algumas vezes, o próximo dia 22, porque é esse que de facto me preocupa.
5: O Arthur, o Cruzeiro ainda tem uma oportunidade da janela aberta e de fazer atuações no mercado. Volante é uma posição que o Cruzeiro tende a buscar neste momento? Existe uma preocupação? São poucas opções? Tem um Lucas Romero até suspenso para um jogo de Copa Libertadores?
3: O mercado está aberto, e enquanto o mercado estiver aberto, nós vamos ficar sempre sujeitos àquilo que são entradas e saídas. Nós temos identificado posições, jogadores, possibilidades, temos também a consciência de que temos que fazer algum esforço para mantermos alguns dos nossos jogadores que temos neste momento, para resistir a propostas que possam chegar. Tudo isto faz parte de um plano que temos que definir internamente para podermos perceber de que forma vamos abordar esta janela de mercado, sendo que nesta altura pode depender de muitos fatores que nos possam trazer ou levar mais jogadores. Portanto, isto é uma questão muito interna, e da mesma forma que atuamos até então, vamos fazê-lo para a frente, percebendo onde podemos e onde queremos mexer, se tivermos essa necessidade.
6: Boa noite, Arthur, tudo bem? Marcelo do Portal Metrópolis. Com a saída do Christian, hoje a gente viu o Marquinhos atuando pelo lado direito. No segundo tempo ainda entra o Wanderson, o Gabriel Peck, mas a gente pode falar que o Marquinhos hoje é o titular da ponta direita do Cruzeiro?
3: Não, nós hoje não tivemos, nem podemos falar de nenhum titular no Cruzeiro. Nós vamos ter o primeiro 11 titular no próximo jogo frente ao Internacional, aí sim vamos ter um 11 titular que eu vou escolher. Eu sei perfeitamente, e não vou ser hipócrita, que há jogadores titulares e há jogadores suplentes, mas neste momento quero que todos se possam sentir em pé de igualdade para lutar pelas posições, e hoje, como em jogos anteriores ou aqueles que fizemos mais internamente e aquele que foi público para vocês, vamos testando soluções para as posições que, de onde os jogadores, acreditamos nós, possam potenciar-se e sobretudo potenciar a equipa também.
7: Boa noite, Levi Guimarães do jornal Tempo. Você mesmo falou da pouca eficácia ofensiva hoje do time, né? Foram muitas chances.
3: E se quiser, ofensiva também, mas se trata de eficácia. Nós permitimos muito pouco, mas acabamos por sofrer 3 golos.
7: Sobre isso, na parte ofensiva, foram muitos golos perdidos, também pelo próprio Caio Jorge. Como trabalhar com isso, com os jogadores, até para isso não afetar tanto a confiança deles para os próximos jogos e para quando o Cruzeiro realmente precisar nos jogos oficiais?
3: Essa é uma questão clichê quase, porque nós criamos oportunidades, e eu vou-lhe dizer que é um volume de oportunidades e ocasiões que acabamos por criar, e não estamos a falar de dependência de erro do adversário, pelo menos direta, como por exemplo aconteceu no primeiro golo do adversário, que é um salto que isola o Vinícius, e em que isso é muito difícil de controlar, mas nós não criamos oportunidades umas atrás das outras, mas faltou depois eficácia. Como é que trabalhamos? É continuar a trabalhar e treinar de forma a que não só a questão da eficácia surja, mas sobretudo aquilo que é confiança, porque nós sabemos e temos jogadores também experientes, jogadores que têm maturidade suficiente para perceber que este é o caminho, é continuar a trabalhar, dar o seu melhor, para que aquilo que criamos e não fizemos um golo apenas, vamos e espero ter jogos em que se criam 3-4 oportunidades e possamos fazer 2 golos. Portanto, isto é aquilo que é a dinâmica do jogo e aquilo que nós acabamos por não conseguir controlar diretamente no próprio jogo, porque tem diversos contextos que depois obrigam a que a equipa tenha ou possa ter comportamentos também diferentes, e os próprios jogadores façam aquilo que são, o que criam, aquilo que constroem, aquilo que trabalham, aquilo que vão produzindo, e onde obviamente hoje nenhum de nós está satisfeito. Produzimos, trabalhamos, temos que retirar aquilo que de bom fizemos, temos também que buscar aquilo que menos bom fizemos para poder corrigir, mas hoje ninguém está satisfeito porque, como disse, foi um jogo de preparação, mas onde nós queríamos ganhar e não ganhamos.
2: Boa noite, Arthur. André Guimarães, da TV Globo. Nos próximos dias, até a volta do brasileiro, condicionamento físico, ganho de ritmo, quais vão ser as prioridades do seu trabalho?
3: As prioridades vão em cima daquilo que tem sido o trabalho que fazemos desde o início do mês. Vamos ter, no próximo dia 16, mais dois amistosos, um de manhã outro à tarde, precisamente para dar continuidade àquilo que é o crescimento da equipa, para podermos continuar a promover competitividade, jogo jogado, porque treinar não é igual. Queremos jogar, queremos ter a equipa a poder produzir e a fazer e a ter minutos de jogo conjunto. E é dentro deste trabalho o que temos feito para poder validar a equipa naquilo que são os seus processos, naquilo que são os seus comportamentos, ajustar e melhorar aquilo que achamos que possa não estar tão bem, poder ver os jogadores que de facto se podem encaixar e ter um papel até mais importante dentro da própria equipa. Portanto, todo um trabalho que não lhe consigo detalhar em pouco tempo. Já terminou a conferência para o senhor? Hã? Não, é que está a passar à frente do colega que fez a pergunta. Acho que é uma falta de respeito para o seu colega. Para mim, já nem vou dizer que acho que é uma estupidez. Para o seu colega, acho que é muito mal. Estou a falar para ele diretamente, olhos nos olhos, e você vai saber. Não parece que você seja um grande profissional. Desculpe dizer isso, mas acho que você falhou agora. Está bem? Peço desculpa, perdi-me um bocadinho, mas só lhe dizer que aquilo que foi o que é o trabalho é na continuidade daquilo que nós queremos para melhorar, para podermos continuar a crescer enquanto equipa, para tornar o Cruzeiro mais forte. Tá?
8: Boa noite, Arthur Jorge, Rômulo Maia, Metrópolis. A gente tem visto que a janela do Cruzeiro até agora tem sido mais posicional, viu? Gabriel Rojas, Gabriel Peck, pelas saídas do Christian, né? E principalmente também do Kaique. Queria saber como é que você tem conversado sobre reforços no Cruzeiro, se tem algum pensamento também em relação ao primeiro volante, né? Porque a gente vê que quando o Lucas Romero não joga, o Matheus Henrique não tem cumprido bem essa função. Hoje, em alguns lances, principalmente, a gente viu que ele fica um buraco ali no meio do Cruzeiro. Você pensa também na chegada de um outro primeiro
3: Diga-me
8: volante
3: um lance
8: pro time?
3: Hoje, por favor.
8: Oi?
3: Detalhe-me um lance hoje que tinha acontecido.
8: Dois lances. No primeiro, antes do primeiro gol do Grêmio, tem um lance que sobe um espaço ali que o Matheus Henrique não volta. Quando ele volta, fica quase um quadrado ali, vazio. E o Lucas Romero, claro, é um grande titular, mas você pensa também em outro jogador para a posição?
3: Eu pedi-lhe dois lances, falou-me de um que eu não concordo consigo. Antes do gol, nós tínhamos uma posição de ataque, estávamos a falar de uma transição. Podemos apanhar naquilo que é o jogo posicional da equipa face às transições. Isso é equilíbrio defensivo. Não tem a ver com aquilo que é o posicionamento do jogador no momento em que tem bola, e não sei exatamente qual é o lance que está a falar. Daquilo que me está a dizer é a sua opinião só, se o Mateuzinho tem cumprido ou não tem cumprido a posição, que não depende só do Mateuzinho, depende do Gerson, depende de todos os outros, do Mateus, daquilo que é o comportamento daquele miolo que temos defensivamente. Mas aquilo que eu já respondi ao seu colega há pouco, nós temos conversado e temos sabido, dentro daquilo que é o plano e a estratégia que temos para o Cruzeiro, em função do mercado, que possa ser possível. Entendam também isto, que possa ser possível, e que às vezes nós temos que perceber que não estamos de torneira aberta para poder trazer e gastar o que seja. Temos que ter aqui alguma contenção de encontrar quando e para cada uma das posições a melhor solução, custo-benefício, para nós podermos lá chegar. Agora, poderá ser essa posição, poderão ser outras, depende de muita coisa, depende muito daquilo que é, e eu percebo a pergunta do mercado, porque o mercado, nesta altura, é aquilo que está a vibrar para todas as equipas, mas, e principalmente, quando não se consegue resultados, nós olhamos mais, com mais certezas. Mas é, e nós estamos preparados, não de hoje, atenção, nós ganhámos ao defensor, e no dia seguinte falámos sobre o mercado internamente. Conversamos, reunimos outra vez. Ou seja, isto é um processo que se faz e tem que se fazer agora com paciência, com calma, e deixe-me dizer, umas vezes vamos conseguir, outras não vamos conseguir, porque senão tudo era muito fácil para as equipas, para os treinadores, para nós, que era só erguer o dedo e pedir, e às vezes não é assim. Nós temos que saber que temos, confiamos no que temos, e temos que poder trazer alguém que acrescente valor, para não trocarmos só por trocar, porque isso não parece justo nem para mim, nem para o clube, nem mesmo para a torcida, porque estamos apenas e só a deitar areia para os olhos.
8: Obrigado.
3: Está bem? Muito obrigado.
2: Está aí, portanto, a coletiva de Arthur Jorge, falando do contexto do jogo, reclamou aí também de alguns lances, não concordando um pouco aí com a galera, mas fez a análise dele, não só do jogo em si, né, mas desse trabalho do Cruzeiro pra sequência. E que bom, né, que não vai tirar esse resultado como algo pontual de a temporada tem que ser feita daqui pra frente sobre esse jogo. Não, tem que ser feita a partir do trabalho da intertemporada, do que os jogadores podem apresentar e, claro, os contextos de fora também, porque o Cruzeiro segue de olho no mercado. Mais uma entrevista de Arthur Jorge, comandante do Cruzeiro. E sempre bom ressaltar, né, Hugão? Tem todo um aval da diretoria, tá trabalhando muito com a diretoria em vários aspectos, não só no mercado, não só ali no dia a dia, mas é um braço, de fato, do Pedro Lourenço. Você até disse, né, que o Pedrinho vai aprendendo com os erros, mas identificou que dá sim pra apostar no Arthur Jorge, tanto é que tem contrato até 2030.
9: Mas fala uma coisa pra vocês, o homem é bom driblador, viu? Driblou, mas saiu fora de umas perguntas ali. Força, acabou de falar um negócio, viu, Filipão? Ei, Danilão, fugiu de umas perguntas ali. Por exemplo, quando questionado pelo colega da Metrópole em relação à primeira volância do Cruzeiro, e colocou muito bem pontuado, né, porque eu também acho o Matheus Henrique um pouco mais afoito, e aí é uma opinião já de duas pessoas, tá, Arthur Jorge? Falando sobre isso, eu não tô questionando o jogador e muito menos colocando essa condição, por exemplo, questionando o seu trabalho, muito menos a qualidade do jogador, mediante a partida de hoje. Eu acho o Matheus Henrique, às vezes, muito afoito em algumas tomadas de decisão, pelo seguinte, porque o que acontece nesse sentido hoje é que ele precisa ter um pouco mais de tranquilidade nessa função. Lucas Romero, por exemplo, ele espera até o último minuto para dar o bote, e normalmente dá o bote certeiro. O Matheus Henrique não. Muito por não ter essa experiência na primeira volância, o que que acontece? Ele já dá aquele primeiro bote afoito, porque ele geralmente briga pela segunda bola no setor ofensivo, e não é a mesma coisa que tem que acontecer quando a bola está circulando, por exemplo, à frente da área do Cruzeiro. Foi assim no gol, por exemplo, que o Cruzeiro toma contra o Goiás, aquele gol que o cara quase acertou no Mineirão, e eu falei que ele nunca mais acertaria outro de novo. No jogo contra o Otávio, por exemplo, é que o Matheus Henrique não fecha o espaço.
10: Gol do Wesley Garcia, venezuelano.
9: Exatamente. Incrível. E na linha, meu amigo, o Lucas Romero chegaria lambendo, mas chutando tudo que você puder imaginar. Ligamento, grama, bola, jogador, o que tivesse pra chutar, teria chutado. E em momentos em que você tem que chegar junto, o Matheus Henrique não chega, e em momentos que não tem que chegar, ele chega muito afoito nesse ponto. E aí o Arthur Jorge saiu bem desse questionamento. Mas concordo com ele, principalmente no que ele fala o seguinte: qual que é a meta desse momento do Cruzeiro? A avaliação de cada jogador tem que ser feita mediante aquilo que nós conquistamos até agora na temporada e aquilo que eles buscaram e o que vão buscar ainda no próximo semestre. Isso eu concordo com você, Arthur Jorge.
0: Eu vou até trazer aqui, tem a mensagem do ouvinte, a galera que está ligada conosco aqui na TMC, tá aqui, ó, boa noite. Esse professor Pardal já inventando, colocando Marquinhos em campo. Com esse timeco não vamos ganhar do Flamengo. Aqui é o Osmar do Nova Granada.
10: Ama, tô sendo Cruzeiro. Papo de Bragre.
0: E ele terminou assim, ó, dali, ele termina assim, ó, dali Argentina.
10: Aqui, vocês não conhecem. Peraí,
9: como é que ele terminou?
0: Dali Argentina.
9: Você respeita a gente, meu filho. Prazer, tô sendo pra Argentina, tá louco, mano?
10: Vocês não conhecem ainda esse glorioso personagem ouvinte da TMC, mas podem se acostumar com o Osmar do Nova Granada, um dos maiores cornetas da história do futebol brasileiro, e torce pra Argentina.
0: É isso, agora 7 horas e 50 minutos, a gente está nos encaminhando para esta reta final da nossa transmissão. Essa é a primeira com essa formação nova aqui, uma nova era na TMC, meu filho, você acompanhando tudo conosco. Tem a retomada do futebol, do calendário oficial, tudo. Esse foi o jogo de preparação, o segundo jogo de preparação, o Cruzeiro pensando nesse período. E aí, até para a gente falar, para sequência, para a galera que vai acompanhar aqui a TMC, o que esperar desse Cruzeiro para essa retomada, já contra o Internacional? A gente tem decisão, já, e não volta macio no, na fase de grupos, volta com decisão contra o Flamengo, decisão contra a Chape, e precisando vencer para subir de vez na tabela do brasileiro. Como vem o Cruzeiro para essa sequência, agora de julho em diante, né? Finalzinho de julho para sequência.
9: Muito importante esse questionamento, mas tem outro também a se fazer aqui, principalmente pelo seguinte: hoje é nosso primeiro jogo aqui, né, Felipe? Juntos aqui pela Rádio TMC, nossa equipe aqui que vai trabalhar nos jogos do Cruzeiro. A pergunta a ser feita é o seguinte: vossas esposas, namoradas estão ouvindo a gente nesse momento?
0: Tá aqui, ó, tá mandando mensagem. Ela acompanha.
9: Mandou mensagem?
10: A minha não está, porque está estudando.
9: Está estudando. Botelho também não está escutando? Vossa dona onça e tal? Manda uma mensagem pra patroa aí, manda ela dar um rolezinho, né? O nosso técnico de som também, esposa, tá ouvindo? Será? Tá ouvindo? Tá? Então manda elas, só desligar o rádio e me explicar aqui. Onde que é o pós-jogo da gente, que a gente comemora?
0: Ei, meu filho! Opa, eu claro que vale, claro que vale. Por aqui tem, né?
9: Tem um bistecão ali do patrocínio.
0: Por aqui tem.
10: Tem muita coisa ali embaixo,
9: amigo,
10: hein?
9: Amigo meu, ali embaixo aonde?
10: E ali, que aqui a gente tá muito próximo de uma próximo rua muito quê? Famosa aqui em Belo Horizonte, a tal da Sapucaí.
9: A rua Sapucaí. É, eu achei que era uma outra de índio.
10: Ah, não.
0: Complica.
10: Essa daí eu não posso ir, não.
0: Não, mas né? Criando o clima.
9: Não, só pra saber.
10: Essa daí eu tô muito mais do que proibido.
9: Assim, entendeu? Que a gente possa dar uma passeada. Que elas possam saber que a gente vai celebrar nossa amizade.
0: O famoso, né? Molhar a palavra.
9: Exato. Ah,
10: muito importante, muito importante.
9: Bistecão ali no Padre Eustáquio nos espera.
0: Eita, bora pra cima?
9: Muito importante, né? Importante.
10: Demais. Acho que a parte mais importante do dia, inclusive, é a hora de molhar a palavra.
9: Exato.
10: Né?
9: Isso. Inclusive, Vossa Senhoria Danilo Marro pode responder a pergunta do nosso. Do nosso narrador aqui, o Felipe, sobre...
0: A pergunta para a sequência desse segundo semestre, agora Brasileirão voltando, mata-mata.
9: Eu quero saber se a Católica tem limite para você pagar a primeira rodada hoje.
0: Tem também
10: essa infelizmente está com limite, tive que gastar um dinheiro, velho, esse final de semana, vou confidenciar para vocês. Estou fazendo um upgrade no meu computador.
0: Eita.
10: Desperdicei uma grana numa placa de vídeo, pelo amor de Deus, dividi de 10 vezes... Pra jogar GTA, é lógico. O Diegão tá perguntando aqui pra jogar GTA. Pra jogar GTA, é lógico. Tem que melhorar o computador, né? Tem que estar em tempo. Cara, falando sério agora, né? Cruzeiro, sequência de temporada. Eu acho que o Cruzeiro tem uma sequência muito promissora pra temporada. Mas tem que ajeitar. É aquele ajuste fino, né? Precisa de alguém pra disputar a vaga ali com o Sinisterra. Porque eu tenho questões físicas, principalmente com relação ao Sinisterra. Até acho que se ele se manter fisicamente bem, ele provavelmente é o melhor ponta do Brasil. Tem qualidade pra isso. A questão mesmo é se ele vai conseguir jogar o número de jogos que vai ser necessário, que vai ser exigido dele. A gente discutiu aqui anteriormente, né, a questão da lateral, se precisa de alguém para a lateral direita, para a lateral esquerda. Precisa de algum lateral, se vai ser para a direita ou para a esquerda, acho que não faz tanta diferença, porque o Cauã Moraes já se provou polivalente, pode fazer dos dois lados, e eu acho que é muito necessário também...
9: Cauã Moraes o quê?
10: Cauã Moraes já se provou...
9: Pode fazer o quê?
10: Pode fazer a lateral pelos dois lados.
9: Ah, perfeito.
0: Muita atenção.
10: Se você quiser dizer que ele pode cortar para os dois lados, aí também pode ser a sua opinião sobre ele.
9: Livra.
0: Ah, eita. Perfeito.
10: Mas quem estaria hipoteticamente cortando seria ele, não você. Então você tá fora dessa. Isso aí é problema dele. Mas a primeira volância eu acho que precisa sim de alguém, porque Lucas Silva improvisado por ali não me agrada pela falta de velocidade, e o Matheus Henrique improvisado por ali não me agrada pela falta de intensidade. Eu acho que precisava de um outro cão de guarda ali pra disputar a vaga. Pra disputar a vaga não, pra ser o substituto do Romero, porque roubar a vaga do Romero ninguém vai conseguir. E pra fechar aqui a linha de raciocínio, eu acho que o fundamental pro Cruzeiro é... dar confiança pro Ney servir de arreal ou encontrar alguém que chegue já com essa confiança para ser um substituto também pro Caio Jorge, porque o Ney será um jogador que eu pessoalmente acredito muito no futuro dele, mas até agora no Cruzeiro ele tem tido muita dificuldade com a parte principal do serviço dele.
9: Principalmente com aquela casinha que a bola tem que entrar.
10: É, a parte principal do serviço dele.
9: Muita
10: botar
9: dificuldade
10: a bola
9: com isso.
10: Pra dentro da rede. Porque ele se posiciona bem, ele rouba a bola, ele corre muito, ele faz tudo que um bom centroavante precisa de fazer, menos o gol. Aí é difícil, né?
9: Então tudo não, né?
10: Só o fundamental que falta.
9: A palavra tudo tá colocado de maneira equivocada aí, né,
0: Felipe? E mais uma, isso aí, você tem que ir com muita calma nessa hora.
10: Colocar da onde que você colocou tudo aí que eu não entendi.
0: Mas aí eu falo até pra diante do jogo que a gente viu, o Peck, ele se candidata a ser titular?
10: Minha visão, o Peck vai ser titular pelo lado direito. O Arroyo até é um cara... O Arroyo é um cara que eu acho que tem mais potencial que o Peck, eu acho ele fisicamente mais interessante do que o Peck.
9: Cobra
10: chega,
9: falta de uma maneira
10: cobra falta, viável. Exatamente. Ele acrescenta valências diferentes, mas pela forma de organizar esse time, o Cruzeiro, com o Arroyo e com o Fagner, como vinha sendo, acabava sendo um time manco pelo lado direito, porque o Kaique chegava na linha de fundo, o Arroyo até chegava, só que era só lá na frente, e o Fagner tem um pouquinho mais... de restrição quanto a chegar até a linha de fundo, um cara mais defensivo que segura mais até pela experiência, né? Então acho que o Peck vai ser o titular pra fazer esse time ficar proporcional também, cara, porque o time do Cruzeiro no início de temporada era muito manco pelo lado direito, só o lado esquerdo conseguia ter profundidade com o Kaique chegando, com a tabelinha ali com o Christian, até com o Sinisterra, o lado esquerdo do Cruzeiro era muito bom, do direito faltava muita coisa, agora eu acho que o Peck pode entregar isso.
0: O Rojas tomou posição, tomou conta da esquerda?
10: Com certeza. Pra mim, o Rojas vai ser o titular até o final do Campeonato Brasileiro, também das outras competições. Eu tenho um pé atrás quanto à adaptação do Rojas chegando nesse momento com tantos jogos importantes em sequência pro Cruzeiro. Vai pegar Libertadores, vai pegar a Copa do Brasil, vai pegar Campeonato Brasileiro, que a gente sabe que o Cruzeiro não tá tão bem assim das pernas no Campeonato Brasileiro. Eu teria um pouquinho mais de paciência para efetivar ele e colocaria o Vidalba, que a gente viu consegue fazer a função, inclusive dando uma assistência para um baita de um golaço do Matheus Pereira na vitória contra o Barcelona de Guayaquil.
9: Mais 18.
10: Mas vai ser o Rojas, e ele é bom jogador para isso.
0: É isso aí, amigos. Temos uma jornada esportiva, a primeira de muitas, meu filho. Nessa sequência, nessa nova fase aqui na TMC, você junto conosco através dos 88.7 FM. Pode seguir também a TMC no Instagram, arroba TMC Minas Gerais. E você, claro, sempre participando conosco através do WhatsApp 31999448870. Botelho, seus destaques finais, as considerações. Estamos na reta final da nossa transmissão.
2: É isso aí, semana de muita preparação. Cruzeiro ainda não informou o retorno à toca da Raposa 2, horário, mas enfim, a tendência é que seja de fato amanhã, turma, intensificando atividades sob comando de Arthur Jorge. Lembrando que é uma semana decisiva para Kenny Arroyo, se vai voltar ou não. Ele não foi para nenhum dos dois amistosos por conta de uma lesão no posterior da coxa. Vamos esperar esse retorno aí, tão aguardado de Kenny Arroyo, também do Cruzeiro no mercado. Cruzeiro volta a campo na quarta-feira, dia 22 deste mês, às 9h30 da noite, 19ª rodada. Jogo contra o Internacional no Beira-Rio. Até aqui o Cruzeiro, 11º colocado do Brasileirão. Em jogos oficiais, são 8 de invencibilidade. Já estou ansioso para a volta e para a estreia de vocês. Aquele abraço.
0: É, meu filho, muito obrigado a todo mundo que nos acompanhou durante o nosso pré-jogo, durante a partida e agora no pós-jogo. Valeu demais a oportunidade. Uma honra estar aqui na presença dos senhores, agradecendo mais uma vez demais aí estarmos juntos. Bora para a sequência, bora sempre juntos agora acompanhando aqui os jogos do Cabuloso. Você vai aprender a acompanhar aqui na TMC nos 88.7 FM. A gerência geral da TMC BH é da Marcele Melasso, a gerência de jornalismo é do André Rocha, a produção e coordenação de esportes da Laura Dolabella. A apresentação hoje foi conosco, a nossa transmissão aqui comigo, Felipe Soares, os comentários do Hugão e também do Danilo Marra, reportagem do Marcos Botelho e trabalhos técnicos dele, do Diego Andrade. Valeu demais, Hugão, tamo junto, meu filho.
9: Valeu, meu povo, muito obrigado, hoje um amistoso, nos vemos em breve, Cruzeiro Internacional aqui na TMC, e aí diferente, meu amigo, com Cruzeirão pra cima e a gente apoiando o nosso Cruzeiro. E as esposas e namorados que estão nos ouvindo, a noite hoje é uma criança, vamos celebrar a amizade, valeu.
0: É isso, pra cima deles, Cabuloso, tamo junto aqui na TMC nos 88.7 FM, valeu demais, meu filho, até uma próxima, fui.
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0: prisão domiciliar por conta do estado de saúde dele. Ele que está sendo investigado por uma suposta lavagem de dinheiro do jogo do bicho. Além de pastor, o Márcio Pôncio tem uma indústria de cigarro no Rio de Janeiro, tem muito dinheiro e tem sempre ali a família envolvida em algum tipo de escândalo no Instagram. Morre o ator Rui Rezende neste domingo aos 88 anos. A informação foi confirmada pelo Retiro dos Artistas, onde ele vivia desde 2019. Rui estava internado desde o dia 2 de julho no Hospital São Francisco, na Tijuca, zona norte do Rio. A causa da morte não foi informada. Um dos seus papéis mais marcantes foi o do Astromar Junqueira na novela Rock Santeiro de 1985, em que ele se transformava em um lobisomem. E no futebol brasileiro, os clubes da Série A fizeram amistosos neste domingo. Jogando no Paraná, contra o meu Cascavel, o Corinthians apenas empatou em 1-1. Foi vergonhosa, na verdade, a situação do campo. Tava feio o gramado? Tava. Mas o Cascavel lá segurou no ninho da cobra. Se enfrentaram também Cruzeiro e Grêmio. O time gaúcho venceu por 3-1, porque eu sou Cascavel de nascença, né? E tricolor gaúcho de coração. Com gols de Hulk e Cano, o Fluminense venceu o Bahia por 2-0. Lembrando que o Campeonato Brasileiro retorna na próxima quinta. O Brasil conquistou também mais uma medalha na etapa de Milão da Copa do Mundo de Ginástica Rítmica neste domingo. Um dia após a conquista do bicampeonato no conjunto geral, o grupo levou a prata na final da série de 5 bolas. E na Europa, o italiano Yannick Sinner venceu neste domingo o alemão Alexander Zverev por 3-1 e conquistou seu segundo título em Wimbledon. 8:04. A investigação da Polícia Federal sobre o destino de verbas do orçamento traz um novo desdobramento envolvendo a cúpula de um dos principais partidos do país. O Supremo Tribunal Federal determinou o bloqueio de bens e a suspensão do pagamento de recursos federais suspeitos. Os detalhes sobre os valores e as alegações da defesa vêm com Murilo Hernandes, direto de Brasília.
1: A investigação da Polícia Federal sobre o uso de emendas parlamentares aponta que o presidente nacional do PL, Valdemar Costa Neto, participava diretamente do redirecionamento de recursos do orçamento. De acordo com os investigadores, o dirigente partidário operava em um esquema dentro da Câmara dos Deputados para indicar verbas, embora não exerça mandato parlamentar desde o ano de 2013. O levantamento da Folha de São Paulo, com base nos dados oficiais, indica que apenas em 2024, Valdemar Costa Neto esteve vinculado à destinação de R$ 111.800.000 em emendas de comissão. O montante supera os valores atribuídos individualmente a 512 dos 513 deputados federais no mesmo período. A Polícia Federal afirma ter reunido planilhas, mensagens eletrônicas e registros de controle que detalham a definição dos destinos do dinheiro público. Com base nos indícios apresentados, o ministro do Supremo Tribunal Federal, Flávio Dino, decretou o bloqueio de até R$ 119 milhões em bens do presidente do partido e suspendeu a execução de 21 emendas. Em nota, a defesa de Valdemar Costa Neto negou qualquer irregularidade, declarou que não existem provas de crimes no inquérito e afirmou que a investigação tenta criminalizar a atividade política e partidária.
0: E olha, um caso lamentável aconteceu em Santa Catarina nesse fim de semana. A comediante Fernanda Arantes, pra quem não conhece, ela começou a fazer sucesso com o cachorrinho dela. Ela sempre brincava ali com o cachorrinho dela. Ela começou a fazer stand-up comedy e viajar pelo país. E nesse fim de semana, ela foi vítima de uma agressão durante uma apresentação em Florianópolis. Ela levou uma cadeirada, uma espectadora se levantou. Primeiro, a espectadora começou a xingá-la, né? Xingou ela de vários nomes, chamou de gorda, de feia, de várias coisas. E arremessou uma cadeira contra ela, que registrou um boletim de ocorrência. A Fernanda disse que não conhecia essa agressora, que não teve nenhuma interação entre elas durante a apresentação. Inclusive, na hora, ela falava sobre um assunto completamente aleatório. Ela não falava de pessoas, ela contava uma história dela ali. A mulher estava acompanhada de um homem. Testemunhas disseram que essa mulher teria tido ciúme, ou talvez o namorado estivesse olhando para Fernanda, alguma coisa assim. Tinha mais ou menos 1h10 de show, não foi no começo. A Fernanda disse que não entendeu nada o que aconteceu, na verdade. E a assessoria da humorista informou que a polícia militar foi acionada, mas ao chegar ao local, os agentes não encontraram a agressora. O caso está sendo acompanhado pela equipe jurídica da artista. Então, as imagens foram publicadas no Instagram da humorista, se você quiser olhar ali, né, a Fernanda Arantes, mostra o exato momento em que essa mulher, como eu disse, chamou ela de gorda, antes de lançar a cadeira ali no palco. A Fernanda foi atingida na mão, mas não se machucou. No fim, a plateia acabou, né, jogando o i fora para essa mulher e tudo mais. E essa agressora não aparece nas imagens, mas ela realmente passa a agredi-la primeiro com palavras e depois com uma cadeira. O Floripa Comedy Club, em nota, disse o seguinte: olha, neste momento, por respeito a Fernanda e aos desdobramentos do caso, optamos por não nos manifestar publicamente. Entendemos que o primeiro relato deve partir da própria comediante. Posteriormente, sendo necessário, o Floripa Comedy Club fará o seu posicionamento, agradecemos o contato e permanecemos à disposição. No caso aqui, eu acho que o Comedy Club precisa disponibilizar para a polícia as imagens, né, para identificar essa agressora. Não é assim, você tacar uma cadeira em alguém, xingar alguém e sair como se nada tivesse realmente acontecido. Ainda do sul do país, a gente fala do Rio Grande do Sul. Olha que absurdo também essa história. A Polícia Civil do Estado já identificou a responsável, foi uma mulher, que enviou uma caixa com um cachorro morto a uma vereadora de Novo Hamburgo. Essa vereadora, ela é conhecida por defender os animais, ter essa causa animal aí como política. A gente vai trazer mais detalhes agora com a repórter Isabela Miranda.
2: A Polícia Civil do Rio Grande do Sul segue investigando a entrega de uma caixa com um cachorro morto a uma vereadora de Novo Hamburgo, no Rio Grande do Sul. A vereadora Deza Guerreiro, do Partido Progressistas, filmou a entrega da caixa com um bilhete que dizia "com carinho para proteger os animais". O mandato da parlamentar é voltado à causa animal.
3: Olha esse momento de a gente se emocionar e chorar. Olha o que, que eu recebi aqui na Câmara de Vereadores. A pessoa assinou, não sei quem é, mas... Gente, não sei, eu faço ideia do que tem dentro dessa caixa, mas se é pra proteger os cachorrinhos, eu já estou amando. Vamos abrir, que eu tô curiosa, vou abrir pra todo mundo ver comigo. Vamos ver o que, que tem aqui, gente. Ai, meu Deus. Ai, eu tô com medo. Ai, tem um bicho aqui. Ai, parece um corpinho, eu tô com medo. Eu não quero botar a mão, tô com medo.
4: Peraí.
3: Olha aqui.
4: Tá.
3: Meu Deus, alguém mandou um cachorro pra mim.
4: Não, vamos olhar, né? Calma.
3: Para proteger.
4: Segura aqui.
3: Mais.
4: Segura aqui.
3: Alguém mandou. É um corpinho.
4: Calma.
3: É um corpinho.
4: Calma, vamos filmar.
3: Ai, é um corpinho. Meu Deus, quem é que me mandou um corpo?
2: De acordo com informações do G1 do Rio Grande do Sul, a responsável pelo envio já foi identificada e também já confessou a motivação da entrega da caixa. Mas a Polícia Civil aguarda o encerramento da investigação para revelar o motivo. Em novo vídeo publicado nas redes sociais, a vereadora ainda afirmou que a responsável pelo envio seria a tutora do animal morto.
5: Que a pessoa que entregou essa caixa para mim, com esse corpo, ela nunca entrou em contato com o meu gabinete. Porque nós estivemos analisando todos os nossos telefones, todas as redes sociais, e em momento algum tem um contato dela nos pedindo ajuda. Ao que tudo indica, então, este animal, esse corpo que ela me enviou, é da própria tutora, né? Inclusive, ela falou para o vice-prefeito que o cachorro havia sido atacado no sábado e que na segunda-feira, 4:30 da manhã, o cachorro veio a óbito. Então, para quem tá na internet falando, ah, mas deveria ter cheiro, não tinha cheiro porque era muito pouco tempo. Eu recebi o cachorro aqui 11:25, então era muito pouco tempo para o cachorro ter cheiro.
2: Por meio de nota, a presidência da Câmara Municipal de Novo Hamburgo manifestou repúdio e afirmou que o episódio, abre aspas, configura um ato de intimidação e violência inaceitável no ambiente democrático e institucional da Casa do Povo, fecha aspas. O Legislativo do município ainda afirmou que está colaborando com a apuração da Polícia Civil, disponibilizando as imagens do sistema interno de vídeo monitoramento. A segurança da Câmara de Vereadores também está sendo reforçada e já opera com novos protocolos de controle de acesso.
0: Olha, olha só essa notícia, né? Um levantamento mostrou que o Brasil tem 30 dias de férias por lei, mas só um em cada três trabalhadores acaba usando todo o período. Quer dizer, então, que em geral os brasileiros aproveitam em média 20 dias de descanso. A gente lembra que o Brasil tem uma das maiores concessões do mundo, mas ainda fica atrás da França no uso do benefício. Enfim, é um levantamento da Dell, plataforma global de RH e folha de pagamento, né? Que foi feito a partir de registros reais de solicitação de férias, licenças, enfim, envolvendo mais de 1,5 milhão de trabalhadores em 150 países. E aí, né, com 30 dias de férias anuais, o Brasil tem a segunda maior, né, o segundo maior período, como eu disse, atrás da França, que tem 34 dias. Só que na hora de usar o benefício, os brasileiros usam 72% dos dias, os franceses chegam a 88%. A diferença chama atenção, né, realmente, porque os dois países têm políticas consideradas amplas de descanso. É, e é claro, né, que os brasileiros acabam pegando esse período, né, tirando menos férias, porque acabam vendendo, né, não tá fácil pra ninguém. E aí você acaba vendendo parte das suas férias ali para ganhar uma graninha, na verdade, né? Não surpreende esse levantamento. E você? Quando você tira férias, você prefere tirar teus 30 dias de uma vez? Você já vendeu bastante? Manda mensagem para cá, acho que eu não pedi essa participação ainda. No 11 972211001, conversa comigo aqui que eu respondo tudo, leio tudo no ar, claro, né? Se pedir para eu não ler, eu guardo seu segredo aqui. Mas manda mensagem pra gente aqui na TMC. E olha só, o Congresso Nacional acumula milhares de propostas que venceram apenas metade do caminho legislativo para virar lei. Um levantamento da plataforma Ranking dos Políticos aponta o tamanho do represamento, né, de matérias que foram validadas por deputados ou senadores, mas que aguardam análise na outra casa. A gente vai falar mais sobre o volume de propostas travadas com Murilo Hernandes, de Direto de Brasília.
1: O levantamento realizado pela plataforma Ranking dos Políticos indica que o Congresso Nacional acumula 3.902 projetos de lei que foram aprovados em uma das casas, mas continuam parados na outra. O estoque de matérias pendentes engloba propostas que superaram todas as comissões e votações em plenário na origem, mas aguardam a indicação de relatores ou da inclusão na pauta da votação do destino. De acordo com os dados compilados pela entidade, a Câmara dos Deputados é o local com o maior volume de textos represados, concentrando a maioria das propostas iniciadas pelo Senado Federal. Entre os projetos que aguardam análise estão as medidas voltadas para a segurança pública, reformas administrativas setoriais, alterações no Código de Processo Penal e incentivos fiscais a setores regionais. Interlocutores no Legislativo apontam que a lentidão nos avanços desses textos ocorre devido à centralização das agendas dos presidentes das duas casas, das pautas econômicas e prioritárias do governo federal. Como muitas dessas propostas sofreram modificações durante a tramitação inicial, elas necessitam de novos acordos políticos entre os líderes partidários para avançar para uma sanção ou retornar à casa de origem. De acordo com a última reunião de líderes da Câmara dos Deputados, houve indicativo
0: de que deve
1: haver um esforço concentrado para acelerar essas votações.
0: Muito bem, a justiça manteve a prisão temporária de investigados por um esquema criminoso que teria movimentado cerca de 100 milhões de reais em 2 anos. Do Recife, o repórter Kennedy Lacerda traz mais informações.
6: Durante a audiência de custódia no Piauí, o caso envolve pessoas presas em uma operação da Polícia Civil contra crimes de estelionato, associação criminosa e lavagem de dinheiro. Entre os investigados está o trader Douglas Fonseca, apontado pelas autoridades policiais como líder da organização, que, segundo as investigações, teria feito mais de 70 vítimas em apenas 2 anos. Ele oferecia investimentos com promessa de rentabilidade de até 10% ao mês. O modelo de negócios funcionaria como uma pirâmide financeira. De acordo com as diligências, o grupo utilizava as redes sociais para transmitir uma imagem de sucesso e atrair os investidores. As autoridades afirmam que a ostentação de viagens, carros de luxo e uma suposta atuação consolidada no mercado financeiro fazia parte da estratégia para conquistar a confiança das vítimas. Ainda segundo as autoridades, parte dessa ostentação era forjada. As investigações apontam que o trader se deslocava até aeroportos para registrar imagens ao lado de aviões sem ser proprietário das aeronaves e utilizava um sistema manipulado para simular lucros e resultados de investimentos. Durante a operação foram apreendidos 11 veículos, entre eles carros de luxo, além de armas de fogo, documentos, relógios e joias. Os agentes também interditaram um escritório que seria utilizado pelo grupo para praticar os crimes. Os contratos e demais documentos recolhidos serão analisados para identificar outros envolvidos e localizar novas vítimas.
0: E olha só, o nosso carrasco Haaland, ou Holland, dependendo de como você quer falar, deu uma entrevista dizendo que ama o Brasil e dimensionou ali a campanha, né? Segundo ele, o time colocou a Noruega no mapa. Fato, né? Lembrando que ele fez 7 gols em 5 jogos pela Copa do Mundo 2026. Enfim, depois da derrota por 2-1 para a Inglaterra em Miami ontem, viu a participação norueguesa como um marco no país e disse ele o seguinte: olha, eu acho que foi irreal. A performance é algo, derrotar o Brasil é algo, mas acho que o jeito com o qual colocamos a Noruega no mapa é o que talvez mais tenha me marcado. Acho que com a remada, como boa gente que somos, e acho que somos gente boa, acho que isso realmente me marca. Ele ainda disse que colocou a Noruega no mapa, espera que marquem algo quando se tratar de Eurocopa, de Copa do Mundo, porque, segundo ele, abre aspas, a nossa geração é incrível. Espero que isso motive os jovens da Noruega. Isso é possível chegar no nível mais alto usando a camisa da Noruega, fecha aspas. O autor de 7 gols em 5 jogos, 2 deles, né, na eliminação do Brasil, ele recebeu muito carinho dos brasileiros, apesar de ter sido nosso carrasco, né, nas oitavas, e em entrevista à Cazé TV, falou o seguinte, que se sente vazio horas depois do jogo, porque sentiu que talvez eles mereciam mais, mas falou que está orgulhoso do que a Noruega fez no último mês e aproveitou para agradecer especialmente ao povo brasileiro pelo apoio, o que tem sido incrível, diz ele, eu amo o Brasil. A gente pode chamar de síndrome de Estocolmo, quando, né, sabe a síndrome de Estocolmo, quando a pessoa se apaixona pelo seu carrasco, pelo seu sequestrador, enfim, esse amor do Brasil pelo Haaland ou pelo Haaland. É isso que tem acontecido, a paixão dos brasileiros pelo nosso algoz. E olha só, já está nos cinemas Toquinhos, Encontros em um Violão, desde quinta-feira já. Você pode assistir a esse filme, né, que traz o cantor e compositor Toquinho, que completou 80 anos nesta semana, como personagem principal. É um documentário, na verdade, sobre a própria vida dele, uma coprodução entre Brasil e Itália. E quem narra a história, inclusive, é o próprio Toquinho. A história é contada desde a infância em São Paulo, até as parcerias com Vinícius de Moraes, Chico Buarque, Jorge Benjor. Claro que traz o lado corintiano fanático do Toquinho, que ama o Corinthians, né? E essa semana, eu, o Rodrigo Alvarez e o Tomás Rafael conversamos com a Érica Bernardini. Ela é cineasta e diretora de um documentário, aliás, desse documentário que já está no cinema. Você confere agora um pouquinho desse papo.
7: O Toquinho, esse documentário, ele nasceu justamente porque eu vivo nesses dois países, né, Brasil e Itália, e eu faço um festival de cinema italiano no Brasil, que existe esse ano completo há 21 anos, e aí na Itália, com amigos, enfim, falavam, eu sou produtora também, por que que a gente não faz um trabalho com um músico brasileiro, conhecido na Itália, principalmente, internacionalmente, e obviamente veio a imagem já do Toquinho. Eu, quando pequena, eu lembro que na Itália já tinha anúncios grandes do nome dele, anunciando para os shows, enfim, que ele fazia por lá. Ele é muito amado lá, em muitos outros países, mas a Itália é sempre muito especial para ele. E aí nasceu essa vontade, acabei conhecendo ele, uma pessoa incrível, e aí surgiu esse documentário que daria para... coisa que tem um pouquinho bacana, mas a gente fez esse compacto, alguns dos momentos da carreira desse grande talento que é o Toquinho.
8: Érica, pegando como tema aí Brasil e Itália, a Itália é muito presente na obra do Toquinho, se eu não estou enganado, acho que desde o começo, começando lá pela Casa, que é uma música italiana, que ele fez uma versão em português, ou é o contrário? Existe uma versão em italiano depois, né? É uma música que a gente conhece, uma versão bastante famosa em italiano também.
9: Aquarela também?
8: Quanto, né, dessa relação...
9: Hã? Aquarela também, se eu não me engano, é uma canção também italiana.
8: A
9: versão original é italiana.
8: Conta um pouquinho dessa relação Toquinho-Itália, Érica.
7: Na verdade, o Toquinho, ele praticamente, o nome forte Toquinho, ele nasce na Itália. Até por isso, ele fala disso no documentário, que as coisas principais que aconteceram com ele foi na Itália. Primeiro com Vinícius, que ele fez, enfim, shows por lá, depois surgiu o disco, que até hoje é encontrado, é solicitado. Ele foi o primeiro cantor brasileiro a ganhar um disco de ouro fora do país. Ele fez esse trabalho com a grande cantora italiana, ícone, que é Ornella Vanoni, que faleceu infelizmente ano passado. Ela que levou a bossa nova para a Itália, junto com Vinícius e Toquinho. E depois, mais para frente, ele, junto com um compositor italiano, eles escreveram a canção Aquarela. Aquarela foi um grande sucesso na Itália, foi o primeiro feito em italiano. E depois ele traduziu por português, mas participou do grande festival de Sanremo, que é um dos festivais mais importantes do mundo de música, enfim, naquela época era muito importante. E aí sim ele acabou sendo. E depois aqui.
0: Muito bom. Agora, a Érica, o Toquinho, como a gente falou, completou 80 anos recentemente. E, gente, o Toquinho é um cara muito gente boa. Eu nunca esqueço que um dia eu tava com um amigo meu, a gente foi num restaurante e o Toquinho tava lá tocando violão. A gente sentou na mesa pra trocar ideia com o Toquinho. E o Toquinho, como se conhecesse a gente de anos, contando história. E aí eu te pergunto, como foi selecionar momentos, os principais momentos da carreira dele? Ficou muita coisa boa de fora? Pode ser que role talvez uma sequência, porque eu imagino que não caiba, óbvio, né? Não cabe a história dele ali em pouquinho tempo de um documentário, de um filme. Como é que foi esse processo, assim, de parece que você tem um filho, você não pode cortar cena, aí vou ter que cortar tal história. Como é que foi essa escolha, Érica?
7: Foi terrível. Eu fiquei... A primeira entrevista que eu fiz com o Toquinho para esse documentário, a gente ficou mais de 2 horas no estúdio, onde ele contava as histórias, cantava, contava as histórias e cantava. E parecia que só tinha passado 20 minutos. E depois disso, com as pessoas, outras pessoas que apareceram no documentário, que deram a oportunidade de falar sobre ele, aí o primeiro corte teve 3 horas, porque estava muito difícil cortar, estava muito difícil... compactar tudo aquilo que é Toquinho, e obviamente é uma pincelada da carreira dele. E aí eu fiquei no estúdio com ele para a edição final, 5 horas no estúdio junto com o Toquinho, para tentar dizer isso fica, isso vai ter que sair. Foi um trabalho extremamente prazeroso, foi um trabalho incrível. A presença do Toquinho é difícil, né? Porque ele tem muitos compromissos, mas quando a gente está junto, é praticamente o dia que você falou, sentar, cantar, contar histórias. Ele é um grande contador de histórias, por isso que o documentário é ele que narra, porque teria que ser assim. Quando você vai no show dele, ele conta as histórias e aí conta as músicas contam um pouco das homenagens que ele fez durante aí a vida. E eu tive a honra de participar disso, de trazer um pouco do Toquinho, arranjador, compositor, esse grande músico, mas também uns hobbies que ele gosta, que é o futebol. Trouxe ele também, como é que ele foi comentarista de futebol, a sinuca, enfim, é uma pitada de tanta coisa boa que o Toquinho sabe fazer.
9: Legal, Érica. A gente tá vendo aí na tela, eu passei aqui pra nossa produção, olha você falando sobre o futebol. Essa foi a primeira entrevista da minha vida como jornalista. Ah. Eu tinha 17 anos, tinha acabado de entrar na faculdade. E o Toquinho me recebeu na casa dele, no apartamento no Campo Belo, pertinho do aeroporto de Congonhas. Meu pai conhecia o empresário dele na época, não sei se era o Fred Rossi ou o Genildo Fonseca. Meu pai sempre ligado à música e conhecia o Toquinho também. Ele foi de uma simpatia comigo. E aí o craque nunca morre, ele falando dos grandes ídolos do futebol. Na época já se falava, o futebol não é mais como antigamente, isso em 94. E ele falava, o craque nunca morre. Meses depois disso, o Brasil foi campeão do mundo em 94. Essa entrevista eu fiz para Corinthians em Revista, uma revista que era publicada pelo Corinthians na época. Agora, enquanto você falava, Érica, a gente via imagens também de grandes músicos. Apareceu o Ivan Lins, que é outro gigante da nossa música. Andreas Kisser, né, guitarrista de Sepultura. Quem são os personagens que participam desse documentário e a importância do Toquinho para todos eles, Érica?
7: Então, a gente trouxe bastantes nomes aí conhecidos, a própria Ornella Vanoni que está aparecendo aí, que, como eu falei, é um ícone da canção italiana. Ela que levou a bossa nova para a Itália e fez grande sucesso. É o disco que eles fizeram os três juntos, Toquinho, Vinícius, e a Ornella ainda está em catálogo. É uma coisa incrível. Depois eles levaram trabalho para crianças também. Esse é o irmão dele, o João Carlos, que é uma pessoa maravilhosa. Eu trouxe um pouco desse, o próprio Rivelino falando dessa paixão dele pelo futebol. Eu trouxe um pouco de pessoas de campos diferentes, né? De setores diferentes. Nós temos uma

0: perfeito, né? Sabe que eu sou italiana, então eu falo, todo homem tem um defeito na vida, e o Toquinho, o defeito dele é ser corintiano.
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1: E a CBF resolveu se manifestar após a eliminação da seleção brasileira. A entidade fez um post sobre o que seria um novo ciclo uma semana depois da eliminação na Copa do Mundo, e é claro que choveram críticas nas redes sociais. Olha, pra você ter uma ideia, a gente vai chegar em 2030 em um jejum de 28 anos sem vencer a competição. Se você é da minha época, eu sou de 1985, eu fui muito mal acostumada, né? Você vê que os jovens aqui da redação da TMC, revoltadíssimos, porque nunca viram o Brasil ser campeão. Eu já vi algumas vezes, mas é frustrante igual, né? Bom, então a CBF entrou nas redes sociais, fez uma postagem de 1 minuto e 2 segundos de vídeo, tinha uma legenda ali trazendo a mensagem de que a eliminação, abre aspas, foi um filme que não queríamos escrever, fecha aspas. E essa mensagem se encerra em tom de esperança, abre aspas. Pode acreditar que vem um novo ciclo, fecha aspas. Meus amigos da CBF, eu tô tentando acreditar desde, qual foi a última vez? 2002? Foi, né? É, tô desde 2002 tentando acreditar. Assim, eu sei que eu sou fácil de enganar, mas tá complicado já, né, minha gente? Vamos chegar em 28 anos. Estamos em 24 anos tentando acreditar. É complicado.

0: caso, né? Bom, aí foi o suficiente para uma enxurrada de crítica dos brasileiros ali no Instagram. E o clima não tá para muitos amigos, né? Entre o torcedor da amarelinha. Ainda o vídeo disse assim, ó, vamos com tudo, não só com o nosso talento, mas com mais estabilidade, mais planejamento e mais trabalho duro. Bom, eu colocaria muito mais, tem que ter muito mais disso, não dá. Bom, em 2 horas, a publicação ultrapassou 2 milhões de visualizações, acumulou mais de 11 mil comentários. Um dos internautas ali cornetou, colocou um check, o vídeo bonito no Instagram contra jogar com raça na Copa, quer dizer, né? Vídeo bonito no Instagram temos, jogar com raça na Copa, nada. Enfim, né? Não tem nem o que dizer, né? Vamos estar mais fortes. Gente, vocês estão falando isso desde 2022. Só piora, realmente. Não ficou bonito pra CBF, mas o videozinho foi feito. Falando em Copa, né? Vamos falar da polêmica de Romário, que disse que abriu mão do salário durante essa Copa do Mundo. A assessoria dele falou, né? Isso, pelo menos. O senador disse que vai continuar exercendo o mandato. A gente lembra que o Romário tá na Copa trabalhando, né? Por uma emissora. Pela Cazé TV, vai. E falou que vai continuar exercendo o mandato, participando das votações de forma remota e sem gerar custos ao Senado. O presidente da casa, o Davi Alcolumbre, saiu em defesa do Romário. Vamos ouvir o que falou o Davi Alcolumbre.
1: Senador Romário, Vossa Excelência está honrando o Brasil, como sempre honrou, como nosso ídolo, nosso campeão da Copa do Mundo. A política no Brasil, as agressões, presidente Renan, são tantas e tamanhas que estão forçando um colega senador da República, participando ativamente de um episódio mundial, ter que falar no microfone que está abrindo mão do salário e de qualquer remuneração para devolver para os cofres públicos.
0: Pois é, mas não é todo mundo que concorda, né? Vamos lembrar que os parlamentares, eles têm 55 dias de recesso. A gente falava agora há pouco que o brasileiro tem 30 e nem tira esses 30 porque muitas vezes precisa vender. O Leonardo, por exemplo, nos escreveu aqui no WhatsApp falando que ele nunca vendeu as férias dele. Precisa dos 30 dias para descansar. Que bom, né? Que consegue. Mas, enfim, os parlamentares têm 55 dias de recesso. Quase o dobro do que eu e você temos, né, direito. E aí você tira férias durante o período de trabalho, né? Se a gente passar pano para isso, a gente tá deixando uma classe política descomprometida. A gente quer o quê? Uma classe política comprometida. Enfim, no fim ele diz que vai abrir mão do recebimento dos subsídios parlamentares entre 11 de junho e 19 de julho. Olha o tempo que o Romário está afastado de ir presencialmente, né, acompanhando ali a Copa do Mundo. Em nota divulgada pela assessoria de imprensa dele, o parlamentar afirma que a decisão foi tomada por iniciativa própria e que vai continuar exercendo normalmente o mandato, participando das atividades legislativas e das votações do Senado de forma remota. Eu, pessoalmente, acho difícil ele conseguir participar das atividades como parlamentar de forma 100%, né? Sendo que ele está no maior torneio esportivo do mundo. Segundo Romário, a opção por permanecer no exercício do mandato tem como objetivo garantir a representação do Estado do Rio nas deliberações da Casa. Lembrando que ele acompanha a Copa como comentarista da Cazé TV. Senador argumenta que caso tivesse solicitado licença, não poderia participar das sessões semipresenciais nem votar remotamente em propostas consideradas relevantes, entre elas a PEC, que prevê o fim da escala de trabalho 6x1. Enfim, o que você acha de tudo isso, meu querido ouvinte, meu querido amigo que está aqui nos acompanhando na TMC? Você é a favor mesmo? Ah, beleza, ele abriu mão do salário, então tá tudo bem? Você pode abrir mão do seu salário e ficar uma semana de folga, quer dizer, uma semana, mais de um mês de folga pra fazer algo que você queira? Escreve aqui pra gente, 11972211001, que a gente quer saber a sua opinião. E o El Niño pode provocar escassez na produção agrícola do sul do país e com isso encarecer alimentos como arroz e feijão, que fazem parte da rotina dos brasileiros. Os detalhes com a repórter Isabela Miranda, de Curitiba.
2: A região sul do Brasil deve sofrer fortes impactos do El Niño. São esperadas chuvas intensas para o Rio Grande do Sul, Santa Catarina e também para o Paraná, principalmente entre o final de agosto e o começo de setembro, podendo inclusive se estender até o mês de dezembro. Para o especialista em agrometeorologia e professor da Universidade Federal do Paraná, Marco Melo, o fenômeno pode impactar diretamente o setor agropecuário no período em que há maior produção da safra de grãos.
3: É exatamente nesse período que se tem preparo do solo, que se espera chuvas a partir de setembro, outubro, plantio de culturas de verão, especialmente grãos como feijão, milho, soja, etc. Portanto, é um período muito, muito crítico, sensível ao agronegócio. Naturalmente que existe muita preocupação com relação a isso. Os impactos podem ser muito, muito intensos, muito severos, mas esses impactos vão depender de uma série de fatores relacionados à proteção, ao grau de vulnerabilidade de cada região. Portanto, esses impactos, essas consequências vão variar de região para região.
2: Na análise do especialista, também há uma deficiência de políticas públicas que colaborem com a prevenção de desastres.
3: Não vejo, por parte do poder público, especialmente do poder executivo, uma preocupação muito, muito assertiva em relação a esses números. A coisa vai sendo empurrada com a barriga, isso não se traduz em orçamento, em ações. E é importante levar em conta que essas ações, elas dizem, deveriam dizer especificamente sobre mitigação, adaptação, proteção, né, de populações vulneráveis e educação. Se fala muito na palavra sustentabilidade, mas essa palavra hoje traduz muito pouco do que é feito concretamente, objetivamente, em termos de ações para que esses desastres possam ser, no mínimo, minimizados.
2: Com a escassez na produção e impactos do fenômeno na região, os alimentos podem ter os valores aumentando, sobretudo aqueles que fazem parte da rotina dos brasileiros, como o arroz e o feijão.
0: Gente, olha só que legal essa notícia. O piloto Ayrton Senna passou a fazer parte oficialmente do livro dos heróis e heroínas da pátria. Essa homenagem foi oficializada com a sanção de uma lei pelo presidente Lula, publicada no Diário Oficial da União. O nome do tricampeão mundial de Fórmula 1 foi inscrito nesse livro, mantido no Panteão da Pátria da Liberdade Tancredo Neves, na Praça dos Três Poderes, em Brasília. Vamos lembrar desse herói? Senna conquistou os títulos mundiais de Fórmula 1 em 88, em 90 e 91 e venceu 41 grandes prêmios ao longo da carreira. Infelizmente, morreu em 1º de maio de 94, aos 34 anos, após sofrer um acidente durante o GP de San Marino, em Imola, na Itália. E essa inclusão dele nesse livro teve origem em um projeto de lei apresentado pelo senador Marcos Pontes, do PL de São Paulo. O Congresso Nacional aprovou a proposta, depois o Lula sancionou o texto. É aquele tipo de projeto de lei que ninguém vai contra, né? Durante a tramitação, os parlamentares afirmaram que o legado do Senna vai muito além do automobilismo, destacando sua influência no esporte e a atuação, inclusive, do Instituto Ayrton Senna, organização criada após a morte dele, voltada para o desenvolvimento de projetos de educação para crianças e jovens. Esse aí, realmente, como eu disse, não tem como ninguém dizer que não, né? Todo mundo concorda com um projeto de lei desse. E também, novamente, muita tristeza por esses jovens que não tiveram a oportunidade de ver o Senna em atuação. Decepcionados pela seleção, enfim, não tem jeito. Bom, continuando por aqui o nosso noticiário do dia, uma carta divulgada pelo ex-presidente Jair Bolsonaro está provocando reações no cenário político e expondo divisões nos bastidores da oposição. Jair Bolsonaro disse confiar em seu filho como melhor opção para combater a corrupção, a violência e o empobrecimento no Brasil. O documento já motivou pedidos de sanções jurídicas por parte de parlamentares governistas. Os detalhes sobre o teor desse documento e as repercussões políticas vêm com o Murilo Hernandes, direto de Brasília.
4: A divulgação de uma carta assinada pelo ex-presidente Jair Bolsonaro movimentou os bastidores políticos e gerou desdobramentos jurídicos em Brasília. No documento oficial, O ex-presidente declarou que o filho e senador Flávio Bolsonaro atua como seu porta-voz oficial e expressou apoio ao nome do pré-candidato que deve liderar a chapa da oposição na disputa pela presidência da República. A sinalização explícita trouxe repercussões imediatas na estrutura interna do Partido Liberal. Informações de bastidores apontam que o teor do texto isola politicamente a ex-primeira-dama, Michele Bolsonaro, provocando tensionamentos internos e ampliando o desgaste da relação conjugal com o ex-presidente. Aliados do PL e parlamentares da base de oposição manifestaram apoio público ao teor da carta, defendendo que a indicação do senador Flávio Bolsonaro como porta-voz unifica o discurso do partido e consolida a estratégia da legenda para a disputa eleitoral. No campo da oposição ao ex-presidente, a manifestação motivou uma reação formal no Legislativo. O deputado federal Lindbergh Farias, do PT, protocolou uma petição junto ao Supremo Tribunal Federal solicitando a revogação da prisão domiciliar de Jair Bolsonaro. O parlamentar governista argumenta na peça que a publicação do texto configura um descumprimento direto na proibição de utilização de redes sociais e de comunicação externa estipulada pelas medidas cautelares da corte. Interlocutores jurídicos acompanham a tramitação do pedido do Supremo Tribunal Federal, enquanto o Comitê Partidário do PL avalia os impactos do posicionamento nas alianças regionais. Flávio Bolsonaro é pré-candidato à presidência da República nas eleições de 2026.
0: E a polícia de Dubai continua investigando o caso da modelo brasileira que morreu após cair do 27º andar de um prédio em Dubai. A Kawana Bilhar tinha 26 anos, morreu na terça-feira. As autoridades locais não falam muita coisa, a família está lá para tentar descobrir exatamente o que aconteceu, pressionar as autoridades ali locais. Ela é natural de Passo Fundo, né? Morava em Itajaí, no litoral norte de Santa Catarina, antes de se mudar para o exterior. A mãe chegou ontem a Dubai para poder acompanhar, né, e buscar o corpo da filha, ela que está acompanhada por um advogado. E ela, inclusive, a Kawana, que morava há cerca de 2 anos ali em Dubai, planejava já o retorno para o Brasil, já não queria mais ficar lá. A família fez um post, né, pedindo ali privacidade, que ainda não pode falar muita coisa. Ela trabalhava em Dubai há cerca de 2 anos, como eu disse, como modelo influenciadora digital. Tinha vindo até para o Brasil recentemente, tinha voltado para Dubai, mas planejava retornar de vez aqui para o Brasil. O Ministério das Relações Exteriores lançou uma nota, né? Diz que está acompanhando o caso por meio da Embaixada do Brasil em Abu Dhabi, permanece à disposição dos familiares para prestar assistência consular cabível, segundo eles. Enfim, fizeram ali uma nota meio geral e dizendo que não pode fornecer nenhum detalhe sobre a assistência prestada a brasileiros. No Paraná, um deputado estadual é investigado por utilizar comandos ilegais em um pedido de medida cautelar enviado ao Tribunal de Contas do Estado. Vamos entender melhor? O Leonardo Gomes traz as informações de Curitiba.
5: O documento foi assinado pelo deputado Arilson Chiorato, do PT, e é relacionado ao projeto Olho Vivo do governo do Paraná. Porém, contava com instruções escondidas geradas por inteligência artificial que poderiam interferir de alguma forma no andamento do processo. Segundo o TCE, tratavam-se de prompts, uma prática considerada ilegal. Em nota, o tribunal explicou que conta com mecanismos de segurança e controle capazes de identificar e inibir o uso indevido de comandos desse tipo. O pedido de medida cautelar protocolado por Chiorato apontou supostas irregularidades contratuais no projeto do governo, entre elas a suposta ausência de processos licitatórios, o uso indevido de sigilo para ocultar gastos públicos e possíveis violações à Lei Geral de Proteção de Dados. O tema será analisado pelo TCE, porém a tentativa de induzir o processo ganhou maior atenção do tribunal, que prometeu comunicar demais autoridades que serão responsáveis por investigar o deputado. Em nota, Arilson Chiorato disse desconhecer qualquer comando oculto no documento e defendeu a apuração técnica do caso. A TMC também procurou o governo do Paraná, que em nota afirmou que o projeto auxiliou na solução de 780 casos em 6 meses, com a recuperação de mais de 400 veículos, e reforçou que apenas policiais são autorizados a acessarem a plataforma e não há qualquer risco de exposição de dados.
0: E ainda em Curitiba, um incêndio de grandes proporções destruiu um prédio de 8 andares e matou um casal de idosos que morava no edifício. Os detalhes com Luiz Fernando Raniz.
6: Os bombeiros foram acionados na madrugada deste domingo para atender a ocorrência de um incêndio que tomou conta de um edifício na região central de Curitiba. Infelizmente, 2 vítimas fatais foram constatadas após o incêndio. 2 idosos, um casal de 60 e 63 anos. Além dessas 2 vítimas fatais, os socorristas também resgataram um homem de 62 anos que estava dentro do prédio em chamas. Ele sofreu ferimentos graves e foi encaminhado para atendimento médico. Ao todo, 25 pessoas estavam no prédio no momento do incêndio e precisaram ser retiradas do condomínio às pressas. Segundo relatos de moradores, o fogo teria começado em uma área anexa, onde funcionavam kitnets, pequenos apartamentos anexos ao edifício que foi atingido pelo incêndio. As chamas se espalharam rapidamente pela entrada e tomaram conta do edifício de 8 andares rapidamente, impedindo a saída de quem tentava escapar. De acordo com o Corpo de Bombeiros, foram necessários 7 mil litros de água para controlar as chamas. Na manhã de domingo, as equipes da prefeitura interditaram totalmente o condomínio por conta dos danos causados à estrutura. Dos 25 moradores, 7 foram encaminhados para a Fundação de Ação Social em abrigos públicos municipais. Outros 18 moradores estão acolhidos em casas de amigos ou de familiares. O condomínio atingido pelas chamas foi totalmente interditado pela prefeitura e os corpos das vítimas foram encaminhados à polícia científica. A partir de agora, as investigações devem apurar as circunstâncias desse incêndio. Mais informações e imagens de como ficou esse prédio depois de ter sido destruído pelas chamas estão disponíveis no Instagram @TMCParaná. Outros detalhes também em nosso site tmc.com.br.
0: Muito que bem, Siba, manda pra gente uma vinhetinha de futebol. Muito que bem, eu tô ficando assim, como direi, como é que a gente fala, Samuel Varenga? Quando eu tô sentindo falta, tô ficando em abstinência de Copa do Mundo. Não tivemos jogo hoje, não teremos amanhã. Fico triste, mas feliz que vai ter Link TMC, galera. Amanhã eu, Mayara Bachanel, Tomás Rafael e Rodrigo Alvarez voltamos às 3 da tarde. Não tem jogo de Copa, mas tem muito amistoso e jogo por aqui, né, meu querido Samuel Alvarenga, que já te chamei. Boa noite.
7: Exatamente, Mayara. Boa noite para todos os nossos ouvintes. Aí o principal destaque do final de semana foi o Flamengo, né? Nesse sábado, o Rubro Negro venceu o Benfica por 2-1 em Portugal e conquistou o troféu do Algarve.
0: Ouvi falar.
7: É, exatamente, é uma cidade lá em Portugal.
0: Sim,
7: né?
0: Maravilhosa.
7: Enfim, daí teve esse torneio amistoso e apesar da boa atuação do clube carioca, né, a partida ficou marcada por uma polêmica, hein, Mayara? Não sei se você acompanhou.
0: Mas, claro que eu acompanhei. Racistas então, não passarão, conta pra gente.
7: Exatamente, envolvendo o argentino Gianluca Presciani, né? Só lembrando, em fevereiro do ano, desse ano mesmo, o jogador foi punido por um ato de discriminação contra o Vinícius Júnior, hein, durante uma partida da Champions League. Após ele entrar em campo contra o Flamengo, Presciani recebeu 2 entradas duras de Emerson Royal e Eric Pulgar. A sequência de lances provocou uma confusão entre as comissões técnicas das 2 equipes, né, Mayara?
0: Foi assim, pra quem não lembra, né, o Samuel lembrou direitinho aqui, mas só trazendo mais detalhes, teve, quando o Benfica jogou contra o Real Madrid, do nosso querido Vini Júnior, ele botou a mão na boca, o Presciani, e chamou ele de macaco por várias vezes. E na hora, o Vini Júnior foi reclamar com a artilharia, com a arbitragem, de que tinha sido chamado de macaco. Não deu em nada. Isso foi depois de uma comemoração que o Vini Júnior fez ali na bandeirinha, perto da torcida do Benfica. Nada justifica, tá, minha gente? Chamar outro de macaco, ser racista e tudo mais. Aí, a torcida brasileira, engasgada até aqui com o Presciani, xingou quando ele entrou. O pessoal fez aquele símbolo do X de racista, xingou ele de racista. E os jogadores em campo não perdoaram.
7: Exatamente.
0: Fizeram falta atrás de falta em cima do Presciani. Foi carrinho, foi empurrão, foi puxada de camisa. Claro, tomaram falta. Aí, no segundo gol, se não me engano, foi no segundo, os jogadores foram ali pra bandeirinha pra fazer o mesmo gesto que o Vini Júnior fez, saíram lá de alma lavada 2-1, né, Samuca?
7: Exatamente, saíram com título, né, inclusive, tudo bem que é amistoso, né, teve a taça.
0: Pois é.
7: Mas, enfim, foi bonito, velho,
0: foi bonito de ver. Eu vou dizer que eu acho bonito quando o racista tem o que merece.
7: Eu acho que foi importante a atitude dos jogadores do Flamengo, né?
0: Tem que se posicionar, assim, tem que se posicionar. E eu fico muito impressionada, por exemplo, com o Messi, que... Adoro o Messi, mas o Messi, com a força que ele tem, ele podia ser uma voz contra o racismo. Ele escolhe não ser, mas isso é um assunto para outra hora. Tivemos outros jogos. Hoje cheguei aqui e vi Cascavel e Corinthians lá em Cascavel. Como assim, Samuel?
7: Exatamente, Mayara. Só para fazer o balanço ontem também. Teve jogo do São Paulo, né? O Tricolor venceu Primavera por 2-1, por 1-0. E goleou o Santander por 4-1 em jogos treinos disputados no CT da Barra Funda, né?
0: Ah, tá.
7: O Palmeiras também entrou em campo, venceu o Juventus da Moca por 3-1 em atividade realizada na Academia de Futebol. E agora, vindo para esse domingo, né? Teve Corinthians e Cascavel lá no Paraná, 1-1. E o Corinthians acabou empatando, né? Enfim, eu acho que foi um jogo complicado, né? O gramado também muito ruim.
0: Não ajudou em nada.
7: Exatamente. Realmente,
0: o prefeito Renato Silva, faz alguma coisa com esse gramado de Cascavel, não tá dando não?
7: Só falando um pouquinho do jogo do Corinthians, o Timão saiu na frente, né, com o gol do Matheus Pereira ainda já na segunda etapa, mas sofreu empate também no segundo tempo ali com o erro do volante Charles. O volante entrou improvisado na zaga, né, ele acabou perdendo a bola ali na defesa para o jogador Cirino do Cascavel, que acabou deixando o Clayton em condições de empatar o jogo, né. Enfim, só completando, Mayara, eu também vou falar um pouquinho do jogo do Cruzeiro. O Grêmio enfrentou o Cruzeiro em Brasília, o time gaúcho saiu vencedor por 3-1. Já lá no Rio de Janeiro, o Fluminense derrotou o Bahia por 2-0 no Maracanã. E agora, pra completar, né, a expectativa é a volta do Campeonato Brasileiro, né?
0: Quando volta?
7: O campeonato vai voltar nessa quinta-feira e a primeira partida será marcada pelo duelo entre Botafogo e Santos, no Nilton Santos. Na abertura da 19ª rodada do Brasileirão.
0: Falando em Botafogo, o time está em fase final de negociação para contratar em definitivo o goleiro Gabriel Batista, que é do Santa Clara de Portugal. Isso é por ação da ESPN. O valor do acordo gira em torno de 1,5 milhão de euros, 8,7 milhões de reais na cotação atual, por 80% dos direitos econômicos do jogador. O clube português vai manter os outros 20%. O negócio entre brasileiros e portugueses envolve ainda a saída por empréstimo, como opção de compra, de um jovem das categorias de base do Glorioso, e é o meio-campista Bernardo Valim. O jovem de 20 anos está em reta final de negociação e, se tudo for acertado, vai defender o Sub-23 do Santa Clara. Lembrando que o Gabriel Batista foi revelado pelo Flamengo, tem 28 anos, é um dos principais destaques do Santa Clara, onde chegou em 2022, foi inclusive o capitão do time nas últimas temporadas. E falando de Copa ainda um pouquinho, olha só, Samuel. Teve uma FIFA, lançou aí alguns números que mostram a distância entre o Brasil e os outros semifinalistas da Copa do Mundo. Os outros não, os semifinalistas, que o Brasil não é semifinalista, né? Foi um estudo ali, uma comparação estatística revelada pela FIFA, provando a ineficiência e a passividade da seleção brasileira. Olha só. Segundo esses números, a equipe do Carlo Ancelotti teve menos posse, menos finalizações, além de levar mais tempo para recuperar a bola do que Argentina, Espanha, França e Inglaterra. O Brasil, inclusive, poderia ter balançado as redes mais vezes no Mundial, de acordo com essa comparação entre número de gols e estatísticas XG, que mede os gols esperados de acordo com o volume de jogo apresentado. Entre as semifinalistas, só a Espanha é menos eficiente. No entanto, compensa, sendo a seleção com mais posse de bola e finalizações na Copa. O que não é novidade, né, para a torcida brasileira, que ficou indignada aí com as oportunidades desperdiçadas na eliminação para a Noruega. Enfim, Brasil só fazendo feio, muito feio. E só mais uma curiosidade, aproveitando que você está aqui, estamos falando de futebol. A Argentina chegou numa marca nas Copas que nem o Brasil conseguiu. Nossos vizinhos aí venceram a Suíça por 3-1, se tornaram a primeira a marcar pelo menos 2 gols em 12 jogos consecutivos em mundiais. O Brasil nunca fez isso. A gente lembra que, né, que a Argentina está na semifinal da Copa depois de vencer a Suíça por 3-1 na prorrogação em Kansas City no sábado, ontem. E aí chegaram a essa marca histórica. Com os 3 gols marcados, a seleção dos hermanos foi a primeira equipe a balançar as redes pelo menos 2 vezes por 12 partidas consecutivas na história dos mundiais, que é um feito que supera o recorde anterior do Uruguai, que registrou 11 jogos seguidos entre 1938 e 1950. Então essa sequência impressionante começou ali na vitória por 2-0 sobre o México, né? E agora a Argentina se aproxima de um outro feito detido pela seleção brasileira. Os irmãos somam 15 partidas sem passar em branco e buscam alcançar a marca única do Brasil de balançar as redes por 18 confrontos em sequência, que foi entre 1930 e 1958.
7: Impressionante, hein, Mayara? A Argentina vem
0: só pisa
7: forte,
0: na gente,
7: né? Então, só trazendo como balanço aqui para finalizar, claro, a TMC obviamente vai transmitir, né? França e Espanha às 16h nessa próxima terça-feira, a primeira semifinal. E já a segunda, Inglaterra e Argentina, também 16h.
0: Na quarta,
7: exatamente.
0: Aí não teremos link TMC, mas a TMC está transmitindo 60 jogos da Copa do Mundo. Isso aí é um marco também, com a maior equipe de rádio na Copa do Mundo deste ano. Os meninos estão arrasando por lá. Alguns estão sendo humilhados, como o Calil, que teve que ficar pelado no aeroporto, né, recentemente. E realmente isso aconteceu. E também tomou um beijo de um hermano. Ele não gostou muito, não, viu? No início ele publicou ali nas redes sociais dele, falou que era nojento, que tinha sido assediado, mas depois ele viu a repercussão e ele gostou.
7: É, nosso primeiro ele não Calil tinha gostado muito do carinho, né?
0: Depois, quando bombou, né? Aí ele gostou. É. Aí Calil gostou, esse nosso menino muito sério. Obrigada, viu, Samuca, pelas suas informações aqui. O Samuca que entende tudo de futebol. E pra terminar aqui, vamos falar do que foi encontrado pela polícia civil do Rio de Janeiro após uma ação na Barra da Tijuca, na zona sudoeste. Teve muito item colecionador aí, de colecionador do futebol. Gustavo Celema explicando pra gente.
8: Uma camisa comemorativa dos 1000 gols de Pelé e uniformes da seleção brasileira autografados pelos elencos das Copas do Mundo de 2018 e 2022 estão entre os itens recuperados pela Polícia Civil após ação na Barra da Tijuca, na zona sudoeste do Rio. A coleção também contava com bolas assinadas por estrelas da NBA e cards. Algumas dessas peças possuem valor individual superior a R$50 mil e despertam grande interesse entre colecionadores. Dois homens foram presos e um adolescente foi apreendido enquanto tentavam vender os itens que foram obtidos por meio de um esquema de fraude eletrônica. O trio foi encontrado pelos agentes na sexta-feira, em um shopping movimentado da região. De acordo com a Polícia Civil, as investigações começaram no início do mês, após representantes da plataforma especializada na venda de memorabilia procurar a delegacia para denunciar uma sequência de compras realizadas com cartões de crédito fraudulentos.
0: Já já a gente traz mais notícias aqui na TMC.
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15: Olá, seja bem-vindo, bem-vinda ao Imprevista. O meu nome é Joana Treptow e este é o programa de entrevistas da TMC, onde conversamos com figuras públicas, artistas, escritores, pensadores, pessoas que, de alguma forma, estão aí para tudo no debate público do nosso país. Nossa conversa de hoje começa com uma pergunta. É possível pensar, é possível refletir calmamente, profundamente, em tempos de enxurrada de informação, informação rápida, informação a rodo? Nós vivemos numa época em que, de fato, muita gente fala, opina, reage, toma partido, levanta bandeiras e, cada vez menos, uma tendência que não é muito otimista, pessoas que estão dispostas a estar do outro lado da mesa. Ou seja, ouvir, mudar de ideia, admitir dúvidas, entender que a vida ela é paradoxa e, às vezes, contraditória também. Nesse sentido, a filosofia segue se tornando muito necessária e, claro, está aí para incomodar. Filosofar é justamente desconfiar das certezas. A nossa convidada está literalmente aqui para isso. Ela construiu uma trajetória que mistura filosofia, literatura, política, crítica social. Ao longo dos anos, tornou-se uma das intelectuais mais conhecidas do nosso país. Professora, escritora, artista, filósofa. Ela investiga o poder, a democracia, a violência, a linguagem, o impacto que tudo isso tem.